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1: 9:30 da noite, começa o jogo aqui no Morumbis, mas tem outro tricolor passando apuros nesse momento na Libertadores da América. Leonardo Dai, aproveito para acionar você direto no central da bola. Pênaltis na Libertadores, Fluminense em campo, Fluminense e Rivadavia. Boa noite para você, Leonardo Dai.
2: Alô, Bitar, disputa por pênaltis já começou em Mendoza. Os dois times marcaram as suas primeiras cobranças. O Thiago Silva marcou para o Fluminense, o Matias Fernandes marcou para a equipe do Independiente Rivadavia. Fluminense vem agora para a segunda cobrança nessa disputa. Vem para a bola o Fluminense para a segunda batida. Lautaro Acosta bate para fora do gol. Bate por cima da meta defendida pelo goleiro Bolcato. Acosta, Lúcio Acosta, aliás, melhor dizendo, né? Lúcio Acosta entrou no meio do segundo tempo, perdeu o pênalti 1-1 e o Fluminense já bateu duas, Bitar.
1: Perfeito, nós vamos atualizando aqui ao longo das cobranças de pênalti para você ligado aqui no Futebol Globo CBN. E vamos aproveitar para girar as primeiras informações, os primeiros destaques, começando com o tricolor. São Paulo. Alô, Bruno Faria, ótima noite para você. Destaque inicial do São Paulo Futebol Clube. Fala, Bruno Faria, boa noite.
3: Fala, Bitar, tudo bem? Boa noite para você, boa noite para todo mundo que nos acompanha. O tricolor do Morumbis hoje em casa para tentar avançar a próxima fase da Copa Sul-Americana. 5 mudanças no time titular. Aurélio Buta, pela primeira vez, vai jogar como titular na lateral direita. Opção do técnico Dorival, já que Lucas Ramon fica apenas no banco de reservas. Sabino está confirmado entre os titulares na zaga. Arboleda teve um problema muscular, fora até do banco de reservas. Por isso, Sabino, titular. Do lado esquerdo, Iago ganha vaga. Mais uma vez como titular, tinha sido assim já na ida contra o Bolívar. Wendel fica como opção no banco de reservas. Meio de campo, nós temos Danielzinho, o camisa número 94. É a quarta mudança, já que Pablo Maia fica no banco. E no ataque, Arthur, totalmente recuperado e como já jogou alguns minutos no último fim de semana, começa como titular.
1: Como é que está escalado pelo Dorival Júnior esse time do São Paulo para daqui a pouco, Bruno?
3: Com Rafael no gol, Buta, Domingos, Duarte, Sabino e Iago, Nilton, Danielzinho, Marcos Antônio, Luciano, Arthur e Jonathan Caleri.
1: Leonardo Dai, como é que está a disputa de pênaltis entre Fluminense e Independiente Rivadavia, Dai?
2: Vijalba bateu pro Rivadavia e fez 2-1 depois de duas cobranças, Rivadavia à frente. Vem o terceiro pênalti do Fluminense agora, René na bola, toma a distância, vai com passinhos curtos pra bola, partiu, René bateu, gol do Fluminense. Goleiro para um lado, bola para o outro, 2-2, mas o Fluminense já bateu 3, o Rivadavia apenas 2, Bitar.
1: Perfeito, nós vamos atualizando ao longo das cobranças, aproveitando para destacar o time visitante da noite de hoje aqui no Morumbis. Bolívar. Bruno Faria, destaque inicial do time do Bolívar. Diga aí, Bruno.
3: Digo sim, Bitar, porque na última sexta-feira, sim, sexta-feira, o Bolívar goleou o Santo Antônio Bulo Bulo por 4-1. Nesta ocasião, apenas 4 titulares foram a campo. Como os principais que iniciaram o confronto, é verdade que no segundo tempo alguns titulares também entraram em campo, mas é um time bastante modificado, descansado. Pro duelo de hoje, o Bolívar praticamente repete a escalação do confronto da ida. Eu digo praticamente porque Doni Romero, o atacante, entra no lugar de Cauterúcio. Doni Romero, republicano, dominicano, melhor dizendo, ele está confirmado no time titular, a única alteração do técnico Alejandro Restrepo.
1: Antes da escalação do time do Bolívar, Dai, como é que tá a disputa do Fluminense e Rivadavia, Dai?
2: Florentin foi pra bola pro terceiro pênalti do Rivadavia, Fábio defendeu, agora 3 pênaltis para cada lado, 2-2, Rivadavia e Fluminense tudo igual. Hércules vai bater o quarto pênalti do Fluminense agora, goleiro Bolcato do Rivadavia Moldávia debaixo do gol, 2-2, tudo igual, 3 pênaltis para cada lado, autorizado Hércules, Bolcato debaixo do gol, Hércules pra bola, paradinha, bateu, gol do Fluminense, 3-2 pro Fluminense, Fluminense bateu 4, Rivadavia bateu 3, Vitar.
1: Agora se o Rivadavia perder, o Fluminense só precisa fazer que mata e a disputa de pênaltis estará classificada para as quartas de final da Libertadores da América. Antes da cobrança do Rivadavia, vamos escalar o time do Bolívar, diga aí Bruno Faria.
3: Digo sim, Vitar, com Carlos Lampe no gol, Jesus Sagredo como lateral direito, Arreaga e Echeverria como zagueiros, José Sagredo, lateral esquerdo, meio de campo de Saavedra, Carlos Melgar e Robson Matheus. No ataque, Patito Rodrigues, Dorni Romero e Asprilha.
1: E a cobrança do Rivadavia, daí já aconteceu.
2: Agora, Salas na bola, Fábio debaixo do gol. Partiu Salas, bateu, gol do Rivadavia. Fábio acertou o canto, mas a bola foi rasteira na junção da rede, no eixo vertical com o eixo horizontal. Lá no cantinho, indefensável, 3-3. Agora já é aquele esquema, Bitar. Um fez, o outro perdeu. Um abraço, Rivadavia e Fluminense, vale vaga nas quartas de final da Libertadores.
1: Começamos daquele jeito a nossa transmissão com o outro tricolor na noite de hoje, o tricolor carioca, em momento de decisão na disputa para o pênalti. É claro que a gente está acompanhando esse duelo que acontece lá na Argentina, aqui no Futebol Globo CBN. Daqui a pouco, 9:30 da noite, tem jogo aqui no Morumbi, tem o São Paulo em campo contra a equipe do Bolívar, jogo pelas oitavas de final da Copa Sul-Americana. São Paulo que, passando, independentemente, aliás, de quem passar, São Paulo ou Bolívar, daí, já sabe o adversário da próxima fase da competição, certo, Leonardo Dai?
2: Certo, é o Boca Juniors que goleou o Recoleta hoje 4-0. Vai Martinelli pra bola pro quinto pênalti do Fluminense. Partiu, bateu, gol do Fluminense. Parecidíssimo com o último pênalti do Rivadavia, só que no outro canto, mas também rasteiro, também na junção ali das redes, goleiro também acertou o canto, mas a bola foi lá dentro, 4 pro Fluminense, 3 pro Rivadavia. Rivadavia vai ter que fazer o pênalti agora para manter a disputa viva. Se perder, o Fluminense vai para as quartas de final da Libertadores. Só para completar, o Boca Juniors já tinha vencido o Recoleta do Paraguai em casa no primeiro jogo pelo placar de 3-1. Hoje venceu por 4-0. Então, Boca Juniors classificado para as quartas de final da Sul-Americana. Se o São Paulo passar, decide em casa. Se o Bolívar passar, a decisão é na Argentina. Alex Arce, autor do gol de empate do Rivadavia, batendo pênalti praticamente no último lance do jogo. É ele que tem de novo a missão de manter a disputa viva. Alex Arce na bola, Fábio debaixo do gol. Partiu Arce, bateu, gol do Rivadavia. Goleiro para um lado, bola para o outro. 4-4, terminou a série de 5 cobranças, Vitar.
1: Enquanto os jogadores vão se posicionando aí para as alternadas, quero ouvir a opinião do Futebol Clube CBN hoje com Rafael Prates e Gabriel Doziak. Fala, Prates, boa noite, tudo bem, Prates?
4: Alô, Rodrigo Vittar, boa noite, ouvintes do Futebol Globo CBN.
1: Aqui no Morumbis, São Paulo e Bolívar, depois de 1-1, lá na altitude, lá na Bolívia, tem favorito aqui no Morumbis, Prates?
4: Tem, é o São Paulo, né, Vittar? São Paulo tem de confirmar o favoritismo daqui a pouco em campo. São Paulo já foi favorito em outros jogos nas últimas semanas, não confirmou o favoritismo quando a bola rolou. É preciso, obviamente, que o time não fique relaxado em algum momento no segundo tempo, quando abrir vantagem, se abrir vantagem no Morumbis. Mas São Paulo tem condição hoje, com a bola no pé, envolver o Bolívar. O Bolívar deve ter um outro tipo de comportamento do que teve na semana passada em La Paz. Deve ter mais precavido, marcando mais o próprio campo. São Paulo tem bola e qualidade para ganhar no Morumbis e avançar para a próxima fase da Sul-Americana, Bitar.
1: Leonardo Dai, pênaltis do Fluminense, diga Dai.
2: Guga na bola agora, autorizado pelo árbitro. Partiu Guga, bateu, gol do Fluminense. Goleiro Bolcato acertou o canto de novo, mas a bola foi muito alta. Fluminense 5-4, joga de novo a pressão para cima do Independiente Rivadavia. Se perder, já era. Fluminense se classifica para as quartas de final da Libertadores, Vitor.
1: Vai contigo então, Dai. Vamos aí pra cobrança do Rivadavia, porque se perder, acabou. O Fluminense estará classificado. Diga, Dai.
2: Camisa 19 do Independiente Rivadavia pra bola. Vem aí Atencio. Rodrigo Atencio, ele que entrou faltando 10 minutos para acabar o jogo. Argentino jogou no Sport, o Rodrigo Atencio ainda pertence ao Sport, é ele que tem a chance de manter o Rivadavia na disputa. Se perder, acabou. Fábio debaixo do gol, Rodrigo Atencio na bola, partiu, bateu, defendeu Fábio! Fábio cai no canto certo, espalma, e o Fluminense está classificado para as quartas de final da Libertadores. Espera agora ou o Platense da Argentina ou o Coquimbo Unido do Chile, Bitar.
1: Perfeito, Leonardo Dai, uma grande notícia para o futebol brasileiro. O Fluminense está classificado para as quartas de final da Libertadores da América. Também quero ouvir a voz da opinião do Futebol Clube CBN com Gabriel Dodziak. Fala, Gabriel Dodziak, boa noite, tudo bem, Dudes?
5: Tudo bom, Bitar? Ótima noite a você e também ao nosso ouvinte.
1: Gabriel Dodziak, o Prates falou que o São Paulo é favorito aqui na noite de hoje no Morumbis. Você concorda e qual o tamanho desse favoritismo do tricolor, hein, Dodziak?
5: Eu concordo, eu ainda acredito nesse time do São Paulo. Eu acho que há coisas a serem corrigidas, mas acho que não são tantas assim. Se o time conseguir ficar mais concentrado nas voltas de intervalo, se começar a ceder menos chances em bolas paradas, eu acho que São Paulo tem tudo para fazer uma sequência positiva daqui até o final da temporada. Não, de repente, para ganhar título, talvez não necessariamente para isso, mas para ter um fim de campeonato brasileiro tranquilo e para avançar hoje, por exemplo. É fundamental que o São Paulo hoje, além de ter essa concentração, não se deixe levar pela ansiedade. O tricolor precisa fazer um gol, mas não precisa ser imediatamente. Precisa controlar o jogo, precisa saber a hora de se comprometer mais com o ataque e também a hora de se defender dos contragolpes que o Bolívar certamente vai tentar encaixar hoje.
1: Prates, só um detalhe antes da gente sair pro nosso intervalo. O problema do São Paulo vem sendo muito a questão do segundo tempo, né? São Paulo abre o placar na primeira etapa, toma o empate ou até a virada no segundo tempo. Isso tem complicado demais, tanto no Campeonato Brasileiro quanto na Copa Sul-Americana. O que que São Paulo pode fazer para evitar esse tipo de situação? É fazer um 2-0 no primeiro tempo, já encaminhar a questão de resolver o jogo, ou tomar um pouco mais de cuidado, fica mais alerta, porque são alguns erros bobos que tem acontecido, que tem prejudicado o São Paulo. Prates.
4: É claro, né, Vitor? No melhor dos cenários, melhor dos mundos pro São Paulo, se você, São Paulo abre esse 2-0 que você citou, excelente, é uma vantagem muito boa, você já tem um certo conforto pro segundo tempo. Agora, é no melhor dos mundos, ou talvez no mundo mais complicado pro São Paulo, se não tiver uma vantagem pro segundo tempo, é tentar falar o que falou que o Gabriel Dodziak, tentar fazer o que falou o Gabriel Dodziak, ficar um pouco com a bola. Porque bem ou mal, a gente tem visto assim, ou desconcentração, ou alguém que tem que marcar no máximo uma bola parada, uma bola que vai pra área, o time sofre um gol e aí não volta pro jogo rapidamente. Então assim, ao ficar com a bola, inibe o Bolívar de atacar mais, de ganhar escanteio, de ter falta lateral, pode ser por aí também uma questão, né? Claro que no cenário sonhado pelo São Paulino, 2-3-0 no primeiro tempo, excepcional. Aí a conversa da desconcentração muda. Agora, o resultado mais apertado, se não tiver vantagem para começar o segundo tempo, ficar com a bola, né? Saber que não precisa fazer o 1-0 da classificação a um minuto. Se fizer a um minuto, muito bom, muito bom. Se fizer os 40 do segundo tempo, tá classificado também. Então acho que é um jogo pro São Paulo hoje ter paciência e saber dosar o que vai ser ansiedade, o que vai ser ritmo, o que vai ser jogo pensado, cadência em algum momento, para não entrar talvez num jogo mais desesperado, né? E ceder chance ou proporcionar chance ao Bolívar, que podem ser fatais pro São Paulo seguir na nossa Sul-Americana.
1: 9:18 do horário de Brasília, 9:30 tem bola rolando aqui no Morumbi para São Paulo e Bolívar. Quem vencer fica com a vaga para pegar o Boca Júnior nas quartas de final da Copa Sul-Americana. Quem perder fica fora. E empate leva a decisão para os pênaltis. Esse é o panorama do jogo que daqui a pouco você curte aqui no Futebol Globo CBN. 9:30 a bola rola, são 9:18. Nós vamos para um intervalo de 3:30. Já voltamos com muito mais informação e opinião para você aqui no Futebol Globo CBN. 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
1: Nove horas e 20 minutos no horário de Brasília. Em 10 minutos começa São Paulo e Bolívar no Morumbis, valendo vaga nas quartas de final da Sul-Americana. Em instantes vem aí o Rodrigo Bittar com o jogo que decide quem enfrenta o Boca Juniors nas quartas de final da Sul-Americana. O Boca agora há pouco despachou o Recoleta do Paraguai com uma vitória por 4-0. Então o Boca aguarda agora ou o São Paulo ou o Bolívar. Se o São Paulo passar, a decisão da vaga na semifinal, no caso, né, porque já serão as quartas de final, será de novo no Morumbis. Então, o primeiro jogo seria em La Bombonera, segundo jogo no campo do São Paulo, no Morumbis. Amanhã tem o Palmeiras na Libertadores, né, 19 horas contra a equipe do Cerro Porteño. Palmeiras empatou em São Paulo 1-1, aí estamos falando de Libertadores, né? Se ganhar, vai adiante, se perder, tá fora. Em caso de empate, vamos para os pênaltis. Na quinta-feira, o Santos decide vaga nas quartas de final da Sul-Americana também, né, assim como São Paulo. Santos joga contra o Macará na quinta-feira no Equador, em Embaco, e tem a vantagem por ter vencido por 2-1 na Vila Belmiro. A equipe do Corinthians joga na quinta-feira às 9:30 contra o Rosário Central da Argentina, ali é Libertadores de novo. Corinthians, que passando pelo Rosário Central, vai enfrentar uma equipe que vai ser definida agora também às 9:30, no jogo entre Universidade Católica do Chile e Estudiantes da Argentina, que empataram em 1-1 na Argentina e hoje jogam em Santiago, no estádio San Carlos de Apoquindo, valendo vaga nas quartas de final da Libertadores, para enfrentar ou o Corinthians ou o Rosário Central. O Corinthians, que você provavelmente já sabe, mas caso você tenha ficado aí ausente de tudo o dia inteiro, eu informo mais uma vez que hoje o Corinthians anunciou oficialmente a volta dos que não foram, no caso a volta do Memphis, que vai ficar mais 2 aninhos aí com o Corinthians. 9:22.

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2: São 9:23 do horário de Brasília. As equipes começam a entrar aqui no estádio do Morumbi, ainda não no gramado, percorrendo toda a extensão pelo lado de fora. Daqui a pouquinho vão juntos adentrar ao gramado na parte central aqui no estádio do Morumbi. Daqui a pouco tem bola rolando, tem decisão pela Copa Sul-Americana, tem São Paulo e Bolívar. Jogo importante para o tricolor, que muda demais o time, Gabriel Dudziak. O São Paulo é um time bem mesclado, não sei se dá pra gente chamar de misto ou titular com algumas mudanças, mas são mudanças importantes. Uma delas de um jogador que a gente vem elogiando bastante aqui na Rádio CBN, Domingos Duarte, jogando hoje pelo lado direito. Muitas vezes, as duas que atuou até aqui no São Paulo, jogando pelo lado esquerdo e foi bem. Pelo lado direito, o que você espera dessa dupla com Aurélio Buta, essa zaga com o Sabino, essa nova escalação do São Paulo hoje, hein, Gabriel Dudziak?
3: Os primeiros minutos do Aurélio Buta com a camisa do São Paulo não foram bons, né? Ele entrou no segundo tempo diante do Bolívar na altitude de La Paz e cometeu muitos erros, até tomou cartão amarelo. Vamos dar uma chance, né? Um reforço que, assim, eu não vejo com capacidade de brigar com o Lucas Ramon por titularidade nesse momento, mas que talvez por questão física e até pelo Lucas Ramon ter errado, né? Também, não sei se isso pesa, mas errou no gol do Coxa no fim de semana, de repente por isso vai pro banco hoje e o Buta ganha essa chance. Domingos Duarte tem sido uma presença consistente nesses dois jogos, não só pelas ações defensivas, mas também pela liderança, como orienta os companheiros, como participa do jogo. De repente, lado a lado aí, os dois portugueses podem se ajudar. E de resto, né, o que a gente vai ter de grande diferença é o Danielzinho jogando ao lado do Newton, não Pablo Maia e Newton, é meio de campo mais leve o do São Paulo. O Marcos Antônio deve fazer o lado esquerdo aí da linha de três meio-campistas do time do São Paulo.
2: E do outro lado, Rafael Prats, o Bolívar tem apenas uma mudança para essa partida, mudança no ataque. Romero entra na equipe, Calderuccio sai. Muda muito em termos de características de um para outro, Prats?
4: Muda sim, porque imagino o Asprilha mais como um centroavante mesmo, né? O Asprilha é um segundo atacante ao lado do Calderuccio, ele também é um jogador de área, fez o gol da classificação contra o Grêmio na fase anterior em Porto Alegre, mas o Romero imagino mais de um lado, o Patito Rodrigues pelo lado esquerdo, no lugar que no setor que jogará o Aurélio Buta daqui a pouco no São Paulo também. Então o Bolívar que teoricamente deve ser um time mais direto para jogar. Menos posse de bola do que teve em La Paz, mais rápido quando roubar a bola do São Paulo, pressionar Romero e Patito Rodrigues. O Asprilha como centroavante para incomodar Domingos Duarte e Sabino daqui a pouco, Bittar.
2: 9:25 no horário de Brasília, em 5 minutinhos tem bola rolando aqui no Morumbi para São Paulo e Bolívar, decisão pela Copa Sul-Americana. Então o torcedor tricolor já aumente aí o som do seu rádio, porque vem aí as escalações de São Paulo e Bolívar aqui no Futebol Globo CBN, na voz de Bruno Faria.

0: do Clube Brasileiro, comandado pelo técnico Dorival Júnior, manda campo Rafael no gol, vestindo a camisa número 23. Na lateral direita, número 20 para Aurélio Buta. Na zaga, 22 para Domingos Duarte, 35 para Sabino. E número 12 do lado esquerdo, o lateral Iago. Meio de campo, 28 para Newton, 94 Danielzinho, 8 para Marcos Antônio. Mais à frente, 10 Luciano, 37 para Arthur e 9 para Jonathan Caleri, repetindo o tricolor de Rafael, Buta, Domingos Duarte, Sabino, Iago e Newton, Danielzinho, Marcos Antônio e Luciano, Arthur e Caleri no banco de reservas, Coronel, Lucas Ramon, Osório, Wendel, Pablo Maia, Jordney, Cauli, Pedro Ferreira, Ferreirinha, Vitor Sá, André Silva e Rian Francisco. Comandado pelo técnico Alejandro Restrepo, ele manda a campo Carlos Lampi no gol, vestindo a camisa número 1. Na lateral direita, número 2 para Jesus Sagredo. Número 3 na zaga, Arreaga. Número 5 para Echeverria. Do lado esquerdo, camisa número 4, José Sagredo. Meio de campo, número 26 para Saavedra. Número 80 para Carlos Melgar. 14 para Robson Matheus. Mais à frente, número 17 para Patito Rodrigues. 77 para Doni Romero. E número 27 para Asprilha. Repetindo a escalação do Bolívar: de Lampe, Jesus Sagredo, Arreaga, Echeverria, José Sagredo, Saavedra, Carlos Melgar, Robson Matheus, Patito Rodrigues, Romero e Asprilha no banco de reservas. Diego Mendes, Ervin Vaca, John Velasquez, Luiz Paz, Calterúcio, Billy Arce, Bruno Miranda, Léo Zavala, Carlos Serras, Fernando Mena, Eclison Freita e Patalini.
1: A arbitragem do jogo.
0: O árbitro hoje será o peruano Kevin Ortega, que tem como assistente número 1 Stefan Atosh. Assistente número 2 Henrique Pinto. E o árbitro de vídeo ficará a cargo de Diego Raro. Estádio Cícero Pompeu de Toledo, a casa do São Paulo, Morumbis. O duelo é válido pela segunda partida, oitavas de final, Copa Sul-Americana. São Paulo, Bolívar, Bolívar, São Paulo.
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0: 9 horas e 29 minutos do horário de Brasília, tudo pronto para a bola rolar aqui no Morumbi. São Paulo hoje com seu uniforme principal, todo de branco com as listras na horizontal. A equipe do Bolívar com seu uniforme número 3, cor grená, nesta primeira etapa, atacando para o lado esquerdo do seu rádio. O time do São Paulo atacando para o lado direito. Vai rolar a bola, vai começar o jogo, saída do time do Bolívar. Primeiro toque vai ser dado na bola pelo Patito Rodrigues, que sendo 2 segundos para a bola rolar aqui no Morumbi. Apita o árbitro, rola a bola. Bom jogo pra você, ligado, ligado no Futebol Globo CBN.
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2: Rodrigo Vita.
0: Vamos juntos para os primeiros 45 minutos de bola rolando aqui no Morumbi com uma grande festa do torcedor tricolor. Time do Bolívar tem entregação direta ali na direção do Asprilha. Corte bem feito pela defesa do São Paulo no bate-rebate. Vem Domingos Duarte, faz o corte. Bola pelo lado direito do campo de defesa. A bola chega no Aurélio Buta. Buta pelo corredor central do campo de defesa. Pede, recebe por ali. Agora Newton. Newton volta pelo lado, pelo corredor central, aliás, do campo de defesa para saída do Domingos Duarte. Domingos Duarte pisa na bola, distribui pelo lado direito ali. O Newton jogando nesse momento na saída como zagueiro, deixa pra o Arthur. Arthur esticou, Aurélio Buta pisando na área, cruzamento na direção do Carlos Lampi. Bola que fica com o goleiro do Bolívar, menos de 40 segundos desse primeiro tempo. Placar é de 0 a 0, só o começo de jogo, viu, Bruno?
3: Mas foi a primeira chegada do tricolor. Aurélio Buta nem olhou pra grande área, bateu por baixo e facilitou pro Lampi. 0 a 0, mas tá começando no Morumbis.
0: É só o começo dessa decisão aqui no Morumbis. Já passamos do primeiro minutinho de bola rolando. Lado esquerdo do campo de ataque, saem jogando por ali. Agora o Sabino, Sabinão ganhando o campo ofensivo. Ele passa pela marcação, estica. Lado esquerdo, Iago, cruzamento na área, a bola pega na marcação do Jesus Sagredo. Vai pela linha de lado, tem arremesso lateral pro time do São Paulo para fazer a cobrança. 1,5 desse primeiro tempo, placar de 0 a 0. Marcos Antônio tenta abertura ali pelo lado esquerdo, tira bem a defesa do Bolívar. E aí na sequência, falta, está marcada a falta cometida em cima do Robson Matheus. É falta pro time do Bolívar fazer a cobrança. Bruno.
3: É, e quem cometeu foi o Sabino. Hoje no time titular, no lugar de Arboleda, teve um problema muscular na coxa esquerda, fora até do banco de reservas. É dúvida para o duelo do tricolor no domingo contra a Chapecoense em Chapecó. Falta para o Bolívar.
0: Quase 2 minutos desse primeiro tempo, começo de jogo aqui no Morumbi. Lembra você que na ida, lá em La Paz da Bolívia, no Hernando Siles, 1 a 1, quem vencer fica com a vaga. Corte feito pelo alto pelo time do Bolívia, de Coetiveri, a bola sobra com o Sabino, ganho de cabeça, fica de graça com o time do São Paulo. Luciano, vem buscar a bola na linha central, tenta abertura pelo lado esquerdo, fica caído por ali o jogador do Bolívar. O árbitro da sequência, lance e saída de bola do time boliviano, que sai jogando pelo corredor central, agora com Patito. Patito pelo corredor central, abre a jogada ali pelo lado direito, sai com a Riaga, Riaga com Echeverria, Echeverria pelo lado esquerdo, mais uma vez tem Patito. Patito tem interligação direta, a bola passa no meio do caminho com Saavedra. Saavedra, Saavedra pressionado com outra marcação, ele fez o toque atrás e joga de lado ali com Jesus. O Jesus Sagredo que volta no campo de defesa ali, dentro da área pro goleiro Lampi. Diga, Bruno.
3: Não, só pra trazer a informação, o Dorni Romero teve uma dividida no meio de campo, ficou caído, já se levantou, mas tá mancando, é bom a gente ficar de olho nele.
0: Lado direito no campo de defesa vem Aurélio Buta, tentou passar pela marcação, quase que perde ele para o Patito. Último desvio, foi no camisa 17 do time do Bolívar, a bola sai em arremesso lateral para o São Paulo fazer a cobrança. 3 minutos, primeiro tempo de partida, Morumbis, por enquanto tudo igual, 0 a 0. Futebol Globo CBN, pode ligar que aqui tem jogo.
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0: Arthur pelo lado direito, vem o time do São Paulo, jogou por dentro, a bola parte em cima da marcação, sobrou o Arthur pelo alto, ganhou Danielzinho, ajeita, lado direito do gramado, vem por aí Aurélio Buta, esticou na linha de fundo, Marcos Antônio levantou na área, Caleri subiu, brigou, ganhou, sobrou Luciano, em cima da marcação era o Iago que bateu. Sobra de bola ficando com o time do São Paulo de novo pelo lado esquerdo do campo, volta ali agora com Sabino, Sabino pelo lado esquerdo do gramado, tem Danielzinho, Danielzinho pra chegada do Iago, Iago prefere voltar da linha central do gramado, mais uma vez ali com o Danielzinho, Danielzinho que joga com o Sabino, Sabino pelo lado direito ainda no campo de defesa, a bola chega para romper a linha central do gramado, justamente ali com o Newton. Newton volta por dentro, sai a jogada no círculo central ali com o Danielzinho, Danielzinho para Marcos Antônio pelo lado esquerdo, boa bola, Iago dominou ele contra o Jesus Sagredo, preferiu toque por dentro, Luciano ficou caindo na área, o árbitro deu sequência, vem Marcos Antônio, cruzamento feito na área, a bola pega na marcação.

0: Na direção do Asprilha, tira bem a defesa, chega para fazer o corte, a marcação do São Paulo mandando pela linha de lado em arremesso lateral. O cronômetro não para, a gente gira para você. Teve placar de jogo. 5:15, primeiro tempo de partida, Morumbi,
1: São Paulo,
0: 0.
1: Bolívar,
0: também 0. São Paulo chegando lado direito, Caleri ficou pro Luciano, antes dele tirar bem a defesa, Arreaga tirou, colocando pela linha de lado, e a bola pro time do São Paulo, vem pressão tricolor aí, Bruno.
2: São Paulo recuperou a bola no meio de campo, imprimiu velocidade com Jonathan Caleri, impressionou, ganhou arremesso lateral, lado direito, campo de ataque, Buta cobra.
0: Aurélio Buta vem fazer a cobrança para o time do São Paulo. Cobrança realizada para trás. Vem buscar o jogo Luciano. Ele volta na linha central do gramado. Ele com Sabino. Sabino pelo lado esquerdo do gramado. Mais aberto para aquele setor. Tem água. Esticou na linha de fundo para o Marcos Antônio. Brigou contra a marcação. Ganhou. Sobrou o Marcos Antônio. Cruzou na área. Luciano. Sai do gol. Para fazer a defesa, Carlos Lampe. Tava ligado ali pelo alto. Pegou e pegou bem. Ali o goleiro boliviano, Bruno.
2: Muito experiente. Tem 39 anos de idade. Goleiro da seleção boliviana. Foi lá no alto pra ficar com a bola, mas só dá São Paulo.
0: Só dá São Paulo nesse começo de jogo, 6:20 nesse primeiro tempo. O placar é de 0-0. A gente girava pra você, tempo e placar de jogo, 6:20, primeiro tempo de partida, 0-0. Central da bola, Leonardo Dai.
3: A Sul-Americana já tem um classificado para as quartas de final e é justamente o adversário de quem passar aí no Morumbi. O Boca Juniors venceu o Recoleta no Paraguai por 4-0, depois de vencer por 3-1 na Argentina e avançou para as quartas de final.
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0: 6:50 desse primeiro tempo, 0-0 aqui no Morumbi. Trabalha o time do São Paulo pelo lado direito do campo, vem ali Nilton. Nilton joga com Danielzinho, Danielzinho volta pelo lado direito do campo de ataque, mais uma vez ali com Nilton. Ele não encara a marcação do camisa número 27, que é o Asprilha, prefere fazer o toque atrás, a bola volta para Danielzinho. Marcos Antônio pediu, recebeu, esticou na área, tira bem a defesa do Bolívar, chega para fazer o corte por ali, o José Sagredo. Patito abre a jogada pelo Save, com Save Vidra pelo corredor central dele para Robson Matheus, aberto ali pelo lado direito, vai passando o Jesus Sagredo, pediu e recebeu, volta a bola na linha central ali com Melgar, Melgar jogando por dentro com Saavedra, Saavedra vem buscar o jogo pro time do Bolívar, fez o rodopio pelo círculo central, vai ser obrigado a voltar a bola pelo lado esquerdo do campo de defesa, sai jogando por ali o zagueiro Echeverria, Echeverria que abre a jogada com José Sagredo, dele para Patito, Patito tem frente a frente ali a marcação do Aurélio Buta, deu uma fatiada para trás na direção do Carlos Lopes, sai jogando com calma o time boliviano, Futebol Globo CBN, pode ligar que aqui tem jogo.
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0: Rafael sai jogando pro time do São Paulo na marca de 8:08 nesse primeiro tempo, tá 0-0. Time do São Paulo que sai jogando por ali agora pelo lado direito com Domingos Duarte. Domingos Duarte por dentro tem o Nilton, mais uma vez bem participativo no jogo tricolor. Fez a jogada por dentro ali com Danielzinho. Danielzinho vem buscar do campo de defesa dentro do círculo central. Esticou o bolão, linha de fundo. Iago pediu, recebeu na linha de fundo, cruzamento por baixo no meio do caminho. Aparece Melgar, chega e tira. Ele abre a bola pelo lado direito ali com Dordo e Romero. Romero tentou encarar a marcação, preferiu fazer o break, volta no campo de defesa, volta na boa ali para Melgar, Melgar para Jesus Sagredo, Sagredo prefere fazer o toque à frente, ele deixa por ali agora com o Saavedra, Saavedra com o Robson Matheus, tentou encarar a marcação ali no meio de dois, passa pelo primeiro, não passa pelo segundo, perde a posse de bola, Nilton vem na cobertura para retomar para o time do São Paulo, quase 9 desse primeiro tempo, por enquanto placar de 0-0 para São Paulo e Bolívar, esse resultado que leva a decisão para os pênaltis, já que na ida foi 1-1, Arthur é o time do São Paulo chegando no campo de ataque, a bola por dentro ali com Danielzinho, Danielzinho para Nilton, Nilton busca a jogada no campo de defesa, abre pelo lado direito ali com Aurélio Buta, Buta volta para Nilton, Nilton por dentro ali tem Danielzinho, Danielzinho com Buta, Buta fazendo toque no círculo central, para Marcos Antônio, bobeou, perdeu, Romero velocidade pura, encarou, invadiu a área lado direito, segurou, jogou por dentro para Asprilha, Nilton vem na cobertura, tira a falta nele, é falta marcada para o São Paulo, o Nilton salvou nessa, viu Bruno?
2: É, mas é um passe errado do São Paulo, da ponta pro meio, e que a bola não chega, por exemplo, no Marcos Antônio. O passe foi do Buta, e aí o Romero antecipou, saiu, puxou o contra-ataque, e o Nilton, que voltava na contramão, conseguiu desarmar. Sofreu a falta pro tricolor, campo de defesa. 0-0.
0: O cronômetro não para, a gente gira pra você. Tempo e placar de jogo.

0: ali, Vartan e zero por enquanto, pênaltis aqui na casa tricolor, central da bola Leonardo Dai.
1: Amanhã pela Sul-Americana teremos Atlético Mineiro e Red Bull Bragantino às 19 horas. Primeiro jogo foi 1-0 para a equipe do Atlético Mineiro em Bragança Paulista. Teremos amanhã também pela Sul-Americana o 9:30, Montevideo City Torque e Tigre da Argentina. Montevideo venceu fora de casa por 1-0. E 9:30 também Santa Fé e River Plate, ainda o primeiro jogo nesse caso, jogo adiado por causa do terremoto.
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0: Hoje com trabalhos técnicos de Renato Nadi na nossa central, mesa de Henrique Dias e Anderson Wendel, externa de Valnei Costa, Anderson Lira, produção de Lari Minegatti, timaço do Futebol Globo CBN para mais uma noite de decisão, mais uma noite de Copa aqui no Futebol Globo CBN, valendo vaga nas quartas de final da Copa Sul-Americana. Por enquanto, vamos aos pênaltis aqui no Morumbi, o placar de 0-0 aos 11 minutos desse primeiro tempo de partida. Lançamento realizado à frente, o time do Bolívar vai escapando, a bola esticada por ali agora pro Asprilha, fácil para retomar o time do São Paulo. Rafael Prates, 11 minutos desse primeiro tempo, 0-0 São Paulo com muito mais posse de bola, viu Prates? 65-35 Prates.
3: É um pouco melhor nesse começo de jogo, Vitar. Agora o Bolívar tá muito armado para roubar a bola e sair com rapidez para responder a possíveis erros do São Paulo, né? O Romero marca pela direita.
0: Segura aí que vem São Paulo, lançamento pro Buta, sai no meio do caminho Echeverria para fazer o corte. Ele manda pela linha de lado, tem arremesso lateral, tem pressa o time do São Paulo para fazer a cobrança. Tinha pressa ali com o Arthur, ele preferiu deixar para o Buta. São Paulo tentando surpreender nessas bolas diretas ali para a área, hein, Bruno?
4: Verdade. E o São Paulo não pode esquecer que tem tempo também para cobrar o lateral.
0: Lançamento do Buta, bola sobrou o Luciano, longe do gol, a bola foi pela linha de fundo, saiu em tiro de meta. Diga aí, Prates, pode completar. Temos 12 minutos desse primeiro tempo, tá 0-0.
3: E o Bolívar, como fica menos tempo com a bola que o São Paulo no Morumbi, Bolívar tem duas linhas de quatro, né? O Patito Rodrigues pela esquerda, o Romero pela direita, o Robson Matheus se adianta para ficar próximo ao Asprilha na primeira linha de marcação do Bolívar. Agora o São Paulo, quando tem um pouquinho mais de rapidez, tá encontrando passes atrás dos zagueiros do Bolívar. Então geralmente é um pé do Arreaga, é um pé do Echeverria para evitar que a bola chegue a uma zona perigosa para o São Paulo finalizar. São Paulo melhor no começo do jogo no Morumbi, Bitar.
0: 12 minutos e meio desse primeiro tempo de partida, por enquanto o placar é de 0-0, time do São Paulo que sai jogando pelo lado direito do campo de defesa, vem por ali agora Domingos Duarte, tem Nilton pelo lado direito, o Português vai carregando com tranquilidade, agora sim abre a bola pelo lado direito para Nilton, ele rompe a linha central do gramado, prefere fazer o toque atrás, volta a jogada com Domingos Duarte, pelo lado esquerdo tem o Sabino que estica o jogo para Iago vem buscar já no campo ofensivo, fez o break, não encara a marcação, vai ser obrigado a jogar por dentro ali com Nilton tenta despachar a bola pro campo ofensivo, bola muito esticada, fácil. Carlos Lampi sai do gol para ficar com ela. Essa ficou de graça, hein, Bruno?
4: Facilitou para o goleiro Carlos Lampi. Em seus últimos 28 jogos como mandante em torneios da Comebol, São Paulo saiu perdendo em apenas 4. E nesses 4 foram 2 empates e 2 derrotas. Se tiver empate, cobranças de pênaltis. Se tiver derrota, São Paulo eliminado da Sul-Americana.
0: Mas vamos falar do lado otimista também. Se tiver vitória, tá classificado, né?
4: Eu tava esperando você levantar a bola, Vitor.
0: Perfeito. Lado esquerdo do campo, é o time do São Paulo chegando agora com Caleri para Marcos Antônio, esticou, tentou na linha de fundo, parte na marcação, vai fora, tocou por último por ali no Jesus Sagredo, bola pela linha de lado, arremesso pro tricolor, cobrança já realizada, 13:40 desse primeiro tempo, segue 0-0 aqui no Morumbi, 1-1 no agregado, por enquanto, vamos aos pênaltis, lado direito do gramado, vem por ali o time do São Paulo chegando agora com Nilton pra Buta, volta pra Nilton, na linha central tem Domingos Duarte por dentro do círculo central, tem Marcos Antônio pisa, preca a jogada, volta no campo de defesa de novo com Domingos Duarte, deu tapa frente para Arthur de primeira, ele deixa a bola com Nilton joga pra frente, estica pra Aurélio, Buta, boa bola, Arthur passou, pediu lançamento, fácil no meio do caminho, tira a defesa e o Saavedra se atrapalhou, deu a bola de graça pro time do São Paulo, Bruno.
4: E aí depois os três companheiros do Bolívar que estavam próximo do Saavedra aplaudiram o jogador, deram aquela força, né? Lateral São Paulo.
0: Lateral que vai ser cobrado agora pelo Arthur no limite da arbitragem, vem o lançamento na área, sobe Echeverria para fazer corte, sobra de bola com o Arthur, lado direito dominou, Patito tava na cobertura, fez o corte, a bola foi pela linha de lado, arremesso já cobrado, vem de novo ali o Arthur tentou encarar a marcação, volta Asprilha, chega tomando pro time do Bolívar, vem velocidade, lado esquerdo do campo, Nilton chega na cobertura com ele também o Domingos Duarte, rapaz que chegadaço cabeça do Saavedra pra cima do Guta, levantando o jogador português, hein, Bruno?
4: E aí, o árbitro Kevin Ortega tira ele da confusão e fala: Saavedra, mais devagar, meu querido. Amarelo pro camisa 26. É o primeiro da partida, falta pro São Paulo no meio de campo. 0-0.
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0: 14 minutos e meio desse primeiro tempo, por enquanto o placar é de 0-0. 15 e meio desse primeiro tempo, o placar é de 0-0. Sombra de bola ficando com o time do São Paulo ali pelo lado esquerdo do campo, vem por ali agora Iago. Iago prefere fazer o toque atrás agora com o Rafael. Rafael despacha a bola pra frente buscando Marcos Antônio. Sobe a marcação, Jesus Sagredo fez o corte no primeiro momento, ficou caído Marcos Antônio. Último toque na bola foi no camisa 8 da equipe do São Paulo, apenas um arremesso lateral. O cronômetro não para, a gente gira pra você. Tempo, placar de jogo. 15 minutos, primeiro tempo de partida, Morumbi 16, São o primeiro Paulo, tempo do Morumbi, São Paulo 0,
5: Bolívar
0: também 0, central da bola, Leonardo Dai.
1: Os últimos classificados para as quartas de final da Sul-Americana sairão na quinta-feira. Jogos decisivos, Macará e Santos, 19 horas. Primeiro jogo, Santos 2-1. Olímpia e Vasco, primeiro jogo 0-0. Botafogo e Cienciano, 9:30. Primeiro jogo foi 6-1 para o Cienciano.
2: Rodrigo Vittar.
0: Vamos juntos aqui no Futebol Globo CBN, 16:30 desse primeiro tempo. Gabriel Dudziak, por enquanto o placar é de 0-0. E esse começo de jogo tá melhor pro São Paulo, Dudziak?
6: O São Paulo tá com paciência, né, para progredir com a bola até a entrada da área do Bolívar. Mas está faltando finalização, Rodrigo, seja com cruzamento, com finalização de fora da área, não consegue chutar.
0: Vem chegando por ali agora Patinho, também o time do Bolívar, a bola esticada para frente, Marcos Antônio tirou parcialmente antes do Rames, o Matheus chega bem por ali, Iago para fazer o corte, Luciano ganha pelo alto, Caleri deixa de lado ali com o Arthur, Arthur abre jogada pelo lado esquerdo do campo, vem Marcos Antônio, segurou e prendeu, Iago como uma bala passa, lado esquerdo do campo, vem o time do São Paulo chegando, atenção, linha de fundo, Danielzinho cruzou na área, Luciano!

0: numa bela jogada tricolor, começando no meio de campo com o trio aparecendo, Luciano, Caleri, Arthur, a bola foi aberta pelo lado esquerdo, Iago, viu bem a ultrapassagem no Danielzinho, na linha de fundo, cruzamento, no pé canhoto, no pé do artilheiro tricolor, na medida para Luciano mandar pro fundo da rede. Aos 17 minutos do primeiro tempo, o São Paulo sai na frente no Morumbi.
1: São Paulo,
0: Luciano.
1: Bolívar
0: 0. Por enquanto, São Paulo está chegando nas quartas de final da Sul-Americana. O detalhe do gol é seu, Bruno Faria.
2: Ah, Bitar, eu quero destacar que a diferença de você ter um jogador no meio de campo que é móvel é a do Danielzinho dar opção. Não é a primeira nem a segunda nesse jogo em que ele se apresenta no campo de ataque. Pediu no corredor pelo lado esquerdo. O Iago foi muito inteligente e deu nele. O camisa número 94 levantou a cabeça e cruzou na medida. Mesmo cercado, mesmo tendo o marcador em cima do Luciano, o camisa 10 conhece o caminho da rede. Ele bate de primeira e abre o marcador. 1-0 São Paulo.
0: 1-0 pro tricolor. 19:30 desse primeiro tempo. Rafael Prates, o São Paulo sai na frente. Luciano dá no momento ruim. Chama o Luciano que ele resolve. Prates.
3: Ele é um grande finalizador, né? A bola não tava tão fácil para bater como ele bateu de perna esquerda, não. A bola pelo alto, ele pegou de primeira. Agora, a jogada pela esquerda foi muito bem feita, né? Essa maneira que o Danielzinho se projeta à frente, né? Eleva a marcação, ninguém do Bolívar o acompanha. Iago, que começa bem, como começou em La Paz na semana passada. Danielzinho cruza, Luciano de primeira. São Paulo 1-0. Era teoricamente mais difícil para ser feito para desbloquear o jogo. Veremos a partir de agora. São Paulo tem o Morumbis à sua disposição, a favor do time também. Faz o gol cedo, antes dos 20 minutos, Bitar.
0: 20 minutos agora desse primeiro tempo. Por enquanto o placar é de 1-0. Bolívar tem falta para fazer a cobrança. Preocupação ali pro Rafael, porque o Melgar pega muito bem na bola. Robson Matheus também tá na bola para fazer a cobrança com o pé canhoto. Atenção, torcedor São Paulino. Se segure aí nessa bola parada. Vem por ali agora Melgar. Cobrança autorizada. Vem cruzamento na área. Echeverria desviou antes da chegada do Asprilha. Tira bem a defesa. Complementa o time do São Paulo. Mas a arbitragem já havia paralisado. Marcado o impedimento do Echeverria lá no primeiro momento. O cronômetro não para, a gente gira pra você. Tempo, placar de jogo. 20 minutos e meio. Primeiro tempo de partida no Morumbi.
1: São Paulo.
0: Luciano, 1 para o São Paulo.
1: Bolívar.
0: 0 para o Bolívar. Central da bola, Leonardo Dai.
4: Libertadores, oitavas de final. Mais cedo, o Fluminense se classificou nos pênaltis, eliminando o Independiente Rivadavia da Argentina. Empate em 1-1 no tempo normal. Vitória do Fluminense por 5-4 na disputa por pênaltis.
0: Vem Bolívar, Melgar esticando dele no bico da área. Patito dominou, encarou, batida pro gol. Domingos Duarte no meio do caminho, tira. Manda a bola pela linha de fundo. Tem escanteio para o Bolívar ali, Bruno.
2: Corajosamente, Domingos Duarte com 1,92m se jogou no caminho da bola com a cabeça. Cedeu o escanteio. O primeiro do Bolívar, lado esquerdo. Patito Rodrigues se apresenta para a cobrança.
0: Patito vem ali na bola, pertinho dele também. O Melgar pega muito bem na bola. Chance na bola parada, dessa vez o Patito deixou, deu pro Melgar. Melgar vem ali pra fazer a cobrança. 21, quase 22 desse primeiro tempo de partida, quase metade do primeiro tempo aqui no Morumbi. Está 1-0 São Paulo. Chance na bola parada pro time boliviano pra fazer a cobrança. Melgar tá na bola, o árbitro parou pra dar uma bronca ali na área, no Arriaga e também no Marcos Antônio. Atenção, já vem a cobrança, porque tem gente caída na área, Bruno.
2: Tem dois jogadores do São Paulo, um é o Danielzinho, o outro eu não consegui identificar. Iago, lateral esquerdo. Rapaz, é uma briga por posição dentro da área. Aí o árbitro chama os jogadores de canto. Deu um papo agora com o Danielzinho, mas se ele quiser conversar, deixa para outra hora, Bitar.
0: 22:30, quase metade desse primeiro tempo. Por enquanto o placar é de 1-0 para a equipe do São Paulo. Melgar fez a cobrança curta para trás, deixou. Saavedra lançou na área, bola desviada no meio do caminho. Sai do gol! Rafael para fazer a defesa. 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
0: Gabriel Dudziak, 23 minutos desse primeiro tempo. Por enquanto, o placar é de 1-0 para a equipe do São Paulo. Belo gol do Luciano, São Paulo na frente. O que fazer agora, Gabriel Dudziak?
6: O segundo gol. Ponto. Porque o São Paulo não é confiável para manter vantagem, né, Vitar?
0: Perfeitamente, né? Tá tendo muitas dificuldades se virar com esse placar de 1-0. Quem sabe o segundo gol tricolor ainda nessa primeira etapa. Nilton inverte o jogo. O time do São Paulo tenta a chegada pelo lado esquerdo. Sobe bem ali o Jesus Sagredo para fazer o quarto, só com as brilhas. Dominou com a mão. A bola vai ser cobrada pelo time do São Paulo. Tem já, né? Depois da pausa para a hidratação dos jogadores na Copa Sul-Americana e na Copa Libertadores. Seguimos com essa medida. Hoje até, né, Bruno Faria, com um calor digno de pausa para hidratação aqui no Morumbi, né, Bruno?
2: Tá quente, né, Bitar? Tá acima da média até por ser um tempo de inverno. Então os jogadores agora vão pro banco de reservas. 1-0 São Paulo no agregado, 2-1 tricolor. Se terminar esse resultado, São Paulo vai para as quartas de final e terá nada mais, nada menos, rapaz, que o Boca Juniors da Argentina.
0: Seria um confronto com cara de Libertadores da América, mas na Copa Sul-Americana. 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
0: Rafael Prates, essa pausa para hidratação agora aos 24. Começou aos 23, né? Mas já com 24 e meio desse primeiro tempo. É boa só para o Bolívar ou pode ter benefícios para o São Paulo também, Prates?
3: Não, pode ser bom para o São Paulo também, Bitar. São Paulo fez um gol a 18 minutos, né? Teve um começo mais forte em relação ao que o Bolívar tentou apresentar no Morumbis. Gostei dessa movimentação do São Paulo com os meias chegando mais à frente. São Paulo começou a encontrar alguns passes atrás da linha dos zagueiros do Bolívar, principalmente. E de tanto trocar passes, rondar mais a área e com velocidade, não foi São Paulo lento para jogar, não. São Paulo abriu o placar. Agora, é claro, é muito importante não deixar a peteca cair, né? Pro time repetir esse nível, tentar essa troca de passes que tem sido bem feita pelo São Paulo do meio para frente, principalmente, para ampliar a vantagem, para respirar mais tranquilo do jogo daqui em diante.
0: Nesses primeiros 25 minutos, Gabriel Dudziak, ainda antes da bola voltar a rolar aqui no Morumbis, nas mudanças realizadas pelo técnico Dorival Júnior para essa partida, todas elas funcionando até aqui, Dudziak?
6: Por enquanto, sim. O Aurélio Buta mais sobe do que desce, né? No sentido de sobe ao ataque, né? Não tá enfrentando muitos problemas defensivos por enquanto. O Sabino praticamente não foi testado. O Danielzinho fez a jogada do gol, né? Então acho que por enquanto sim. O Iago também participou. Acho que boas mexidas até aqui, muito cedo, mas por enquanto sim.
0: A bola voltando a rolar aqui no Morumbis na marca de 25-40 desse primeiro tempo. O placar é de 1-0 para o time do São Paulo. Luciano fez o toque atrás. Toque errado para o Danielzinho. Retoma o time boliviano. Vai lá que chega ali com as brilhas. Brilha pelo lado esquerdo. Gente do céu. O Asprilha, sem cerimônia, foi lá e jogou longe o jogador do São Paulo. E sem brincadeira, né, Bruno? Jogou mesmo o Danielzinho no gramado.
2: Jogou. E aí vem cartões. Então anote aí: 27, Asprilha. E número 94, Danielzinho, que tá caído no gramado. Sem cerimônia nenhuma. Na frente do árbitro, perdeu a paciência o Asprilha, que empurrou o Danielzinho.
0: Agora eu tô curioso para saber o que ele marcou. Porque beleza, né? Marcou falta de quem? Porque se ele deu o cartão amarelo pro Danielzinho, foi isso, né, o Dudziak?
6: Foi o Prates que falou, mas eu assino embaixo. Tem que ser falta do Danielzinho.
2: É porque o Danielzinho puxa o Asprilha, mas puxa tanto para evitar o contra-ataque. E aí quando vem o passe do Asprilha pro lado esquerdo, o Asprilha tira o corpo, vira e tenta de alguma forma acertar o São Paulino. Não acertou no rosto dele, tá? Mas o Danielzinho tá caído, amarelo pros dois.
0: Amarelo justo para ambos, Prates?
3: Sim, ficou de bom tamanho, acertou o Kevin Ortega, o árbitro peruano que apita a partida no Morumbis, porque o Danielzinho primeiro puxa o Asprilha e vai puxando. Estica a camisa, vê a elasticidade da camisa do Bolívar, e aí o Asprilha também revida, né, e coloca assim o braço no Danielzinho. Não foi para tudo isso que o Danielzinho tá fazendo. O Danielzinho tá no chão porque tá tentando encontrar uma agressão do Asprilha. É para amarelo pros dois, estamos conversados e vamos jogar.
0: Eu vou te falar, pelo posicionamento aqui, ó, ele deu falta para o São Paulo, tá? Tá marcando falta para a equipe do São Paulo. Não, agora ele tá avisando o Calera que vai inverter. Agora todo mundo vai trocar o posicionamento. São Paulo tá voltando pro campo de defesa e o Bolívar sim vai tomando o campo de ataque. Vou dizer aqui, o Kevin Ortega apitou o Santos na semana passada. Algo a mais a observar com relação a esse árbitro do Ziaki?
6: Não que eu esteja lembrado, não.
8: Eu acho que ele apitou bem naquela situação.
9: Foi bem, né?
8: Acho que sim. Não tô lembrando de nada ruim sobre ele, não.
0: 28 minutos desse primeiro tempo, já informação do Bruno Faria, tem chance na bola parada por ali, o time boliviano para fazer a cobrança no círculo central, vem Melgar, lançamento direto na área, subiu Luciano, tirou, Robson Matheus ajeitou, a bola tá viva na área, Romero ganhou, Domingos Duarte chega para fazer o corte pelo alto, sobra de bola ficando mais uma vez ali com o time boliviano, lado esquerdo do campo vem o Patito Rodrigues para cima da marcação, dominou, fez o break, voltou, lado esquerdo do campo de ataque, vem cruzamento direto na área, sabe não, Soberano pelo alto, chegou e tirou. Sobra de bola ainda na entrada da área. Lançamento pro Asprilha, dominou, encarou, caiu na área, bola sobrou, se ofereceu, batida pro gol, vai fora. Ficou um bate, rebate danado na área. Rafael ficou no meio do caminho e o Bolívar tem escanteio. Bruno Faria.
2: O Newton erra o bote. O Echeverria, que estava dentro da grande área, tenta o passe para o Asprilha. O Domingos Duarte cai. Na sequência, vem uma dividida do Sabino com o atacante. Ninguém corta. Rapaz, que sufoco. Escanteio Bolívar, lado direito.
0: Robson Matheus tem na bola parada. Se segure aí, torcedor tricolor. 29 minutos desse primeiro tempo, por enquanto o placar é de 1-0. O árbitro checando ali o lance, esperando a revisão da arbitragem de vídeo. E revisaram pra quê, Bruno? Pra dar tiro de meta pro São Paulo. Pegou por último no jogador do Bolívar, certo, Bruno?
2: É isso. E aí os jogadores do Bolívar não gostam nem um pouco, pressionam o Kevin Ortega. Queriam pelo menos um escanteio. Mas o São Paulo se safou de uma. Tiro de meta, o São Paulo, que é o único time que nunca esteve em desvantagem no placar na fase de grupos da Sul-Americana. E também no primeiro jogo das oitavas de final da Sul-Americana. Na ida, o São Paulo abriu o marcador de cabeça com o Arboleda, depois sofreu um empate, mas não ficou em desvantagem ainda. 1-0, São Paulo.
8: Itar.
0: Fala do Ziaque.
8: Não, e o Domingos Duarte desmanchou ali num contato físico normal com o atacante do Bolívar. É interessante isso, né? Pablo Maia já desmanchou num jogo, Lucas Ramon no outro, Domingos Duarte em mais um. Se o Dorival tá treinando aí, bola parada no pediu, parou, é melhor parar.
0: Pois é.
2: Vai parar de cair? Né?
8: É, parar também, de cair, né? E parar de treinar, né? Não é pediu, parou. Tem que ser derrubado, não é pelada, né?
0: 30 minutos desse primeiro tempo, por enquanto o placar é de 1-0 para o time do São Paulo, vai dando o tricolor na próxima fase da competição. 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
0: 30 minutos, 40 segundos desse primeiro tempo, 1-0 para o São Paulo, gol marcado pelo Luciano ainda nesse primeiro tempo, nos minutos iniciais de partida, gol importante para o time do São Paulo, lado esquerdo do campo de defesa, vem por ali agora o Iago jogando por dentro com Sabino, São Paulo não tem pressa, acalma a jogada, vem por ali agora Domingos Duarte, tem pressão do time do Bolívar, aliás, uma marcação já no campo ofensivo do time do Bolívar, com três jogadores, abertura sai pelo lado direito do campo, a bola chega do Newton, dele para Buta volta para Newton tenta fazer o toque no círculo central, perde no meio do caminho. Errou Bolívar, Luciano ajeitou, Arthur dominou, bateu em cima da marcação, tem sobra, tira bem a defesa, Echeverria chega pra fazer corte, vem ali agora o Melgar estica a bola pelo lado esquerdo, velocidade pura do Asprilha, foi pra linha de fundo, chegou, evita a saída pela linha de lado, faz o break, obrigado a voltar a jogada com Saavedra domina, deixa ali agora com Melgar pelo lado esquerdo do campo, tem Patito Rodrigues mano a mano ele contra o Newton, Patito dominou, encarou, falta nele, foi puxado ali pelo jogador do São Paulo, chance na bola parada aí, Bruno.
2: E o Newton, depois que comete a falta, vira as costas para a marcação do árbitro e vai embora, sabe que fez a falta, foi em cima do Patito Rodrigues, aquele mesmo, vestiu a camisa alvinegra praiana, rapaz, é o Santos.
8: Ô,
2: falta
8: Vitor.
2: Na ponta esquerda, 1-0 São Paulo.
0: Fala do Ziaque.
8: Não, falar de coisa séria, né? O São Paulo não lida bem com bola defensiva, né? Parada defensiva. Aí vai lá o cidadão e faz essa falta aí?
0: Pois é, melhor evitar, né? Temos a marca de 32,5 desse primeiro tempo, vem chance na bola parada, Robson Matheus saiu dela, Melgar, atenção, lançamento na área, Danielzinho desviou no meio do caminho, Newton pelo alto chega para fazer o corte e vem contra-ataque tricolor, bola pelo lado esquerdo do campo, Marcos Antônio rompendo a linha central do gramado, fez o break, não encarou a marcação, ele segurou, vai ser obrigado a jogar por dentro, com Luciano, era um contra-ataque do São Paulo, ele perde o contra-ataque, vai ter construído o ataque, o time do São Paulo, o cronômetro não para, a gente gira para você, tempo e placar de jogo. 43 minutos. Primeiro tempo de partida. Morumbis.
1: São Paulo.
0: São Paulo chegando lá do esquerdo. Luciano invade o área, bateu pro gol. Defende! Luciano por dentro, Iago que invadiu a área, bateu fraco, não bateu forte, Carlos Lampi, gigante defesa no goleiro do Bolívar, tem escanteio o time do São Paulo, Bruno.
2: Mais uma vez o Danielzinho se apresentando, agora o passe em velocidade pro Iago dentro da área. Diferentemente do que fez o Wendel no fim de semana, não tentou o cruzamento, bateu rasteiro, dificultou a vida do goleiro e por pouco São Paulo não ampliou. Escanteio lado esquerdo, Marcos Antônio cobra.
0: Vem Marcos Antônio, vem o time do São Paulo. 33 minutos e meio desse primeiro tempo, o placar é de 1-0 para o time do São Paulo. Atenção, Marcos Antônio cobra essa curta realizada. Luciano pintou lançamento na área. Domingos Duarte desviou, bola viva. Brilha chega para fazer o corte. Aí vai ser obrigado a tirar de qualquer maneira por ali o time do Bolívar. Nada disso, saiu curtinho, saiu jogando bonito com o Robson Matheus. Abertura realizada ali pelo lado direito com o Jesus Sagredo. Vem versão do time do Bolívar, sai jogando bonito com o Saavedra. Lado esquerdo do gramado, já rompendo a linha central. Temos por ali agora Saavedra, ele fez o break, volta na linha central com o Patito. 34 minutos e 20, 34 e 20 desse primeiro tempo do Morumbi, o placar da CBN marca.
1: São Paulo
0: 1.
1: Bolívar
0: 0, central da bola, Leonardo Dai.
4: Dois jogos em andamento agora para Libertadores, oitavas de final. Primeiro jogo na Colômbia, 0 para o Deportes Tolima, 1 para o Independiente Del Valle, primeiro tempo. Primeiro tempo também no jogo de volta no Chile, 0 para a Universidade Católica, 0 para o Estudiantes da Argentina. Jogo tá indo pros pênaltis, sai deste confronto o adversário do vencedor de Corinthians e Rosário Central.
0: E amanhã tem mais decisão aqui no Futebol Globo CBN, 19h. Cerro Porteño e Palmeiras pela Libertadores da América. Eu narro esse jogo para você aqui na Rádio CBN. Quinta-feira tem mais. São duas decisões para os alvinegros do estado de São Paulo. O Santos encara o Macará fora de casa pela Copa Sul-Americana, 19h. Estaremos juntos nessa também. E depois, às 21h, vem os carolices aqui no Futebol Globo CBN para narrar Corinthians e Rosário Central, direto da Neoquímica Arena. Entregação de direta vem o time do Bolívar, a bola esticada por ali pelo Carlos Lampi, vai pela linha de lado, tem arremesso lateral a ser cobrado pelo time do São Paulo. 35 minutos e meio desse primeiro tempo, por enquanto o placar é de 1 para o São Paulo, 0 para o Bolívar. Por enquanto o São Paulo vai encarar o Boca Juniors na fase de quartas de final da Copa Sul-Americana. Arremesso lateral a ser cobrado pelo Iago fez o lançamento à frente, Caleri deixou passar, Danielzinho brigou no fundo, sai para fazer a cobertura por ali. Agora a zaga da equipe, o Arreaga, zagueiro do time do Bolívar, bola pela linha de fundo, só tiro de meta, Bruno.
2: O São Paulo que disputou 23 jogos como mandante em partidas de volta de confrontos de Sul-Americana e nunca perdeu. 15 vitórias e 8 empates. Seu único duelo contra uma equipe boliviana ocorreu em 2003, quando venceu The Strongest por 3-1 nas quartas de final. Hoje, 1-0 São Paulo.
0: 1-0 para a equipe do São Paulo, por enquanto aqui no Morumbis. 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
0: Briga no meio do caminho por ali, o time do Bolívar tentou ganhar o Melgar, a bola vai pela linha de lado, tem arremesso lateral para Aurélio Buta fazer a cobrança, arremesso que o time do São Paulo vai fazer do campo de defesa, já realizado por ali para Newton. Temos 36:50, primeiro tempo de partida, o tricolor troca passes no campo de defesa. Pratis, São Paulo diminuiu o ritmo aí nos últimos minutos, ou melhor, logo depois da pausa para hidratação, Pratis?
3: Diminuiu sim, Vitor, o jogo ficou mais equilibrado, né? O Bolívar tá encontrando algumas boas saídas, fica mais com a bola, o Bolívar também. São Paulo, quando geralmente coloca Marcos Antônio e Danielzinho no campo de ataque próximos da área do Bolívar, eles encontram algum passo perigoso para o São Paulo ter feito o segundo gol, como o Iago quase fez para o Lamp. São Paulo diminuiu um pouquinho o ritmo, o Bolívar cresceu no jogo também nos últimos minutos.
0: E quanto que isso pode ser perigoso para o time do São Paulo, Gabriel Dudziak?
6: Faz parte do jogo, do cenário. São Paulo tinha que ir forte para fazer 1-0. Agora é hora do adversário reagir e o São Paulo tem que manter controle da partida.
0: Luciano ganha a posse de bola pro time do São Paulo, abre lado esquerdo do campo, vem por ali, agora Marcos Antônio, Iago passou, pediu, ainda não recebeu, Marcos Antônio prefere jogar por dentro ali com Danielzinho, Danielzinho de novo com Marcos Antônio, lado esquerdo do campo de ataque, ele volta a jogar com Danielzinho, que sai jogando pelo lado esquerdo ainda no campo de ataque, vem o Sabino, Sabino jogando por dentro ali, agora com Domingos Duarte, Domingos Duarte pisa na bola, abre, lado esquerdo do campo, mais uma vez ali com Sabinão, Sabino prefere fazer toque à frente, volta com Marcos Antônio, perde a posse de bola, briga no meio do caminho, Romero ganha, só que Danielzinho tapa na cobertura, retoma pro time do São Paulo, vem de novo pelo lado esquerdo do campo, direito do campo de ataque, vem ali o Nilton, Nilton esticou para Aurélio Buta, domina errado o português, aí o Patito foi passar pela marcação, foi puxado, falta marcada, é falta pro time do São Paulo, do Bolívar fazer a cobrança, Bruno.
2: No campo de defesa, o Bolívar tem a bola, o Aurélio Buta agora se complicou sozinho, hein, rapaz?
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0: 38:50 nesse primeiro tempo, segue 1-0 pro time do São Paulo, tricolor que vem de novo ali pelo corredor central, sai jogando por ali, vem o time do Bolívar pelo corredor central com Melgar, Melgar pelo lado esquerdo do campo, hoje jogando de Grenal, o time do Bolívar, esticando pra linha de fundo, Rossé Sagredo voltou, Saavedra por dentro, Danielzinho chega na cobertura para fazer o corte, vem contra-ataque no time do São Paulo, Caleri só na bola, melhor ali para o Melgar, Melgar com Patito, lado esquerdo do campo, dominou, encarou, tem o toque por dentro de letras, Brilho inventou, aí devolve a bola de graça pro time do tricolor que sai jogando pelo lado direito do campo de defesa ali com Nilton, Nilton pra Caleri, ganhou velocidade, falta nele, e aí o Echeverria deu um carrinho pra parar o lance, e olha que o Caleri adiantou a bola, ela iria pela linha de lado, hein, Bruno?
2: Impressionante, e o Caleri escorregou tanto na falta que quase acertou o assistente número 2, o Henrique Pinto, aí o Caleri do lado de fora do gramado reclamou com a arbitragem. Echeverria recebe cartão amarelo, é o terceiro da partida, segundo para jogadores do Bolívar, Echeverria amarelado, Bitar.
0: São os instantes finais desse primeiro tempo, 40 minutos jogados na primeira etapa, por enquanto o placar é de 1-0 para o time do São Paulo, 1 para o São Paulo, 0 para o Bolívar, por enquanto 2-1 para o tricolor no agregado, São Paulo que vai chegando às quartas de final da Copa Sul-Americana, para um confronto de multicampeões da Libertadores, também com títulos da Copa Sul-Americana dos dois lados, São Paulo e Boca Juniors, títulos mundiais também envolvidos, sem contar os títulos nacionais também das Copas, são gigantes que por enquanto estarão frente a frente na próxima fase da competição, lado direito do campo de defesa, vem por ali, agora Nilton sai jogando o time do São Paulo, vai encarando a marcação, ele passou pelo primeiro, inventou demais, perdeu para o Echeverria, Echeverria vem, ganha Patito, o Aurélio Buta na cobertura, melhor pro time do São Paulo, ganha na boa por ali o português, volta para Domingos Duarte, ele pisa na bola, sai jogando com calma pro time do São Paulo, 40:50 nesse primeiro tempo, segue 1-0 tricolor, diga Bruno.
2: Você sabe que agora o Aurélio Buta veio na contramão, recuperou a bola e o Luciano, rapaz, aplaudiu o lateral do tricolor.
0: Atuação do Aurélio Buta, a primeira dele como titular do time do São Paulo. Caleri voltando pra Buta, Buta boa bola pro Caleri. Caleri mais uma vez sai a tabela, vem o argentino. Caleri por dentro tem Danielzinho. Danielzinho segurou, prendeu, vem cruzamento na área, subiu, a defesa tirou. Iago ajeitou, Marcos Antônio dominou, olhou pra área, bateu pro gol. Passe, vai fora! Bola pela linha de fundo, é só tiro de meta pra equipe do Bolívar, Bruno.
2: Marcos Antônio ainda não tem nenhum gol com a camisa do São Paulo, tentou bater, colocado, tirando do goleiro, mas tirou demais do gol, foi pela última linha, mas foi mais outra boa chegada do tricolor, tiro de meta, 1-0 São Paulo.
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0: 32 minutos desse primeiro tempo, o placar por enquanto aqui no Morumbi é de 1-0 para o time do São Paulo. O São Paulo está chegando na próxima fase da Copa Sul-Americana, chegando à fase de quartas de final. Bolívar que vem pelo lado direito do campo, sai jogando por ali o time boliviano. A bola chega ali nos pés do camisa número 14, o Robson Matheus, dominou, trouxe por dentro, segurou, prendeu. Ele volta a jogada bem aberta ali pelo lado direito do campo, chega no Romero. Romero por dentro, tem o Melgar, Melgar para Robson Matheus, dominou, não encarou, voltou. Saavedra abre a jogada, aberta, lado esquerdo do campo, chegando o Patito, cruzamento na área, subiu o Domingos Duarte, tirou, sobrou, meu guarda longe, bateu pro gol, defendeu no centro do gol, Rafael, tranquilo, dessa vez o goleiro tricolor, Bruno.
2: Pegou em dois tempos, ficou com a bola, você sabe que desde a estreia do Dorival Júnior, hoje é o 10º jogo do São Paulo, desde que ele retornou em sua terceira passagem, o São Paulo só não sofreu gol em um jogo, foi contra o Boston River, aqui mesmo no Morumbi, pela Copa Sul-Americana, 1-0 São Paulo.
0: 1-0 para o tricolor Boston River, que foi a última vitória do São Paulo, né, Bruno?
2: Exatamente, Boston River, vitória por 2-0 no dia 26 de maio. A fase do São Paulo é terrível, Bitar.
0: É, tá numa situação bem delicada o São Paulo, quem sabe esse jogo aqui pra mudar a história do tricolor aí nessa temporada. O momento é difícil, o momento é delicado, são 84 dias sem saber o que é vencer, verdade, com a Copa do Mundo aí no meio do caminho, mais de 40 dias aí de Campeonato Brasileiro parado, ainda assim, um momento e tanto, um momento bem ruim do time do São Paulo. Luciano, abre pelo lado esquerdo do campo, Iago, tentou adiantar, adiantou demais, a bola foi pela linha de lado, tem a pro time boliviano fazer a cobrança pelo lado direito do campo ali com o Jesus Sagredo. Jesus Sagredo que volta a jogar agora com a Arriaga. Arriaga para Lampe, pressionado pela marcação, colocou a bola para frente, tirou de cabeça o time do São Paulo, a bola esticada. Galera estava em condição irregular, a bola chegou a triscar nele. O árbitro parou e deu um impedimento, Bruno.
2: Eu tô para te dizer que o Luciano também estava impedido, hein? O Luciano vai na bola, não toca nela. Os dois estavam em condição irregular. Por isso, falta técnica pro Bolívar.
0: 44 minutos jogados desse primeiro tempo, por enquanto, placar é de 1-0 pro time do São Paulo, vai dando o tricolor na próxima fase da Copa Sul-Americana. Domingos Duarte, abre a jogada pelo lado direito, já no campo ofensivo ali para Buta, Buta jogando por dentro com Marcos Antônio para Buta, Buta abre a jogada pelo lado direito do campo, vem por ali Arthur, Arthur fez o toque atrás, deixa na boa por ali, justamente com Newton, Newton com Buta, Buta sai jogando pelo círculo central ali com Domingos Duarte pisa na bola por ali, o português, vamos bater a marca de 45 minutos, por enquanto 1-0 São Paulo, resultado suficiente para o São Paulo chegar nas quartas de final da Copa Sul-Americana, a bola que é esticada para trás ali com Rafael, Rafael abre, lado direito do campo de defesa tem Newton, Newton olha para frente, faz o break, joga curto ali com Danielzinho vem buscar no campo de defesa, distribui de lado ali com o goleiro Rafael,
2: mais três,
0: nós vamos até 48 nesse primeiro tempo, são os instantes finais desse primeiro tempo, Galeri sobe, ganha de cabeça, só que vem Melgar para retomar ali pro time boliviano, bola aberta para Jesus Sagredo jogando por dentro com o Melgar. Melgar contra dois, dominou, limpou bonito, ajeitou Sagredo, aberto Jesus Sagredo, lado direito, fez o break, ele volta a jogada na linha central, mais uma vez no campo de defesa, sai jogando por ali o Arriaga. Arriaga com Echeverria. Echeverria pelo lado esquerdo do campo, tem por ali Patito Rodrigues. Patito fez o break, volta no campo de defesa, abre a jogada pelo setor direito ali, justamente com o Melgar. Melgar mais uma vez jogando por dentro com Arriaga. Arriaga pelo corredor central, tem Echeverria. Echeverria pelo lado esquerdo do campo, a bola chega ali nos pés, o José Sagredo volta dentro da área de defesa pro time boliviano fazer o toque ali com Carlos Lampe. Pratis, tá ficando de bom tamanho esse 1-0 pro time do São Paulo ou tá pouco ainda, Pratis?
3: Não, a vantagem em relação à classificação ainda é curta, é pequena, né, o Bitar. Agora o São Paulo é melhor que o Bolívar no primeiro tempo de maneira geral. Bolívar, depois que sofreu o gol, ficou um pouco mais com a bola, levou perigo uma vez verdadeiramente ao gol do Rafael. É um jogo mais pro São Paulo. São Paulo, mesmo menos tempo com a bola em alguns momentos, controla bem, marca bem e é perigoso quando ataca também.
0: Vem Bolívar, espreia de longe, a batida pro gol, desviada no meio do caminho, foi fora. Tem escanteio pro time do Bolívar fazer a cobrança, Bruno.
2: Do lado esquerdo, ainda não terminou o primeiro tempo, Bolívar acredita, Patito Rodrigues se apresenta por aqui. 1-0 São Paulo, bola parada, abre o olho aí, hein, Bitar.
0: Se segure aí, torcedor tricolor, lado esquerdo do campo, 46:50. Temos aí mais um minutinho e tem a bola rolando nesse primeiro tempo de partida. Patito Rodrigues está na bola, lado esquerdo do campo. Atenção, torcedor tricolor, se segure aí. Patito lançou na área, subiu. Rafael tirou. Sobra de bola ficando com o Robson Matheus. Ele abre pelo lado esquerdo do campo. Melgar bate bem, ele bateu de longe pela linha de fundo, longe do gol. Acho que eu sequei, viu, Bruno?
2: Eu acho que sim. Você sabe que no primeiro jogo ele fez um bonito gol contra o São Paulo. E aí você foi muito bem. Ele bate bem na bola, tem qualidade. Mas agora isolou. A torcida do São Paulo respira aliviado no Morumbis. Reta final de primeiro tempo. Mas o placar tá magrinho, 1-0.
0: Por enquanto, 1-0 pro time do São Paulo. Por enquanto vai dando o tricolor. Mas um empate aqui no Bolívar leva a decisão para os pênaltis. Algo que o torcedor tricolor não quer nem pensar. Lado direito do gramado vem o time boliviano ali com Robson Matheus. A bola pega na marcação do Iago, vai pela linha de lado, tem início lateral. São os últimos 10 segundos de bola rolando. Prefere fazer o toque ali atrás, agora justamente com o Etcheverria. Etcheverria abre jogada pelo lado esquerdo do campo, vem por ali agora Patito. Patito, mano a mano contra a marcação, Arthur. Chegou na bola e tirou no momento em que o árbitro apita pela última vez nesse primeiro tempo aqui no Morumbi. E o São Paulo para frente. São Paulo, um gol marcado pelo Luciano.
1: Bolívar
0: 0 para o Bolívar. 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
4: 10 horas e 21 minutos no horário de Brasília, intervalo de jogo no Morumbis, por enquanto 1 para o São Paulo, 0 para o Bolívar, jogo de volta das oitavas de final da Sul-Americana. Na soma dos placares dos dois jogos, por enquanto, São Paulo 2-1, São Paulo se classificando depois do empate em 1-1 no jogo entre Bolívar e São Paulo em La Paz. O Luciano marcou o gol que por enquanto vai classificando o São Paulo, gol marcado aos 17 minutos do primeiro tempo. São Paulo vai avançando para enfrentar o Boca Juniors, que mais cedo eliminou o Recoleta do Paraguai, tinha vencido por 3-1 na Argentina, hoje venceu por 4-0 em Assunção e se classificou. Tá só aguardando São Paulo ou Bolívar. Por enquanto é o São Paulo quem passa para as oitavas, para as quartas de final da Sul-Americana. Gabriel Dudziak e Rafael Prates acompanham o jogo. Gabriel, fazer o gol o São Paulo até tem feito, tem sido a parte menos complicada da coisa para o São Paulo. Já temos aí um recorte de meia hora de jogo, mais ou menos, desde que o São Paulo fez o gol. Tá batendo mesmo um cheiro de arroz queimado que bateu aí nos outros jogos em que o São Paulo saiu na frente, ou hoje está administrando melhor essa cozinha aí, Gabriel?
5: Olha, assim, o Bolívar chegou ao Morumbis para jogar em contragolpe e todo mundo já sabia disso. O time fez a mesma coisa contra o Grêmio, por exemplo. Lá fez 1-0 no jogo em Porto Alegre. E aí se defendeu até o final e dessa forma conseguiu a classificação. É, o São Paulo já sabia desse cenário, então precisava propor o jogo, fazer seu gol, mas também evitar as transições do Bolívar, que ia jogar dessa forma. Defende, aguenta a pressão, lança em velocidade ou rouba a bola no meio de campo e tenta rapidamente definir as suas jogadas. O São Paulo fez a primeira parte, que era pressionar e abrir o placar. Daí pra frente você tem um certo dilema que se impõe. Ou você administra a vantagem, ou você busca o segundo gol. O que o São Paulo tá tentando, a meu ver, é um segundo gol, mas sem se abrir demais, sem deixar o Bolívar ter contragolpes a seu dispor. E é por isso que a produção ofensiva do São Paulo cai um pouquinho após o primeiro gol marcado e mais assim, de forma específica, após a pausa para a hidratação. E é natural do jogo de futebol, tá? É natural do jogo de futebol. O que não é natural é o histórico recente do São Paulo, que é o de abrir placar e tomar gol. E é por isso que a gente fica perguntando, será que não tinha que estar 2-0? Será que não tinha que fazer mais um gol? Será que não tinha que pressionar por um 2-0? Porque isso não se refere a um jogo normal de futebol, a circunstâncias normais. Se refere à circunstância anormal, que é um time tantas e tantas vezes fazer 1-0 e não conseguir manter essa vantagem. Como você bem disse, num 4 em campo aí durante a semana, São Paulo é o único time que joga pior quando em vantagem. né? Que tem mais problemas quando tá na frente do que quando tá igualado no placar. Então é isso. São Paulo decidiu administrar o confronto. E eu acho que tá correta a estratégia. O que o São Paulo precisa fazer e não fez nos últimos jogos é voltar pro segundo tempo com uma postura altiva, no sentido de vamos continuar controlando. Não vamos deixar o adversário ter a bola. Não vamos chamar o adversário. Não vamos apostar em contragolpe. Nós não somos um time de contragolpe. Vamos ver se dessa vez dá certo.
4: Por enquanto, um para o São Paulo, zero para o Bolívar. Rafael Prates, foi um São Paulo diferente, em parte por questões físicas, em parte por algumas leituras de jogo aí que o Dorival Júnior fez. O jogo está saindo da maneira como o Dorival Júnior esperava, tanto para construir o gol, como para administrar essa vantagem que veio já no começo do jogo?
6: Imagino que sim, Dai. São Paulo de novo com o Newton ali como um zagueiro pela direita, né? Uma saída de três jogadores, Newton, Domingos Duarte e Sabino. Quero chamar atenção para a movimentação da dupla Marcos Antônio e principalmente Danielzinho, né? Quando o Danielzinho fica um pouquinho mais, quem se projeta mais é o Marcos Antônio. Em alguns momentos, o Marcos Antônio ficando um pouquinho mais para o Danielzinho se projetar. E o gol sai muito assim, né? Porque o Dorival gosta desse time de muita movimentação do meio para frente, a bola passa pelo Iago, lateral esquerdo. O Danielzinho vai como um ponta receber a bola mais à frente, cruza. O Luciano faz um gol que é difícil, a bola tá meia altura. Ele se antecipa ali ao Arreaga e pega de perna esquerda para superar o Carlos Lamp. E depois do gol, como falou bem o Gabriel do Diaco, o São Paulo não teve aquele ímpeto inicial de ter feito um gol rapidamente, que já havia aberto o placar, né? E aí ficou nessa situação de que não era tão incomodado e não incomodou tanto assim também. Mas em outro momento, um passe de novo pelo meio da marcação do Bolívar, né? Entre o lateral e o zagueiro. Danielzinho encontrou o Iago cara a cara, que o Iago não bateu bem, bateu fraco, né? E o Lamp conseguiu fazer a defesa, era o segundo gol do São Paulo ali. São Paulo foi melhor, Dai. Me parece que essa movimentação da dupla Marcos Antônio e Danielzinho, e a bola passando muito pelo lado esquerdo, pelos lados do campo, né? Pelo lado direito com o Buta, que ataca até mais em algum momento que o Iago, essa situação foi bem feita. O São Paulo fez 1-0 assim e dominou também a primeira etapa também dessa maneira, entre outras coisas.
4: Por enquanto, 1 para o São Paulo, 0 para o Bolívar. São Paulo tá passando para as quartas de final da Sul-Americana. Um intervalo, voltamos em 3 minutos e meio. 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

10:28 no horário de Brasília. Estamos aqui no nosso intervalo local para a transmissão de, por enquanto, São Paulo 1-0. Dentro de 6 minutinhos começa o segundo tempo no Morumbi. Vale vaga nas quartas de final da Sul-Americana. Tá dando São Paulo, por enquanto, porque o São Paulo tá vencendo por 1-0. Primeiro jogo foi 1-1. Hoje foi um dia agitado também no Corinthians, né? O Corinthians finalmente anunciou. Eu já nem sei mais se eu chamo de permanência, de renovação. Enfim, o Memphis vai continuar no Corinthians, ou vai estar no Corinthians pelos próximos 2 anos. E ele chegou de manhã, assinou o contrato à tarde, disse que não vê a hora de voltar ao trabalho, já está treinando. A questão agora é ver o quanto ele vai poder ajudar o Corinthians no jogo de quinta-feira contra o Rosário Central. O primeiro jogo foi 0-0 na Argentina, estamos falando aí de Libertadores, no caso do Corinthians, né? O Corinthians tem que vencer o jogo contra o Rosário Central na quinta-feira ou empatar para levar para os pênaltis, né? Muitas emoções na minha cabeça, no meu corpo. Primeiro, todos que foram envolvidos no processo de renovação, gostaria de agradecê-los. O Corinthians é gigante, eu vi, todos viram o quão grande ele é. O quão grande nós somos juntos. Estou muito, muito feliz, não vejo a hora de voltar ao trabalho. Temos muitas coisas pelas quais lutaremos. Estou muito feliz. Foram palavras do Memphis à Corinthians TV. Se o Memphis puder jogar, ele pode ser um substituto aí pro Yuri Alberto no comando do ataque, já que não havendo Memphis nesse jogo, né? A tendência de uma repetição de escalação em relação ao jogo contra a equipe do Rosário Central na ida, né? Com o Pedro Raul ali comandando o ataque. A ver, o staff do Memphis diz que ele está em boas condições para jogar. É ver o quanto, qual minutagem ele pode jogar na quinta-feira, e aí se o Diniz prefere começar com ele e eventualmente ter que tirar, ou começar sem ele e colocar no decorrer do jogo. O Memphis, que não joga desde a Copa do Mundo e jogou poucos minutos pela seleção neerlandesa no último Mundial. 10:30.

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0: Pessoal, vamos falar outra coisa. Vocês não vão me errar de novo no começo do segundo tempo. Não é possível que vocês, atletas profissionais... Então,
1: mas falando sério, Gabriel, é bom trazer isso agora no vestiário ou é fingir que isso não existe?
0: Não dá pra fingir que isso não existe. Todo mundo tá sabendo que isso existe. Não é possível que alguém não esteja pensando nisso. Eu acho que tem que vir com essa ideia mesmo. Olha, vocês sabem o que não fazer. Vocês sabem o que tem que fazer. Aqui é Morumbis, aqui é a nossa casa. A gente precisa jogar como mandante. Não interessa que tá 1-0. Se eu observar que vocês estão recuando, eu vou tirar 3 ou 4 de uma vez.
1: Opa! E parar de fazer falta perto da área também, né?
0: Ah, sim, ajuda.
1: Vem aí o segundo tempo, vem aí Rodrigo Bittar. Por enquanto, 1 para o São Paulo, 0 para o Bolívar. Rodrigo
2: Bittar. Vamos juntos daqui a pouquinho, segundo tempo. Ô Bruno, São Paulo subiu, Bolívar tá subindo agora, né?
3: É isso, São Paulo sem mudanças pro segundo tempo. 1, 2, 3, 4, 5, 6, 7, 8, 9, 10. São Paulo é o mesmo. O Bolívar voltando neste momento, só 4 jogadores em campo.
2: Você gostou da contagem do Bruno Faria de 1 a 10, Prates?
4: É, eu gostei sim. Tão boa que é melhor não repetir.
3: Ó, Prates.
4: Na trave?
2: Não, ainda não, né?
3: Daqui a pouco. Zero. Calma, Prates.
2: 1-0 para o time do São Paulo. Por enquanto vai dando tricolor na próxima fase da Copa Sul-Americana para encarar a equipe
3: não
2: do
3: muda.
2: Juniors. Quem?
3: Os dois.
2: Perfeito. São Paulo é o mesmo no primeiro tempo. O Bolívar também é o mesmo no primeiro tempo. Carlos Lampi sem a menor pressa, voltando ali pro gol depois de 16 minutos já de intervalo.
3: Já viu a
2: lua? A bola vai rolar aqui no segundo tempo. Chamou?
3: Não, chamei. Você viu a lua?
4: Por quê?
3: Rapaz, tá um espetáculo, hein?
4: Tô até com medo.
2: Vai começar o segundo tempo aqui no estádio do Morumbis. Saída de bola do time do São Paulo para essa segunda etapa. Vai começar a segunda etapa. Kevin Ortega, árbitro peruano, apita, a bola rola. Bom segundo tempo para você.
5: São Paulo, Bolívar.
2: Para mais 45 minutos de bola rolando aqui no Morumbis. O placar é de 1-0 para a equipe do São Paulo. São Paulo que nessa segunda etapa ataca para o lado esquerdo do seu rádio. O time do Bolívar ataca para o lado direito. Saída de volta do time do São Paulo. Vem por ali pelo lado direito do campo de defesa com Rafael. Rafael pisa na bola.

0: para o São Paulo. O Dudziak, São Paulo acerta em manter o time para o segundo tempo, Dudziak.
1: Tá certo? Não, o time foi bem no primeiro tempo, tem que ver se mantém a postura.
0: E o Bolívar, Prates?
2: É, o Bolívar também, em relação à postura, me parece que o Bolívar vai tentar marcar um pouco mais à frente, Vitar. Tem o Aspilha como centroavante, o Bolívar ficou em algum momento marcando muito atrás, agora não dá não.
0: O time do São Paulo vem pelo corredor central agora com o Luciano. Bola esticada para o Arthur, sai do gol. Lampe para fazer a defesa. Tava ligado ali o goleiro boliviano, Bruno.
3: Mas antes o São Paulo errou um passe com o Danielzinho. Sabino corrigiu. Aí o Luciano acionou rapidamente o Arthur. Melhor para o Carlos Lampe. Está começando o segundo tempo. Todo início de segundo tempo tem apagão no São Paulo, hein, Vitar?
0: Estaremos observando aqui direto da nossa cabine centralizada aqui no Morumbis. Tudo certinho acompanhando esse jogo para você, ouvinte do Futebol Globo CBN. 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
0: Iago traz a bola pelo corredor central agora com o Danielzinho, dele para Luciano, sai da referência, vem buscar a jogada, vem o Luciano, esticou lado esquerdo do gramado, Iago pediu na linha de fundo, recebeu, cruzou na área, no meio do caminho aparece para fazer o corte a Reaga, só que a bola foi esticada demais, diretamente pela linha de lado. Outro arremesso lateral para o tricolor fazer a cobrança. 2:46, quase 2:50 nesse primeiro do segundo tempo. Placar é de 1-0 para o time do São Paulo. Luciano marcou na primeira etapa. Arremesso lateral que vai ser cobrado por ali agora pelo Iago. Iago estica a bola para frente, vem o Caleri, tenta fazer o domínio, tira bem a defesa. Alivia por ali agora Arreaga. Pelo alto sobe, ganha Domingos Duarte. A bola fica mais uma vez curta ali para o Arthur. Arthur domina, prefere jogar pelo lado direito do campo, bem aberto para Aurélio Buta. Aurélio Buta para cima da marcação, jogando bem aberto com o Arthur. Arthur mano a mano, ganhou, escapou, esticou linha de fundo, Buta devolveu, bate na marcação, vai fora. Tem escanteio pro São Paulo, Bruno.
3: Que já fez 10 gols de cabeça nessa temporada, o último contra o Bolívar, lá em La Paz. O Arboleda fez o gol. Hoje o Arboleda tá fora com uma lesão na coxa. Todo mundo indo lá pra boca do gol, como diz o mestre Oscar Ulisses. Escanteio lado direito, vem você pitar.
0: Milton, Sabino, Domingos Duarte, Caleri, todos esses lá na área. Atenção, torcedor tricolor. Quem sabe a chance da bola parada. Vem por ali agora Arthur para fazer a cobrança. O especialista São Paulino. Arthur lançou na área. Caleri subiu. Também com ele por ali o Dorni Romero tira. Coloca a bola pela linha de lado. É bola pro São Paulo, Bruno.
3: É, e aí o Iago percebeu que ganharia o lateral. Tirou um pouco o ritmo da corrida. Ganha lateral, campo de ataque, lado esquerdo. Caleri não tá legal lá dentro da área, viu, Bitar?
0: É, tá sentindo dores por ali, o camisa 9 da equipe do São Paulo. Parece que dores no ombro, no cotovelo, não deu pra identificar direito ali, mas vai sentindo alguma coisa.
3: Cotovelo.
0: Rapaz, é uma preocupação grande agora com o capitão do São Paulo, viu, Bruno?
3: É, dores no cotovelo esquerdo. Parece bastante inchado o cotovelo do Caleri, hein?
0: E deixando claro, né? Não é dor de cotovelo, é dor no cotovelo, hein, Bruno?
3: É, tem diferenças, né? Você tem dor de cotovelo?
0: Não, no cotovelo várias.
3: Tá certo. Rapaz, tá inchado, hein? Tá feio o cotovelo do Caleri.
0: É, preocupação ali pro São Paulo pra essa sequência de jogo. Ele segue em campo e sem ser atendido também, porque senão ele teria que ficar um minutinho fora, né, Bruno?
3: É verdade. E detalhe, ele não caiu no gramado. Não teve nenhum choque no gramado e nem no alto.
0: São Paulo bobeia. Perde a posse de bola. Sabe não. Vem na cobertura, recupera pro tricolor. Aurélio Buta vem pelo lado direito, foi puxado, é falta. Falta cometida em cima do jogador do São Paulo. É falta pro tricolor fazer a cobrança. 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
0: Quase 6 minutos desse segundo tempo. Por enquanto, o placar é de 1-0 para o time do São Paulo. Suficiente para o tricolor chegar à próxima fase da Copa Sul-Americana. O tricolor vem de novo buscando o segundo gol. Luciano para Iago. Iago trouxe por dentro, encarou a marcação, distribuiu ali agora com Danielzinho. Danielzinho tentou. Marcos Antônio pega na marcação, volta por ali agora com Iago. Iago com Luciano, recebeu, esticou linha de fundo. Iago pintou.

0: peito na área, subiu pra fazer o corte por ali, o José Sagredo tira pro time boliviano, só que vem o Arthur ganhando a posse de bola pro time do São Paulo. Bola aberta pelo lado direito do campo, vem por ali no mano a mano, Buta ganhou na linha de fundo, ameaçou o cruzamento, fez o break, ele volta a jogar agora com o Arthur. Arthur pelo lado direito do campo, tenta bater em cima da marcação, é falta, pegou na mão ali do jogador boliviano do Saavedra, falta marcada pro tricolor, Bruno.
1: Bem rente a linha lateral do campo, bem próximo ao banco de reservas do São Paulo. O São Paulo dá um passo à frente, a torcida vem junto, bola parada. Se a bola parada defensiva tem atrapalhado o São Paulo, quem sabe a ofensiva não ajuda neste momento. 1-0 São Paulo.
0: Atenção, torcedor tricolor. Danielzinho para fazer a cobrança com o pé direito. Arthur para bater com o pé canhoto. Quem sabe o segundo gol São Paulino no jogo. Arthur ou Danielzinho? Vem Arthur, lançamento na área. Sobe na primeira trave para fazer o corte por ali. Agora o Asprilha. Sobra de bola ficando com o Patito Rodrigues. Ele mano a mano com o Arthur. Dominou, limpou bonito. Fez o break, tocou de calcanhar. Errado, Nilton ganhou. Só acaba na sobra de graça por ali agora com o Echeverria. Ele tem interligação direta. A bola vai pela liga antena do Sangão, reduz o lateral. O cronômetro não para, a gente gira pra você. Tem placar de jogo. 7:30, 7 minutos, 30 segundos, segundo tempo de partida, Morumbi. São Paulo. Luciano no primeiro tempo, 1 para o São Paulo.
2: Bolívar.
0: 0 para o Bolívar. Central da bola, Leonardo Dai.
3: Na Libertadores, Guido Carrilho marca mais um para o Estudiantes. Agora está 2-0 para o Estudiantes contra a Universidade Católica do Chile. Jogo no Chile depois de um empate na Argentina. Estudiantes está se classificando e aguardando ou o Corinthians ou o Rosário Central.
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0: 8 minutos desse segundo tempo aqui no Morumbi. Por enquanto o placar é de 1-0 para a equipe do São Paulo. Diga, Bruno.
1: Me chamou a atenção agora. O Luciano reclamou com o Calleri. O Calleri perdeu a disputa com o goleiro. E aí o Luciano falou assim: volta, cara. Você tem que ajudar a Calleri na marcação. E aí o Calleri voltou correndo. O Calleri é o capitão, tá?
0: É, mas tem que voltar, tem que ajudar defensivamente para o São Paulo não se complicar. O Luciano e o São Paulo sabem disso. Segundo tempo do time do São Paulo, vem sendo um problema gigante. Lado direito do campo, vem por ali o time do Bolívar. Escapando da marcação agora o Jesus Sagredo. Jesus Sagredo para Melgar. Melgar deu uma linda fatiada na bola. Buscando pelo lado esquerdo do campo, não chega por ali, não consegue. Sagredo dele para Patito. Põe velocidade para o time do boliviano. Lado esquerdo do campo, vem por ali agora Patito. Dominou, trouxe por dentro, cruzamento na área, bola desviada no meio do caminho, tira por ali, sabe não, para fazer o quarto, tira pro tricolor. Nilton, pressionado pela marcação do Asprilha, vem ali o camisa número 28 da equipe do São Paulo, tenta de calcanhar, perde. Domingos Duarte estava ali ligado para fazer o quarto, tira a bola para frente, só que a sobra volta a ser do Melgar. Lado esquerdo do campo, vem o Bolívar tentando escapar, adiantou demais. Patito foi pela linha de lado, saiu e arremesso lateral. 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
0: 9:30 desse segundo tempo, por enquanto o placar é de 1 para o São Paulo, 0 para o time do Bolívar. Bolívar que tem falta pouco depois do meio campo, Bruno.
1: E quem cometeu a falta foi o Luciano, ali no meio de campo. Pediu desculpas para o companheiro, um pouquinho para frente da faixa intermediária. E aí o Bolívar, não sei não, se vai levantar na grande área. Os zagueirões estão indo para lá. Rafael já está preocupado.
0: Quase 10 minutos desse segundo tempo, segue 1-0 para o time do São Paulo. Bolívar precisa de pelo menos um gol para levar na disputa para os pênaltis. Chance na bola parada ali para o time boliviano. Vem cobrança a ser realizada. Saavedra, Melgar, Melgar fatiou na área. Sai do gol! Rafael para fazer defesa. Rafael teve pressa. Dele para o Iago. Iago para romper a linha central do gramado. Já olhou para frente, deu aquela fatiada na bola para o Calleri. Calleri de peito, deixando agora com o Arthur. Arthur dominou. Dominou e jogou com o Luciano. Luciano pelo lado direito, tem o Buta, passou pela marcação, no primeiro limpou o segundo, tira bem a defesa, sobra de bola ficando com o Danielzinho dele pra Buta, lançamento forte demais, aí fica fácil pro Lamp sair do gol e fazer a defesa. Bruno, faltou a gente falar, uma ótima presença de público, mais uma vez do torcedor tricolor, né, Bruno?
1: O São Paulo que no último fim de semana voltou a jogar no Morumbis depois de 81 dias, naquela ocasião 44 mil torcedores, pouco mais de 44, empate por 1-1 com o Coritiba. Teve vaias, tá? Hoje, expectativa também de 44, 45, casa cheia no Morumbi, por enquanto 1-0, São Paulo.
0: O cronômetro não para, a gente gira pra você. Teve placar de jogo. 11 minutos, segundo tempo de partida, Morumbis.
2: São Paulo,
0: 1, Luciano.
2: Bolívar.
0: 0 para o Bolívar, central da bola, Leonardo Dai.
3: O Botafogo anunciou hoje a demissão do técnico Franklin Carvalho, depois da derrota para o Vitória no Campeonato Brasileiro no último fim de semana.
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0: 11 minutos e meio, 11 e meio desse segundo tempo de partida. Por enquanto, o placar é de 1-0. Lembra você que amanhã tem mais aqui no Futebol Globo CBN. 19h. É a vez do Verdão entrar em campo. Copa Libertadores da América, Cerro Porteño e Palmeiras. Na ida, no Nubank Park. 1-1, tudo igual. Quem vencer amanhã fica com a vaga. Depois, quinta-feira, 19h. É a vez do Peixe pela Copa Sul-Americana. Santos e Macará. O Santos venceu a ida na Vila Belmiro por 2-1. Joga lá no Equador. Cinema. Sem Gabigol e podendo empatar o jogo que fica com a vaga. E logo depois, às 9h30 da noite, a vez do Timão entrar em campo pela Libertadores da América. Corinthians e Rosário Central. Na quinta-feira, 9h30 da noite, os carolenses narram esse jogo pra você aqui no Futebol Globo CBN. Corinthians que empatou em 0-0. Quem vencer fica com a vaga. Novo empate e vai pros pênaltis. E o Corinthians, Dai, renovou com o Memphis. Aleluia, hein, Dai?
3: É, nem sei se é exatamente uma renovação ou uma contratação nova, de tanto tempo que ficou essa novela, mas agora tá assinado o contrato, ele é do Corinthians mesmo, mais 2 anos, Bitar.
1: Amarelo.
0: Diga.
1: Aurélio Buta chegou atrasado na jogada, levantou o jogador do Bolívar, amarelo pra ele, 4º amarelo da partida, 2º para jogadores do Tricolor.
0: Rafael Prates, temos 13 minutos, 13 jogados desse segundo tempo de partida aqui no Morumbi. O placar segue de 1-0 para o São Paulo. Tá ficando perigoso, tá tudo sob controle. Como é que tá, Prates?
6: É, o São Paulo não ataca tanto, mas também o Bolívar não consegue incomodar o São Paulo nesse momento, Vitário. Então fica um jogo do São Paulo mais precavido e marcando muitos momentos do meio para trás, né, para tirar o espaço intermediário do Bolívar. E o São Paulo de vez em quando chega, mas o Bolívar não consegue incomodar o São Paulo até agora no segundo tempo também.
0: Domingos Duarte ganha de cabeça, vem o time do São Paulo. Calleri brigou pelo alto. Thierry Ria chega para fazer o corte. Sobra de bola, fica no com o Robson Matheus. Acabou perdendo ali pro Danielzinho. Veio Luciano com Marcos Antônio. Marcos Antônio pelo lado esquerdo do campo. Vai fazer o break, vai recomeçar a jogada. Ele contra a marcação do Robson Matheus. Soltou ali pro Sabino. Sabino não quis saber. Deu um bicão pro alto, tirou de qualquer maneira. Pra não ter problema, né, Bruno?
1: É, mas ele pediu. Ele quem? O Sabino. Pediu pro Marcos Antônio, que tava na contramão, recuar pro Rafael. E aí o Marcos Antônio achou melhor colocar no Sabino. Bicão pro lado, lateral Bolívar, já cobrado.
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0: 14 minutos desse segundo tempo, placar de 1-0 pro time do São Paulo, vai dando o tricolor na próxima fase. São Paulo ganhou presente, Arthur pro Luciano, recebeu, encarou, limpou, bateu, na trave! Luciano tentou resolver sozinho, tinha o Arthur de um lado, Calleri do outro. Ele fez quase tudo certo. A bola pega na trave e vai pela linha de fundo. Tiro de meta para o Carlos Lampe. Bruno!
1: Erro no meio de campo. Arthur tem muita velocidade. Acionou bem demais o Luciano. Aí o Arreaga veio e passou o Luciano. O camisa 10 ainda dá um corte pro lado esquerdo e bate cruzado. A bola vai, encaminha, passa do goleiro. E caprichosamente, ó, deixa a trave esquerda, mas sai. 1-0 São Paulo.
0: 1-0 para a equipe do São Paulo. O homem prometeu em Prates que ia ter beijo no segundo tempo. Ele tinha razão, Prates.
6: É, eu acho que é o primeiro de muitos, viu, Bitar?
0: Que coisa, hein? Bom, sendo lá no gramado, nada aqui na cabine, tá tudo certo. Chega no time do Bolívar, lado esquerdo do campo, vem o Patito Rodrigues pra cima na marcação. Ele dominou, encarou, trouxe por dentro, as minhas batidas pro gol. Golaço! Gol!

0: sul do Bolívar do Morumbi. Aos 15 minutos do segundo tempo, o drama tricolor, o Bolívar empata no Morumbi. E a CBN agora marca pra você.
1: São Paulo,
0: São Paulo 1,
1: Bolívar,
0: Bolívar também 1. Um golaço do Asprilha. E o detalhe desse golaço é seu, Bruno Faria.
2: No fim de semana, o São Paulo sofre um empate contra o Coritiba depois de perder uma grande chance. Hoje acontece de novo. Em menos de um minuto, o São Paulo acerta a trave, tem o contra-ataque, e aí o Asprilha, que domina na entrada da grande área, do lado de fora, sem marcação, levanta a cabeça e acerta um canuto no ângulo, sem chances para o goleiro Rafael. Tá tudo igual, 1-1.
0: E nesse momento, esperando aí a questão da arbitragem para saber se o gol vai ser confirmado ou não. E o árbitro, rapaz, é a primeira vez que eu vi essa utilização agora, tá? Aquele spray ali para colocar, para barreira, né? Normalmente, o árbitro colocou e o pessoal respeitou, viu? Confirmado o gol do Bolívar. Um para o São Paulo, um para o Bolívar. Gabriel Dudziak, de novo drama tricolor, a mesma coisa, é só copiar e colar, viu, Dudziak? 1-1, tudo igual.
3: Pois é, Bitar, dessa vez nem o São Paulo recuou exatamente, não é que tava dando muito a bola pro Bolívar, mas deu espaço. Foram muitos jogadores no partido, a bola sobrou na entrada da área e o Asprilha olhou, rolou, bateu. Golaço, mas também com muito espaço. Lá vai o São Paulo de novo.
0: Vai o São Paulo chegando mais uma vez agora com Caleri, dominou, girou, tira bem a defesa, corta no meio do caminho por ali, agora o Jesus Sagredo, sobra de bola ficando com o time do São Paulo, de novo o trama aqui no Morumbi, por enquanto vamos aos pênaltis. Arthur dominou pra cima na marcação, puxado, falta nele, é falta marcada, falta perigosa pro São Paulo, Bruno.
2: E cartão amarelo para Patito Rodrigues, puxou, segurou na frente do árbitro e depois deu um bico na bola, falta na ponta direita, o Morumbi aquece de novo, mas tá tudo igual, 1-1, Vitor.
0: Por enquanto o placar é de 1-1, por enquanto tá tudo igual. São Paulo tem falta para fazer a cobrança lá do direito do campo. Drama de novo, tricolor aqui no Morumbi. Mais uma vez o São Paulo, mais de 80 dias sem vencer. O São Paulo querendo voltar a vencer em frente ao seu torcedor. Chance na bola parada pelo lado direito do campo. Vem por ali agora Arthur, ele e Danielzinho. Atenção, quem sabe agora. Arthur bateu fechado, cruzamento na área. O desvio, a bola ficou viva, ainda batida pro gol. Defende! Davi vai no toque de cabeça do Luciano, foi pela linha de fundo. Tem pedido de pênalti ali do Luciano, Bruno.
2: É, eu confesso pra você que o lance foi rápido e eu não vi nada. O Domingos Duarte também pede para o árbitro, mas o Carlos Lampe foi muito bem pra segurar. E rapaz, revendo o lance, não sei não, hein,
0: Rafael Prates. E aí, Prates, é pênalti isso aí, Prates?
3: O Echeverria abre demais o braço, né? Faz movimento, vai tentar cabecear, a bola pega no, quase no ombro do Echeverria. Eu não fiquei com a impressão de pênalti não, viu, Bitar? Mas agora o vídeo pode chamar por esse braço muito
0: vai
3: aberto.
0: Provar. Arbitragem de vídeo chama o Kevin Ortega, o árbitro da partida, Diego Aro, peruano, chama o árbitro de campo. O Prates falou que pra ele não, e pra você, Dutti, aqui?
3: Não, pra mim não, movimento natural, a bola passa reto, pega no braço, mas ele tava tentando cabecear. Não, pra mim não é pênalti não.
0: 20 minutos, 20 jogados desse segundo tempo aqui no Morumbi. O Morumbi estremece, o Morumbi balança, esperando a decisão do Kevin Ortega. E aí, professor, pênalti pro São Paulo! Pênalti marcado para o tricolor! Toque de mão na área, o Prates e o Dudziak entenderam que não, só que o Diego Aro, o árbitro de vídeo, indicou para o árbitro de campo, e que a bola pegou, pegou. Se teve intenção, o Prates e o Dudziak falaram que não, o árbitro entendeu que sim. Bruno Faria, pênalti para o tricolor, Bruno.
2: O Sabino cabeceia na primeira trave, o Echeverria, que já tem cartão amarelo, vai atrás para tentar cabecear a bola, só que a bola vem no braço braço esquerdo dele, que está completamente aberto. Se não tem o braço, ela iria em direção ao gol. Foi isso que entendeu o Kevin Ortega. Pênalti marcado, a ver quem vem na cobrança. Caleri, Luciano, conversam. Mas vem aí o capitão, vem aí Jonathan Caleri.
0: Jonathan Caleri vem pra bola. Atenção, torcedor tricolor, 21 minutos e meio desse segundo tempo de partida. O placar por enquanto é de 1-1, tá tudo igual. Por enquanto vamos aos pênaltis. Caleri tem a grande chance, a chance de ouro. É pra concentrar e pro abraço da galera, Caleri. É chance pro time do São Paulo. Quase 22 minutos desse segundo tempo. A chance que o São Paulo precisa pra quem sabe dar mais confiança, pra quem sabe voltar a ficar à frente, pra quem sabe ficar perto da classificação. Caleri na bola, 39 anos, a experiência do Carlos Lamp no gol, vai ser autorizado por ali pelo Kevin Ortega, o Jonathan Caleri. Caleri e Lamp autorizado, partiu pra bola, vem aí Caleri.

0: aos 22 minutos do segundo tempo, para estremecer de vez o estádio tricolor. Jonathan Caleri chamando a responsa, é o camisa 9, o ídolo, o capitão do time, no ângulo, sem chances de defesa para o goleiro Carlos Lambi, que pulou e não chegou. No momento anterior à pausa da hidratação, o São Paulo volta a ficar na frente do placar aqui no Morumbi. E a CBN marca para você.
1: São Paulo,
0: São Paulo 2, Caleri.
1: Bolívar,
0: para o Bolívar. O detalhe do gol é seu, Bruno Faria.
2: Jonathan Caleri bateu no ângulo direito do goleiro Carlos Lampe, bateu muito bem, sem chances para o experiente goleirão boliviano. Jonathan Caleri chega a 92 gols, agora faltam 8 para ele chegar a 100 com a camisa do São Paulo. O tricolor volta a ficar à frente no marcador, 2-1.
0: 2-1 para o São Paulo, Gabriel Dudziak. O São Paulo de novo à frente. O Caleri não tinha nada a ver com isso. Se foi pênalti ou não, ele cobrou no ângulo. Sem chances de defesa para o Carlos Lampe. Dudziak, 2-1 para o São Paulo.
3: Verdade, né? Vou reforçar, para mim não seria pênalti. O zagueiro do Bolívar faz um movimento de cabeceio. Está encoberto ali pela tentativa do Sabino. A bola bate no braço dele porque ele estava fazendo um movimento para cabecear. Mas o árbitro de vídeo entendeu de outra forma e o árbitro de campo, ao rever, também entendeu. Caleri não é um bom cobrador de pênaltis, mas dessa vez cobrou bem. Dorival Júnior voltou a pilhar os jogadores. Fala, gente, vamos lá. Vamos ver se a gente consegue manter essa vantagem dessa vez. Domingos Duarte já voltou para o campo fazendo o mesmo gesto. A ver.
2: Vai mudar.
0: Diga.
2: São Paulo, duas mudanças. Número 19, Lucas Ramon. Número 29, Pablo Maia. Ainda não subiu a plaquinha, mas estou para te dizer que Buta e Danielzinho, os dois que têm cartões, devem sair.
0: Rafael Prates, o São Paulo de novo está na frente. 2 para o São Paulo, 1 para a equipe do Bolívar. E o Morumbi estremece. Uma linda festa do torcedor tricolor. Vamos ouvir. Cinco minutos desse segundo tempo, 2-1 São Paulo. Rafael Prates, diga aí, Prates.
4: E que bom pro São Paulo que o empate durou pouquíssimo tempo, né, Bittar? Porque no lance seguinte ao golaço do Asprilha pro Bolívar, falta na área, esse braço do Echeverria, que é muito discutível, pênalti pro São Paulo. Caleri aproveitou e fez 2-1. De novo é pro São Paulo se assentar no jogo. São Paulo não era pior que o Bolívar quando sofre o gol, mas tem um golaço do Asprilha. São Paulo tem de novo a vantagem. Agora pode jogar, talvez, no espaço que o Bolívar vai ter de ceder. Bolívar com 2-1 pro São Paulo tá dando adeus ao sul-americano. Bolívar tem condição de ficar um pouco com a bola, mas vai oferecer talvez mais campo pro São Paulo jogar. E nesse campo o São Paulo pode tentar aproveitar para fechar o jogo nos próximos minutos. Bittar.
2: Mudou.
0: Diga.
2: O Bolívar, 3 alterações. Número 99, Batalini. 10, Biliarce. E número 6, Irving Vaca. Repito, 6, Vaca. 10, Biliarce. E número 99, Batalini. Saíram Dorni Romero, Patito Rodrigues e Saavedra. O São Paulo vai mexer daqui a pouco.
0: O que você pensa sobre essas mudanças do time do Bolívar? Gabriel Dudziak.
3: Vamos ver o posicionamento de todos os jogadores que entraram, né? Mas o Vaca é meio campista, o Biliarce é meio atacante e o Batalini é atacante. O Bolívar indo para cima do São Paulo, precisa do segundo gol.
0: 27 minutos desse segundo tempo, por enquanto o placar é de 2-1 para o time do São Paulo. O tricolor está chegando nas quartas de final da Copa Sul-Americana para enfrentar o time do Boca Juniors, duelo de gigantes do continente sul-americano. Diga, Bruno.
2: E vai mudar só uma vez, tá? O Pablo Maia não entra mais, só Lucas Ramon com a 19 no lugar do Buta, amarelado, que foi embora.
0: Time do São Paulo que vem ali na primeira do Lucas Ramon, tentou esticada pela linha de fundo, a bola bate na marcação, vai fora, tem arremesso lateral pro tricolor fazer a cobrança da marca de 27 minutos desse segundo tempo. 2 para o São Paulo, 1 para o Bolívar. Lançamento direto na área, Caleri dominou, a bola bateu, rebateu, sobrou, Luciano ajeitou, Arthur esticou linha de fundo, Caleri vem cruzamento para trás, passa por todo mundo, sobrou, Iago brigou, ganhou, chega na linha de fundo, ele ganhou do Batalini, vem pelo lado esquerdo do campo, Iago esticou o bolão, Marcos Antônio para fazer, rolou pro Luciano, a bola fica curta demais, vai pela linha de fundo, é escanteio, desviada pelo Vaca, tem escanteio. meio pro tricolor, Bruno.
2: São Paulo chega bem pelo lado esquerdo. Iago pediu apoio do torcedor. Escanteio São Paulo, lado esquerdo. Marcos Antônio vem na cobrança.
0: Marcos Antônio na cobrança. Atenção, torcedor tricolor. Quem sabe o gol agora pra carimbar a classificação. Marcos Antônio tem a bola pelo lado esquerdo do campo. Vem ali ganhando um tempinho a mais. O meio campista do tricolor. Vem Marcos Antônio. Atenção, cruzamento na área na primeira trave. Newton de jogo, a bola tá viva, ainda sobrou. Newton bateu pro gol. Passe vai pela linha de fundo, vai fora. 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
2: Ô Bitar.
0: Diga, Bruno.
2: Tá vendo aquela lua?
0: Tô.
2: Aquela lá, ó, que brilha lá no céu, tá bonita, hein?
0: Vamos com calma aqui, senão você vai cantar, né? Lado direito do campo, veio o time do São Paulo chegando agora com o Arthur. Arthur no mano a mano, tentou encarar a marcação, fez a tabela com o Caleri. Volta para Arthur, lado direito, tabela realizada. Voltou Luciano, bico da área, ajeitou o Caleri, linha de fundo, cruzou o Arthur. Pra fora, perdeu! Uma chance gigante do tricolor. Chegou no Arthur, pé canhoto na bela trama. E ele mandou pra fora. Esse tipo de chance que não pode perder, Bruno.
2: Não mesmo, Bitar. Agora, que jogadaça do São Paulo, hein? Se entra, seria um golaço. Um toque de letra do Luciano. Caleri passa do lado direito, levanta a cabeça, cruza a rasteira. Na medida, o Arthur bateu tirando do goleiro, mas tirou demais. Saiu rente à trave direita. O Morumbi pega fogo. O torcedor vem junto. O campo estremece 2-1. São Paulo, é o típico gol que não se perde, Bitar.
0: O cronômetro não para, a gente gira pra você. De placar de jogo. 29:50, quase 30 minutos desse segundo tempo. Morumbi é o palco do jogo.
1: São Paulo.
0: São Paulo 2.
1: Bolívar!
0: Um para o Bolívar, o São Paulo vem de novo, corredor central, agora Luciano, ele fez o breque contra a marcação, encarou, trouxe a bola para o pé direito, com o pé esquerdo, ele enfiou, passaria agora para Arthur. Arthur dominou, esticou linha de fundo, Lucas Ramon, ganha escanteio, tem chance na bola parada para o tricolor aí, Bruno.
2: É isso, escanteio, lado direito. E aí eu confirmo para você quem vem na bola, o Arthur, vai lá, sem pressa.
0: Sem a menor pressa para fazer a cobrança ali, o Arthur. Chance na bola parada ali pro time do Bolívar fazer a Cudu. Se proteger, porque quem vem é o tricolor. O tricolor que tá vencendo pelo placar de 2-1, tá chegando na fase de quartas de final. É o time do São Paulo chegando de novo. Arthur, lado direito, quem sabe o terceiro agora. Arthur, mano, fechando o lado, desceu pro gol.

0: aos 30 minutos do segundo tempo, quem sabe pra carimbar a vaga tricolor para a próxima fase. Arthur pra Sabino, cruzamento perfeito na cabeça do zagueiro, dele pro fundo da rede. O São Paulo amplia o placar e fica muito, mas muito perto da vaga nas quartas de final. O São Paulo amplia, a CBN marca pra você. São Paulo tricolor, Sabino.
1: Bolívar,
0: para o Bolívar. O detalhe do terceiro gol tricolor é seu, Bruno Faria.
2: O escanteio cobrado na primeira trave já tinha funcionado na partida de ida contra o Bolívar. Naquela ocasião, o lateral esquerdo Iago colocou na cabeça do Arboleda. Agora foi o Arthur, que chega à sua quarta assistência no ano, na cabeça do Sabino. Sabia não? Ah, ele vai bem pelo alto. É o segundo gol dele de cabeça na temporada. Na primeira trave, Sabinão, São Paulo 3, Bolívar 1.
0: 3-1 para o tricolor. O São Paulo, um passo, pequeno passo das quartas de final da Copa Sul-Americana. Rafael Prates, Sabino marca. Passou a régua aqui, Prates.
3: Ah, passou a régua. Vai passar a régua aí, o Rodrigo Bittar. Agora é para respirar aliviado. São Paulo conseguiu ter uma reação muito rápida depois do golaço do Asprilha, né? Vem o pênalti, o Calleri aproveita. Depois o São Paulo cria uma chance claríssima numa jogada muito bem feita. O Arthur quase faz o gol. O Arthur cobra escanteio, o Sabino sobe muito e faz 3-1. É para realmente garantir a classificação. É para esperar o Boca Juniors nas quartas de final da Sul-Americana. São Paulo 3-1 jogando melhor, dominando o Bolívar e boa vantagem no Morumbis agora.
2: Amarelo.
0: Diga.
2: Luciano, camisa número 10, cometeu a falta, mas depois deu um bico na bola e irritou o árbitro, que é lá Ronaldinho Gaúcho. Olhou para um lado, deu o cartão para o outro, rapaz, e quero corrigir aqui uma mudança. Ih, mas hein, o São Paulo?
0: São Paulo, lado esquerdo do campo, vem para ali, agora Danielzinho, ameaçou esticar, segurou, prendeu no bico da área, lado esquerdo acionado, Iago, vem o cruzamento na área, bateu na marcação. Teve pedido de pênalti, o árbitro deu sequência. Diga, Bruno.
2: É, tem um lateral ali com o braço aberto. Não sei não, hein?
0: Marcos Antônio na raça chega ali para fazer corte. 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
0: São Paulo que vai mudar, Bruno.
2: Camisa número 11, Ferreirinha em campo, foi embora ovacionado Luciano. E o Calleri pedindo pro pessoal mesmo aplaudir. Vem agora Pablo Maia, número 29, agora sim ele vai entrar no lugar do Arthur. Tá, o Bolívar tem arremesso lateral aqui, o árbitro pediu para esperar. Não foi nada, não vai dar pênalti. E só para fazer uma correção, tá? O Romero, camisa número 77, ele não saiu. Quem saiu foi o Echeverria naquela mudança do pacotão do Bolívar. Foram os três jogadores então que tinham o amarelo.
0: Bolívar que chega lado esquerdo do campo, Romero chegou, tá no gramado ainda. Bola aberta pelo lado esquerdo do campo, vira Melgar pra cima da marcação. Pablo Maia chegou tirando e só na bola. Gabriel Dudziak, 35 minutos desse segundo tempo de partida. 3-1 pro São Paulo. Acho que é uma vitória que não é brilhante, incontestável e tudo mais, mas que é muito importante para dar uma confiança para esse time, né, Dudziak?
5: Sem dúvida, se o resultado continuar esse, o São Paulo vai poder ter um alívio, né, na sequência sem vitória e também na sequência sem manter resultado. Até tomou um empate, mas aí vai ter um 3-1 para falar que é seu.
0: São Paulo chega do lado direito do campo, tentativa do Lucas Ramon, ficou caído no gramado, falta nele, é falta para o tricolor. 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
0: O cronômetro não para, a gente gira para você, tempo do placar de jogo. 36, segundo tempo, Morumbi.
1: São Paulo.
0: São Paulo 3.
1: Bolívar.
0: Bolívar 1, São Paulo, vem na cobrança, Danielzinho, cruzamento na área, bola muito forte, foi pela linha de fundo, é só tiro de meta. Central da bola, Leonardo Dai.
6: A seleção de Senegal anunciou hoje o seu novo técnico pro ciclo 2030, Patrick Vieira, que nasceu em Senegal, mas foi jogador, campeão mundial, inclusive pela seleção da França, vai treinar Senegal a partir de agora.
7: Rodrigo Vittar.
0: Vamos juntos aqui no Futebol Globo CBN, 36 minutos e meio desse segundo tempo. O placar é de 3 para o São Paulo, 1 para o time do Bolívar. Grande resultado do tricolor. Resultado importante para levar o São Paulo até a próxima fase da competição, quartas de final. Por enquanto, São Paulo e Boca Juniors, quartas de final muito pesadas da Copa Sul-Americana. São Paulo chegando, Pablo Maia. Lado esquerdo do campo, Caleri no bico da área. Pediu, recebeu, voltou, bem aberto. Ferreirinha, ele trabalha a jogada por dentro ali com Pablo Maia. Pablo Maia tenta em cada marcação. Joga em cima do marcador, é arremesso pra quem? Pro São Paulo, pegou por último no Batalini, Bruno.
2: É, mas olha, o assistente número 2 ficou na dúvida. Quem marcou foi o Kevin Ortega. São Paulo segue no ataque, lado esquerdo, Iago cobra. 3-1, São Paulo.
0: 3-1 pra equipe do São Paulo, o tricolor que tá chegando na próxima fase da competição. Diga, Bruno.
2: Daqui a pouco, as duas últimas mudanças no São Paulo. Vem aí o camisa número 17, André Silva. Vem aí o 27, Vitor Sá.
0: 37 minutos e meio desse segundo tempo, placar de 3-1 para a equipe do São Paulo. Bolívar tem pressa para fazer a cobrança. A bola aqui seria trabalhada com Batalina, mas estava rolando ainda. Então o árbitro pediu para voltar. Nova cobrança aqui realizada. 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
0: Joga pelo corredor central, por ali o time do Bolívar com Erwin Vaca. Bola aberta para Biliarse pelo lado direito do campo. Erga por ali o Iago. Biliarse deu tapa à frente agora para o Batalini. Por dentro o Biliarse. Bem na cobertura, Danielzinho chegou para fazer o corte. Vem o Caleri. Passou do primeiro. Tentou limpar o segundo. Tira bem a defesa do time boliviano. Caleri errou no domínio. O Chico pegou no braço dele. O árbitro deu sequência. Batalini, lado direito do gramado. Vem o lançamento para a entrada da área. Domingos Duarte meio esquisito. Rafael. Teve que ficar ligado ali o goleiro tricolor e fazer a defesa. Domingos Duarte tirou mal ali, hein, Bruno?
2: É, e depois pediu desculpas, porque ele rebateu para trás. Ficou com o Rafael, daqui a pouco André Silva e Vitor Sá. 17-27, 3-1 São Paulo.
0: 3-1 São Paulo com direito a Ola Tricolor. E gentilmente até alguns torcedores do Bolívar participaram da Ola. Acho que é a primeira vez que eu vejo, viu? Time do São Paulo chegando. É. Lado direito do gramado por ali. Agora Marcos Antônio para cima da marcação. Chegou na linha de fundo, Lucas Camoa. Cruzamento na área, nas mãos do goleiro Carlos Lampe. Tava ali para fazer a defesa, mais uma dele, Bruno.
2: Com campo, São Paulo tem mostrado encontrar os companheiros. Habilidade pelos lados do campo. Agora o cruzamento foi direto nas mãos de Carlos Lampe. E nada dos jogadores que estão ali na beira do gramado entrar, porque a bola não saiu, Bitar.
0: Não saiu ainda, já mudanças no time do São Paulo. O que que o Dorival pretende com essas mudanças nessa reta final, Gabriel Dodziak? Mais a questão de ganhar tempo, dar oportunidades. O que que você acha, Dodziak?
5: Não, é por aí, né? Fôlego, descanso, também um prestígio. O Bruno disse aí no sábado que o André Silva não gostou de ficar fora dos relacionados.
2: Sim.
5: Pois é. Então assim, aí vai entrar no jogo. Eu acho que se não gostou, nem devia mais ser utilizado, né? Mas enfim, o Dorival é que sabe.
0: Biliarse, lado direito do campo, o time do Bolívar tá chegando, a bola muito esticada, foi pela linha de lado, sai em arremesso lateral. Aproveitando para mandar um abraço para você, ouvinte do Futebol Globo CBN, Rosana Guzmão, Allan Kardec Machado, participando conosco aqui no nosso youtube.com/CBN, Elias Dias da Silva, também tá ligado conosco, dando uma cornetada aqui no Luciano, Fabrício Rodrigues, Suki, Cícero Peixoto, toda essa galera tá ligada com a gente, a CBN tá ligada em você.
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0: São Paulo muda, Bruno.
2: As duas últimas, André Silva e Vitor Sá em campo, saem Caleri e Marcos Antônio, os dois aplaudidos pelo torcedor.
0: Gostou das mudanças, Prates?
3: Gostei, em relação a descansar Marcos Antônio e Caleri para domingo contra a Chapecoense pelo Brasileiro. Aí outro campeonato, uma outra conversa. O Caleri foi importante porque ele converteu o pênalti quando o São Paulo tinha uma dificuldade depois do empate do Bolívar. E torçar, o Dorival Júnior está dando algumas chances para ele jogar. Vai de um lado, vai do outro. Vai que de vez em quando possa encontrar alguma coisa sem querer, né, o Rodrigo Beitar?
0: É, porque aparentemente querendo tá difícil, né? Lato direito do campo de defesa, o time do Bolívar sai de
2: vitória.
0: Agora com o Lampe. Lampe pelo lado esquerdo tem o Arriaga. Arriaga prefere fazer o toque atrás, volta ali para Lampe. Lampe abre a jogada de novo ali com o José Sagredo. Tenta fazer o preque para cima da marcação, inverte o jogo da esquerda para a direita. Diga, Bruno!
2: Sabe quem deu assistência para o Pablo Maia fazer gol no último sábado?
0: Quem?
2: Vitor Sá.
0: Peraí.
2: Não. é informação.
8: Assistência,
2: foi. Mas é um passe que depois saiu o gol.
8: Tá bom.
0: 41 e meio desse segundo tempo, placar de 3-1 pro time do São Paulo, vai dando tricolor na fase de quartas de final contra o Boca Juniors. Primeiro jogo será na Argentina, segundo jogo na casa tricolor. Vem por ali agora Ferreirinha, tenta a bola esticada pelo lado esquerdo do campo, chega no André Silva, tomou um transapé, falta, falta marcada cometida pelo Vaca, não, o árbitro mandou seguir, pediu pra seguir normalmente. Vem por ali agora a equipe do Bolívar, lado direito do campo pra Batalini, lançamento na área, dominou, girou bonito, batida pro gol, defendeu Rafael. O chute cruzado no Asprilha, tá inspirado no jogo, já acertou no ângulo. Rafael dessa vez pegou, a arbitragem parou e marcou impedimento. Bruno.
2: E aí ajudou o goleiro Rafael, mas o Rafael pegou a bola, o problema é que ele espalmou pro meio da área, e o Domingos Duarte veio ali e ajudou. Aproveito para informar mudanças: número 9 e número 11 no Bolívar. Número 9, Calterúcio, e número 11, Bruno Miranda. Bruno Miranda, primeiro jogador que sai, agora sim, o número 77, o Romero. O outro jogador que saiu é o Robson Matheus. O Bolívar não pode mexer mais, e aproveito para público e renda. Público, 42.087 torcedores. 42.087 torcedores. Renda, R$1.691.963.
0: 43 minutos desse segundo tempo, 3 para o São Paulo, 1 para o time do Bolívar. O São Paulo vai se classificando para as quartas de final. Foi sofrido, mas vai dando o clube da fé, vai dando o tricolor. Lado esquerdo do gramado, São Paulo se protege mais uma vez, porque vem ali o Bolívar, a bola esticada na frente, bateu e rebateu, sobrou. Lado esquerdo do campo, Vini Arce prefere fazer o toque atrás, a bola volta na linha central ali com Vaca. Vaca estica pro Calterúcio, tira bem a defesa, sobra de bola com André Silva, ficou caído no gramado, o árbitro deu sequência, a bola pro tricolor ali com Vitor Sá. Vitor Sá perde a posse da bola mais uma vez, aproveitando para mandar um abraço para você, ouvinte do Futebol Globo CBN, Isa Faria, Lourenço ligada com a gente, Pedro Santana participando conosco aqui no nosso youtube.com/CBN, Lucas Garcia, Pedro Salles, Bruna Nildes, toda essa galera tá ligada com a gente, assim como o DJ GG de Cascavel no Paraná, tá ligado conosco, a CBN tá ligado em você. Quatro, quase 45 desse segundo tempo, 3-1 pro time do São Paulo, grande vitória do tricolor, vai chegando nas quartas de final da Sul-Americana mais uma vez, de peito Ferreirinha põe a bola pelo lado esquerdo do campo, deixa ali agora pro Iago, Iago tem o campo ofensivo todo pra correr, abertura realizada daí pra Ferreirinha, Sassaricou pra cima da marcação do Jesus, Jesus Sagredo ficou na cobertura, ele volta mais uma vez ali pelo lado esquerdo do campo, ali com Pablo Maia para Danielzinho, furou, não dominou legal, a bola foi pela linha de lado, tem arremesso lá lateral. Bruno, sequência de jogos aí do time do São Paulo, diga aí, Bruno.
2: No próximo fim de semana tem a Chapecoense pelo Campeonato Brasileiro em Chapecó, domingo às 6:30 da noite. Depois, uma semana sem jogar, porque o São Paulo não está classificado na Copa do Brasil. Depois volta para a disputa do Campeonato Brasileiro. Mais 5 de acréscimo, Bitar.
0: Mais 5 minutos nesse segundo tempo. Vamos até 50, já temos 45 e 20. São os instantes finais aqui de jogo no Morumbi. Vai dando o tricolor por enquanto. Bruno Miranda chega na linha de fundo. Vem o time do Bolívar. Já olhou para a área. Segurou, prendeu, não fez o cruzamento. Ele prefere voltar a jogada. Lado direito do campo vem o Jesus Sagredo. Sagredo jogando por dentro. A bola aqui chega no Biliarce. Biliarce volta na linha central dele para Arreaga. Arreaga para Erwin Vaca. Vaca vem pelo lado direito, vem o time do Bolívar, ele esticou, Billy Arce de longe, cruzou na área, bola desviada no Canterúcio, tá vivo ainda, tira bem Domingos Duarte, despacha a bola pra frente, tira a defesa tricolor, Newton ganha pro tricolor, bola esticada na frente, muito esticada, aí ficou fácil por ali, muito mais fácil pra defesa do Bolívar, que sai jogando. Pratis, resultado justo, reta final, restando 4 pra terminar. Pratis,
3: é sim, quem jogou melhor tá se classificando pras quartas de final, Vitar. São Paulo teve em algum momento, obviamente, naquele golaço do Asprilha, um susto no jogo em relação à classificação, consegue rapidamente de novo a vantagem no placar. Dali em diante, Bolívar praticamente não teve mais chance nenhuma. Bolívar chega ou tenta chegar e não consegue chutar o gol do Rafael. O São Paulo abriu depois de 2-1, fez o terceiro gol, jogando melhor que o Bolívar. Quem jogou melhor hoje no Morumbi, no caso do São Paulo, avançou para a próxima fase da Copa Sul-Americana. Bitar.
0: 46 minutos e meio, 46 e meio desse segundo tempo de partida aqui no Morumbi. O placar é de 3-1 para o São Paulo. Torcedor tricolor já começa a provocar o torcedor boliviano, hein, Bruno?
2: É isso, gritando eliminado.
0: Lado esquerdo do gramado, vem por ali o time do Bolívar tentando escapar da marcação. Falta, falta marcada, vem por ali, chance na bola parada, é chance pro time do Bolívar fazer a cobrança, pra quem sabe fica vivo no jogo ainda, Bruno.
2: Vai tentar, tem jogo ainda, tem jogo, precisa de pelo menos 2 gols para levar a decisão para os pênaltis. Asprilha sofreu a falta, é na ponta esquerda, tá todo mundo na área do Rafael.
0: Vem por ali para fazer a cobrança o Melgar. Atenção, se segure aí, torcedor tricolor. Melgar lançou na área. Na primeira trave, chega para fazer o corte por ali. Agora o Danielzinho. A bola volta para Melgar, dele para Erwin Vaca. 47 minutos e meio. Restando mais 2 minutinhos e meio para terminar o jogo. Bola aberta pelo lado direito do campo. Chega por ali agora no zagueiro Arriaga. Arriaga que abre. Lado direito tem o Batalini. Batalini lançou na área. Dominou. Bola viva ainda. Calterucci escapou. Limpou. Bruno Miranda chegou. Cruzamento. Não sai. A defesa tira, sabe não, sente, manca um pouquinho, manda pela linha de fundo, escanteio pro time do Bolívar, Bruno.
2: Você sabe que o Bolívar tem apenas 2 vitórias como visitante contra brasileiros em torneios da Comebol, hoje é, não vai conseguir, tem mais uma derrota, escanteio, vem você.
0: Billy Arce levantou na área, o desvio de cabeça, bola viva ainda, bola muito forte, vai pela linha de fundo, era tudo que o Rafael queria, só tiro de meta, mas tem jogador caído ali, Bruno.
2: É, na meia lua da grande área, o Danielzinho também estava caído, mas já se levantou, o árbitro marcou o tiro de meta, o Rafael nem tem pressa, e é, aí preocupa mais, né? Os jogadores do São Paulo, jogadores agora do Bolívar também pede um atendimento rápido para um jogador que está na meia lua da grande área. Me parece um choque de cabeça, Bitar.
0: Perfeito, sentindo mais ali o jogador do time boliviano. 48 e meio, são os instantes finais de jogo. São Paulo está classificado para as quartas de final da Copa Sul-Americana. São Paulo e Boca Juniors. Está de bom tamanho para você, Gabriel Dudziak?
3: Tá de bom tamanho, sim, Vitar. É, e sobre a atuação, né, do São Paulo, me permita só colocar que até o pênalti ali, meio estranho, tava estranha também a situação do São Paulo. Mas a partir do gol, ficou muito mais simples, porque também dá uma relaxada no time que tinha a pressão de buscar o segundo gol.
2: Vitar.
0: Diga.
2: Arreaga, foi um toque de cabeça junto com o Domingos Duarte, recuperado o Arreaga, já está em pé, mas vai deixar o gramado a pedido do árbitro, tem que ficar 1 minuto fora, falta 1 minuto para terminar.
0: Mas que bom que ele está bem, que não foi nada de mais grave com o zagueiro da equipe boliviana. Vai terminar o jogo aqui no Morumbi, temos 49 minutos e meio, são os instantes finais, a última oportunidade talvez para o time do São Paulo colocar a bola para frente, tirar qualquer tipo de chance de reverter o resultado, né? O time boliviano, porque o São Paulo está muito perto de uma vaga nas quartas de final. Rafael vai quebrar essa bola pra frente, não tem pressa ali pra fazer a cobrança do tiro de meta, o goleiro tricolor. Rafael fez o lançamento na direção ali do Pablo Maia, brigando contra a marcação. Melgar acaba tirando, sobra de bola com o Iago, ele protege, Sabino dá um balão pra frente, vai brigar no Vitor Sá, Erwin Vaca tava na cobertura e tira, Lucas Ramon ganhou, esticou, veio bem na cobertura por ali, agora o José Sagredo chegou tirando pro time boliviano. Vem André Silva, fez o pivô, a bola sobrou o Danielzinho, boa bola, Ferreirinha lado esquerdo, dominou, quem sabe o quarto, limpou, bonita batida pro gol, passe, vai pela linha de fundo, talvez a última chance tricolor de transformar a vitória em goleada, Bruno.
2: Tentou o Ferreirinha, né, ele faz a jogada que ele gosta muito, é do 1 contra 1, foi pra cima do Jesus Sagredo, trouxe pro lado direito e bateu, mas bateu longe do gol, tiro de meta, vai terminar no Morumbi, 3-1 São Paulo.
0: Vai terminar no Morumbi, o São Paulo está se classificando para as quartas de final. Time do Bolívar tenta ligação direta, tem falta. Falta marcada, falta em cima do Calterucci. É bola pro time do Bolívar, Bruno.
2: Falta cometida pelo Domingos Duarte, que deu um passo à frente, foi lá quase no campo ofensivo e cometeu a falta. Deve ser o último lance do jogo, só lembrando que o Arriaga já retornou ao gramado.
0: Arreaga, ele que limpa agora a marcação, tentativa de lançamento direto na área, bola boa, Asprilha ajeitou, Bruno Miranda dominou, limpou, bonito, Domingos Duarte chegou na hora certa, ela pega no Bruno, vai fora, vai terminar o jogo, talvez é colocar pra frente e terminar, a ver se o árbitro vai deixar fazer a cobrança, o São Paulo está classificado, vai terminar. No momento em que o árbitro apita pela última vez, terminou.
9: São Paulo
0: 3, Caleri, Luciano no primeiro tempo ainda, Caleri de pênalti no segundo tempo e Sabino.
1: Bolívar
0: 1, gol marcado, golaço marcado pelo Asprilha, 4-2 para o São Paulo no agregado, 3-1 nesse jogo de terça-feira aqui no estádio do Morumbis. 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

0: Terminou o jogo aqui no Morumbi, 3 para o São Paulo, 1 para a equipe do Bolívar. Um resultado importante, Rafael Prats, porque o São Paulo, depois de muito, mas muito tempo, 84 dias, se reencontra com as vitórias. É um resultado que, se vier com a vitória colada aí com a Chapecoense no fim de semana, podem juntos mudar essa fase do São Paulo e dar mais confiança pro São Paulo e pro Dorival também, Pratis?
1: Podem sim, Bitar. No ambiente que fala muito sobre emocional, confiança ou desconfiança no caso, acreditar ou não acreditar no caso, ganhar, obviamente, tem um tipo de salto que você dá em relação a isso, que é considerável. Quer manchete pro jogo, Bitar?
0: Por favor, Pratis.
1: Quando assustou, o São Paulo marcou. Aí respirou e merecidamente classificou.
2: Rafael Prates.
0: Sua manchete, Gabriel Dudziak, da classificação tricolor.
3: Um jogo que ficou complicado e uma vitória que enfim veio.
0: Foram 84 dias de espera aí do torcedor tricolor. E a gente vai fazer o seguinte agora, ó. São 9 horas, 11 horas e 29 minutos, 11:29. Para quem quiser curtir o nosso pós-jogo, você curte conosco nas plataformas digitais da CBN. E daqui a um minutinho vem aí Voz do Brasil. E na sequência, a nossa programação aqui na Rádio CBN. Vem aí em um minutinho, Leonardo Dai, nas plataformas digitais da CBN, com o nosso pós-jogo lá do Rafael Prats, do Gabriel Dudziak, do Bruno Faria, aqui no Futebol Globo CBN, para quem quer saber mais e melhor sobre futebol.
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0: no ar a Voz do Brasil. As notícias do governo federal que movimentaram o país no dia de hoje.
1: Olá, boa noite.
0: Boa noite para você que nos acompanha em todo o país.
1: Terça-feira, 18 de agosto de 2026.
0: Vamos aos destaques do dia.
1: Atualização da lei seca.
0: Nova regulamentação prevê o uso de equipamentos para identificar outras substâncias além do álcool.
1: Após acidente, em caso de morte, será obrigatória a realização de exame para detectar álcool ou drogas ilícitas.
0: Atendimento à mulher.
1: Busca de informações sobre direitos e proteção lideram chamadas ao Ligue 180. Graziela Mendonça.
2: A violência psicológica respondeu por 35% das mais de 98 mil denúncias recebidas pelo canal nesta primeira metade do ano.
0: Anvisa aprova duas novas canetas para tratamento de diabetes.
1: Os dispositivos possuem como princípio ativo a semaglutida, obtida por via sintética.
0: Em entrevista, a diretora da agência da Anvisa, Daniela Marreco, destaca a importância da aprovação desses medicamentos.
3: Consideramos, sim, bastante perigoso e em termos de segurança para o paciente utilizar produtos que não estão regularizados, pode sim trazer um risco à saúde das pessoas.
1: Hoje, na apresentação da Voz do Brasil, Luciana Vasconcelos e Luciano Seixas.
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1: O Conselho Nacional de Trânsito atualizou procedimentos de fiscalização da lei seca, que estabelece regras para coibir a condução de veículos sob influência de álcool.
0: As novas medidas entram em vigor após publicação no Diário Oficial da União.
1: Quem tem todos os detalhes das atualizações é a repórter Luana Karen, que conversa com a gente ao vivo. Boa noite, Luana.
4: Boa noite, Luciano e Luciana. Boa noite aos ouvintes da Voz do Brasil. O novo regulamento passa a prever três formas principais de verificação durante fiscalizações: teste com bafômetro, teste em equipamento específico que indica outras substâncias psicoativas, como drogas ilícitas, e constatação de sinais de alteração psicomotora do motorista por agentes de trânsito. Continuam sendo admitidas imagens, vídeos e outros meios de prova aceitos legalmente. A partir da resolução, fica instituída uma fase de triagem nas operações. Nesta etapa, poderá ser utilizado pré-teste ou teste passivo de alcoolemia. O resultado dessa primeira fase não poderá isoladamente gerar autuação ou caracterizar a condução sob influência de álcool. Nesses casos, será necessária a continuidade das avaliações previstas na norma, como o uso do bafômetro.
0: E Luana, a nova regra detalha mecanismos para situações que possam interferir no resultado do bafômetro?
4: Detalhe sim, Luciana. Em situações envolvendo produtos que podem deixar temporariamente resíduos de álcool na boca, como o consumo de bombom de licor, pão de forma ou enxaguante bucal, a norma estabelece que deverá ser feito um novo teste. Isso pode ocorrer também quando algum fator técnico ou operacional comprometer o resultado válido.
1: Luana, a nova resolução também prevê o uso de equipamentos adicionais para verificar o uso de substâncias psicoativas, como drogas ilícitas?
4: Prevê sim, Luciana. A norma permite o uso de equipamentos para identificar a presença de outras substâncias além do álcool, capazes de alterar e comprometer a capacidade de dirigir, como drogas ilícitas e substâncias que determinem dependência. De acordo com a norma, o auto de infração deverá conter o tipo de substância detectada pelo equipamento. Para serem usados na fiscalização, os equipamentos deverão ser certificados pelo INMETRO. O texto regulamenta a possibilidade de testes toxicológicos e outros meios técnicos ou científicos para constatar a influência de substâncias psicoativas.
0: E Luana, naquele caso que o condutor se nega a fazer os testes quando solicitado, ainda continua valendo?
4: Continua assim, Luciana. Neste caso, o motorista continuará sujeito à multa e suspensão do direito de dirigir por 12 meses. Mas o Manual Brasileiro de Fiscalização de Trânsito foi atualizado para detalhar e padronizar a atuação em casos de recusa ao teste. Para o condutor que não realizar o procedimento, a norma estabelece como cada situação deve ser registrada e determina que em uma mesma abordagem não sejam lavrados simultaneamente autos de infração por dirigir sob influência de álcool ou outras substâncias psicoativas e por se recusar ao exame. Nos casos de acidentes que resultem em óbito, o motorista será obrigado a fazer exame para detectar álcool ou outras substâncias psicoativas.
1: Luana, foram criadas novas penalidades ou infrações com a medida?
4: Foram não, Luciano. A atualização da Lei Seca não altera.

0: e Luciano, volto com vocês.
1: Muito obrigada, Luana Karen, pelas informações ao vivo aqui na Voz do Brasil.
2: Mais de 1 milhão de ligações já foram recebidas este ano pelo Ligue 180.
1: A central de atendimento à mulher é gratuita e recebe denúncias, pedidos de informações e dá orientações relacionadas à proteção da mulher.
3: O Ligue 180 recebeu 1.035.647 ligações de janeiro até julho deste ano, o equivalente a 4.884 chamadas por dia. A central de atendimento à mulher é gratuita e serve não apenas para denúncias, mas também para pedidos de informação e orientações sobre os serviços da rede. O estado de São Paulo liderou os atendimentos no primeiro semestre, com mais de 106 mil ligações recebidas. Em seguida, vem Rio de Janeiro, Minas Gerais, Bahia e Rio Grande do Sul. Estela Bezerra, secretária nacional de enfrentamento à violência contra mulheres, aponta qual tem sido o papel deste canal.
4: O canal 180, ele tem uma importância de demonstrar à população o como a consciência, a conscientização sobre violência contra as mulheres tem ampliado. Antes você só considerava violência contra as mulheres, feminicídio e agressão física. Hoje você tem denúncias de violência psicológica, que é a primeira no ranking das denúncias. A gente tem denúncias de violências digitais, que é uma violência nova, contemporânea, né, que não se percebia dessa maneira.
3: A violência psicológica respondeu por 35% das mais de 98 mil denúncias recebidas pelo canal nesta primeira metade do ano. Em seguida, vem a violência doméstica, com mais de 24 mil ligações. Também foram registrados casos de violência moral e patrimonial. Se você é mulher e está sofrendo algum tipo de violência ou conhece alguém nesta situação, ligue 180 ou envie uma mensagem pelo WhatsApp 61 96 10 01 80. O serviço funciona 24 horas, 7 dias por semana. O atendimento é feito em português, inglês ou espanhol e ainda na língua brasileira de sinais. Reportagem Graziela Mendonça.
2: Estão abertas as inscrições para uma capacitação online em inteligência artificial voltada para mulheres à frente de pequenos negócios.
1: A iniciativa oferece 5 mil vagas, sendo metade delas para mulheres negras.
2: As atividades começam em 1º de setembro e vão tratar do uso da inteligência artificial em áreas como gestão, planejamento, marketing, vendas, atendimento ao cliente, análise de dados, produtividade e inovação.
1: Ao final do curso, 50 negócios poderão ser selecionados para receber um investimento inicial destinado à implementação dos projetos desenvolvidos durante a formação.
2: As interessadas podem se inscrever até o dia 20 de outubro no portal do Ministério do Empreendedorismo, da Microempresa e da Empresa de Pequeno Porte.
1: E professores da educação básica de todo o país podem realizar cursos sobre inteligência artificial, IA, de graça.
2: A formação continuada está disponível no ambiente virtual de aprendizagem do Ministério da Educação, AVAMEC.
5: Os cursos tratam desde os conceitos básicos de IA até a aplicação das ferramentas em atividades de sala de aula. Cada participante pode organizar o próprio ritmo de estudos e há formações voltadas para o ensino fundamental e para o ensino médio. Entre os assuntos abordados estão uso pedagógico da IA, criação de recursos digitais, planejamento de atividades e o uso responsável das ferramentas. Os conteúdos também tratam de temas como autoria, pensamento crítico, proteção de dados, segurança digital e avaliação das informações produzidas por ferramentas de inteligência artificial generativa. Os cursos variam entre 20 a 180 horas de duração. Para se inscrever, basta acessar o AVAMEC, fazer login ou criar uma conta na plataforma. O endereço é avamec.mec.gov.br. Priscila Machado, para a Voz do Brasil.
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7: Olá, meu nome é Ana Júlia Toches e a minha pergunta é: eu devo começar pelas questões fáceis ou difíceis do Enem?
1: Quem responde é o professor de matemática Marcelo Almeida, que aproveita para dar mais dicas para se sair bem na prova.
8: Olá, pessoal. Tô aqui para trazer para vocês uma dica muito importante. Você que está se preparando.

0: estudando para as provas do Enem que estão chegando e precisa aumentar sua nota em matemática. Muitas vezes o estudante se apega nas questões difíceis e acaba perdendo muito tempo em resolução dessas questões. Dica: questões fáceis e médias são as questões que vão aumentar em muito a sua nota em matemática. Acertem questões fáceis, acertem. Não erre uma questão fácil. E em matemática, onde a gente vê essas questões? Estatística básica, média, moda, mediana, gráfico, interpretação gráfica. São questões que muita gente, por achar que é fácil, acaba deixando de estudar. Então, dica: pegue as provas anteriores e faça todas essas questões. Tenho certeza que vai dar bom demais.
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2: As novas canetas emagrecedoras à base de semaglutida foram aprovadas pela Agência Nacional de Vigilância Sanitária, Anvisa.
1: Uma das canetas é genérica, produzida por farmacêutica brasileira.
2: A semaglutida é um medicamento que age de maneira similar ao hormônio GLP-1 e com isso reduz apetite, diminui as taxas de açúcar no sangue e tem sido amplamente utilizado para o controle da obesidade.
1: Com a queda da patente do primeiro medicamento comercial à base de semaglutida, a agência tem analisado e liberado pedidos de laboratórios para produzir medicamentos similares e genéricos.
2: Em conversa com a Voz do Brasil, a diretora da Anvisa, Daniela Marreco, explica como é o processo de análise para esses pedidos e os riscos do uso de canetas falsificadas. Acompanhe.
3: Diretora Daniela Marreco, da Agência Nacional de Vigilância Sanitária, é um prazer ter a senhora conosco aqui na Voz do Brasil. Bom, vamos começar então explicando para o nosso ouvinte como é que funcionam esses processos de registro, quanto tempo em média eles duram?
4: Os processos de registro de medicamentos realizados pela Anvisa, eles têm como base avaliar aspectos essenciais do medicamento, que é a qualidade, a segurança e a eficácia daquele medicamento. A gente também verifica no âmbito dessa análise as boas práticas de fabricação, ou seja, se a empresa fabricante daquele medicamento cumpre as boas práticas durante o processo produtivo. Esse prazo de avaliação, ele depende não só do tempo que a Anvisa leva para avaliar toda essa documentação que é apresentada pela empresa, mas também do prazo que as empresas precisam para cumprir eventuais questionamentos que sejam feitos pela agência.
2: A Anvisa baseia toda a sua avaliação em documentos apresentados pelos laboratórios interessados no registro, né? Ela pode pedir algum tipo de complementação nas pesquisas, por exemplo, para atender aos quesitos de eficácia ou de segurança?
4: Com certeza, isso acontece na maior parte dos casos após a avaliação da documentação que é inicialmente apresentada pela empresa. Caso fique qualquer dúvida ou qualquer necessidade de complementação dos dados que foram apresentados, a Anvisa faz solicitações adicionais para o laboratório fabricante para que ele complemente a documentação de qualidade ou a documentação de segurança e eficácia daquele medicamento para que a gente possa, ao final do processo, ter certeza em relação ao cumprimento de todos os critérios necessários para dar segurança à população ao uso daquele medicamento que foi aprovado pela agência.
3: Agora, no caso de princípios ativos como o da semaglutida, já tinha um medicamento prévio com registro e a patente dele caiu. Isso torna mais fácil conseguir o registro das novas medicações em relação, por exemplo, a medicamentos que ainda não tem nenhum no mercado?
4: Sim, sim, são processos de avaliação diferentes. Quando o medicamento é novo, é inédito no país, a empresa precisa, além da documentação de qualidade, ela precisa comprovar também a segurança e a eficácia daquele medicamento por meio de estudos clínicos. Então, é um dossiê com dados adicionais que envolvem a realização dessas etapas de estudo clínico. No caso dos medicamentos que são cópias ou que são similares a um outro medicamento registrado, nós vamos comparar esses novos medicamentos ao medicamento de referência, esse medicamento anterior que já tinha registro na Anvisa. Então, eles vão poder apresentar provas comparativas, é uma caracterização bastante extensa em termos físico-químicos, mas de forma comparativa ao medicamento que já comprovou esses aspectos de qualidade, segurança e eficácia. Então, sim, nós podemos dizer que é um processo um pouco mais fácil para essa comprovação dos critérios técnicos necessários para o registro.
2: Diretora, já existem muitos vídeos na internet circulando, falando sobre novos princípios ativos que seriam ainda mais eficazes que a semaglutida e a tirzepatida, que são os dois mais utilizados atualmente, né? Seria o caso da retatrutida, que provocaria uma perda de peso mais rápida e ainda maior. Esse princípio não está aprovado ainda no Brasil, né?
4: Isso, perfeito. A retatrutida ainda não tem um pedido de registro aqui na Anvisa, é um medicamento que se encontra ainda em etapa de estudo clínico, então nós não podemos afirmar nem qualidade, nem segurança, nem eficácia em relação a esse produto. A gente precisa aguardar que ele complete o seu desenvolvimento clínico, que ele seja submetido para análise da Anvisa, para aí sim a gente ter qualquer conclusão em relação aos efeitos desse produto.
3: Agora, diretora, junto com o sucesso das canetas, veio também, claro, como sempre, as falsificações, a entrada no país de versões de marcas que não passaram pelo processo de registro na Anvisa. Quais são os controles que a Anvisa faz e quais os riscos de o consumidor usar esses medicamentos que não tenham passado por esses controles?
4: A Anvisa tem intensificado muito durante esse ano de 2026 a fiscalização em relação a esses produtos, que são produtos irregulares, produtos que, como você colocou, não passaram pela avaliação da agência, com o objetivo de proteger a saúde da população para que não utilize esses produtos. Em relação aos riscos, como são produtos que não passaram pela avaliação da Anvisa, a gente não consegue saber quais são as substâncias, qual é a composição daquele produto, quais são os critérios de eficácia, ou seja, aquele produto vai realmente funcionar quando foi utilizado pelo paciente, qual é a população que poderia utilizar aquele produto e, principalmente, quais são os riscos para as pessoas que utilizarem esses produtos que não tiveram uma avaliação pela Anvisa. Então, consideramos, sim, bastante perigoso e, em termos de segurança, para o paciente utilizar produtos que não estão regularizados, pode, sim, trazer um risco à saúde das pessoas.
2: Se a pessoa quiser conferir se uma determinada marca, algum medicamento está aprovado pela Anvisa, como é que ela deve proceder? É possível fazer a consulta no site da agência, por exemplo?
4: Sim, é possível. No site da Anvisa existe um mecanismo de busca, consulta de produtos regularizados. Esse site de consulta, ele é dividido de acordo com todas as categorias de produtos que a agência regula. Se a pessoa buscar na parte de medicamentos, ela pode digitar ali o nome comercial do medicamento, ela pode digitar a substância ativa. Existem vários critérios de busca que o cidadão pode utilizar para conseguir conferir se aquele medicamento está de fato registrado e regularizado no Brasil. Além disso, o medicamento também, quando o paciente adquire aquele produto, ele vai ter um número de registro identificado na caixinha do medicamento, número de registro na Anvisa, e por meio desse número, a pessoa também consegue no nosso site localizar se o produto é ou não um produto regular perante a agência.
3: Muito bem, nós conversamos com Daniela Marreco, diretora da Agência Nacional de Vigilância Sanitária, Anvisa. Muito obrigada, diretora, pela sua entrevista aqui à Voz do Brasil.
4: Eu que agradeço.
1: A aproximação entre o Brasil e os países do Sudeste Asiático está no centro da agenda do secretário-geral da ASEAN, Cao Kim Hong, em Brasília.
2: Em reunião com o ministro das Relações Exteriores, Mauro Vieira, foram discutidas formas de ampliar o comércio, os investimentos e a cooperação em áreas como transformação digital, segurança alimentar e sustentabilidade.
5: Comércio, investimentos, transformação digital, segurança alimentar e sustentabilidade estiveram entre os temas tratados durante a visita do secretário-geral da Associação de Nações do Sudeste Asiático, Cao Kim Hong, a Brasília. Hong foi recebido nesta terça-feira no Palácio do Itamaraty pelo ministro das Relações Exteriores, Mauro Vieira. Segundo o chanceler brasileiro, o encontro tem como objetivo aprofundar a relação política e econômica Econômica do Brasil com os países do Sudeste Asiático e ampliar a cooperação com a ASEAN e seus Estados-membros.
6: O comércio Brasil-ASEAN tem crescido a uma média de 13% a cada ano desde 2020. Nesse ritmo, o intercâmbio comercial deverá ultrapassar aquele com parceiros tradicionais do Brasil, como os Estados Unidos ou a União Europeia, num futuro próximo. O Brasil já exporta mais para a Indonésia, para o Vietnã e para a Malásia e Tailândia do que para a França.
5: Fazem parte da ASEAN 11 países: Brunei, Camboja, Indonésia, Laos, Malásia, Mianmar, Filipinas, Singapura, Tailândia, Timor-Leste e Vietnã. Em 2025, o comércio entre o Brasil e países do grupo somou mais de 38 bilhões de dólares. O bloco foi o quinto maior parceiro comercial do Brasil, atrás de China, União Europeia, Estados Unidos e Mercosul. Mauro Vieira destacou ainda que a visita faz parte da estratégia brasileira de diversificação das parcerias externas e de fortalecimento da presença brasileira em diferentes regiões do mundo.
6: O aprofundamento da relação com a ASEAN está em plena sintonia com as prioridades da política externa brasileira: a diversificação das parcerias econômicas, o estreitamento dos vínculos com regiões que são destino importante de nossas exportações, a coordenação em temas multilaterais e o fortalecimento da cooperação Sul-Sul.
5: Esta é a primeira visita de um secretário-geral da ASEAN ao Brasil. Além do Itamaraty, a agenda também inclui encontros com outras autoridades dos ministérios, além de contatos com representantes empresariais e acadêmicos brasileiros. Reportagem Gabriela Noronha.
1: Começou hoje o pagamento da parcela do Bolsa Família referente ao mês de agosto.
2: Os depósitos vão ser realizados até o dia 31 de agosto.
1: O calendário segue de acordo com o dígito final do NIS impresso no cartão dos beneficiários.
7: Os repasses do Bolsa Família de agosto começam nesta terça-feira, dia 18, e vão até o dia 31. O valor médio do benefício este mês é de R$ 678,35. O pagamento é feito de acordo com o último dígito do número de identificação social, o NIS, que cada família tem no cartão do programa. Recebem primeiro famílias com o NIS terminado em 1 e assim sucessivamente até o NIS final 0, no dia 31 de agosto. Para receber o benefício, as famílias devem atender aos critérios do programa, manter o cadastro único atualizado e cumprir as condicionalidades nas áreas de saúde e educação. Para verificar a situação do benefício, extratos e valores, o beneficiário pode consultar os aplicativos do Bolsa Família e Caixa Tem. O Disque Social, pelo número 121, também está disponível para atendimento ao público. A ligação é gratuita de todo o Brasil. Reportagem Érica Brás.
2: Lembrando que o pagamento é unificado às famílias que vivem em locais em situação de emergência ou calamidade pública decretada pelo governo federal.
1: De hoje já podem ser atualizadas as informações do indicador de capacidade municipal.
2: As informações são utilizadas para acompanhar diferentes aspectos da capacidade do município na área de proteção e defesa civil.
1: Os municípios têm até o dia 31 de outubro para preencher o formulário em defesacivil-icm.com.br.
2: Essas foram as notícias do governo federal.
1: Uma realização da Secretaria de Comunicação Social da Presidência da República.
2: Com produção da empresa Brasil de Comunicação.
1: Fique agora com as notícias do Poder Judiciário e do Congresso Nacional. Uma boa noite.
2: Boa noite para você e até amanhã.
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10: CNJ lança a cartilha Remuneração de Magistrados e Magistradas.
11: TSE esclarece que é falso que a urna eletrônica exibe a mensagem confirma o seu voto.
10: STJ valida a eliminação de candidato a policial penal com histórico social incompatível.
11: Boa noite, eu sou Leandro Bezerra.
10: E eu sou Walter Lima.
11: O Conselho Nacional de Justiça lançou nesta terça-feira a cartilha Remuneração de Magistrados e Magistradas. Dúvidas frequentes?
10: O material detalha a decisão do do Supremo Tribunal Federal sobre o tema e as medidas do CNJ para fiscalizar e dar mais transparência aos pagamentos da magistratura. Repórter Carolina Chaves.
12: A publicação reúne o histórico de normas e traz um formato prático de perguntas e respostas com links diretos para a legislação. A cartilha está disponível no site do CNJ para acesso de toda a sociedade. Durante a reunião, o presidente do CNJ e do STF, ministro Edson Fachin, fez um pronunciamento.
13: Criamos o Observatório Nacional de Integridade e Transparência. Ampliamos os mecanismos de controles, disponibilizamos dados em volume sem precedentes e temos agora um contra-cheque único a caminho e todas as rubricas conhecidas e uniformizadas.
12: O ministro Fachin destacou que o judiciário está aberto ao controle social, mas ressaltou que questionamentos legítimos não podem ser confundidos com campanhas de descredibilização.
11: STJ considera válida a eliminação de candidato em concurso público para o cargo de policial penal.
10: Mesmo sem condenação criminal definitiva, havia registros policiais, processos arquivados e o inquérito em andamento. Fátima Uchoa.
14: Após ser eliminado do certame, o candidato impetrou o mandado de segurança. O juízo concedeu liminar para que ele participasse do curso de formação, mas o Tribunal de Justiça do Rio Grande do Sul revogou a medida, o que o levou a interpor recurso no STJ. E a segunda turma decidiu que foi ilegal a exclusão. Para o relator ministro Marco Aurélio Belize, o histórico comportamental do candidato é incompatível com o padrão ético e funcional exigido para o cargo pretendido. E quanto a funções ligadas à segurança pública, que exigem padrões éticos mais rigorosos, a análise da vida pregressa deve ir além dos antecedentes criminais, abrangendo também a conduta moral e social do candidato.
11: É falso que a urna eletrônica exibe a mensagem "confirma o seu voto".
10: Eleitor não precisa esperar essa frase para apertar a tecla verde na hora de votar. Fábio Ruas.
15: A frase "confirma o seu voto" não aparece na tela da urna eletrônica. A mensagem que afirma isso e está circulando pelas redes sociais é falsa. A mensagem enganosa diz que se a eleitora ou eleitor apertar a tecla "confirma" antes da suposta frase aparecer na tela, o voto será anulado. Isso não acontece. A Justiça Eleitoral informa que a urna não tem qualquer mecanismo que anule o voto por esse motivo. É importante não confundir. A mensagem que aparece na tela antes de concluir cada voto é "confira seu voto" e não "confirma o seu voto", como alegam as publicações falsas.
11: Advogado da Caixa consegue restabelecer salário que foi reduzido após ação trabalhista contra o banco.
10: Para a Justiça Trabalhista, houve indícios de retaliação. Repórter Rafael Silva.
16: O advogado entrou com ação na Justiça do Trabalho pedindo redução de jornada para 4 horas por dia, conforme prevê o Estatuto da Advocacia. A Caixa concordou, mas reduziu o salário do empregado. Ele alegou retaliação por parte do banco e pediu a manutenção do salário em nova ação judicial. O Tribunal Superior do Trabalho reconheceu a represália e manteve a decisão de restabelecer o salário do advogado. Para os ministros, a Caixa agiu de forma abusiva ao alterar a jornada e diminuir a remuneração sem respaldo legal. A decisão foi unânime.
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11: A você, uma boa noite.
10: E até amanhã.
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17: Eu sou Paula Groba.
18: E eu sou Humberto Pinheiro.
17: E estes são os destaques de hoje do Jornal do Senado, que começa agora.
18: Política de combate à violência contra a mulher pode ser votada no próximo esforço concentrado.
17: Projeto que proíbe cotas em residências médicas divide opiniões no Senado.
18: Eleições 2026. Candidaturas femininas ao Senado crescem e chegam a todos os estados.
17: Boa noite.
19: Boa noite.
17: O combate à violência contra a mulher pode ganhar uma nova estrutura nacional, com mais integração entre os serviços públicos e garantia de continuidade das políticas de proteção.
19: É o que prevê um projeto do senador Paulo Paim, do PT do Rio Grande do Sul, que está em regime de urgência para votação no plenário. A proposta deve ser votada no próximo esforço concentrado. As informações com o repórter César Mendes.
20: O projeto do senador Paulo Paim, do PT Gaúcho, que cria a Política Nacional de Enfrentamento à Violência contra a Mulher, busca respostas mais efetivas para as vítimas, continuidade nas políticas e um maior controle social para a proteção dos direitos das mulheres. Relatora, a senadora Damaris Alves, do Republicanos do Distrito Federal, explicou por que é tão importante transformar em lei as ações destinadas ao combate da violência de gênero no país.
21: Para que haja continuidade, que ninguém interrompa a política pública de enfrentamento à violência contra a mulher.
20: Damaris se comprometeu com Paim a encaminhar a votação do projeto na CDH no próximo esforço concentrado, no início de setembro, e diz que vai levar ao presidente do Senado, Davi Alcolumbre, o pedido de urgência com a sugestão de que o texto seja votado em plenário durante os 21 dias de ativismo pelo fim da violência contra a mulher, de 20 de novembro a 10 de dezembro.
17: E pequenos criadores terão mais opções para alimentar os rebanhos por meio do programa de venda em balcão. Além do milho, a Conab poderá adquirir sorgo, caroço de algodão, farelo de soja e farelo de milho.
19: Após a aprovação pelos senadores, foi sancionada pelo presidente da República a lei que amplia o programa de venda em balcão para alimentação animal. Um dos objetivos é facilitar o acesso de pequenos criadores e cooperativas aos estoques públicos de ração. Repórter Pedro Pincer.
22: O Poder Executivo sancionou a lei que altera o programa de venda em balcão e a Lei de Política Agrícola de 1991. A proposta foi aprovada pelo Senado antes de virar lei. A nova regra amplia a lista de produtos que podem ser adquiridos pela Companhia Nacional de Abastecimento, a Conab, para a alimentação animal. Entram nessa lista milho, sorgo, farelo de soja, farelo de milho e outros produtos, com preço de até 25% acima do mínimo vigente no estado onde ocorrer a compra. A relatora no Senado, senadora Tereza Leitão, do PT de Pernambuco, explicou a importância da medida para o setor.
23: É muito importante para o momento atual que nós vivemos com a ameaça dos impactos climáticos provocados pelo El Niño. Ele faz uma adaptação dos instrumentos consolidados a esses novos desafios climáticos e de mercado, quando o acesso à alimentação animal é decisiva para mitigar perdas. Ele fortalece a produção e a renda rural, amplia a capacidade de resposta do Estado e contribui para a segurança alimentar do Brasil.
22: A lei estabelece limites mensais de compra de 27 toneladas para pequenos criadores cadastrados no Sistema de Cadastro Nacional de Produtores Rurais e demais agentes e de 80 toneladas para cooperativas e associações de agricultores familiares.
17: E virou lei a medida provisória aprovada pelo Congresso que socorreu regiões afetadas por desastres naturais.
19: Os recursos destinados somam 350 milhões de reais. A reportagem é de Herman Kulitz.
24: O crédito extraordinário de 350 milhões de reais cobrirá ações emergenciais de proteção e defesa civil em regiões atingidas por desastres naturais, como excesso de chuvas ou seca e estiagem intensas no início de 2026. Os fenômenos afetaram aproximadamente 5 milhões de pessoas nas 5 regiões do país. A relatora da proposição, senadora Tereza Cristina, do Progressistas de Mato Grosso do Sul, deu parecer favorável à medida, em solidariedade aos que sofreram os prejuízos. Por isso, defendeu a distribuição equilibrada do dinheiro por todas as regiões.
25: Diante de desastres que já atingiram milhões de brasileiros, socorrer as vítimas é dever do Estado. Por isso, meu voto é pela aprovação deste crédito de 305 milhões de reais, porque responsabilidade fiscal, antes de ser controle de despesa, é também sensibilidade com quem perdeu a casa, a lavoura e o meio de vida.
24: Os recursos poderão ser usados para assistência humanitária e restabelecimento de serviços essenciais.
17: E o presidente do Senado, Davi Alcolumbre, acompanhou o presidente Lula nesta segunda-feira em uma visita a um navio sonda da Petrobras em Oiapoque, no Amapá, A agenda ocorreu após a Petrobras anunciar a presença de petróleo em um poço exploratório na bacia da Foz do Amazonas.
0: Alcolumbre destacou o potencial de geração de riquezas para o país e defendeu que os brasileiros decidam sobre o futuro da exploração de petróleo na região. Segundo ele, os recursos do petróleo podem contribuir para a educação e a saúde públicas, além de gerar emprego e renda.
3: Nós sabemos o que a riqueza do petróleo é transformada para a vida das pessoas, sobretudo com os recursos do Fundo Social que vão para a educação pública brasileira e para a saúde pública brasileira.
17: O projeto de lei que proíbe a adoção do sistema de cotas no ingresso dos programas de residência médica foi alvo de debate na Comissão de Direitos Humanos.
0: Na audiência pública interativa, senadores, representantes de ministérios e de conselhos discutiram se as regras de acesso à formação acadêmica devem valer também para a seleção da especialização. Repórter Douglas Castilho.
4: O autor do requerimento para a reunião, senador Paulo Paim, do PT do Rio Grande do Sul, se manifestou contra o avanço da proposta, lembrando que é um defensor histórico das ações afirmativas no Senado Federal.
5: A política de cotas não é um privilégio, é simplesmente um instrumento de correção de desigualdades históricas e de ampliação de oportunidades. Não estamos discutindo apenas uma regra de seleção para programas de residência. Estamos discutindo que país queremos.
4: O autor do texto, o senador doutor Irã, do PP de Roraima, também se afirmou partidário das medidas de equidade, mas acredita que a existência desse tipo de política na graduação já cumpre a função de reduzir desigualdades, devendo prevalecer a partir dessa etapa a pura avaliação de competência.
6: Quando a gente entra na faculdade, a gente tem as mesmas oportunidades, os mesmos professores, e hoje com a internet, com a democratização do conhecimento, depois disso tudo, a gente ainda tem cota para fazer residente? Não.
4: O projeto já recebeu o relatório favorável do senador Márcio Bittar, do PL do Acre, e encontra-se pronto para a votação na comissão.
7: Eleições 2026.
17: O número de mulheres na disputa por uma vaga no Senado cresceu nas eleições de 2026. São 69 candidatas, o maior número das três últimas eleições.
0: Mas mesmo com o avanço, elas ainda são minoria entre os concorrentes. Neste ano, as mulheres representam 22% das candidaturas ao Senado. O repórter Alexandre Campos mostra como está a participação feminina nessa disputa.
26: O número de candidatas representa 22% do total de candidaturas registradas neste ano. Para mudar esse cenário, o Senado, além de analisar projetos que visam aumentar a participação feminina na política e combater a chamada violência política de gênero, também lançou o Guia da Candidata. O manual, com linguagem clara e prática, traz orientações sobre diversos pontos durante o processo eleitoral e sobre o caminho para ocupar espaços de poder com segurança, informação e autonomia. Em sessão especial em março deste ano, a então senadora e procuradora da mulher no Senado, Augusta Brito, lamentou a necessidade de uma publicação como essa.
27: A política não é neutra. Mulheres enfrentam dificuldades maiores de acesso a financiamentos, às redes de apoio, à visibilidade, bem como são alvos mais frequentes de ataques, de desinformação e de violência política.
26: Dos atuais 54 senadores em final de mandato, 32 vão tentar a reeleição. Quanto à idade, três candidatos têm mais de 90 anos e 20 têm menos de 40. No critério cor-raça, dois afirmaram que são amarelos, 192 brancos, 4 indígenas, 88 pardos e 29 pretos.
0: Trabalhos técnicos de João Lira. O Jornal do Senado fica por aqui. Acompanhe agora as notícias da Câmara dos Deputados. Boa noite.
17: Boa noite e até amanhã.
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28: Câmara cria símbolo para conscientizar a população sobre doenças raras.
29: Avança
28: a
29: proposta que institui Dia Nacional sobre Climatério e Menopausa.
28: Deputados devem regulamentar a produção celular de proteínas animais.
29: O projeto prevê verba específica da primeira infância no orçamento público.
28: Boa noite. já está pronto para entrar na pauta de votações do plenário da Câmara, projeto que prevê detalhamento de recursos da primeira infância no orçamento público. A repórter Paula Bittar traz mais informações sobre a proposta.
1: A Comissão de Constituição e Justiça da Câmara aprovou um projeto que torna obrigatória a inclusão de quadros específicos no orçamento público para detalhar os recursos destinados à primeira infância, ou seja, a crianças de 0 a 6 anos de idade. De acordo com o projeto, os quadros deverão ser anexos à lei orçamentária anual e ao relatório resumido da execução orçamentária e discriminar as despesas em educação, saúde, assistência social e ações intersetoriais que tenham como beneficiárias diretas crianças de até 6 anos e suas famílias. A autora da proposta, a deputada Laura Carneiro, do PSD do Rio de Janeiro, afirma que a criação do quadro Orçamento Criança é mais um passo no sentido de garantir políticas públicas para essa faixa etária.
2: Sem recursos, sem garantia de orçamento, dificilmente as políticas públicas podem ser levadas a cabo. Então, não adianta a gente criar legislação, a gente ter a vontade política se a gente não tiver os recursos necessários para implementá-las. E a fiscalização dessas políticas se faz através do orçamento. Então, garantir a existência desses recursos, o levantamento desses recursos, os dados, são absolutamente necessários à política de proteção à infância e adolescência brasileiras.
1: A proposta que torna obrigatória a inclusão de quadros específicos no orçamento público para detalhar os recursos destinados à primeira infância ainda precisa ser analisada pelo plenário antes de seguir ao Senado. Da Rádio Câmara, de Brasília, Paula Bittar.
9: Educação.
10: Ayrton Faleiro, do PT, celebra a expansão do ensino superior no Pará. O congressista registra a criação de novas unidades federais no estado e o envio de verbas para apoiar a cultura e o esporte amador na região.
28: O legislador defende as políticas e programas como o pé de meia para garantir a conclusão da educação escolar e o ingresso no ensino superior. Ayrton Faleiro cumprimenta os mais de 100 líderes juvenis com quem se reuniu para traçar ações de apoio à educação e ao esporte.
10: Santim Roveda, do União, comemora a liderança do Paraná no IDEB, mantida nos resultados de 2025. O deputado atribui o desempenho aos investimentos do governo estadual na estrutura das escolas, na alimentação dos estudantes e na qualificação dos profissionais da educação.
28: Santim Roveda também cita a climatização das salas de aula e a oferta diária de proteína alimentar mal na merenda, entre as medidas adotadas pela rede estadual. O parlamentar ainda destaca a seleção técnica de profissionais para as chefias dos núcleos regionais de educação.
10: Inácio Arruda, do PCdoB, comemora os resultados da educação pública no Ceará. Segundo o parlamentar, 80 das 100 melhores escolas públicas de ensino fundamental do país estão no estado. Conquista que ele atribui a políticas de educação e ao trabalho de professores e municípios.
28: Inácio Arruda também ressalta iniciativas como a ampliação das escolas de tempo integral e a formação e valorização dos professores. Ele cita municípios como Sobral, Coreaú, Cruz, Pires Ferreira e Pedra Branca, entre os que possuem escolas de destaque.
10: General Girão, do PL, critica a política de aprovação de alunos adotada no Rio Grande do Norte. Ele conta que estudantes do ensino médio podem avançar de ano mesmo reprovados em até 6 disciplinas, o que, na avaliação do parlamentar, engana os resultados da educação no estado.
28: General Girão questiona os resultados divulgados pelo IDEB para o Rio Grande do Norte, afirmando que os indicadores de matemática e português pouco avançaram. Para ele, a política adotada pelo governo do estado não representa uma melhoria efetiva na qualidade do ensino.
9: Saúde.
10: A criação de um Dia Nacional de Conscientização sobre o Climatério e a Menopausa avançou na Câmara, com a aprovação da proposta pela Comissão de Saúde. Quem informa é a repórter Júlia Lopes.
11: A Comissão de Saúde da Câmara dos Deputados aprovou um projeto que cria o Dia Nacional de Conscientização sobre o Climatério e a Menopausa, a ser celebrado em 18 de outubro. A proposta da deputada Ana Paula Lima, do PT de Santa Catarina, busca ampliar a informação sobre os sintomas, impactos e tratamentos desse período, além de incentivar as mulheres a procurarem acompanhamento médico. O climatério é uma fase de transição que antecede e inclui a menopausa. Com a queda hormonal, podem surgir sintomas como ondas de calor, insônia, alterações de humor e dores nas articulações. Especialistas destacam que o tratamento deve ser individualizado de acordo com a necessidade de cada paciente. Para a deputada Ana Paula Lima, muitas mulheres passam por essa fase sem identificar os sintomas e sem receber orientação adequada.
8: É que muitas mulheres passam por essa etapa e elas não são identificadas e elas precisam fazer a reposição hormonal, se assim desejarem e se assim forem orientadas pelo médico que faz a assistência.
11: O projeto também prevê ações de conscientização, como palestras, seminários, campanhas nos meios de comunicação e redes sociais, além da distribuição de materiais informativos. Além da proposta, a Comissão de Saúde também aprovou a criação da Subcomissão Especial de Climatério e Menopausa, para aprofundar o debate sobre o tema. O projeto que institui o Dia Nacional de Conscientização sobre o Climatério e a Menopausa segue agora para análise na Comissão da Mulher. Da Rádio Câmara de Brasília, Júlia Lopes.
9: O projeto prevê a instalação de bebedouros e pontos de água potável em locais públicos de grande circulação, como praças, parques e áreas de lazer. O autor da proposta, Paulo Teixeira, do PT de São Paulo, afirma que a medida amplia o acesso gratuito à água e estimula hábitos saudáveis de hidratação.
10: Paulo Teixeira acrescenta que a iniciativa ajuda as cidades a enfrentar os efeitos das ondas de calor, priorizando áreas vulneráveis e locais com grande exposição a altas temperaturas. O texto ainda incentiva o uso de garrafas reutilizáveis para reduzir o consumo de embalagens plásticas descartáveis.
7: Segurança Pública.
9: Aloysio Mendes, do Republicanos do Maranhão, foi indicado para presidir a comissão especial que vai discutir a redução da maioridade penal para 16 anos. Apesar de ser favorável à proposta, o deputado afirma que guiará os trabalhos com isenção e responsabilidade.
10: Aloysio Mendes informa que o colegiado ouvirá autoridades e especialistas antes de votar a proposta. Segundo ele, mais de 80% da população apoia a redução da maioridade penal, rejeita a impunidade e cobra medidas mais duras contra crimes cometidos por jovens.
9: Juliana Cardoso, do PT de São Paulo, cobra a votação de projeto que criminaliza a misoginia, já aprovado pelo Senado e com regime de urgência na Câmara. Ela afirma que a proposta busca responsabilizar condutas de ódio, ameaça e humilhação dirigidas às mulheres por sua condição de gênero.
10: Juliana Cardoso alerta que a violência contra a mulher também se manifesta por ataques e intimidações, inclusive no ambiente digital. A parlamentar pede ao presidente da Câmara e aos líderes partidários que incluam a matéria na pauta do plenário.
9: Carol D'Artora, do PT do Paraná, defende a criminalização da misoginia para ampliar a proteção das mulheres contra discursos de ódio, ameaças e perseguições. A deputada apresentou proposta para punir práticas machistas no ambiente digital em complemento à matéria já em tramitação.
10: Carol D'Artora argumenta que a violência contra as mulheres muitas vezes começa antes da agressão física, com manifestações de ódio e intimidação. A parlamentar avalia que o combate a essas práticas nas redes sociais ajuda a prevenir formas mais graves de violência de gênero.
7: Justiça.
9: Fernanda Melchiona, do PSOL do Rio Grande do Sul, defende a revogação da lei da alienação parental. A congressista acredita que a legislação pode ser usada para revitimizar mulheres que denunciam violência ou buscam o pagamento de pensão alimentícia.
10: Por isso, Fernanda Melchiona cobra a votação do projeto que revoga a lei e critica um recurso apresentado na Câmara que impede o texto de seguir para o Senado. A deputada também defende a aprovação de uma proposta que criminaliza a misoginia.
9: Soraya Santos, do PL do Rio de Janeiro, celebra o papel dos advogados na defesa de direitos e na reparação de injustiças. A parlamentar ressalta iniciativas para ampliar o acesso à justiça e garantir proteção a grupos vulneráveis.
10: Soraya Santos também destaca a chamada Lei Júlia, que assegura a suspensão de processos por 30 dias para advogadas após o nascimento de filhos. Ela cita ainda uma iniciativa da OAB para oferecer assistência jurídica a vítimas de violência, idosos e filhos de vítima de feminicídio.
9: Rui Falcão, do PT de São Paulo, apresentou projeto para permitir que advogados públicos federais aposentados votem e sejam candidatos no conselho que administra os honorários da categoria. Hoje, esses profissionais não participam da escolha dos representantes do colegiado.
10: Rui Falcão argumenta que os aposentados também são afetados pelas decisões sobre a distribuição dos honorários. O deputado afirma que a mudança amplia a participação de mais de 4 mil profissionais nas decisões do Conselho.
7: Agricultura.
12: A Câmara analisa um projeto de lei para regulamentar a produção celular de proteína animal. A ideia é incentivar a pesquisa na área, apontada como uma alternativa ambientalmente mais sustentável para a produção de alimentos. Quem informa é a repórter Maria Neves.
13: A Comissão de Defesa do Consumidor da Câmara analisa projeto do deputado Jorge Goten, do Republicanos de Santa Catarina, que prevê a criação de regras para pesquisa, produção e comercialização de alimentos por meio de cultivo celular. As normas devem valer também para os derivados e subprodutos desses alimentos, assim como para o incentivo à pesquisa no setor. Jorge Goten explica que a produção celular de alimentos envolve a multiplicação e a maturação de células-tronco em laboratório, resultando em produto com as mesmas características de carnes convencionais de origem animal. Pelo texto aprovado, o Executivo Federal deve criar as regras para cultivo celular de alimentos por meio de regulamentação da nova lei. Essas normas devem garantir a sanidade, inocuidade e sustentabilidade dos produtos, assim como a saúde do consumidor. A regulamentação também deverá garantir que a produção minimize os riscos de contaminação ambiental. O texto já foi aprovado na Comissão de Ciência, Tecnologia e Inovação, onde o relator, deputado doutor Zacarias Calil, do MDB de Goiás, ressaltou que o Brasil é o maior exportador mundial de proteína animal. Segundo ele, o país responde por cerca de 28% das exportações de carne bovina no mundo e por aproximadamente 31% das carnes de aves.
14: Ao combinar rigor técnico com flexibilidade regulatória, o texto garante que o país esteja preparado para competir também no nascente mercado de alimentos cultivados com qualidade, segurança e credibilidade internacional.
13: Zacarias Calil argumenta ainda que o projeto responde a uma demanda global crescente por fontes alternativas de proteína que conciliem eficiência produtiva, segurança alimentar e responsabilidade ecológica. Segundo ele, o impacto ambiental causado pelo sistema alimentar vigente responde por 34% do total de emissões globais de gases do efeito estufa. O deputado cita ainda um estudo internacional que compara os impactos ambientais da produção tradicional de carnes e de proteína cultivada a partir de células. O levantamento apontaria redução de até 92% no aquecimento global e gasto de água 78% menor. De acordo com o autor, deputado Jorge Goten, no Brasil, a indústria de fontes alternativas de proteínas conta atualmente com pouco mais de 100 startups. Ainda segundo o parlamentar, esse mercado já atraiu cerca de US$ 600 milhões em investimentos. Pela cotação atual, esse valor corresponde a quase R$ 3 bilhões. Da Rádio Câmara de Brasília, Maria Neves.
10: Dilceu Esperafico, do PP, destaca a importância da produção de suínos para a economia de Toledo, município localizado no oeste do Paraná. O deputado afirma que a cidade lidera o PIB agropecuário do estado há 13 anos, impulsionado pela suinocultura.
12: Dilceu Esperafico ressalta que a força da atividade também se reflete na tradicional festa do porco assado no Rolete, marcada para 13 de setembro. O parlamentar aponta que o evento divulga Toledo e valoriza a produção agropecuária da região.
7: Direitos Humanos.
10: A Câmara aprovou a criação de um símbolo nacional para conscientização sobre doenças raras. A repórter Paula Bittar acompanhou a votação.
1: A Comissão de Constituição e Justiça da Câmara aprovou uma proposta que reconhece o laço multicolorido como símbolo nacional da luta pelos direitos das pessoas com doenças raras no Brasil. O símbolo terá 5 cores: rosa, lilás, azul, verde e amarelo. Segundo o texto, as pontas começam em rosa e passam gradualmente pelo lilás, azul e verde até chegar ao amarelo no centro do laço. O uso do símbolo será opcional e sua ausência não prejudica ao exercício de direitos e garantias previstos em lei. As doenças raras, embora individualmente pouco prevalentes, afetam milhões de brasileiros, conforme destaca a relatora na comissão, deputada Silvia Cristina, do PP de Rondônia.
15: Mais do que um símbolo, esse laço representa milhões de brasileiros que convivem diariamente com o desafio do diagnóstico tardio, da dificuldade de acesso ao tratamento e muitas vezes da invisibilidade. Segundo o Ministério da Saúde, cerca de 13 milhões de brasileiros vivem com alguma doença rara. São mais de 7 mil doenças raras descritas, das quais aproximadamente 80% tem origem genética e 20% decorrem de causas infecciosas, imunológicas, ambientais ou degenerativas.
1: Segundo Silvia Cristina, as doenças raras são um relevante desafio para o sistema público de saúde. Ela afirma que iniciativas legislativas de conscientização e visibilidade social são legítimas e adequadas ao interesse público. O Brasil já conta com o Dia Nacional das Doenças Raras e o Dia Nacional da Informação, Capacitação e Pesquisa sobre Doenças Raras, mas ainda não possui um símbolo oficial para a causa. O projeto que reconhece o laço multicolorido como símbolo nacional da luta pelos direitos das pessoas com doenças raras no Brasil segue para o Senado, a menos que haja recurso para análise pelo plenário. Da Rádio Câmara de Brasília, Paula Bittar.
7: Transportes.
16: Fausto Júnior, do União, cobra do governo federal a recuperação da BR-230, a Transamazônica, para garantir o escoamento agrícola e o transporte no sul do Amazonas. De acordo com o parlamentar, trechos entre Sucunduri e Apuí estão quase intrafegáveis.
10: Fausto Júnior argumenta que a falta de asfalto isola comunidades, impede o acesso a serviços especiais e gera pobreza. O parlamentar cobra a união da bancada amazonense por melhorias na Transamazônica, assim como ocorreu na mobilização pela BR-319, que liga Manaus a Porto Velho.
16: Projeto de doutor Ismael Alexandrino, do PSD de Goiás, obriga postos de combustíveis com 3 ou mais bicos de gasolina a disponibilizar uma bomba com gasolina E10, que tem até 10% de etanol. O parlamentar explica que o objetivo é oferecer uma alternativa aos veículos antigos.
10: Doutor Ismael Alexandrino também inclui no texto que o preço da gasolina E10 não seja superior ao da gasolina comum, com diferença máxima de 5%. Ele argumenta que muitas motocicletas e automóveis no Brasil ainda não são adaptados a combustíveis com maior concentração de etanol.
7: Economia.
16: Relator do projeto do Simples Nacional e um dos principais articuladores do MEI, Luiz Carlos Rauli, do Podemos do Paraná, critica o baixo desenvolvimento do Brasil, atribuindo o desempenho a falhas de gestão e as políticas econômicas de governos de centro-esquerda.
10: Ao protestar contra os indicadores sociais, Luiz Carlos Rauli ressalta que, apesar de ser a 10ª economia mundial, o Brasil ocupa a posição 84 no Índice de Desenvolvimento Humano. Para ele, é preciso diversificar o setor produtivo e desburocratizar tributos para gerar emprego e renda.
16: Adriana Ventura, do Novo de São Paulo, critica o pagamento de salários acima do teto constitucional no serviço público. A congressista afirma que benefícios adicionais e outras vantagens elevam a remuneração de integrantes do Judiciário, do Ministério Público e de órgãos de controle.
10: Adriana Ventura cobra do Congresso medidas para limitar os chamados supersalários e reduzir privilégios no funcionalismo. A parlamentar argumenta que esses gastos comprometem recursos públicos que deveriam atender às necessidades da população.
16: Termina agora o Jornal Câmara dos Deputados, produzido pela Rádio Câmara, com trabalhos técnicos de Everson Urani e apresentação de Márcio Aquiles Sardi e Val Monteiro. Boa noite.
10: Uma boa noite para você. A Voz do Brasil volta amanhã.
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0: quinta-feira, 19 de agosto de 2026. Polícia Federal encontrou uma minuta de contrato para venda de medicamentos à base de canabidiol ao Ministério da Saúde no celular de Marco Aurélio Santana Ribeiro Marcola, ex-chefe de gabinete do presidente Lula. Segundo o jornal O Globo, o documento foi enviado pela lobista Roberta Luxinger, amiga de Lulinha. Na época, ela tentava fazer negócio com a pasta, o que não ocorreu. Marcola confirmou a interlocutores que recebeu o material, mas disse que não encaminhou. A médica veterinária Vitória Vale de Oliveira Pinha foi atacada por um cão no Senado e está internada em estado grave na UTI do Hospital de Base de Brasília. Ela sofreu graves lesões no pescoço, precisou passar por uma cirurgia e teve uma parada cardiorrespiratória. O animal é um pastor belga Malinois, que faz a segurança das instalações da casa. O ataque ocorreu durante um atendimento no canil do Senado. O governo dos Estados Unidos impôs sanções financeiras contra a presidente do Tribunal Penal Internacional, Tomoko Akane. O órgão também sancionou um funcionário do gabinete da Procuradoria do TPI, envolvido em investigações relacionadas à questão palestina. Secretário de Estado, Marco Rubio, afirmou que a medida visa proteger cidadãos americanos e aliados de investigações do Tribunal de Haia, que Washington considera ilegítimas. Em resposta, o TPI declarou que não se deixará intimidar e que as sanções unilaterais enfraquecem o Estado de Direito internacional. No horário de Brasília, 12:33.
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1: 34 minutos desta quarta-feira, mais uma vez, muito bom dia. Obrigado a você que nos acompanha aqui no CBN Madrugada com Ricardo Garcia aqui na mesa de som. Aquele bom dia especial para você de São Paulo, por exemplo. Estava com a Voz do Brasil e agora está na nossa companhia aqui no CBN Madrugada. Estávamos esperando você para os principais destaques do dia. Começamos com Brasília, capital federal, eleições 2026. O destaque é de Samantha Klein.
2: Os candidatos ao Palácio do Planalto buscam se contrapor a Lula também pela economia. O vice de Flávio Bolsonaro afirmou que o primeiro compromisso será revisitar a reforma tributária. Ronaldo Caiado falou em limitar os gastos públicos em 50% do PIB, enquanto Romeu Zema quer proibir as operações das casas de apostas no Brasil. Já o presidente Lula gravou um vídeo defendendo o fim da taxa das blusinhas para compras de até $50.
1: Flávio Bolsonaro em Minas Gerais, Marcelo Martins acompanhou.
3: Em agenda de campanha na capital mineira, o candidato à presidência da República pelo PL, Flávio Bolsonaro, afirmou que só quer governar em paz. Após ser indagado se vai buscar diálogo institucional com o Congresso e com o Judiciário para cortar privilégios e supersalários, ele fez ataques diretos ao seu adversário, o presidente Luiz Inácio Lula da Silva, ao afirmar que a família do candidato à reeleição fez negócios com o uso de dinheiro público ao abordar as investigações sobre o caso do INSS.
1: Ainda a corrida ao Planalto com Karen Lemos.
4: Os presidenciáveis Ronaldo Caiado e Romeu Zema cumpriram agendas em São Paulo nesta terça-feira. Candidato do PSD, Caiado lançou o plano de governo dele para a saúde e alfinetou a campanha de Flávio Bolsonaro, que, segundo ele, está desesperada. Já Zema, do Novo, se reuniu com vítimas de jogos de azar e prometeu acabar com as betes no Brasil.
1: Destaque chega agora com Igor Cardim.
5: A ex-primeira-dama Michele Bolsonaro disse que pretende dividir palanque com Flávio Bolsonaro no DF. A candidata ao Senado...

0: recebeu mensagem de amiga de Lulinha com contrato de venda de canabidiol para o Ministério da Saúde. Segundo reportagem do O Globo, Marcola teria confirmado que recebeu o documento, mas sem encaminhar para qualquer pessoa com poder de decisão na pasta.
1: Meia-noite 38. Se beber, não participe de audiência. Débora Costa.
2: O CNJ manteve a decisão do Corregedor Nacional de Justiça, ministro Mauro Campbell Marques, de afastamento do juiz de Minas Gerais flagrado bebendo e fumando em uma audiência. O magistrado Milton Salles também está impedido de frequentar o Tribunal de Justiça de Minas e de acessar os sistemas eletrônicos da Corte Mineira. O CNJ abriu ainda uma reclamação disciplinar contra o juiz.
1: O adeus a Laura Cardoso, de São Paulo, Pedro Fagundes.
3: Parentes e amigos próximos se despediram nesta terça-feira de Laura Cardoso, numa cerimônia reservada no centro de São Paulo. A atriz morreu aos 98 anos, depois de mais de 8 décadas de carreira no rádio, no teatro, no cinema e na televisão.
1: A terça-feira foi de despedida de outra grande estrela da TV brasileira, informa Júlia Viana.
4: Um dos principais nomes da teledramaturgia brasileira, a atriz Glória Menezes, morreu nesta terça-feira aos 91 anos no Rio. A perda aconteceu apenas algumas horas depois da morte de outro grande ícone da atuação, Laura Cardoso. Em 60 anos de carreira, Glória atuou em novelas que marcaram época, como Guerra dos Sexos, Rainha da Sucata e Torre de Babel, e teve como principal parceiro de atuação o marido, Tarcísio Meira.
1: Meia-noite e 39. Vamos voltar a Brasília. Fachin e os penduricalhos do judiciário. Destaque é de João Rosa.
5: O presidente do STF e do CNJ, ministro Edson Fachin, afirmou que existe populismo nos ataques ao judiciário e defendeu que críticas legítimas não sejam transformadas em campanhas para descredibilizar a justiça. Fachin também falou sobre a remuneração dos magistrados, defendeu mais transparência e anunciou uma nova cartilha para explicar os pagamentos feitos a juízes e desembargadores.
1: Mudanças nas regras de utilização do bafômetro. Quem informa é Felipe Igreja.
6: O CONTRAN atualizou as regras da Operação Lei Seca em todo o país. A nova resolução, que substitui normas em vigor desde 2013, padroniza os procedimentos de fiscalização e traz novidades, como o drogômetro, para detectar o uso de drogas pelos motoristas. A norma estabelece mudanças também no uso do bafômetro, para evitar falsos resultados por álcool residual.
1: Eleições em São Paulo, meia-noite 41, Bruna Barbosa.
7: Duas pessoas morreram depois que uma pasta.
1: Daqui a pouco a gente vai ter a manchete da Bruna Barbosa. Vamos voltar a Brasília agora com João Rosa.
8: Os ministros Flávio Dino e Alexandre de Moraes do STF defenderam uma nova discussão sobre a exigência do diploma de jornalismo para o exercício da profissão. A manifestação ocorre 17 anos depois da corte derrubar essa obrigatoriedade. O tema voltou ao debate durante um julgamento e em meio às discussões sobre liberdade de imprensa e o papel do jornalismo nas redes sociais.
1: Agora sim, o Lucas Taveira com informações de mortes na Fernão Dias.
7: Duas pessoas morreram depois que uma passarela foi derrubada por um caminhão na rodovia Fernão Dias, na divisa entre Minas Gerais e São Paulo. As vítimas eram mãe e filho, que estavam em um carro atingido pela estrutura. O motorista responsável pela batida foi preso em flagrante e, segundo a Polícia Civil, transportava um caminhão com excesso de altura e largura.
1: Violência contra a mulher, de São Paulo, manchete de Karen Lemos.
9: A defesa da dentista que ficou com o rosto desfigurado após ser agredida pelo marido quer que a polícia investigue os seguranças da rua de Pinheiros que aparecem nas imagens que flagraram.

0: o ocorrido. A vítima, Júlia Falcão, disse que chegou a pedir ajuda, mas os seguranças nada fizeram. Um deles teria, inclusive, levado Júlia para dentro da casa, onde as agressões continuaram.
1: Perigo para motociclistas em São Paulo. Guilherme Gimenez.
2: O número de motociclistas mortos em acidentes de trânsito na cidade de São Paulo aumentou em 2026. Dados do InfoSiga mostram um crescimento de 7% em relação ao ano anterior. Também houve um aumento de 28% no número de ciclistas que morreram na capital paulista entre janeiro e julho deste ano.
1: Cadeia para pai e filho no Paraná. O motivo, Luciana Penha.
3: A polícia prendeu nesta terça-feira pai e filho suspeitos de uma chacina no Paraná. O crime aconteceu em agosto de 2025. Quatro homens foram mortos numa emboscada ao cobrar uma dívida. Os suspeitos foram presos no interior de São Paulo.
1: Alerta de golpistas na praça, manchete de Mariana Machado.
4: Um grupo é investigado por produzir e divulgar vídeos falsos de famosos para vender produtos que prometem solucionar problemas de disfunção erétil. Usando inteligência artificial, criminosos criavam deepfakes de Almir Sater, Fagner e outras celebridades. O delegado que investiga o caso alerta para os riscos à saúde do consumo de produtos com composição desconhecida e sem autorização da Anvisa. O material apreendido passará por perícia.
1: Meia-noite 44, agora a manchete chega do Rio de Janeiro, aqui no CBN Madrugada, com Isa Morena.
5: Empresas que oferecem voos panorâmicos no Rio estão sendo investigadas por possíveis fraudes nos diários de bordo. Nesta terça-feira, a Agência Nacional de Aviação Civil suspendeu as atividades de quatro delas, incluindo a responsável pelo helicóptero que caiu neste mês na Vista Chinesa, na Zona Norte, matando quatro pessoas. A preocupação é com a amplitude do problema. Segundo a ANAC, metade das atividades de voos panorâmicos fiscalizadas no Rio apresenta algum tipo de irregularidade.
1: As investigações da tragédia da Voipass, assunto para Kevin Camada.
6: A Justiça Federal autorizou o compartilhamento das provas da investigação sobre a queda do avião da Voipass com o Ministério Público Federal. O objetivo é apurar se houve omissão da Agência Nacional de Aviação Civil na fiscalização da companhia aérea antes do acidente que matou 62 pessoas em Vinhedo, no interior de São Paulo.
1: Cadeia para médico abusador do Paraná, Luciana Penha.
3: Um ginecologista foi condenado a 20 anos de prisão por crimes de violação sexual em Maringá, no Paraná. A decisão, que ainda cabe recurso, prevê o pagamento de indenização às vítimas.

0: 9h46, o destaque do esporte aqui no CBN Madrugada com Gabriel Dudziak.
1: O Fluminense está nas quartas de final da Copa Libertadores. Na noite desta terça-feira, o tricolor empatou por 1-1 com o Independiente Rivadavia na Argentina, mas bateu o adversário nos pênaltis e conquistou a classificação. Nas quartas, o Flu vai enfrentar o vencedor de Coquimbo Unido e Platense, que jogam hoje, depois de terem empatado por 1-1 na ida. Quem também se classificou ontem à noite, mas pela Copa Sul-Americana, foi o São Paulo, que ganhou do Bolívar por 3-1 em casa, depois de ter empatado em La Paz por 1-1. O tricolor paulista vai jogar contra o Boca Juniors. Hoje, pela Libertadores, o Palmeiras encara o Cerro Porteño em Assunção às 7 da noite, depois de um placar de 1-1 no Nubank Park, enquanto às 9:30 o Flamengo recebe o Cruzeiro após 1-1 na ida. Pela Sul-Americana, o Atlético Mineiro encara o Bragantino em casa depois de vencer por 1-0 na primeira partida.
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0: Faltam 13 minutos para uma da madrugada. Destaque do tempo, a previsão para esta quarta-feira com a Josélia Pegorim.
1: Uma grande massa de ar quente seco ainda predomina sobre o Brasil e por isso, nesta quarta-feira, a maior parte do país segue com pouca nebulosidade, sem condições de chuva. As temperaturas continuam muito acima do que seria o normal para essa época do ano, especialmente em áreas do sul do Brasil, do sudeste, mas também em algumas áreas da região centro-oeste. Por isso, nós temos uma situação de onda de calor, especialmente no centro-oeste do Brasil. Temperaturas até um pouco acima dos 40 graus poderão ser observadas nesta quarta-feira em áreas de Mato Grosso do Sul, Mato Grosso, Goiás e também do Tocantins. Mas a chuva ainda é preocupação em algumas áreas no sul do Brasil. Áreas de instabilidade continuam se formando sobre o Rio Grande do Sul e se expandem agora também para Santa Catarina. Pancadas de chuva moderadas a fortes podem acontecer em todas as áreas do Rio Grande do Sul, com maior risco de temporais, os maiores volumes de chuva na parte oeste e sudoeste do estado, onde está a região de Uruguaiana. Mas a região serrana do Rio Grande do Sul e de Santa Catarina também são áreas onde a chuva pode cair com forte intensidade. No norte do Brasil, pancadas de chuva moderadas a fortes acontecem no Acre e na parte centro-oeste do Amazonas e também em algumas áreas de Roraima. Uma preocupação é com a chuva persistente que está acontecendo entre o litoral da Paraíba e de Alagoas. As capitais, Recife, João Pessoa e também Maceió, podem ter momentos aí com chuva de moderada para forte intensidade nesta quarta-feira. Josélia Pegorim, da Clima Tempo, para a CBN.
0: Meia-noite 49, mais uma vez, muito bom dia, obrigado pela companhia aqui no CBN Madrugada. A gente aqui via WhatsApp mandando mensagens para o 11 999 11 9981. Chico do Itararé, Campina Grande, na Paraíba, muito obrigado pela mensagem. Também o Chico Eliseu de Custódia, Pernambuco. Zé Ferreira, Vila Velha, Espírito Santo, também muito obrigado ao nosso ouvinte. Estamos aqui, quem é? É o Edson Fidelis, ele e a Maria do Socorro estão em Carapicuíba. Obrigado pela mensagem, pelo bom dia. De Salvador, a Isolda, também no CBN Madrugada. Alex Corrêa, do Tatuapé, em São Paulo. E também conosco a nossa ouvinte, a Luciana Rosa. A Luciana Rosa de Santos, que completou 65 anos ontem, né, Ricardo Garcia? A gente deu os parabéns. Na verdade, até hoje não, ontem. Nós já demos os parabéns aqui para a Luciana Rosa. Talvez ela já tinha ido dormir, viu, Ricardo Garcia? Então vamos dar duas vezes os parabéns aqui para a Luciana Rosa de Santos, que completou 65 anos esta semana. A gente agradece a companhia também da Maria Ângela de Ribeirão Preto, aqui no YouTube. Pessoal trocando ideias no nosso chat. Jorge Castilho tá por aqui, o Cristiano Carnaúba Lima, direto de Jacinto, nas Alagoas. Obrigado a Nemícia Raposo também e obrigado a você que interage também via Instagram no @phcgalvão, repetindo, @phcgalvão. Frank Eduardo Espejo, calorão em Jaú. Estamos numa espécie de um veranico, né? Desde de ontem e vai até amanhã ainda, quinta-feira. Daqui a pouco a gente vai ter a Josélia Pegorim de novo. Nagel Noronha tá por aqui. Paulo Júlio, direto de Ribeirão Preto. Firmes até as 5, hein? Diz o Paulo Sandro de Ribeirão Preto. Muito obrigado pela mensagem também aqui via Instagram no @phcgalvão. Meia-noite 51, vamos começar com eleições 2026, a corrida ao Palácio do Planalto. Quem traz pra gente as informações é a Samantha Klein.
2: Os principais candidatos na corrida ao Palácio do Planalto debateram a pauta econômica nesta terça-feira. O deputado federal Alfredo Gaspar, candidato a vice na chapa de Flávio Bolsonaro e representando o senador, afirmou que o primeiro compromisso, se eleitos, será revisitar a reforma tributária aprovada em 2023. A manifestação ocorreu num evento chamado Encontro com Presidenciáveis, diálogo pelo futuro do Brasil, promovido pela União Nacional de Entidades do Comércio e Serviços.
3: Para nós não permitirmos esse absurdo de 28% do IVA. Isso é um compromisso que o presidente Flávio Bolsonaro leva muito a sério. Acabar com essa história de lobby conseguindo determinados setores a redução de impostos e colocando em quem produz emprego e riqueza no país essa carga tributária.
2: Já o candidato do PSD, Ronaldo Caiado, disse que caso seja eleito, os gastos do governo federal ficarão limitados a um patamar de 40 a 50% do crescimento do PIB.
4: É uma emenda à Constituição que encaminharei no primeiro dia, e dizendo que o meu gasto está limitado a 50% ou 40%, nós não terminamos ainda a conta, no final de 4 anos de governo, com a dívida PIB com menos aí 1,5% a 2% desse percentual, o que para nós levará uma taxa de juros a patamares em torno de 6, 7%.
2: O ex-governador de Minas Gerais, Romeu Zema, defendeu o fim das bets no Brasil.
5: Continuar tolerando isso é estar assistindo o enriquecimento de poucos que estão ganhando aí milhões, tem levado a vida dos brasileiros para o buraco.
2: O presidente Lula, por sua vez, não participou dos debates com presidenciáveis, mas gravou um vídeo defendendo a manutenção da medida que acabou com a cobrança de 20% de imposto de importação sobre as remessas de até $50.
6: Eu estou convencido que o presidente do Senado, Alcolumbre, e o presidente da Câmara, Hugo Mota, vão votar e a gente vai aprovar o fim da taxação da blusinha. Por quê? Porque é uma questão de justiça. A classe média alta viaja para fora, ela pode gastar $2,000 e não paga imposto. Por que que uma pessoa da periferia compra um negócio de $50 e querem taxar ele?
2: O candidato do Missão, Renan Santos, afirmou que acabar com a escala de trabalho 6x1 no Brasil é uma maluquice e defendeu o fim da justiça do trabalho. Já Augusto Cury, do Avante, defendeu a aplicação de impostos altíssimos para as empresas que operam bets no Brasil e disse ser favorável de uma escala de trabalho 5x1. De Brasília, Samantha Klein.
0: Bom, tem muitos assuntos, né, Ricardo Garcia, que foram discutidos aí pelos candidatos e não há dúvida nenhuma que no domingo, no primeiro debate entre os candidatos à presidência, as discussões vão ser retomadas. Por enquanto, não há confirmação da presença dos dois principais candidatos, muito pelo contrário, né? Disseram que não vão participar, mas a gente nunca sabe. Eu ainda espero que participem, né? Temos destacado aqui a importância desta participação cidadã. Candidato que quer ser presidente da República, quer se manter na presidência da República, tem que respeitar o eleitor, tem que participar de um debate democrático. Mas vamos aguardar. Muitos temas aí, o presidente Lula está jogando para a galera, né, com essa história das blusinhas. Eu queria saber o que o vice-presidente, ministro da Indústria e Comércio, Geraldo Alckmin, acha dessa história, né, dessa defesa do presidente Lula do fim da taxa das blusinhas, como se isso não tivesse nenhum efeito na economia. E tem um efeito enorme na economia nacional. Obviamente que se a gente pensar ali no miúdo, né, no consumidor, na consumidora, uma beleza, né? Você vai poder comprar um produto mais barato que venha lá da China ou de qualquer outro lugar. Normalmente vem da China. Agora, essa questão, ela envolve muitos outros aspectos que tem a ver com a nossa economia, com a macroeconomia, com o nosso desenvolvimento da nossa indústria, do nosso comércio. Há diversos levantamentos que mostram como o aumento das compras pela internet atrapalha o comércio, a indústria local. É só ver a situação das Casas Bahia, né? Que a gente vai destacar daqui a pouco aqui na conversa com o professor Gilberto Braga. Esse é apenas um aspecto. né? Que é o fato de, né? Quanto mais as pessoas compram da internet produtos que chegam de fora com um preço não competitivo para o comércio local, obviamente que isso prejudica a nossa indústria local, prejudica o nosso comércio local. Então, qualquer mudança desse tipo tem que ser feita com muita responsabilidade, repito, para não prejudicar a nossa indústria e o nosso comércio. E o presidente Lula simplesmente joga para a galera como se isso não tivesse nenhum efeito na nossa economia. A questão do teto de gastos é importante também, todos os candidatos estão abordando isso, né? Porque estamos com uma dívida pública que passa de 80% do PIB, aumentou 10 pontos percentuais nos últimos anos, e não há dúvida nenhuma que isso vai ser abordado e aproveitado, né? Pelos candidatos da oposição, porque infelizmente, né, o que estamos acompanhando nos últimos anos é uma despreocupação total com as contas públicas. O presidente Lula, se continuar no Palácio do Planalto, vai herdar uma herança maldita dele próprio, né, porque não há um controle das contas públicas. É só olhar os dados mostrando, repito, que a dívida bruta subiu cerca de 10 pontos percentuais nos últimos anos. Então, são assuntos, obviamente, que serão retomados. A questão da reforma tributária, ouvimos aí, candidato dizendo que vai revisitar a reforma tributária. Absurdo total, porque a reforma tributária foi aprovada no Congresso Nacional por deputados, por senadores eleitos pela população brasileira. Isso é fato consumado. A gente demorou 20 anos para ter uma reforma tributária. É a ideal? Obviamente que não é a ideal. Mas, de alguma forma, coloca uma certa ordem nesse cipoal de leis tributárias que a gente tem, dezenas, às vezes centenas de leis que colidem entre elas, estaduais. Isso dificulta demais o crescimento da nossa economia. São mudanças que vão passar a vigorar nos próximos anos de forma gradual, e aí agora vem candidato querer dizer que vai mudar tudo. Isso é uma irresponsabilidade e é um desrespeito ao Estado Democrático de Direito, porque eu repito, isso foi aprovado já no Congresso Nacional. Não à toa, no passado, né, Ricardo Garcia, faz tempo que a gente não lembra a frase do Pedro Malan, ex-ministro da Fazenda, que dizia que no Brasil até o passado é incerto. Isso é péssimo. No Brasil, até o passado é incerto, porque tudo que foi definido, assinado, acordado, pacta sunt servanda. O pessoal que é do direito sabe o que eu estou falando aqui, eu já falei algumas vezes. O que está pactado tem que ser cumprido. Pacta sunt servanda. E o que está assinado em lei, mais ainda. Mais ainda. E aí a gente vive num país onde há uma insegurança jurídica enorme que afasta investidores. Isso é muito ruim. Porque o investidor de fora olha para cá e fala, bom, o que está valendo é isso aqui. Mas de repente vem alguém amanhã, assina um negócio, dá uma canetada e muda tudo. Isso é péssimo. Isso é péssimo. Então o candidato deveria ter vergonha de vir a público e falar que vai mudar alguma coisa que foi aprovada no Congresso Nacional. Uma reforma tributária que demorou 15, 20 anos para ser votada. Vem aí Edmilson Fernandes.
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0: 19 de agosto de 2026. A Polícia Federal encontrou uma minuta de contrato para a venda de medicamentos à base de canabidiol ao Ministério da Saúde no celular de Marco Aurélio Santana Ribeiro, Marcola, ex-chefe de gabinete do presidente Lula. Segundo o jornal Globo, o documento foi enviado pela lobista Roberta Lutinga, amiga de Lulinha. Na época, ela tentava fazer negócio com a pasta, o que não ocorreu. Marcola confirmou a interlocutores que recebeu o material, mas disse que não o encaminhou. A Comissão de Valores Mobiliários marcou para 8 de setembro o julgamento de um processo administrativo que apura fraudes no mercado de capitais envolvendo o Banco Master e a família Vorcaro. Segundo a CVM, algumas empresas receberam cotas de um fundo imobiliário em troca de terrenos, ações e participações em empresas que teriam sido avaliados acima do valor real. O Supremo Tribunal Federal decidiu que os municípios não podem fixar alíquotas de IPTU com base apenas na metragem do imóvel. Para a Corte, a Constituição autoriza a progressividade do imposto conforme o valor da propriedade, a localização e o uso do imóvel. A decisão vale para casos semelhantes em todo o país. Brasília 1 e 2.
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0: Muito bem, aqui no CBN Madrugada, o nosso papo semanal com o professor e economista Gilberto Braga, valorizando seu bolso. Gilberto, muito bom dia, tudo bem por aí?
1: Bom dia, tudo tranquilo, Paulo Galvão.
0: Bom, Gilberto, estamos preocupados, né? Casas Bahia, recuperação judicial. Queria inicialmente, antes da gente falar das consequências, né? Importante que a nossa ouvinte, saiba o que fazer, quem tem um crediário, quem comprou coisa e está esperando o produto. Mas antes disso, o que que é a recuperação judicial? Por que que uma empresa chega nessa condição, hein?
1: Olha, Galvão, é uma legislação que não tem muitos anos e que antes da empresa falir foi criada uma espécie de um atalho judicial em que a empresa ela pode pedir recuperação. Aí ela ganha um período, né? Ela entra com esse pedido na justiça e ela, uma vez aprovado, deferido o pedido, ela tem 6 meses para apresentar um plano de recuperação para pagamento da dívida aos credores. Durante esse período, que pode durar mais tempo, ou seja, 6 meses é para ela apresentar o plano, e o período de recuperação é inicialmente de 3 anos. E aí, durante o plano, ela tem que dizer como é que ela pretende se reestruturar e ela deixa de pagar os juros. Então, as dívidas todas, inclusive as trabalhistas, elas ficam congeladas durante o momento da recuperação. Então, ela consegue pagar menos juros e, normalmente, o plano de recuperação tem um desconto para os credores, ou seja, os credores, em vez de receberem aqueles valores que eles têm direito, eles ou recebem menos com deságio, né, com abatimento, ou eles pegam parte desse crédito e convertem em outros ativos. E uma das coisas, uma das formas mais utilizadas é fazê-los virar sócio do próprio negócio. Então, assim, ó, eu entrego um pedaço aqui da empresa para vocês e vocês vão me ajudar aqui a administrar a companhia para ela não quebrar. Normalmente a justiça ela concede esse pedido, direito a esse pedido, porque ela não olha apenas a questão da empresa propriamente dito, dos seus acionistas. Ela vê a função social da empresa, ou seja, os empregos que aquela empresa gere, o tipo de serviço ou atividade que ela desempenha, a importância que isso tem para a sociedade, para a economia. Então, por exemplo, no caso das Casas Bahia, que a gente tem visto aí que foi dessa última terça-feira o pedido de recuperação, se você deixasse as Casas Bahia falirem diretamente, muito provavelmente você ia afetar uma série de consumidores que compraram produtos, que têm crediários, que têm uma série de transações com a empresa, que ficariam perdidos. Então, a justiça ela tende, se o plano for bem elaborado, a dar esse, digamos assim, esse espaço, esse período para ela tentar se levantar e voltar a atuar. Depois de um período, né, do plano de recuperação, ela volta à justiça para, digamos assim, levantar o plano, fechar aquele processo e voltar a ser administrada pelos seus dirigentes. Sim. Durante o período de recuperação tem uma espécie de um xerife, né, que é um administrador judicial que faz ali uma espécie de sindicância, vai tomando conta de tudo que está sendo feito para garantir que o plano de recuperação está sendo cumprido.
0: Certo. Bom, imagino que a nossa ouvinte, eu também estou incluído, estamos querendo saber os motivos que fizeram com que uma empresa como a Casas Bahia tenha chegado nesse ponto. Mas antes disso, Gilberto, vamos para a questão prática, né? A nossa ouvinte, o nosso ouvinte que comprou alguma coisa nas Casas Bahia, ainda não recebeu, ou então já recebeu e está com um crediário, está pagando alguma coisa, como é que deve proceder, hein?
1: Olha, tem uma série de questões que a gente pode tentar aqui elucidar, né? Então, assim, primeiro, a operação de varejo, de uma forma geral, ela é protegida pelo Código de Defesa do Consumidor. E mesmo a empresa, como as Casas Bahia, entrando em recuperação judicial, isso não muda. Então, o consumidor continua protegido. Mas as dúvidas mais comuns são os seguintes: eu tenho um crediário, que foi a situação que você mencionou, Galvão, preciso continuar pagando as parcelas? Sim, quem já recebeu a mercadoria é obrigado a pagar normalmente. A recuperação judicial afeta a empresa como devedor, ou seja, a relação dela com seus credores, para quem ela deve, não afeta a situação dela como credor, ou seja, como uma empresa que tem direitos a receber dos seus clientes que fizeram as compras e de maneira parcelada. Outra dúvida: comprei e ainda não recebi o meu produto, como fica a minha situação? Ah, você vai receber o seu produto normalmente, ou seja, a empresa, as Casas Bahia, ela tem que respeitar aquilo que foi combinado, e normalmente aquilo que ela vendeu ela vai entregar, ela continua funcionando. A recuperação judicial não quer dizer que ela vai deixar de atuar, embora ela tenha fechado muitas lojas, ela continua funcionando como pessoa jurídica, tá? Então, o que pode acontecer é que às vezes a pessoa compra pela internet e vai retirar na loja física. Então, se a loja física tivesse sido fechada, eles vão ter que indicar uma outra loja física, de preferência próximo àquela, ou que seja mais próximo do consumidor, ou aonde o consumidor indicar, para ir buscar o produto. Isso pode atrasar alguns dias, mas o direito do consumidor, ele não perde, né? Então, eu comprei pela internet, muda alguma coisa? Não, não muda nada, vai continuar a receber dentro do prazo que foi pactuado, de acordo com os mesmos valores. Eu tinha garantia dada pelo fabricante, continuo a garantia do fabricante. Comprei aquela famosa garantia estendida, para depois da garantia do fabricante ter uma cobertura adicional. Continua sendo respeitada, até porque isso é garantido por uma apólice de seguro. Pessoas que compraram vale presente, vale troca, ou tem direito a algum tipo de cashback, não muda nada, isso tudo continua valendo. Ou seja, para a maioria dos consumidores não tem qualquer alteração. Ah, eu comprei, estou na dúvida, quero desistir da compra. Se estiver no prazo legal do Código de Defesa do Consumidor, você pode desistir, pode ir lá pedir o cancelamento, a devolução do que pagou. E se eventualmente ocorrer qualquer situação de dificuldade, você vai recorrer normalmente aos órgãos de defesa do consumidor, da maneira que você já recorria, e isso independe da situação de recuperação judicial, né, Galvão?
0: Certo. Agora, professor Gilberto Braga, como é que uma empresa desse porte, desse tamanho, chega a essa situação? Quais são os possíveis motivos que fizeram com que a Casas Bahia tivesse que recorrer a essa situação, hein?
1: Olha, de uma forma geral, a gente tem visto aí no noticiário que as empresas de varejo, elas estão sendo bastante expostas a essa situação. Então, as Casas Bahia não estão sozinhas nisso. Então, nós temos a Mobile, a Tokstok, a Casa e Vídeo, a Biscuit. Então, são empresas que estão aí mais recentemente, né? E se a gente olhar um pouco mais para trás, a gente vai aí em lojas americanas e outras tantas que não faz muito tempo passaram ou estão passando pelo mesmo processo. Então a gente observa que, de um lado, você tem empresas que precisam de clientes de larga escala de varejo, e aí uma das questões que afeta isso tudo é, primeiro, o custo do endividamento para essas empresas, né? Elas compram dos fornecedores para fazerem a comercialização, para fazer a revenda, e precisam pagar esses fornecedores. Com as taxas de juros que nós temos durante muito tempo, muito altas, faz com que as empresas tenham bastante dificuldade em fazer um fluxo de caixa, né? Uma gestão de capital de giro que seja saudável e salutar, né? Que tenha folga e que dê margem. Então, os juros elevados prejudicam essas empresas. E essa mesma explicação ela tem duplo sentido. Por quê? Porque ela afeta o consumidor. A gente já falou aqui na nossa coluna, nos nossos bate-papos, Paulo, que um dos grandes problemas do Brasil é a má distribuição de renda. Então, historicamente, nos últimos 70 anos, o consumo no Brasil, ele se dá fortemente apoiado em cima do crediário. Tanto que você compara com outros países lá fora, não existe parcelamento de cartão de crédito. Você comprou hoje, você paga na data da fatura. No Brasil não, você parcela em X vezes, com ou sem juros. E as pessoas se endividam, as famílias estão encalacradas, nunca tivemos um nível tão alto de endividamento nas famílias como nós temos atualmente no Brasil, e isso faz com que o cliente que desses tipos de loja, ou seja, as lojas que a gente chama de varejo, de grande varejo, elas perdem venda. Então você tem o custo de carregamento do estoque por conta dos juros muito elevado, difícil, e do outro lado o seu cliente está comprando menos. E a gente tem outras questões periféricas, né? O crescimento, sobretudo depois da pandemia, do comércio online, que faz com que estruturas que tenham muitas lojas de rua, muitas lojas físicas, shopping center com aluguel caro, percam competitividade ou lucratividade. E quando a gente soma todos esses fatores, a gente começa a entender que não é um problema só de gestão, ou é principalmente um problema do país, um problema econômico, um país que se endividou, que não respeita o seu equilíbrio fiscal e encontra nos juros altos a solução para combater a inflação e tentar minimizar o excesso de gasto público.
0: Gilberto, a gente tem mais dois minutinhos aqui. Eu estava dando uma olhada aqui nas reportagens e tal. Tem uma reportagem interessante no site do InfoMoney, e eles perguntam assim: o que afundou as Casas Bahia? Aí colocam lá algumas alternativas: juros, né, erros estratégicos, a questão da dívida, coisas que você já abordou aqui, mas incluem um aspecto que eu acho que é importante e que me traz uma enorme preocupação, que é a questão das bets, né? E aí eles lançam aqui um dado que é realmente impressionante. Um estudo do Comitê Nacional de Secretários de Fazenda, o Consefaz, que mostra que no ano passado as famílias brasileiras destinaram às empresas de bets nada menos do que 62,5 bilhões de reais. Eu vou repetir aqui: 62,5 bilhões de reais destinados às bets no ano passado pelas famílias brasileiras. Isso representa 0,68% da renda disponível, ou seja, quase, né, 1% ali da renda disponível nacional sendo direcionada para as bets. E eu lembro já há alguns meses reportagens das associações de comércio em São Paulo, Rio de Janeiro, indicando que as pessoas, muita gente estava deixando de comprar bens, às vezes no supermercado, na farmácia, e a gente vê que agora até, às vezes, nessas lojas que vendem lá eletrodomésticos e tal, pessoas estão deixando de consumir para apostar, Gilberto. Isso é extremamente preocupante, não é?
1: É muito preocupante, porque o que essas lojas vendem é justamente o supérfluo, né? Ainda que possa haver uma necessidade de ter uma cafeteira nova, trocar o liquidificador que deu defeito, a panela de pressão, você não vai deixar de botar comida no prato. Então, dependendo do grau de endividamento, do grau, digamos assim, de vício em aposta, que é o que a gente está falando em essência, assim, de maneira oculta, né? É uma doença, e a gente tem que tratar isso de uma forma social e não achar que isso é uma decisão de cada um, que é diversão. A partir de um determinado momento, isso é um vício, isso é uma doença, isso desestrutura as famílias. Então, a primeira coisa que a pessoa deixa de fazer é comprar o bem de consumo. E depois isso começa a afetar até questões de contas básicas, como o alimento, as contas de consumo que você tem que pagar para manter a sua família. Então, é uma situação extremamente séria. Não acredito que proibir seja a solução, até porque hoje a boa parte desses sites, eles são hospedados no exterior, então você proibir no Brasil não vai impedir a pessoa que tem acesso à internet de encontrar uma maneira de jogar, de driblar ou de usar um CPF de algum membro da família, né? Então, de alguma maneira, é uma vigilância que a gente vê que é complexa, é difícil de ser eficaz, de ser feita e de funcionar. Então, eu acredito que a gente precisa ter um processo de informação, um processo de educação e um processo de tratamento para essas pessoas que já se viciaram, né? Então, é importante a gente entender que isso está dentro também desse contexto aí que nós estamos vendo.
0: Professor economista Gilberto Braga, valorizando o seu bolso aqui no CBN Madrugada. Gilberto, mais uma vez, muitíssimo obrigado. Uma ótima semana para você e até a próxima.
1: Um abraço a todos e até semana que vem.

0: 20 minutos. A gente vai a Minas Gerais. Candidato Flávio Bolsonaro esteve nesta terça-feira na capital mineira. Marcelo Martins tem as informações.
1: O candidato à presidência da República, Flávio Bolsonaro, do PL, afirmou que, se eleito, só quer paz para governar. A fala aconteceu durante uma agenda de campanha em Belo Horizonte, após ser questionado sobre as declarações da coordenadora do seu programa econômico, Daniela Marques, durante entrevista à CBN. Daniela disse que, se Flávio Bolsonaro for eleito presidente, haverá cortes em supersalários e privilégios. O candidato acrescentou que, para que isso seja colocado em prática, vai dialogar institucionalmente com o Congresso e com o Judiciário.
2: Eu sempre quis construir pontes, sempre tentei fazer isso, eu só quero paz para governar. Após ter a convicção de que o próximo presidente da República vai indicar 4 ministros do Supremo, e eu já falei, repito, vou indicar 4 homens e mulheres que sejam contra o aborto, que sejam contra as drogas, respeitem a Constituição e que não usem a caneta para promover perseguição política.
1: Durante a agenda, o candidato do PL esteve acompanhado do seu candidato a vice, Alberto Gaspar, que foi relator da CPMI do INSS. Em um ataque direto a Luiz Inácio Lula da Silva, Flávio Bolsonaro afirmou que a família do candidato à reeleição fez negócios usando dinheiro público ao abordar as investigações sobre o caso.
2: Ninguém vai tocar no contra-cheque de vocês e vamos responsabilizar aquelas pessoas que tiveram a pachorra de roubar dinheiro de aposentado, como, ao que tudo indica, é o filho do Lula, é o Marcola do Lula, esse Marcolão vai ser exposto e vai ser responsabilizado por abrir as portas de vários ministérios para que a família do Lula fizesse negócio usando dinheiro público.
1: Em discurso a apoiadores, Flávio Bolsonaro disse que recebeu mais de 1000 ameaças de morte desde que afirmou que classificaria milícias e facções como organizações terroristas. O candidato do PL também comentou sobre seu desempenho nas pesquisas eleitorais e disse estar aberto ao diálogo com outros candidatos da direita para um eventual apoio no segundo turno. De Belo Horizonte, Marcelo Martins.
0: Hora 22 minutos da capital mineira, nós vamos à capital federal com a Samantha Klein, tem as últimas informações, as investigações relacionadas ao o filho do presidente Luiz Inácio Lula da Silva, o Lulinha.
3: Uma mensagem de WhatsApp encontrada pela Polícia Federal mostra que Marco Aurélio Santana Ribeiro, Marcola, ex-chefe de gabinete do presidente Lula, recebeu um modelo de contrato da lobista Roberta Lutzinger. Ela é amiga do empresário Fábio Luiz Lula da Silva, Lulinha, filho do presidente. As informações são do jornal O Globo. A lobista tentava fazer negócio com a pasta para a venda de medicamentos à base de canabidiol sem licitação. Marcola, por sua vez, teria confirmado a interlocutores que recebeu o material, mas disse que não encaminhou para nenhuma fonte do ministério. Procurado, o advogado do ex-assessor de Lula afirmou que vai se manifestar somente nos autos. De acordo com a PF, Roberta foi contratada por Antônio Carlos Camilo Antunes, o careca do INSS, preso pela PF sob a suspeita de desviar recursos de aposentadorias e pensões do INSS. A empresária recebeu R$1.500.000 dele e o trabalho previa viabilizar a venda de canabidiol para disponibilizar no SUS. Segundo o Globo, interlocutores de Marcola afirmam que ele reconheceu que o recebimento do contrato foi inadequado, mas que não houve favorecimento no caso. A situação, no entanto, repercutiu politicamente entre os adversários de Lula na corrida eleitoral. O coordenador da campanha de Flávio Bolsonaro, o senador Rogério Marinho, falou em imoralidade.
4: Você vê um presidente da República, como falou o Alfredo ali, com os dois principais assessores do gabinete e um, inclusive, que atende telefone, paga contas pessoais, a pessoa que praticamente é da família do presidente, né? Envolvido num processo, claro, de recebimento de valores indevidos. Ele tem todo o direito à presunção da inocência, mas eu acho muito pouco provável que ele consiga se explicar. Como é que alguém recebe uma quantidade quantia dessa, e presentes em brilhantes e conversas que mostram claramente que há alguma contrapartida pela proximidade que ele tem com o presidente.
3: Já o candidato Ronaldo Caiado disse que antecipar o julgamento é incorreto, mas afirma que a corrupção chegou à antessala do presidente. De Brasília, Samantha Klein.
0: Hora 25 minutos. A gente vai abrir espaço agora para Débora Costa, de Minas Gerais. Tem informações sobre aquele ministro, na verdade, um magistrado, né? Um juiz. A decisão é do ministro Mauro Campbell, mas em relação àquele magistrado, um juiz, que simplesmente durante uma audiência resolveu que poderia tomar vinho na boca da garrafa. A Débora Costa tem as informações sobre a manutenção do afastamento desse magistrado.
5: O plenário do Conselho Nacional de Justiça manteve por unanimidade a decisão de afastamento do juiz do Tribunal de Justiça de Minas, Milton Lívio Lemos Salles, flagrado bebendo vinho e tentando fumar um cigarro em uma audiência. Dessa forma, fica mantida a decisão do Corregedor Nacional de Justiça, ministro Mauro Campbell Marques, que suspende o magistrado de todas as atividades na Corte Mineira. Ele também está proibido de frequentar as dependências do tribunal e de acessar os sistemas eletrônicos do TJ de Minas. Campbell estabeleceu ainda a instauração de uma reclamação disciplinar contra o magistrado no âmbito da Corregedoria Nacional de Justiça para apurar os fatos envolvendo o juiz. Na reunião em plenário nessa terça-feira, o corregedor defendeu o afastamento ao argumentar que a postura do juiz foi incondizente com a profissão de magistrado.
6: Postura absolutamente incompatível com o exercício da magistratura. Por parte do referido magistrado, doutor Milton Lívio Lemos Salles, senhor presidente, e todos os procedimentos foram evitados para que houvesse, na verdade, até a suspensão da exposição, já que após a primeira exposição, outras exposições foram perpetradas por parte do magistrado, que visivelmente demonstrou não estar apto a responder por suas faculdades mentais. É uma conclusão apriorística, senhor presidente, a que chego.
5: A decisão foi seguida pelos demais membros do CNJ e referendada pelo presidente ministro Edson Fachin. O Tribunal de Justiça de Minas informou que cumpriu integralmente a decisão do CNJ de afastamento do magistrado e que também abriu um procedimento interno para apurar as circunstâncias do caso. Porém, mesmo afastado, ele continua recebendo o salário de R$83 mil, conforme previsto na lei orgânica da magistratura nacional. Além de beber vinho e fumar cigarro durante a sessão realizada na semana passada, o magistrado também já foi advertido por constranger uma desembargadora e tem histórico de violência doméstica familiar. Após o ocorrido, o juiz Milton Salles gravou um vídeo para colegas e disse que estava sendo perseguido e vítima de difamação, mas não negou o consumo de bebida alcoólica durante o julgamento. De Belo Horizonte, Débora Costa.
0: Bom, esse senhor não tem a mínima condição de atuar como magistrado, né? Não tem a mínima condição, né? E por conta também das suas manifestações depois desta situação simplesmente inaceitável. Ele está no meio de uma audiência como juiz, como autoridade, e acha que pode virar uma garrafa de vinho e depois diz que está sendo perseguido ainda. 28. Nós vamos a Brasília agora com Felipe Igreja. Tem novidades importantes, alterações significativas nas regras da operação Lei Seca. Além do bafômetro, agora tem o drogômetro, Felipe Igreja.
7: O Conselho Nacional de Trânsito, o CONTRAN, atualizou as regras da Operação Lei Seca em todo o país. A nova resolução substitui normas que estavam em vigor desde 2013 e traz mudanças nos procedimentos de fiscalização. Entre as novidades estão a previsão de uso de equipamentos para detectar drogas em motoristas, o chamado drogômetro, e medidas para evitar falsos resultados no bafômetro por causa de álcool residual na boca, situação que pode ocorrer, por exemplo, depois do consumo de bombons com licor, pão de forma, medicamentos ou outros produtos que contêm álcool. Os requisitos técnicos dos drogômetros, as substâncias que poderão ser detectadas e os parâmetros de medição para constatar a alteração na capacidade de dirigir dos motoristas ainda serão definidos pelo Inmetro. O secretário nacional de trânsito, Adroaldo Catão, explica que a partir do novo aparelho será possível identificar as substâncias psicoativas já proibidas no Código de Trânsito.
8: O equipamento, a forma de medir, isso já estava previsto na lei. O próprio Código de Trânsito já prevê que é infração e que pode, inclusive, ser crime. O que acontecia? A resolução, ela não previa sequer a possibilidade da existência desse equipamento. A gente, na verdade, corrigiu uma lacuna normativa, né? Ao prever a possibilidade da existência do equipamento e manter a competência com o Inmetro, que é quem tem, obviamente, a competência, né? O Instituto de Metrologia, para definir que equipamento pode ou não medir a presença, não só a mera presença, mas o fato de que o cidadão está dirigindo sob efeito daquela substância.
7: Outra mudança envolve justamente o teste do bafômetro. A norma cria procedimentos para diferenciar a ingestão efetiva de bebida alcoólica da presença de álcool residual na boca. A medida prevê uma espécie de pré-teste, que já era realizado em alguns estados, mas que agora fica normatizado para todo o país. Os parâmetros da lei seca seguem os mesmos: 0,05 miligrama de álcool por litro de ar expelido para caracterização da infração administrativa e 0,34 miligrama por litro para o cometimento de crime. O CONTRAN afirma que a atualização reforça a lei seca. A intenção é uniformizar os procedimentos em todo o país, reduzir dúvidas durante as abordagens e permitir que os agentes tenham instrumentos mais adequados para identificar motoristas que estejam sob a influência de álcool ou outras substâncias. A resolução entra em vigor a partir de sua publicação no Diário Oficial da União. De Brasília, Felipe Igreja.
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0: quarta-feira, 19 de agosto de 2026. As apostas online autorizadas no Brasil movimentaram mais de 220 bilhões de reais em depósitos no ano passado, segundo dados inéditos do Ministério da Fazenda. Neste total, as perdas dos apostadores somaram quase 37 bilhões, convertidos em receita para as empresas. Ao todo, 25 milhões de brasileiros registraram apostas ao longo do ano. A terceira turma do Superior Tribunal de Justiça decidiu que a existência de noivado e de filhos em comum não comprova por si só a união estável. Por 3-2, os ministros enquadraram a relação como namoro qualificado, modalidade que não dá direito à herança. Prevaleceu o entendimento de que não ficou demonstrado o objetivo presente de constituir família, nem o compartilhamento efetivo de vidas. Ninguém acertou as 6 dezenas da Mega Sena e o prêmio está acumulado em 50 milhões de reais. 38 apostas tiveram 5 acertos e vão receber 50 mil reais cada uma. Anote aí os números sorteados: 16, 23, 24, 33, 36 e 52. Repetindo: 16, 23, 24, 33, 36 e 52. Horário de Brasília, 1:34.
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0: Uma e 35 aqui no CBN Madrugada, é o momento a gente falar de finanças pessoais.
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O Marcelo está fazendo um planejamento financeiro para o longo prazo. Ele notou que nos últimos 20 anos, a inflação anual brasileira raramente esteve abaixo de 4% ao ano. E a taxa de juros ficou, em média, em torno de 10,5% ao ano. Ele pergunta se é razoável usar esses índices médios para projetar as finanças pessoais para os próximos 10 anos. E que tipo de margem de segurança ou premissas adicionais é adequado levar em consideração. Marcelo, o mais relevante para o planejamento financeiro a longo prazo é o ganho acima da inflação. No jargão de mercado, essa diferença é chamada de juro real. Pelos seus cálculos, na média dos últimos tempos, o juro real ficou em 6,5% ao ano, que é a diferença da taxa de juros de 10,5% e a inflação de 4%. Com base nesses parâmetros, você pode traçar alguns cenários. Por exemplo, hoje os juros estão em 14% ao ano, portanto, em níveis historicamente elevados. Se a inflação continuar na média histórica, o ganho com as aplicações financeiras pré-fixadas parece atrativo. O mesmo vale para os títulos atrelados à inflação, que pagam rendimento real hoje de 8% ao ano. Portanto, o investimento pode proporcionar bons ganhos a longo prazo. Já a valorização dos ativos de renda variável depende da redução dos juros reais. Em todo caso, a recomendação é contar mais com seu esforço de poupança e a disciplina de investir periodicamente do que com as premissas de rentabilidade. Até a próxima e continue mandando as suas perguntas para a CBN.

0: Olha, também está aqui com a gente Juliano Spayer, quem nos acompanha pelas plataformas de vídeo já pode ver eu, Thaís e Juliano aqui no estúdio. Juliano é antropólogo, autor de livros que ajudam a entender o eleitorado evangélico, o povo evangélico, e agora o recém-lançado O Brasil dos Evangélicos, que ele lançou pela Planeta ontem, e a gente vai esmiuçar um pouquinho esse assunto e a sua relação com a eleição também. Boa noite, Juliano.
1: Boa noite, obrigado, viu?
0: Obrigada a você. A alegria é nossa. Então é isso, vamos juntos pela próxima hora, vamos falar além dessa questão toda dos evangélicos na eleição, e hoje o Juliano deu sorte porque tem assunto quente nesse tema. Também vamos falar de judiciário, das investigações sobre Lulinha e Marcola, da campanha em andamento, falas de hoje do Flávio Bolsonaro. Então não sai daí, participa com a gente pelo 11 9911 9981, mandando sua pergunta, seu comentário. Bom, gente, queria começar trazendo um assunto do dia, porque foi noticiado que o Lula, que está tendo uma enorme dificuldade, não é de hoje, é uma dificuldade histórica, de falar com os evangélicos, com esse eleitorado que é tão mobilizado, tão importante, e que, Juliano me corrija se eu estiver errada, mais ou menos vota em uma mesma direção, né? Se não de forma uníssona, o Lula estaria querendo fazer ali alguma aproximação com esse eleitorado, tendo dificuldades, pensou em fazer um ato, um evento para ele, está quebrando a cabeça sobre como vai fazer. Eu ouvi dizer que você foi apurar, é isso, Juliano? O que que está em mente ali do PT?
1: Fui perguntar para trazer para você nesse programa. Eu acho que finalmente a gente vê no horizonte o PT pensando de um jeito claro e organizado em relação a evangélicos. Ao longo aí das últimas eleições, a gente via a mesma coisa. Via a campanha chegar para os candidatos, o Lula ou quem estivesse sendo candidato, aparecer em igreja, uma atitude que cada vez mais era considerada oportunista e reforçava essa ideia de que a esquerda só tem interesse no voto dos evangélicos, não tem interesse no próprio fenômeno, um fenômeno que transforma a vida das pessoas. Não é à toa aí que a gente tem um crescimento tão rápido, né? O Brasil em 1970 tinha 5%, hoje um em cada três brasileiros é evangélico. A maneira como o partido pretende atuar nesse momento é de uma maneira discreta, sem criar conflito dentro das igrejas, ou seja, sem levar candidato, sem fazer carta para A, B ou C, e aproveitando que existe um número ali de pessoas que se identificam com a esquerda dentro dessas igrejas, por meio de reunião, enfim, informar essas pessoas como atuar ali dentro. E ele está dando muita sorte, porque o Flávio Bolsonaro não engajou a igreja, está me dando problema, porque eu estou com dificuldade de encontrar assunto. Nas eleições anteriores a gente falava muito de religião e agora está um silêncio, né? O pastor Silas nem foi pro ato do Flávio, né?
0: A Janja cantou um gospel, né, Thaís, no lançamento da candidatura do Lula no domingo. Também já foi uma coisa bem diferente, porque ela é, pelo contrário, engajada com outros temas, uma agenda que inclusive afugenta um pouco os evangélicos. Não pareceu que eles começaram desse jeito orgânico que o Juliano tá falando, né?
2: Pois é, esse exemplo da Janja é muito simbólico, porque era justamente a pergunta que eu queria fazer para o Juliano. Ele foi um dos primeiros a fazer essa crítica, né, naquele primeiro livro, um dos primeiros, O Povo de Deus, de que muitos setores, muitos segmentos do campo progressista tinham essa dificuldade de lidar com a religião evangélica. E você criou uma coisa até muito interessante, uma provocação, que você dizia que esse campo progressista, ele gostava muito de lidar, ou tinha muito mais facilidade de lidar com o pobre exótico. Então, o pobre exótico era o indígena, era o quilombola, era o praticante de religiões afro-brasileiras, mas ele tinha muita dificuldade de lidar com o que você chamou de o pobre sem grife, né? O pobre sem grife era o garçom, era o motorista de Uber, era a faxineira, era o pobre urbano, pobre sem grife, como ele disse. E daí eu fico pensando que esse pobre sem grife agora virou um eleitor muito importante, né? é justamente, segundo os pesquisadores, esse pobre dessa periferia urbana, classe C, até

0: mínimos, empreendedor.
1: R$5.000,
0: cinco salários mínimos, antes fosse, né?
1: Né, já pensou?
0: Mas daí, então, eu fico pensando se não existe também uma continuação dessa estratégia. Por exemplo, a Janja fez essa conversão, digamos assim, né? Ao público evangélico, ela também fez aquela homenagem à dona Marisa. Então, foram duas, digamos, conversões ao mesmo tempo, né? E aos evangélicos e à memória da dona Marisa. E eu fico pensando, quando tem muita conversão assim, se o santo não é a pesquisa eleitoral também.
2: Eu acho que essa é uma dificuldade do partido. Quem comanda os grandes nomes, eles não têm familiaridade com esse assunto. Não digo que seja culpa de ninguém. Eu venho de um contexto, enfim, que não tinha religião em casa, não entendo nada de Bíblia, mas fui exposto ao longo de muito tempo para ter essa constatação de que a igreja, em muitos casos, faz bem para essas pessoas, organiza a vida, dá sentido, traz propósito, oferece ali possibilidades de emprego, enfim. Foi um processo de descoberta. O que eu sinto agora é que pelo menos existe dentro dessa setorial interreligiosa do PT uma estratégia de ação. Ainda assim, eles precisam lidar com esses nomes que falam por eles mesmos, né? Mas que eu entendo que estão cada vez mais, tem mais clareza de que pragmaticamente eles precisam agir de uma forma organizada, por exemplo, em relação às pautas que dividem, questão do aborto, casamento gay, por aí vai. Então, o partido tá, eu acho, dando mais atenção para esse grupo que vem oferecendo maneiras de conversar com evangélicos comuns, esse evangélico sem grife dentro das igrejas.
1: Por muito tempo eu vi as pessoas de esquerda que professavam ali a fé evangélica serem ou estigmatizadas ou tratadas aí sim como uma espécie de contradição ambulante. A Marina Silva sofreu por muito tempo com isso, foi questionada como é que ela podia ser ao mesmo tempo progressista e evangélica, teve de praticamente explicar. E quando o PT se viu diante da evidência de que esse eleitorado era na sua maioria bolsonarista e que o Lula estava perdendo essa conversa, ela foi pinçada lá como praticamente a única para explicar como transitar nesse meio. Essa visão ainda parece permear um pouco as conversas, né, Juliano? Muitas vezes eu levei lideranças populares ou lideranças comunitárias no Roda Viva e eram questionadas sobre a presença das igrejas evangélicas nas comunidades, nas favelas, mas de um modo, olha, eles estão lá para explorar a população. E o que eles respondiam era muito nessa sua linha, não, eles estão lá porque muitas vezes o Estado não está e são os únicos que estão lá, né?
2: Eu tenho impressão, assim, durante as últimas eleições, eu fui me frustrando com essa questão, né? Porque existe muito alinhamento de propósito. Você tem um governo que fala sobre prosperidade, você tem um governo que, enfim, fala sobre casa, sobre comprar coisas. E esse é uma porta de entrada para você falar sobre pessoas que também estão querendo ser incluídas. A minha avaliação hoje é que existe uma limitação cultural. Essas pessoas fazem parte de um determinado mundo dos anos 60 que derrubou um monte de questões de valores. Quando eu fui me casar, eu fiquei noivo. Minha mãe achou um horror isso. Então, eu tenho a impressão que essa velha liderança, ela não consegue olhar para a pessoa que crê em Deus achando que essa é uma pessoa normal, ela é um coitadinho. Mas, nessa eleição particularmente, eu vejo isso, por exemplo, na Andrea Sadi, no programa que ela está fazendo. Ela fez uma entrevista incrível com a pastora Helena Raquel. Eu acho que, finalmente, a gente está vendo, em muitas áreas, esse entendimento de que essas pessoas são igualmente inteligentes e que é possível respeitar, enfim, as escolhas que elas fazem sem, de alguma forma, achar aquilo dali uma bobagem, uma infantilidade, né?
0: Juliano, você falou sobre consumo, isso me lembrou uma coisa que eu acho que até talvez divida vocês antropólogos um pouco, esclareça esse ponto para mim, que é, qual que é a prioridade dos evangélicos? Eu sei que vocês não gostam de tratar eles como um bloco homogêneo, que não são de fato, mas a gente não tem como deixar de generalizar um tanto, não é? Então, dentro desse bloco que não é homogêneo, que não é monolítico, qual que é a prioridade? Por exemplo, entre um candidato que oferece progresso material, uma agenda econômica, e outro candidato que oferece um respeito aos valores que correspondem ao arcabouço evangélico, família, por exemplo, como a gente viu que é tão importante. Então, agenda econômica versus agenda moral. O que é que predomina na hora de o evangélico votar?
2: Hoje predomina a agenda moral por conta de, sei lá, 4 eleições, considerando, né, a cada 2 anos as eleições, em que a gente ouve que você não pode ser evangélico e ser de esquerda ao mesmo tempo, mas o que a gente vê no final das urnas é que você tem 30% de gente que se identifica como evangélico e continua votando no candidato que não é da direita. Mas o que eu sinto ouvindo fontes que estão dentro dessas igrejas é que essa é uma minoria principalmente silenciada. É um motivo hoje de muita tensão. Tem uma pesquisa do ano passado da Federal do Paraná que diz que 75% de evangélicos não querem mais ouvir falar de política dentro dos seus templos. Por conta disso, porque é cansativo. E eles querem que esses espaços se tornem espaços em que você é bem-vindo, em que você se sente bem, que está todo mundo ali fazendo as mesmas coisas. Mas nesse momento está muito consolidado que o tipo de, é quase uma coisa pavloviana, né? Acho que eu falei certo.
1: Pavloviana, sim.
2: Pavloviana. Se você fala de valores, você lembra a direita. Eu sinto isso que tem sido feito ao longo dos últimos anos, né? É quase como levantar uma bandeirinha e daí as pessoas param de pensar por elas mesmas e de alguma forma reagem, sentem raiva de quem é de esquerda e quem representa o partido A, B ou C, né?
0: E desfiles de carnaval não tem ajudado muito nessa dissociação.
2: Puxa vida, viu?
1: Não, essa daí foi um tiro no pé, né? Em se tratando da esquerda. Agora, você falou que o Flávio Bolsonaro não tá conseguindo, dentro das principais denominações, a mesma adesão que o pai Jair Bolsonaro conseguia. Tem uma explicação clara para isso e o quanto a briga com a Michelle Bolsonaro influenciou? Porque a gente debateu muito isso no videocast que eu faço lá no Globo e eu acho que influenciou, mas as pesquisas começam a mostrar que a direita bolsonarista deixou de dar, acha que ela foi longe demais, que ela expôs uma cisânia na direita, mas eu acredito que nesse nicho específico dos eleitores evangélicos, ela tenha prevalecido, não?
2: Olha, eu acho que o Flávio perde para ele mesmo, né? E eu falo isso sem nenhum problema, sem nenhuma questão ideológica, quando você vê ele participando de uma sabatina, ele não tem repertório. Então, começa por aí. Segundo, ele é bem diferente do pai, ele faz um esforço para parecer evangélico, mas ele não tem repertório. Sabe alguém que acha que fala português, mas fala um português muito quebrado? É assim que o evangélico ouve o Flávio Bolsonaro citando a Bíblia, sabe? Como uma coisa muito, muito básica e soa manipulador. Além disso, ele é uma pessoa que mentiu publicamente em relação ao caso do Vorkaro. Então, são uma série de motivos e, assim, para colocar a cereja do bolo, você tem o Flávio Bolsonaro tomando a frente dos principais, dos pastores mais influentes do país que queriam a dupla Tarcísio Michele e se colocando, assim, como uma opção que não ouviu e que não quer ouvir e que não dá atenção à opinião das igrejas. Então, dentro dessa eleição, o que é mais gritante é o silêncio em relação ao tema das eleições acontecendo.
1: Essa preferência pelo Tarcísio e pela Michelle chegou a circular e a ser vocalizada de alguma maneira?
2: Profundamente. O pastor Silas Malafaia falou bastante sobre o quanto ele preferia, por exemplo, eu cito o pastor Silas, mas é unanimidade entre esses grandes nomes de que a alternativa da direita para o Lula esse ano deveria ser Tarcísio, de preferência com uma mulher evangélica, que seria Michelle.
0: Você acabou respondendo uma curiosidade que eu ia te colocar, que é o que diferencia o Flávio da Michelle para os evangélicos, porque você já disse que o Flávio, de forma geral, não é percebido como um crente legítimo, né? Ao contrário da Michele, que sim, é percebida como crente legítimo. Então, eu estou entendendo que o repertório, a maneira como ele se dirige, como ele se refere à Bíblia, por exemplo, é um dos motivos que trazem essa percepção de um e de outro. É isso? O repertório e a maneira como ele se coloca diante da Bíblia no momento em que discursa, por exemplo?
2: É, eu estava vendo hoje uma postagem da senadora Damares de um vídeo feito com a Michele no palco com uma cantora gospel. Ela estava completamente à vontade, de mãos dadas com a cantora, cantando linha por linha todo o hino que estava sendo tocado. A Michele, ela é claramente uma pessoa que se dedica àquilo, ela estuda. O fundamental para o evangélico é a Bíblia. Você precisa, por isso que, inclusive, a presença dentro das igrejas acaba alfabetizando muita gente, porque é diferente do catolicismo em que você acredita no padre, no evangelicalismo é importante que você tenha consciência do que você está pensando e entendendo a partir da Bíblia. Então, a leitura faz, e o estudo é aquilo que marca o evangélico. A gente vê mesmo o evangélico pobre. Em geral, você identifica ele se ele está no hospital, se ele está no ônibus, se ele está na rua, ele está carregando um livro grande, em geral escuro, que é uma Bíblia. E aquela é uma fonte de consultas, ou está ouvindo hinos, né? E o Flávio Bolsonaro, para a gente, ele pode usar, sei lá, 3 ou 4, e a gente também não tem esse repertório, e parece que ele está falando alguma coisa que tem a ver com o evangélico. Mas para o evangélico, ele parece um amador, né? Ele não tem esse. O que a Michele faz muito naturalmente e faz porque ela está dentro desse mundo, né?
1: Mas veja, ele voltou a ganhar terreno, né? Ele tinha 61% em maio entre os evangélicos, cai para 52% ali depois do caso Dark Horse, mantém ali estável 53%, vai a 48%, então cai mais um pouco e agora volta a 53%. Não voltou aquele nível de 61%, mas está com 53%. E o Lula, que vinha numa lenta, porém progressiva ascensão nesse eleitorado, tem uma pequena queda. Você acredita que o caso de corrupção do Marcola, Lulinha, pode ter abatido o Lula antes mesmo dele alçar voo nessa tentativa de chegar nesse eleitorado? Quanto que essa questão da corrupção ainda é importante para esse eleitor?
2: Olha, eu tenho impressão, eu não sou um expert em política, mas eu tenho impressão que o Lula, depois de tantas eleições, ele já tem um eleitorado que gosta e um eleitorado que não gosta dele bastante consolidado. Então, o que a gente vê de Flávio ganhando terreno é o Flávio sendo aquele que tem mais chances, e é o que eu ouço entre pastores, é quem tem mais chance de vencer o Lula e se colocando numa situação difícil, né? Porque é o com mais chance de ir para o segundo turno e talvez o com menos chance de vencer o segundo turno. Empatando e criando frustração dentro desse campo, né?
0: Só para pegar o que a Vera falou, você tem essa oscilação aí dentro do segmento evangélico. Dentro desse enorme segmento evangélico, o que mais oscila? Qual é o subsegmento que mais oscila? São os neopentecostais? São, dentro dos neopentecostais, os jovens neopentecostais? São as mulheres? Você tem essa percepção, Juliana?
2: Olha, eu intuitivamente diria que a gente tem aí um espelho do bolsonarismo. Então, quanto mais próximo do eleitor do Bolsonaro dentro das igrejas, mais você tem a rejeição ao PT. Então, quanto mais velho, mais branco, com escolaridade maior, mais você tem esse perfil que rejeita. Dentro das igrejas, eu suponho que a igreja mais complicada de todas é a igreja com dono. Por muitos anos, a igreja foi uma entidade social, ela não tem um proprietário. Ela funciona, ela elege um conselho, ela tem um pastor-presidente, e isso vai sendo reproduzido ao longo do tempo. Dos anos 50 para cá, a gente vê a emergência ou a fusão da ideia de empresa via esses televangelistas, né? Que enriquecem e que criam grandes, enfim, empresas de fé. O Bispo Macedo, acho que é o principal exemplo, né? E que, porque tem a igreja nas mãos, são aqueles que podem mais facilmente impor a sua vontade. Acho que esse é até um tema que a gente vai falar hoje, por conta da pauta sobre a Universal, uhum. né? Ou seja, tem uma ação que saiu hoje no jornal sobre
1: já
2: o
1: pode
2: uso...
1: pode introduzir.
2: É uma coisa interessantíssima, né? É um aplicativo, é a gamificação da política a partir da igreja. Então é um aplicativo que você baixa no seu celular e todos os dias você tem uma missão. E essa missão começa com uma reflexão. Essa reflexão, você é convidado para essa reflexão como se fosse um propósito, enfim, espiritual da igreja. É para você, como se você estivesse lendo a Bíblia, mas de uma maneira muito sutil, ela separa uns dos outros. Ela separa a igreja de quem proibiu a igreja de abrir durante a pandemia, por exemplo. Então, pequenas doses de política, ele chama...
0: mensagens subliminares, assim?
2: Eu acho que subliminar é forte. Eu acho que é sutil, é delicado ainda. Lembra aquilo que a gente estava falando do Pavlov, né? Ou seja, quando eu falar sobre alguma coisa da pauta de costumes, você meio que liga um botãozinho e a pessoa passa a reagir de uma determinada forma. Eu tenho a impressão que é isso. Todos os dias você recebe uma mensagem nova. A gente está falando da Igreja Universal, o desafio de Neemias. E todo dia você precisa cumprir esse desafio. É curioso que ele cresce organicamente, porque você, quando cumpre o desafio, você pode chamar uma pessoa do seu círculo. Então, a pessoa que te chama, em geral, é uma pessoa com quem você tem uma relação de afinidade, e, portanto, você passa a usar o aplicativo por causa dela. Não é dito de forma nenhuma, claro, que se está falando sobre política, apesar de se estar falando sobre política, e o resultado disso é no dia da eleição. Dia 4 de outubro.
1: E vai te levar a algum candidato? É como esses quizzes, por exemplo, que você faz e aí te indica, o seu candidato com esse seu perfil é esse? Vai carrear voto para os candidatos ligados à Universal? Isso está claro para você, não?
2: Olha, eu acho que a Universal, tendo o tamanho que tem e a história e a experiência que tem, eles não fariam nada fora da lei eleitoral. Então eles têm um jornal que acho que o jornal de maior circulação no país, a Folha Universal, e outros meios para indicar quem são os candidatos que eles querem eleger. E a partir da conquista dessa base eleitoral no legislativo, eles negociam com os governos para aí sim se, eu ia usar a palavra se infiltrar, mas estar presente no Estado. Estar presente, por exemplo, em presídios, estar presente na polícia, servir a capelania da polícia, que é uma coisa que às vezes a gente vê acontecendo também, né? É um organismo que entra dentro do Estado.
3: Vera Magalhães e convidados no Viva Voz, são 2 horas na madrugada desta quarta-feira. Vem aí o Edmilson Fernandes.
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0: quarta-feira, 19 de agosto de 2026. O número de pedidos de recuperação judicial no varejo brasileiro subiu 20% no segundo trimestre deste ano, em relação ao mesmo período de 2025. Entre abril e junho, quase 1000 empresas fizeram a solicitação. Gigantes do setor, como o grupo Casas Bahia e as lojas Marabrás, recorreram à justiça recentemente para renegociar dívidas e evitar a falência. Especialistas apontam que a combinação de juros elevados, crédito restrito, alto endividamento das famílias e o avanço da concorrência no comércio eletrônico têm pressionado fortemente as operações do setor. O Supremo Tribunal Federal vai retomar nesta quarta-feira o julgamento para decidir o formato das eleições para um mandato tampão no governo do Rio. O julgamento foi interrompido em abril, quando o ministro Flávio Dino pediu mais tempo para avaliar o processo. O placar estava em 4-1 a favor de uma eleição indireta na Assembleia Legislativa. Apesar da retomada do tema, a expectativa é que haja uma solução para manter o desembargador Ricardo Couto interinamente no cargo até as eleições. O Festival de Brasília do Cinema Brasileiro está confirmado e será realizado entre 11 e 19 de setembro. A edição chegou a ser cancelada por falta de orçamento, mas a governadora Celina Leão determinou a liberação de 3 milhões de reais após forte repercussão negativa. A Secretaria de Cultura informou que os recursos já foram transferidos. Brasília, 2:03.
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1: 2:04. Bom dia, você que nos faz companhia aqui no CBN Madrugada, eu e Ricardo Garcia aqui na mesa de som, vamos juntos até às 5, hein? Agora, Josélia Pegorim traz pra gente a previsão do tempo para esta quarta-feira.
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2: Uma grande massa de ar quente seco ainda predomina sobre o Brasil e por isso, nesta quarta-feira, a maior parte do país segue com pouca nebulosidade, sem condições de chuva. As temperaturas continuam muito acima do que seria o normal para essa época do ano, especialmente em áreas do sul do Brasil, do sudeste, mas também em algumas áreas da região centro-oeste. Por isso, nós temos uma situação de onda de calor, especialmente no centro-oeste do Brasil. Temperaturas até um pouco acima dos 40 graus poderão ser observadas nesta quarta-feira em áreas de Mato Grosso do Sul, Mato Grosso, Goiás e também do Tocantins. Mas a chuva ainda é preocupação em algumas áreas no sul do Brasil. Áreas de instabilidade continuam se formando sobre o Rio Grande do Sul e se expandem agora também para Santa Catarina. Pancadas de chuva moderadas a fortes podem acontecer em todas as áreas do Rio Grande do Sul, com maior risco de temporais, os maiores volumes de chuva na parte oeste e sudoeste do estado, onde está a região de Uruguaiana. Mas a região serrana do Rio Grande do Sul e de Santa Catarina também são áreas onde a chuva pode cair com forte intensidade. No norte do Brasil, pancadas de chuva moderadas a fortes acontecem no Acre e na parte centro-oeste do Amazonas e também em algumas áreas de Roraima. Uma preocupação é com a chuva persistente que está acontecendo entre o litoral da Paraíba e de Alagoas. As capitais, Recife, João Pessoa e também Maceió, podem ter momentos aí com chuva de moderada para forte intensidade nesta quarta-feira. Josélia Pegorim, da Clima Tempo, para a CBN.
1: E 7, o destaque do esporte aqui no CBN Madrugada com Gabriel Dudziaki.
3: O Fluminense está nas quartas de final da Copa Libertadores. Na noite desta terça-feira, o tricolor empatou por 1-1 com o Independiente Rivadavia na Argentina, mas bateu o adversário nos pênaltis e conquistou a classificação. Nas quartas, o Flu vai enfrentar o vencedor de Coquimbo Unido e Platense, que jogam hoje, depois de terem empatado por 1-1 na ida. Quem também se classificou ontem à noite, mas pela Copa Sul-Americana, foi o São Paulo, que ganhou do Bolívar por 3-1 em casa, depois de ter empatado em La Paz por 1-1. O tricolor paulista vai jogar contra o Boca Juniors. Hoje, pela Libertadores, o Palmeiras encara o Cerro Porteño em Assunção às 7 da noite, depois de um placar de 1-1 no Nubank Park, enquanto às 9:30 o Flamengo recebe o Cruzeiro após 1-1 na ida. Pela Sul-Americana, o Atlético Mineiro encara o Bragantino em casa, depois de vencer por 1-0 na primeira partida.
1: Horas e 8 minutos. A terça-feira foi de perdas importantíssimas para nossa arte, para nossa televisão, para o nosso cinema. Duas grandes estrelas que se foram: Glória Menezes e a Laura Cardoso. Parentes e amigos próximos se despediram de Laura nesta terça-feira em São Paulo. Quem traz para a gente os detalhes é o Pedro Fagundes.
4: Foi velada nesta terça-feira em São Paulo a atriz Laura Cardoso, que morreu aos 98 anos. Parentes e amigos próximos prestaram as últimas homenagens em uma cerimônia reservada num casarão na Bela Vista, região central da cidade, perto do Bixiga, bairro onde Laura nasceu. Ela morreu na noite de segunda-feira em casa no Sumaré, na Zona Oeste, ao lado da família. Laura faria 99 anos em setembro. A neta Adriana Balerone contou que a avó morreu lúcida e independente.
5: Ela não tinha nada, não estava com nada. O corpo, eu acho que cedeu ao tempo, esmoreceu. Mas a Laura mesmo, não. Ela continuou com a mesma personalidade, só fazendo o que queria, não tomando ordem da gente. Estávamos todos com ela ali, foi super tranquila. E ela sabia que a gente estava lá, ela estava lúcida. Ela só respirou e foi embora. A hora que ela quis, ela saiu daqui. E ela fazia uma falta imensa.
4: Filha de portugueses, dizia desde criança que queria ser atriz. Ainda adolescente, começou nas radionovelas, na década de 1940. Foi nessa época que Laurinda, seu nome de batismo, virou Laura Cardoso, por sugestão de um produtor. Em entrevista à CBN, ela relembrou os tempos da chamada Era de Ouro do Rádio.
6: O rádio sempre foi uma coisa muito boa, uma coisa completa. E te dá tudo, a música, a voz, a palavra, que é importantíssima. As vozes eram cuidadosamente escolhidas para o personagem.
4: Laura passou também pelo teatro e estreou na televisão em 1952 pela antiga TV Tupi. Ao longo da carreira, fez mais de 60 novelas e personagens marcantes em produções como Mulheres de Areia e Caminho das Índias. Na Globo, fez sua última aparição em Dona do Pedaço no ano de 2019. Amigo e parceiro de Laura na televisão, Tony Ramos definiu a atriz como rainha.
7: Ela foi mãe, minha mãe, em várias novelas. Eu acompanhei Laura vendo também no teatro, não trabalhei com ela no teatro, mas na televisão inúmeras vezes, e acho que a última vez, assim, personagem que foi tão determinante em nossas carreiras foi a Lakshmi, que ela fazia de Caminho das Índias, e eu era o filho, o Opash. Vocês podem imaginar como é que a gente fica nesse momento, tentando organizar a emoção e organizar a vida que continua. Mas ela é eterna. Essa alma agora vai viajar. Esse corpo parou, mas essa alma viaja.
4: Laura também atuou em mais de 20 filmes, entre eles Terra Estrangeira, de Walter Salles, e O Outro Lado da Rua, de Marcos Bernstein. Laura Cardoso deixou duas filhas, três netos e um bisneto. A família preferiu não divulgar as informações sobre o enterro. De São Paulo, Pedro Fagundes.
1: Pois é, Laura Cardoso aos 98 e Glória Menezes aos 91 anos também nos deixou nessa terça-feira. Júlia Viana, do Rio de Janeiro, tem os detalhes.
8: Amigos e fãs prestaram homenagens à atriz Glória Menezes, que morreu no Rio de Janeiro nesta terça-feira, aos 91 anos. Um dos grandes nomes da dramaturgia brasileira, a artista nasceu no Rio Grande do Sul, foi criada em São Paulo e, ao longo de 60 anos de carreira, teve dezenas de trabalhos no teatro, no cinema e principalmente na televisão. De acordo com a assessoria da atriz, Glória morreu de causas naturais. Em entrevista à CBN, o ator Tony Ramos lamentou a perda da amiga. Ele falou sobre o choque da morte de duas grandes estrelas no intervalo de poucas horas: Glória Menezes e Laura Cardoso.
9: Uma tarde difícil, um dia muito triste, mas nós temos que continuar. O bonito nessas duas pessoas era a humildade, a tranquilidade. A tranquilidade de vitoriosos sem pompa. Vitoriosos na vida, vitoriosos acreditando no trabalho. Assim eram Laura e Glória. Nunca pessoas que se debruçaram sobre o sucesso e se acomodaram, não.
8: Com Tony Ramos, Glória realizou trabalhos como Pai Herói, Rainha da Sucata na TV Globo e o filme Se Eu Fosse Você.
10: Que bom a gente falar mal de genro. Distrai a gente.
11: Bom, eu vou confessar.
10: É claro que eu preferia que você tivesse frequentado a Sorbonne. Mas no fundo, no fundo, eu sempre gostei de você.
8: O ator Marcos Palmeira interpretou o filho de Marta, personagem vivida por Glória em Torre de Babel. Ele destacou o dia triste para a teledramaturgia brasileira com a perda de Glória e Laura.
12: Duas figuras tão marcantes na cultura brasileira, no teatro brasileiro, duas amigas queridas, duas pessoas bem-humoradas que me deixam muitas lembranças, muitas marcas positivas nesse trabalho, nessa profissão. Elas cruzaram um século aí, enfim, uma vida plena. A maior lembrança que eu tenho delas é sempre de rindo muito, a gente rindo, achando graça de tudo, achando graça da vida. Então também tem um lado meio para celebrar hoje, sabe? Essa existência dessas mulheres, que levaram essa profissão com tanta dedicação, com tanta ética.
8: Glória Menezes atingiu o primeiro grande sucesso ao atuar no longa O Pagador de Promessas. Depois, ainda foi a mocinha da primeira telenovela diária do país, 25499 Ocupado, em 1963. Mas foi com o ator Tarcísio Meira que a atriz teve a principal parceria de trabalho, que se tornou um casamento longevo.
13: Uma coisa tão diferente, né, bem? Eu tenho uma necessidade de estar perto dele. Eu preciso dele e ele precisa de mim. Amor meu. Já querida tenho o meu amada. Jeito de chamar. Eu já tenho um jeitinho. Amor meu, amor
14: querida
13: meu.
14: Querida amada.
8: Em 1967, o casal foi para a TV Globo. Os dois estrelaram juntos Sangue e Areia, de Jeanette Clair. Glória também atuou em novelas que marcaram época, como Irmãos Coragem, Guerra dos Sexos e A Próxima Vítima. O último trabalho na emissora foi em Totalmente Demais, em 2015. Glória perdeu o marido Tarcísio em agosto de 2021, vítima da Covid-19. Ela deixa 3 filhos: Maria Amélia Brito, João Paulo Brito e Tarcísio Filho. Do Rio de Janeiro, Júlia Viana.
1: 2:15, espaço aberto agora aqui no CBN Madrugada para Tatiana Vasconcelos, Fernando Andrade, conversando com a Maria Cristina Fernandes.
15: Bom, Maria Cristina hoje vai se debruçar sobre a seguinte notícia: a prisão de um influencer argentino de direita chamado Fernando Cerimedo, acusado ou suspeito de envolvimento em um ataque a tiros contra a ex-mulher dele na cidade boliviana de Santa Cruz de la Sierra. Cerimedo foi consultor externo e coordenador de estratégia digital da campanha de Javier Milei à presidência da Argentina em 2023 e em 2022 apoiou informalmente a campanha de Jair Bolsonaro à reeleição em 2022, né? Eu disse um ano antes, eleição que teve Lula como vencedor. Por que que a gente vai se debruçar sobre essa prisão, Maria Cristina?
16: O Cerimedo foi um ator importante tanto na campanha do Milei quanto na campanha do ex-presidente Jair Bolsonaro em 22, Tati. E ele é parte dessa estratégia da construção da nova direita sul-americana, porque hoje ele está na Bolívia, o crime aconteceu na Bolívia, onde ele assessora o atual presidente. Ele foi para lá para eleger e ele ficou lá na Bolívia, onde ele assumiu essas funções. E qual é a história? A esposa dele chama-se Nádia Bela, foi baleada em Santa Cruz de la Sierra, segunda cidade da Bolívia. É uma postulante, deputada federal, também da extrema direita, que acusava o Evo Morales de pedofilia. E ela estava lá e foi baleada por havia dois motoqueiros subindo lá um espaço público e um deles sacou uma arma e deu 3 tiros nela.
17: Nossa, isso aconteceu na segunda. Viu o vídeo, assustador.
16: Pois é. Ah. A luz do dia, né, Fernanda? E na madrugada, isso aconteceu na segunda, na madrugada de hoje, o Fernando Cerimedo foi preso no aeroporto de Santa Cruz. O vice-presidente do país falou ao La Nación, chama-se Edmán Lara, dizendo que ele deve ser investigado na condição, uma vez que ele é o principal suspeito do crime. Quem é o Cerimedo? Na campanha, a primeira campanha, antes de trabalhar efetivamente na campanha do Milei, ele trabalhou na campanha do Bolsonaro. A do Milei foi em 23, a do Bolsonaro era em 22. Aqui ele foi um grande motivador desta campanha das urnas eletrônicas, que seriam facilmente fraudadas. Ele depois da eleição apresentou alegações apócrifas e falsas sobre as urnas eletrônicas para justificar o fato do Flávio ter tido menos votos. Por isso ele foi indiciado pela Polícia Federal, porque essas informações que ele apresentou numa live são falsas. E ele não chegou a ser denunciado pela Procuradoria-Geral da República, por isso não há um processo aberto. Mas houve essas alegações numa live. Este ano ele voltou a participar de uma live há menos de um mês com o ex-deputado Eduardo Bolsonaro. Também uma live em que eles ambos questionaram o sistema eleitoral brasileiro. Isso, a campanha de Bolsonaro foi em 22, ele, depois do resultado, ele participou aí dessas lives acusando o sistema eleitoral brasileiro de ter fraudado e isso ter sido responsável pela derrota do ex-presidente Jair Bolsonaro. E por isso ele foi rolado no inquérito do golpe. Ele voltou para a Argentina e lá fez a campanha do Javier Milei em 23. Lá ele admitiu controlar uma rede de robôs na campanha de propaganda negativa. Ele criou o Diário da Direita na Argentina para divulgar o movimento do Milei, e até hoje ele retuita o que é produzido por esse jornal. Então, e agora está assessorando o presidente boliviano, né? Rodrigo Passos Pereira. Então, é uma figura que circula nesses governos de direita e ajudou, digamos assim, a aproximar o presidente argentino Javier Milei do Bolsonaro e dos filhos do ex-presidente, notadamente Eduardo Bolsonaro e o candidato PL à presidência, Flávio Bolsonaro. E eis que agora ele surge envolvido com este crime, pelo qual, segundo o vice-presidente da Bolívia, ele passou a ser investigado no país como o principal suspeito. Então, é esta a notícia que acabou de sair.
1: Duas horas e 21 minutos, espaço aberto agora aqui no CBN Madrugada para o Michel Coforado conversando com o Fernando Andrade e com a Tatiana Vasconcelos.
15: Astro dos palcos do teatro brasileiro, boa tarde.
14: É a maior loucura que eu já fiz na vida. Boa tarde, Tati. Boa tarde, Fernando.
17: Boa tarde, Michel.
15: Eu tô dizendo isso porque o Michel acabou de mandar uma foto aqui no particular do palco onde ele tá ensaiando o espetáculo de rico dele, né? Que não é negócio de livro, já foi, legal, tá vendendo best-seller, ninguém vendeu mais livro que esse homem no Brasil, sei lá, no ano passado. E agora ele, o Coisa de Rico se desdobra em espetáculo teatral.
14: É uma aula espetáculo. Só para ninguém ficar com expectativa de achar que agora virei ator, não, pelo amor de Deus, com todo respeito aos atores. É uma aula no espetáculo, é inspirado numa coisa que o Ariano Suassuna fez nos anos 90, que era genial, que ele, interessado em divulgar a visão dele que ele tinha sobre o Brasil, ele começou a inventar esse negócio que era aula espetáculo, tinham três tamanhos, e aí ele ia para tudo quanto era palco mostrando a visão dele sobre o país. E eu assisti isso no YouTube, todo mundo pode entrar aí e assistir, tem no YouTube disponível, e eu fiquei impressionado com a potência desse formato. Aí eu falei, e se eu inventasse? Mas se eu soubesse que eu tinha inventado, eu não tinha inventado, né? Porque dá um trabalho.
15: Mas teatro é legal demais, né? Ainda que não seja exatamente um espetáculo, seja o espetáculo seja precedido da palavra aula, para justificar a antropologia, né, Michel Coforado, afinal de contas.
14: É isso mesmo, muito só bom. Tô lá vendendo antropologia, né? A gente vai ter outras histórias de rico para além daquelas que estão no livro, obviamente, mas eu diria que é uma grande aula de antropologia.
15: Muito
14: Quem
15: legal.
14: Tá interessado em pensar como os antropólogos pensam, pode ser uma boa oportunidade.
15: Estarei lá.
17: Tem São Paulo e Rio, quais são as datas? Só pra gente se programar.
14: Isso. A gente já esgotou as duas primeiras datas aqui em São Paulo, no Teatro Frei Caneca Sabesp. Então você ainda pode adquirir os últimos ingressos no dia 23 de agosto, no dia 29 e no dia 30. 21 e 22 já foi. E no Rio de Janeiro, 1 e 2 de setembro, pra gente começar essa loucurinha. Mas tô feliz, apesar de amedrontado, como é que
15: amedrontado.
14: Fala? Isso aí, com medo.
15: Vai tirar de letra, como tudo que se propõe a fazer, o Michel. Bom, mas vamos lá, vamos falar sobre a vida dos professores, que nunca foi fácil, né?
14: Tá pior.
15: Se a gente olhar para plano de carreira, para remuneração, para pouca atenção e valorização que o poder público dá para o corpo docente nesse país, já seria motivo suficiente, mas agora, e com mais frequência aparentemente, os professores estão sendo agredidos, né, Michel?
14: Então, uma pesquisa super interessante que saiu agora, que deu a dimensão real de um problema que todos nós, em alguma medida, já tínhamos ouvido falar. A sala de aula, que devia ser um espaço de troca e aprendizado, mas sobretudo de invenção de gente que vai ser cidadão aí, tomar decisão cotidiana em prol do bem comum e aprendendo a viver em sociedade, virou batalha de guerra. E o alvo dessa batalha, por incrível que pareça, não é a luta pelas melhores condições da escola, ou mesmo por melhores formações dos nossos professores, ou melhores salários para aqueles que ensinam dentro das escolas. O alvo da batalha é o próprio professor. Essa pesquisa, que foi divulgada agora pelo Centro do Professorado Paulista, olhou para entrevistou 1.144 docentes do estado de São Paulo. E o retrato que eles mostram é terrível. 65% dos professores disseram que já tinham sofrido algum tipo de agressão dentro de sala de aula. A maioria dos relatos dá conta de uma violência verbal dos alunos, mas o que me choca é que 19% desses professores sofreram violências físicas também. E isso vai de encontro aos dados internacionais. A sala de aula se transformou num lugar diferente do que era em boa parte do planeta, mas aqui é mais sério do que no resto dos outros países, tá? Os dados que a Organização de Cooperação e Desenvolvimento Econômico mostraram, depois de uma pesquisa com mais de 280 mil professores espalhados pelo planeta, que se a média dos docentes globais já tinham sofrido algum tipo de intimidação, era em torno de 18%, no Brasil, esse número é quase duas vezes mais, ou melhor, duas vezes e meia mais, chega a 47%. E isso revela uma dificuldade da sociedade brasileira de pensar qual é o papel do professor, mas isso revela também uma dificuldade nossa de pensar qual é o papel da escola. Ah, eu li uma entrevista super interessante com uma professora da PUC de São Paulo, a Renata Paparelli, e ela chamando a atenção que as vítimas da violência dentro das escolas de São Paulo ou do Brasil todo são enormes, mas as violências, de algum modo, elas são de três tipos. E é isso que vai dificultar a vida desse professor e a escolha de muitos jovens que, diante da possibilidade de você professor ou não, decidem seguir por outros caminhos, causando um verdadeiro apagão em algumas carreiras dentro dessas escolas. Ela vai dizer que a violência pode ser a violência da escola, e aí essa violência da escola, ela fala das políticas que são implementadas, que não levam em consideração equipe, formação, infraestrutura, essa coisa que a gente já viu por aí, né? O professor, ele tá lá pronto para dar aula, mas a sala de aula não tem quadro, a sala de aula não tem porta. Eu que estudei em universidade pública, vivi e convivi com salas de aula sem porta, com banheiro, sem nenhuma infraestrutura para atender os alunos e os professores. E isso a gente não pode esquecer, é também um tipo de violência. Ela vai chamar a atenção para o segundo tipo de violência, que é a violência na escola, e aí sim aparece essa violência mais visível, que são o conjunto de agressões e conflitos e omissões que aparecem no dia a dia, que vão dificultando o trabalho do professor, mas ela vai chamar também atenção para um conjunto de violências contra a escola. E aqui a gente está falando da desvalorização do professor e da instituição escola como uma célula central da reprodução e da invenção de um modelo de sociedade que a gente deseja ter. Esses três tipos de violência recaem, obviamente, sobre os funcionários, mas pesam com mais força sobre o colo dos professores, que estão sofrendo. São sofrendo com crises de estresse, com problemas de saúde mental, o que tem dificultado muito fortemente a ideia de do que é a escola, ou a reinvenção mesmo do que é essa escola. E isso vem dando sinais no agora, mas eu tenho medo mesmo daquilo que vem para frente. E no agora, eu acho que tem um aspecto que a gente não pode deixar de lado, que uma sociedade desorientada como a nossa parece ser, né? A gente não sabe muito bem para onde está indo, a gente não sabe muito bem o que está fazendo, a gente não sabe muito bem qual é o papel de cada instituição, a família não cumpre mais o papel que cumpria, a polícia, o Estado não cumprem o papel que cumpriam, e a escola também não sabe muito bem qual é o seu papel. A gente tem jogado no colo da escola boa parte das coisas que estavam em outros campos. E como a escola não consegue responder, a reação a esse movimento é de violência. O que eu tô querendo dizer com isso? Pai e a mãe não sabem como se comportam diante das questões centrais de educação. Eles ligam pro psicólogo ou ligam para outros profissionais? Não. Eles batem na porta da escola esperando que a escola saiba se posicionar sobre qualquer assunto, qualquer tema, e esperam que a escola resolva todos os dilemas. O mesmo se dá, por exemplo, quando a gente está pensando em formação. O impacto da AI no mercado de trabalho, como isso tudo vai mudar a nossa vida. A gente sabe o que está fazendo com isso? Não. Aí o que, que a gente faz? Próxima reunião de trabalho, você bate lá na escola esperando que o professor ou o diretor tenha uma resposta para tudo. Não vai dar, né? Não vai dar porque os problemas complexos cobram esforços complexos de muita gente ajudando a resolver. Não vai ser a escola sozinha que vai resolver todos os nossos dilemas. E não vai ser também a gente canalizando para esse espaço, que devia ser um espaço produtor e inventor de novas possibilidades de vida em sociedade, não vai ser a gente olhando para esse lugar como lugar alvo do nosso ódio ou do nosso estresse que a gente vai resolver. Então, eu quis trazer esse papo aqui porque eu fiquei chocado com os números, coitado dos professores, hein?
17: E você passou pelo fato de um apagão em carreiras? Quem que você conhece que fala que você vou fazer magistério, quero dar aula no ensino médio?
15: Quero, meu sonho é ser professor.
17: Não existe mais isso. Eu não conheço.
14: Não existe mais isso.
15: Lamentavelmente.
14: Vem diminuindo cada vez mais, e o mais interessante é que, sobretudo em carreiras, que são carreiras fundamentais no processo de aprendizado, como matemática e português, né? Que, segundo os especialistas em educação, são dois tipos de saberes que são centrais, né? No desenvolvimento cognitivo das nossas crianças e jovens, essas duas carreiras, quando o fulano tá, o estudante de letras, ou estudante de matemática, física, química, tá na universidade, o mercado de trabalho formal vai lá e pega ele e tira ele da chance de ir para os bancos da sala de aula, né? Ou para assumir um papel como professor. Então, hoje, você vai em grandes universidades como a Unicamp, a USP, no centro de matemática, o mercado financeiro está indo lá oferecendo um bom salário para jovens que entraram na universidade agora, e perspectivas de crescimento profissional longas, né? E com ganhos financeiros altíssimos. E aí o garoto que às vezes entrou no curso de matemática achando que, quem sabe, ele não termina na sala de aula, ele afasta essa ideia de pronto e vai trabalhar no mercado financeiro. Nada contra o mercado financeiro, tá tudo certo, é uma carreira possível, mas o que me preocupa é quem trabalhará no mercado financeiro ou quem assumirá os bancos escolares da universidade lá no curso de matemática, se a gente não for capaz de oferecer uma boa formação na educação básica e na educação no ensino médio, essa educação fundamental na invenção mesmo, né? De quem a gente é. Então, o cenário é terrível, e se o salário já não era vistoso, se as horas, a quantidade de horas já eram de trabalhada, já era um impeditivo grande, quando a gente olha com esse tipo de oferta, né? E com o problema da violência dentro dos espaços escolares, a questão se transforma numa questão de resolução quase impossível, né?
15: Sim, tô vendo os ouvintes aqui, educação é um assunto que mobiliza muito a nossa audiência, ainda bem, né? A gente consegue entender que tem seres humanos do outro lado preocupados com o que importa, que é a educação de crianças e adolescentes neste país. Mário está dizendo que o alvo da batalha é a família, porque o núcleo familiar reverbera na sala de aula, ele diz. Se os pais fossem lesados pelo desempenho pífio dos filhos na escola, a conversa era outra, diz ele aqui. A Maria Cristina fala, a começar pelo prefeito da maior metrópole brasileira, que se refere a um intelectual de muito respeito como professorzinho. E o Harashi, nosso ouvinte que está em Brasília, e diz, é por essas e outras que o discurso de militarização das escolas cola tão bem. E aí é isso, né? De que jeito a gente vai resolver esse problema? Quais são as soluções que estão sendo propostas para esse problema pelos mesmos responsáveis por deixar a situação chegar nesse ponto, né?
18: Eu diria que militarização das escolas, eu não sou um grande especialista em educação, mas eu queria deixar claro aqui que militarização das escolas me parece uma saída simples para um problema complexo.
15: Total.
18: Que é o problema da sociedade, do lugar dos professores, do lugar da escola de uma maneira geral. Então, vamos olhar de forma complexa para problemas complexos, porque a saída mais fácil não vai dar em lugar bom, não.
15: Muito bem.
1: Michel Coforado conversando com Tatiana Vasconcelos e com Fernando Andrade.
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0: quarta-feira, 19 de agosto de 2026. Os ministros Flávio Dino e Alexandre Moraes defenderam que o STF volte a discutir a exigência do diploma para o exercício do jornalismo, derrubada em 2009. Magistrados argumentaram que a ausência de formação facilita a desinformação e pode abrir espaço para a atuação de facções criminosas na atividade. O debate ocorre uma semana depois de associações de imprensa criticarem a decisão de Moraes, que autorizou uma operação de busca contra uma fonte de um jornalista do Maranhão. O blogueiro tinha publicado textos sobre o suposto uso irregular de carros do Tribunal de Justiça pela família do ministro Flávio Dino. A Justiça de São Paulo condenou o apresentador Danilo Gentili a pagar R$10 mil de indenização por danos morais ao padre Júlio Lancelotti. A decisão da 29ª Vara Civil considerou que postagens com ofensas, montagens e acusações de compra de silêncio ultrapassaram os limites do humor e da sátira. A sentença determinou a remoção imediata dos conteúdos das redes sociais do comunicador, que pode recorrer da decisão. Três times brasileiros entram em campo hoje em busca de vaga nas quartas de final da Libertadores. Às 19h, o Palmeiras enfrenta o Cerro Porteño no Paraguai. Às 21h, tem Flamengo e Cruzeiro no Maracanã. Na semana passada, os dois jogos terminaram em 1-1. Ontem, na Argentina, o Fluminense venceu o Independiente Rivadavia nos pênaltis, depois do empate por 1-1 no tempo normal, e avançou à próxima fase. Horário de Brasília, 2h37.
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0: espaço aberto agora para Leandro Gouveia.
1: Em destaque no Panorama CBN, morre a atriz Glória Menezes, ícone da televisão e do teatro. Novas regras da lei seca prevêem drogômetro e teste para evitar a autuação por álcool residual na boca de motoristas. Ex-comandante da aeronáutica diz que não achava que Bolsonaro fosse tão longe em tentativa de golpe.

0: cirurgia. Um dia depois de Laura Cardoso, morreu nessa terça-feira, aos 91 anos, a atriz Glória Menezes. Ela estava em casa no Rio de Janeiro e morreu de causas naturais. Considerada uma das principais atrizes da história brasileira, Glória construiu uma carreira de mais de 6 décadas no teatro, no cinema e na televisão. Ela nasceu em Pelotas, no Rio Grande do Sul, em 19 de outubro de 1934. Seu nome de batismo era Nilcedes Soares de Magalhães. Ela estreou na Globo em 1967 na novela Sangue e Areia e na trama fez par romântico com o ator Tarcísio Meira. Essa parceria se transformou em uma das uniões mais conhecidas da televisão. Glória e Tarcísio ficaram casados por quase 6 décadas, até a morte dele em agosto de 2021 por complicações da Covid-19. Em 2020, eles falaram sobre essa relação no canal Viva.
1: Uma coisa tão diferente. Né, bem? Eu tenho uma necessidade de estar perto dele. Eu preciso dele e ele precisa de mim. Amor meu. Já tenho o meu jeito de chamar. Eu já tenho um jeitinho. Amor meu, amor meu.
2: Querida Marta.
0: Glória e Tarcísio tiveram um filho, também ator Tarcísio Filho. A atriz deixa ainda outros 2 filhos do primeiro casamento. Juntos, Glória e Tarcísio estrelaram diversas produções marcantes, como o seriado Tarcísio e Glória, exibido em 1988.
3: Não me culpe pelos seus azares.
4: Eu não te falei nada.
3: Mas pensou.
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3: É que nesses dias eu fico com a sensibilidade à flor da pele.
0: A atriz atuou em mais de 40 novelas da TV Globo. Entre os trabalhos de maior repercussão estão Irmãos Coragem, de 1970, Guerra dos Sexos, de 1983, e Brega e Chique, de 1987. Em Rainha da Sucata, de 1990, ela interpretou a vilã Laurinha Figueroa, uma de suas personagens mais marcantes.
3: Igual essas duas criaturas que eu... Duas criaturas baixas, vulgares. Vocês têm o sangue tufado nas veias. Não o meu.
0: O último papel de Glória na televisão foi na novela Totalmente Demais, em 2015. Em 2026, ela foi homenageada na Calçada da Fama da emissora. No cinema, a atriz também teve papel de destaque. Esteve no elenco do filme O Pagador de Promessas, dirigido por Anselmo Duarte, que venceu a Palma de Ouro no Festival de Cannes em 1962. Mais informações e as homenagens a Glória Menezes você acompanha na próxima edição do Panorama. E parentes e amigos se despediram nessa terça da atriz Laura Cardoso, em um velório no centro de São Paulo. Ela morreu na noite de segunda-feira, aos 98 anos, de causas naturais, enquanto dormia em casa como ela queria. Laura faria 99 anos em setembro agora. A cerimônia teve a presença de familiares e de artistas como Bárbara Bruno, Bete Goulart e Odilon Wagner. A neta da atriz, Adriana Balerone, e o bisneto, Fernando Faria, disseram que Laura esteve lúcida, bem e feliz até os últimos momentos, realizando o desejo de morrer de forma tranquila e cercada pela família. Adriana lembrou ainda que a avó manteve a paixão pelo trabalho até o fim, tendo gravado um curta-metragem no ano passado.
5: Ela falou que queria morrer nos palcos, então queria sair dessa vida trabalhando. Ela via os projetos, tudo, ela que gerenciava a própria carreira, ela que via o que ela precisava fazer, o que ela queria fazer, aceitava os projetos, sempre muito profissional. Fez o filme, o curta Dona Rosinha, um ano atrás, com toda essa idade. Então, assim, ela gostava do que ela fazia e esse era o diferencial dela.
0: Nascida Laurinda de Jesus, a atriz adotou o nome artístico Laura Cardoso na década de 40, quando começou nas radionovelas, antes de passar pelo teatro e estrear na televisão em 1952, na antiga TV Tupi. Pioneira da dramaturgia no Brasil, ela atuou em mais de 60 novelas, com personagens marcantes em produções como Mulheres de Areia, Por Amor e Caminho das Índias. Na TV Globo, a última aparição foi em A Dona do Pedaço, em 2019. Laura também trabalhou em mais de 20 filmes, entre eles Terra Estrangeira e O Outro Lado da Rua. O ator Tony Ramos, amigo e parceiro de cena, destacou a trajetória da artista.
2: Ela foi mãe, minha mãe, em várias novelas. Eu acompanhei Laura vendo também no teatro. Não trabalhei com ela no teatro, mas na televisão inúmeras vezes. E acho que a última vez, assim, personagem que foi tão determinante em nossas carreiras foi a Lakshmi, que ela fazia de

0: Caminho das Índias e eu era o filho, o Apache. Vocês podem imaginar como é que a gente fica nesse momento, tentando organizar a emoção e organizar a vida que continua.
1: Viúva do ator e diretor Fernando Balerone, que morreu em 1980, a atriz teve 3 filhos, Fátima, Fernanda e José, que morreu ainda bebê, além de 2 netas e 1 bisneto. E morreu em São José dos Campos, no interior de São Paulo, o ator Carlos Cesari. Ele ficou conhecido nacionalmente como um dos dubladores do programa Qual é a Música, comandado por Silvio Santos no SBT.
2: Carlos, qual é a música, Carlos?
3: Eu quero ser sua casa.
1: Carlos Cesari tinha 60 anos e morreu no domingo. A causa da morte foi divulgada nesta terça-feira. Congestão e edema pulmonares, além de falência cardíaca, ocorrida provavelmente enquanto ele dormia. Ele entrou no programa Qual é a Música quando tinha 20 anos, em 1986, no lugar de Pablo, que era interpretado pelo ator espanhol Augusto Rodrigues, e permaneceu no ar por 4 anos. Apesar da passagem pela televisão, Carlos Cesari construiu carreira no circo, como o palhaço Eugênio Garnizé, trabalho que o levou a ser amigo do também ator Domingos Montagnier, que morreu em 2016 durante as gravações da novela Velho Chico. Vamos agora para o noticiário internacional. A tensão no Oriente Médio voltou a subir nessa terça-feira, um dia depois do término do cessar-fogo de 60 dias entre Irã e Estados Unidos. Os Emirados Árabes Unidos, que é separado do Irã só pelas águas do Golfo Pérsico, acusaram o Irã de disparar 2 mísseis balísticos contra o país. O governo iraniano não se pronunciou até o fechamento desse episódio. Os Emirados Árabes são aliados dos Estados Unidos e dependem do Estreito de Hormuz para escoar o petróleo. Em discurso transmitido pela mídia estatal iraniana, o principal negociador do país afirmou que o estreito vai continuar fechado e condicionou a reabertura ao cumprimento do acordo assinado em junho, exigindo o fim do bloqueio militar americano aos portos iranianos, a suspensão das sanções ao petróleo, a liberação de bens congelados e o encerramento das operações militares. Horas depois, o presidente Donald Trump negou que a rota esteja fechada. Trump escreveu que o estreito está aberto e operacional, afirmou que todas as minas aquáticas foram removidas e declarou que o bloqueio naval segue ativo. Trump também publicou uma imagem que mostra o Estreito de Hormuz como novo território dos Estados Unidos. Na sexta-feira passada, ele já tinha dito que pretendia declarar o local como área dos Estados Unidos. Em resposta a essa montagem feita por Trump, o vice-ministro das Relações Exteriores do Irã disse que a ilusão do presidente americano a respeito do estreito vai ser corrigida. O petróleo continua subindo. No momento em que eu gravo, o barril do tipo Brent tem alta de 0,5%, negociado a US$ 91. O principal índice da Bolsa de Valores de São Paulo caiu 0,27% aos 166.334 pontos. O dólar comercial subiu 0,4%, cotado a R$ 5,22, e o euro vale 6,04, com alta de 0,36%. O Conselho Nacional de Trânsito, CONTRAN, aprovou novas regras para fiscalização da lei seca em todo o país. A resolução substitui as normas em vigor desde 2013 e regulamenta o uso do drogômetro, um equipamento para detectar o consumo de substâncias psicoativas por motoristas. Entre essas drogas estão a maconha, a cocaína, o crack, as anfetaminas, conhecidas como rebite, muito usadas por caminhoneiros, além de êxtase, opioides e tranquilizantes. O Inmetro vai definir os requisitos técnicos do aparelho e as substâncias que vão ser checadas. O secretário nacional de trânsito, Adroaldo Catão, explica a mudança.
4: O equipamento, forma de medir, isso já estava previsto na lei. O próprio Código de Trânsito já prevê que é infração e que pode, inclusive, ser crime. É o que que acontecia? A resolução, ela não previa sequer a possibilidade da existência desse equipamento. A gente, na verdade, corrigiu uma lacuna normativa.
1: A norma também cria um pré-teste ou teste passivo para identificar indícios de álcool. Então o motorista não precisa assoprar o bafômetro. O agente, o policial, apenas aproxima o aparelho do motorista ou do interior do veículo e pede para ele falar o próprio nome ou contar de 0 a 10. O equipamento capta o ar do ambiente e analisa a presença de moléculas de álcool. Se o teste der negativo, o motorista é liberado rapidamente, o que dá mais agilidade para as fiscalizações. Se der positivo ou indicar a presença de álcool, o motorista não é multado de imediato. Ele é encaminhado para fazer o teste confirmatório no bafômetro. O procedimento também permite ao motorista aguardar alguns minutos para fazer um reteste. Isso evita autuações injustas por causa de álcool residual na boca, causado, por exemplo, pelo consumo recente de pão de forma, bombom de licor ou enxaguante bucal. A fiscalização com o drogômetro só vai começar depois da certificação dos aparelhos. As novas punições não mudam. Recusar o bafômetro continua sendo infração gravíssima, com multa de R$2.934, além da suspensão da carteira de motorista por 12 meses. As regras passam a valer depois da publicação no Diário Oficial da União, com prazo de 60 dias para a adaptação dos sistemas. O presidente do Supremo Tribunal Federal e do Conselho Nacional de Justiça, ministro Edson Fachin, lançou nessa terça uma cartilha de 20 páginas para tirar dúvidas da população sobre a remuneração de juízes e ministros. Nesse documento, o CNJ traz um histórico de decisões do STF sobre o teto salarial, tenta explicar por que as verbas de indenização não entram nesse cálculo e detalha os chamados penduricalhos que compõem os salários no judiciário. Essa medida vem logo depois de decisões do próprio Supremo, que mandaram 7 tribunais de justiça suspenderem pagamentos acima do limite e devolverem o dinheiro público não justificado. Em alguns casos do país, contra-cheques chegaram a bater quase R$500.000. A lei determina que o teto constitucional é de R$46.000, mas regras recentes do STF liberaram penduricalhos e gratificações que podem somar até 70% a mais na renda dos magistrados, totalizando quase R$79.000. No discurso de apresentação da cartilha, Edson Fachin defendeu a atuação dos juízes honestos e disse que o judiciário aceita críticas, mas vai combater o que chamou de campanhas para descredibilizar a justiça.
5: Há uma forma de populismo que opera nos dias de hoje no Brasil e alhures pela erosão das instituições. O seu método autoritário é conhecido. Simplificam-se problemas complexos, transformam-se exceções em representações do todo e, pela repetição, converte-se a crítica necessária em uma narrativa permanente de ilegitimidade.
1: O ministro Edson Fachin reforçou que é preciso separar o joio do trigo e defendeu que os magistrados brasileiros trabalham com produtividade e lisura. O ex-comandante da aeronáutica no governo Jair Bolsonaro, o militar da reserva Carlos de Almeida Batista Júnior, afirmou que não acreditava que o ex-presidente fosse tão longe na articulação por um golpe de Estado. A declaração foi dada em entrevista ao jornal O Globo. Batista Júnior é uma das testemunhas de acusação no processo que condenou Bolsonaro a 27 anos de prisão por tentativa de golpe. E o militar lança no mês que vem o livro Eu Disse Não, uma trincheira antigolpista. Ele narra as pressões para que as Forças Armadas impedissem a posse de Lula. No depoimento que prestou ao STF, ele confirmou ter presenciado o momento em que o então comandante do Exército, general Freire Gomes, avisou que Bolsonaro poderia ser preso se avançasse com o plano. Segundo o ex-chefe da aeronáutica, os momentos mais tensos foram em meados de novembro de 2022, depois da eleição, quando o ex-presidente Jair Bolsonaro acreditou em uma suposta fraude na eleição apontada por uma auditoria contratada pelo PL, o que não se confirmou. Batista Júnior disse que cumpriu a lei ao não apoiar o golpe e lamentou a perda de confiabilidade das Forças Armadas, mas avaliou que a instituição vai recuperar a imagem perante a sociedade. Ataques cruzados de mísseis e drones entre Rússia e Ucrânia deixaram pelo menos 17 mortos e dezenas de feridos em áreas civis e estratégicas dos dois países. Na Ucrânia, um bombardeio russo na região de Kharkiv destruiu um cruzamento movimentado onde funcionam uma agência dos correios, lojas e prédios residenciais. Pelo menos 10 pessoas morreram e 15 ficaram feridas. O presidente da Ucrânia, Volodymyr Zelensky, afirmou que o país vai responder à ação e pediu mais apoio aos aliados. Outro ataque russo deixou uma mulher morta e 6 feridos. Do outro lado da fronteira, a Rússia enfrentou uma ofensiva sem precedentes. O prefeito de Moscou confirmou que a Ucrânia lançou 620 drones contra a região da capital entre a noite de segunda-feira e essa terça-feira. O tráfego aéreo nos aeroportos de Moscou chegou a ser suspenso. O governador da região confirmou a morte de um homem de 83 anos e 3 feridos, entre eles uma criança de 10 anos. Os drones atingiram instalações civis, como um depósito da empresa de comércio eletrônico Wildberries, conhecida como a Amazon russa. Ataques ucranianos também provocaram apagões na península da Crimeia e deixaram 5 mortos na região de Rostov. A ofensiva gerou uma crise diplomática. A embaixada da Rússia em Londres acusou o governo do Reino Unido de participação direta nos ataques por fornecer os equipamentos militares à Ucrânia. O posicionamento veio depois de uma reportagem do jornal The Times afirmar que drones de fabricação britânica foram usados no ataque aéreo. O governo do Reino Unido declarou que vai continuar apoiando a Ucrânia integralmente na guerra. Um tribunal da Síria condenou à morte o 4º integrante da família do ex-ditador Bashar al-Assad. O Assim al-Assad, primo do ex-ditador, foi considerado culpado por assassinatos, tortura, crimes contra a humanidade e crimes de guerra cometidos durante a Guerra Civil. Na semana passada, o mesmo tribunal de Damasco já tinha condenado o próprio ex-ditador, o irmão dele e outro primo. Dos 4, só os 2 primos estão presos. Bashar e o irmão continuam exilados na Rússia, que se recusa a extraditar o antigo aliado. Também nessa terça-feira, 8 ataques aéreos de Israel atingiram uma base militar na Síria. Ninguém ficou ferido. A investida acontece após uma emissora pública israelense revelar que Israel detectou um movimento de reconstrução da Força Aérea Síria. Em nota, o enviado especial dos Estados Unidos para a região, Tom Barrack, declarou que os ataques de Israel representam uma escalada desnecessária e pediu foco na diplomacia. E o governo dos Estados Unidos anunciou novas sanções contra integrantes do Tribunal Penal Internacional. Os alvos são a presidente da corte, a juíza japonesa Tomoko Akane, e o funcionário do gabinete da procuradoria Abdoulaye Seye, envolvido em investigações sobre a questão palestina. A decisão vai restringir o acesso dos dois a bens e transações sob jurisdição americana. A medida foi publicada no site do Departamento do Tesouro dos Estados Unidos e foi defendida pelo secretário de Estado Marco Rubio. Nas redes sociais, ele afirmou que as sanções fazem parte de uma missão para proteger cidadãos americanos do que ele chamou de farsa de tribunal. O Tribunal Penal Internacional é uma corte que foi criada em 1998, está sediada em Haia, na Holanda. E o órgão julga pessoas acusadas de crimes de guerra e genocídio quando os países de origem não investigam os suspeitos. Os Estados Unidos e Israel não reconhecem a jurisdição do tribunal. A nova onda de retaliações vem depois que a corte emitiu mandados de prisão contra o primeiro-ministro de Israel, Benjamin Netanyahu, devido às ações militares na faixa de Gaza. Após o anúncio dessa terça-feira, o tribunal declarou que não vai se deixar intimidar e afirmou que as sanções americanas enfraquecem o Estado de Direito. A medida faz parte de uma ofensiva que se intensificou na semana passada, quando o secretário de Defesa americano, Pete Hegseth, pediu que países da América Latina abandonem o Tribunal Internacional. E a polícia da Bolívia prendeu o jornalista e influenciador argentino Fernando Cerimedo, suspeito de participar de um ataque a tiros contra a ex-companheira dele, a advogada boliviana Nadia Belair, na cidade de Santa Cruz de la Sierra, na Bolívia. Nadia foi socorrida e continua internada no momento em que eu gravo. Fernando foi detido no aeroporto da cidade quando tentava embarcar para a Argentina. De acordo com a polícia local, os dois tiveram um desentendimento recente. Fernando Cerimedo trabalha atualmente como assessor do presidente da Bolívia, Rodrigo Paz. Em 2023, ele atuou como consultor e coordenador digital na campanha do presidente da Argentina, Javier Milei. No Brasil, o influenciador foi indiciado pela Polícia Federal em 2024 na investigação sobre a tentativa de golpe de Estado, mas a Procuradoria-Geral da República decidiu não apresentar denúncia. Cerimedo também é próximo do ex-deputado Eduardo Bolsonaro. E as investigações sobre a morte da atriz americana Hayden Panettiere, de 36 anos, ganharam novos detalhes nessa terça-feira. Falei sobre o assunto no último episódio. E a mãe da artista, Leslie Vogel, disse em entrevista à rede de televisão NBC News que a família tentava afastar o namorado da filha, Brian Hickerson, há bastante tempo. De acordo com informações do site de notícias TMZ, Brian e o irmão dele, Zach, estavam no imóvel alugado em Greenville, no estado da Carolina do Sul, no momento em que a emergência foi chamada. Segundo o boletim de ocorrência, o irmão do namorado dela estava muito abalado durante o atendimento. Já Brian só reage depois que a morte é confirmada no local. ele entregou aos agentes uma sacola com os medicamentos que a atriz usava. O motivo da viagem do casal para a região ainda não foi esclarecido pelas autoridades. Hayden atuou na série Heroes em 2006 e recebeu duas indicações ao Globo de Ouro pelo trabalho na série Nashville. E no futebol, o atacante holandês Memphis Depay vai ficar no Corinthians depois do clube anunciar que não renovaria o contrato do jogador. O presidente do Corinthians, Osmar Stabile, revelou que sofreu ameaças de morte e teve dados pessoais vazados durante a negociação. Segundo o dirigente, familiares também foram alvos de intimidações, que incluíram mensagens com armas de fogo e invasões a contas bancárias. Ele sofreu protestos na porta de casa com faixas do grupo Pichadores da Fiel. Apesar da pressão, o Conselho Deliberativo deu aval na noite de segunda-feira para a assinatura do novo vínculo por 2 anos. Apesar da pressão ou por causa dela, Stabile afirmou que a decisão demorou porque o clube precisava garantir responsabilidade financeira. Hoje, o Corinthians acumula uma dívida superior a 2 bilhões e 700 milhões de reais, enfrenta 3 punições da FIFA que impedem inscrições de atletas e é alvo de inquéritos no Ministério Público. Dentro de campo, Memphis Depay voltou aos treinos nesta terça-feira. O jogador aguarda a regularização do contrato na CBF para poder ser relacionado para a partida de quinta-feira contra o Rosário Central da Argentina pelas oitavas de final da Libertadores. E antes de encerrar este episódio, convido você a mandar mensagem para o Panorama. Meu e-mail é leandro.gouveia@cbn.com.br. No Instagram é só procurar por Lê Reis Gouveia e não esquece de escrever seu nome e de onde você está ouvindo. Sou o Alexandre, moro em São Paulo. Adoro o Panorama e a CBN. Tenho uma memória afetiva ótima. Meu pai escutava a rádio e lembro de acordar junto com ele para ouvir as notícias. Tempos bons. Adoro o trabalho de vocês. Abraço a todos da rádio. É o Alexandre Bertolazzi que me mandou mensagem pelo Instagram e você continua com essa tradição, né, Alexandre? Ouvindo a CBN de outros modos também, mas é a CBN. Lucas Arantes, de Anicuns, Goiás, queria comentar sobre a mudança da trilha sonora do podcast. No começo, tive muita dificuldade para me acostumar, porque a vinheta tradicional da CBN é quase uma memória afetiva. Mas agora já me acostumei e achei a nova bem mais leve e suave. O podcast já virou um ritual diário. Só queria uma versão aos sábados e domingos também. Sinto falta, diz aqui o Lucas Arantes. O Anderson Wendel tá pensando em fazer um plantão para você todo fim de semana, tá bom? Ele já tá me contando aqui nos bastidores. E a Kemi Iguchi, que ama o System of a Down, terminamos o último episódio com a música deles, porque eles vão fazer show no Maracanã no ano que vem. E aí ela falou que não conhecia o meme que eu mencionei com a ex-presidente Dilma Rousseff. Não conhecia, tive que procurar no YouTube e ela deu risada, bom demais. Aí eu fui relembrar também para todos vocês darem uma ouvida.
6: Nós somos um projeto de mudança, projeto que tirou o Brasil,
7: se Deus quiser.

Sensacional. Isso já tem quase 15 anos, viu? Esse vídeo no YouTube. Dá uma olhada lá depois, tem a legenda, dá pra entender melhor também esse discurso da ex-presidente. Vamos terminar então com System of a Dilma? Quero saber se você já indicou o Panorama pra alguém hoje, hein? Manda o link pelo WhatsApp pra quem você sabe que gosta de ficar bem informado e bem informada. A produção e o roteiro deste episódio foram feitos por mim, Leandro Gouveia, e a edição e a sonorização por Anderson Wendel. A próxima edição chega às plataformas por volta das 7 da manhã com Bianca Santos e eu volto na sequência. Até lá.

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0: quarta-feira, 19 de agosto de 2026. O presidente Lula decretou luto oficial de 3 dias em todo o país em homenagem às atrizes Glória Menezes e Laura Cardoso. Glória morreu aos 91 anos no Rio de Janeiro de causas naturais. Em 60 anos de carreira, a atriz gaúcha atuou em novelas que marcaram época, como Guerra dos Sexos, Rainha da Sucata e Torre de Babel. Ela teve como principal parceiro de atuação o marido, Tarcísio Meira, que morreu em 2021 aos 85 anos em decorrência de complicações da Covid. A atriz Laura Cardoso morreu na noite de segunda-feira em São Paulo aos 98 anos. Começou nos Estados Unidos o julgamento de uma ação movida por 29 estados contra a Meta, dona do Facebook e do Instagram. A coalizão acusa a empresa de projetar mecanismos para viciar crianças e adolescentes e de coletar dados de menores de 13 anos sem autorização dos pais. O processo pode resultar em multas de até US$1,4 trilhão. O resultado também pode exigir mudanças profundas nas plataformas, como o fim da rolagem infinita das curtidas públicas e de filtros de imagem. A Meta nega as acusações e sustenta que adota medidas rígidas de segurança para jovens. Atlético Mineiro e Bragantino disputam hoje uma vaga nas quartas de final da Copa Sul-Americana. O jogo de ida terminou em 1-0 para o time mineiro. O São Paulo venceu o Bolívar por 3-1 e vai enfrentar o Boca Juniors na próxima fase.
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1: Bem-estar e movimento no ar, hoje para falar sobre jejum intermitente, que vem ganhando popularidade nos últimos anos como uma estratégia de emagrecimento e também de controle metabólico. Ao mesmo tempo, vem crescendo o número de pessoas que treinam em jejum, acreditando que isso pode potencializar a queima de gordura, pode melhorar em alguns casos o desempenho. Mas será que essa combinação funciona para todo mundo? Existem benefícios comprovados? Existem riscos? Como adaptar a alimentação para quem faz atividade física de forma regular? E existem pessoas que devem evitar o jejum? Nós vamos responder algumas dessas perguntas com os nossos convidados do bem-estar de hoje. Estamos aqui com o Dr. Celso Cuquier, que é médico nutrólogo do Einstein Hospital Israelita. Dr. Celso, muito obrigada pela presença conosco hoje.
2: Um prazer estar com vocês, Cássia.
1: Nós estamos também com a Paula Narvaez, nutricionista. Paula, obrigada por ter vindo conversar com a gente.
3: Eu que agradeço o convite.
1: E nós temos também conosco a Michele Caori, que é empresária, é praticante de atividade física em jejum, faz bastante exercício. Muito obrigada, Michele, por ter vindo hoje aqui.
3: Eu agradeço o convite, fico muito feliz de participar.
1: Queria começar perguntando aqui pro Dr. Celso, também para você, Paula, como que funciona o jejum intermitente? Como que a gente pode definir essa prática? Começando por você, doutor.
2: Cássia, essa é uma pergunta muito bacana, até para orientar os espectadores, que para a gente entender esse mecanismo de jejum intermitente, talvez valha a pena a gente fazer um rápido briefing do que o corpo usa, como funciona o nosso metabolismo. Então, assim, a partir do momento que nós paramos de comer e a alimentação foi digerida e absorvida, nós já entramos no que pode ser chamado de jejum, mas não um jejum prolongado. Por quê? Porque nosso metabolismo começa a se adaptar. E o ser humano está aqui até hoje porque ele vive em processos adaptativos. Então, à medida que nós precisamos de fontes de energia, a grande questão é saber o que nós estaremos usando como energia durante aquela atividade ou durante o período de jejum. Nós dormimos, alguns dormem 5, 6, 8 horas, alguns mais do que isso também. E nesse período nós estamos em jejum. Né? Então o que acontece para o corpo se proteger? Ele tem que buscar energia de algum local. A grande questão do jejum intermitente, você colocou bem isso no início, é uma estratégia que pode funcionar para muitos, também pode não ser aconselhável para alguns. Mas a gente entender que as fontes de energia sempre serão utilizadas. É fato que o jejum prolongado numa atividade física de baixa intensidade, ele pode promover uma maior mobilização dos ácidos graxos, da gordura, e ser utilizada. Mas à medida que nós mudamos a intensidade daquele exercício, nós precisamos buscar outras fontes de energia, e muitas vezes o glicogênio passa a ser necessário, e o jejum não é tão interessante. Então vai variar muito da necessidade daquele indivíduo, do que ele faz como atividade física, do período que ele ficou, e principalmente, gostei da sua colocação, quem não deve usar esse método, porque pode correr risco, isso durante o programa acho que a gente vai avaliar.
1: A gente vai voltar nesse ponto, mas Paula, quando a gente fala de jejum, são diferentes tipos, né? Queria que você falasse um pouco dos diferentes protocolos. Quantas horas a pessoa deve ficar quando faz o jejum intermitente? Do que isso vai depender? Como que isso é definido?
3: Assim, Cássia, complementando o que o doutor falou, eu gosto muito de pensar na nossa história evolutiva, né? Então, eu não vejo muito o jejum como uma commodity, vamos dizer assim, ah, é uma dieta, é um protocolo, é assim, assim, assim. O jejum, ele está configurado no nosso DNA, porque a gente não vivia nessa abundância o tempo inteiro. A gente sempre fez intervalos, né? come, não come, come, escassez, abundância. Então, muitas coisas acontecem, né? Com 12 horas acontece isso, com 24, que daí a gente já tá falando de jejum prolongado. E aí eu acredito que para quem faz atividade física não seja tão interessante, né? Então depende do objetivo da pessoa. Qual é o seu objetivo? Se o seu objetivo é performance no esporte, então talvez um jejum de 12, no máximo 16 horas, que é pular um café da manhã, talvez, vai dar 16, 18. Ah não, então eu vou correr. Eu sempre corro em jejum, mas quando eu corro, eu faço café da manhã pós-treino. Eu também faço musculação em jejum, mas quando eu chego na musculação, eu não faço, porque é uma atividade, ela é intensa, mas é diferente da corrida. Então, depende do objetivo, a gente pensa aí na extensão desse jejum. Mas via de regra, né? Corrija se eu estiver errado, acho que 12 horas é o mínimo que todo mundo precisa para dar aquela descansada pro organismo, pros processos reparatórios acontecerem. Eu acho que 12 horas ali é um mínimo, e muita gente não consegue, o que é um problema, né? Não conseguir ficar 8, 12 horas é porque a gente tem aí uma resistência insulínica acontecendo, tem algum probleminha ali naquele metabolismo. Então, depende do objetivo.
1: Uhum. Eu acho interessante essa sua abordagem. O que que acontece com o meu organismo quando eu tô há 12 horas sem comer?
3: Tem hormônios que o corpo secreta, por exemplo, quando você está 12 horas sem comer e você faz uma musculação, seu corpo secreta o GH. Então, autofagia, acho que o doutor pode até falar melhor do que eu sobre isso. Então, a gente tem ali a autofagia, a gente tem mobilização de ácidos graxos, mas a partir de quanto? Porque o nosso fígado também faz glicose. Então, muitas vezes eu faço jejum de 24 horas, eu faço uma vez por mês, geralmente. E aí eu tiro minha glicemia, ela está ali perto de 90. Então, o nosso fígado, ele faz glicose. Aí depois de um tempo ele começa a usar a gordura como fonte de energia. Então são várias vias metabólicas, né? Nas determinadas extensões de cada jejum. Tem o poder anti-inflamatório dos jejuns extremamente longos, mas aí eu acho que nem todo mundo precisa e nem todo mundo deve fazer 36 ou 2 dias de jejum, acho que.
2: Isso é interessante, Cássia, porque assim, a gente acabou de fornecer o nutriente para o nosso corpo, naturalmente ele vai ter que buscar formas de energia. A gente colocou isso, mas da onde vem isso, né?
1: Mundo ideal, eu quero que ele pegue da gordura e não do músculo.
2: Exato.
1: Qual que é o segredo para isso acontecer?
2: Nem sempre isso acontece de uma forma adequada, né? Porque a gente tem que sobreviver fornecendo energia para os órgãos principais, para o cérebro, para o rim, para o coração. Então, essa taxa de conversão de energia é que a gente vai modificando conforme o tempo de jejum. Então, o indivíduo dormiu, acordou em jejum, ele está fabricando energia também, retirando energia da gordura e arquivando essa energia como glicogênio hepático. Então o fígado pega. E ao mesmo tempo, ele está convertendo do glicogênio hepático glicose para manter os nossos níveis sanguíneos. E tudo isso acontece ao mesmo tempo, não é que uma coisa acontece separada da outra. Outro dado super interessante é as pessoas entenderem, e a Paula falou muito bem, o que elas pretendem e qual é o tipo de atividade física. Eu gosto dessa discussão, porque dependendo do que a gente faz, a gente também usa energias diferentes. Em exercícios de até 10, 12 segundos com alta intensidade, ou seja, curta duração, alta intensidade, a gente usa mecanismos de transporte do fósforo para formar o velho ATP, né? Que são baseados num mecanismo conhecido como creatina fosfato, né? Daí vem, muitas vezes, a gente pode até discutir mais tarde, alguma suplementação necessária ou não. Mas quando os exercícios se prolongam, passam de 2, 3 minutos, o nosso corpo já começa a utilizar fontes diferentes. A gordura começa a ser mais utilizada, especialmente em baixa intensidade, exercícios mais prolongados. Começa a subir um pouquinho a intensidade do exercício, a gente começa a utilizar o carboidrato, seja ele vindo do glicogênio do fígado ou do músculo. Em altas intensidades e tempo mais prolongado, a gente usa esse carboidrato, principalmente vindo do glicogênio do músculo. Então, o segredo de fazer o exercício não é só como a gente entra nele, É como a gente poupa também esse glicogênio do nosso músculo para não depletar ele em excesso. E como a gente vai fazer a recuperação desse glicogênio no período pós-exercício, para que o músculo tenha condições de continuar as atividades após o período de recuperação. Então, quando a gente conversa, vem um paciente, conversa com um profissional de saúde, eles têm que debater exatamente quais as intenções, para aí sim discutir qual é o tipo de nutrição. Lembrando que o músculo segue regras. O músculo segue alguns princípios, são bem legais. Então, um deles se chama recrutamento. Imagina que a gente tem uma série de fibras musculares adaptativas, mas a gente tem uma preferência em tipos herdados dessa fibra muscular, seja para exercícios rápidos ou seja para exercícios lentos, de mais longa duração. E isso faz com que a pessoa se identifique com o tipo de exercício que está fazendo. Então, não é à toa que alguém gosta mais da musculação, alguém gosta mais dos exercícios aeróbios. Ela tem uma característica herdada que facilita para ela fazer esses exercícios. E a gente usa as fibras adaptativas para que ela aprimore esse exercício. Mas o recrutamento de fibras significa que esse exercício precisa ter continuidade para que mais fibras do mesmo tipo sejam recrutadas e utilizadas. E a segunda regra é a especificidade, né? Que tem que ser específico, justamente porque os tipos de fibras são diferentes. Agora imagina, alguém que faz musculação não usa o mesmo sistema energético de alguém que corre longas distâncias em ritmos diferentes. Então, entender o que a pessoa pretende, muito bem colocado, né, pela Paula. Vamos ouvir a Michelle também, que sempre está na atividade física, mas é muito importante a gente entender o objetivo, o que quer, competição, não competitivo, qualidade de vida, e ver onde o jejum intermitente pode se adaptar sem risco, né, com segurança, e onde esse indivíduo não está adequado para seguir nessa proposta.
1: Estou curiosa para colocar a Michelle nessa conversa. Michelle, conta pra gente, há quanto tempo que você pratica jejum, ao mesmo tempo em que faz exercícios, e qual é o seu tipo de jejum?
4: Eu pratico desde 2019, que foi quando eu percebi que eu me sentia mais confortável treinando em jejum. Eu não considero que é um jejum intermitente, porque eu faço a última refeição umas 8 da noite e eu retorno depois do treino, né, com acompanhamento nutricional, faço acompanhamento médico também. E eu percebi que meu desempenho durante o treino é muito melhor quando eu estou de jejum. Então, tanto pelo conforto quanto pelo desempenho mesmo, eu senti essa diferença e aí eu comecei a colocar isso, eu percebi isso e coloquei isso na minha rotina mesmo, né? Também depende do tipo de treino. Para musculação, eu faço o jejum, mesmo com um pouquinho de fome ali, eu não consigo me alimentar, me sinto mal, então eu faço treino em jejum mesmo. Mas, por exemplo, um dia que eu tenho só de cardio, que eu pratico uma hora de cardio durante a manhã uma vez por semana, eu faço uma alimentação leve, porque eu sinto que é diferente o meu desempenho quando eu faço cardio. Então depende do tipo de treino que eu faço.
1: Mas via de regra acaba sendo mais ou menos de 12 horas, eu tô imaginando?
4: Por aí. Daí eu termino, finalizo o treino entre 8:30 da manhã, 9 horas, então mais ou menos 12 horas de jejum.
1: E você faz exercício quantas vezes por semana?
4: 6 vezes por semana.
1: 6 vezes por semana.
4: Às vezes repetindo no mesmo dia um outro tipo de exercício.
1: Bom, é uma pessoa que se aplica bastante, assim como a Paula, porque a Paula, além de ser nutricionista, a Paula corre bastante, a Paula caminha bastante, também faz treino de musculação. Conta pra gente como que você faz isso junto com o jejum, inclusive a corrida, né, Paula?
4: Sim, eu comecei a correr em jejum em 2018 também, porque eu percebi que eu me sentia melhor, e eu tava também em processo de pós-parto, meio que tentando recuperar meu corpo, e eu comecei a correr 5 quilômetros em jejum, falei, gostoso. E aí fui indo, em 2022 eu fiz uma maratona em jejum, fiz em 3 horas e 6. Eu adaptei o meu corpo, né? Eu ensinei o meu corpo, então o jejum, ele depende muito da alimentação. A janela alimentar, ela é um determinante do sucesso do jejum. Então, o jejum bom, ele não tem fome.
3: se teve fome, já tem que comer. Então, o nosso corpo, ele tem fontes de energia endógenas, e isso a gente treina, é o que eu sempre falo, eu atendo muitas corredoras, né? Eu falo, você não precisa completar uma prova longa totalmente em jejum. Qual é o objetivo? É a gente ter uma alimentação boa, os treinos em jejum, para o quê? Construir uma sensibilidade ao carboidrato, uma sensibilidade à insulina. A gente vê hoje pessoas com sobrepeso, com resistência à insulina, com intolerância ao carboidrato. Eu vejo muitas mulheres da minha idade, 40 a mais, eu como do mesmo jeito, uso um monte de gel, então o intestino dessa mulher já não aguenta mais, ela já está ganhando peso. Então, e se a gente treinar com menos carboidrato, um pouquinho mais de jejum e precisar de menos carboidrato? Você vai precisar, você pode usar o carboidrato, ele não é proibido, ele não é... não tem utilidade. Ele tem, principalmente para quem corre em altas intensidades aí. Mas... o treino em jejum, ele cria adaptações que são muito úteis na hora que a gente vai colocar esse carboidrato, né? Teve uma revisão de 100 anos da literatura da nutrição esportiva no ano passado, e eles mostraram justamente isso, né? A adaptação. Então, atletas cetoadaptados que já estão acostumados, né? Que ensinam o corpo deles a treinar mesmo em intensidades mais elevadas. Eu não vou falar altíssimas intensidades. Um atleta de elite, ele vai fazer em jejum? Ele não vai, mas a gente não é atleta de elite. Então, se a gente consegue ter uma alimentação boa, uma rotina de treinos em jejum com essa janela adequada, porque eu vejo muitas mulheres também usarem o jejum como ferramenta de transtorno alimentar. Tipo, não vou comer, vou fazer 16 horas de jejum, e na hora que ela quebra esse jejum, ela não come nada. Ela come, sei lá, uma fruta. Então, assim, comeu, jejuou, né?
1: Então, quero ouvir do senhor, doutor Celso, o que que é importante a gente levar em conta nessa janela de tempo em que a pessoa se alimenta quando ela está fazendo o jejum intermitente?
2: Eu acho que a Paula colocou muito bem duas questões que vale a pena a gente abordar. Uma é a questão adaptativa, né? Foi muito bem mencionado, e a pessoa, um bom recado para quem estiver escutando a gente agora não fazer isso de uma forma sem a orientação adequada, né? E lembrar que o organismo tem que ter harmonia, tem que fazer as coisas aos poucos para que o corpo consiga se adaptar. Uma das questões que a gente merece colocar é sobre um período que chama janela de glicogênio. Então, quem treina um exercício, seja em jejum ou não, dependendo da intensidade desse exercício, dependendo da duração, nós temos a abertura de alguns receptores pós o período de treino que servem para recolocar aquela energia no músculo que foi perdida durante o treinamento. E quanto mais intenso, mais importante é essa reposição. Isso se chama janela de glicogênio. Ela se abre após o exercício, especialmente os exercícios após uma hora de treino. E a gente é um período que, se a gente souber aproveitar, a gente vai recompor a estrutura energética muscular de uma forma que tem que ser orientada também para que não ocorra excessos, mas que a reposição de carboidratos com uma pequena quantidade de proteína nesse momento, e essa janela pode durar até 6 horas após o exercício, elas compensam aquela energia perdida pelo músculo. Então, isso é uma coisa importante de se lembrar, que a Paula colocou bem. O pessoal pega, treina um monte, adere ao jejum intermitente, vai em jejum para o treino, e na hora que acaba um treino, muitas vezes de alta intensidade, come muito pouquinho, aí está perdendo a chance de repor aquela energia para o músculo, está perdendo a chance de fazer com que o músculo se recupere, que faça a síntese proteica adequada e possa se reconstituir. Então, isso é um dado muito bacana da gente estar lembrando as pessoas: não deixem de comer, especialmente depois dos treinos longos. Uhum. E a segunda questão é quem não deve fazer esse jejum, né? Quem não deve ser orientado a esse jejum porque ou tem um transtorno de alimentação ou toma algum tipo de medicação que pode levar a glicemia para baixo, por exemplo, algumas medicações para controle de diabetes tipo 2 ou a utilização de insulina. Então, essas pessoas devem ter um pouco mais de critério para fazer essa aderência ao jejum intermitente. e lembrar qual é o objetivo, porque se o objetivo é uma caminhada de 5 quilômetros, ótimo, pode fazer isso com segurança, desde que não tenha contraindicação, e pode repor esse glicogênio de uma forma não exagerada também. Mas quem treina para uma maratona, fazendo treinos, finais de semana, 30 quilômetros, 32 quilômetros, fazer uma maratona sem poupar esse carboidrato, sem habituar o corpo a uma resposta adequada, né, ele vai se machucar, ele vai ter os efeitos colaterais também.
1: Até pensando nessa adaptação, né? O doutor falou no hábito, como que é esse processo de adaptação, Paula, quando a pessoa quer entrar nesse mundo do jejum intermitente e quer ir aumentando esse período sem se alimentar ao mesmo tempo em que quer manter a atividade física? Como que se dá essa adaptação?
3: Eu sempre começo pela alimentação, né? Tanto que para as minhas pacientes, num primeiro momento, eu nem falo sobre jejum. Por quê? Quando você tem uma alimentação boa, uma boa janela alimentar, a saciedade, ela faz parte do seu dia a dia. Então, é muito natural você pular um café da manhã, você pular uma refeição. Então, o jejum, ele se torna muito natural, que a gente não precisa nem falar sobre ele. A pessoa já fala, nossa, mas eu tô... É mais ou menos o que quem usa as medicações, as canetas emagrecedoras, sente. É essa sensação. A gente que tem uma janela alimentar boa, rica nas proteínas, com as gorduras corretas, enfim, um pouquinho de carboidrato ali da natureza, a gente tem saciedade. Então, quando você vê, você comeu duas vezes por dia ou três vezes por dia, depende, treinou, fez um treino muito longo, quatro, teve um lanche ali no meio da tarde. Então, eu começo sempre olhando para a alimentação. Puxa, essa alimentação tá me deixando tão saciada que eu não tenho vontade de comer de três em três horas mais, já é um bom começo, né? Porque a nutrição tradicional nos ensinou a comer de três em três horas. Então, a pessoa, ela vai sentindo essa ausência de fome, e aí também é muito importante, porque o jejum, ele deixa a gente um pouco mais acelerada e se eleva sem fome. Então, é muito importante, nesse primeiro momento, a pessoa meio que se policiar para comer, porque, por exemplo, um treino em jejum, você acaba com cortisol alto, a gente acaba acelerada. A Michelle deve saber disso. Muitas vezes você não tem fome, aí eu falo, gente, tem que comer mesmo sem fome. Principalmente mulher, a gente não quer ficar nesse estado acelerado o dia inteiro. Isso é ruim para os nossos hormônios sexuais, isso é ruim para a nossa tireoide. Então, eu penso no jejum sempre partindo da alimentação. Se a pessoa tem uma alimentação que traga saciedade, ela naturalmente vai ficar mais tempo sem comer. Ela vai ter uma janela de 12 horas ali, então ela vai fazer três refeições, ou ela vai ter uma janela de 8 horas, onde ela vai fazer duas. Isso já é jejum, o tempo que ela dormiu, a refeição que ela pulou. Então, eu parto sempre da alimentação, porque eu também acho que tentar fazer o jejum com uma alimentação que não traz saciedade é muito difícil, é muito triste, é muito chato, porque a pessoa fica lutando contra o jejum. Então, o bom jejum é aquele que você nem sente que você tá fazendo. Você simplesmente está vivendo a sua vida ali, daqui a pouco, meio-dia, putz, tô com fome, vou almoçar. A fome, ela vem nos mesmos horários, né? Isso, inclusive, tem a ver com o nosso ritmo circadiano. Ela vem ali, de manhã depois do treino, ela vem no almoço, ela vem no final do dia, não tão tarde, acabou. Nosso corpo, a luz da evolução, né? A gente não se alimentava à noite, a nossa história evolutiva é muito maior do que esse espacinho de tempo que a gente tá aqui. E quando não tinha luz? E quando não tinha supermercado 24 horas e nem cozinha e nem, enfim, essa abundância que a gente tem hoje? Então, a gente não comia à noite. Esse jejum noturno sempre fez parte.
1: E como que é para você, Michelle? Como que é essa alimentação depois do treino, que é a alimentação que você faz depois desse período de jejum?
4: Eu finalizo o treino, geralmente eu finalizo acelerada do mesmo jeito, por isso que eu gosto de treinar pela manhã. E eu sempre quebro com carboidrato e proteína, então seja ovo, seja atum com pão, né? Pão de forma, tem muita gente que tem aquele mito, aquele tabu com pão. E café com leite, então uma fruta também, mas eu nunca quebro só com uma coisa pequena, eu sempre faço uma refeição mesmo de café da manhã. Às vezes eu termino o treino, tomo banho, vou lá, faço uma alimentação e aí acabo comendo alguma coisa entre o intervalo até o almoço e faço meu almoço no horário certinho, igual ela falou, chega o horário do almoço, a gente sente a fome naturalmente, né? E eu acho que uma coisa que é importante também é como você encerrou a sua alimentação no dia anterior. Eu acho que isso faz muita diferença, né? Quando eu fiz o meu, a minha, o meu cardápio, ele é muito relacionado com a minha rotina. Então, eu finalizo a minha última refeição com carboidrato, com proteína, não tenho restrição também de quantidade. A alimentação, ela é muito fácil, né? Parece um bicho de sete cabeças, mas a minha alimentação é uma coisa bem tranquila, bem fácil, mas eu tenho que ter o carboidrato, eu tenho que ter a proteína na última refeição para me sentir disposta no dia seguinte.
1: Uhum. A gente já tá com o tempo super esgotado e eu ainda teria um monte de coisas para perguntar, mas eu queria só perguntar, Paula, para você, quando você recebe uma paciente que começa a fazer ali o plano alimentar com você, começa a reestruturar coisas da alimentação, que você deixou bem claro que começar o jejum depende de a pessoa ter uma rotina alimentar estruturada, variada, completa. Tem algum perfil de pessoa que não costuma se adaptar ao jejum ou que talvez o jejum não seja a melhor abordagem?
3: Olha, as pessoas que... É porque eu já não começo logo de cara propondo o jejum, mas o que eu vejo, né? Porque eu trabalho com muitas pessoas metabólicas no SUS. Pessoas que têm resistência insulínica, que têm sobrepeso, que têm uma alimentação muito rica em amido, em farináceos, em carboidratos refinados, elas têm muita dificuldade de fazer jejum e aí eu acho que não vale nem a pena entrar. E geralmente são pessoas também que tomam medicações hipoglicemiantes, então... Quando a gente tem uma questão ali de resistência à insulina, que é um caminho indo ali para uma intolerância ao carboidrato, a pessoa não consegue. Ela sente muita fome e a fome sempre vence. A fome, inclusive, é o cemitério das dietas, né? Então, eu parto sempre desse princípio, mas eu nunca tive... pessoas que, é muito difícil alguém assim, na terceira semana que tá comigo, me relatar assim, tô acordando sem fome, acho que eu vou pular, eu falo, pula. É muito difícil assim, as pessoas elas começam a acordar sem fome, aí ela vai treinar sem fome, ela fala, nossa, isso é novo pra mim. Então a gente tem fontes de energia endógenas que dão conta do nosso corpo de manhã, né? Vamos pensar de novo lá a luz da evolução, quando a gente precisa, a fome ela é um drive pra gente, é um motivador pra gente fazer exercício físico. Por quê? Porque a gente caminhava longas distâncias pra caçar, pra arrancar tubérculos do chão. Então, à luz da evolução, o nosso corpo, ele tem ali fontes de energia de manhã, não é pra gente acordar com fome. Mas aí a gente tem as pessoas extremamente magras, as pessoas transtornadas, ou as pessoas com uma obesidade muito séria. Então, depende, né? Mas, via de regra, todo mundo deveria conseguir fazer pelo menos umas 12 horas. Até criança, meu filho faz.
1: Que significaria ter um jantar cedo, que é uma recomendação.
3: Exato, e, né? Um café da manhã de manhã.
1: Exatamente, o café da manhã de manhã, não deixar para comer muito tarde, que é um hábito que a gente foi desenvolvendo e que a gente sabe que não é bom para a saúde. Quero agradecer demais a participação de vocês três hoje aqui comigo. A Paula Narvaez, nutricionista. Paula, obrigada por ter vindo trazer a sua história pra gente, a sua experiência também.
3: Eu que agradeço.
1: A Michele Kaori, empresária, praticante de atividade física 6 vezes por semana, também pratica o jejum. Michele, muito obrigada por ter vindo compartilhar conosco a sua vivência.
4: Eu que agradeço.
1: E também o Dr. Celso Cuquier, médico nutrólogo do Einstein Hospital Israelita, trazendo seu conhecimento aqui para nossa mesa também. Obrigada, doutor Celso.
2: Uma honra estar com vocês, Carlos.
1: Bem-Estar e Movimento de hoje vai ficando por aqui. Nós contamos com a produção da Ana Luísa Bessa, os trabalhos técnicos em áudio e vídeo da Débora Gonçalves e a edição do Rafael Furugem. Eu volto na semana que vem e espero por você.
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0: Quarta-feira, 19 de agosto de 2026. A Agência Nacional de Aviação Civil suspendeu 4 empresas e 9 aeronaves que realizavam voos panorâmicos no Rio de Janeiro, após identificar irregularidades em metade das operações fiscalizadas na cidade. A agência apura fraudes nos diários de bordo para omitir horas reais de voo e reduzir gastos com manutenção, além de falhas na gestão operacional das companhias. Entre as empresas suspensas está a operadora do helicóptero que caiu na vista chinesa no início do mês, deixando 4 mortos. O Tribunal Superior Eleitoral classificou como produtiva a reunião entre ministros para discutir o uso de inteligência artificial nas eleições. O encontro foi motivado por um vídeo do ex-presidente Bolsonaro gerado por IA, exibido durante a convenção do PL. A representação da campanha do presidente Lula acusa o material de ser um deepfake, vedado pelas normas eleitorais. O presidente dos Estados Unidos, Donald Trump, anunciou a suspensão por 3 dias da tarifa de 50% sobre produtos importados do Canadá. A sobretaxa, que entraria em vigor hoje, incidiria sobre cerca de 20 bilhões de dólares em mercadorias canadenses, incluindo itens eletrônicos e materiais de construção. Ontem à noite, Trump informou que a pausa ocorre enquanto os governos dos dois países finalizam os documentos de um acordo comercial. Horário de Brasília, 3 horas e 37 minutos.
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0: aprovou o primeiro genérico de semaglutida do Brasil. Traz ali a mesma substância, por exemplo, lá do Ozempic, mas tem algumas diferenças e eu queria que o senhor trouxesse aqui para nós essas informações.
1: Então vamos lá, vamos entender isso tudo. Ozempic e Wegovy são marcas, né? E essas marcas são de semaglutida biológica. Por quê? Essa molécula, ela é produzida por leveduras, por, enfim, substâncias biológicas geneticamente modificadas, que é dentro de um processo de engenharia genética, é parecido em lógica com a fermentação que se usa, por exemplo, para fazer cerveja. Medicamentos biológicos no Brasil e no mundo inteiro não tem um genérico. O que existe quando você tem uma substância que se propõe a ser equivalente são biosimilares. E para isso ainda não existe semaglutida biosimilar no Brasil. O que a farmacêutica EMS fez foi diferente. Desenvolveu uma versão sintética da mesma molécula, produzida por síntese química, ou seja, combinando substâncias no laboratório, sem célula viva. E moléculas sintéticas podem ser reproduzíveis, e aí sim elas podem virar genéricas. Foi isso que a Anvisa registrou hoje, ontem, aliás, né, com o nome comercial de Ozive. No mesmo dia também aprovou outra, Semaclic, da Germed, outra farmacêutica, com um medicamento similar, que é uma categoria parecida, mas que podem ter, onde podem existir diferenças nas substâncias da formulação para fazer o comprimido, são chamados excipientes, e também na embalagem. O que te muda isso? Em julho, a Anvisa tinha aprovado 5 semaglutidas sintéticas. Elas foram registradas naquela época com medicamentos novos, por uma via de desenvolvimento abreviada, não como genérico. A aprovação de ontem é a primeira vez que a categoria medicamento genérico, que tem uma exigência de bioequivalência comprovada, isso é muito importante. Quando a gente fala de um genérico, Milton, por que que o médico prescreve um genérico? Aumentar o acesso do seu paciente ao medicamento, mas com a mesma segurança de utilizar o medicamento de marca, o medicamento onde foi lançado no mercado, porque eles passam por esse processo de bioequivalência comprovada. E aí, uma outra coisa importante: a gente sabe, ninguém aqui é tolinho e acha que isso não vai acontecer. A aprovação não é para obesidade, o que está na bula é tratamento de diabetes tipo 2 em adultos. A perda de peso pode acontecer, a gente já sabe que a semaglutida reduz o apetite, desacelera o esvaziamento do estômago, mas isso não é uma autorização automática para tratar a obesidade. Esse registro específico é o que tem hoje a farmacêutica Novo Nordisk para o Wegovy somente, inclusive nem para o Ozempic. Essa distinção parece uma burocracia, mas é importante porque reproduzir uma molécula biológica de forma exata é muito difícil, porque como a gente comentou lá no início, é uma formulação de se fazer um produto natural, natural no sentido biológico da coisa. Então, mesmo com a mesma sequência, ainda vão ter necessários estudos de bioequivalência quando aparecerem outras semaglutidas biológicas. Bom, agora, o que interessa para o público, né? Por enquanto não vamos dar nada. Por enquanto não existe preço, não existe data de chegada nas farmácias confirmadas pelas farmacêuticas. Por ser genérico, a expectativa é que siga-se a regra e que pelo menos seja 30% abaixo das opções que já estão disponíveis. Mas isso é uma projeção. O que a gente sabe, Milton, é que isso abre uma fase de concorrência mais aberta, ou seja, vai ter uma competição maior entre os fabricantes, porque afinal de contas a patente da semaglutida venceu em março desse ano. Então já existiam já na época 13 pedidos represados, a maioria deles por via sintética. Então a gente vai continuar assistindo aprovações sistemáticas eventuais da Anvisa de outros medicamentos, de outras semaglutidas, seja como similar, seja como genérico, dependendo do tipo de apresentação, do tipo de teste que foi feito e que foi registrado junto à Anvisa, Milton.
0: Bom, muito obrigado aí pelas explicações, doutor Luiz Fernando Correia, e um bom dia.
1: Bom dia para você, Milton, Nadege e todos os ouvintes.
2: Bom dia, doutor.
3: 3:44. A gente vai abrir espaço aqui no CBN Madrugada para o Guilherme Gimenez. São números assustadores de mortes de motociclistas em São Paulo.
4: 286 motociclistas morreram no trânsito.

0: trânsito da cidade de São Paulo entre janeiro e julho de 2026. Os dados são do InfoSiga, plataforma do Detran SP, e representam um aumento de 7% em relação ao mesmo período de 2025. Só em julho deste ano foram 48 mortes. Também morreram mais ciclistas na capital paulista em 2026. Até o momento, 18 pessoas perderam a vida, número 28% maior em comparação com o mesmo intervalo do ano passado. Sérgio Eisenberg, engenheiro e mestre em transportes pela Escola Politécnica da USP, afirma que falta educação e fiscalização no trânsito de São Paulo.
1: Falta coragem política dos gestores. Entrar em contato com as associações, com os sindicatos de motociclistas, estabelecer um cronograma de início de fiscalização e motivar esse contingente de motociclistas a ter um comportamento mais responsável, a respeitar os limites, principalmente de velocidade. E após fazer esse contato inicial, começar a fazer o que a técnica determina. É preciso fiscalizar para que com isso, desta maneira, a gente possa retomar uma curva que é de redução do número de mortos de motociclistas e motos em geral.
0: Em nota, a Prefeitura, através da CET, afirmou que realiza ações contínuas para ampliar a segurança de todos os usuários do sistema viário e citou os mais de 233 quilômetros de faixa azul existentes atualmente na capital paulista. No estado de São Paulo, o número de mortes entre motociclistas também aumentou. Neste ano, 1.578 pessoas perderam a vida, registro 1% maior em relação ao mesmo período de 2025. De São Paulo, Guilherme Gimenez.
2: São números assustadores e algo tem que ser feito, né? A gente obviamente não acha aqui que exista uma solução fácil para esse problema. É um problema que vem crescendo com um aumento do número de motociclistas trabalhando e há questões que têm que ser investigadas em relação a essas empresas, porque os entregadores acabam recebendo mais pedidos quando fazem a entrega no menor tempo possível, e isso obviamente faz com que eles muitas vezes deixem a segurança de lado para tentar obter um pouco mais de ganho. Então, é uma coisa assombrosa, né? São 3 mortes a cada 2 dias. A cada 2 dias morrem 3 motociclistas na cidade de São Paulo. A gente não está falando de Brasil, estamos falando da cidade de São Paulo. 3 mortes a cada 2 dias. Inaceitável isso, né? Inaceitável. Poder público, acho que nós como sociedade também temos que repensar essa situação, que esses motociclistas tenham o máximo de cuidado também, que as empresas se preocupem com isso e eliminem essa questão que pode fazer com que eles procurem uma maior velocidade. E acho que todo mundo que está no trânsito também, quem dirige, tomar o máximo de cuidado com os motociclistas que estão trabalhando, muitas vezes são pais de família e estão numa posição muito mais vulnerável do que quem está no carro, né? Eu já andei de moto, viu, Ricardo Garcia, ouvintes aqui do CBN Madrugada, durante muito tempo aqui na cidade de São Paulo, isso há mais de 15 anos que eu não tenho moto. Mas era uma situação que eu percebo assim diferente. Hoje o trânsito está mais hostil, porque são muitas motos. E obviamente que isso acaba criando uma situação de mais perigo ainda para quem está sob duas rodas. Então, sempre muito importante que todos nós tenhamos mais atenção. 3:48, assunto internacional com a Tatiana Vasconcelos, Fernando Andrade e a professora Cristina Pezequilo.
3: No dia 17 de agosto, ontem, venceu o prazo de 2 meses, 60 dias das negociações para o estabelecimento de um acordo de paz entre Estados Unidos e Irã. Nosso assunto de hoje com a Cris. Que balanço é possível fazer, Cris, desses últimos 60 dias? Em algum momento dá para dizer que esse acordo de paz esteve próximo?
4: Ah, Tati, Fê, ouvintes, eu acho que em nenhum momento esse acordo chegou a um termo, né? O que a gente observou durante esses 60 dias, que supostamente deveriam ser dias para negociação, dias para tentar parar arestas e também, principalmente, de cessar fogo, foi justamente o contrário. Em nenhum momento houve uma interrupção das hostilidades, fossem elas verbais ou militares, e também nós não tivemos nenhuma resolução muito clara sobre Hormuz. Houve algumas passagens de navios pelo estreito, mas o nível de tensionamento ele sempre foi muito alto. Isso não significa que não existiram conversações de vez em quando, né, entre Estados Unidos e Irã, e até mais sistemáticas. Mas qual que era o grande problema? Você não conseguia chegar a nenhum acordo sobre a questão nuclear, e isso praticamente foi descartado. Também não foi considerada nenhuma via possível de negociação sobre a questão do controle do Estreito de Hormuz. Também não houve um consenso sobre a possibilidade do Irã receber de volta os dinheiro, né, que eles chamam de ativos congelados. E aí a gente foi vendo se acumularem, né, reivindicações um pouco malucas, né, à medida que nenhum dos dois lados queria ceder, se começou a pedir indenização. Estados Unidos pedindo indenização para o Irã por conta dos gastos na guerra, o Irã fazendo a mesma coisa, enquanto isso os dois países seguindo seu ritmo político, dando inclusive tempo, né, para o Irã de se reorganizar politicamente e militarmente durante esses 60 dias. E palavras muito duras foram trocadas. A guerra está indo para 6 meses e a gente não tem ainda nenhuma perspectiva. Trump também dizendo que ele não vai retomar negociações.
5: Cris, o que você achou da declaração de Donald Trump, que disse que o Estreito de Hormuz agora é território dos Estados Unidos? Veja só.
4: Ah, foi assim, a gente está analisando geopolítica, né? Mas eu até iria dizer, foi divertido, mas já disse, né? O que acontece é que o Trump, ele tem feito essas ameaças territoriais repetidamente, não só com relação ao Estreito de Hormuz. Então ele publicou uma foto, bandeira americana, né, sempre aquele espetáculo que a gente vê em redes sociais, mas ele já falou isso para outras regiões. Então, de que a gente está falando? A gente está falando do Golfo do México, né, que passaria a ser Golfo dos Estados Unidos, né, em um território americano. Ele já falou que ia anexar o Canadá como um novo estado americano, e obviamente, né, uma questão que ela está sempre pairando nas nossas discussões, a questão da Groenlândia, né? A Groenlândia, ela meio que sumiu do mapa nas últimas discussões, mas existem companhias americanas entrando no país, né, na ilha, né, não é bem um país, é um território autônomo ligado à Dinamarca, e aí já estão explorando petróleo. Então parece ter sido mais uma daquelas menções, né, de provocação, e o Irã respondeu de certa forma num tom muito elevado, né? A gente tem aí declarações, assim como o Trump tem sido muito incisivo, né, para não dizer mal educado, em algumas agendas políticas com o Irã, e desrespeitando o Estado iraniano, o governo iraniano, né, os negociadores também têm respondido no mesmo tom, né? Eu não vou aqui repetir, mas também um pouco mal educado, fazendo agressões, né? Usando nomes contra o Trump e contra os negociadores, principalmente o Pete Hegseth, que é o secretário da guerra.
3: E as ameaças de Trump a Oman, Cris, por que é quase retórico eu perguntar por que o Trump fez ofensa a alguém, mas é minha obrigação jornalística. E quais são os efeitos ou as consequências dessas ameaças?
4: Tati, Fê, ouvintes, é aquilo que a gente estava falando, né? Ele vai repetindo essas coisas que a gente precisa informar, né? Precisa trazer para os nossos ouvintes as motivações, até geopolíticas e geoeconômicas, mas precisa, né, sempre estar atento a essas repetições dele, né? Agora, no caso do Oman, por que foi feita essa ameaça? O que acontece é que essas negociações, como a gente acabou de falar, entre Estados Unidos e Irã, sobre o uso, né, a passagem de Hormuz, elas foram praticamente inúteis, né? Então, a gente não teve nenhum progresso, né? Pode ser que daqui a meia hora os Estados Unidos me desmintam, façam um acordo com o Irã, mas a princípio o que a gente observou foi um travamento das negociações. Então, o que que o Irã fez? Ele buscou uma via alternativa de negociação com outro estado que compartilha o uso do Estreito de Hormuz, né? Dentro das regras da Convenção do Direito do Mar das Nações Unidas, né? Nenhum dos países que compartilha a fronteira marítima de Hormuz tem o direito de fechar, tem o direito de cobrar sobre o uso daquele espaço marítimo, mas você pode tentar gerenciar considerando as suas fronteiras. Então, o que que o Irã e o Oman fizeram? Eles começaram a negociar um acordo de compartilhamento para o gerenciamento conjunto bilateral do Estreito de Hormuz. E isso deixou o Trump muito irritado. Por quê? Porque Oman, ele é um estado que sempre se declarou neutro nessas questões relativas ao estreito. Oman é, apesar dessa neutralidade, encarado dentro da região como um aliado americano e foi considerado uma interferência indevida no processo de negociação. Ou seja, na visão do Trump e dos Estados Unidos, se o Irã consegue esse acordo de compartilhamento de Hormuz com o Oman, que a gente até já tinha mencionado aqui, isso o isenta até de uma negociação mais profunda com os Estados Unidos. E a gente tem que lembrar, né, até me veio isso agora, os Estados Unidos estão enfrentando uma certa crise naval nos Estados Unidos, né? Então, com acusações de famílias de marinheiros que estão postados, né, lá no Oriente Médio, do USS Abraham Lincoln, de más condições, de excesso de superextensão de militares. Então, veja, o Oman, ao fazer isso, ele meio também joga mais lenha e gasolina na fogueira. Por quê? Porque ele mostra que é possível negociar algo que os Estados Unidos não estão fazendo, no momento até de fragilidade, óbvio, fragilidade relativa da Marinha Americana.
5: Cris, mudando de assunto, Israel bombardeou uma base aérea na Síria hoje. O que aconteceu?
4: Nossa, Tati ouvintes, foi na hora que eu li a notícia, eu fiquei bastante preocupada, porque Israel cada vez mais tem atuado de uma maneira autônoma diante dos Estados Unidos, né? Então, esse arranjo Estados Unidos-Síria, que também a gente já vem comentando há um tempo, é um arranjo de equilíbrio, né? Ou seja, o governo americano aceitou o novo governo sírio, esse novo governo sírio tem punido a ditadura de Assad, né? Condenando Assad à morte, parentes também, ou seja, você tem um processo de reconstrução com problemas, obviamente, né? Acusação de minorias de que continuam sendo perseguidas dentro da Síria, né? Mas a questão é, a Síria, ela parecia razoavelmente estabilizada e chegando a um termo com os Estados Unidos. O que Israel faz? Ao bombardear a Síria, ela quebra essa agenda de compromissos, porque a gente não pensa em Israel sem pensar nos Estados Unidos em muitos cenários, e a justificativa que Israel apresentou foi que justamente essa base aérea estava sendo reconstruída para ser novamente um ponto de ataque a Israel. Então, é extremamente duvidoso, né? Um ataque justificado como um ataque preventivo, e existem negociações na região também com a Rússia com relação à base também ocupadas pela Rússia, que hoje estão passando para a Síria. Israel tem tido muitas desavenças com a Turquia, que faz parte também desse sistema regional sírio, ou seja, é um ataque preventivo à Síria, mas ele também é um ataque que demonstra uma reação de Israel às negociações em andamento entre Turquia, Paquistão, Arábia Saudita, tudo aquilo que a gente vem acompanhando na reconfiguração das alianças de poder no Oriente Médio, que isolam cada vez mais Israel e também acabam colocando pressão nos Estados Unidos.
3: Eu amo que tudo de Israel eles alegam defesa, né? Inclusive o nome do exército tem defesa. Aliás, o ministro de Segurança Nacional do país, Itamar Ben-Gvir, fez uma declaração horrorosa ontem, defendendo que tem que matar de 30 a 40 pessoas por noite em Gaza. Uma declaração brutal, chocante, desumana, que não deveria sair da boca de ninguém que ocupa um cargo público em nenhum lugar do mundo. E uma declaração que foi condenada com veemência por grande parte da própria comunidade judaica. Mas enfim, como é que esses ataques, como esse que foi feito à Síria, impactam a região, Cris? Que poder tem de afetar as negociações sobre o Líbano e a questão da Palestina, né? Já que eu trouxe.
4: Ah, total, Tati. Eu ia começar mencionando para você, para os ouvintes, para o Fê também, essa declaração do Ben-Gvir.
3: Uma coisa horrorosa. Não é a primeira, não será a última. Esse é o modo operandi desse ministro.
4: Não, é total. E não é só ele, né? Eu acho que a gente tem falado muito até do governo israelense, mas uma coisa que às vezes a gente não menciona são os candidatos a ocupar o lugar do Netanyahu. E eu ouvi declarações horríveis também de alguns desses candidatos, né? Então, falando, olha, todos no Oriente Médio são inimigos, os palestinos são inimigos. Então, assim, de repente você pensa, poxa, a gente já tá numa situação horrível com esse governo do Netanyahu, com falas não só do Ben-Gvir sobre os palestinos dessa forma, como também nós temos uma situação da oposição israelense, fora alguns poucos políticos se manifestando contra, né? Então você pensa, poxa, o que vai vir depois de Netanyahu, se é que teremos um pós-Netanyahu ou ele vai continuar? Então, esses ataques à Síria, eles geram mais desconfiança, né? A gente tem também uma movimentação muito importante no Líbano, que é a volta de uma grande quantidade de refugiados às suas casas, né? Isso vem sendo reportado pelas Nações Unidas, só que o Líbano, apesar das negociações de paz com Israel, cessar fogo, a promessa de criação de zonas de segurança e também de assegurar a segurança da população civil, continua recebendo ataques, com Israel alegando que o Hezbollah continua não sendo desarmado.
2: Professora Cristina Pesequilo, conversando com a Tatiana Vasconcelos e com o Fernando Andrade. São 4:01, vem aí Edmilson Fernandes.
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0: Paulo Galvão.
1: 4:05. Bom dia a você que nos acompanha aqui no CBN Madrugada com Ricardo Garcia na mesa de som. Vamos até às 5, hein? Agora a Josélia Pegorim traz pra gente a previsão do tempo para esta quarta-feira.
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2: Massa de ar quente seco ainda predomina sobre o Brasil e por isso nesta quarta-feira a maior parte do país segue com pouca nebulosidade e sem condições de chuva. As temperaturas continuam muito acima do que seria o normal para essa época do ano, especialmente em áreas do sul do Brasil, do sudeste, mas também em algumas áreas da região centro-oeste. Por isso nós temos uma situação de onda de calor, especialmente no centro-oeste do Brasil. Temperaturas até um pouco acima dos 40 graus poderão ser observados nesta quarta-feira em áreas de Mato Grosso do Sul, Mato Grosso, Goiás e também do Tocantins. Mas a chuva ainda é preocupação em algumas áreas no sul do Brasil. Áreas de instabilidade continuam se formando sobre o Rio Grande do Sul e se expandem agora também para Santa Catarina. Pancadas de chuva moderadas a fortes podem acontecer em todas as áreas do Rio Grande do Sul, com maior risco de temporais, os maiores volumes de chuva na parte oeste e sudoeste do estado, onde está a região de Uruguaiana. Mas a região serrana do Rio Grande do Sul e de Santa Catarina também são áreas onde a chuva pode cair com forte intensidade. No norte do Brasil, pancadas de chuva moderadas a fortes acontecem no Acre e na parte centro-oeste do Amazonas e também em algumas áreas de Roraima. Uma preocupação é com a chuva persistente que está acontecendo entre o litoral da Paraíba e de Alagoas. As capitais, Recife, João Pessoa e também Maceió, podem ter momentos aí com chuva de moderada para forte intensidade nesta quarta-feira. Josélia Pegorim, da Clima Tempo, para a CBN.
1: 4:07. A Justiça Federal dos Estados Unidos começou o julgamento mais importante da história sobre a segurança nas redes sociais. Uma ação movida por 29 estados acusa a Meta, dona do Facebook, do Instagram e do WhatsApp, de projetar mecanismos para viciar crianças e adolescentes. Procuradores sustentam que a empresa explorou vulnerabilidades no desenvolvimento neurológico de menores ao implementar recursos de manipulação comportamental que agravam crises de ansiedade, depressão e distúrbios de imagem. 4:08. Presidente Lula visita hoje o Centro Industrial Nuclear de Aramar, na região de Sorocaba, interior de São Paulo. Flávio Bolsonaro, do PL, estará em Brasília para gravações do programa eleitoral. O candidato Romeu Zema, do Novo, participa de uma ação numa feira de alimentos na Zona Leste de São Paulo. Ronaldo Caiado, do PSD, vai ao Fórum da Confederação Nacional da Indústria em Brasília. Ontem, Lula defendeu a aprovação da medida provisória que acabou com a taxa das blusinhas.
3: Eu estou convencido que o presidente do Senado, Alcolumbre, e o presidente da Câmara, Hugo Mota, vão votar e a gente vai aprovar o fim da taxação das blusinhas. Por quê? Porque é uma questão de justiça. A classe média alta viaja para fora, ela pode gastar $2.000 e não paga imposto. Por que uma pessoa da periferia compra um negócio de $50 e querem taxar ele?
1: O candidato Flávio Bolsonaro, do PL, fez campanha em Belo Horizonte e prometeu simplificar os mecanismos para concessão de licenças ambientais.
4: Vamos enxugar toda a burocracia que existe nessa parte de licenciamento ambiental. Hoje em dia é possível você extrair minérios preservando o meio ambiente. O Brasil está perdendo uma grande oportunidade de transformar as riquezas que Deus deu ao nosso país, riquezas minerais, transformar em riquezas para o povo brasileiro. É isso que a gente vai fazer.
1: Em Brasília. Brasília, o candidato do Missão, Renan Santos, criticou o regime CLT e defendeu o fim da justiça trabalhista.
5: Se você tem um problema de um salário não pago, de um problema entre privados, se resolve na justiça civil, como é no mundo inteiro. Então, nós criamos uma justiça que custa mais caro do que os próprios resultados dela, no sentido de que as indenizações que saem da justiça do trabalho custam menos, ou seja, são gastos muito caros daquele que é o justiciário mais caro do mundo.
1: O candidato do PSD, Ronaldo Caiado, prometeu reduzir os gastos públicos.
6: É uma emenda à Constituição, que encaminharei no primeiro dia, e dizendo que o meu gasto está limitado a 50% ou 40%, nós não terminamos ainda a conta, no final de 4 anos de governo, com a dívida PIB com menos aí 1,5% a 2% desse percentual, o que para nós levará uma taxa de juros a patamares em torno de 6-7%.
1: Candidato do Novo, Romeu Zema, passou o dia em São Paulo e prometeu acabar com as bets no Brasil.
7: Continuar tolerando isso é estar assistindo o enriquecimento de poucos que estão ganhando aí milhões, tem levado a vida dos brasileiros para o buraco.
1: 4:11. A Polícia Federal encontrou uma minuta de contrato para venda de medicamentos à base de canabidiol ao Ministério da Saúde no celular de Marco Aurélio Santana Ribeiro, Marcola, ex-chefe de gabinete do presidente Lula. O documento foi enviado pela lobista Roberta Luxinger, amiga de Lulinha. Na época, a empresária tentava fazer negócio com a pasta, o que não ocorreu. Marcola admitiu o recebimento na mensagem, mas afirmou que não deu andamento nem encaminhou o documento a órgãos governamentais. 4:12. Os ministros Flávio Dino e Alexandre Moraes defenderam a rediscussão sobre a exigência do diploma para o exercício do jornalismo. A obrigatoriedade foi derrubada em 2009. Magistrados argumentaram que a ausência de formação facilita a desinformação, pode abrir espaço para a atuação de facções criminosas na atividade. O debate sobre o tema ocorre uma semana depois de associações de imprensa criticarem a decisão de Moraes, que autorizou uma operação de busca contra uma fonte de um jornalista no Maranhão. O blogueiro tinha publicado textos sobre o suposto uso irregular de carros do Tribunal de Justiça pela família do ministro Flávio Dino. Durante sessão da primeira turma do STF, Dino afirmou que o fim da exigência do diploma tornou mais complexo o debate sobre garantias da imprensa, principalmente com o avanço das redes sociais.
8: Chama atenção, finalmente, ministro Alexandre, que tudo isto se tornou ainda mais difícil porque há uma decisão do Supremo, a qual respeito, obviamente, e quem sabe um dia será debatida novamente, quanto à dispensa do diploma de jornalista para o exercício da profissão. Então, isso constitui um complicador.
1: O ministro Alexandre Moraes também justificou a necessidade de uma regulamentação da atividade jornalística.
9: Talvez seja realmente o momento de refletirmos com uma regra de transição para aqueles que já exercem seriamente a profissão, mas como qualquer outra profissão, né, no Brasil, uma regulamentação para evitar exatamente que, e Vossa Excelência disse, talvez o PCC, talvez o Comando Vermelho comece, não. Infelizmente já se infiltraram em redes de desinformação nas redes sociais.
1: 4:13. O Conselho Nacional de Justiça lançou cartilha detalhando os penduricalhos que podem ultrapassar o teto constitucional de R$ 46 mil. O presidente do CNJ e do Supremo, ministro Edson Fachin, apresentou a publicação e declarou que o judiciário mantém transparência e rigor no controle de contas. O documento traz o histórico de entendimentos e a decisão do STF que estabeleceu que os benefícios adicionais não podem exceder 70% dos vencimentos, limitando o teto máximo da carreira a R$ 78 mil. Durante a apresentação, Fachin afirmou que o tribunal atua para separar casos excepcionais e conter distorções remuneratórias no setor público.
10: estabelecemos limites, criamos mecanismos de controle, demos transparência. O Poder Judiciário brasileiro tem prestado contas e não tem nada a esconder. É preciso, portanto, separar o joio do trigo, precisamente para que, ao final, permaneça pedra sobre pedra.
1: Na semana passada, o Supremo obrigou 7 tribunais a suspenderem e devolverem valores que ultrapassaram o limite fixado pela corte. O Conselho Nacional de Trânsito aprovou nova resolução que reformula e padroniza procedimentos de fiscalização na Operação Lei Seca em todo o país. A medida atualiza normas que vigoravam desde 2013 e prevê tanto a realização de etapas de triagem com pré-testes, quanto a futura adoção de equipamentos destinados a identificar o uso de drogas e substâncias psicoativas por motoristas. As especificações técnicas, substâncias detectáveis e parâmetros para o uso oficial dos drogômetros ainda dependerão de regulamentação e certificação pelo Inmetro. Secretário Nacional de Trânsito, Adroaldo Catão, explica que a partir do novo aparelho será possível identificar as substâncias psicoativas já proibidas no Código de Trânsito Brasileiro.
11: O equipamento, forma de medir, isso já estava previsto na lei. O próprio Código de Trânsito já prevê que é infração e que pode inclusive ser crime. O que acontecia? A resolução, ela não previa sequer a possibilidade da existência desse equipamento. A gente, na verdade, corrigiu uma lacuna normativa, né? Ao prever a possibilidade da existência do equipamento e manter a competência com o Inmetro, que é quem tem, obviamente, a competência, né? O Instituto de Metrologia, para definir que equipamento pode ou não medir a presença, não só a mera presença, mas o fato de que o cidadão está dirigindo sob efeito daquela substância.
1: 4:17.
12: Tá 5-4 por enquanto. O Fluminense está na frente. Responsabilidade pro Rivadavia. Correu pra bola. Atenção, pé esquerdo. Chutou! E o Fábio! O Fábio pegou!
1: Fluminense venceu Independiente Rivadavia nos pênaltis depois do empate por 1-1 no tempo normal. Está nas quartas de final da Libertadores. Hoje, mais 3 times brasileiros entram em campo em busca de vaga. Às 19h, o Palmeiras enfrenta o Cerro Porteño no Paraguai e às 21h30 tem Flamengo e Cruzeiro no Maracanã. Na semana passada, os dois jogos terminaram em 1-1. Pela Sul-Americana, o Atlético Mineiro enfrenta o Bragantino às 19h em Belo Horizonte. O jogo de ida terminou em 1-0 para o time mineiro. E ontem o São Paulo venceu o Bolívar por 3-1 e vai encarar o Boca Juniors nas quartas de final. Futebol,
13: 4:18. Eu sou o teu maior admirador. Glória Menezes, eu sou teu fã número 1. Mas outro dia, alguém deu a passagem para você no aeroporto e muito gentilmente ele disse: a você, Glória Menezes, pelos muitos sonhos, pelas muitas lágrimas e muitas alegrias que os teus personagens me trouxeram. É isso aí.
1: Presidente Lula decretou luto oficial de 3 dias em homenagem às atrizes Glória Menezes e Laura Cardoso. As duas gigantes da teledramaturgia brasileira morreram com poucas horas de diferença. Um dia depois da partida de Laura Cardoso, aos 98 anos, Glória morreu no Rio de Janeiro, aos 91, de causas naturais. Em 6 décadas de carreira, a atriz gaúcha atuou em novelas que marcaram época, como Guerra dos Sexos, Rainha da Sucata e Torre de Babel. Ela teve como principal parceiro de atuação o marido, Tarcísio Meira, que morreu em 2021, aos 85 anos, em decorrência de complicações da Covid. Amigos e parceiros como Serginho Groisman, Cláudia Raia e Lilian Cabral falaram sobre o legado de Glória Menezes e do amor com Tarcísio Meira.
14: O que me consola é dela ter ido para o lugar que ela queria estar, que é ao lado do Tarcísio. Que o caminho dela seja de muita luz e nós ganhamos uma linda estrela no céu.
15: O amor que os dois tinham é incrível, porque parecia realmente uma extensão de uma história de amor de novela, de ficção, que na verdade era uma realidade. Depois que ele partiu, ela realmente ficou muito triste.
16: Com a Glória, principalmente quando você fala ela deu a mão, ela realmente, ela carregou essa televisão, as câmeras, a equipe, os autores, os diretores, mas ela também me deu a mão.
1: O ator Antônio Fagundes falou da dor e da gratidão pela perda de Glória Menezes e Laura Cardoso.
17: Tristeza a perda dessas duas excepcionais companheiras, Laura Cardoso, Glória Menezes, mas ao mesmo tempo a gente não pode deixar de sentir uma alegria profunda por ter participado desse tempo junto com elas, de ter aprendido com elas como realmente se deve fazer um trabalho de ator. E isso é uma dívida eterna de gratidão que todos nós que fazemos esse métier teremos com elas. Muito obrigado.
1: 4:21. Espaço aberto aqui no CBN Madrugada para Carlos Alberto Sardenberg e Merval Pereira.
18: Então, o Marçal, o Pablo Marçal, ele conseguiu registrar a candidatura dele à presidência da República. Isso lhe dá espaço de campanha, possibilidade de fazer campanha, e enquanto a Justiça Eleitoral decide se aceita ou não aceita a sua candidatura. Só que ele está inelegível, né? E, aliás, é um caso parecido do garotinho, né? Não tem uma coisa errada aí, quer dizer, o sujeito pode registrar a candidatura, começar a campanha até a Justiça Eleitoral voltar à cena e dizer, olha, não pode ser candidato. Mas aí ele já terá feito campanha e tal.
19: E o mais grave é que ele desperdiça os votos dos eleitores que escolheram ele, que queriam escolher ele. Uhum. Porque se for depois da eleição, ele vai para as urnas, o nome dele vai para as urnas e os votos são anulados. Então, realmente, aí tem que recontar votos. Já teve um caso recente, eu não me lembro qual estado, que recontaram os votos por causa de uma situação dessas. E o sujeito que ganhou tantos votos foi anulado, aí tiveram que fazer a recontagem dos votos para dar o resultado da eleição. Realmente, o TSE precisa tomar uma providência para essa rapidez, né? Para ter mais rapidez nas decisões, porque é sempre assim, você entra com um processo, uma denúncia contra um governo, como fez o Aécio contra a Dilma, e acaba sendo julgado depois que a Dilma já tinha saído, né, do governo pelo impeachment. Quer dizer, então é realmente uma situação esdrúxula que precisa ser resolvida, né?
18: Porque senão, se demora para resolver, chega uma hora que não dá mais para tirar da urna, né?
19: Alô?
18: Oi, alô, Merval?
19: Alô?
18: Oi, tá me ouvindo, Merval? Tu, tu, tu. Não, não tá ouvindo. O que a gente estava comentando era sobre essas candidaturas que podem, que pessoas que estão inelegíveis e que se apresentam como candidatos, conseguem o registro na Justiça do Trabalho enquanto o processo anda, quando o processo circula, anda para ver se a pessoa pode ou não manter a sua candidatura. O resultado é que às vezes demora, como o Merval estava apontando, um processo envolvendo a Dilma só terminou quando ela já tinha sido eleita, tomou posse, governou, foi empichada e aí a Justiça Eleitoral tomou a sua decisão. Bom, conseguimos de novo a comunicação com o Merval?
20: Estamos se restabelecendo. E no caso do Pablo Marçal, né, Sardenberg, que é uma pessoa que opera muito no marketing pessoal, que tenta muita autopromoção, claramente é uma jogada, né? Inclusive, pode ser combustível para alimentar depois uma narrativa de autopromoção. Merval Pereira está de volta.
19: Pois é, eu estava dizendo isso, que houve casos já de que o tribunal teve que recontar os votos, porque um sujeito que foi eleito acabou sendo caçado, né? Ele estava sub júdice. E aí os votos tiveram que ser recontados, né? Não tem razão para esperar tanto tempo. Desde o caso da Dilma, o Aécio perdeu a eleição, entrou com o processo no TSE. O processo só foi julgado depois que a Dilma já tinha sofrido impeachment e o Temer estava no governo. Quer dizer, é uma maluquice total, né? Não tem razão para ser tão lerdo assim o processo eleitoral.
18: Se tem uma justiça especificamente para as questões eleitorais, quer dizer, o Brasil é um dos poucos países que tem uma justiça eleitoral. Nos outros países é a própria justiça comum que trata do assunto, né? Mas a gente tendo uma justiça eleitoral, nada justifica que ela seja tão lenta, né?
19: Claro, precisa justificar a sua existência. Não é possível que essa lerdeza faça parte da existência do Tribunal Eleitoral.
1: Muito bem. Sardenberg com o Merval Pereira. Obrigado a você que nos acompanha aqui no CBN Madrugada. Manuel Ramos de Maceió, Alagoas, também muito obrigado ao Osley Pimenta, mirante do Paranapanema, via WhatsApp também, a mensagem que chega do Luiz Tibiriçá, córrego do Bom Jesus, em Minas Gerais, o bom dia que chega da nossa ouvinte Isabel Costa, obrigado pela mensagem. Carlos Muniz de Camaragibe, Pernambuco, também tá por aqui. E o Fábio Moreira de Saquarema, no Rio de Janeiro, via WhatsApp também. Pelo YouTube, pessoal que troca ideias no nosso chat, Samantha Smith tá por aqui, Heraldo Oliveira Santos, também muito obrigado ao Cristino Pessoa de Jaboatão dos Guararapes, Pernambuco. Você pode participar sempre também via Instagram, estamos aqui na rede social no @phcgalvão, repetindo, @phcgalvão, doutora Milene Seidel interagindo por aqui, o Van Gerrei, também da cidade de Jaguaretama, no Ceará, e muito obrigado também pela companhia do Fernando Godoy, Zezo Azambuja, também de Ponta Grossa, no Paraná, interagindo também via Instagram, no @phcgalvão. Muitíssimo obrigado. 4:28, Lucas Taveira tem informações aqui sobre um acidente gravíssimo que aconteceu ali na divisa entre Minas e São Paulo. Fernão Dias, um caminhão derrubou uma passarela e um carro veio em seguida, bateu, duas pessoas morreram. Lucas Taveira tem os detalhes.
21: Um caminhão derrubou uma passarela na manhã desta terça-feira na rodovia Fernão Dias, em Vargem, no interior de São Paulo, próximo à divisa com Minas Gerais. A estrutura caiu sobre um carro que passava no sentido contrário. As duas pessoas morreram. As vítimas eram mãe e filho. Rosângela Carlos Soares Chaves, de 63 anos, e Douglas Soares Quaresma, de 40, estavam no carro atingido por uma das vigas da passarela. Os dois moravam em Belo Horizonte. Segundo a Polícia Rodoviária Federal, o caminhão seguia no sentido Minas Gerais quando bateu na estrutura. Com o impacto, a passarela caiu sobre os veículos que trafegavam no sentido São Paulo. O motorista de outro caminhão que foi atingido ficou ferido e foi levado ao hospital. Já o motorista do caminhão que derrubou a passarela teve ferimentos leves e foi preso em flagrante. A Polícia Civil vai usar as imagens das câmeras de segurança para reconstituir o acidente. O delegado Hermes Nakashima disse à TV Globo que a carga transportada estava acima das dimensões autorizadas.
0: Foi verificado pela Polícia Rodoviária Federal que ele tinha uma autorização de carga para carga superdimensionada, né? Só que ele estava extrapolando a metragem. Ele tinha uma autorização, mas com uma metragem menor, tanto de largura quanto de altura.
21: O motorista vai responder por homicídio culposo e lesão corporal na direção de veículo automotor. A Fernão Dias ficou interditada nos dois sentidos. O congestionamento chegou a 23 quilômetros no sentido Belo Horizonte e 15 quilômetros no sentido São Paulo. Durante toda a terça-feira, os motoristas tiveram que recorrer a desvios para completarem a viagem. Com colaboração de Guilherme Gimenez, de São Paulo, Lucas Taveira.
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0: quarta-feira, 19 de agosto de 2026. Quase 80% dos 513 deputados federais eleitos em 2022 vão tentar renovar o mandato na Câmara em 2026. Ao todo, 410 parlamentares buscam a reeleição, com a maior concentração de candidaturas no PL, com 73 nomes, seguido do PT com 53 e União Brasil com 45. Outros 63 deputados vão disputar cargos diferentes, como vagas no Senado e governos estaduais. A Justiça de São Paulo condenou o apresentador Danilo Gentili a pagar R$10 mil de indenização por danos morais ao padre Júlio Lancelotti. A decisão da 29ª Vara Civil considerou que postagens com ofensas, montagens e acusações de compra de silêncio ultrapassaram os limites do humor e da sátira. A sentença determinou a remoção imediata dos conteúdos das redes sociais do comunicador e pode recorrer da decisão. Ninguém acertou as 6 dezenas da Mega Sena e o prêmio está acumulado em 50 milhões de reais. 38 apostas tiveram 5 acertos e vão receber R$50 mil cada uma. Os números sorteados, anote aí: 16, 23, 24, 33, 36 e 52. Repetindo: 16, 23, 24, 33, 36 e 52. Horário de Brasília, 4 horas e 32 minutos.
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1: Horas e 34 minutos.
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0: Muito bem, aqui no CBN Madrugada, o nosso papo semanal com o professor e economista Gilberto Braga, valorizando seu bolso. Gilberto, muito bom dia, tudo bem por aí?
1: Bom dia, tudo tranquilo, Paulo Galvão.
0: Bom, Gilberto, estamos preocupados, né? Casas Bahia, recuperação judicial. Queria inicialmente, antes da gente falar das consequências, né? Importante que a nossa ouvinte, saiba o que fazer, quem tem um crediário, quem comprou coisa e está esperando o produto. Mas antes disso, o que é a recuperação judicial? Por que uma empresa chega nessa condição, hein?
1: Olha, Galvão, é uma legislação que não tem muitos anos e que antes da empresa falir foi criado uma espécie de um atalho judicial em que a empresa ela pode pedir recuperação. Aí ela ganha um período, né? Ela entra com esse pedido na justiça e ela, uma vez aprovado, deferido o pedido, ela tem 6 meses para apresentar um plano de recuperação para pagamento da dívida aos credores. Durante esse período, que pode durar mais tempo, ou seja, 6 meses, é para ela apresentar o plano. E o período de recuperação é inicialmente de 3 anos. E aí, durante o plano, ela tem que dizer como é que ela pretende se reestruturar e ela deixa de pagar os juros. Então, as dívidas todas, inclusive as trabalhistas, elas ficam congeladas durante o momento da recuperação. Então ela consegue pagar menos juros e normalmente o plano de recuperação tem um desconto para os credores, ou seja, os credores, em vez de receberem aqueles valores que eles têm direito, eles ou recebem menos com deságio, né, com abatimento, ou eles pegam parte desse crédito e convertem em outros ativos. E uma das formas mais utilizadas é fazê-los virar sócio do próprio negócio. Então, só eu entrego um pedaço aqui da empresa para vocês e vocês vão me ajudar aqui a administrar a companhia para não quebrar. Normalmente a justiça ela concede esse pedido, direito a esse pedido, porque ela não olha apenas a questão da empresa propriamente dito, dos seus acionistas. Ela vê a função social da empresa, ou seja, os empregos que aquela empresa gere, o tipo de serviço ou atividade que ela desempenha, a importância que isso tem para a sociedade, para a economia. Então, por exemplo, no caso das Casas Bahia, que a gente tem visto aí que foi dessa última terça-feira o pedido de recuperação, se você deixasse as Casas Bahia falirem diretamente, muito provavelmente você ia afetar uma série de consumidores que compraram produtos, que têm crediários, que têm uma série de transações com a empresa, que ficariam perdidos. Então, a justiça ela tende, se o plano for bem elaborado, a dar esse, digamos assim, esse espaço, esse período para ela tentar se levantar e voltar a atuar. Depois de um período, né, do plano de recuperação, ela volta à justiça para, digamos assim, levantar o plano, fechar aquele processo e voltar a ser administrada pelos seus dirigentes. Sim. Durante o período de recuperação tem uma espécie de um xerife, né, que é um administrador judicial que faz ali uma espécie de sindicância, vai tomando conta de tudo que está sendo feito para garantir que o plano de recuperação está sendo cumprido.
0: Certo. Bom, imagino que o nosso ouvinte, eu também estou incluído, estamos querendo saber os motivos que fizeram com que uma empresa como a Casas Bahia tenha chegado nesse ponto. Mas antes disso, Gilberto, vamos para a questão prática, né? O nosso ouvinte que comprou alguma coisa nas Casas Bahia, ainda não recebeu, ou então já recebeu e está com um crediário, está pagando alguma coisa, como é que deve proceder, hein?
1: Olha, tem uma série de questões que a gente pode tentar aqui elucidar, né? Então, assim, primeiro, a operação de varejo, de uma forma geral, ela é protegida pelo Código de Defesa do Consumidor. E mesmo a empresa, como as Casas Bahia, entrando em recuperação judicial, isso não muda. Então, o consumidor continua protegido. Mas as dúvidas mais comuns são as seguintes: eu tenho um crediário, que foi a situação que você mencionou, Galvão, preciso continuar pagando as parcelas? Sim. Quem já recebeu a mercadoria é obrigado a pagar normalmente. A recuperação judicial afeta a empresa como devedora, ou seja, a relação dela com seus credores, para quem ela deve. Não afeta a situação dela como credor, ou seja, como uma empresa que tem direitos a receber dos seus clientes.

0: Muitas lojas, ela continua funcionando como pessoa jurídica, tá? Então, o que pode acontecer é que às vezes a pessoa compra pela internet e vai retirar na loja física. Então, se a loja física tivesse sido fechada, eles vão ter que indicar uma outra loja física, de preferência próxima àquela, ou que seja mais próxima do consumidor, ou aonde o consumidor indicar, para ir buscar o produto. Isso pode atrasar alguns dias, mas o direito do consumidor, ele não perde, né? Então, eu comprei pela internet, muda alguma coisa? Não, não muda nada, vai continuar a receber dentro do prazo que foi pactuado, de acordo com os mesmos valores. Eu tinha garantia dada pelo fabricante, continuo a garantia do fabricante. Comprei aquela famosa garantia estendida para depois da garantia do fabricante ter uma cobertura adicional. Continua sendo respeitada, até porque isso é garantido por uma apólice de seguro. Pessoas que compraram vale presente, vale troca, ou tem direito a algum tipo de cashback, não muda nada, isso tudo continua valendo. Ou seja, para a maioria dos consumidores, não tem qualquer alteração. Ah, eu comprei, estou na dúvida, quero desistir da compra. Se estiver no prazo legal do Código de Defesa do Consumidor, você pode desistir, pode ir lá pedir o cancelamento, a devolução do que pagou. E se eventualmente ocorrer qualquer situação de dificuldade, você vai recorrer normalmente aos órgãos de defesa do consumidor da maneira que você já recorria, e isso independe da situação de recuperação judicial, né, Galvão?
1: Certo. Agora, professor Gilberto Braga, como é que uma empresa desse porte, desse tamanho, chega a essa situação? Quais são os possíveis motivos que fizeram com que a Casas Bahia tivesse que recorrer a essa situação, hein?
0: Olha, de uma forma geral, a gente tem visto aí no noticiário que as empresas de varejo, elas estão sendo bastante expostas a essa situação. Então, as Casas Bahia não estão sozinhas nisso. Então, nós temos a Mobile, a Clock Stock, a Casa e Vídeo, a Biscuit. Então, são empresas que estão aí mais recentemente, né? E se a gente olhar um pouco mais para trás, a gente vai aí em lojas americanas e outras tantas que não faz muito tempo passaram ou estão passando pelo mesmo processo. Então a gente observa que, de um lado, você tem empresas que precisam de clientes de larga escala de varejo, e aí uma das questões que afeta isso tudo é, primeiro, o custo do endividamento para essas empresas, né? Elas compram dos fornecedores para fazerem a comercialização, para fazer a revenda, e precisam pagar esses fornecedores. Com as taxas de juros que nós temos durante muito tempo, muito altas, faz com que as empresas tenham bastante dificuldade em fazer um fluxo de caixa, né? Uma gestão de capital de giro que seja saudável e salutar, né? Que tenha folga e que dê margem. Então, os juros elevados prejudicam essas empresas. E essa mesma explicação, ela tem duplo sentido. Por quê? Porque ela afeta o consumidor. A gente já falou aqui na nossa coluna, nos nossos bate-papos, Paulo, que um dos grandes problemas do Brasil é a má distribuição de renda. Então, historicamente, nos últimos 70 anos, o consumo no Brasil, ele se dá fortemente apoiado em cima do crediário. Tanto que você compara com outros países lá fora, não existe parcelamento de cartão de crédito. Você comprou hoje, você paga na data da fatura. No Brasil não, você parcela em X vezes, com ou sem juros, e as pessoas se endividam, as famílias estão encalacradas. Nunca tivemos um nível tão alto de endividamento nas famílias como nós temos atualmente no Brasil, e isso faz com que o cliente que desses tipos de loja, ou seja, as lojas que a gente chama de varejo, de grande varejo, elas perdem venda. Então você tem o custo de carregamento do estoque por conta dos juros muito elevado, difícil, e do outro lado o seu cliente está comprando menos e a gente tem outras questões periféricas, né?

0: o crescimento, sobretudo depois da pandemia, do comércio online, que faz com que estruturas que tenham muitas lojas de rua, muitas lojas físicas, shopping center com aluguel caro, percam competitividade ou lucratividade. E quando a gente soma todos esses fatores, a gente começa a entender que não é um problema só de gestão, ou é principalmente um problema do país, um problema econômico, um país que se endividou, que não respeita o seu equilíbrio fiscal e encontra nos juros altos a solução para combater a inflação e tentar minimizar o excesso de gasto público.
1: Gilberto, a gente tem mais dois minutinhos aqui. Eu estava dando uma olhada aqui nas reportagens e tal. Tem uma reportagem interessante no site do InfoMoney, e eles perguntam assim: o que afundou as Casas Bahia? Aí colocam lá algumas alternativas, juros, né, erros estratégicos, a questão da dívida, coisas que você já abordou aqui, mas incluem um aspecto que eu acho que é importante e que me traz uma enorme preocupação, que é a questão das bets, né? E aí eles lançam aqui um dado que é realmente impressionante, um estudo do Comitê Nacional de Secretários de Fazenda, o Consefaz, que mostra que no ano passado as famílias brasileiras destinaram às empresas de bets nada menos do que 62,5 bilhões de reais. Eu vou repetir aqui: 62,5 bilhões de reais destinados às bets no ano passado pelas famílias brasileiras. Isso representa 0,68% da renda disponível, ou seja, quase, né, 1% ali da renda disponível nacional sendo direcionada para as bets. E eu lembro já há alguns meses reportagens das associações de comércio em São Paulo, Rio de Janeiro, indicando que as pessoas, muita gente estava deixando de comprar bens, às vezes no supermercado, na farmácia. A gente vê que agora até às vezes nessas lojas que vendem lá eletrodomésticos e tal, pessoas estão deixando de consumir para apostar, Gilberto. Isso é extremamente preocupante, não é?
0: É muito preocupante, porque o que essas lojas vendem é justamente o supérfluo, né? Ainda que possa haver uma necessidade de ter uma cafeteira nova, trocar o liquidificador que deu defeito, a panela de pressão, você não vai deixar de botar comida no prato. Então, dependendo do grau de endividamento, do grau, digamos assim, de vício em aposta, que é o que a gente está falando em essência, assim, de maneira oculta, né? É uma doença, e a gente tem que tratar isso de uma forma social e não achar que isso é uma decisão de cada um, que é diversão. A partir de determinado momento, isso é um vício, isso é uma doença, isso desestrutura as famílias. Então, a primeira coisa que a pessoa deixa de fazer é comprar o bem de consumo. E depois isso começa a afetar até questões de contas básicas, como o alimento, as contas de consumo que você tem que pagar para manter a sua família. Então, é uma situação extremamente séria. Não acredito que proibir seja a solução, até porque hoje a boa parte desses sites, eles são hospedados no exterior, então você proibir no Brasil não vai impedir a pessoa que tem acesso à internet de encontrar uma maneira de jogar, de gripar ou de usar um CPF de algum membro da família, né? Então, de alguma maneira, é uma vigilância que a gente vê que é complexa, é difícil de ser eficaz, de ser feita e de funcionar. Então, eu acredito que a gente precisa ter um processo de informação, um processo de educação e um processo de tratamento para essas pessoas que já se viciaram, né? Então, é importante a gente entender que isso está dentro também desse contexto aí que nós estamos vendo.
1: Professor economista Gilberto Braga, valorizando o seu bolso aqui no CBN Madrugada. Gilberto, mais uma vez, muitíssimo obrigado. Uma ótima semana para você e até a próxima.
0: Um abraço a todos e até semana que vem.
1: Faltam 10 minutos agora para 5. Nós vamos abrir espaço para Karen Lemos, que tem as últimas informações sobre o caso daquela dentista que foi agredida do rosto desfigurado pelo marido em São Paulo.
2: A defesa de Júlia Falcão, dentista de 27 anos que ficou desfigurada após ser agredida pelo marido, o empresário Ivo Kos, de 48 anos, quer que os seguranças que aparecem nas imagens da agressão da jovem sejam investigados. Segundo a própria vítima, ela chegou a pedir ajuda para os seguranças da rua do casal, no bairro de Pinheiros, mas não houve socorro. Um deles teria inclusive ajudado o empresário a levar Júlia para dentro da residência, onde as agressões continuaram. A reportagem da CBN conversou com o advogado de Júlia, Fábio Fajoli, que detalhou os próximos passos da defesa, que inclui solicitar a mudança da tipificação do crime de lesão corporal para tentativa de feminicídio, pedir a responsabilização de quem trocou as chaves das portas do imóvel do casal e também requisitar a polícia que investigue os seguranças que aparecem nas imagens das agressões.
3: Nós já sabemos de dois indivíduos, um foi muito omisso e o outro ajudou a arrastar a Júlia para dentro de casa, quando ela já estava totalmente agredida, ensanguentada, deformada. E a nossa busca vai ser para responsabilizar cada um desses indivíduos.
2: Júlia Falcão afirmou que Ivo Kos já tinha um histórico de violência antes da agressão ocorrida no último sábado. Em entrevista à Globo News, Júlia afirmou que já havia registrado outros boletins de ocorrência contra o marido, inclusive por estupro matrimonial, e chegou a obter uma medida protetiva. Ela contou ainda que depois de um jantar, foi atacada com socos no rosto e no corpo. As agressões continuaram dentro do carro, durante o caminho de volta, e depois na rua e na casa do casal. A dentista conseguiu fugir e foi socorrida por vizinhos até a chegada da polícia. Júlia afirmou que retirou uma medida protetiva quando reatou o casamento, mas que os outros procedimentos continuam em andamento. Ivo Kos foi indiciado pela polícia por lesão corporal, ameaça e violência doméstica. Depois da audiência de custódia, a justiça converteu a prisão em preventiva. De São Paulo, Karen Lemos.
1: Impressionante, né? O número de violências contra a mulher, em muitos casos terminando em morte, são 3-4 mortes por dia. A gente tem destacado e vai continuar destacando aqui no CBN Madrugada. Obviamente que a questão policial, a questão judiciária são importantíssimas, mas é algo que a gente tem que, como sociedade, procurar resolver também do ponto de vista da educação com os jovens, com as jovens, porque é uma situação simplesmente inaceitável. Inaceitável a forma como alguns homens acreditam que tem poder, tem posse sobre as mulheres e cometem essas barbaridades. Uma coisa simplesmente inaceitável. 4h53, né, questão das bets que a gente destacava aqui com o professor Gilberto Braga também, muito preocupante. A Maria Tereza Vieira destaca aqui no YouTube participando, Rogério Gomes do Recreio dos Bandeirantes, também obrigado. O Bom Dia que chega também via WhatsApp pelo 11 999 11 9981, Gonçalo Mourão do Jardim Vista Alegre, a Fátima Capão Redondo em São Paulo também, Edivonaldo Medeiros de Gravatá, Pernambuco, muito obrigado ao Gilson Omar Machado de Jaú e obrigado sempre você que interage também via Instagram. Estamos aqui na rede social no Instagram, no @phcgalvão, repetindo, @phcgalvão. Obrigado ao nosso ouvinte, o Elton Castro Alves, participando via Instagram, Didi de Uberaba, Minas Gerais, também por aqui, no @phcgalvão. Muito obrigado. A gente fecha o programa, viu, Ricardo Garcia, ouvintes aqui do CBN Madrugada, com a Mariana Machado. Tem aqui um alerta, tem golpe novo na praça, hein?
4: Polícia Civil investiga um grupo que usava deepfake de pessoas famosas, incluindo os cantores Almir Sater e Fagner e o jornalista Alexandre Garcia, para aplicar golpes. Segundo os investigadores, os suspeitos criavam vídeos falsos com áudios e imagens das celebridades e divulgavam o material em redes sociais. No conteúdo, os famosos relatavam falsamente sofrer disfunção erétil e recomendavam um produto de suposto tratamento natural, induzindo as pessoas a compras online. Em um vídeo obtido pelo portal G1, é possível ver que, usando recursos de inteligência artificial, os criminosos simularam a fala, expressão facial e até mesmo o timbre de voz de Almir Sater, a partir do treinamento de modelos com imagens e áudios coletados da exposição pública do artista.
5: Doutor Renato, muito obrigado. Hoje o trem da próstata foi por terra. Eu levantava umas 5, 6 vezes toda noite para... Agora durmo direto e o jato voltou forte.
4: Nesta terça-feira, a Delegacia de Repressão aos Crimes Cibernéticos, com apoio da Polícia Civil de São Paulo, cumpriu um mandado de busca e apreensão em Guarulhos contra o suspeito de produzir o conteúdo falso, identificado após análises de vestígios cibernéticos e financeiros. Os agentes apreenderam diversos dispositivos digitais que passarão por perícia. O delegado João Guilherme Medeiros alerta para os riscos à saúde dos usuários, uma vez que a composição dos produtos vendidos é desconhecida.
6: O que é muito grave, sobretudo nesse fato, é porque a gente não sabe quais são os efeitos desses produtos, se eles trazem malefícios à saúde ou não. Fato é que ele não tem autorização para a venda desses produtos, o que já tem um apontamento aí de um crime muito grave, um crime contra a saúde pública, cuja pena pode ser de 10 a 15 anos, pena mínima 10 anos, né?
4: As investigações comprovaram as vendas e entregas a moradores de Brasília. Ninguém foi preso até o momento, mas as investigações prosseguem para identificar mais envolvidos, bem como a origem dos produtos. Os suspeitos poderão responder por estelionato qualificado por meio eletrônico, comercialização ilegal de medicamentos e falsidade ideológica. Somadas, as penas podem alcançar 28 anos de prisão. De Brasília, Mariana Machado.
1: Muito bem, 4:57. Só nos resta tempo aqui para agradecer a audiência do nosso ouvinte aqui, o Vladimir, está em Bonito, Pernambuco. Obrigado também pela companhia do Zé Almeida, da Vila Nova Cachoeirinha, zona norte de São Paulo. E para fechar, o Luiz de Petrolina, Pernambuco, também manda o seu bom dia. Ponto final na edição de hoje aqui do CBN Madrugada. Produção do Matheus de Souza, trabalhos técnicos comigo, Ricardo Garcia.
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1: Vem aí o Edmilson Fernandes com o repórter CBN e na sequência o Frederico Goulart com o CBN Primeiras Notícias. Mais uma vez, agradeço demais a sua companhia, que você tenha uma excelente quarta-feira e meia-noite estamos de volta, hein? Até lá.

0: empresário Fábio Luiz da Silva, o Lulinha, e a lobista Roberta Luxinger utilizavam uma casa de alto padrão no Lago Sul, em Brasília, para encontros e reuniões discretas. Relatos de funcionários ao jornal O Globo indicam que o imóvel alugado pela empresária servia de base para o filho do presidente durante visitas à capital. A defesa de Lulinha afirma que ele apenas frequentava o local por manter relação de amizade com Roberto. Nega qualquer irregularidade e sustenta que ele é alvo de perseguição sem fundamentação jurídica. O presidente dos Estados Unidos, Donald Trump, anunciou a suspensão por 3 dias da tarifa de 50% sobre mercadorias do Canadá. A decisão foi tomada após conversas com o primeiro-ministro canadense. A medida, que afetaria cerca de 20 bilhões de dólares em exportações do Canadá, foi adiada sob a justificativa de que os dois países avançaram na relação de um acordo comercial. O Botafogo demitiu o técnico português Franklin Carvalho após 4 meses no cargo. A decisão foi tomada pela diretoria alvinegra após a sequência negativa de resultados, incluindo a derrota por 6-1 para o Cienciano na Copa Sul-Americana e o revés contra o Vitória pelo Brasileirão. Rodrigo Belão, treinador do Sub-20, assume a equipe interinamente. Horário de Brasília, 5 horas.
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1: Olá, bom dia, são 5 horas da manhã em ponto, está na hora de acordar, o CBN Primeiras Notícias começa para a edição dessa quarta-feira, 19 de agosto de 2026. É o nosso despertador que está tocando, e aqui o despertador da CBN toca notícia, né? Estamos no Primeiras Notícias, até às 6 horas, você vai se informando sobre os principais fatos desse dia que está começando. Vamos passear pelo noticiário, vamos te contar a agenda dessa quarta-feira, que vem pela aí, o que vem por aí na política, na economia, eleição 2026. É, o bicho tá pegando, e você vai participando, vai interagindo, vai acompanhando a nossa transmissão que já está no ar a partir de agora, a live do Primeiras Notícias no canal da CBN no YouTube. Mande o seu bom dia, o seu joinha, compartilha, se inscreve no canal. Estamos no Globoplay também, para quem quiser conferir. Quando tá acordando aí, bota no celular, na tela do celular, na tela da sua TV, na sala da sua casa. E vamos abrir aqui o nosso canal também pelo WhatsApp, 21 997 64 2381, 21, estamos no Rio. O zap do PN é o 997 64 2381. Primeiras Notícias é feito por mim, pela Ana Paula Jaume, Renato Silva, Ricardo Garcia e grande elenco. Tudo bem, Ana Paula Jaume? Bom dia pra você.
2: Oi, Fred, bom dia, tudo bem? Bom dia também pro nosso ouvinte. Quarta-feira, metade da semana aí já foi.
1: Vamos nessa, metade da semana, e o noticiário de hoje, mais uma vez começando com despedida, né? O luto na dramaturgia brasileira. Ontem a gente comentava que ainda logo cedo, sobre o adeus à grande Laura Cardoso, dama do teatro, dama do cinema e principalmente da televisão brasileira, aos 98 anos de idade, que morreu na noite da última segunda-feira. Poucas horas depois também veio a confirmação da perda de uma outra grande artista brasileira, né? Ícone das novelas, Glória Menezes. Ontem à tarde, o presidente Lula inclusive decretou luto oficial no país, e a gente também vai lembrar de alguns personagens marcantes na televisão, no teatro e no cinema aqui no programa de hoje, e trazer um pouquinho das despedidas ontem, várias homenagens de vários artistas durante todo o dia. Glória Menezes, Laura Cardoso e as grandes damas brasileiras que nos deixaram nos últimos dias. Esse é um dos assuntos de hoje, mas vamos seguir também acompanhando a política, as investigações em andamento em Brasília nesse período eleitoral, novidades do caso envolvendo o filho do presidente Lula, o Lulinha, a Polícia Federal avançando, né, nas investigações em relação à possibilidade de tráfico de influência e lobby em contratos em ministérios do governo durante a gestão do presidente Lula. Vamos falar também sobre novas regras da blitz da lei seca no país, o CONTRAN definindo, e inclusive testes para possibilidade de uso de drogas. É o que a gente vai ter pela frente a partir de agora. E hoje tem um julgamento importante que também vamos acompanhar na justiça americana, julgamento da Meta, que pode mudar o futuro das redes sociais aí pelo mundo. Possibilidade de punições importantes, e a gente explica essa história para você a partir de agora aqui no programa de hoje. Além disso, tem previsão do tempo, tem as manchetes dos jornais, o nosso giro pelo Brasil. Tudo isso a partir de agora no CBN Primeiras Notícias dessa quarta-feira que já está no ar.
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1: A Polícia Federal encontrou uma minuta de contrato para venda de medicamentos à base de canabidiol ao Ministério da Saúde no celular de Marco Aurélio Santana Ribeiro, o Marcola, ex-chefe de gabinete do presidente Lula. O documento foi enviado pela lobista Roberta Luxinger, amiga de Lulinha. Na época, a empresária tentava fazer negócio com a pasta, o que não aconteceu. De Brasília, a repórter Samantha Klein explica agora o novo capítulo do escândalo que envolve o filho do presidente Lula nas vésperas da eleição.
3: Uma mensagem de WhatsApp encontrada pela Polícia Federal mostra que Marco Aurélio Santana Ribeiro Marcola, ex-chefe de gabinete do presidente Lula, recebeu um modelo de contrato da lobista Roberta Lutzinger. Ela é amiga do empresário Fábio Luiz Lula da Silva Lulinha, filho do presidente. As informações são do jornal O Globo. A lobista tentava fazer negócio com a pasta para a venda de medicamentos à base de canabidiol sem licitação. Marcola, por sua vez, teria confirmado a interlocutores que recebeu o material, mas disse que não encaminhou para nenhuma fonte do ministério. Procurado, o advogado do ex-assessor de Lula afirmou que vai se manifestar somente nos autos. De acordo com a PF, Roberta foi contratada por Antônio Carlos Camilo Antunes, o careca do INSS, preso pela PF sob a suspeita de desviar recursos de aposentadorias e pensões do INSS. A empresária recebeu R$1.500.000 dele e o trabalho previa viabilizar a venda de canabidiol para disponibilizar no SUS. Segundo o Globo, interlocutores de Marcola afirmam que ele reconheceu que o recebimento do contrato foi inadequado, mas que não houve favorecimento no caso. A situação, no entanto, repercutiu politicamente entre os adversários de Lula na corrida eleitoral. O coordenador da campanha de Flávio Bolsonaro, o senador Rogério Marinho, falou em imoralidade.
4: Você vê um presidente da República, como falou o Alfredo ali, com os dois principais assessores do gabinete e um, inclusive, que atende telefone, paga contas pessoais, a pessoa que praticamente é da família do presidente, né? Envolvido num processo, claro, de recebimento de valores indevidos. Ele tem todo o direito à presunção da inocência, mas eu acho muito pouco provável que ele consiga se explicar. Como é que alguém recebe uma quantia dessa e presentes em brilhantes e conversas que mostram claramente que há alguma contrapartida pela proximidade que ele tem com o presidente.
3: Já o candidato Ronaldo Caiado disse que antecipar o julgamento é incorreto, mas afirma que a corrupção chegou à antessala do presidente.
1: Ainda sobre esse caso, uma reportagem de hoje do Jornal Globo mostra que Lulinha e Roberta Lutzinger utilizavam uma mansão em Brasília como ponto de hospedagem e realização de reuniões reservadas. O imóvel era alugado pela empresária e contava com um escritório próprio para encontros com interlocutores que visitavam a capital federal. Relatos de testemunhas e mensagens sob análise da Polícia Federal apontam que a residência recebia visitas de autoridades, incluindo o ex-chefe de gabinete da presidência, o Marcola. A defesa de Lulinha afirmou que o empresário jamais residiu no local, não cometeu irregularidades e apenas frequentava o endereço em razão da sua relação pública de amizade com Roberta Lutzinger. O Conselho Nacional de Trânsito atualizou as regras da Operação Lei Seca em todo o país. A nova resolução, que substitui normas em vigor desde 2013, padroniza os procedimentos de fiscalização e traz novidades, como o chamado drogômetro, para detectar o uso de drogas por motoristas. O repórter Felipe Igreja explica agora que a norma estabelece mudanças também no uso do bafômetro para evitar falsos resultados por álcool residual.
5: O Conselho Nacional de Trânsito, o CONTRAN, atualizou as regras da Operação Lei Seca em todo o país. A nova resolução substitui normas que estavam em vigor desde 2013 e traz mudanças nos procedimentos de fiscalização. Entre as novidades estão a previsão de uso de equipamentos para detectar drogas em motoristas, o chamado drogômetro, e medidas para evitar falsos resultados no bafômetro por causa de álcool residual na boca, situação que pode ocorrer, por exemplo, depois do consumo de bombons com licor, pão de forma, medicamentos ou outros produtos que contêm álcool. Os requisitos técnicos dos drogômetros, as substâncias que poderão ser detectadas e os parâmetros de medição para constatar a alteração na capacidade de dirigir dos motoristas ainda serão definidos pelo Inmetro. O secretário nacional de trânsito, Adroaldo Catão, explica que a partir do novo aparelho será possível identificar as substâncias psicoativas já proibidas no Código de Trânsito.
6: O equipamento forma de medir, isso já estava previsto na lei. O próprio Código de Trânsito já prevê que é infração e que pode inclusive ser crime. O que acontecia? A resolução, ela não previa sequer a possibilidade da existência desse equipamento. A gente, na verdade, corrigiu uma lacuna normativa, né? Ao prever a possibilidade da existência do equipamento e manter a competência com o Inmetro, que é quem tem, obviamente, a competência, né? O Instituto de Metrologia, para definir que equipamento pode ou não medir a presença, não só a mera presença, mas o fato de que o cidadão está dirigindo sob efeito daquela substância.
5: Outra mudança envolve justamente o teste do bafômetro. A norma cria procedimentos para diferenciar a ingestão efetiva de bebida alcoólica da presença de álcool residual na boca. A medida prevê uma espécie de pré-teste, que já era realizado em alguns estados, mas que agora fica normatizado para todo o país. Os parâmetros da lei seca seguem os mesmos: 0,05 miligrama de álcool por litro de ar expelido para caracterização da infração administrativa e 0,34 miligrama por litro para o cometimento de crime. O CONTRAN afirma que a atualização reforça a lei seca. A intenção é uniformizar os procedimentos em todo o país, reduzir dúvidas durante as abordagens e permitir que os agentes tenham instrumentos mais adequados para identificar motoristas que estejam sob a influência de álcool ou outras substâncias. A resolução entra em vigor a partir de sua publicação no Diário Oficial da União.
1: A Justiça Federal dos Estados Unidos começa hoje o julgamento mais importante da história sobre a segurança nas redes sociais. Uma ação movida por 29 estados acusa a Meta, dona do Facebook, do Instagram e do WhatsApp, de projetar mecanismos para viciar crianças e adolescentes. Os procuradores sustentam que a empresa explorou vulnerabilidades no desenvolvimento neurológico de menores, ao implementar recursos de manipulação comportamental que agravam crises de ansiedade, depressão e distúrbios de imagem. A companhia também responde pela coleta irregular e uso de dados pessoais de crianças menores de 13 anos sem autorização expressa dos pais. Na abertura do processo, depoimentos de ex-executivos da empresa relataram que estudos e alertas internos sobre a exposição de menores a conteúdos violentos e prejudiciais eram sistematicamente ignorados pela direção executiva. O julgamento, conduzido perante um júri na Califórnia, tem previsão de durar cerca de 6 semanas e vai contar com depoimentos do presidente executivo da Meta, Mark Zuckerberg, e do chefe do Instagram, Adam Mosseri. A defesa da Meta nega as irregularidades e sustenta que as alegações dos estados carecem de fundamentação técnica, apontando que a relação entre bem-estar e o uso das redes é complexa e multifatorial. O desfecho do processo pode transformar profundamente o ecossistema digital e trazer impactos financeiros sem precedentes. As penalidades financeiras em debate, por exemplo, variam entre indenizações de US$ 200 bilhões e multas estimadas em até US$ 1,4 trilhão. Além dessas cifras monumentais, uma condenação poderá obrigar a Meta, por exemplo, a reformular algoritmos e banir ferramentas consolidadas como o feed infinito, a contagem pública de curtidas, os filtros faciais e as publicações efêmeras em formato de stories para adolescentes. Agora são 5h14.
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dia a quem nos ouve em todo o estado e cidade de São Paulo. Sou Pedro Fagundes e conto a vocês as principais notícias da nossa cidade e estado. Começo dizendo que duas pessoas morreram depois de um caminhão atingir e derrubar uma passarela na rodovia Fernão Dias, em Vargem, perto da divisa com Minas Gerais. As vítimas eram mãe e filho. Rosângela Carlos Soares Chaves, de 63 anos, e Douglas Soares Quaresma, de 40, moravam em Belo Horizonte. Segundo a Polícia Rodoviária Federal, o caminhão seguia no sentido Minas Gerais quando bateu na estrutura. Uma das vigas caiu sobre o carro em que estavam as vítimas na pista contrária. O motorista de outro caminhão atingido ficou ferido e foi levado ao hospital. Já o condutor que derrubou a passarela teve ferimentos leves e foi preso em flagrante. Ele vai responder por homicídio culposo e lesão corporal na direção de veículo automotor. A Polícia Civil vai analisar imagens de câmeras de segurança para reconstruir o acidente. A Fernão Dias chegou a ficar totalmente interditada nos dois sentidos durante a tarde de ontem. O congestionamento alcançou 23 quilômetros no sentido Belo Horizonte e 15 no sentido São Paulo. Neste momento, de acordo com a concessionária Motiva, a pista sentido Belo Horizonte continua interditada entre os quilômetros 14 e 15, agora que são 5 e 16.

0: das Notícias. Vamos abrir a agenda do dia, quarta-feira, 19 de agosto. O que está programado para acontecer? O que vai repercutir aí nas próximas horas? Eu conto para você. Começando pela agenda da eleição. O presidente Lula, os candidatos, né, à presidência da República, o presidente Lula vai visitar hoje o Centro Industrial Nuclear de Aramar, na região de Sorocaba, no interior de São Paulo. Flávio Bolsonaro, do PL, também candidato à presidência da República, vai estar em Brasília para a gravação do programa eleitoral. O candidato Romeu Zema, do Novo, participa de uma ação, uma feira de alimentos na zona leste de São Paulo. Ronaldo Caiado, do PSD, vai ao Fórum da Confederação Nacional da Indústria em Brasília. São algumas das principais agendas dos candidatos nesse que é o terceiro domingo, segunda, terça, quarto dia de campanha, né? Começou no domingo oficialmente a campanha pelas ruas e a gente tá dia após dia sabendo o que que os candidatos estão falando, o que que eles estão anunciando e as repercussões aí do início da campanha eleitoral. Ontem, por exemplo, o presidente Lula defendeu a aprovação da medida provisória que acabou com a taxa das blusinhas.
1: Eu estou convencido que o presidente do Senado Alcolumbre e o presidente da Câmara Hugo Mota vão votar e a gente vai aprovar o fim da taxação das blusinhas. Por quê? Porque é uma questão de justiça. A classe média alta viaja para fora, ela pode gastar $2.000 e não paga imposto. Por que que uma pessoa da periferia compra um negócio de $50 e querem taxar ele?
0: Já Flávio Bolsonaro, do PL, fez campanha ontem em Belo Horizonte e prometeu, entre outras coisas, simplificar os mecanismos para concessão de licença ambiental no país.
2: Vamos enxugar toda a burocracia que existe nessa parte de licenciamento ambiental. Hoje em dia é possível você extrair minérios preservando o meio ambiente. O Brasil está perdendo uma grande oportunidade de transformar as riquezas que Deus deu ao nosso país, riquezas minerais, transformar em riquezas para o povo brasileiro. É isso que a gente vai fazer.
0: Ainda na agenda dessa quarta-feira, o Supremo Tribunal Federal vai retomar o julgamento para decidir o formato das eleições para um mandato tampão no governo do Rio de Janeiro. É isso mesmo. A eleição já está quase chegando e aquela história de mandato tampão ainda não foi definida. Vai acabar o período do mandato tampão e eles não decidiram isso. O julgamento foi interrompido lá em abril, quando o ministro Flávio Dino pediu mais tempo para avaliar o processo. O placar estava em 4-1 a favor de uma eleição indireta na Assembleia Legislativa. O debate é exatamente esse: se a eleição é direta com o voto popular ou indireta dentro da Assembleia. Apesar da retomada do tema hoje, a expectativa é de que haja uma solução para manter o desembargador Ricardo Couto, presidente do Tribunal de Justiça, interinamente no cargo de governador até a eleição oficial em outubro. E o Ministério da Justiça e Segurança Pública também vai realizar nessa manhã uma coletiva para apresentar os resultados da Operação Última Chamada. A mobilização de alcance nacional foi realizada para recuperar aparelhos celulares roubados, furtados e combater a cadeia de receptação e comercialização ilegal desses dispositivos. A operação também busca atingir os responsáveis pela compra, venda e circulação de celulares de origem criminosa. Durante essa entrevista coletiva, o Ministério deve detalhar os resultados alcançados e as ações realizadas em todo o país. E seguimos também no dia de hoje as despedidas e homenagens a Glória Menezes e Laura Cardoso. O presidente Lula decretou luto oficial de 3 dias em homenagem a essas duas grandes atrizes brasileiras, gigantes da teledramaturgia, que morreram com poucas horas de diferença. Um dia depois da partida de Laura Cardoso, aos 98 anos, Glória Menezes morreu no Rio de Janeiro, aos 91 anos. Também de causas naturais. Em 6 décadas de carreira, ela atuou em novelas que marcaram época, como Guerra dos Sexos, Rainha da Sucata, Torre de Babel, e em filmes de sucesso também, como O Pagador de Promessas e Se Eu Fosse Você.
3: É bom a gente falar mal de genro.
4: Distrai a gente.
5: Tá bom, eu vou confessar.
4: É claro que eu preferia que você tivesse frequentado a Sorbonne.
5: Mas no fundo, no fundo,
4: eu sempre gostei de você.
0: Glória Menezes teve como principal parceiro de atuação o marido, Tarcísio Meira, o Tarcisão, que morreu em 2021, aos 85 anos de idade, em decorrência de complicações da Covid.
6: Uma coisa tão diferente. né, bem?
1: É.
6: Eu tenho uma necessidade de estar perto dele. Eu preciso dele e ele precisa de mim. Amor meu. Já tenho o meu jeito de chamar. Eu já tenho um jeitinho. Amor meu, amor meu.
1: Querida Marta.
0: Previsão da Clima Tempo. Agora é hora de chamar a Josélia Pegorim, que traz os detalhes sobre como fica o tempo hoje em todo o Brasil.
7: Uma grande massa de ar quente seco ainda predomina sobre o Brasil e por isso, nesta quarta-feira, a maior parte do país segue com pouca nebulosidade, sem condições de chuva. As temperaturas continuam muito acima do que seria o normal para essa época do ano, especialmente em áreas do sul do Brasil, do sudeste, mas também em algumas áreas da região centro-oeste. Por isso, nós temos uma situação de onda de calor, especialmente no centro-oeste do Brasil. Temperaturas até um pouco acima dos 40 graus poderão ser observadas nesta quarta-feira em áreas de Mato Grosso do Sul, Mato Grosso, Goiás e também do Tocantins. Mas a chuva ainda é preocupação em algumas áreas no sul do Brasil. Áreas de instabilidade continuam se formando sobre o Rio Grande do Sul e se expandem agora também para Santa Catarina. Pancadas de chuva moderadas a fortes podem acontecer em todas as áreas do Rio Grande do Sul, com maior risco de temporais, os maiores volumes de chuva na parte oeste e sudoeste do estado, onde está a região de Uruguaiana. Mas a região serrana do Rio Grande do Sul e de Santa Catarina também são áreas onde a chuva pode cair com forte intensidade. No norte do Brasil, pancadas de chuva moderadas a fortes acontecem no Acre e na parte centro-oeste do Amazonas e também em algumas áreas de Roraima. Uma preocupação é com a chuva persistente que está acontecendo entre o litoral da Paraíba e de Alagoas. As capitais, Recife, João Pessoa e também Maceió, podem ter momentos aí com chuva de moderada para forte intensidade nesta quarta-feira. Josélia Pegorim, da Clima Tempo, para a CBN.
0: No futebol, o Fluminense venceu o Independente Rivadavia nos pênaltis depois de empatar por 1-1 no tempo normal e conseguiu a classificação para as quartas de final da Libertadores. O goleiro Fábio brilhou mais uma vez e garantiu a equipe tricolor na próxima fase. Hoje, mais 3 times brasileiros entram em campo em busca da vaga. E 19h, o Palmeiras enfrenta o Cerro Porteño no Paraguai. Às 21h30 da noite, tem Flamengo e Cruzeiro no Maracanã. Na semana passada, os jogos dos dois times terminaram empatados em 1-1. Então, os confrontos estão completamente abertos. Vamos saber se Flamengo e Palmeiras, que fizeram a última final da Libertadores, vão avançar também para as quartas de final, exemplo do que já aconteceu com o Fluminense. Sul-Americana também, a bola tá rolando. Nesse meio de semana, o Atlético Mineiro enfrenta hoje o Bragantino às 19h da noite em Belo Horizonte. O jogo de ida terminou em 1-0 para o time mineiro. Ontem o São Paulo venceu o Bolívar por 3-1 e vai encarar o Boca, o todo poderoso Boca, nas quartas de final da Sul-Americana. Com essa vitória, São Paulo encerrou aí um período de jejum sem conseguir vencer e agora dá uma respirada também no futebol sul-americano, na Copa Sul-Americana. Agora são 5h25. Siga em frente com o CBN Primeiras Notícias. Chegou o momento de trazer as capas dos jornais. Jornais que você vai conferir logo mais nas bancas de todo o país. Antes, vamos trazer aqui algum spoiler com a Ana Paula Jaume. Já está na tela, né, Ana Paula? A capa de hoje do Estadão, aliás, todos os jornais brasileiros trazendo na primeira página fotos, belas fotos, imagens, lembranças da carreira das grandes atrizes brasileiras que morreram ontem, Laura Cardoso e Glória Menezes. Você está vendo aí a capa do Estadão. Em um dia, o Brasil perdeu duas gigantes do teatro, da televisão, do cinema, com cerca de 150 papéis na carreira. Laura Cardoso morreu aos 98 anos e Glória Menezes morreu aos 91 anos, tendo no currículo a Palma de Ouro com o filme Pagador de Promessas. E a foto das duas estampando aí a primeira página. A manchete é o caso do filho do presidente, Lulinha, as investigações da Polícia Federal que a gente já citou. E outra notícia importante que o Estadão traz é o Ministério da Fazenda suspendendo 14 casas de apostas ilegais aqui no Brasil. Não é isso, Ana Paula?
8: Fred, essa decisão foi tomada por descumprimento aí de regras do mercado regulado e, segundo a Fazenda, essas irregularidades colocam em risco os apostadores, a fiscalização do governo e o próprio setor das apostas. Entre as empresas atingidas, Pixbet, Enseada e Nexus, as bets ficam proibidas de aceitar novas apostas. Os usuários podem continuar autorizados a acessar essas plataformas para retirar os valores que já foram depositados. Essa suspensão é cautelar, vale até a conclusão dos processos administrativos e a comprovação de que as exigências regulatórias foram cumpridas. Entre as irregularidades apontadas, a falta de ferramentas para identificar apostadores com potencial de desenvolver problemas ligados ao jogo e ao não envio das informações solicitadas pela secretaria. Pixbet foi alvo de duas medidas cautelares. A empresa também foi investigada recentemente pela Polícia Federal na Operação Arena, aí, que apurou suspeitas de lavagem de dinheiro, sonegação fiscal e evasão de divisas. Desde o início desse mercado regulado, lá em janeiro do ano passado, até junho desse ano, a Fazenda já concluiu 39 processos administrativos contra empresas de apostas. Em 32 casos, houve advertências e em 7 houve aplicação de multas. As empresas citadas ainda não se manifestaram, Fred.
0: Destaque da capa do jornal Estado de São Paulo, agora vamos ver a Folha. Folha de São Paulo, o que ela está trazendo hoje na manchete? A Folha trata do número de empresas em recuperação judicial que aumentou 66% em 3 anos, e essa reportagem é feita tendo como gancho exatamente a situação das Casas Bahia, né? Que no último final de semana entrou com um pedido na justiça em São Paulo. Foto de Glória Menezes, Laura Cardoso também estampando aí a primeira página. E outra reportagem bem interessante é um destaque do judiciário, né, Ana Paula Gelma? Os ministros Flávio Dino e Alexandre de Moraes do STF defendendo, trazendo de volta para a mesa a discussão sobre a exigência ou não do diploma de jornalista, diploma de jornalismo para o exercício da profissão, esse debate que é sempre muito polêmico, não é isso?
8: Exatamente. Lembrando aqui para o nosso ouvinte, o diploma aí para jornalista deixou de ser obrigatório por decisão do próprio Supremo lá em 2009. Na época, a maioria dos ministros considerou incompatível com a Constituição a norma criada durante a ditadura que exigia essa formação específica, mas agora Dino afirmou que a falta do diploma pode gerar distorções, defendeu uma reflexão sobre esse tema. Moraes concordou, chegou a mencionar ali um período de transição para profissionais que já atuam no jornalismo sem diploma. Essa discussão aconteceu durante um julgamento sobre direito de resposta, ganhou força depois de uma decisão do Moraes que autorizou busca e apreensão contra informantes de um jornalista do Maranhão. Entidades de imprensa criticaram a medida por considerarem que ela ameaça o sigilo da fonte. Dino afirmou que essa proteção da Constituição não é absoluta, o sigilo deve estar ligado ao exercício profissional e à garantia do direito à informação. Moraes também citou aí o impacto das redes sociais, disse que não se pode confundir a atuação de jornalistas profissionais com a de pessoas que passam a se apresentar como jornalistas em blogs ou redes sociais. A Associação Nacional de Jornais criticou a reabertura do debate sobre o diploma. A Federação Nacional dos Jornalistas disse que a exigência de formação pode fortalecer o jornalismo profissional. O julgamento que provocou aí a discussão foi interrompido por um pedido de vista da ministra Carmen Lúcia. Fred.
0: Certamente teremos aí um longo período de discussão sobre esse assunto. E é o destaque de hoje do jornal Folha de São Paulo. Um dos destaques na capa da Folha de São Paulo. Para fechar o nosso giro, o Globo já está aí na tela. A manchete também, investigação relacionada ao filho do presidente Lula, Lulinha. Foto principal também, Laura Cardoso e Glória Menezes, protagonistas da novela Brasil. E o Globo traz também uma reportagem sobre eleição, né, Ana Paula? Uma matéria que mostra como a segurança pública está dominando as propostas dos candidatos ao governo, tanto do Rio quanto do estado de São Paulo.
8: É, a segurança aparece entre as principais preocupações dos eleitores, ganhou muito espaço nos planos de governo e nos discursos de campanha dos candidatos. Em São Paulo, governador Tarcísio de Freitas, candidato à reeleição, mas que dobrou as referências à segurança no plano, eram 23 em 2022 e agora são 54. A proposta prevê um centro de inteligência e inovação para integrar as forças de segurança, além da ampliação do sistema de câmeras Muralha Paulista. Tarcísio quer reforçar as guardas guardas municipais, intensificar também o combate financeiro ao crime organizado. Já o adversário Fernando Haddad, do PT, também coloca as facções entre as prioridades e propõe um gabinete no Palácio dos Bandeirantes, com a participação da Polícia Federal, Receita Federal e do Ministério Público. Aqui no Rio, os candidatos apresentam propostas aí como a retomada dos territórios dominados por facções, combate à lavagem de dinheiro e mudanças nas polícias e no sistema prisional. Eduardo Paes defende manter as forças de segurança nas áreas conflagradas até a retomada do controle pelo Estado, propõe também uma Secretaria de Segurança Única, juntando Polícia Civil e Polícia Militar. Antônio Garotinho fala em criar um batalhão de 5.000 homens para ocupar comunidades por tempo indeterminado. André Marinho promete retomar aí 20 territórios até 2030. Douglas Ruas também defende a presença permanente do Estado. Já candidatos como Ciro Garcia, Juliette Pantoja e William Siri querem desmilitarizar as polícias e procuram aí maior foco em inteligência, prevenção e direitos humanos. Fred.
0: São os governadores que têm a prerrogativa, né, de cuidar da segurança pública, o controle das polícias, polícia militar, polícia civil, dos presídios, mas esse é um assunto que também está pautando a eleição nacional, né, eleição presidencial. A gente tem acompanhado aí de perto os movimentos de Lula, Flávio Bolsonaro e dos demais candidatos também nesse sentido, para atender a demanda da população cada vez maior, né, relacionada à área da segurança pública. Destaque do jornal O Globo, né? Do Globo. Isso, nessa Globo. Quarta-feira, o nosso giro com as capas com a Ana Paula Jalme. Agora são 5:32. É hora do repórter CBN. O CBN Primeiras Notícias volta daqui a pouquinho. Não sai daí. Até já.
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0: Quarta-feira, 19 de agosto de 2026. O presidente Lula decretou luto oficial de 3 dias em todo o país em homenagem às atrizes Glória Menezes e Laura Cardoso. Glória morreu aos 91 anos no Rio de Janeiro de causas naturais. Em 60 anos de carreira, a atriz atuou em novelas que marcaram época, como Guerra dos Sexos, Rainha da Sucata e Torre de Babel. A atriz Laura Cardoso morreu na noite de segunda-feira em São Paulo, aos 98 anos. Começou nos Estados Unidos o julgamento de uma ação movida por 29 estados contra a Meta, dona do Facebook e do Instagram. Na coalizão, acusa a empresa de projetar mecanismos para viciar crianças e adolescentes e de coletar dados de menores de 13 anos sem autorização dos pais. O processo pode resultar em multas de até 1 trilhão e 400 bilhões de reais. A Meta nega as acusações e sustenta que adota medidas rígidas de segurança para os jovens. A médica veterinária Vitória Vale de Oliveira Pinha foi atacada por um cão no Senado e está internada em estado grave na UTI do Hospital de Base de Brasília. Ela sofreu graves lesões no pescoço, precisou passar por uma cirurgia e sofreu uma parada cardiorrespiratória. O animal é um pastor belga Malinois, que faz a segurança das instalações da casa. O ataque ocorreu durante um atendimento no canil do Senado. No horário de Brasília, 5:35.
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0: E o que está em discussão hoje no noticiário internacional? Aí pelo mundo, tá na hora do Fernando Andrade, o Mundo em 3 minutos, aqui na volta do CBN Primeiras Notícias, depois do repórter CBN, a gente sempre abre espaço para ir. Vamos conferir.
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2: Olá, seja bem-vindo ao Mundo em 3 minutos. Hoje começamos falando sobre Omã. Omã divide com o Irã a fronteira marítima do Estreito de Hormuz. Basicamente, um está na frente do outro. Omã e Irã iniciaram conversas para tentar resolver o bloqueio, mas Donald Trump não gostou. Trump chegou a ameaçar Omã, ameaçou de atacar Omã, um aliado histórico de Washington e que tem sido fundamental na mediação desse conflito. Sobre isso, eu conversei com a comentarista Cristina Pesequilo no CBN pelo Mundo.
3: O que que o Irã fez? Ele buscou uma via alternativa de negociação com outro estado que compartilha o uso do Estreito de Hormuz, né, dentro das regras da Convenção do Direito do Mar das Nações Unidas, né? Nenhum dos países que compartilha a fronteira marítima de Hormuz tem o direito de fechar, tem o direito de cobrar sobre o uso daquele espaço marítimo, mas você pode tentar gerenciar considerando as suas fronteiras. Então, o que que o Irã e o Oman fizeram? Eles começaram a negociar um acordo de compartilhamento e isso deixou o Trump muito irritado. Por quê? Porque Oman, ele é um estado que sempre se declarou neutro nessas questões relativas ao estreito. Oman é, apesar dessa neutralidade, encarado dentro da região como um aliado americano e foi considerado uma interferência indevida no processo de negociação.
2: 2 navios foram atacados nos últimos dias e 1 pessoa morreu. Agora nós passamos para Bolívia, onde o diesel está 84% mais caro para os consumidores que demandam mais de 120 litros por mês. O que acontece lá é que o diesel era muito subsidiado pelo governo. Isso durava já 2 décadas. E agora o presidente Rodrigo Paz, numa das suas primeiras medidas no cargo, decidiu acabar com parte desse subsídio. A ideia agora é, entre aspas, adequar o preço do diesel ao mercado, ao custo internacional. Os setores afetados pelo novo preço serão o agropecuário, de mineração e o transporte pesado. Para os demais consumidores, o preço permanece o mesmo, assim como o da gasolina. Outra medida, o governo de Paz autorizou a importação privada de gasolina e diesel. Essa é uma tentativa de tentar diminuir o contrabando que existe no país. Junto dessa crise, tem uma outra, na Yacimientos Petrolíferos Fiscales Bolivianos, que é a YPFB, a estatal de petróleo do país. Para a gente ter uma ideia, em um ano já foram 3 presidentes. O ex-ministro dos hidrocarbonetos e ex-funcionários da estatal recentemente foram presos, acusados de corrupção. Bem, o governo não sabe dizer quando é que o abastecimento será normalizado no país. Na Bolívia é comum ver filas em postos para conseguir diesel, filas que duram dias. Muda em 3 minutos. Até amanhã.
0: Até amanhã, Fernando Andrade com o Noticiário Internacional. Agora são 5:39. CBN Primeiras Notícias segue em frente agora para o nosso giro pelo país. Passeio com as afiliadas da CBN. Reportagem que está nos 4 cantos deste Brasil. Chegando junto aqui no nosso programa agora para contar o que vai ser a notícia hoje. Hoje, 19 de agosto de 2026. Você que chegou agora, seja bem-vindo, seja bem-vinda. Estamos ao vivo até às 6, das 5 às 6 horas da manhã. E participa também. Chegou agora? Já manda o seu bom dia lá na nossa transmissão, no chat, no YouTube, sempre movimentado, sempre agitado. Pessoal discutindo,

0: Polônia. Olha. O Mar Báltico, olha que beleza.
1: Chique, audiência, né?
0: Recebendo primeiras notícias. Achei bonita essa praia aí.
1: Parece uma cartão postal,
0: um
1: né?
0: Quadro, né?
1: Uma, é, e uma
0: uns barquinhos ali no fundo, sim. Uma gaivota, dando um rasante ali.
1: Pode.
0: E ouvindo aqui a gente. É. Muito bem.
1: Melhor é isso.
0: Silvio Henrique, obrigado pela sua mensagem, nosso ouvinte lá na Polônia. E quem mais? Tem alguém mandando mensagem aí no chat?
1: Ah, tem muita gente aqui, Fred, ó. Cristino Pessoa mandou um bom dia pra gente lá de Pernambuco e ele lembrou, né, aí da Glória Menezes, da partida dela. Ele disse que a primeira lembrança que ele tem dela foi da novela Irmãos Coragem, grande dama da dramaturgia. Ela, todas as homenagens, mandou aí várias palminhas o Cristino Pessoa. Elaine Santos também sempre presente, falando lá do Recife, né? Difícil levantar da cama ontem, hoje, por causa do friozinho que tá fazendo lá. Bom dia.
0: E Recife tá chovendo, tô vendo aqui, ó, tá bem nublado, 23 graus, 28 é a máxima do dia, muita instabilidade por lá.
1: Muita
0: o José
1: gente.
0: Rodrigues de Goiânia, acabei de chegar na academia, ouvindo a CNN, a gente é o gás.
1: É uma motivação a mais.
0: É, vai fazer o cardio, né?
1: Ouviu
0: a esteira, a bicicleta dele, ouvindo aqui o Primeiras Notícias, pra dar aquela empolgada. É isso, obrigado pelas mensagens que estão chegando, vamos iniciar o nosso giro por onde?
1: Vamos
0: Maringá.
1: Pro sul.
0: Vamos lá no sul do país, no estado do Paraná. É a Luciana Penha que está chegando para nos contar um caso absurdo de um médico ginecologista que foi condenado a 20 anos de prisão por crimes de violação sexual das suas pacientes lá no município de Maringá, no interior do estado do Paraná. A Luciana conta os detalhes dessa história para gente. Luciana, bom dia.
2: Oi, Fred, como vai? O ginecologista Wilton José Pereira Cardim foi condenado em primeira instância a 20 anos e 2 meses de prisão por 5 crimes de violação sexual mediante fraude contra pacientes em Maringá, no norte do Paraná. A decisão determina o cumprimento inicial da pena em regime fechado, prevê o pagamento de indenização às vítimas e impõe restrições ao exercício da medicina. A defesa afirma que vai recorrer e sustenta que o médico foi absolvido em 24 das 29 imputações apresentadas inicialmente no processo. O médico teria utilizado procedimentos apresentados às pacientes como parte de exames médicos, entre eles a auscultação cardiopulmonar, para criar uma situação de aparente atendimento clínico e, a partir disso, praticar atos de natureza sexual. 30 mulheres foram ouvidas como vítimas, além de 71 testemunhas indicadas pelas partes. Durante o processo, um médico chegou a ser preso preventivamente. Posteriormente, o Tribunal de Justiça do Paraná substituiu a prisão por medidas cautelares.
1: Volto com você, Fred.
0: Informação da Luciana Penha, 21 graus é a temperatura nesse momento lá na cidade de Maringá, no estado do Pará. A gente vê imagens aí do amanhecer por lá. Do sul, vamos lá para outra ponta, vamos lá para o norte. Belém do Pará, Diego Beckman. É a reportagem da CBN Belém que traz como primeira notícia do dia aqui pra gente, lá do norte do país, uma nova onda, preocupação das autoridades com uma nova onda de invasões que tem ameaçado indígenas isolados de genocídio. Diga aí, Diego, bom dia.
3: A lei estadual que criou no mês passado uma área de proteção ambiental entre os municípios de Altamira e Senador José Porfírio, no sudoeste do Pará, está sendo contestada. Sancionada pelo governo do Pará, a nova legislação autoriza atividades agropecuárias e extrativismo sustentável, o que teria provocado a invasão por um grupo de pessoas. Só que a nova reserva estadual foi criada sob a terra indígena Ituna Itatá, área de 142 mil hectares, submetida à portaria de restrição de uso, que proíbe o ingresso, a permanência e a circulação de pessoas não autorizadas na área, onde há presença de indígenas isolados. O agravamento da situação de segurança na área levou a Defensoria Pública da União a solicitar o restabelecimento imediato da presença da Força Nacional de Segurança Pública na terra indígena. Segundo a Fundação Nacional dos Povos Indígenas, a FUNAI, há 114 registros de grupos de indígenas isolados na Amazônia Legal. Esses grupos dependem da floresta para sobreviver e mantêm a distância da sociedade. Em nota, a Defensoria Pública da União destaca que o retorno da Força Nacional é essencial para garantir a segurança dos servidores e colaboradores da FUNAI. A Defensoria

0: Procuradoria também solicitou a adoção de providências pela Polícia Federal para apurar e coibir as irregularidades identificadas na área.
1: Essa é a informação do Diego, lá de da cidade, da capital do estado do Pará, Belém do Pará, Diego Beckman, e as autoridades aí tratando desse assunto relacionado às reservas indígenas da região. 24 graus é a temperatura de momento, a máxima é de 33 nessa quarta-feira lá em Belém do Pará. Vamos para Brasília agora? Já fomos pro sul, pro norte do país, agora é a hora do centro-oeste, capital federal. Brasília tem 17 graus nos termômetros nesse momento, na média na cidade, 29 é a máxima do dia. Mais uma vez, alerta de baixa umidade hoje ali na região centro-oeste do país. Agora há pouco você ouviu aí no repórter CBN, e a Ana Carolina Tomé, nossa repórter de Brasília, está chegando para dar mais detalhes do caso que aconteceu: uma veterinária atacada por um cão. E ela está em estado grave. Isso foi no Senado, dentro do canil aí do Senado. E o episódio que aconteceu nessa terça-feira, a Polícia Civil está investigando esse caso. Explica mais detalhes aí pra gente. Ana Carolina Tomé, bom dia.
2: Oi, Fred. A Polícia Civil do DF investiga um acidente de trabalho envolvendo uma veterinária que foi atacada por um cão do Senado dentro do canil do Parlamento nesta terça-feira. Vitória Vale de Oliveira Pinha, de 36 anos, é servidora terceirizada do Senado, e o cachorro da raça Pastor Belga Malinois faz parte do serviço de sinotecnia. A veterinária trabalha no canil desde sua criação e agora atua como tratadora dos cães. O ataque teria ocorrido quando Vitória foi dar ração para o animal. A veterinária ficou alguns minutos sozinha, machucada, até que um policial legislativo a encontrou deitada e sangrando. Ela foi socorrida com uma lesão severa na região do pescoço e foi transportada em estado grave para o hospital de base, onde passou por cirurgia e segue internada em estado grave na UTI. O analista legislativo do Senado e ex-policial legislativo do Canil, José Luiz Neto, disse que Vitória sempre acompanhou os cães, por isso é difícil entender o que motivou o ataque.
3: Talvez a K9 Mix tenha entrado assim naquele começo do fio e pode ser que o cão mudou o comportamento, mas com a Vitória, que está lá há 6 anos, dói demais. Veja as fotos dos nossos cães, tem foto com criança. Agora, o que aconteceu hoje, a gente está tentando entender. Todas as brincadeiras com os cães são comedidas. Eles sabem quando eles apelam. Os cães, de qualquer força policial, só vão atacar uma pessoa sob comando. A probabilidade disso acontecer na nossa cabeça era zero.
2: A Polícia Civil realizou a perícia no local do ataque para apurar a dinâmica dos acontecimentos. Em nota, o Senado Federal afirmou que o cão foi imediatamente retirado das atividades operacionais e passará por exames. O Senado informou ainda que o animal está com a vacinação em dia. Fred.
1: Belo Horizonte, Minas Gerais é a próxima parada, começando o giro pelo Sudeste, 14 graus, temperatura de momento máxima de 29. Ali, Labate Oliveira traz atualizações sobre o caso daquele juiz que foi flagrado bebendo vinho na garrafa e tentando fumar no meio de uma audiência, né? Uma audiência que estava acontecendo ali no ambiente virtual. O que aconteceu dessa história, Labate? Bom dia.
4: Olá, Fred, muito bom dia para você. O plenário do Conselho Nacional de Justiça manteve por unanimidade a decisão de afastamento do juiz do Tribunal de Justiça de Minas, Milton Lívio Lemos Salles, flagrado bebendo vinho e tentando fumar um cigarro em uma audiência. Dessa forma, fica mantida a decisão do Corregedor Nacional de Justiça, ministro Mauro Campbell Marques, que suspende o magistrado de todas as atividades na Corte Mineira. Ele também está proibido de frequentar as dependências do tribunal e acessar os sistemas eletrônicos do Tribunal de Justiça de Minas. Campbell estabeleceu ainda a instauração de uma reclamação disciplinar contra o juiz no âmbito da Corregedoria Nacional de Justiça para apurar os fatos. Na reunião em plenário nessa terça-feira, o corregedor defendeu o afastamento ao argumentar que a postura do juiz foi incondizente com a profissão de magistrado. A decisão foi seguida pelos demais membros do CNJ e referendada pelo presidente, o ministro Edson Fachin. O Tribunal de Justiça Justiça de Minas informou que cumpriu integralmente a decisão do CNJ de afastamento do magistrado e que também abriu um procedimento interno para apurar as circunstâncias do caso. Porém, mesmo afastado, ele continua recebendo o salário de R$83 mil, conforme previsto na Lei Orgânica da Magistratura Nacional. Além de beber vinho e fumar cigarro durante a sessão realizada na semana passada, o juiz também foi advertido, Fred, por constranger uma desembargadora e ele tem histórico de violência doméstica familiar. Após o ocorrido, o juiz Milton Salles gravou um vídeo para colegas e disse que estava sendo perseguido e vítima de difamação, mas não negou o consumo de bebida alcoólica durante o julgamento. Uma ótima quarta-feira a todos, Fred.
1: Vila Vate Oliveira de BH, agora 5:50, hora de dar bom dia para os ouvintes do Rio de Janeiro. Rio de Janeiro amanhecendo com 22 graus no termômetro. Dia quente hoje, vai passar dos 30 graus. Diogo Galho está aqui com a gente. O Rio está prestes a eleger, né, Diogo? Um novo governador aí para mais 4 anos, mas aquela história de mandato tampão ainda não foi decidida. Pode ser decidida hoje, não é isso? Conta pra gente os detalhes. Bom dia.
5: É isso aí, Fred. Bom dia para você. Bom dia também para você que nos ouve. Já estamos em período de campanha para as eleições de outubro e nada de resolvermos essa história, né, que já se arrasta. O STF retoma nessa quarta-feira esse julgamento que pode decidir o formato das eleições para um mandato tampão para o governo do Rio de Janeiro após a renúncia do ex-governador Cláudio Castro. Mandato tampão que iria só até janeiro, quando assume o eleito em outubro. O placar, antes da interrupção desse julgamento lá no STF, estava em 4-1 a favor de uma eleição indireta na Assembleia Legislativa. O ministro Flávio Dino pediu vista, interrompeu esse julgamento lá em abril. E aí, com a expectativa, com a retomada desse tema, né? A expectativa agora, Fred, é uma solução que mantenha o desembargador Ricardo Couto, presidente do Tribunal de Justiça, no cargo de governador interino até o fim desse mandato. É que, com as eleições de outubro se aproximando, vários analistas e especialistas avaliam que uma eleição suplementar seria inviável na prática. Ricardo Couto assumiu o governo interinamente em março, depois da renúncia de Cláudio Castro e da vacância dos cargos seguintes na linha sucessória. A gente já não tinha vice-governador e o então presidente da Alerj, que seria o terceiro, havia sido preso. Enfim, a Alerj estava sem presidente também. Mesmo após a eleição do deputado Douglas Ruas para a presidência da Assembleia Legislativa, Couto permaneceu no cargo de governador por força de uma liminar do ministro Cristiano Zanin, que determina que ele continue no cargo até uma decisão final do Supremo a respeito da forma de escolha do governador para o restante desse mandato. Aí, Fred, opções agora, expectativas, né? Por um novo pedido de vista ou mesmo por um entendimento que consolide a permanência de Couto no cargo. Volto com você.
1: É o assunto de hoje no Rio, Diogo Bugalho, trazendo os detalhes. Obrigado, Diogo. 5:53 e São Paulo, 18 graus, 31 é a máxima. Pedro Fagundes, por aí, quais são as notícias dessa quarta-feira? Bom dia para você.
6: Bom dia, Fred, bom dia também aos ouvintes do CBN Primeiras Notícias. Olha, a gente acompanha a movimentação na rodovia Fernão Dias, depois da queda de uma passarela que matou 2 pessoas perto da divisa com Minas Gerais. Durante toda a terça-feira, os motoristas tiveram que recorrer a desvios para completarem a viagem e ainda hoje existem reflexos no trânsito e interdições na via. Já no noticiário da campanha eleitoral, o presidente Lula vai visitar agora pela manhã o Centro Industrial Nuclear de Aramar, na região de Sorocaba, no interior do estado. Já o governador e candidato à reeleição, Tarcísio de Freitas, participa do Compromisso pela Democracia, promovido pelo Tribunal Regional Eleitoral. E o candidato do PT ao governo de São Paulo, Fernando Haddad, participa às 10:30 da manhã da sabatina promovida pela CBN, com conjunto ao jornal O Globo e também o Valor Econômico. Bem, Fred, são esses os destaques desta quarta-feira. Um bom dia para você e também aos ouvintes do CBN Primeiras Notícias.
1: Valeu, Pedro. 5:54 agora. 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
1: Que está no campo. Hoje, o Rafael Salomão, que cobre as férias do Cassiano Ribeiro, conta que a União Europeia pode aumentar o cerco às exportações do agro brasileiro. Bom dia, Rafael.
8: Bom dia, Frederico Goulart, bom dia, ouvintes da CBN, uma ótima quarta-feira para vocês. Pois é, os produtos agrícolas de outros países estão na mira da União Europeia. O bloco tem um plano de proibir nas importações qualquer vestígio de agrotóxico que considere mais perigoso. E um estudo da Comissão Europeia, o órgão executivo do bloco, aponta que pelo menos 30 países estariam expostos a essa medida. O Brasil está entre eles e mais, pode ser um dos mais atingidos por uma eventual mudança nessas normas. Quem trouxe essas informações foi o Assis Moreira, correspondente do Valor Econômico em Genebra. Ele conta que o sistema europeu atual permite algum grau de resíduo de agrotóxico, mesmo aquele que não é aprovado pelo bloco, desde que isso não apresente nenhum risco para os consumidores. Mas alguns setores reclamam, dizendo que a norma atual deixa algumas brechas para a entrada de substâncias perigosas. Em dezembro de 2025, a Comissão Europeia chegou a apresentar uma proposta para proibir resíduos de agrotóxicos. Uma decisão tomada em um ambiente em que se tentava acalmar agricultores locais, que são bastante críticos ao acordo com o Mercosul. De qualquer forma, essa discussão traz aí a possibilidade de a União Europeia restringir mais o mercado dela a partir da criação de normas. Alguns países, incluindo o Brasil, já se queixaram da situação lá na Organização Mundial do Comércio. Afirmaram que a União Europeia está usando critérios próprios para eliminar limites de pesticidas e desconsiderando avaliações científicas de acordos internacionais. Esses países alegaram também que alguns deles têm uma realidade diferente de produção agrícola e pode justificar o uso de algumas substâncias. Só que mesmo para a União Europeia não é simples tomar uma decisão e na prática pode restringir compras de produtos. A pergunta a ser respondida é que custo isso pode trazer para a própria economia do bloco. Um estudo feito por um serviço ligado à Comissão Europeia tentou trazer algumas respostas. Um dos cenários considerou a possibilidade de exportadores não atenderem às exigências e deixarem de vender para a União Europeia. A conclusão foi de que a produção agrícola do bloco poderia ter um ligeiro aumento, mas a produção animal poderia cair e o consumidor europeu poderia ter que pagar bem mais caro por produtos como café e frutas cítricas. Era isso por hoje, um bom dia para vocês.
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9: Federação da Agricultura e Pecuária do Estado de São Paulo, FAESP, manifesta preocupação com a decisão dos Estados Unidos de ampliar as tarifas sobre produtos brasileiros. A entidade reforça que o momento exige equilíbrio, diálogo e atuação diplomática permanente para preservar mercados estratégicos e garantir segurança ao setor produtivo. O agro brasileiro segue investindo em sustentabilidade, rastreabilidade e eficiência para manter sua posição como fornecedor confiável. Ainda assim, decisões externas afetam diretamente a produção, os empregos e a economia. Para a FAESP, medidas dessa natureza aumentam a preocupação do setor produtivo, que depende de estabilidade e previsibilidade para planejar investimentos e manter sua competitividade.
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0: provocado por um caminhão que atingiu e derrubou uma passarela na rodovia Fernão Dias, em Vargem, perto da divisa com Minas Gerais, ainda gera reflexos no trânsito nesta quarta-feira. A queda da estrutura matou uma mãe e um filho. Rosângela Carlos Soares Chaves, de 63 anos, e Douglas Soares Quaresma, de 40, moravam em Belo Horizonte. Uma das vigas caiu sobre o carro em que estavam, na pista em direção a São Paulo. Neste momento, segundo a concessionária Motiva, apenas a pista sentido Belo Horizonte continua interditada. O bloqueio fica entre os quilômetros 14 e 5. Quem percorre o trecho no sentido Minas enfrenta, portanto, desvio. O motorista tem que sair no quilômetro 10 e passa por Vargem, Socorro, Lindóia e Toledo antes de retornar a Fernão Dias em Extrema. Já a pista no sentido São Paulo está liberada. Agora que são 5h59.
1: CBN Primeiras Notícias. Vamos encerrando o programa de hoje. Você ouviu na última hora aqui com a gente as primeiras notícias dessa quarta-feira, dia 19 de agosto. E na sequência tem o Jornal da CBN com Milton Jung e Nadeja Calado. Dona Paula Jaume, bom dia pra você. Até amanhã.
2: Tchau, tchau. Bom dia.
1: Renato Silva, Ricardo Garcia aqui no nosso time. Um ótimo dia, ótima quarta-feira pra você. Até amanhã. 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

0: Quarta-feira, 19 de agosto de 2026. O Supremo Tribunal Federal vai retomar hoje o julgamento para decidir o formato das eleições para um mandato tampão no governo do Rio. O julgamento foi interrompido em abril, quando o ministro Flávio Dino pediu mais tempo para avaliar o processo. O placar estava em 4-1 a favor de uma eleição indireta na Assembleia Legislativa. Apesar da retomada do tema, a expectativa é que haja uma solução para manter o desembargador Ricardo Couto interinamente no cargo até as eleições. Quase 80% dos 513 deputados federais eleitos em 2022 vão tentar renovar o mandato na Câmara dos Deputados em 2026. Ao todo, 410 parlamentares buscam a reeleição, com a maior concentração de candidaturas no PL, com 73 nomes, seguido por PT, com 53. A União Brasil tem 45. Outros 63 deputados disputarão cargos diferentes, como vagas no Senado e governos estaduais. As apostas online autorizadas no Brasil movimentaram mais de 220 bilhões de reais em depósitos no ano passado, segundo dados inéditos do Ministério da Fazenda. Desse total, as perdas dos apostadores somaram quase 37 bilhões de reais, convertidos em receita para as empresas. Ao todo, 25 milhões de brasileiros registraram apostas ao longo do ano. O horário de Brasília, 6:02.
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2: Seis e três.

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1: Olá, muito bom dia a você. Este é o Jornal da CBN. Eu sou Milton Jung e ao nosso lado está Nadeja Calado. Bom dia para você, Nadeja.
2: Bom dia, Milton, e bom dia aos ouvintes.
1: Fique agora mais bem informado com os destaques desta quarta-feira, 19 de agosto de 2026.
2: A Justiça Federal dos Estados Unidos começou o julgamento mais importante da história sobre a segurança nas redes sociais.
1: Uma ação movida por 29 estados acusa a Meta, dona do Facebook, do Instagram e do WhatsApp, de projetar mecanismos para viciar crianças e adolescentes.
2: A companhia também responde pela coleta irregular e uso de dados pessoais de crianças menores de 13 anos, sem a autorização expressa dos pais.
1: O julgamento, conduzido perante um júri na Califórnia, tem previsão de durar cerca de 6 semanas e contará com os depoimentos do presidente executivo da Meta, Mark Zuckerberg, e do chefe do Instagram, Adam Mosseri.
2: O processo pode resultar em multas de até US$1,4 trilhão.
1: Uma condenação também poderá obrigar a Meta a reformular algoritmos e banir ferramentas consolidadas como o feed infinito, a contagem pública de curtidas, os filtros faciais e as publicações efêmeras em formato de stories para adolescentes.
2: São 6:04.
1: A OpenAI anunciou o lançamento do chat GPT para adolescentes, uma versão dedicada a usuários de 13 a 17 anos, com foco em aprendizado escolar e salvaguardas reforçadas.
2: O sistema inclui filtros automáticos contra conteúdos sensíveis como automutilação, transtornos alimentares e violência, além de ferramentas de controle parental para gerenciamento de horários e limites de uso.
1: Para evitar a dependência emocional, a ferramenta foi programada para não usar linguagem romântica, nem simular sentimentos humanos, emitindo alertas frequentes de pausas durante sessões prolongadas.
2: 6:05.
1: Depoimentos de funcionários revelam que o empresário Fábio Luiz Lula da Silva, o Lulinha, e o lobista ou a lobista Roberta Luxinger utilizavam uma mansão em Brasília como ponto de hospedagem e realização de reuniões reservadas.
2: Segundo o jornal Globo, o imóvel era alugado pela empresária e contava com escritório próprio para encontros com interlocutores que visitavam a capital federal.
1: Relatos de testemunhas e mensagens sob análise da Polícia Federal apontam que a residência recebia visitas de autoridades, incluindo o ex-chefe de gabinete da presidência, Marcola.
2: A defesa de Lulinha afirma que ele apenas frequentava o local por manter relação de amizade com Roberta e sustenta que o filho do presidente é alvo de perseguição promovida com objetivos político-eleitorais.
1: A Polícia Federal encontrou uma minuta de contrato para a venda de medicamentos à base de canabidiol ao Ministério da Saúde no celular de Marcola.
2: O documento foi enviado pela lobista Roberta Luxinger, que tentava fazer negócio com a pasta, o que não ocorreu.
1: Marcola admitiu o recebimento da mensagem, mas afirmou que não deu andamento nem encaminhou o documento a órgãos governamentais.
2: 6:06.
1: O presidente Lula vai visitar hoje o Centro Industrial Nuclear de Aramar, na região de Sorocaba, interior de São Paulo.
2: Flávio Bolsonaro do PL estará em Brasília para gravações do programa eleitoral.
1: O candidato Romeu Zema do Novo participa de uma ação numa feira de alimentos na Zona Leste de São Paulo.
2: Ronaldo Caiado do PSD vai ao Fórum da Confederação Nacional da Indústria em Brasília.
1: Ontem o presidente Lula defendeu a aprovação da medida provisória que acabou com a taxa das blusinhas.
3: Eu estou convencido que o presidente do Senado, Alcolumbre, e o presidente da Câmara, Hugo Mota, vão votar e a gente vai aprovar o fim da taxação das blusinhas. Por quê? Porque é uma questão de justiça. A classe média alta viaja para fora, ela pode gastar US$2.000 e não paga imposto. Por que uma pessoa da periferia compra um negócio de US$50 e querem taxar ele?
2: O candidato Flávio Bolsonaro do PL fez campanha em Belo Horizonte e prometeu simplificar os mecanismos para concessão de licenças ambientais.
4: Vamos enxugar toda a burocracia que existe nessa parte de licenciamento ambiental. Hoje em dia é possível você extrair minérios preservando o meio ambiente. O Brasil está perdendo uma grande oportunidade de transformar as riquezas que Deus deu ao nosso país, riquezas minerais, transformar em riquezas para o povo brasileiro. É isso que a gente vai fazer.
1: Em Brasília, o candidato do Missão, Renan Santos, criticou o regime CLT e defendeu o fim da justiça trabalhista.
5: Se você tem um problema de um salário não pago, de um problema entre privados, se resolve na justiça civil, como é no mundo inteiro. Então, nós criamos uma justiça que custa mais caro do que os próprios resultados dela, no sentido de que as indenizações que saem da justiça do trabalho custam menos, ou seja, são gastos muito caros daquele que é o justiciário mais caro do mundo.
2: O candidato do PSD, Ronaldo Caiado, prometeu reduzir os gastos públicos.
6: É uma emenda à Constituição, que encaminharei no primeiro dia, e dizendo que o meu gasto está limitado a 50% ou 40%, nós não terminamos ainda a conta, no final de 4 anos de governo, com a dívida PIB com menos aí 1,5% a 2% desse percentual. O que para nós levará uma taxa de juros a patamares em torno de 6, 7%.
1: O candidato do Novo, Romeu Zema, passou o dia em São Paulo e prometeu acabar com as bets do Brasil.
7: Continuar tolerando isso é estar assistindo o enriquecimento de poucos que estão ganhando aí milhões, tem levado a vida dos brasileiros para o buraco.
2: São 6 e 9.
7: Assistindo o enriquecimento de poucos que estão ganhando aí milhões, tem levado a vida dos brasileiros para o buraco.
2: São 6 e 9.
1: Os ministros Flávio Dino e Alexandre de Moraes defenderam a rediscussão sobre a exigência do diploma para o exercício do jornalismo. A obrigatoriedade foi derrubada em 2009.
2: Os magistrados argumentaram que a ausência de formação facilita a desinformação e pode abrir espaço para a atuação de facções criminosas na atividade.
1: O debate sobre o tema ocorre uma semana depois de associações de imprensa criticarem a decisão de Moraes, que autorizou uma operação de busca contra uma fonte de um jornalista do Maranhão.
2: O blogueiro tinha publicado textos sobre o suposto uso irregular de carros do Tribunal de Justiça pela família do ministro Flávio Dino.
1: Durante sessão da primeira turma do STF, Flávio Dino afirmou que o fim da exigência do diploma tornou mais complexo o debate sobre as garantias da imprensa, principalmente com o avanço das redes sociais.
8: Chama atenção, finalmente, ministro Alexandre, que tudo isto se tornou ainda mais difícil porque há uma decisão do Supremo, a qual respeito, obviamente, e quem sabe um dia será debatida novamente, quanto à dispensa do diploma de jornalista para o exercício da profissão. Então, isso constitui um complicador.
2: O ministro Alexandre de Moraes também justificou a necessidade de uma regulamentação da atividade jornalística.
9: Talvez seja realmente o momento de refletirmos com uma regra de transição para aqueles que já exercem seriamente a profissão, mas como qualquer outra profissão, né, no Brasil, uma regulamentação para evitar exatamente e Vossa Excelência disse, talvez o PCC, talvez o Comando Vermelho comece, não. Infelizmente, já se infiltraram em redes de desinformação nas redes sociais.
1: 6 horas, 11 minutos.
10: Tá 5-4 por enquanto. O Fluminense está na frente. Responsabilidade pro Rivadavia. Correu pra bola. Atenção, pé esquerdo. Chutou! E o Fábio! O Fábio pegou!
2: O Fluminense venceu o Independiente Rivadavia nos pênaltis depois do empate por 1-1 no tempo normal e está nas quartas de final da Libertadores.
1: Hoje mais 3 times brasileiros entram em campo em busca de vaga.
2: Às 7 da noite o Palmeiras enfrenta o Cerro Porteño no Paraguai e às 9:30 tem Flamengo e Cruzeiro no Maracanã. Na semana passada os 2 jogos terminaram em 1-1.
1: Pela Copa Sul-Americana o Atlético Mineiro enfrenta o Bragantino às 7 da noite em Belo Horizonte. O jogo de ida terminou em 1-1 ou em 1-0 para o time mineiro.
2: Ontem no Morumbi, o São Paulo venceu o Bolívar por 3-1 e vai encarar o Boca Juniors nas quartas de final.
1: 6 e 12.
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11: Eu sou o teu maior admirador. Glória Menezes, eu sou teu fã número 1. Mas outro dia, alguém deu a passagem para você no aeroporto e muito gentilmente ele disse: a você, Glória Menezes, pelos muitos sonhos, pelas muitas lágrimas e muitas alegrias que os teus personagens me trouxeram. É isso aí. É isso aí.
2: Presidente Lula decretou luto oficial de 3 dias em homenagem às atrizes Glória Menezes e Laura Cardoso.
1: As duas gigantes da teledramaturgia brasileira morreram com poucas horas de diferença.
2: Um dia depois da partida de Laura Cardoso aos 98 anos, Glória Menezes morreu no Rio de Janeiro aos 91 de causas naturais.
1: Em 6 décadas de carreira, a atriz gaúcha atuou em mais de 40 novelas, como Guerra dos Sexos, Rainha da Sucata e Torre de Babel.
2: Glória teve como principal parceiro de atuação o marido, Tarcísio Meira, que morreu em 2021 aos 85 anos, em decorrência de complicações da Covid.
1: Amigos e colegas de trabalho, como Serginho Groisman, Cláudia Raia e Lilian Cabral, falaram sobre o legado de Glória Menezes e da parceria com Tarcísio Meira.
12: O que me consola é dela ter ido para o lugar que ela queria estar, que é ao lado do Tarcísio. Que o caminho dela seja de muita luz e nós ganhamos uma linda estrela no céu.
13: O amor que os dois tinham é incrível, porque parecia realmente uma extensão de uma história de amor de novela, de ficção, que na verdade era uma realidade. Depois que ele partiu, ela realmente ficou muito triste.
14: Com a Glória, principalmente quando você fala ela deu a mão, ela realmente, ela carregou essa televisão, as câmeras, a equipe, os autores, os diretores, mas ela também me deu a mão.
2: O ator Antônio Fagundes falou da dor e da gratidão pela perda de Glória Menezes e Laura Cardoso.
15: Tristeza a perda dessas duas excepcionais companheiras, Laura Cardoso, Glória Menezes, mas ao mesmo tempo a gente não pode deixar de sentir uma alegria profunda por ter participado desse tempo junto com elas, de ter aprendido com elas como realmente se deve fazer um trabalho de ator. E isso é uma dívida eterna de gratidão que todos nós que fazemos esse métier teremos com elas. Muito obrigado.
1: Seis horas, 15 minutos. E você? Você é nosso convidado, venha participar, esteja com a gente, mande sua mensagem. Nosso WhatsApp é o 99911-9981, 99911-9981. O DDD é o 11. 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
2: 6:17.

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5: 26.
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0: Muito bom dia para você, Eduardo Howen.
1: Bom dia, Milton. Bom dia, Nadédia. Bom dia a todos os ouvintes.
2: Bom dia, Howen.
0: Ainda ontem nós respondemos aqui a uma das nossas ouvintes sobre o que representa o trabalho doméstico como atividade física. Hoje eu tenho outra mensagem, que é do Belchior, está com 53 anos. Ele diz assim: eu trabalho como pedreiro e serralheiro. Isso vale como atividade física?
1: Bom dia, Belchior. Milton, vale sim, tá? O trabalho de pedreiro, serralheiro, ele conta como uma atividade física e geralmente uma atividade física de intensidade moderada a vigorosa. Inclusive, acaba envolvendo aí um esforço maior do que o próprio trabalho doméstico. Por quê? Exige carregar peso, se movimentar bastante durante o trabalho, fazer força com braço, perna, sobe, desce escada, entre outras exigências aí do serralheiro, depende da profissão aí, é o que ele faz exatamente aí como pedreiro. E o que importa, Milton, nas diretrizes de atividade física, eles não diferenciam a origem do movimento, seja assim para trabalho, se é para lazer, ou se é próprio para o deslocamento. O que importa é o tipo, a intensidade e o volume de atividade acumulada ao longo da semana. Então, atividades físicas, ocupacionais, assim, de intensidade moderada e vigorosa, como um serralheiro, ele, como carregar esses materiais de construção, martelar, soldar, cortar esses metais, é reconhecida como contribuinte aí para uma meta recomendada dos 150 minutos semanais, de uma forma moderada, e vigorosa são 75 minutos. Então, só de trabalhar ali na profissão dele, já conta aqueles 150 minutos de aeróbico, porque ele tem ali, não para, o dia inteiro trabalhando. E o que pode faltar, Milton, até para como que a gente pode orientar o Belchior, o que ele pode melhorar, assim, né? Apesar do trabalho ali da construção civil, a serralheria, exigir bastante do esforço físico do corpo dele, que acaba tendo um certo desequilíbrio, geralmente sobrecarrega alguns grupos musculares, por exemplo, ombro, região lombar, perna, porque é repetitivo, né? Geralmente eles fazem a mesma coisa, o que aumenta o risco de lesão por sobrecarga, Milton. Então, ao invés de desenvolver uma força de forma equilibrada, como alguém que vai a uma academia, ele acaba fazendo uma coisa desequilibrada e sobrecarregando a repetição ali de um determinado movimento do trabalho. Então, é muito importante a gente acrescentar aí alongamento, flexibilidade, um fortalecimento, principalmente do core, ali da região do abdômen e lombar. Porque é muito comum nessa profissão aquelas dores nas costas, né? Então, por quê? Porque acaba sendo desequilibrado. Imagina, ele não faz musculação, mas de repente ele carrega ali 30, 40 quilos e não tem aquele preparo para isso. Então, Belchior, o trabalho, ele já garante para você bastante ali uma atividade de boa intensidade. O que vale para a nossa saúde, o que já vale totalmente para a nossa saúde cardiovascular, né? Aqueles 150 minutos ali para o coração. O que vale a pena complementar é melhorar ali, principalmente se você tem alguma dor ou alguma queixa, é um alongamento regular, fortalecer de forma mais equilibrada, ou seja, trabalhar também aqueles grupos musculares que você não trabalha ali durante o seu trabalho, para que quando você precisa fazer uma força, todo o restante do seu corpo está preparado para aquele exercício, para aquela atividade do seu trabalho, e dessa forma você tem uma qualidade de vida, consegue trabalhar por muito mais tempo aí protegendo sua coluna a longo prazo.
0: Eu citei o comentário de ontem, quando você respondeu uma das nossas ouvintes sobre atividade física, e a Andréia mandou mensagem aqui enquanto nós estávamos conversando, ouvindo seu comentário, dizendo assim: na minha opinião, trabalhos domésticos, pega pesado sim, pega peso, balde d'água, tira a mobília do lugar, sobe escada, igual serralheiro, diz aqui a Andréia. E eu agradeço a sua participação também, Andréia. Aliás, se você quiser ouvir o comentário do Howen, que foi ao ar ontem, fica à disposição de todos os ouvintes lá no site da CBN, no nosso aplicativo também, lá no podcast do Bem-Estar em Movimento. Muito obrigado, Howen, até mais.
1: Até mais, um bom dia a todos.
2: Bom dia.
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0: quarta-feira, 19 de agosto de 2026. Depoimentos de funcionários revelam que o empresário Fábio Luiz Lula da Silva, o Lulinha, e a lobista Roberta Luxinger usavam uma mansão em Brasília para hospedagem e a realização de reuniões reservadas. Segundo o jornal Globo, o imóvel era alugado pela empresária e funcionava como escritório próprio para encontros com interlocutores que visitavam a capital federal. Relatos de testemunhas e mensagens, sob análise da Polícia Federal, apontam que a residência recebia a visita de autoridades, incluindo o ex-chefe de gabinete da presidência, Marco Aurélio Santana Ribeiro, o Marcola. A defesa de Lulinha afirmou que o empresário jamais residiu no local, não cometeu irregularidades e apenas frequentava o endereço em razão da relação de amizade com Luxinger. O presidente Lula decretou luto oficial de 3 dias em todo o país em homenagem às atrizes Glória Menezes e Laura Cardoso. Glória morreu aos 91 anos no Rio de Janeiro de causas naturais. Em 6 décadas de carreira, a atriz atuou em novelas que marcaram época, como Guerra dos Sexos, Rainha da Sucata e Torre de Babel. Ela teve como principal parceiro de atuação o marido, Tarcísio Meira, que morreu aos 85 anos em decorrência de complicações da Covid-19 em 2021. Já a atriz Laura Cardoso morreu aos 98 anos na noite de segunda-feira em São Paulo. Começou nos Estados Unidos o julgamento de uma ação movida por 29 estados contra a Meta, dona do Facebook, do Instagram e do WhatsApp. A empresa é acusada de projetar mecanismos para viciar crianças e adolescentes e de coletar dados de menores de 13 anos sem autorização dos pais. O processo pode resultar em multas de até US$1,4 trilhão. A Meta nega as acusações e alega que adota medidas rígidas de segurança para jovens. No horário de Brasília, 6h33.
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6:38, você está convidado a seguir em frente com a gente aqui no Jornal da CBN. 7:30 da manhã, logo depois das 7:30 da manhã, daremos sequência às entrevistas que estamos fazendo com representantes na área econômica de alguns dos principais candidatos à presidência. Hoje teremos oportunidade aí de ouvir algumas das ideias de Carlos da Costa, que representa a candidatura de Romeu Zema. E logo depois das 8:30 da manhã, mais um episódio dos 50 debates para o Brasil. Tema de hoje bastante polêmico, passa pela questão da segurança pública, mas passa principalmente por punições. Haveria espaço no Brasil para se discutir a prisão perpétua? Nós vamos tratar desse assunto com o ex-procurador do Ministério Público de São Paulo, Fernando Capês, e com o advogado e coordenador de advocacia do Justa, Felipe Angeli. Esse debate começa logo depois das 8:30 da manhã, mas você, desde já, pode dizer o que você pensa sobre a necessidade de penas mais duras para crimes graves. Participe aqui do Jornal da CBN. Nosso telefone ou nosso WhatsApp é o 999119981 com DDD 11.

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1: Ontem, o dia de campanha dos candidatos ao governo do estado do Rio de Janeiro foi marcado pela troca de farpas entre Eduardo Paes, candidato do PSD, e Douglas Ruas, do PL. Quem conta pra gente é o repórter Matheus Maciel.
2: Os candidatos ao governo do Rio, Eduardo Paes, do PSD, e Douglas Ruas, do PL, trocaram acusações nesta terça-feira. Ruas voltou a questionar o fato de Paes e o presidente Lula já terem conseguido fazer campanha em favelas. Na segunda, ele havia acusado os dois de receberem autorização de chefes do tráfico para entrar nas comunidades. Numa caminhada pela Tijuca, na Zona Norte, o presidente da Assembleia Legislativa voltou ao assunto.
3: Nós vimos o Eduardo Paes e o Lula lá dentro, percorrendo a comunidade em um carro aberto. E a minha pergunta para eles é como que eles conseguiram entrar lá? Porque as forças de segurança do estado do Rio de Janeiro chegaram àquela mesma localidade com mais de 2.400 homens e foram recebidos com drone atirando granadas.
2: Eduardo Paes rebateu as declarações do candidato do PL durante sabatina em uma emissora de televisão à tarde. O ex-prefeito afirmou que não pede autorização para entrar em qualquer lugar e usou como exemplo o próprio pai de Douglas Ruas, capitão Nelson, prefeito de São Gonçalo.
4: Ninguém autoriza a minha entrada, eu vou a qualquer lugar nesse estado, a qualquer lugar nessa cidade, e ninguém há de ousar de me enfrentar, né? Se alguém ousar me enfrentar, eu vou fazer aquilo que todo cidadão tem que fazer, chamar a polícia. Como autoridade é minha obrigação chamar. Então não tem essa história. Vai na internet, você vai ver um monte de vídeo dele no Jardim Catarina, no Complexo do Salgueiro, fazendo campanha, fazendo política. Ele mentiu aqui ontem, porque ele vive fazendo campanha nesses locais. Ele teve que pedir autorização. O capitão Nelson, pai dele, prefeito de São Gonçalo, teve que pedir autorização.
2: Sem compromissos na rua, Antony Garotinho, candidato do Republicanos, participou apenas de uma entrevista em outra emissora e minimizou o pedido de impugnação da candidatura dele, feita pelo Ministério Público Eleitoral.
5: Agora o Ministério Público, ação meio inexplicável. Eles levantaram um assunto que já está mais do que batido. Então eu entendo que isso aí é algo que a justiça não vai levar na menor consideração. O Brasil tem que parar com essa história de transformar o denunciante em denunciado.
2: À noite, William Siri, do PSOL, participou de um podcast na Glória, Zona Central do Rio. Com a colaboração de Pedro Morenberger, reportagem Matheus Maciel.
1: 6 horas e 44 minutos, daqui a pouquinho a gente volta a falar de eleição, trazendo a agenda, né, de hoje dos candidatos ao governo do Rio. Diogo Bugalho tem informações atualizadas sobre o incêndio ali na região central. Diga aí, Diogo.
6: Sim, Fred, a rua Visconde da Gávea foi liberada depois da interdição na esquina com a rua Barão de São Félix, depois do término do trabalho do Corpo de Bombeiros. Os militares estiveram lá para combater um incêndio que atingiu um imóvel residencial justamente nessa esquina. O fogo começou por volta das 3h45 da manhã, no segundo andar da construção. O trabalho dos bombeiros ficou dificultado, durou várias horas, porque a escada que liga os pavimentos desmoronou. Eles não conseguiram acessar com facilidade o local ali onde começou o fogo. Um homem de 63 anos inalou muita fumaça, teve de ser levado para o Souza Aguiar, mas o estado é estável. Fred.
1: Ok, obrigado, Diogo.
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7: Grave acidente rodoviário na região do Paraná, lá próximo de Ponta Grossa. Nós vamos até a CBN Ponta Grossa falar com o Eduardo Vaz, que tem as informações de momento. Um acidente gravíssimo ali na BR-373, infelizmente com mortos. Eduardo Vaz, suas informações de momento. Bom dia.
8: Bom dia, Milton. Para você, para a Naded, para todos, exatamente. Um grave acidente deixou pelo menos 21 pessoas mortas na madrugada dessa quarta-feira na BR-373 do município de Ipiranga, aqui na região dos Campos Gerais. Esse número de 21 pessoas mortas

0: ainda é preliminar e pode subir nas próximas horas. Segundo informações da Polícia Rodoviária Federal, essa batida foi frontal no quilômetro 209, envolveu um caminhão com placas de Erechim, no Rio Grande do Sul, e um micro-ônibus com placas de Imbituva, muito próximo de Ipiranga, onde aconteceu esse acidente. 4 pessoas, além dos 21 mortos, ficaram feridas. Algumas vítimas foram socorridas e encaminhadas para o Hospital Regional de Ponta Grossa. A informação e a origem dessas identificação dessas vítimas ainda precisam ser confirmadas oficialmente. Neste momento, a BR-373 está totalmente interditada e não há previsão para liberação por conta desse acidente que aconteceu por volta das 5 horas da manhã. As circunstâncias da colisão ainda serão apuradas e a gente continua acompanhando esse caso e mantemos todos informados aqui na CBN, Milton.
1: Muito obrigado. Esse foi, portanto, o Eduardo Vaz com essas primeiras informações a propósito, então, desse acidente, uma carreta e um micro-ônibus ali na BR-373. Estamos falando na região do Paraná. Assim que tivermos outras informações, até como foi a dinâmica desse acidente, etc., nós voltaremos a tratar do assunto aqui. Agora são 6 horas e 47 minutos.
2: O Conselho Nacional de Trânsito atualizou as regras da Operação Lei Seca em todo o país. A nova resolução, que substitui normas em vigor desde 2013, padroniza os procedimentos de fiscalização e traz novidades, como o drogômetro, para detectar o uso de drogas por motoristas. A norma estabelece mudanças também no uso do bafômetro para evitar falsos resultados por álcool residual.
3: O Conselho Nacional de Trânsito, o CONTRAN, atualizou as regras da Operação Lei Seca em todo o país. A nova resolução substitui normas que estavam em vigor desde 2013 e traz mudanças nos procedimentos de fiscalização. Entre as novidades estão a previsão de uso de equipamentos para detectar drogas em motoristas, o chamado drogômetro, e medidas para evitar falsos resultados no bafômetro por causa de álcool residual na boca, situação que pode ocorrer, por exemplo, depois do consumo de bombons com licor, pão de forma, medicamentos ou outros produtos que contêm álcool. Os requisitos técnicos dos drogômetros, as substâncias que poderão ser detectadas e os parâmetros de medição para constatar a alteração na capacidade de dirigir dos motoristas ainda serão definidos pelo Inmetro. O secretário nacional de trânsito, Adroaldo Catão, explica que a partir do novo aparelho será possível identificar as substâncias psicoativas já proibidas no Código de Trânsito.
4: O equipamento, forma de medir, isso já estava previsto na lei. O próprio Código de Trânsito já prevê que é infração e que pode, inclusive, ser crime. O que acontecia? A resolução, ela não previa sequer a possibilidade da existência desse equipamento. A gente, na verdade, corrigiu uma lacuna normativa, né? Ao prever a possibilidade da existência do equipamento e manter a competência com o Inmetro, que é quem tem, obviamente, a competência, né? O Instituto de Metrologia, para definir que equipamento pode ou não medir a presença, não só a mera presença, mas o fato de que o cidadão está dirigindo sob efeito daquela substância.
3: Outra mudança envolve justamente o teste do bafômetro. A norma cria procedimentos para diferenciar a ingestão efetiva de bebida alcoólica da presença de álcool residual na boca. A medida prevê uma espécie de pré-teste, que já era realizado em alguns estados, mas que agora fica normatizado para todo o país. Os parâmetros da lei seca seguem os mesmos: 0,05 miligrama de álcool por litro de ar expelido para caracterização da infração administrativa e 0,34 miligrama por litro para o cometimento de crime. O CONTRAN afirma que a atualização reforça a lei seca. A intenção é uniformizar os procedimentos em todo o país, reduzir dúvidas durante as abordagens e permitir que os agentes tenham instrumentos mais adequados para identificar motoristas que estejam sob a influência de álcool ou outras substâncias. A resolução entra em vigor a partir de sua publicação no Diário Oficial da União. De Brasília, Felipe Igreja.
1: Queria até aproveitar aqui para tratar desse assunto, já que o drogômetro é uma novidade nas fiscalizações, ainda não estará disseminado em todas as blitzes da lei seca, como nós já estamos acostumados, usando o bafômetro. Mas a resolução, ela não cria novas infrações nem determina que qualquer vestígio de droga seja suficiente para caracterizar uma irregularidade. Ela estabelece os procedimentos para que equipamentos adequados e certificados possam ser usados pelos agentes de trânsito, que é uma possibilidade já está prevista no Código de Trânsito Brasileiro. O Inmetro informou que já existe no Brasil um equipamento certificado para fazer testes a partir da saliva do motorista. O aparelho pode detectar preliminarmente substâncias como cocaína, êxtase, LSD, THC presente na cannabis, fentanil, cetamina, morfina, metanfetamina, entre outras drogas. E surge uma dúvida importante. O que acontece, por exemplo, com quem usa cannabis medicinal? É preciso diferenciar essas duas substâncias. O CBD, ou canabidiol, usado em diversos medicamentos, não é a mesma coisa que o THC, que é a substância da cannabis associada principalmente aos efeitos intoxicantes e psicoativos. Alguns medicamentos à base do canabidiol não têm THC. Outros podem conter pequenas quantidades, dependendo da formulação. Por isso, não dá para afirmar ainda que todo medicamento à base de canabidiol seja livre da substância que pode ser identificada pelo teste. Se o medicamento não tiver THC, em princípio, um equipamento destinado a identificá-lo não deveria apresentar resultado positivo para esta substância. 6h52 agora.
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2: 6h52.
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0: 5-4 por enquanto. O Fluminense está na frente. Responsabilidade pro Rivadavia. Correu pra bola. Atente, o pé esquerdo. Chutou! E o Fábio! O Fábio pegou!
1: O Fluminense garantiu vaga nas quartas de final da Libertadores. O tricolor entrou em campo ontem, empatou em 1-1 com o Rivadavia lá na Argentina, garantiu a classificação nos pênaltis ao vencer por 5-4. A equipe comandada pelo técnico interino Marcão foi superior durante toda a partida, mas passou um susto, um sufoco, porque teve o Canóbio expulso, né, logo no começo ali do segundo tempo. Mesmo assim, o Fluminense com um a menos conseguiu abrir o placar aos 29 do segundo tempo. O Hércules fez um ótimo lançamento, o Serna conseguiu avançar livre, bateu rasteira no canto do goleiro. O Flu segurou a vantagem até o finalzinho, mas tomou um gol de empate aos 45 minutos. É uma cobrança de pênalti, né? Um lance ali, um bate-rebate dentro da área. E aí a bola bateu no braço do Ignacio. O juiz marcou um pênalti depois do auxílio do VAR. O Arce cobrou e empatou. Na disputa dos pênaltis, o Fábio defendeu duas cobranças e o Fluminense avança para a próxima fase para enfrentar o vencedor do confronto entre Coquimbo Unido e Platense. Os jogos estão previstos para as semanas de 9 e 16 de setembro. Hoje tem o Flamengo enfrentando o Cruzeiro. O primeiro jogo terminou empatado em 1-1. Hoje o jogo é no estádio do Maracanã às 9h30 da noite, confronto aberto. No Botafogo, destaque a demissão do técnico Franklin Carvalho. O português foi demitido ontem depois de uma sequência de resultados ruins. E no Vasco da Gama, preparação. Botafogo e Vasco entram em campo na quinta-feira, né? O Botafogo tentando reverter aquele 6-1 do Cienciano e o Vasco encarando o Olímpia, tentando vaga nas próximas fases da Sul-Americana.

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0: interessados em pedir o voto em trânsito têm até amanhã para fazer a solicitação ao Tribunal Superior Eleitoral. A modalidade possibilita a participação no pleito de outubro, mesmo se a pessoa estiver fora do domicílio eleitoral. A iniciativa inclui as capitais e as cidades com mais de 100 mil eleitores. Os locais são definidos pelos tribunais regionais eleitorais. O pedido pode ser feito por meio da opção autoatendimento eleitoral no site do TSE para quem tem a biometria cadastrada. Também é possível fazer a solicitação presencialmente em um cartório eleitoral com um documento oficial com foto. O Conselho Nacional de Justiça decidiu manter o afastamento do juiz de segunda instância Milton Lívio Lemos Salles, que foi flagrado enquanto bebia vinho e tentava acender um cigarro numa sessão do Tribunal de Justiça de Minas Gerais. Por unanimidade, os conselheiros referendaram a decisão do Corregedor Nacional de Justiça, ministro Mauro Campbell Marques. A votação comandada pelo presidente do CNJ, ministro Edson Fachin, foi simbólica e não houve debate sobre o caso. No horário de Brasília, 7:02.
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4: Motorista que está agora pela Praça da Bandeira, tem uma manutenção que está acontecendo no viaduto dos Fuzileiros, uma faixa ocupada no sentido centro da cidade em razão de um serviço ali às concessionárias, a Sete Rio, trânsito com boa movimentação apesar disso, mas quem passa pelo local fique atento. Pela ponte Rio-Niterói, tempo de travessia de 22 minutos, continua no sentido Rio, 13 minutos para quem está agora no sentido Niterói. Autoestrada Lagoa Barra também com retenções no sentido Gávea nesse momento.

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2: Bom dia a você que escolheu ficar mais bem informado ouvindo o Jornal da CBN na manhã desta quarta-feira, 19 de agosto de 2026. Nós vamos até Brasília, Felipe Igreja tem informações para nós. Felipe Igreja, a justiça se defende? Bom dia.
3: Bom dia, Milton. Bom dia a todos que nos acompanham. Isso mesmo, o presidente do Supremo Tribunal Federal e do Conselho Nacional de Justiça, o ministro Luiz Edson Fachin, afirmou ontem que existe um populismo nos ataques que são feitos ao judiciário. Segundo Fachin, críticas são legítimas, mas não podem ser transformadas em uma estratégia política para descredibilizar a instituição. Nas últimas semanas, candidatos da direita à presidência da República, como Flávio Bolsonaro, do PL, e o Romeu Zema, do Novo, intensificaram as críticas ao STF e defenderam mudanças na atuação da corte. Fachin afirmou que o judiciário está aberto ao acompanhamento da sociedade e à correção de eventuais problemas. O ministro, no entanto, disse que isso é diferente de promover campanhas sistemáticas de descredibilização contra a justiça.
4: Populismo que opera nos dias de hoje no Brasil e alhures pela erosão das instituições. O seu método autoritário é conhecido. Simplificam-se problemas complexos, transformam-se exceções em representações do todo e pela repetição converte-se a crítica necessária em uma narrativa permanente de ilegitimidade.
3: Fachin defendeu que as críticas à remuneração dos magistrados sejam tratadas com mais cuidado e disse que é preciso separar o joio do trigo. Ele citou medidas adotadas pelo STF e pelo CNJ para aumentar a fiscalização e a transparência dos pagamentos que são feitos aos magistrados. No entanto, o Supremo acabou liberando parte dos penduricalhos vetados pelo próprio tribunal. Ainda durante a sessão do CNJ ontem, Fachin também anunciou lançamento de uma cartilha sobre a remuneração dos magistrados. O material, com 20 páginas, reúne respostas para dúvidas sobre o pagamento de juízes e desembargadores no país. Milton.
2: Este foi o Felipe Igreja.
5: E você ouviu ainda há pouco no Repórter CBN as informações a respeito do afastamento de um juiz bebendo e fumando no trabalho. Em Belo Horizonte, a Janaína Regiane traz agora as informações completas para a gente. Bom dia.
6: Bom dia, Nadédia. Bom dia a todos. O plenário do Conselho Nacional de Justiça manteve por unanimidade a decisão de afastamento do juiz do Tribunal de Justiça de Minas Gerais, Milton Lívio Lemos Salles, flagrado bebendo vinho e tentando fumar um cigarro em uma audiência. Dessa forma, fica mantida a decisão do Corregedor Nacional de Justiça, ministro Mauro Campbell Marques, que suspende o magistrado de todas as atividades na Corte Mineira. Ele também está proibido de frequentar as dependências do tribunal e acessar os sistemas eletrônicos do Tribunal de Justiça de Minas Gerais. Campbell estabeleceu ainda a instauração de uma reclamação disciplinar contra o magistrado no âmbito da Corregedoria Nacional de Justiça para apurar os fatos envolvendo o juiz. Na reunião em plenário, nesta terça-feira, o corregedor defendeu o afastamento ao argumentar que a postura do juiz foi incondizente com a profissão de magistrado.
7: Postura absolutamente incompatível com o exercício da magistratura por parte do referido magistrado, doutor Milton Lívio Lemos Salles, senhor presidente, e todos os procedimentos foram evitados para que houvesse, na verdade, até a suspensão da exposição, já que após a primeira exposição, outras exposições foram perpetradas por parte do magistrado, que visivelmente demonstrou não estar apto a responder por suas faculdades mentais. É uma conclusão apriorística, senhor presidente, a que chego.
6: A decisão foi seguida pelos demais membros do CNJ e referendada pelo presidente, o ministro Edson Fachin. O Tribunal de Justiça de Minas informou que cumpriu integralmente a decisão do CNJ de afastamento do magistrado e que também abriu um procedimento interno para apurar as circunstâncias do caso. Porém, mesmo afastado, ele continua recebendo salário de R$ 83 mil, conforme previsto na Lei Orgânica da Magistratura Nacional. Além de beber vinho e fumar cigarro durante a sessão realizada na semana passada, o magistrado também foi advertido por constranger uma desembargadora e ter histórico de violência doméstica familiar. Após o ocorrido, o juiz Milton Salles gravou um vídeo para colegas e disse que estava sendo perseguido e vítima de difamação, mas não negou o consumo de bebida alcoólica durante o julgamento. Na Dédia.
5: Obrigada, Janaína Regiane, em Belo Horizonte.
2: Já ligando esse assunto com as palavras do ministro Edson Fachin, que nós ouvimos agora há pouco na participação do Felipe Igreja, importante sempre ressaltar que a melhor forma de a justiça se fazer forte diante das críticas que recebe, sejam populistas, sejam justas, é cumprir o seu papel e punir, por exemplo, as irregularidades cometidas pelos seus e de forma exemplar. Cidadão hoje não consegue admitir mais que um juiz, por exemplo, punido pelas suas irregularidades, saia praticamente ileso dos casos. Afastado, mas com todos os seus benefícios econômicos, ou seja, continua sendo premiado pelo mal que fez. 7:09 agora. Polícia Federal disse que o ex-chefe do gabinete do presidente Lula recebeu uma mensagem da lobista Roberta Luxinger, amiga de Lulinha, com um contrato de venda de canabidiol para o Ministério da Saúde. Segundo reportagem do jornal O Globo, Marcola confirmou que recebeu o documento, sem encaminhar para qualquer pessoa com poder de decisão na pasta.
0: Uma mensagem de WhatsApp encontrada pela Polícia Federal mostra que Marco Aurélio Santana Ribeiro, Marcola, ex-chefe de gabinete do presidente Lula, recebeu um modelo de contrato da lobista Roberta Luxinger. Ela é amiga do empresário Fábio Luiz Lula da Silva, Lulinha, filho do presidente. As informações são do jornal O Globo. A lobista tentava fazer negócio com a pasta para a venda de medicamentos à base de canabidiol sem licitação. Marcola, por sua vez, teria confirmado a interlocutores que recebeu o material, mas disse que não o encaminhou para nenhuma fonte do Ministério. Procurado, o advogado do ex-assessor de Lula afirmou que vai se manifestar somente nos autos. De acordo com a PF, Roberta foi contratada por Antônio Carlos Camilo Antunes, o careca do INSS, preso pela PF sob a suspeita de desviar recursos de aposentadorias e pensões do INSS. A empresária recebeu R$1.500.000 dele e o trabalho previa viabilizar a venda de canabidiol para disponibilizar no SUS. Segundo o Globo, interlocutores de Marcola afirmam que ele reconheceu que o recebimento do contrato foi inadequado, mas que não houve favorecimento no caso. A situação, no entanto, repercutiu politicamente entre os adversários de Lula na corrida eleitoral. O coordenador da campanha de Flávio Bolsonaro, o senador Rogério Marinho, falou em imoralidade.
8: Você vê um presidente da República, como falou o Alfredo ali, com os dois principais assessores do gabinete, e um inclusive que atende telefone, paga contas pessoais, é a pessoa que praticamente é da família do presidente, né? Envolvido num processo, claro, de recebimento de valores indevidos. Ele tem todo o direito à presunção de inocência, mas eu acho muito pouco provável que ele consiga se explicar. Como é que alguém recebe uma quantia dessa, e presentes em brilhantes, e conversas que mostram claramente que há alguma contrapartida pela proximidade que ele tem com o presidente.
0: Já o candidato Ronaldo Caiado disse que antecipar o julgamento é incorreto, mas afirma que a corrupção chegou à antessala do presidente. De Brasília, Samantha Klein.
5: Agora são 7:12. Nós vamos ao Rio de Janeiro trazer as informações sobre a despedida de Glória Menezes. Diogo Bugalho, bom dia.
9: Bom dia, Nadede. Amigos e fãs prestaram homenagens à atriz que morreu de causas naturais nessa terça-feira aos 91 anos. Ela deve ser velada em cerimônia reservada à família e amigos íntimos, de acordo com a TV Globo. A morte provocou forte comoção. Em entrevista à CBN, o ator Tony Ramos lamentou a perda da amiga e falou sobre o choque da morte de duas grandes estrelas num intervalo de poucas horas. Glória morreu logo depois, no dia seguinte, a atriz Laura Cardoso, que tinha 98 anos.
10: Uma tarde difícil, um dia muito triste, mas nós temos que continuar. Mas o mais importante é a gente se lembrar apenas disso, da qualidade dramática, da qualidade intelectual, da pessoa, do humor e daquela pessoa inquieta, como ela sempre foi, a querida Glória.
9: O ator Marcos Palmeira, que interpretou o filho da personagem vivida por Glória em Torre de Babel, destacou o dia triste para a teledramaturgia brasileira.
11: Duas figuras tão marcantes na cultura brasileira, no teatro brasileiro, duas amigas queridas, duas pessoas bem-humoradas que me deixam muitas lembranças, muitas marcas positivas nesse trabalho, nessa profissão. Elas cruzaram um século aí, enfim, uma vida plena. A maior lembrança que eu tenho delas é sempre de rindo muito, a gente rindo, achando graça de tudo, achando graça da vida. Então também tem um lado meio para celebrar hoje, sabe, essa existência dessas mulheres que levaram essa profissão com tanta dedicação, com tanta ética.
9: Tivemos também manifestações de autoridades. O governador interino do Rio, Ricardo Couto, emitiu uma nota de pesar pela morte de Glória Menezes. Ela foi um dos grandes nomes da teledramaturgia brasileira. Nasceu no Rio Grande do Sul, foi criada em São Paulo e, ao longo de 60 anos de carreira, teve dezenas de trabalhos no teatro, no cinema e, principalmente, na televisão. Com o ator Tarcísio Meira, a atriz teve a principal parceria de trabalho, que também se tornou um casamento longevo. A relação durou até 2021, quando Tarcísio morreu de Covid. O casal deixou 3 filhos. Glória Menezes, como nós dissemos, morreu poucas horas depois da também atriz Laura Cardoso, que tinha 98 anos e foi velada em São Paulo, também em cerimônia reservada, nessa terça-feira. Presidente Lula decretou luto oficial de 3 dias em todo o país, em homenagem às duas artistas, Nadédia e Milton.
5: Muito obrigada, Diogo Bugalho, no Rio de Janeiro.
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5: 7:18.

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0: O movimento bilionário nas bets e a crise das redes varejistas estão no comentário que você ouve agora da Miriam Leitão.
1: Bom dia, Milton. Bom dia, Nadédia. Bom dia, ouvintes da Rádio CBN. A notícia hoje que me chama a atenção aqui, que a produção acha que é um dos assuntos interessantes, o dinheiro gasto no, na casa das apostas, as bets. O outro assunto também inevitável com a Casas Bahia é a crise do varejo, né? São duas coisas que têm uma ligação, eu vou explicar aqui. A primeira coisa é que as casas das apostas, as bets, receberam 220 bilhões de reais em 2025 da população brasileira, dos apostadores. Esse número deve ter crescido em 2026, porque esse assunto está ficando, esse setor está crescendo. Tem um problema aí no caso das bets, é que há uma compulsão, cria-se uma compulsão. O Brasil está tendo um grupo grande da população de viciados em bets, em jogos, em casas de apostas. E isso vira um problema social e de saúde pública. A informação desse número, do que eles receberam, foi conseguido por lei de acesso à informação, segundo o Bernardo Lima, do Globo. Desse total, 37 bilhões é perda dos investidores, dos apostadores, e ganho, portanto, das casas de apostas. E 183 bilhões é pagamento de prêmios e ofertas de bônus. Mesmo uma parte grande voltando como bônus, o fato é que tem cada vez mais recursos da economia sendo drenados para as casas de apostas, para as bets. Esse é um dos problemas. Um problema econômico. Então, o problema social é o problema da compulsão que vai se formando. O problema da economia é drenando recursos de orçamentos, principalmente das pessoas com menos recursos, com menos renda, porque pensam nisso como uma salvação, uma que vai resolver seus problemas econômicos, e acaba se afundando mais. E isso vai desequilibrando a economia. Portanto, esse setor precisa de mais e mais regulação, mais e mais controle, para proteger as pessoas do vício, para proteger a economia dos desequilíbrios provocados por essa atividade. Eu falei que ia falar também do desequilíbrio, do problema das casas, das lojas de varejo, das empresas de varejo. Tem um ponto que liga, que é a parcela do orçamento que, voltado para as apostas, começou a crescer, principalmente em determinados segmentos de consumidores, e isso deixa de virar consumo de bens nas lojas. Mas é apenas um ponto que explica uma parte, que explica a crise. A crise é muito mais ampla. Ela tem a ver, primeiro, com juros altos. Juros muito altos, juros que estão desequilibrando empresas. Durante muito tempo, juros muito altos criam um ambiente hostil para empresas em geral, para as empresas de varejo em particular. Elas têm uma outra dificuldade, Milton e Nadédia, que é o fato de que houve uma transformação no setor muito grande de consumo, de compras de varejo. Uma grande parte é comprado de forma online, e nem todas estão preparadas para aproveitar todos os segmentos. As lojas físicas ficaram muito caras, exatamente porque muita gente prefere a comodidade de comprar online. Eu sou do tipo que gosta de ir na loja e experimentar antes, mas eu sei que muita gente prefere comprar online. Elas têm que se adaptar a isso. E fora isso, problemas de gestão. Isso é que explica Casas Bahia, mas outras empresas têm tido também desequilíbrios. Então, não é só o problema das Casas Bahia, né? Mas, de qualquer maneira, eu juntei os dois assuntos, o dinheiro, 220 bilhões em 2025, e certamente esse número aumentou em 2026, com Casas das Apostas, porque é um dinheiro muito grande, que está mexendo com muitos fenômenos na economia. Um deles é a fragilização também das empresas de varejo. Milton e Nadédia, eu fiz hoje um comentário 2 em 1. Até amanhã.
0: 7:30.
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0: Quinta-feira, 19 de agosto de 2026. O Supremo Tribunal Federal deve retomar hoje o julgamento para decidir o formato das eleições para um mandato tampão no governo do Rio. O julgamento foi interrompido em abril, quando o ministro Flávio Dino pediu mais tempo para avaliar o processo. O placar estava em 4-1 a favor de uma eleição indireta na Assembleia Legislativa. Apesar da retomada do tema, a expectativa é que haja uma solução para manter o desembargador Ricardo Couto interinamente no cargo até as eleições. A Justiça de Minas Gerais determinou que a diarista que matou e roubou um casal de idosos em Belo Horizonte seja submetida a um exame de insanidade mental. O pedido foi feito pela defesa. Em depoimento, Paola Stephanie Neto Cirino afirmou que cometeu o crime em surto. O exame será realizado pelo Instituto Médico Legal. O caso aconteceu no fim de junho. Três times brasileiros entram em campo pela Libertadores nesta quarta-feira. Às 7 da noite, o Palmeiras enfrenta o Cerro Porteño no Paraguai e às 9:30, Flamengo e Cruzeiro jogam no Maracanã. Na semana passada, os dois jogos terminaram empatados por 1-1. Ontem, o Fluminense venceu o Independiente Rivadavia nos pênaltis depois de um empate por 1-1 no tempo normal e está nas quartas de final da competição. Pela Copa Sul-Americana, o Atlético Mineiro enfrenta o Bragantino às 7 da noite em Belo Horizonte. O jogo de ida terminou em 1-0 para o time mineiro. Na terça-feira, o São Paulo venceu o Bolívar por 3-1 e vai encarar o Boca Juniors nas quartas de final. No horário de Brasília, 7:32.
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1: Subiu um pouco o tempo de travessia na ponte Rio-Niterói por conta da grande concentração de veículos agora no sentido Rio. 24 minutos, a lentidão vai principalmente dos acessos até a região do Mucanguê para Niterói sem problemas. 13 minutos. Na Avenida Brasil, um carro enguiçado ali em Coelho Neto está atrapalhando o trânsito sentido centro. Aconteceu na altura do Rio Acari, a 7 Rio está ali no local. O trânsito desde Guadalupe vai apresentando problemas para o motorista que está pela região. Tem lentidão também nos túneis Usangel e Acústico até a chegada à região da Gávea nesse momento.
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3: Daqui a pouquinho a gente dá sequência à série de entrevistas com os representantes da área econômica das principais candidaturas. Nosso convidado hoje será Carlos da Costa, que coordena o programa de governo de Romeu Zema. Antes, porém, nós temos a nossa reportagem no interior do Paraná, diante desse grave acidente rodoviário que registramos ainda de madrugada. As informações são do Eduardo Vaz, acidente que aconteceu na BR-373, ali próximo da cidade de Ipiranga. Suas informações, Eduardo.
4: É isso, Milton. Bom dia mais uma vez a todos. Subiu para 22 o número de mortos nesse grave acidente da BR-373 em Ipiranga na madrugada de hoje. A colisão frontal da rodovia envolveu um micro-ônibus da Secretaria de Saúde de Imbituva, município próximo a Ipiranga, e uma carreta com placas de Erechim, no Rio Grande do Sul. O motorista da carreta está entre as vítimas fatais. Além das mortes, 5 pessoas ficaram feridas, os sobreviventes foram socorridos e encaminhados para atendimento em hospitais aqui de Ponta Grossa. A informação é de que um micro-ônibus estaria transportando pacientes de saúde para tratamento em Curitiba, Campo Largo e também Campina Grande do Sul, na região metropolitana da capital. A ocorrência mobiliza equipes de segurança, a Polícia Científica e o Instituto Médico Legal estão no local nesse momento para o procedimento relacionado às vítimas. E por causa desse acidente, a BR-373 permanece totalmente interditada na altura do quilômetro 209 e não há previsão para a liberação da pista. As circunstâncias dessa colisão ainda serão investigadas pelas autoridades, mas a Polícia Rodoviária Federal já adiantou que as primeiras evidências indicam que a carreta teria invadido a pista contrária. Agora há pouco, o secretário de Segurança Pública do Paraná, Hudson Teixeira, confirmou que vai deslocar de Curitiba até o local do acidente, em Ipiranga, cerca de 170 quilômetros da capital, para acompanhar no local o atendimento à ocorrência. A gente continua acompanhando aí esse acidente na madrugada de hoje, que deixou, por enquanto, infelizmente, 23 mortos e 5 feridos em Ipiranga, na região dos Campos Gerais, aqui no Paraná, Milton.
3: Muito obrigado pelas suas informações. As imagens são chocantes. O micro-ônibus ficou completamente destruído. Agora são 7 horas e 36 minutos.
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3: O Jornal da CBN está conversando nesta semana com os representantes da área da economia de algumas das principais candidaturas à presidência. Hoje, nosso convidado é o economista Carlos da Costa, que é responsável por coordenar e estruturar o plano de governo de Romeu Zema, do Partido Novo. Carlos da Costa, muito obrigado pela sua gentileza ter aceitado o nosso convite. Um bom dia.
5: Muito obrigado, gentileza de vocês. É um prazer estar aqui com você, Milton, Nadeja e toda a sua audiência.
6: Bom dia.
3: Carlos, o programa de Romeu Zema fala em promover um ajuste fiscal de cerca de 2% do PIB logo no início do governo. Nós estamos falando aí algo próximo de 260 bilhões de reais. De onde concretamente sairia esse dinheiro?
5: Olha, Milton, em primeiro lugar, nós temos que fazer esse ajuste preponderantemente do lado das despesas e não das receitas. Nosso plano, ele se compromete firmemente com diminuir os impostos e não aumentar os impostos, como tem sido feito nas últimas décadas, sempre que o governo tem problemas. Então, em primeiro lugar, nós vamos ter que combater as fraudes, que aumentaram muito no último governo. Nossas estimativas, que aquelas triplicaram no último governo. Em segundo lugar, nós vamos ter que diminuir os recursos gastos em programas ineficazes também. Nós temos que ter efetividade, há muitos estudos, inclusive no próprio governo, que se dão conta de que muitas políticas, inclusive algumas políticas sociais, não têm trazido os resultados, precisam de focalização. Em terceiro lugar, nós precisamos trocar a vinculação de gastos que tem sido implementado nas últimas décadas também por vinculação de resultados. Ao invés de a gente dizer, por exemplo, X% dos gastos, ou X milhões ou bilhões precisam ir para a educação, ou para a saúde, ou para o que quer que seja, nosso compromisso é com o resultado. Porque quando você diz o seguinte, tem que gastar pelo menos X milhões em saúde, o foco é como é que eu gasto mais. Nosso foco é como é que eu trago mais resultado. É um compromisso com o resultado e não com o gasto, porque o gasto sai do bolso de quem paga impostos. E nosso compromisso é com o cidadão que recebe esses serviços. Em quarto lugar, nós vamos ter que implementar uma reforma permanente da Previdência. O que, que significa isso? Os parâmetros da Previdência vão ter que ir se ajustando na medida em que a sociedade escolha aquilo que vai ser feito para diminuir o déficit da Previdência, que hoje está em torno de 400 bilhões de reais. Não, ao invés de você cobrar da brasileira ou do brasileiro mais humilde, impostos, para financiar muitas vezes a previdência de uma pessoa que tenha muito mais do que ela, o próprio sistema da previdência tem que ser capaz de se financiar. Essas são as principais medidas do ponto de vista de superávit primário, e além disso nós vamos ter um programa bastante ambicioso de privatizações.
6: Quais programas sociais a campanha considera ineficazes e poderiam sofrer cortes?
5: Olha, na verdade não são cortes, é uma reestruturação, tá, Nadédia? O que acontece hoje é que o governo perdeu o controle sobre quem ganha o quê. Então, ao invés da gente focar em vou dar um auxílio A, auxílio B, auxílio C para pessoas que muitas vezes você não sabe quem, se inclusive estão trabalhando, se estão na informalidade, assim por diante, nós temos que ter um programa que trate cada indivíduo na sua especificidade. Assim como foi feito lá no início do Bolsa Família, que é um programa que começou bem e depois desandou. Lá no início do Bolsa Família, a intenção foi feita ainda no governo Fernando Henrique, era de pegar todos os programas sociais que ficavam dando o Bolsa Família, o Bolsa Leite, o Bolsa, desculpe, o Bolsa Gás.

0: dependente de auxílio do governo. No mundo ideal, todos os brasileiros ganhariam renda suficiente para não precisar, inclusive, de auxílio público.
1: Agora, vamos pegando de maneira prática, por exemplo, no Bolsa Família, o quanto daria para reduzir de gastos ou de investimentos no Bolsa Família, considerando o que a campanha tem visto nos seus estudos, que possa haver ali uma ineficácia na forma como esse dinheiro está chegando às pessoas e às pessoas que estão recebendo esse dinheiro?
0: Ô Milton, essa é uma pergunta excelente. O Bolsa Família é um dos programas que começaram bem e desandaram, como eu disse, né? A intenção do Bolsa Família, que é proporcionar renda para aquelas pessoas que estão à margem do mercado de trabalho, é bastante legítima e nós vamos defender isso até o fim. Só que o que acontece? Muitas pessoas ficam penduradas no Bolsa Família e acabam em uma prisão que faz com que cada vez seja mais difícil para elas voltarem para o mercado de trabalho. Isso é um problema muito grave. Isso tem muitas pesquisas internacionais que mostram que esses programas, quando não têm uma porta de saída concreta, eles acabam gerando depressão, acabam gerando a compulsão em jogos. Por exemplo, muita gente que ganha Bolsa Família está deprimida hoje, ela está sem esperança, ela já já está muito tempo fora do mercado de trabalho, se desqualificou, ela não tem experiência. O que acontece? Ela acaba jogando, ela acaba muitas vezes usando álcool em excesso, drogas e assim por diante. A maior medida que vai reduzir gastos com Bolsa Família e que vai fazer com que esse ciclo dessa prisão da miséria acabe é o foco na reinserção das pessoas no mercado de trabalho. Então, por exemplo, o nosso candidato Romeu Zema, ele tem dito, olha, homens que não aceitarem ofertas de emprego, mais do que 3 ofertas de emprego, nós vamos cortar o Bolsa Família. Mas não é só porque a gente acha que é injusto que a pessoa, que é injusto que a pessoa que não queira trabalhar continue sendo financiada por quem paga impostos. É também porque isso cria essa prisão, esse ciclo de miséria que foi alimentado pelos governos do PT e que fez com que milhões de pessoas no Brasil, infelizmente, nossos irmãos, nossos amigos, cidadãos, os brasileiros estejam presos na miséria. Então, nós vamos, paralelamente, trabalhar muito com cooperativas, que na nossa opinião, são uma porta de saída excelente para quem está ganhando Bolsa Família, porque as cooperativas treinam as pessoas, a pessoa passa a ser uma espécie de empreendedor, porque é uma espécie de sócio daquela cooperativa, muda a mentalidade dela, mudar uma mentalidade das pessoas que ficaram, infelizmente, viciadas no Bolsa Família, para uma mentalidade de pessoas que querem progredir. Então, o Bolsa Família precisa ser focalizado naquelas pessoas que temporariamente estão à margem da sociedade. Essa é a grande ineficácia dos programas sociais, é a prisão daquelas pessoas que estão na miséria.
2: O eixo de trabalho e emprego do plano de governo traz uma proposta de criar um regime de contratação alternativa, a CLT. Seria o negociado prevalecendo sobre o legislado. Como funcionaria e como garantir que o trabalhador não perca direitos fundamentais ao negociar com esse empregador?
0: Olha, eu me lembro, eu estava no governo quando a gente permitiu que o Uber fosse MEI. E muita gente falou, poxa, os direitos trabalhistas de quem está no Uber e tal. Aí o que eu fiz? O primeiro Uber MEI, nós ligamos para ele e convocamos uma coletiva de imprensa na época. E alguns jornalistas fizeram, vem cá, você não preferia ter carteira assinada, férias, 13º. E era um rapaz, por volta dos seus 30 anos, que falou, Deus me livre, nunca mais eu quero esse raio dessa carteira, eu quero ter liberdade de trabalhar do jeito que eu quero. Então, a verdade do mundo moderno é outra. A CLT da década de 50, 60, é uma outra realidade. Hoje, os jovens, inclusive, 18, 20 anos, muitas vezes eles dizem para um colega assim, você vai ser CLT, de uma forma até pejorativa. Né? Eles querem liberdade. Se ele quiser trabalhar 4 horas por dia, ele trabalha. Se ele quiser trabalhar 10, ele trabalha. Se ele quiser trabalhar 2 dias por semana, ele trabalha. Se ele quiser trabalhar todos os dias, o problema é dele. É a vontade dele. Se ele quiser trabalhar muito porque quer prosperar, tem até a teoria

0: das 10 mil horas, né, que as pessoas muito talentosas têm que trabalhar 10 mil horas no acumulado da sua vida para serem realmente talentosas, ele quer logo trabalhar essas 10 mil horas. E no mundo moderno, com trabalho de home office, tem muita gente trabalhando para os Estados Unidos do Brasil, por exemplo. Como é que você vai controlar isso? Com inteligência artificial, como é que você vai saber quantas horas cada pessoa está trabalhando? Né? Nós temos que, pelo contrário, trazer a flexibilidade para quem quiser esse novo regime. Quem não quiser esse novo regime vai continuar na CLT, ele continua ali. E não é prevalecer sobre o legislado, isso também será legislado. É o contrato da pessoa sobre o contrato da CLT, que será um dos regimes, então, em vigor.
1: Carlos, o programa fala em privatizar todas as estatais federais, aí a gente lê aí Petrobras, Banco do Brasil, Caixa Correios. E quando diz assim todas, é literalmente todas. Qual a empresa que deveria permanecer na mão do Estado e por que privatizar empresas que dão lucro?
0: Bom, primeiro, são todas sim. A gente acredita que as empresas têm que ser da população e não do governo, dos burocratas. Né? E a população pode ter empresa por meio das suas ações. Inclusive, nós temos um programa
1: de... Mas estão falando em passar para o capital privado? Em vez de passar para a população?
0: Claro, privado. Nós queremos, por exemplo, que todo brasileiro, ao nascer, já receba ações. O governo vai comprar ações e vai dar para as pessoas ao nascer. É um programa que nós vamos ter de capitalismo popular. Todo mundo pode comprar ações dessas empresas, ao invés de elas serem de burocratas do governo, que é hoje, né? As empresas estatais são aquelas controladas por burocratas do governo. Nós queremos fazer com que elas sejam privadas, sejam produtivas, gerem mais emprego, entrem em concorrência. Petrobras, por exemplo. A Petrobras é um monopolista em vários setores do Estado, dos burocratas. O que acontece com a Petrobras dos burocratas? Ela cobra gasolina cara, diesel caro, e a população acaba pagando caro, não só pelo combustível, como também pelos alimentos, por exemplo, que são transportados por isso. Nós queremos fazer com que este dinheiro da venda das estatais sirva para aumentar investimento em infraestrutura e baixar os juros, que hoje sufocam, que é o maior problema hoje da sociedade. A gente só vai baixar os juros se a gente reduzir a dívida pública. Os juros estão destruindo os brasileiros, destruindo as contas públicas. O volume de dinheiro que o governo vai economizar com juros por ano é muito maior do que o lucro dessas empresas. Então, por isso que mesmo as lucrativas.
1: Caso, por exemplo, como Caixa, Banco do Brasil, quem assumiria aquelas funções como financiamento habitacional, crédito agrícola, execução de políticas públicas?
0: Olha, primeiro, o financiamento habitacional e o crédito agrícola, ele já é fornecido hoje por bancos privados, tá? O Bradesco, o Itaú e tal, já fornecem o crédito para esses setores, garantido por recursos públicos. Não estamos falando que nós vamos tirar isso, pelo contrário, nós podemos até ter mais recursos, uma vez eles privatizados, para dar crédito para determinados setores. Agora, alguns créditos específicos que exigem uma supervisão pública muito alta, eles podem continuar com a parte pública da Caixa. Então, a parte pública da Caixa não será uma empresa estatal, será uma agência de financiamento, que aí não é banco, não é empresa, ela não vai querer trazer mais lucro para distribuir pelos burocratas, ela vai fazer com que o recurso chegue na ponta para aquilo que for necessário. Agora, as outras partes de Banco do Brasil e Caixa, eles têm que concorrer e vamos vender isso, pegar esse dinheiro e vamos reduzir os juros do Brasil, reduzir os juros que estão sufocando o brasileiro e gerando uma inadimplência recorde.
1: Carlos da Costa, eu quero agradecer muito sua gentileza ter aceitado conversar conosco, trazendo uma parte desse, que é um plano muito mais amplo do campo da economia, e é sempre o convite que a gente deixa para que as pessoas se aprofundem nesses programas todos dos diferentes candidatos à presidência da República para terem a sua própria opinião. Muito obrigado pela sua gentileza de estar conosco aqui no Jornal da CBN. Um bom dia.
0: Eu que agradeço. Um bom dia.
2: Bom dia.
1: Carlos da Costa, que é o coordenador e trabalha no plano de governo de Romeu Zema, do Partido Novo, cuida da área da economia. Lembrando que aqui no Jornal da CBN, ainda nesta semana, nós já tivemos a oportunidade de ouvir também os representantes de Ronaldo Caiado.
2: E de Flávio Bolsonaro.
1: E ontem de Flávio Bolsonaro. E amanhã a gente ouve o representante do governo Lula, o atual ministro da Fazenda, Dario Durigal.
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2: 7h53.

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1: Mais um dia de campanha e o Pedro Bonenberger está aqui com a gente para nos contar o que, os candidatos ao governo do Rio vão fazer. Pedro, bom dia.
2: Fala, Fred. Bom dia a você, quem nos acompanha. Amigo, hoje dia cheio para os candidatos, especialmente focado em entrevistas. Mas o Eduardo Paes, por exemplo, do PSD, participa de caminhadas em 5 cidades da região dos Lagos. A campanha dele já começa, né, Fred, essa primeira reta de início de campanha focada no interior. Hoje ele passa por Cabo Frio, 8h30 da manhã, na sequência vai para Búzios, São Pedro da Aldeia, passa também por Iguaba e por Araruama. O Douglas Ruas, do PL, participa de uma sabatina às 14h e à noite tem um encontro com mães atípicas no centro do Rio. Antônio Garotinhos, do Republicanos, concede entrevista online às 8h30 da manhã, logo mais. Depois participa de uma sabatina 1h30 da tarde e às 7 da noite participa ainda do lançamento da campanha de um aliado em Volta Redonda. O William Siri, do PSOL, grava um programa especial eleitoral hoje pela manhã, participa de sessão plenária na Câmara de Vereadores às 2 da tarde e às 6 da noite participa de um lançamento também de campanha de um aliado aqui no centro do Rio. O Coronel Busnello, do Missão, visita o Porto do Açu em São João da Barra entre 10h45 e 3 da tarde. Participa ainda, Fred, de um encontro com apoiadores lá em Campos dos Goitacazes. Ciro Garcia, do PSTU, tem reuniões agendadas para hoje internas. André Marinho do Novo faz uma caminhada e os demais candidatos não têm agenda.
1: Beleza, vamos acompanhar tudo isso. Obrigado, Pedro.
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0: Muito bom dia para você, Marcelo D'Agosto.
1: Bom dia, Milton. Bom dia, Natédia. Bom dia, ouvintes.
2: Bom dia.
0: O Domingos, que é de Belo Horizonte, tem 4 netos, de 6 meses, 1 ano, 3 e 4 anos. Gostaria de fazer investimento mensal em torno de R$200 para cada um deles, até a maioridade. Preciso de um investimento que seja seguro, simples de aplicar, que tenha um rendimento razoável e seja em nome deles desde agora.
1: Olha, Domingos, uma sugestão, uma recomendação que eu posso dar para você é investir no Tesouro IPCA mais 2040 no Tesouro Direto. Se você colocar R$200 por mês, daqui a 14 anos, quando o título vencer, os seus netos vão ter mais ou menos R$50 mil, sendo que R$30 mil do que você investiu ao longo desse tempo, mais R$20 mil de juros. Isso praticamente sem riscos numa aplicação garantida pelo Tesouro Nacional. E os valores ainda vão ser corrigidos pela inflação. Tem outros investimentos que você poderia fazer, por exemplo, um PGBL que pode dar uma dedução no seu imposto de renda. Ou um VGBL para economizar um imposto sobre os rendimentos. Ou uma aplicação num fundo de ações negociado na Bolsa, chamado de ETF, para tentar lucrar com o crescimento econômico do Brasil. Mas aí são alternativas mais complexas e você tem que abrir mão de alguma coisa para ganhar outra. Por exemplo, na Previdência, a rentabilidade vai depender da escolha do fundo que você fizer para investir o seu dinheiro. Na Bolsa, vai depender da valorização das ações. No Tesouro IPCA, você tem a segurança de uma aplicação no Tesouro com juros garantidos e correção pela inflação. Então, em resumo, o mais importante nessas decisões de investimentos a longo prazo é começar. E o Tesouro IPCA é excelente para esse seu objetivo. E depois, daqui a alguns anos, você pode até pensar em outras aplicações, se for o caso. Mas começando com o Tesouro IPCA 2040, acho que você atinge bem o seu objetivo para os seus netos.
0: E consegue fazer no nome dos netos?
1: Sim, ele tem que ter um responsável financeiro, que vai ser ele, ou os pais, quem ele indicar, mas a aplicação fica no nome do menor, que é, hoje em dia, né, a pessoa nasce e já tem um CPF, né? Então, tendo o CPF, você pode fazer a aplicação ficar no nome, no seu nome.
0: Muito obrigado, até mais.
1: Até mais, um abraço, até amanhã.
2: Até.
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0: Quarta-feira, 19 de agosto de 2026. Subiu para 22 o número de mortos numa colisão entre um micro-ônibus e uma carreta no interior do Paraná. O acidente aconteceu na BR-373, na região do município de Ipiranga. 5 pessoas ficaram feridas. As causas da ocorrência serão investigadas, mas a Polícia Rodoviária Federal suspeita de que a carreta tenha invadido a pista contrária. A rodovia continua totalmente interditada e não há previsão para liberação. O líder do PT na Câmara, deputado Pedro Czay, recebeu alta hospitalar após sofrer um AVC. O parlamentar de 63 anos passou mal durante reunião com lideranças da casa no dia 11 de agosto. Ele foi atendido pelo presidente da Câmara, Hugo Mota, e pela deputada Jandira Fegali, que são médicos. Não há previsão de retomada do trabalho como parlamentar. A NASA divulgou imagens da cratera deixada pela colisão de um foguete da SpaceX com a Lua. O impacto aconteceu no dia 5 de agosto. Com base no comprimento da sombra, cientistas da Agência Espacial Americana estimaram que o buraco tem 18 metros de largura e menos de 3 de profundidade. O Botafogo demitiu o técnico português Franklin Carvalho, que ficou 4 meses no comando da equipe. A decisão foi tomada pela diretoria alvinegra após a sequência negativa de resultados, incluindo a derrota por 6-1 para o Cienciano na Copa Sul-Americana e o revés contra o Vitória pelo Brasileirão. O treinador do sub-20 do Botafogo, Rodrigo Belão, assume a equipe interinamente. No horário de Brasília, 8:05.
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0: hoje é mais um dia com problema de sinal de trânsito apagado pela Zona Norte. O registro agora desse problema na Avenida Rei Pelé. Um semáforo em manutenção na altura da Avenida Professor Manuel de Abreu. A prefeitura diz que as equipes já foram acionadas, estão indo para o local e o trânsito daquele jeito confuso ali em razão desse problema. Uma manutenção na Estrada do Galeão. Uma faixa está ocupada no sentido linha vermelha em razão desse serviço na altura da Praça do Avião. O trânsito está bem complicado ali naquele trecho. Motorista que está pela ponte no sentido Rio, agora está em 24 minutos. A lentidão vai dos acessos até o Mucanguê e também na Grande Reta. Para Niterói, 13 minutos.
1: E 6.

Bom dia a você que escolheu ficar mais bem informado ouvindo o Jornal da CBN na manhã desta quarta-feira, dia 19 de agosto de 2026.

0: Bom dia para você, Lauro.
1: Bom dia, Milton. Bom dia, Nadédia. Bom dia, ouvinte.
2: Bom dia, Lauro.
0: Lauro, como é que os casos Marcola e Lulinha estão afetando a campanha do presidente Lula?
1: Olha, Milton, o fantasma do Lulinha na candidatura do Lula à reeleição é um fantasma antigo que sempre assombrou o petismo e agora, tem duas semanas, surgiu esse outro fantasma, que é o caso do Marcola, o ex-chefe de gabinete do Lula, que está envolvido com a lobista Roberta Lutzinger, que é ligada ao careca do INSS, além de ser amiga e supostamente parceira de negócio do Lulinha. Essas duas histórias, que são meio entrelaçadas, que andam meio juntas, estão tendo, desde a semana passada, novidades em série, quase diárias, que estão surgindo no noticiário. São fatos que têm origem no celular da lobista, que foi apreendido em dezembro do ano passado, são trocas de mensagens dela com o Lulinha e com o Marcola, que estavam armazenados no celular dela. Tudo o que tem saído é muito ruim para a candidatura do Lula. Nos bastidores da campanha presidencial do PT, Milton Nadédia, o clima é de extrema tensão e uma tensão que é amplificada, é claro, pelo início para valer da temporada eleitoral. O que eu posso afirmar, depois de muitas conversas com integrantes da campanha do Lula, do staff do Lula, é que esse pessoal está meio desnorteado, sem saber exatamente como reagir. O que é compreensível por um lado, mas desastroso por outro lado. É compreensível, Milton Nadédia, porque tem que se admitir que não é simples reagir, montar uma estratégia de defesa, sem saber exatamente ainda o que vai aparecer nessas mensagens do celular da Roberta Lutzinger, que estão sendo divulgadas. Um dos integrantes da campanha do Lula me disse ontem o seguinte: Lauro, não dá para a gente sair com uma determinada justificativa, com uma argumentação X, e no dia seguinte, fatos novos nos desmentirem, isso ia ficar pior. Ou seja, Milton Nadédia, esse pessoal está pisando em ovos, porque eles sabem que, desde o Mensalão, passando pela Lava Jato e outros escândalos, os vazamentos são feitos a conta gotas. No fundo, eles sabem que tem muito mais coisa para aparecer, eles só não sabem onde é que o próximo tiro vai acertar. Eu vou dar um exemplo aqui para os nossos ouvintes. Os petistas têm repetido que, no caso de tráfico de influência, só se configura crime se for provado que ele teve uma consequência concreta, ou seja, se, por exemplo, o Marcola tivesse aberto uma porta do governo para lobista e ela tivesse conseguido fechar um contrato com algum ministério. Só que esse tipo de argumento tem pelo menos dois problemas, Milton Nadédia. Primeiro, quem tem usado esse argumento não tem a menor certeza de que não vai aparecer essa chamada consequência concreta do tráfico de influência. Outra defesa que o PT tem usado para defender o Marcola também tem problemas, que é sobre o dinheiro que a lobista deu ao Marcola para ele, né, em 2024, e que ele só pagou a ela poucos meses atrás, depois que a Polícia Federal já tinha apreendido o celular dela e, portanto, já saberia da relação financeira entre os dois. O Marcola tem chamado esse dinheiro, que era um dinheiro para pagar as contas dele, para comprar joias para ele dar para a mulher e para a mãe no Dia das Mães e para outros gastos dele. O Marcola tem chamado esse dinheiro de empréstimo. Só que, para que isso seja configurado como empréstimo, é importante que apareça nas trocas de mensagens a palavra empréstimo, porque até agora o que se viu foi ela transferindo dinheiro para a conta dele, pagando as contas dele. Agora, para concluir, nós estamos aí há 45 dias da eleição e não interessa se um possível crime já foi provado ou não. O que interessa é que, politicamente, é desastroso para o Lula, é um peso que ele vai ter que carregar na campanha. Ontem mesmo, o Flávio Bolsonaro já começou a bater mais forte nesse caso, como não poderia deixar de ser, até tentando emplacar um apelido para essa história, que ele está chamando de Marcolão. Então, Milton Nadédia, nesse momento o PT está nas cordas, tentando se desviar desses tiros de canhão e certamente torcendo para algum tiro de impacto semelhante atinja a candidatura do Flávio Bolsonaro em breve.
2: Ainda que se prove eventualmente a inocência, né, Laura? O tempo de campanha não volta mais.
1: Exatamente. Esse é o ponto, Nadédia, que é politicamente é que é desastroso. Ainda, imagina se provar a inocência, que nada houve do que está sendo supostamente imaginado em dezembro ou em janeiro. Até lá a eleição já se foi. Então, o problema é político e é neste momento. E, de novo, essa história não vai parar por aí.
0: Muito obrigado, Lauro. E um bom dia para você.
1: Bom dia para você, Milton, para você também, Nadédia, para os ouvintes e até sexta.
0: E você que está me acompanhando aqui, só deixa eu reforçar o convite, porque hoje, logo depois das 8h30 da manhã, nós teremos mais um episódio da série 50 Debates para o Brasil. E hoje nós vamos falar se há necessidade da criação da prisão perpétua, quem sabe até pena de morte no Brasil, ou seja, aumentar as penas para combater o crime. Esse é o tema que estará em discussão hoje aqui no Jornal da CBN, logo depois das 8h30 da manhã.
2: Agora são 8 horas e 13 minutos. Nós vamos até o Rio de Janeiro trazer informações ao vivo com o Pedro Bonenberger sobre a sucessão no governo do estado. Bom dia.
3: Oi, Nadédia. Bom dia a você, Milton, quem nos acompanha. O STF retoma hoje o julgamento que vai decidir o formato das eleições para esse mandato tampão aqui do Rio de Janeiro. O governo do Rio, que está vago, né, após a renúncia do ex-governador Cláudio Castro. O placar estava em 4-1 a favor de uma eleição indireta com o voto dos deputados do estado na Assembleia Legislativa, quando o ministro Flávio Dino interrompeu o julgamento com um pedido de vista. Apesar da retomada do tema hoje, a expectativa é de que o desembargador Ricardo Couto, presidente do Tribunal de Justiça do Rio, permaneça interinamente no cargo até o fim do mandato atual. Isso porque as eleições de outubro estão se aproximando, já estamos em campanha, e os analistas avaliam que uma eleição suplementar, né, eleição direta para o governo do Rio, seria inviável neste momento. Couto assumiu o governo interinamente em março, depois da renúncia de Cláudio Castro, e a vacância dos cargos na linha sucessória acabou acontecendo. O vice de Castro, Tiago Pampolha, já havia deixado o posto para assumir uma vaga no Tribunal de Contas do Estado. O próximo na fila seria o presidente da Alerj, mas o cargo também estava vago depois da prisão de Rodrigo Bacelar. Assim, o presidente do Tribunal de Justiça assumiu o governo de forma temporária. Mesmo após a eleição de Douglas Ruas para a presidência da Alerj, Couto permaneceu como governador interino por uma liminar do ministro Cristiano Zanin, que determina então que ele permaneça no cargo até uma decisão final do Supremo a respeito da forma de escolha desse governador tampão que assumiria o restante do mandato de Cláudio Castro. Julgamento que é retomado hoje, vamos acompanhar qual será o veredito do Supremo, Nadédia.
2: Obrigada, Pedro Bonenberger, no Rio de Janeiro.
0: 8h15.

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3: 8:16. 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

0: 8h25.
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0: Tudo bem? A pergunta de hoje é: ouvir música no trabalho pega mal? A resposta? Depende. Uma boa playlist pode sim salvar o seu dia. Não importa se o fone tem fio ou não. É comum hoje entrar numa empresa e ver muita gente com eles. O que está tocando ninguém sabe, a menos que a pessoa ouça alto demais. Tem gente até que usa o fone apenas como um bloqueador de ruído, porque não quer ser perturbado. Já virou costume ver isso, então não se preocupe. Pesquisadoras americanas da Universidade de Georgetown e da Pensilvânia realizaram um estudo sobre o efeito da música sobre as emoções que afetam as tarefas no trabalho. E o lado positivo é que ouvir música pode facilitar o aprendizado, reduzir o estresse e regular as emoções. O lado complicado é que, dependendo de quem escuta, pode atrapalhar a concentração, aumentar o número de erros, criar tensão e até encorajar um comportamento agressivo. Eu acredito que depende muito do repertório emocional de quem está ouvindo. Não acho que ouvir Nirvana no trabalho deixe alguém mais nervoso. Para mim, funciona inclusive como um calmante. Mas o estudo vai mais fundo e diz que músicas que usam a escala maior, que são mais alegres, como o tema de Star Wars, por exemplo, disparam emoções positivas, o que melhora a atenção e ajuda a gerar mais ideias criativas. Músicas em tom menor, mais introspectivas e melancólicas, como o tema do filme Poderoso Chefão, por sua vez, elas reduzem aí a flexibilidade cognitiva, fazendo com que a pessoa se fixe em uma ideia e ganhe foco. Esse tipo de música ajuda o pensamento analítico e evita distrações, sendo útil para quem realiza tarefas que envolvem controle de qualidade e outros trabalhos em que ali um erro pode ser fatal. Enfim, se você gosta de ouvir música no trabalho, encontre a playlist certa para aquilo que você está fazendo e ela poderá deixar o seu dia muito melhor. E se você tiver aí alguma sugestão, alguma pergunta, manda aqui para a gente, trabalhosa@cbn.com.br. Até o próximo.
1: 8:28 agora. 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
2: Bom dia, Milton. Bom dia, Nadeja. Olá para você ligado aqui na CBN. Segundo um levantamento da Serasa Experience, 7 em cada 10 micro e pequenas empresas ainda tem presença digital considerada insatisfatória. E hoje eu trago algumas dicas para os empreendedores da audiência potencializarem sua marca na internet. A primeira coisa é buscar uma identidade bem construída, para que o consumidor perceba muito rapidamente que está sendo impactado pela sua marca. Uma coisa que funciona bem é criar conexões reais com o público, com fotos reais e depoimento de cliente. 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
3: 8:30.
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0: Quarta-feira, 19 de agosto de 2026, o presidente Lula afirmou que está convencido de que os presidentes da Câmara Hugo Mota e do Senado Davi Alcolumbre votarão pelo fim da taxa das blusinhas. A medida provisória que zerou o imposto de compras internacionais de até 50 dólares precisa ser analisada pelo Congresso até 8 de setembro. Caso contrário, perderá a validade no dia seguinte. A taxa havia entrado em vigor em agosto de 2024, após aprovação do Congresso e sanção de Lula. Um ciclone extratropical deve provocar temporais na região sul a partir de amanhã. Segundo o Instituto Nacional de Meteorologia, o fenômeno deve se formar próximo à costa do Rio Grande do Sul na madrugada de quinta-feira. A frente fria associada ao ciclone também vai ajudar a baixar as temperaturas em Mato Grosso do Sul e São Paulo nos dias seguintes. O Itaú Unibanco recebeu autorização preliminar do escritório do controlador da moeda para operar nos Estados Unidos. A criação do Itaú Bank, no entanto, ainda está sujeita ao cumprimento das condições regulatórias e operacionais aplicáveis e à obtenção das aprovações necessárias das demais autoridades competentes, como o Federal Reserve e a Corporação Federal de Seguro de Depósitos, o FDIC. O fundador da ESPN, Bill Rasmussen, morreu aos 93 anos em consequência de complicações da doença de Parkinson. Ele criou a emissora a partir da ideia de uma rede dedicada exclusivamente aos esportes. A emissora entrou no ar em setembro de 1979 em Connecticut, nos Estados Unidos. Em 1980, Rasmussen foi afastado por investidores que compraram a ESPN. No horário de Brasília, 8h32.
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0: Atenção motorista que está na região de Vicente de Carvalho, tem um incêndio, um carro pegando fogo ali na Avenida Pastor Martin Luther King, e por isso tem uma interdição sentido Del Castilho para o trabalho dos bombeiros para tentar apagar o fogo nesse veículo. É na altura da rua Engenheiro Mário de Carvalho. As equipes da prefeitura estão indo no local. O trânsito com retenções nesse trecho. O tempo de travessia na ponte continua alto, 24 minutos no sentido Rio. Lentidão dos acessos até a região do Mucanguei, também na grande reta para Niterói. Não há dificuldades para você, motorista. Quem está agora pela região do Cocotá tem um afundamento na Praia da Olaria. Uma faixa está interditada em razão desse problema ali com o aterro do Cocotá na Zona Norte.
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2: Qual deve ser o limite do Estado na punição de quem comete um crime extremamente grave? A Constituição brasileira proíbe a prisão perpétua e a pena de morte. Essa última permitida apenas em caso de guerra declarada. E a legislação estabelece hoje em 40 anos o tempo máximo de cumprimento de uma pena de prisão. O Brasil deve permitir prisão perpétua, até pena de morte, para determinados crimes? Ou deve preservar os limites estabelecidos pela Constituição? Este é o tema de hoje da série 50 Debates para o Brasil. E nós convidamos Fernando Capês, que foi procurador do Ministério Público de São Paulo, é advogado e professor de Direito Penal, e Felipe Angeli, advogado e coordenador de Advocacy do Justa, que analisa temas como justiça criminal, segurança pública e sistema prisional. Fernando Capês, muito obrigado pela sua gentileza ter aceitado o nosso convite e participar desse debate. Bom dia.
3: Muito bom dia, Milton Jung. Prazer em vê-lo cada vez mais jovem e disposto. Bom dia também à Nadêndia, bom dia ao Felipe Angeli. Prazer estarmos aqui conversando com a CBN, os amigos da CBN.
4: Bom dia.
2: Felipe, muito bom dia e muito obrigado pela sua gentileza ter aceitado o nosso convite e participar desse debate.
5: Bom dia, Milton. Que agradeço a oportunidade. Bom dia, Natanja. Bom dia, doutor Capês. E bom dia a todos os ouvintes.
2: E conforme a gente combinou previamente, lembro aqui também os nossos ouvintes que estão nos acompanhando, que cada um de vocês responderá duas perguntas feitas pela Nadédia e por mim, e terão cerca de 2 minutos para cada resposta. E eu começo com o senhor Fernando Capês. Capês, hoje uma pessoa pode ser condenada apenas que somada chegou a 100, 200 anos, mas o tempo máximo, como falei agora há pouco, de cumprimento é de 40 anos. Por que a prisão perpétua aumentaria a segurança da sociedade? E o problema brasileiro, ele passa, é a duração da pena ou é a capacidade do Estado de investigar, condenar, fazer cumprir as penas que já existem?
3: Certamente é a capacidade do Estado de investigar e de condenar. São um complexo de medidas sociais, como incremento da educação em período integral, oportunidade, diminuição do abismo social. São todas essas medidas que, no conjunto, compõem um sistema que consegue proteger o cidadão. A prisão perpétua, não vou deixar a pena de morte de lado, a prisão perpétua entra num contexto em que o legislador está, de maneira envergonhada, já admitindo que existe prisão perpétua, mas ele fica criando cada vez mais mecanismos, confundindo o sistema, criando a maior confusão. Hoje você tem penas que já, o sujeito tem que cumprir 85% da pena preso. Somadas essas penas, ele acaba ficando muito mais tempo até do que o tempo de vida. E a gente quer dizer que não tem a prisão perpétua. Está cada vez mais difícil você compreender a legislação brasileira. Tem sistemas de progressão de regime que passam de 12,5% do cumprimento de pena até 85% e acaba criando uma certa confusão. Está na hora da gente discutir nos crimes de especial gravidade, crimes de organizações criminosas agora definidas como ultraviolentas, que fazem terrorismo urbano, que conseguem ocupar determinadas áreas territoriais, que entram em simbiose com o poder público e querem estabelecer um Estado paralelo, como é que nós vamos mandar um recado claro de ser entendido para estes criminosos e também para aqueles crimes de especial gravidade, estupro seguido de morte, latrocínio em que a vítima é morta sem ter esboçado qualquer tipo de reação, extorsão mediante sequestro com resultado morte. Nesses crimes já existem penas extremamente elevadas, mas não há um recado dado claro à população de que ele ficará até o final da vida. Claro que a prisão é por prazo indeterminado e pode permitir revisões a cada 20, 25 anos. Mas nós estamos criando um sistema tão confuso que fica cada vez mais difícil entender. A prisão perpétua, não a pena de morte, seria uma simplificação de um recado a esse tipo de crime. E veja bem, é necessário discutirmos os mecanismos para fazer isso. Porque hoje o artigo 5º, inciso 47, letra E da Constituição, proíbe a prisão perpétua, inclusive isso é cláusula pétrea. Seria necessário discutir algumas alternativas, como a convocação de um plebiscito, por exemplo, ou eventualmente contornar criando um sistema de pena por prazo indeterminado, em que se permite uma revisão a cada período. O fato é que hoje ninguém mais consegue entender a confusão que se estabeleceu no sistema legislativo, uma verdadeira esquizofrenia legislativa. Eu não consigo mais, não estou dando conta de atualizar meus livros. Cada vez aparece uma nova lei na madrugada, as pessoas não conseguem entender mais o que está acontecendo. Capes. Agora, é claro, Milton, você colocou bem. Quem apostar que se você combate criminalidade apenas com elevação da pena, está apostando errado. É um conjunto de medidas que, no seu contexto geral, inclusive a comunicação do Estado, de quanto ele valoriza a vida humana e a segurança em determinados crimes, é que vai compor esse sistema, esse arcabouço capaz de permitir uma maior proteção.
4: Capes, a prisão você perfeita, vai voltar.
3: Não a pena de morte seria uma medida. Já você... gostou do meu tempo?
4: Bastante. Você vai voltar. Você vai voltar. Você vai voltar a falar daqui a pouco. Deixa eu ouvir aqui o Felipe também, oferecer esse espaço para o Felipe que está conosco. Felipe, o próprio Capes agora descreveu ali uma série de crimes, crimes graves que a sociedade vem enfrentando aí no seu dia a dia e que escandaliza. Por que que o Estado deve obrigatoriamente oferecer a essa pessoa a possibilidade de voltar ao convívio social?
5: Bom dia. Em primeiro lugar, porque assim determina a Constituição, né? E o que a gente tem que... Acho que tem alguns elementos nessa discussão todas que são importantes de deixarem bem claros. Primeiro que, algo que se sabe muito bem, que para o efeito preventivo da pena, ou seja, para que a pena tenha um efeito suasório na pessoa em que eventualmente busca ou pretende cometer um crime, muito mais do que a dureza da punição, a gente sabe que a certeza da punição tem um efeito muito, muito mais concreto. Em segundo lugar, eu acho que a gente também tem que lembrar que buscar as velhas soluções que não têm resolvido o problema não tem gerado os resultados que a gente objetiva. Nos últimos 20 anos, o que o Brasil mais fez para atacar o seu problema de segurança pública é endurecimento de penas, aumentar, até como o doutor Capes estava colocando agora, essa alteração legislativa constante, sempre no mesmo caminho, endurecer penas, ou dificultar o regime de cumprimento dessas penas, ou ainda criminalizar uma nova conduta. Nos últimos 20 anos, a nossa população prisional aumentou em 500 mil pessoas, né, o número de pessoas imprisionadas nos últimos 20 anos. Qual o resultado que a gente obteve a partir disso? Há 20 anos atrás, a gente não tinha mais do que 4 ou 5 facções criminosas, todas concentradas no Sudeste. Hoje a gente tem quase 90 facções criminosas operando em todas as regiões do Brasil. Todas as facções

0: segurança a ninguém. Para não dizer, obviamente, da questão legal, que se trata de cláusula pétrea, como foi mencionado aqui, e que não basta uma mera alteração legislativa no Congresso Nacional para se resolver essa especificidade jurídica.
1: Fernando Capês, a ressocialização deve ser o objetivo final do nosso sistema penal, e se sim, para todos os tipos de crimes?
2: Nadeja, quando entrou em vigor a lei de execução penal, no dia 1º de janeiro de 1985, essa era a finalidade. O que, que virou o sistema, a proposta do Estado de ressocialização? Criação de PCC, de organizações criminosas no seio dos presídios. Então, evidentemente, essa é uma falácia. O Estado claramente fracassou na tarefa de ressocialização. O nível de reincidência é muito maior de quem passa pelo sistema prisional do que quem ainda não passou. Você pode tornar-se reincidente sem ter passado pelo sistema prisional. De maneira que as nossas cadeias são verdadeiras escolas do crime. Determinados criminosos deveriam entrar e nunca mais sair de lá. Evidentemente que eu não estou falando de qualquer crime. Estou falando de organizações criminosas de alto potencial lesivo e de crimes de especial crueldade. Vamos tirar um pouco o foco da prisão perpétua como apanágio para a solução dos problemas criminais, porque sozinho não vai resolver. Mas vamos colocar um sistema de retribuição justa do Estado e valorização da vida humana para a vítima e para as famílias da vítima. Que pena merece um sujeito que vai assaltar o outro, como está aquele ciclista no Parque do Povo, pega o relógio desta vítima e dá um tiro na cabeça dessa vítima sem que ela esboçasse qualquer reação? Que crime merece o sujeito que mata os seus filhos, crianças, porque está com raiva da esposa, que supostamente vai terminar o relacionamento? Que crime merece, por exemplo, quem ataca uma moça desprotegida durante a noite e a estupra até provocar a morte? Nós temos que começar a discutir essa questão da retribuição do Estado, se nós estamos valorizando claramente as vítimas nesse processo de resposta de retribuição por parte do Estado. Mas, repito, a prisão perpétua necessitaria de uma revisão constitucional, ou há juristas constitucionalistas que assim entendem que bastaria a convocação de um plebiscito, porque nós temos o artigo 1º, parágrafo único da Constituição, todo poder emana do povo. Essa não é uma expressão política, essa é uma expressão de conteúdo jurídico, constitucional. Se emana do povo, pergunte ao povo que ele pretende decidir. E não pode ser decidido no calor de um debate. Um plebiscito é precedido de ampla discussão, com tranquilidade, várias pessoas participando, até que por final é feita esta votação. Então, ou por um plebiscito, ou para estabelecimento de uma pena de prisão por tempo indeterminado, com revisões periódicas, ou mesmo, eventualmente, por uma nova Constituição, o que eu acho muito mais complicado no contexto de hoje.
1: Felipe, a ressocialização deve ser o objetivo final do nosso sistema penal, e se sim, para todos os tipos de crimes?
0: É preciso entender, e obviamente quando a gente passa pela situação de violência que o brasileiro e o brasileiro enfrenta no dia a dia, é óbvio que isso é algo que representa um grande transtorno na vida cotidiana. Se trata de violência na vida das pessoas, efetivamente, e isso é algo que mobiliza a população, não poderia deixar de ser algo muito grave, que exige de fato uma resposta dura por parte do Estado. É absolutamente compreensível essa lógica, porque ela é verdadeira. Agora, é preciso que se entenda que o Estado não pode se comportar como as pessoas. O Estado é uma entidade diferente do indivíduo. O Estado é uma entidade diferente de um grupo de pessoas. É compreensível que o indivíduo, quando passa por uma situação de violência, um grupo de pessoas, um familiar, um pai, uma mãe, ele busca vingança. Ele busca retribuir a violência com mais violência. O Estado não pode entrar nessa lógica. O Estado ele não pode agir a partir da perspectiva da vingança, de retribuir a violência com mais violência. Quando o Estado se comporta como bandido, como muitas vezes a gente acaba percebendo, quando agentes da lei que devem cumprir a lei, essa é a sua principal atribuição, e devem buscar responsabilizar aqueles que não cumprem a lei. Quando eles prescindem de todo o processo legal, não levam esses suspeitos à delegacia de polícia, não levam esses suspeitos ao tribunal e acabam muitas vezes numa situação de confronto que não há justificativa na legítima defesa, acabam cometendo um homicídio em relação a esses suspeitos. Isso não é um agente do Estado que esteja cumprindo a lei, ele está se comportando exatamente como aquele criminoso que ele visa responsabilizar. E algo que é muito importante, em que pese a necessidade de responsabilização rígida, dura, com aqueles que cometem a lei, a gente tem que pensar em ações anteriores. Para que a gente haja punições mais duras a

0: A polícia brasileira, ela é estruturada, via de regra, na ostensividade, na polícia militar, no patrulhamento das ruas, baixíssimo investimento em polícia civil, baixíssimo investimento em polícia tecnocientífica, baixíssimo investimento na produção de provas robustas que vão permitir ao judiciário condenar aquele criminoso para responsabilizar pelos seus atos. Boa parte das prisões é feita em flagrante, patrulhando ruas. Você não prende em flagrante o grande tráfico de drogas, o grande traficante de armas, aquela pessoa que está lavando dinheiro do crime organizado. Você pega crimes simples, importantes, porque são ilegais e devem ser responsabilizados, mas é o furto cometido nas ruas, o roubo cometido nas ruas, o pequeno tráfico de drogas. Para os crimes reais, a gente sabe que a gente não tem investigação, não se investiga homicídio no Brasil. A gente não oferece às vítimas, está falando de impunidade, o Estado tem que oferecer às vítimas esclarecimento de homicídio, são os crimes mais graves. Para isso não há investimento. Então, antes da gente falar em endurecimento de penas, que eventualmente para certas situações podem até ter alguma justificativa e alguma racionalidade, a gente tem que organizar um modelo de persecução criminal para que haja a certeza da responsabilização pelo Estado. E não palavras vazias, jogadas ao léu, muitas vezes com objetivos simples populismo, de que seremos duros contra o crime, mas na verdade a gente não está prendendo ninguém, quando está prendendo muito mal, que é isso que a gente vê nas ruas brasileiras.
1: Felipe Ângelo e Fernando Capês, eu quero agradecer a gentileza de vocês e terem trazido alguns dos argumentos que devem ser considerados num debate como esse. Nossa ideia é exatamente essa, até para que os ouvintes que estão nos acompanhando possam levar à frente essa discussão e se aprofundar em todos esses temas. Muito obrigado, Fernando Capês, já foi procurador do Ministério Público de São Paulo, é advogado, professor de Direito Penal, Felipe Ângelo, advogado, coordenador de advocacy do Justa, estiveram conosco aqui neste debate, este que é um dos 50 debates para o Brasil que nos propusemos a fazer até a semana da eleição. 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No canal da CBN no YouTube, está lá com imagem recortado para você poder compartilhar com as pessoas ou então no nosso site cbn.com.br.
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2: Olá, tudo bem? Eu sou Bianca Santos, apresentadora do Panorama CBN, o podcast que traz as principais notícias do Brasil e do mundo em menos de meia hora. E eu destaco para você do episódio de hoje o julgamento histórico da Meta, que pode provocar grandes mudanças nas redes sociais. Tem também um novo elo entre lobista e Lulinha, uma mansão em Brasília para reuniões. 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E os ministros Alexandre de Moraes e Flávio Dino defendem a rediscussão do diploma de jornalista. 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Eu te espero. Até lá!
3: Oito e cinquenta e um.

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2: Muito bom dia para você, Paulo Vinícius Coelho.
3: Muito bom dia para você, Milton Jung. Muito bom dia, Natália Calado. Tudo bem?
4: Bom dia, PVC.
2: Uns com mais sofrimento, outros com menos. São Paulo e Fluminense seguiram em frente.
3: É, o Fluminense com mais sofrimento por causa do pênalti no último minuto. O Alex Sassi fez seu nono gol na Libertadores, artilheiro da Libertadores num pênalti, que para mim não existiu. E acho que é meio consensual, né? Os comentaristas de arbitragem, Paulo Sérgio Oliveira, Carlos Eugênio Simon, todos acharam também que não foi pênalti. Mas isso deu o ato heróico para o Fábio. O Fábio pegou duas cobranças na disputa por pênaltis e o Fluminense avançou, o primeiro classificado para as quartas de final da Libertadores. O Fluminense espera Coquimbo ou Platense para as quartas de final. O São Paulo com um pouco menos de sofrimento, com um lance polêmico de pênalti, uma bola no braço. O Caleri faz 2-1 aos 21 do segundo tempo, depois o gol do Sabino, que a gente acabou de ouvir. O Sabino, se não sair o gol do Sabino, ia ser a revolta da torcida São Paulina, dizer o Sabinada, ia ser a Sabinada do Dorival Júnior. Mas um 3-1 classificou o São Paulo para enfrentar o Boca Juniors nas quartas de final. O São Paulo ganha pela segunda vez apenas em 10 jogos sob o comando de Dorival Júnior. E hoje tem 3 jogos importantíssimos de clubes brasileiros. Pela Copa Sul-Americana, 7 da noite, Atlético e Bragantino. O Atlético não perde há 9 jogos por todas as competições somadas. Vai tentar o 10º jogo de invencibilidade e a classificação. Às 7 da noite também, eu estou aqui em Assunção, chove fino em Assunção, 13 graus, está frio. Palmeiras joga às 7 da noite contra o Cerro Porteño. Cerro Porteño ganhou no Campeonato Paraguaio no sábado e poupou 9 dos 11 titulares que devem atuar hoje. Palmeiras não tem Andrés Pereira suspenso. E o grande jogo da noite, Flamengo e Cruzeiro, 21h30 no Maracanã. O Cruzeiro não ganha do Flamengo no Maracanã há 6 jogos, desde as oitavas de final da Libertadores de 2018, quando o herói do jogo foi De Arrascaeta. Só que ele jogava no Cruzeiro e o Cruzeiro fez 2-0 daquela vez.
2: Muito obrigado, Paulo Vinícius Coelho. Bom jogo hoje à noite.
3: Bom dia, bom dia para todo mundo. Bom dia, Milton, bom dia, Nadeja, bom dia a todo mundo, bom jogo para todo mundo.
4: Bom dia.
3: Valeu.
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0: segunda-feira, 19 de agosto de 2026. O número de pedidos de recuperação judicial no varejo brasileiro subiu 20% no segundo trimestre deste ano em relação ao mesmo período de 2025. Entre abril e junho, quase 1.000 empresas fizeram a solicitação. Gigantes do setor, como o Grupo Casas Bahia e as lojas Marabrás, recorreram à justiça recentemente para renegociar dívidas e evitar a falência. Especialistas apontam que a combinação de juros elevados, crédito restrito, alto endividamento das famílias e o avanço da concorrência no comércio eletrônico tem pressionado fortemente as operações do setor. A Braskem se prepara para entrar com pedido de recuperação extrajudicial na próxima semana. O objetivo é reestruturar uma dívida de 10 bilhões e 300 milhões de reais. O plano precisa do aval de um terço dos credores e não vai envolver a venda de ativos. As informações são do Jornal O Globo. O tenista João Fonseca vai tratar a lesão no lado esquerdo do abdômen no Rio de Janeiro. O incômodo foi responsável pela desistência do atleta na terceira rodada do Masters 1000 de Cincinnati, nos Estados Unidos. Existe a expectativa de que Fonseca se recupere a tempo do US Open. A chave principal do torneio começa no dia 30 de agosto. O presidente Donald Trump está tentando marcar um encontro com o ditador da Coreia do Norte, Kim Jong-un. O líder americano tenta retomar as negociações sobre o programa nuclear de Pyongyang, segundo o The Wall Street Journal. A reunião pode ser realizada na próxima viagem de Trump à Ásia. Em novembro, líderes mundiais irão à cúpula da cooperação econômica Ásia-Pacífico na China. No horário de Brasília, 9:04.
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3: Agora 9 e 8.
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3: Oi, gente, seja muito bem-vindo, obrigada pela sua companhia. 9 horas e 8 minutos, estamos iniciando por aqui, chegamos entrando no ar, aqui pela CBN Amazônia Macapá, sua 93,3 FM. Este é o seu Estação CBN que está no ar.
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3: E a gente começa por aqui com informações sobre o naufrágio, né, que foi registrado no litoral, na costa, entre a Guiana Francesa e o Amapá. Esse naufrágio foi registrado em território francês, por isso o Corpo de Bombeiros acompanha todas as ações que estão sendo desempenhadas nesse momento pelos bombeiros lá do território francês, da Guiana Francesa. O 7º Grupamento do Corpo de Bombeiros do Amapá acompanha aí as buscas por desaparecidos após esse naufrágio que foi registrado em alto mar na Guiana Francesa, na fronteira com o Amapá. E dentro dessa embarcação tinham pessoas que tinham saído do município de Oiapoque. Com o naufrágio foi registrado, como né, o naufrágio foi registrado em território francês, esse trabalho de buscas ele é feito pelos bombeiros de São George. Até o momento, segundo as últimas informações repassadas pelo Corpo de Bombeiros aqui do Amapá, que está em contato com o Corpo de Bombeiros francês, 3 pessoas foram resgatadas. Uma pessoa segue desaparecida e as últimas informações dão conta de que um corpo foi encontrado. As informações vão chegando aos poucos, porque os profissionais da Guiana Francesa que estão nas buscas nessa área em alto mar, eles têm dificuldades, por exemplo, com acesso à internet pela distância da região. Por isso, as informações são atualizadas, demoram um pouco, né, para serem atualizadas. Na orla do município de Oiapoque, o Corpo de Bombeiros aqui do Amapá informou que uma ambulância do Corpo de Bombeiros está lá de prontidão, né, aguardando aí caso possíveis vítimas sejam encaminhadas para atendimento pré-hospitalar na região ali do município de Oiapoque. Essa medida adotada atende ações de integração operacional na fronteira entre os bombeiros, a marinha e os órgãos de segurança e salvamento da Guiana Francesa. Esse caso chegou ao município de Oiapoque depois que familiares das vítimas que estavam no barco procuraram o Corpo de Bombeiros lá no município de Oiapoque e relataram que estavam há 3 dias sem contato com os parentes em viagem. O Corpo de Bombeiros aqui do Amapá está buscando novas informações junto à Guiana Francesa e ainda nesta edição a gente traz novas informações aí sobre os trabalhos de buscas, qual a situação nesse momento lá na região. A gente segue aqui com outras notícias agora no seu Estação CBN. Um movimento cristão para homens que ficou conhecido por desafios de fé, retiros em montanhas, e que desenvolve um trabalho social no Amapá. Esse projeto constrói casas para famílias humildes, como ocorreu em 2 residências no bairro Brasil Novo. A ideia é restaurar lares, famílias e identidades. Luiz Felipe Santos.
4: A restauração de moradias nasceu a partir de um atendimento anterior realizado no bairro Brasil Novo pelos voluntários dos legendários Vale dos Alfas do Amapá. O movimento Legendários é um grupo cristão voltado ao público masculino e promove a transformação pessoal e familiar. É o que esclarece o coordenador de obra e social da pista Vale dos Alfas, Kilmer Facuri.
5: Pastor e diretor da pista, José Lobo Neto, ele veio fazer um serviço de entrega de cesta básica aqui, e brinquedos no Natal, e aí ele viu a situação das pessoas, das famílias aqui, e viu que tinha famílias muito carentes, famílias com crianças, né, em vulnerabilidade social, e aí ele sentiu o desejo no coração de começar a construir essas casas, para que fosse formada uma ponte, na verdade, de melhora, né, da família. E aí ele começou a fazer esse projeto. O projeto é nós fazermos 10 casas, a gente numera as casas, essa é a 03, a 01 é uma igreja que a gente ajudou a construir em Serra do Navio, a 02 é a casa ao lado e essa aqui é a casa 03. Em julho agora a gente fez um ano da nossa pista, Vale dos Alfas, e a gente começou a fazer o projeto das casas a partir de dezembro, finalzinho de dezembro, né, de 2025. E aí começamos em janeiro, começamos a primeira casa, entregamos em abril, em maio nós começamos essa casa aqui, entregamos agora na semana passada. E a igreja de Serra do Navio a gente fez ano passado, no caso, que é lá que a gente faz a nossa pista, a gente faz Serra do Navio, então a gente beneficiou aquela cidade. Lá também a gente faz ações sociais, levando médicos daqui.
4: Entre os critérios usados para selecionar as casas beneficiadas estão a presença de crianças com problemas de saúde e a incapacidade dos adultos de trabalhar ou construir por conta própria. Uma família com 12 integrantes teve a residência construída do zero e em mais ou menos 3 meses ficou pronta. A residência foi entregue equipada com móveis, eletrodomésticos e utensílios. As doações foram feitas pelos próprios legendários e parceiros. Morando no bairro Brasil Novo há 5 anos, o pedreiro Antônio Dias viveu uma transformação. Antigamente, a família enfrentava inúmeros problemas, principalmente quando chovia. E não era somente isso que a preocupava. A saúde de Lívia também era motivo de preocupação. Ela é filha de Antônio, uma criança que convive com hidrocefalia, microcefalia e limitações motoras.
6: Chovia muito, alagava quando chovia, alagava dentro. Então nós tínhamos muitos problemas com a casa, que nós se dividia em três camas para 12 pessoas, duas de casal e uma de solteiro, todos um em cima do outro. A minha filha, a especial, já dormia com a gente e era muito dificultoso, principalmente para ela, que nós não tínhamos um adaptado para ela. Hoje, graças a Deus, a partir do Vale dos Alfas, eles adaptaram um lar para ela.
4: No fundo da residência é possível perceber o antigo banheiro de madeira. Agora o novo cômodo ganhou uma cara nova. A família Aragão Lima vivia em uma casa simples de madeira. Desta vez, a nova residência é grande e confortável. E o que não falta é amor e união.
6: Olha, o sentimento, principalmente o meu sentimento, foi inexplicável. Eu não posso lhe explicar como foi. Foi um sentimento de um milagre na minha vida. Principalmente da nossa família, porque nós não tínhamos expectativa de ter uma casa desse tamanho. Então, a nossa vida como era, nós não tínhamos um banheiro adequado. Hoje nós temos um banheiro adequado. Nós não tínhamos uma cama para a gente sossegar. Então, se a gente deitasse e chovia, a gente tinha que levantar para poder passar a chuva. E hoje nós dormimos com segurança e muito bem, graças a Deus.
4: Com a colaboração de Railana Dantas, de Macapá, Luiz Felipe Santos.
3: 9 horas e 17 minutos, vamos para o intervalo e voltamos já.
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8: Agora 9h20.
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8: Nós estamos de volta com Estação CBN, novas informações importantes. A Polícia Civil, inclusive a gente retorna para falar sobre uma operação deflagrada pela Polícia Civil esse mês. Novas informações foram divulgadas agora há pouco. Não há detalhes ainda sobre essa operação, mas o que a Polícia Civil já adiantou é que foi por meio de uma ação com o Ministério da Justiça que a Polícia Civil deflagrou a Operação Última Chamada. Foi uma ação para devolver mais de 300 celulares que foram roubados e furtados para a população. Essa mobilização para essa devolução vai ocorrer daqui a pouco, agora, nesse momento, na verdade, né? Nessa quarta-feira, a Polícia Civil do Amapá vai restituir aí agora pela manhã a população. São 320 celulares frutos de furto e de roubo. Essa ação faz parte da Operação Última Chamada, é uma operação nacional, está ocorrendo em todo o Brasil, coordenada pelo Ministério da Justiça e Segurança Pública. A operação teve sua fase de execução entre os dias 10 e 18, ou seja, finalizou ontem, né, nos municípios de Macapá e Santana. E a devolução desses aparelhos ocorre exatamente nessas duas cidades, Macapá e Santana, os dois maiores municípios do Amapá. Inclusive, a Polícia Civil, junto com a coordenação da operação, dessa operação, também o delegado Leonardo Leite, que é diretor do Departamento de Polícia da capital, estão reunidos nesse momento para novos esclarecimentos sobre essa operação que foi deflagrada entre o período de 10 a 18 de agosto aqui no Amapá. Seguimos com outras notícias agora. O número de pessoas sem trabalho aqui no Amapá aumentou entre abril e junho deste ano. Segundo o IBGE, mais de 37 mil amapaenses estavam desempregados nesse período. O resultado está ligado ao aumento da procura por emprego. Luiz Felipe Santos.
9: O IBGE afirma que o índice aumentou 2,8 pontos percentuais em relação ao mesmo período do ano passado. De acordo com o coordenador de disseminação de informações do IBGE, Joel Lima, a alta é explicada pelo aumento de pessoas procurando trabalho aqui no Amapá.
10: Tem havido um aumento na oferta de trabalho no Amapá. Então, aquelas pessoas que estavam, inclusive, desalentadas, que são as pessoas que pararam de procurar trabalho, elas voltaram a procurar. Então, essas pessoas pressionam a taxa de desocupação, porque antes elas estavam fora da força de trabalho e passaram a estar na força de trabalho procurando por trabalho. Muitas têm conseguido, mas o que nós temos percebido é que há uma falta ainda de trabalho para todas essas pessoas. Então, isso gera essa taxa de desocupação, que agora, no segundo trimestre de 2026, foi a mais alta entre os estados. Amapá, Bahia e Pernambuco ficam se alternando nesse ranking indesejável de pior taxa de desocupação. E isso vem há mais de 5, 6 anos. Já foi muito maior, já foi 15%, já foi 20%. Está bem melhor, mas ainda é uma taxa alta, comparando com a média nacional, que está girando aí em torno de 5,4%.
9: O levantamento também mostra que o desemprego é ainda maior entre as mulheres. Mais de 12% das amapaenses estavam sem trabalho. Os homens com mais de 8%. O número também é considerado alto. A escolaridade também faz diferença nesse índice. De acordo com o IBGE, entre as pessoas que não concluíram o ensino médio, a taxa de desemprego chegou a 18%.
10: Já as pessoas com o superior completo está em torno de 4,5%. Então, você tem aí uma clara distinção, né, da dificuldade para as pessoas com escolaridade menor.
9: De acordo com o coordenador de pesquisa da Secretaria de Planejamento da OPA, Francisco de Assis.
11: Primeiro, nós temos que levar em consideração que para o IBGE, na PNAD, as pessoas que são pesquisadas são as pessoas que têm acima de 14 anos. Esse é o primeiro ponto. Quanto ao governo, o governo tem criado programas de trabalho para ocupar essas pessoas e, principalmente, capacitar. Fora o Qualifica Amapá, nós temos a descoberta, nós temos o anúncio da Petrobras com relação à descoberta do petróleo. Com isso, com certeza absoluta, com a criação de novas empresas, com a vinda de novas empresas, o nosso número de pessoas desocupadas vai diminuir.
9: A próxima pesquisa com os dados do terceiro trimestre deve ser divulgado em novembro.
11: O setor econômico do governo tem desenvolvido bastante. Se nós verificarmos, no período de 3 anos e meio, nós criamos 28 mil vagas nas empresas privadas. Esses são dados do CAGED. Hoje, temos um estoque de 108 mil pessoas com carteira assinada. Esses 28 mil novos empregos foi fruto de uma política econômica desenvolvida pelo governo nesse período.
9: Com a colaboração de Christopher Andrade, de Macapá, Luiz Felipe Santos.
8: Seguimos aqui com outras notícias. O Detran, no Amapá, está abrindo um novo processo de leilão online com 203 veículos em circulação. E no G1 Amapá, por exemplo, você acompanha as datas e como participar desse processo. nesse momento em visitação presencial, por exemplo, dos lotes, no período de 24 a 28 de agosto, né, começa na próxima semana aqui em Macapá. Os lances serão virtuais, realizados no dia 9 de setembro. Já dá para ir se organizando aí com relação a isso. O Detran publicou esse edital para o leilão online de 203 lotes de veículos que estão aptos a circular. A disputa acontece no dia 9 de setembro, né, quando serão feitos os lances exclusivamente pela internet e com o objetivo de esvaziar os depósitos e regularizar a situação aí dos bens. Antes de dar os lances, os interessados podem verificar os veículos, né, olhar de perto, avaliar a situação dos veículos de forma presencial entre os dias 24 e 28 desse mês, no período de 8 da manhã até as 4 da tarde. O edital completo já foi publicado no Diário Oficial e no G1 Amapá tem o link para você de forma segura acessar esse edital e ter acesso aí a essas informações. Quer saber como fazer, por exemplo, a visitação? Ela acontece lá no depósito, que fica na rodovia AP020, no quilômetro 9, número 150, aqui em Macapá. Nesse local é permitida apenas a inspeção visual dos automóveis e motos. Não é autorizado abrir compartimentos, ligar os motores, testar ou retirar peças do local. Tem essas regras, né, que é preciso aí ficar atento. A disputa do leilão ocorre no dia 9 de setembro, só lembrando, vai ser pelo site do leiloeiro. O sistema já permite o cadastro de lances antecipados que entram na disputa no dia da sessão. Vence aí esse certame quem der o maior lance por lote, desde que o valor seja acima do lance inicial. Podem participar desse momento, né, pessoas físicas maiores de 18 anos ou emancipadas, pessoas jurídicas, no caso as empresas devidamente cadastradas. Também para participar é necessário se credenciar no site do leiloeiro com no mínimo 72 horas de antecedência da sessão pública. O comprador deve pagar o valor total do veículo em parcela única dentro de 72 horas após o fim do leilão. Além do preço arrematado, o vencedor deve quitar comissão do leiloeiro, 5% aí sobre o valor do lance. Também tem ICMS, uma taxa de 3,6%. O documento de arrecadação estadual, que é uma taxa de R$ 35,00 para a emissão da guia. Quem vencer essa disputa, não fizer o pagamento no prazo, pode receber multa de 25% sobre o valor do lance, ter a compra cancelada e ficar com o cadastro bloqueado na plataforma. Lá no G1 Amapá você acompanha a informação completa, inclusive com o link do edital do leilão, para você ter acesso às informações, prazos, né, as regras também, tudo direitinho. 9 horas e 30 minutos, vamos para o intervalo e voltamos já.
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1: Os empresários lideram entre as ocupações declaradas por candidatos nas eleições deste ano, segundo dados do Tribunal Superior Eleitoral. Pouco mais de 12% disseram exercer a atividade. Os advogados aparecem em seguida e representam 8% do total. Policiais militares, médicos e servidores públicos completam as 5 primeiras posições. O Tribunal Superior Eleitoral classificou como produtiva a reunião entre ministros para discutir o uso de inteligência artificial nas eleições. O encontro foi motivado por um vídeo do ex-presidente Jair Bolsonaro, gerado por IA, que foi exibido durante uma convenção do PL. A representação da campanha do presidente Lula acusa o material de ser um deepfake vedado pelas normas eleitorais. O Ministério Público Eleitoral pediu o indeferimento da candidatura de Vaguinho do Republicanos ao Senado pelo Rio de Janeiro. O órgão destacou que o ex-prefeito de Belford Roxo está inelegível após ter contas públicas da gestão dele à frente do município rejeitadas. A decisão foi tomada principalmente pela falta de pagamento de obrigações previdenciárias. No horário de Brasília, 9h32.
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7: São 9 horas e 38 minutos.
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7: Estamos de volta com o Estação CBN para a gente falar sobre investimentos. Atrair investimentos é um dos desafios para transformar ideias inovadoras em negócios sustentáveis aqui no Amapá. Por isso tem um programa que vai ser lançado na região para atrair investidores de startups da Amazônia. A gente está falando da região norte como um todo. Esse é o assunto que a gente vai abordar agora no nosso quadro CBN Startup desta quarta-feira. A gente está recebendo o consultor de negócios, Bruno Azevedo. Bruno, bom dia, tudo bem?
8: Bom dia, obrigado por receber.
7: Bruno, primeiro explica para a gente o que é esse programa, né, que vai ser lançado na região norte e que tem esse olhar, atrair investidores de startups da Amazônia.
8: Certo, legal. O programa chama Inova Mais Invest. A ideia do programa que é criado pela ABVK, que é a Associação Brasileira de Venture Capital e Private Equity, e pela Apex Brasil, que é a Associação Brasileira de Importação e Exportação, a parte de investimentos internacionais, exportação de empresas nacionais. Então, a ideia desse programa é trazer para a região amazônica, para as startups da região aqui do norte, o contato com o capital de risco, com o venture capital. Então, muitas startups, elas tentam muitas vezes ou sobreviver só com fomento público, ou elas tentam só ganhar dinheiro vendendo, né, faturamento, e com o dinheiro elas alimentam a própria operação, o próprio caixa. Então, existe uma outra maneira de você operar, que é por meio de capital de investidores, e a nossa ideia é trazer um olhar do investidor de fora da região, ou seja, São Paulo e Rio de Janeiro, que é onde o capital financeiro está muito concentrado, para olhar para teses aqui. Talvez o investidor que tenha... ele está cansado de startup de aplicativo de celular, coisas que são muito fáceis de copiar hoje em dia com a inteligência artificial, e ele quer alguma coisa que tenha barreira de entrada maiores, tenha mais defensibilidades, que a gente chama, para que ele invista numa startup que vai durar mais tempo. E a gente vê muito potencial na região amazônica de startups que têm isso, ou seja, bioeconomia, ou fontes de energia, ou outras tecnologias que tenham essas proteções, essas barreiras de entrada que o investidor tanto procura na hora de ele arriscar o capital dele no investimento, né?
7: Que no Amapá tem várias startups trabalhando em vários setores, né? Inclusive uma atividade que vem crescendo aqui no estado. Para participar de um programa como esse, por exemplo, tem critérios, né? Quem pode participar?
8: Bom, os critérios principais, né? A gente veio para uma missão de mapeamento do ecossistema, então entender quem são os agentes daqui, aceleradores, investidores, universidades e tudo. Então a gente ainda está mapeando, por exemplo, qual é o faturamento mínimo de uma empresa aqui. A gente teve uma edição no Nordeste antes, agora está no Norte. E no Nordeste era um critério de faturamento adequado à região. Agora a gente está olhando para cá, a gente está decidindo, conforme as startups daqui tenham determinado faturamento, a gente vai colocar o piso ali, né? Mas tirando isso, a ideia é que sejam empresas startups, ou seja, empresas de base tecnológica, que tenham esse potencial de escala e que tenham CNPJ ativo na região norte e que queiram captar investimento por participação, ou seja, ele recebe investimento em troca de uma porcentagem da empresa dele.
7: Então a gente já pode afirmar que o Amapá tem várias startups com esse potencial aí para participar do programa.
8: Claro, com certeza. A nossa missão é inclusive conversar com elas. A gente vai estar inclusive em alguns eventos presenciais hoje, às 5 horas,

0: muito desenvolvidos, que o juro é baixo, eles não têm opção, eles têm que colocar o dinheiro em coisas arriscadas. Aqui no Brasil você tem essa financiarização que acaba repelindo um pouco o capital de risco. Mas uma startup do Brasil inteiro, mas especificamente aqui, ela precisa mostrar para o investidor que ela tem uma tecnologia que pode escalar, então não é uma coisa pequena. Pode ser que a aplicação dela é pequena em alguma coisa, a gente usa a folha ou a raiz de alguma árvore para fazer uma coisa pequena, mas ela já começa a pensar, tá, em que outros mercados que eu posso entrar? Ela já começa a entender a escala que ela pode seguir, porque na hora que o investidor for conversar com ela, ele não vai entender o que ela faz, muitas vezes ele não sabe o que ela faz, ele tem que falar com 20, 30 startups que fazem coisas diferentes. Ele quer saber quanto que ele vai ter que investir, por quanto de participação, né, e qual que é o retorno que ele vai ter em quanto tempo. Então ele quer saber em cifras. E a gente precisa que o empreendedor, a empreendedora, saiba sair um pouquinho do lugar dela, né? De, por exemplo, se fosse uma startup científica, que ela sai do laboratório e comece a falar a língua do investidor, de falar em números, em cifras, então ter um bom planejamento
1: de negócios. Entender, negociar isso.
0: Exatamente.
1: Aí,
0: né? É entender o que o negócio dela faz, explicar na linguagem do investidor, saber quanto que ela precisa e para quê, ou seja, ser muito específica. Não, eu quero 2 milhões, mas as linhas certinhas ali, 2 milhões, 1 milhão vai ser para tal coisa, 500 mil para tal coisa, e aí conseguir falar com o investidor desse jeito. Então, para o empreendedor, a empreendedora conseguir fazer isso, ela tem que ter uma imersão de negócios e saber, muitas vezes, certos termos que muito fundador, fundadora que já está há mais tempo no mercado só vendendo, não sabe o termo, porque ele vai ter que negociar, ele opera no próprio dinheiro dele, do caixa da empresa. Ele não sabe um termo contratual, juridiquês, para negociar com o investidor, e o investidor vai querer que ele saiba. Então a ideia do programa é justamente essa também, a gente conseguir ensinar para essa fundadora que ela tem uma coisa legal, um produto legal, mas ensinar aquele linguajar que ela vai falar com o investidor, ele vai se impressionar e vai falar, faz sentido investir em vocês.
1: Agora, como, né, Bruno, ajudar startups e as empresas do Amapá nesse sentido?
0: Eu acho que passa muito por, primeiro, acho que o investidor, ele geralmente investe numa coisa que está na mão, próximo da mão dele, né, a gente fala. Geografia é muito importante. Então, quando você tem no Brasil um capital muito concentrado em, não é nem Sudeste e Sul, é muito Rio, São Paulo, algumas cidades no Sul, mas ele quer investir em você, ele precisa saber onde você está e ter contato com você. Se ele está longe do Norte, ele não vai colocar dinheiro numa startup daqui por aquele medo de ele não vai conseguir bater na porta e falar com o empreendedor. Então, é importante que existam investidores locais para fazer a ponte. Então é importante que existam investidores locais qualificados, que entendam a linguagem de investimento, que saibam o que é um bom negócio. A gente vê muito caso de investidor que coloca 1 milhão de reais numa empresa por 60% dela. Ele acha que é um ótimo negócio. Para a empresa é bom, ela acha que é bom porque ela ganhou, entre aspas, 1 milhão. O grande empresário, investidor, colocou, falou, pô, comprei uma empresa por 60% por 1 milhão. Só que, na verdade, ao longo do tempo, a gente precisa que essa empresa ela tenha o máximo possível de participação do próprio fundador, porque sempre que ele for pegar o investimento, ele vai tirar uma parte da porcentagem que ele tem. Então, se ele perdeu 60%, ele só tem 40% para dar na próxima rodada. Então, a empresa não vai crescer, é um bolo sem fermento. Então, a gente precisa que o investidor daqui seja qualificado e entenda, tá, eu vou colocar 1 milhão numa startup, mas no máximo por 15% dela, porque eu preciso que na próxima rodada, daqui a 18 meses, que precisa de mais dinheiro para crescer mais, outro investidor possa colocar, ou eu também, ou outro investidor colocar mais 1 milhão por 15%, e assim vai. Então, ter aqui na região investidores qualificados que consigam investir na startup daqui é importante para que ela possa atrair investidores de fora, tanto de outras regiões do Brasil, quanto de fora do Brasil mesmo, porque tem investidor no exterior que quer investir aqui, mas ele fala, se não tem investidor no Pará ou no Amapá investindo em startups do Amapá, por que que eu da França vou investir em vocês? Então, ter uma rede de investidores forte aqui é o nosso papel também com o programa.
1: E tem setores do Amapá, quais são, né, esses setores do Amapá, por exemplo, que tem maior potencial para receber esses investimentos?
0: A gente está mapeando ainda, mas pelo que eu entendo, principalmente aqui no Norte como um todo, e pensando em Amapá, a bioeconomia é uma coisa muito forte. Você vai ter, obviamente, algumas coisas que são mais, a gente chama de B2C, ou seja, venda para consumidor direto, que é um produto de prateleira, alguma coisa de guaraná, açaí, etc. Ok, mas é uma coisa que é muito regional. Você às vezes tem dificuldade de vender uma coisa, um açaí in natura, para São Paulo, porque ele acha que açaí é aquela coisa congelada.

0: aquele sorvete. Então, coisas mais B2B, ou seja, vendas para negócios, é algo que tem muito potencial. Por exemplo, um novo fármaco com base em alguma raiz, alguma folha da Amazônia. Isso tem muito potencial, a gente vê potencial aqui na região, mas também é algo muito caro, porque para você levar um fármaco para o mercado leva 10 anos e US$1 bilhão de investimento. Só que quando você vende uma startup, ou coloca ela no mercado, vende ela para outra empresa, uma grande farmacêutica, ela vai valorizar 10 vezes. Então, aquele 1 bilhão virou 10 bilhões. Só que é um processo, um horizonte muito longo. Então, biotecnologia é uma área muito boa, farmacêutica, parte de, por exemplo, o pessoal da universidade que está fazendo alguma coisa de armazenamento de energia, baterias, tecnologias de baterias, terras raras. Então, uso de terras raras para parte de aviões, parte militar, parte de energia mesmo, são coisas que a região tem muita vocação, a matéria-prima está aqui, está embaixo do nosso chão aqui, a gente está pisando, só que a gente precisa de não só de gente qualificada para estudar aquilo que a universidade tem, mas também de pessoas que estão ali na universidade, que tem aquele pezinho no negócio, em empreendedorismo. Então, a educação empreendedora é muito importante e também o capital privado que vai chegar e falar, beleza, até aqui a universidade conseguiu fazer com fundo de amparo. A partir daqui são milhões que a gente vai ter que colocar para dar escala e lançar isso no mercado. Então, todas essas áreas de hard science, por exemplo, a gente vê com muito potencial. Agora, a gente está aberto aqui também. Talvez tenha startups na área de comunicação, tecnologia, coisas mais tangíveis, né, que a gente consiga pôr a mão e que o investimento seja mais curto, ou seja, vai para o mercado mais rápido. E aí é uma coisa interessante porque startup geralmente queima muito dinheiro até ela chegar no mercado. Então, se ela tem uma coisa, por exemplo, um aplicativo de celular, é algo que é mais fácil de ela já gerar caixa no curto prazo. Para um investidor brasileiro que está acostumado com Selic alta, acaba sendo mais tranquilo, né?
1: Agora, Bruno, na sua opinião, né, dentro do seu conhecimento, o que falta, por exemplo, para conectar os empreendedores locais a esses grandes investidores?
0: Eu acho que falta essa parte de qualificação, né, de, por exemplo, um investidor aqui que tem contatos com São Paulo. Então, a ideia do programa Inova Mais Invest é a gente treinar, vão ser 15 startups selecionadas que vão passar pelo treinamento de como falar com o investidor, como fazer pitch, como negociar termos contratuais, e a gente vai ter também o treinamento para investidores. Então, é importante que, por exemplo, grandes empresários da região que já estejam investindo em coisas mais tangíveis mesmo, coisas energia, infraestrutura, etc., comecem a olhar para startups e tentar entender que o negócio de uma startup é muito diferente do que ele já investe normalmente, né? Dos grandes negócios que ele investe. Então, é importante qualificar essa pessoa, porque se você tem investidores também anjos, né? Pessoas que são da universidade, que falam, quero voltar para a universidade e quero investir em startups que nasceram lá. Então, redes de anjos, pessoas físicas que investem em startups aqui na região. Tendo esses investidores qualificados localmente, que a gente vai formar pelo programa Inova Mais Invest, a gente vai ter esses, também no programa a gente vai conectar eles com investidores de outros lugares. Então, por exemplo, o investidor de São Paulo trocando experiência com o investidor daqui. Porque o investidor nunca investe sozinho, ele sempre investe com outros investidores. Então, por exemplo, uma startup precisa de R$500 mil. Para um investidor daqui da região, pode ser caro R$500 mil. Mas se ele coloca R$100 mil e consegue mais dois ou três fundos que coloquem mais R$150 mil, por exemplo, cada um, ele já consegue uma rodada de R$500 mil para aquela startup aqui da região, aqui da cidade. Então, é importante que a gente qualifique esses investidores aqui e conecte eles com outros investidores em outras regiões para que o capital venha para cá. E, obviamente, para poder atrair o capital para cá, o empreendedor tem que estar preparado. Porque se um investidor vem para cá e olha, caramba, essa startup é muito boa, será que tem outras boas para investir? Ele vai se atrair por aqui. Agora, se ele vem para cá e vê um empreendedor que não é qualificado, não sabe falar a língua dele, ele vai se repelir e não volta mais aqui.
1: Até já porque perde o interesse.
0: Exato, porque é muito difícil chegar aqui comparado com São Paulo, que ele pega um Uber e chega em qualquer lugar. Então, a gente precisa que a startup aqui esteja qualificada e chame atenção. Porque o negócio, falando aqui em biotecnologia, por exemplo, é algo que brilha os olhos da maior parte dos investidores do mundo. Só que ele quer saber se não tem que ter não pode ter uma startup, tem que ter pelo menos 40. Porque de 40 ele vai selecionar duas. Então, o volume de startups é muito importante.
1: Esse programa ainda vai ser lançado.
0: Isso.
1: Vocês estão ainda na fase de levantamento das startups com potencial para participar dele.
0: É, exato. Nosso papel hoje aqui vai ser visitar vários lugares, então aceleradoras, secretarias, etc., universidades, para a gente conversar com as pessoas daqui, os responsáveis, para a gente poder falar com eles e divulgar o programa. Então, por meio deles, a gente vai chegar em startups, né? E aí a gente vai abrir as inscrições em setembro, vai ser até meados de outubro, mais ou menos, e aí a gente vai divulgar por meio dessas redes que a gente está em contato aqui na região, para que as startups se inscrevam. Aí a gente vai ter um workshop presencial numa cidade aqui do norte que não está definida ainda, mas a ideia é ser presencial para todo mundo que é pré-inscrito lá em novembro participar, aprender alguma coisa. Mesmo que não seja selecionado, pelo menos já aprender alguma coisa. E aí, no final do ano, a gente vai ter as 15 selecionadas, lá por volta de dezembro, e aí a gente vai ter o programa que vai rodar até março do ano que vem. Aí em março tem o que a gente chama de Demo Day, que é o dia da demonstração, que é o evento em que startups vão presencialmente, investidores do Brasil inteiro vão estar lá, e a gente vai ver o resultado final, se vai fechar negócio ou não, mas ali é a celebração. E o programa não acaba aqui, porque a ideia desse programa é também ter mentorias individuais durante os treinamentos, que o treinamento é online e a mentoria também, e mentorias especializadas para cada vertical de startup, cada área e cada maturidade. Cada uma tem uma área diferente, está com uma maturidade diferente. Então, nossa ideia é que eles tenham um acompanhamento de alguém que saiba o que eles estão passando. Mas depois que o programa acabar, esses mentores vão continuar acompanhando. Então, é um programa legal porque ele não te abandona na hora que termina.
1: É uma oportunidade e também um grande processo de capacitação.
0: Exatamente. A nossa ideia é voltar para cá, daqui talvez um ano ou dois, com uma nova edição do programa. Então, quanto mais a gente conseguir impactar aqui em termos de startups nascendo e fundos de investimento sendo criados aqui, na próxima vez que a gente voltar, vai ter mais startups e a gente consegue rodar uma outra edição.
1: Olha, a gente conversou com o Bruno Azevedo, consultor de negócios. Bruno, obrigado pelas informações. Um bom dia.
0: Nada, muito obrigado. Bom dia.
1: A gente vai agora ao Giro CBN Amazônia.
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9: Feira, 19 de agosto de 2026. A Agência Nacional de Transportes Terrestres endureceu as regras para combater o transporte clandestino de passageiros nas rodovias do país. Entre as medidas estão punições para quem comercializa viagens e para quem estiver vinculado aos CNPJs das empresas ilegais. As penalidades incluem multas que superam os R$15 mil. A ANTT divulgou as novas regras dois dias após o acidente que deixou 10 pessoas mortas na BR-040 em Petrópolis, na região serrana do Rio de Janeiro. O ônibus da empresa Estrela Guia não estava regularizado para fazer o transporte interestadual de passageiros. O Conselho Nacional de Justiça decidiu manter o afastamento do juiz de segunda instância, Milton Lívio Lemos Salles, que foi flagrado enquanto bebia vinho e tentava acender um cigarro numa sessão do Tribunal de Justiça de Minas Gerais. Por unanimidade, os conselheiros referendaram a decisão do Corregedor Nacional de Justiça, ministro Mauro Campbell Marques. A votação comandada pelo presidente do CNJ, ministro Edson Fachin, foi simbólica e não houve debate sobre o caso. As Forças Armadas de Israel abriram investigações criminais sobre dois ataques de grande repercussão contra palestinos durante a guerra em Gaza. Entre eles, a morte de uma família que tentava fugir do enclave em 2024 e de 15 socorristas no ano seguinte. Os militares também informaram que não vão apurar outros três casos envolvendo mortes de trabalhadores humanitários da World Central Kitchen e da Organização Médicos Sem Fronteiras. No horário de Brasília, 10:03.
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1: Primeira edição do Giro CBN Amazônia desta quarta-feira, dia 19 de agosto. A gente traz agora os principais destaques aqui da nossa Amazônia. Começando indo ao estado paraense, por lá, o médico investigado pela morte de uma jovem está prestando depoimento, deve prestar depoimento à Polícia Civil, que deve ajudar no andamento das investigações. Nós vamos conversar ao vivo com o Diego Beckmann. Ele atualiza pra gente a situação, relembra o caso também. Diego, bom dia para você.
2: Carol, bom dia a todos do Giro CBN Amazônia. O cirurgião plástico André Melo presta depoimento à Polícia Civil nesta quarta-feira, né? O depoimento está previsto para 10h30 da manhã. Ele é investigado pela morte de Giovana Coelho, de 29 anos, que morreu no dia 8 de agosto após ser submetida a cirurgias plásticas em um hospital no centro de Belém. O médico recebeu a intimação e confirmou que vai comparecer para prestar esclarecimentos. Familiares de Giovana também devem ser ouvidos pelos investigadores. A Polícia Civil também deve receber o prontuário médico da jovem entregue pelo Hospital Beneficente Portuguesa. O documento deve ajudar a esclarecer o estado clínico de Giovana, os procedimentos realizados e o atendimento após a cirurgia. O inquérito é investigado inicialmente como possível homicídio culposo. A defesa da família também relata que mais de 10 pessoas procuraram o escritório com queixas sobre o atendimento do médico e devem ser apresentadas à investigação. Carol, volto com você.
1: Agradeço, Diego, pelas informações. Bom dia para você. Conselho Nacional de Justiça afasta 3 juízes do Amazonas por má gestão e lentidão de processos. Eros de Souza.
3: Bom dia, Carol. Bom dia aos ouvintes da CBN Amazônia. A Corregedoria Nacional de Justiça afastou por 120 dias esses 3 juízes do Tribunal de Justiça do Amazonas por má gestão e essa lentidão nos processos, além de um, por possível falta de imparcialidade. Essa decisão, ela foi apresentada pelo ministro Mauro Luiz Campbell Marques, do Supremo Tribunal de Justiça, na... E aí, durante esse período de afastamento, os magistrados não podem exercer quaisquer atividades jurisdicionais, mas não recebem também nenhum prejuízo no salário, inclusive continuam recebendo normalmente. Além das medidas de afastamento, o CNJ determinou a abertura de reclamações disciplinares individuais contra cada um dos juízes. Os 3 magistrados afetados pela decisão do CNJ são Leonei Figliuolo Arraquian, da 2ª Vara da Fazenda Pública, José Alberto Imenes, da 7ª Vara Civil e de Acidente de Trabalho, e Marco Antônio Pinto da Costa, da 1ª Vara da Dívida Ativa Estadual. O TJ informou que vai cumprir integralmente a decisão proferida pelo Conselho Nacional de Justiça, observando os termos e determinações no âmbito da sua competência institucional. Carol.
1: Agradeço, Eros, pelas informações. Bom dia. Do Amazonas, seguimos a Roraima. Os 4 suspeitos da morte de um roraimense em Londrina, no Paraná, estão presos. A polícia investiga agora se Alexandre Rodrigues Ramos, de 27 anos, morreu ao cair do 14º andar ou se ele foi jogado do prédio. Naaman Mourão, bom dia para você.
4: Bom dia, Carol. Peritos estiveram aí no prédio, né, e avaliaram, portanto, as condições do apartamento, a cena do crime, para fazer já a investigação inicial. Eles historiaram o local onde o corpo foi encontrado. O objetivo é reconstituir os últimos instantes para saber se houve uma queda acidental do apartamento ou se o corpo foi jogado. Também existe a suspeita, que será investigada, se o rapaz já tinha sido morto ou faleceu, portanto, ao cair. Alexandre Rodrigues Ramos, de 27 anos, estava no apartamento da namorada. O rapaz foi acusado por 5 homens de ter furtado uma câmera fotográfica avaliada em cerca de R$15 mil. Segundo a Polícia Civil, a partir daí, o grupo teria iniciado as agressões. Alexandre, segundo o inquérito policial, teve mãos e pés amarrados. Na manhã da última sexta-feira, o jovem foi encontrado caído ao lado de fora do prédio. A perícia, como mencionamos, vai apontar se ele se jogou do apartamento numa tentativa de escapar das agressões ou se foi arremessado. Os quatro jovens, portanto, suspeitos dessa agressão, foram presos em flagrante por tortura, cárcere e assassinato. Em depoimento, três deles admitiram as agressões, mas negaram ter jogado o corpo da vítima pela janela. Dentro do apartamento, os policiais encontraram a porta do quarto trancada pelo lado de fora e também indícios de alteração no local do crime. A suspeita é que eles tenham mexido no apartamento para dificultar as investigações. Esse roraimense estava com a namorada, portanto, no município de Londrina, no Paraná, e, portanto, morreu na última sexta-feira. O corpo dele, inclusive, foi encontrado do lado de fora de um prédio. Agora, a Polícia Civil do Paraná investiga as circunstâncias desse caso. Carol.
1: Agradeço, Naaman. Bom dia para você. Juiz ferido em desabamento de... após 2 meses internado. A Rita Pontes traz pra gente as atualizações. Bom dia.
5: Carol, é isso mesmo. O juiz aposentado Edinaldo Muniz, de 54 anos, recebeu alta após quase 2 meses internado por conta das lesões sofridas durante o desabamento da ponte Frei Paulino Baldassare em Sena Madureira, no interior do Acre. Isso aconteceu no mês de junho. Ele saiu do hospital em São Paulo no último dia 3, mas segue no estado paulista em tratamento médico. Ele confirmou que a reabilitação consiste em muita fisioterapia e outras atividades, mas ainda não há previsão para retorno para o Acre. No final de julho, o Edinaldo conseguiu ficar de pé e dar alguns passos com a ajuda de um andador. Só para lembrar desse caso, a ponte desabou na noite do dia 5 de junho com 4 pessoas sobre a estrutura, mesmo com a interdição desde o dia anterior, justamente pelo risco de desabamento às margens do rio Iaco. Edinaldo fazia uma transmissão ao vivo no local quando a estrutura desabou e dos 4 feridos ele foi o que ficou mais grave e o último também a receber alta. O Everton Murieta, de 34 anos, foi o primeiro dos sobreviventes a receber alta médica. Já no dia 9 de junho foi a vez do advogado Ednei Muniz, de 51 anos, deixar o hospital. E no dia 11 do mesmo mês, Antônio Moraes Lima, filho, de 36 anos, recebeu alta do pronto-socorro de Rio Branco após passar por cirurgia ortopédica e retirar um dreno torácico. Lembrando que o juiz, ele teve um traumatismo craniano, um trauma interno abdominal e renal e passou por 9 cirurgias por conta das lesões, recebeu alta, né, do hospital lá em São Paulo, mas continua em tratamento médico no estado de São Paulo e a gente espera aí quando ele retorna para o estado acreano. Ainda não retornou, mas a gente vai ficar aguardando e acompanhando esse caso por aqui. Carolina.
1: Obrigada, Rita. Bom dia para você. Até já. Acidentes envolvendo bicicletas aumentam mais de 5% em Macapá. Entre janeiro e julho deste ano, né, comparando ali ao primeiro semestre de 2025, nós vamos conversar agora com o Luiz Felipe Santos. Ele traz pra gente esse comparativo, os números atualizados. Bom dia para você.
6: Oi, Carol, bom dia. Os dados são do Batalhão de Trânsito Urbano e Rodoviário da Polícia Militar do Amapá e incluem ocorrências nas vias urbanas e nas rodovias da capital. Nos primeiros 7 meses de 2026, foram registrados mais de 110 acidentes contra 110 no mesmo intervalo do ano passado. Do total deste ano, 88 casos ocorreram em ruas e avenidas e 28 em rodovias. Segundo o Batalhão de Trânsito, grande parte das ocorrências poderia ser evitada. Para os motoristas, a recomendação é manter distância segura dos ciclistas, reduzir a velocidade nas ultrapassagens e redobrar a atenção no trânsito. Aos ciclistas, a orientação é usar equipamentos de proteção, respeitar a sinalização, priorizar ciclovias e utilizar itens que aumentam a visibilidade, principalmente nas vias de maior movimento daqui de Macapá. Carol.
1: Obrigada, Luiz. Bom dia. Um grave acidente registrado em uma das principais rodovias da Amazônia Ocidental terminou com 3 mortos e mobilizou equipes de resgate por horas em Rondônia. João Alves está conosco. Bom dia, João.
7: Oi, Carol, bom dia para você e para quem está nos acompanhando. A principal atualização que a gente tem desse caso é a confirmação da terceira morte e a identificação das vítimas do acidente registrado no quilômetro 619 da BR-364, no município de Itapuã do Oeste, a cerca de 100 quilômetros aqui da capital, Porto Velho. O IML divulgou os nomes das vítimas, são eles Samuel da Silva.

0: Esse acidente envolveu 3 veículos de carga e é considerada estratégica para o escoamento da produção agropecuária. Segundo a PRF, a ocorrência teve início com uma colisão frontal. Após o impacto, houve um incêndio de grandes proporções que destruiu os veículos e dificultou o trabalho de identificação das vítimas. A rodovia ficou totalmente interditada durante o atendimento da ocorrência e o trânsito só foi liberado na madrugada da terça-feira após a conclusão dos trabalhos de resgate e perícia. Agora, Carol, a expectativa é que pela divulgação do laudo da PRF, esse impacto, né, pelo incêndio que se seguiu aqui também na região. Carol.
1: Agradeço, João. Desejo a você e a todos um bom dia. Já já a gente volta a conversar. Agora, no horário de Brasília, 10h17.
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2: Agora 10h23.
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2: Nós estamos de volta com o Estação CBN, obrigada pela sua companhia. E para falar sobre o dia D de multivacinação. Pois é, tem data marcada, vai ser nesse fim de semana, essa mobilização no Amapá para atualizar os cartões de vacinas de crianças e adolescentes. Essa ação vai ser realizada neste sábado agora, dia 22, em todos os municípios do estado. Lembrando que é uma ação nacional, aqui em Macapá, o atendimento que vai ser feito pela Vigilância em Saúde do Estado, vai ocorrer de 8 da manhã até as 5 horas da tarde, na quadra da Igreja Jesus de Nazaré. Caderneta na mão, para você ter acesso aí à vacina, não pode esquecer. Basta procurar lá a quadra da Igreja Jesus de Nazaré, neste sábado, a partir de 8 horas da manhã até as 5 da tarde, para ter acesso às vacinas do Sistema Único de Saúde. Essa ação, lembrando, vai ser nesse sábado. A vigilância a ação da quadra da igreja é uma iniciativa da Vigilância em Saúde do Estado, né, por meio da unidade de imunobiológicos. O dia D de multivacinação nesse sábado, uma grande mobilização voltada principalmente para crianças e adolescentes, mas adultos também podem participar. Para atualizar, completar, né, e tirar do atraso aí os cartões de vacina, atualizando o esquema de vacinação. Aqui em Macapá, o ponto de vacinação vai ser montado na quadra da Igreja Jesus de Nazaré, na Rua Leopoldo Machado. A estratégia também será realizada simultaneamente nos demais municípios do Amapá, ampliando o acesso às vacinas e facilitando a vida das famílias que ainda precisam colocar o cartão de vacinação em dia. Durante a ação, estarão disponíveis as vacinas todas as vacinas previstas no calendário nacional de vacinação para o público infanto-juvenil. A recomendação é que pais responsáveis levem as crianças e os adolescentes, mas quando houver dúvida sobre alguma dose, para que a equipe possa avaliar a caderneta e indicar quais os imunizantes precisam ser administrados. Então, vai ter ali, por exemplo, disponibilidade de vacina, de vacinas contra a Covid-19, contra a gripe, né? Também vacinas contra o sarampo, para os adolescentes, vacinas também para combater, prevenir, o HPV, que é uma vacina específica ali para adolescentes também, e essas e outras vacinas, né, do Sistema Único de Saúde estarão disponíveis lá para a população, além de malária, né, também a vacina contra a meningite, para todos os públicos, os interessados só procurarem ali a quadra da Igreja Jesus de Nazaré com cartão de vacinação para ter acesso aí às vacinas importantes, né, para a nossa saúde. No caso das crianças, os responsáveis também podem levar, além do cartão do SUS, além do cartão de vacinação, o cartão do SUS também, que é importante para ter acesso aí às vacinas. E um levantamento do Ministério da Saúde revela que em 2025, os casos de malária contraídos no país registraram queda de 15% em relação a 2024. De acordo com o governo federal, esse é o menor número desde 1978. Esse resultado reflete, entre outros pontos, no uso da tafenoquina no SUS, um medicamento de dose única que atua também contra as formas do parasita ou permanecem no fígado e podem provocar novas manifestações da doença. Gisele Loureiro.
3: A malária é transmitida pela picada de mosquitos infectados e é um importante problema de saúde pública, principalmente na região amazônica. Mas números recentes revelam uma mudança no cenário brasileiro. Dados do Ministério da Saúde mostram que as mortes por malária recuaram de 56 em 2024 para 39 em 2025, queda de 30%. O número de casos da doença contraídos no território nacional foi de pouco mais de 118 mil, 15% a menos que o registrado em 2024. Também caiu em 30,7% o número de pessoas que desenvolveram as formas mais graves da doença. Segundo o Ministério da Saúde, o resultado coincide com o avanço de novas estratégias de tratamento, entre elas a incorporação no SUS da tafenoquina, medicamento de dose única que vem sendo usado para prevenir novas manifestações da doença. Até junho deste ano, a tafenoquina já foi utilizada por mais de 33.700 pessoas. Desse total, quase 4 mil tratamentos foram registrados em distritos sanitários especiais indígenas. De Brasília, Gisele Loureiro para a CBN Amazônia.
2: 10 horas e 28 minutos agora, vamos para o repórter CBN.
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1: Quarta-feira, 19 de agosto de 2026. A resolução do Conselho Nacional de Trânsito com novas regras para fiscalização da Lei Seca foi publicada no Diário Oficial da União. A medida atualiza os procedimentos usados pelos agentes de trânsito e regulamenta a possibilidade de testes para identificar outras substâncias psicoativas. Outra mudança envolve o teste do bafômetro. A norma cria procedimentos para diferenciar a ingestão efetiva de bebida alcoólica da presença de álcool residual de produtos como bombom de licor e pão de forma. A medida prevê uma espécie de pré-teste, que já era realizado em alguns estados. A primeira turma do Supremo Tribunal Federal aceitou denúncia e tornou réus o ex-presidente da Assembleia Legislativa do Rio de Janeiro, Rodrigo Bacelar, e o desembargador federal Macário Ramos Júdice Neto. Os dois são acusados de vazar informações sobre uma operação da Polícia Federal contra o Comando Vermelho. Entre os alvos está o ex-deputado estadual Tiago Raimundo dos Santos Silva, do TH Joias. A Polícia Federal faz uma operação contra a suspeita de corrupção envolvendo o vazamento de informações sigilosas de investigações em troca de vantagens financeiras. Um delegado da própria corporação é um dos principais alvos da ação. Desde 2023, José Navas Júnior teria usado a função e o acesso a sistemas da instituição para realizar consultas direcionadas sobre pessoas e procedimentos. A Bolsa de Valores de São Paulo opera em alta de 1,67% aos 169.117 pontos. O dólar comercial está em baixa de 1,12%, negociado a R$ 5,16. O euro vale R$ 6,01, queda de 0,49%. Horário de Brasília, 10h34.
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1: 10 horas e 44 minutos.
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1: Vamos falar de programação cultural aqui em Macapá, é o palco giratório Sesc 2026.
2: Olá, você que acompanha a programação da CBN Amazônia, 93.3 FM, site cbnamazonia.com e também estamos no YouTube, youtube.com/CBN Amazônia. Bem-vindo à nossa programação. Vamos falar de cultura. O palco giratório Sesc 2026 traz uma programação especial com espetáculos de diferentes estados brasileiros reunindo teatro, palhaçaria e muita emoção para todas as idades. Agora em agosto, dia 21, o Hall do Teatro Municipal Fernando Canto. Cultura, nós vamos conversar sobre este assunto agora com o Genaro Dunas, coordenador de cultura do Sesc Amapá. Que agradeço a sua gentileza estar conosco nesta manhã. Bom dia, bem-vindo à CBN Amazônia.
3: Bom dia, é sempre um prazer renovado a gente voltar a esta casa a falar mais uma vez de cultura. É, como diz o poeta, a gente não quer só comida, né? A gente quer bebida, diversão e arte. Então tudo isso faz a diferença da vida.
2: Antes de falarmos dessa programação para o dia 21 agora de agosto, de janeiro, vamos colocar para nosso público o que se trata o palco giratório Sesc para esse Brasil todo, é, falar dessas ações que são realizadas, mas o que é o palco giratório?
3: O projeto palco giratório é considerado hoje, até pelo Ministério da Cultura, como o maior projeto de circulação em espetáculos, em artes cênicas. E aí, especificamente, a gente está falando de teatro, dança e circo e todas as suas vertentes que circulam esse eixo, né? E aí é um projeto que já tem uma historicidade, é um projeto com 28 anos de existência, onde muitos espetáculos bons e renomados já circularam por esse país. Podemos dizer que é um projeto que circula de norte a sul, em todas as regiões brasileiras, e que tem sido um referencial para o Sesc do Departamento Nacional, em parceria com todos esses departamentos regionais, em todos os Sesc do Brasil inteiro. É essa parceria que faz a grande diferença, que faz com que haja essa possibilidade dessas grandes produções que no passado só poderiam e circulavam pelo grande eixo, né, que é Rio, São Paulo, Brasília. Há 28 anos, o Departamento Nacional quebrou essa sequência e construiu uma nova história das artes cênicas brasileiras, possibilitando, assim, a circulação do que há de melhor em teatro, dança e circo para todo o território nacional. E aí o Sesc Amapá, na condição de parceiro enquanto Sesc Amapá, também tem o orgulho de dizer que desde o primeiro ano experimental do projeto, há muito tempo atrás, 28 anos atrás, nós sempre estivemos presentes nessa grade de programação.
2: Então vamos falar assim, nesse processo, vamos ter no dia 21 agora de agosto essa apresentação no Hall do Teatro Municipal Fernando Canto. Você está vindo de uma viagem do Rio Grande do Norte e falar desse processo de seleção desses grupos. Assim, são talentos por esse Brasil afora, são culturas diferentes, regiões, onde a gente vai tendo essa conexão e muita coisa boa vai ficando, não vai tendo a oportunidade de se apresentar em ano X. Como é que é esse processo de selecionar esses

0: que estão se apresentando pelo Brasil afora.
1: Uma outra questão que é bem diferenciada é o processo curatorial do próprio projeto, né? A curadoria ela está aberta o ano todo através dos seus técnicos especializados, dos seus coordenadores de cultura, espalhado pelo Brasil inteiro. Então, na medida em que as coisas vão acontecendo em cada território, em cada estado, a gente vai observando, vendo, chegando junto e, de alguma forma, catalogando esses projetos, né? Então, inclusive, nós já tivemos aqui espetáculo do Amapá circulando pelo Brasil inteiro através desse projeto. Isso chancela para a gente uma certeza de que nós produzimos com excelência também o teatro, a dança e o circo. Nós temos excelentes artistas aqui. Eu costumo dizer que o Amapá é um estado celeiro de artistas, né? Nós temos muitos talentos aqui. E é evidente que com essa possibilidade, esse processo curatorial, ele nos permite fazer essa garimpagem o ano. Em algum lugar desse país, e a gente se debruça nessas produções. É importante colocar que é uma curadoria muito difícil, muito complexa ao mesmo tempo, porque não é uma briga por território, é uma briga por qualidade artística, né?
0: Quais os aspectos que são analisados nesse processo?
1: Importante essa pergunta. Nesse processo, a gente leva muito em consideração a história do grupo, né? A qualidade desse produto, o que representa esse espetáculo, né? De alguma forma, isso possa dar uma ressonância nacional ao circular, ao passar por algumas regiões, né? Então é muito importante hoje a gente levar a questão amazônica, por exemplo, para dentro das questões do projeto, porque elas vão circular pelo Brasil. E por onde passam esses espetáculos, existem sempre as rodas de conversa, oficinas, palestras, workshop. Então é muito importante e oportuno a gente discutir essas questões que são aí gritantes na sociedade hoje.
0: De fato é isso. Agora vamos entrar no assunto dessa programação no dia 21 de agosto, no Hall do Teatro Municipal Fernando Canto. Que grupo estará se apresentando? Fala um pouco mais desse grupo para a gente.
1: Vamos lá, agora dia 21 de agosto, nós estamos trazendo aqui, estará aportando aqui em Macapá, o grupo Máscara em Cena, que é um grupo especialista de Porto Alegre, Rio Grande do Sul, e que tem essa pegada do teatro performático de máscara. E o interessante, por que que esse projeto ele aconteceu na curadoria? Porque baseado naquele último acidente natural que aconteceu em Porto Alegre, aquela grande enchente que prejudicou muita gente e tal, então que deixou muitos artistas sem trabalho e que teve toda aquela problemática recorrente das questões ligadas àquela grande enchente lá, surgiu o espetáculo Bando. E aí, naquela situação de muito sofrimento, de muita angústia, de muita tragédia, esses artistas se reuniram, eles são especialistas em teatro performático de máscara, e aí eles estão trazendo nessa dramaturgia do espetáculo a importância do dar as mãos, da compreensão, do apoio, do socorro, né? Do quanto as pessoas ficam vulneráveis diante de uma tragédia natural como essa. Então eles carregam tudo isso no espetáculo. E colocando de uma forma muito poética e bonita a importância de abraçar pessoas, a importância de chegar junto, de ouvir pessoas, entendeu? Então é um espetáculo que beira muito a questão do sentimento aflorado. Então as pessoas elas saem muito tocadas, elas saem muito chocadas com tudo aquilo, porque quem viveu uma tragédia daquela sabe contar muito melhor do que todos nós. As angústias, as dores, os sofrimentos, as perdas, né? E inclusive perdas humanas, né? Que é muito mais grave do que tudo isso. Então, o espetáculo Bando, ele carrega tudo isso nessa dramaturgia muito bem construída por esse grupo que é especialista de Porto Alegre e que a gente vai trazer aqui no dia 21 de agosto, no Hall do Teatro, a partir das 19 horas. E a gente quer que as pessoas que sejam apaixonadas por arte, pelas artes cênicas, pela vida, que compareçam para ver de perto a beleza que é o espetáculo Bando, que é do Rio Grande do Sul.
0: E o público que desejar participar, nós temos 1 quilo de alimento não perecível. Como é que ele pode ter acesso a fazer a participar deste evento?
1: É, a doação do alimento você entrega na entrada do teatro. O espetáculo ele vai acontecer uma parte no hall, uma parte lá dentro, uma parte fora do teatro. Ele é um espetáculo alternativo, ele acontece em diversos ambientes e ele vai contagiando a plateia, vai tocando as pessoas e vai criando esse grupo, essa massa humana. Essa possibilidade de juntar pessoas, juntar sentimentos e participar. O público também

0: do Sesc Amapá, quero agradecer mais uma vez sua gentileza estarmos conosco nesta manhã aqui na programação da CBN Amazônia, falando de cultura, falando de informação, de reflexão também sobre a nossa vida. Muito obrigado pela conversa, boa programação para vocês agora no dia 21.
1: Obrigado vocês mais uma vez por esse espaço, e a instituição Sesc agradece sempre ao convite que vocês sempre fazem para a gente discutir. O povo precisa de cultura.
0: Sem dúvida. Muito obrigado mais uma vez. Agora você segue na programação da CBN Amazônia.

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2: Feira, 19 de agosto de 2026. Chega a 23 o número de mortos numa batida entre um micro-ônibus e uma carreta no interior do Paraná. Duas crianças estão entre as vítimas. Cinco pessoas ficaram feridas. O acidente aconteceu no trecho da BR-373, que corta o município de Ipiranga. O micro-ônibus era da Secretaria de Saúde de Imbituva e transportava pessoas que fariam tratamento em cidades da região metropolitana de Curitiba. A carreta era de Erechim, no Rio Grande do Sul. O presidente Lula decretou o luto oficial de 3 dias em todo o país em homenagem às atrizes Glória Menezes e Laura Cardoso. Glória morreu aos 91 anos no Rio de Janeiro de causas naturais. Em 6 décadas de carreira, a atriz atuou em novelas que marcaram época, como Guerra dos Sexos, Rainha da Sucata e Torre de Babel. Ela teve como principal parceiro de atuação o marido Tarcísio Meira, que morreu aos 85 anos em decorrência de complicações da Covid-19 em 2021. Já a atriz Laura Cardoso morreu aos 98 anos na noite de segunda-feira em São Paulo. O Irã considera atacar alvos militares dos Estados Unidos na Europa caso a guerra no Oriente Médio tenha uma nova escalada. A informação é do jornal britânico Financial Times. Um dos potenciais alvos seria uma base aérea na Bulgária, que tem sido usada pelo exército americano para reabastecimento desde o mês passado. Outra instalação que pode estar na mira é uma base aérea no Chipre. O local foi atacado por um drone iraniano em março. Horário de Brasília, 11:03.
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1: Segunda edição do Giro CBN Amazônia, conectando os estados da região norte. Em Rondônia, a Justiça Federal aceitou a denúncia contra um homem acusado de liderar um garimpo ilegal de diamantes em terras indígenas. Segundo o MPF, ele coordenava um acampamento com cerca de 15 garimpeiros e usava um rádio clandestino para alertar sobre a fiscalização. Eliane Alves conosco, bom dia para você.
2: Olá, bom dia, Carol, bom dia a todos. Pois é, Carol, a denúncia do Ministério Público Federal foi aceita integralmente pela Justiça Federal. O homem é acusado de atuar na extração ilegal de diamantes nas terras indígenas Roosevelt e Parque Aripuanã, na região de Vilhena. Ele foi flagrado pela Polícia Federal em maio de 2023, durante a Operação Oraculum, realizada em conjunto com o IBAMA e o Ministério Público Federal. Com ele foi encontrado um rádio comunicador não homologado pela Anatel. Segundo a investigação, o equipamento era usado para monitorar a fiscalização e coordenar o garimpo. O acusado também responde por extração mineral sem autorização, invasão de terras públicas e usurpação de bens da União. Ainda de acordo com o Ministério Público Federal, ele teria admitido atuar no garimpo há cerca de 5 anos e estava há 15 dias no local do flagrante, onde coordenava o acampamento. Carol?
1: Agradeço, Eliane. Bom dia para você, bom trabalho. O Ministério Público de Contas de Roraima abriu uma investigação para apurar possíveis irregularidades em uma parceria firmada entre a Universidade Estadual de Roraima e o Instituto Brasileiro de Cidadania e Ação Social. A representação foi encaminhada ao Tribunal de Contas do Estado de Roraima. Naamã Mourão, bom dia.
3: Bom dia, Carol. O Ministério Público de Contas aqui do nosso estado de Roraima, apresentou ao Tribunal de Contas uma representação para apurar essas supostas irregularidades em um contrato que foi firmado pela UE, a Universidade Estadual de Roraima, e um instituto, o IBRAS, que se trata do Instituto Brasileiro de Cidadania e Ação Social. O acordo, segundo o Ministério Público de Contas, prevê repasses de mais de 8 milhões de reais e faz parte de uma investigação da primeira Procuradoria de Contas. A representação aponta que em dezembro do ano passado, foram transferidos mais de 1 milhão de reais ao IBRAS, a primeira parcela desse montante todo, que segundo o acordo deve ser transferido ao órgão, mas o MPC afirma que naquela data o Instituto IBRAS já estava mais de 80 dias, em torno de 80 dias em situação de impedimento legal para celebrar novas parcerias com o poder público, ou seja, o IBRAS não poderia mais prestar nenhum tipo de serviço para o segundo a análise do Ministério Público de Contas. Mesmo com esse impedimento, a UE firmou esse contrato com o Instituto. Essa mesma investigação, que agora foi parar no Tribunal de Contas, aponta ainda que o pagamento desse mais de um milhão de reais dessa parcela inicial foi feito sem documentação que comprovasse que o serviço que foi acordado fosse de fato ali prestado para a Universidade Estadual. Em nota, a instituição, a UE, Universidade Estadual de Roraima, afirmou que não foi notificada oficialmente da decisão, ressaltou que tão logo isso ocorra, vai prestar os devidos esclarecimentos ao devido órgão competente. A Rede Amazônica não conseguiu acesso com o IBRAS, que se trata justamente do Instituto Brasileiro de Cidadania e Ação Social. Nós seguimos acompanhando. Carol.
1: Obrigada, Naamã. Bom dia para você. O Amazonas tem o maior número de indígenas aptos a votar nas eleições de 2026 entre os estados brasileiros, segundo dados do Tribunal Regional Eleitoral do Amazonas. Ao todo, são 73.580 eleitores indígenas no estado. O número representa 25,6% de todo o eleitorado indígena brasileiro e 53,7% dos eleitores indígenas da região norte. De acordo com o TRE Amazonas, também houve crescimento no contingente de eleitores indígenas em comparação com 2024, quando o Amazonas tinha 37.359 pessoas identificadas como indígenas no cadastro eleitoral. Em 2 anos, houve um aumento de 36.221 eleitores indígenas no estado, o que representa um crescimento de quase 97%. O número, né, também amplia o peso político dos povos originários nas eleições. No Amazonas, onde estão concentradas centenas de comunidades indígenas, o voto pode ser um instrumento importante para levar ao debate eleitoral demandas relacionadas à saúde, educação, território, infraestrutura e acesso a serviços públicos. 2 delegados da Polícia Civil do Amapá estão entre os melhores delegados de polícia do Brasil em 2026. Nós vamos conversar com Luiz Felipe Santos. Bom dia.
4: Olá, Carol. Bom dia. Eduardo Quadrotti e Leonardo Alves receberam destaque em categorias diferentes pelo trabalho desenvolvido na segurança pública daqui do Amapá. Quadrotti foi eleito pelo segundo ano consecutivo o melhor delegado do Brasil na categoria gestão. Ele comandou a Coordenadoria Especial de Combate à Corrupção e ao Crime Organizado, Laboratório de Tecnologia contra a Lavagem de Dinheiro e áreas voltadas ao combate aos crimes fazendários. Atualmente coordena a Rede Recupera no Ministério da Justiça e Segurança Pública. Para ele, o reconhecimento demonstra que as dificuldades geográficas do Estado não impedem avanços na segurança pública. Ele também destacou o trabalho das equipes atuantes no combate ao crime organizado e na recuperação de ativos. Já o delegado Leonardo Pires entrou pela primeira vez na lista dos melhores do Brasil. Ele recebeu reconhecimento na categoria Profissional Destaque em razão da atuação em investigações criminais e operações de combate ao crime organizado. Leonardo afirmou que essa premiação representa o reconhecimento de anos de dedicação à Polícia Civil do Amapá e ressaltou que o resultado também pertence aos policiais que trabalharam com ele nas delegacias por onde passou. Os dois delegados exercem funções estratégicas no combate ao crime organizado e colocam o Amapá em posição de destaque no cenário nacional da segurança pública. Carol.
1: Agradeço pelas informações, Luiz. Bom dia para você, bom trabalho. Até a próxima. Ex-padre tem absolvição revertida e é condenado por estupro no Acre. Sara Helena, bom dia.
5: Bom dia, Carol. O padre Fábio Acararo, que havia sido inocente no ano passado, teve absolvição revertida e foi condenado a 9 anos e 6 meses de reclusão em uma nova decisão emitida nesta última terça-feira. A informação foi confirmada pelo Tribunal. E ele vai poder recorrer em liberdade e cabe recurso da decisão. Os crimes julgados no caso aconteceram entre 2008 e 2009, quando Fábio Amaro era pároco aqui em Rio Branco. Na época, o rapaz, a vítima, tinha cerca de 16 anos e uma segunda denúncia também foi feita por uma jovem que se confessava com ele. Contudo, Amaro respondeu criminalmente apenas pelo estupro contra o rapaz. O caso envolvendo a jovem foi considerado prescrito. O jovem que foi vítima do caso pediu para não ser identificado, mas afirmou para a nossa equipe que a condenação é um reconhecimento da justiça depois de anos de sofrimento pelo crime a qual ele foi submetido na adolescência. No dia 30 de agosto do ano passado, o ex-padre foi inocentado por falta de provas, mas o Ministério Público entrou com recurso e conseguiu que o caso fosse analisado mais uma vez. Além da pena de prisão, a decisão determinou que Amaro pague R$10 mil à vítima por danos morais. Carol.
1: Obrigada, Sara. Bom dia para você. Até a próxima. Suspeito é preso na Grande Belém por abuso sexual no Rio de Janeiro. Diego Beckman, bom dia.
6: Carol, bom dia a todos do Giro CBN Amazônia. A Polícia Federal, com apoio da Polícia Militar do Pará, prendeu nesta terça-feira um homem condenado pelo crime de estupro de vulnerável no Rio de Janeiro. A prisão foi feita em Benevides, município que fica na região metropolitana de Belém. De acordo com a Polícia Federal, a vítima é familiar do condenado. A prisão foi realizada após uma série de investigação da Polícia Federal, que localizou o foragido e acionou a Polícia Militar do Pará a fim de dar apoio na captura. O homem foi levado para a superintendência superintendência da Polícia Federal no estado e em seguida encaminhada ao sistema prisional, onde permanece à disposição da justiça. O mandado de prisão foi expedido pela 40ª Vara Criminal da capital do Tribunal de Justiça do estado do Rio de Janeiro. Carol, volto com você.
1: Obrigada, Diego. Desejo a você e a todos um bom dia, bom trabalho também. Agora no horário de Brasília, 11:15.
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11: 11 horas e 21 minutos.
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0: Depois da descoberta de petróleo no Poço Morfo, na costa do Amapá, a Petrobras atua junto ao IBAMA para conseguir a liberação para mais 3 perfurações na área. Porém, o Ministério Público Federal vê riscos ambientais e enviou ofício ao IBAMA cobrando explicações do órgão ambiental relacionado ao processo de licenciamento dos novos poços. De Brasília, Wellington Lopes.
1: O ofício foi assinado por procuradores da República no Pará e no Amapá, que integram um grupo do MPF especializado na temática socioambiental. O documento, com os pedidos de esclarecimentos, foi direcionado ao presidente do IBAMA e à diretora de licenciamento ambiental do órgão. No ofício, os procuradores da República sustentam que tentar autorizar novas perfurações sem atualizar os estudos ambientais configura fraude ao processo regular de licenciamento, viola o princípio da precaução e prejudica a fiscalização e a participação social. O MPF também afirma que avaliar o impacto de uma única perfuração é completamente diferente de analisar os efeitos de múltiplas perfurações e que o aumento no número de poços amplia o tempo da atividade e interfere na intensidade e na frequência dos impactos sobre a fauna, a flora e as comunidades tradicionais da região costeira. Os procuradores dão 5 dias de prazo para o IBAMA prestar esclarecimentos sobre os pedidos da Petrobras. O IBAMA emitiu nota na qual afirma que o processo de licenciamento ambiental para perfuração marítima prevê 4 poços, sendo um principal e 3 contingentes, e que a licença de operação para perfuração do poço principal, denominado Morfo, foi emitida em outubro de 2025, uma vez que ainda eram necessárias informações específicas para avaliação dos demais poços. O órgão ambiental também declarou que o processo encontra-se em análise das informações complementares solicitadas pelo Instituto e protocoladas pela Petrobras em 14 de agosto de 2026 e que são necessárias para a conclusão das avaliações técnicas. De Brasília, Wellington Lopes para a CBN Amazônia.
0: Obrigado, Wellington, pelas informações. Ainda falando sobre essa questão da descoberta de petróleo na costa da Amapá, que é um assunto que é falado, bem divulgado desde o início da semana, a confirmação da presença de petróleo a 175 quilômetros da costa da Oiapoque, ali no norte da Amapá, dividiu opiniões de quem vive ali na região. Entre a promessa de novos empregos e o receio de impactos ambientais na costa, a população local sente na rotina os primeiros reflexos da atividade petrolífera na margem equatorial. Para parte da comunidade, o projeto traz a expectativa de investimentos para uma cidade que enfrenta o isolamento geográfico. E o único acesso terrestre ao Oiapoque exige percorrer 110 quilômetros de estrada de terra não pavimentada pela BR-156. Lembrando que essa é uma notícia disponível no portal G1 Amapá, com as colaborações de Michele Ferreira e Isadora Pereira. Comerciantes e trabalhadores autônomos também projetam a expansão do mercado de trabalho. Por exemplo, a vendedora Rubia Silva, moradora da cidade há 19 anos, avalia que a nova dinâmica econômica representa uma oportunidade de fixar os jovens no município, impulsionando áreas como saúde, educação, trabalho e empreendedorismo. Ela avalia que a nova dinâmica econômica representa uma oportunidade de fixar os jovens no município. Segundo ela, ela foi criada e nascida no município de Oiapoque, mora há 19 anos, e ela vê isso como uma oportunidade para o crescimento dos jovens, e para ela é uma coisa muito boa. E, por outro lado, a preservação dos recursos naturais e o risco de acidentes geram apreensão entre os moradores. O catraieiro Luiz Lobato ressalta os receios de parte da população com a segurança no mar. Segundo ele, muitos são contra porque acham que se acontecer um acidente pode destruir, por exemplo, a costa, o manguezal e a parte onde habituam os animais. E segundo ele, os moradores esperam que eles cheguem, o pessoal da Petrobras, para trabalhar e fazer um trabalho digno. E diante das transformações na logística da cidade, O prefeito de Oiapoque, Inácio Maciel, afirma ser necessário reforçar a infraestrutura pública para absorver o fluxo populacional. Segundo ele, a necessidade de estruturar essas políticas públicas de saúde, de educação, de assistência, todo o aparato do Estado, do governo federal e do município, para que possa absorver todas as mudanças que vão ocorrer em decorrência dessa descoberta. Por ser uma localidade mais próxima do ponto de perfuração do oceano, Oiapoque passa a atuar como base logística estratégica para o setor de gás e óleo. E o presidente da República, Luiz Inácio Lula da Silva, visitou na última segunda-feira o navio sonda da Petrobras no município de Oiapoque, foi uma visita de última hora, junto com a presidente da Petrobras, Magda Chambriá, para acompanhar as ações lá na região. A Petrobras confirmou que a equipe de engenharia trabalha para concluir a perfuração do poço, faltando cerca de 1.000 metros. O custo diário da operação é de US$ 1 milhão e os investimentos na área chegam a US$ 300 milhões. Lembrando que essa é uma notícia completa que você acompanha no portal g1.com.br/amapá. Inclusive, nessa matéria tem uma reportagem da Michele Ferreira falando um pouco mais sobre esse assunto. Lembrando que a Michele esteve em Oiapoque junto com o nosso repórter cinematográfico Albeni Souza, apresentando todos os pormenores da visita da comitiva do governo federal e da Petrobras, inclusive com uma participação da Michele Ferreira no Jornal Nacional. 11h28, vamos agora ao repórter CBN.

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1: A família da atriz Glória Menezes informou que a cerimônia de despedida da artista será reservada a parentes e amigos mais próximos. Ela morreu aos 91 anos no Rio de Janeiro de causas naturais. Em 6 décadas de carreira, a atriz atuou em novelas que marcaram época, como Guerra dos Sexos, Rainha da Sucata e Torre de Babel. O ex-ministro da Fazenda e candidato do PT ao governo de São Paulo, Fernando Haddad, afirmou que, se eleito, vai passar a limpo todos os contratos de privatização do Estado. Ele participa neste momento da sabatina promovida pela Rádio CBN em parceria com os jornais Valor Econômico e O Globo. Um delegado da Polícia Federal é alvo de uma operação contra a venda de informações sigilosas da própria corporação. José Navas Júnior teria usado a função e o acesso a sistemas internos para fazer consultas sobre pessoas e procedimentos que estavam na mira de apurações. De acordo com a investigação, os dados eram repassados aos investigados, que adotavam medidas para dificultar ou frustrar ações policiais. A operação é realizada em São Paulo e no Rio Grande do Sul. Um homem foi preso em Governador Valadares, em Minas Gerais, suspeito de aliciar crianças pela internet e armazenar material de abuso sexual infanto-juvenil. Somente em 2 das plataformas analisadas foram identificadas conversas com pelo menos 30 menores. As vítimas seriam de diferentes partes do país e ainda estão sendo identificadas. A rodovia Fernão Dias foi liberada nos 2 sentidos depois da queda de uma passarela que resultou na morte de 2 pessoas. O acidente aconteceu ontem no trecho que corta o município de Vargem, no interior de São Paulo. O motorista do caminhão que bateu contra a estrutura foi preso em flagrante. Ele deve passar por audiência de custódia ainda hoje. No horário de Brasília, 11h33.
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1: Ainda na Rede CBN, informações no Rio de Janeiro com o repórter Pedro Bonenberger. Oi, Pedro.
2: Bianca, o presidente do Supremo Tribunal Federal, ministro Edson Fachin, excluiu da pauta de julgamento o processo que discute o formato da eleição para um mandato tampão no governo do Rio, após a renúncia do ex-governador Cláudio Castro. Ainda não há justificativa para a retirada da pauta, nenhuma nova data para análise do caso. Oficialmente, nos processos relacionados a esse caso, a mensagem exibida pelo STF é: excluído do calendário de julgamento pelo presidente. O julgamento havia sido interrompido em junho, quando o ministro Flávio Dino pediu vista. Na ocasião, o placar estava em 4-1 a favor de uma realização de uma eleição indireta pela Assembleia Legislativa do Rio. Apesar da indefinição no Supremo, a expectativa é de que o desembargador Ricardo Couto, presidente do Tribunal de Justiça do Rio, permaneça interinamente no governo até as eleições de outubro. Bianca.
1: Obrigada, Pedro. No horário de Brasília, 11:34.

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7: 11 horas e 42 minutos.
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7: Esse mês é celebrado a campanha Agosto Azul Vermelho para alertar sobre doenças nas veias e artérias. Nesse ano foi sancionada a lei que cria a Semana Nacional da Saúde Vascular e incentiva o diagnóstico precoce aqui no Brasil. Manuel Tavares.
8: A gente vai entender um pouco mais sobre essa campanha, falar sobre orientação e informação. Diagnóstico e prevenção podem salvar vidas, como você bem falou. Dr. Paulo Cerruia está aqui ao meu lado, ele que é médico cirurgião vascular, ele que vai conversar com a gente, falar um pouco sobre esse assunto e principalmente quais as principais doenças que podem atacar. Quais as principais doenças que podem atacar ali veias e artérias?
9: O mês de agosto é um mês que fala muito dessa conscientização das doenças vasculares. Então a gente tem alguns vilões que estão relacionados a isso. Diabetes, aumento da pressão arterial, que seria a hipertensão arterial, tabagismo, dislipidemias, que fala-se ali também do colesterol, triglicerídeo alto, e o sedentarismo são os principais fatores que podem levar às doenças vasculares.
8: Ou seja, a qualidade de vida da pessoa ali influencia.
9: Exatamente, exatamente. Então, em qualquer sinal que você tenha

0: direcionar para um tipo de exame. Nós temos, por exemplo, ultrassom vascular, que é de forma mais rápida, você consegue identificar se existe um problema vascular, consegue fazer um mapeamento nas pernas do paciente, dizer se tem doença venosa, se tem doença arterial. A simples palpação de um pulso pelo cirurgião vascular já é muito importante para a gente dar esse diagnóstico.
1: E doutor, essas doenças que atingem veias e artérias podem se agravar e levar a um quadro bem pior aí?
0: Sim, pode sim. Dependendo do grau dessa doença, você pode ter a trombose venosa profunda, que já é um caso mais grave. Você pode ter necroses de dedo, doenças como o pé diabético, ou seja, o diabetes, ele fazendo microlesões nos pés, e isso fazendo com que não tenha cicatrização, podendo chegar até o extremo de você, do paciente perder um membro até.
1: E doutor, com relação à idade, por exemplo, atinge pessoas mais jovens, mais velhas, adultos?
0: Sim, a gente tem a questão do histórico familiar. Então, se você tem histórico familiar, seu pai, parentes próximos já tiveram problemas vasculares, trombose, é importante desde cedo você fazer esse acompanhamento. Agora, óbvio que existem as doenças que estão mais próximas do idoso, que são as doenças vasculares crônicas, né, a pessoa que não se cuidou tanto, já tem diabetes, vai ser submetida provavelmente a isso. Então, a prevenção é o que fala mais alto.
1: E doutor, quando se tem o diagnóstico, dependendo ali do quadro, é preciso ter uma qualidade de vida?
0: Sempre, qualidade de vida para tudo. Hoje, os estudos mostram que exercício físico, musculação, que é o que tem mais estudos provando os benefícios, isso tudo vai trazer muitos benefícios para a saúde vascular.
1: Para a gente encerrar, doutor, eu queria que o senhor falasse sobre a questão do nosso corpo. Ele dá sinais, ele apresenta sintomas, e é importante a gente ficar atento a isso e procurar sempre um especialista.
0: Sim. Existem realmente sinais e sintomas que podem aparecer precocemente, que chamem a atenção. Opa, peraí, dor nas pernas, inchaço, que é o edema. Então, se você já está apresentando todos os dias, eu acordo, minha perna está sempre inchada, sinto sempre dor, peso, cansaço nas pernas, são sinais de alerta. Procure um cirurgião vascular, tire suas dúvidas, prevenção é a melhor coisa que existe, principalmente num mês como esse, que é o mês da saúde vascular.
1: E doutor, só seguindo essa linha, agora sim, para a gente encerrar, como é que funciona a porta de entrada para a pessoa que precisa de um tratamento, de um exame nesse sentido?
0: Inicialmente, o paciente tendo qualquer dúvida, se a gente está falando em meio de sistema público, geralmente ele procura um posto de saúde. O clínico, que é o primeiro que recebe, vai ter o seu índice de suspeição, vai suspeitar que o paciente possa estar com doença vascular. E aí sim vai encaminhar para um cirurgião vascular. Mas isso não impede também da pessoa, né, já com esse esclarecimento, hoje nós temos as redes sociais mostrando para a gente aí tanta coisa. Então, a pessoa já desconfiou, também pode procurar diretamente um angiologista, um cirurgião vascular.
1: Perfeito, doutor. Muito obrigada pela participação aqui conosco, pelas informações. A gente sempre vem falando sobre isso aqui, como a gente ressaltou aqui. É importante também você ficar atento aos sinais que o corpo dá, sintomas, e sempre que necessário, procurar a ajuda de um especialista, manter uma qualidade de vida e também os exames regulares.
2: A forma de pagamento da pensão alimentícia passa por mudança tecnológica e jurídica aqui no Brasil. A nova lei automatiza esse pagamento por meio do Pix. Michele Ferreira.
3: Vou explicar primeiro como que funcionava até então. Esse pagamento, ele é feito ou por desconto direto em folha, quando a pessoa tem um vínculo empregatício, né, formal, carteira assinada, ou é feito de pagamento espontâneo. A pessoa paga todos os meses através de transferência ou boleto. Agora passa a ter o Pix Pensão. Esse desconto também passa a ser automático através da chave Pix. Isso facilita para o outro lado, para ter a garantia dessa criança receber esse valor da pensão alimentícia. Mas para a gente poder explicar direitinho como que funciona, quando que passa a valer, estou aqui com a doutora Mariana Cardoso, ela que é defensora pública. O Pix Pensão, como que funciona de fato, doutora? Que às vezes, todos os meses, passa por essa situação que não é nada fácil, né? A gente sabe que o dinheiro em conta faz toda a diferença para a criança, né?
4: Sim. A Lei 15.479, recentemente publicada, ela instituiu o Pix Pensão, que consiste na modalidade de pagamento, né, da pensão alimentícia, para garantir a estabilidade desse pagamento e essa segurança jurídica de que aquele responsável legal da criança e do adolescente vai receber aquele dinheiro. Né? Nesse sentido, o processo onde foi fixada a pensão alimentícia, o juiz ele vai emitir uma ordem judicial para aquela instituição financeira, né, com aquelas

0: coordenadas, o valor da pensão, o índice de correção monetária, a data que vai ser efetivada esses descontos e as chaves PIX, tanto do devedor de alimentos quanto do responsável legal da criança e do adolescente que vai receber esse valor. Isso vai garantir que aquele pagamento ele seja pontual.
1: E aí, falando um pouco de quando que passa a valer, né? Já está valendo, vai demorar um pouco, tem um período de adaptação?
0: Certo. A lei, ela já trouxe um prazo legal, né, de um ano. Ele vai entrar em vigor em julho de 2027, né, onde a Defensoria vai poder estar solicitando nos processos judiciais que seja cumprido essa normativa legal. Esse prazo foi para que as instituições financeiras e o Poder Judiciário se adequassem. Porque, como você falou, atualmente como é que é feito o pagamento das pensões, né? Nós temos a questão da pessoa que tem um vínculo formal de emprego ou trabalha em um órgão público, onde a Defensoria Pública requer esse desconto em folha e aí o juiz eles pede um ofício para aquele órgão empregador, seja um órgão público ou uma empresa privada, esse desconto é feito na folha do empregado, né? E esse valor é transferido automaticamente para o responsável legal. Só que nos casos dos trabalhadores informais e autônomos, a gente tem esse pagamento como uma forma espontânea. Então, esse devedor ele pode estar esquecendo, pode haver um conflito. Então, o Pix Pensão ele veio trazer essa segurança jurídica de que esse pagamento vai ser efetivado na data que foi determinado na decisão judicial. Então, é algo muito inovador, acredito eu, enquanto defensora pública, atuante nessa área de família, né, que vai trazer uma diminuição nas ações de cobrança. Porque quando esse pagamento ele não é feito na data acordada ou determinada pelo juiz, a parte precisa se deslocar da Defensoria Pública, entrar em contato conosco, a gente ingressar com duas ações de cobrança, né, porque aí a lei vai impor um pelo rito da penhora e o outro pelo rito da prisão, e isso gera uma consequência muito grande, né, para as partes. Tanto a pessoa que nos procura para ingressar com essa demanda judicial, assoberbando o judiciário com mais demandas, quanto para o devedor que não pagou e pode ser até preso por essa falta de pagamento.
1: Agora, esse desconto direto na conta bancária da pessoa que está devendo a pensão, né, esse desconto automático via Pix, se não tiver dinheiro, aí não acontece o desconto, né? Não tem jeito.
0: Sim, se não tiver o dinheiro, né, aí cabe à Defensoria Pública, juntamente com o Poder Judiciário, utilizar as medidas expropriatórias, né, que são as medidas que a lei traz para conseguir efetivar aqueles descontos, que pode ser através de penhora, né, de bens móveis, imóveis e de outros ativos financeiros, por exemplo, pessoas que têm PIX, FGTS e outras contas bancárias, né? O Poder Judiciário tem um sistema que ele vasculha todas aquelas contas que o devedor de alimentos tem. Mas o PIX agendado, a instituição financeira ele vai ter aquele poder de bloquear aquele valor e transferir para a conta da responsável legal da criança e do adolescente, garantindo esse pagamento.
1: Quem já tem desconto em folha pode optar por essa opção em PIX ou não, né? Não é uma opção fazer essa escolha.
0: Pode fazer essa opção, mas é mais seguro, né, para quem recebe que seja efetuado o desconto em folha, porque ele é uma maior garantia, né? Porque normalmente essas pessoas, o vínculo são mais duradouros.
1: E aí, falando para outra parte, né? É super importante, né, que elas busquem essa informação ou isso já acontece automaticamente?
0: Então, quando a parte precisa, porque aqui nós estamos falando do caso quando a pensão é fixada judicialmente, né? Quando a parte nos procura na Defensoria Pública, a gente já informa todas essas orientações para a pessoa para nos procurar quando há ausência de pagamento, para que a gente adote as medidas cabíveis, no caso, né? Ingressar com essa ação de cobrança ou chamar aquele devedor de alimentos na Defensoria Pública para a gente conseguir fazer um acordo. Porque nós temos atribuição para atuar também de forma extrajudicial. Então, a gente consegue fazer alguns acordos dentro da própria Defensoria Pública.
1: Doutora, muito obrigada por essa entrevista, né? Esclarecimentos importantes. Quem recebe pensão alimentícia sabe, né? Às vezes é uma luta realmente para receber todos os meses ali certinho. Então, o Pix Pensão, ele vem trazendo essa garantia, né? Começa a valer de fato no ano que vem, mas a gente já informa aqui todos esse passo a passo, né, de como que vai ser.
2: Obrigado, Michele, pelas informações. É uma excelente plataforma, uma excelente ferramenta, que é a forma de pagamento da pensão alimentícia por meio do Pix, que é uma lei que automatiza esse pagamento, que é para evitar justamente essa questão do atraso. E a gente sabe que quem tem filhos, né, com pais separados, é uma iniciativa importante. Sempre contar com esse dinheiro no final do mês, porque ajuda muito nas despesas, envolvendo alimentação, envolvendo escola, envolvendo até mesmo a saúde das crianças. A gente vai agora, antes da gente encerrar, vamos falar que o Detran publicou edital para leilão online de 203 lotes de veículos que estão aptos a circular. A disputa acontece no dia 9 de setembro, ocorre no dia 9 de setembro, exclusivamente pela internet, para esvaziar os depósitos e regularizar a situação dos bens. Antes de dar os lances, os interessados podem avaliar os veículos presencialmente ali na sede do Detran, de 24 a 28 de agosto, das 8 da manhã às 4 da tarde. O edital completo foi publicado no Diário Oficial do Estado. Para fazer a visitação, ela ocorre no depósito Lance Livre, localizado na rodovia AP020, quilômetro 9, número 150, aqui em Macapá. No local é permitida apenas a inspeção visual dos automóveis e motos. Não é autorizado abrir compartimentos, ligar motores, testar ou retirar peças do local. A disputa do leilão vai ser no dia 9 de setembro pelo site do leiloeiro, que é o www.marangonileilões.com.br. www.marangonileilões.com.br. O sistema permite cadastro de lances antecipados que entram na disputa por dia, no dia da sessão. Vence a disputa quem der o maior lance por lote, desde que o valor seja acima do lance inicial. E quem pode participar do credenciamento, quem pode dar lances, são pessoas físicas maiores de 18 anos ou emancipadas, pessoas jurídicas com empresas devidamente cadastradas. E para participar é necessário se credenciar no site do leiloeiro com no mínimo 72 horas de antecedência da sessão pública. O comprador deve pagar o valor total do veículo em parcela única dentro de 72 horas após o leilão. Além do preço arrematado, o vencedor deve quitar a comissão do leiloeiro, que é 5% sobre o valor do lance, o ICMS, que é o Imposto sobre Circulação de Mercadorias e Serviços, com taxa de 3,6%, e o DAR, que é o Documento de Arrecadação Estadual, que é uma taxa de R$ 35,00 para a emissão da guia. Quem vencer a disputa e não fizer o pagamento no prazo, pode receber multa de 25% sobre o valor do lance, ter a compra cancelada e ficar com o cadastro bloqueado na plataforma. Essa notícia completa você acompanha no portal G1 Amapá. Agora são 11h57, você acompanhou desde 9 da manhã o nosso programa Estação CBN de hoje, quarta-feira, dia 19 de agosto de 2026. Trabalhos técnicos são de Valdir Maia, com produção de Luiz Felipe Santos, gerência de jornalismo Arilson Freires, gerência de conteúdo e programação Daniele Pires e direção de jornalismo Paulo Fernandes.
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2: Muito obrigado pela sua participação, te desejo um excelente almoço. Você acompanha agora o Repórter CBN e voltamos amanhã a partir de 9 da manhã com seu Estação CBN ao vivo para todo o estado.
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0: quarta-feira, 19 de agosto de 2026. O presidente do STF, Edson Fachin, excluiu da pauta o julgamento que discute o formato da eleição para mandato tampão ao governo do Rio de Janeiro. A corte ainda não definiu uma nova data para análise do caso. O julgamento seria retomado hoje, depois de ser interrompido em abril, quando o ministro Flávio Dino pediu mais tempo para avaliar o processo. O placar estava em 4-1 a favor de uma eleição indireta na Assembleia Legislativa. O desembargador Ricardo Couto ocupa o cargo interinamente. O ex-ministro e candidato do PT ao governo de São Paulo, Fernando Haddad, afirmou que o uso das câmeras no uniforme dos policiais não é caro se comparado com a quantidade de vidas que pode salvar e disse que é favorável à volta da utilização dos equipamentos. Ele também afirmou que o governador Tarcísio de Freitas gastou 600 milhões de reais com o Muralha Paulista e não obteve nenhum resultado. O programa unifica tecnologias de monitoramento, inteligência artificial e leitura de placas para fortalecer a segurança pública. Haddad disse ainda que, se eleito, vai criar um modelo de BO por meio de WhatsApp. Ele participou na manhã de hoje de uma sabatina promovida pela Rádio CBN em parceria com os jornais Valor Econômico e O Globo. Três times brasileiros entram em campo pela Libertadores nesta quarta-feira. Às 7 da noite, o Palmeiras enfrenta o Cerro Porteño, no Paraguai. E às 9:30, Flamengo e Cruzeiro jogam no Maracanã. Na semana passada, os dois jogos terminaram empatados por 1-1. Pela Copa Sul-Americana, o Atlético Mineiro enfrenta o Bragantino às 7 da noite, em Belo Horizonte. O jogo de ida terminou em 1-0 para a equipe mineira. No horário de Brasília, 12:03.
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1: E muito boa tarde, hoje é quarta-feira, 19 de agosto de 2026, começando mais um CBN Brasil. Nadédia
2: Sardenberg, boa tarde aos ouvintes.
1: Muito obrigado a todos que nos acompanham em áudio e vídeo. Bom, nós vamos começar o programa com a entrevista que o candidato ao governo de São Paulo, o Fernando Haddad, concedeu hoje cedo aqui nos estúdios da Rádio CBN. Ele foi entrevistado por colegas representantes, Guilherme Muniz, da CBN, a Vera Magalhães, pelo Jornal Valor Econômico, pelo Jornal O Globo, e o nosso colega Marcelo Corrêa, pelo Jornal Valor Econômico. Durante uma hora e meia, Fernando Haddad falou dos seus planos para o governo de São Paulo e também sobre questões nacionais. Aliás, eu queria acrescentar que o debate aqui em São Paulo, o debate entre os dois candidatos que estão pontuando na frente, o governador Tarcísio de Freitas e o ex-ministro Fernando Haddad, o tema está bastante nacionalizado. Bom, quem acompanhou a entrevista e vai nos dar os principais destaques é o nosso repórter aqui da CBN, o Pedro Pupulin. Pedro.
3: Oi, Sardenberg. Oi, Nadédia. Bom dia a vocês e a todos os ouvintes. Exatamente, como você mencionou, Sardenberg, Haddad nacionalizou a disputa, disse que está em um projeto nacional e estadual e classificou uma eventual vitória de Flávio Bolsonaro do PL na corrida presidencial como um risco para o país. A gente separou um trechinho desse destaque, vamos ouvir.
4: O Brasil corre um grave risco institucional, na minha opinião. Eu não sei se todo mundo conhece o Flávio Bolsonaro como eu conheço o Flávio Bolsonaro, mas esse rapaz é um risco para o país, tanto do ponto de vista econômico, social, internacional. Ele é um problema muito grande e eu não posso conceber a hipótese dele assumir a presidência da República.
3: Agora, ainda no campo nacional, o Haddad ele descartou aí uma possível correlação entre o desempenho dele aqui a nível estadual e o do presidente Lula, que busca aí uma reeleição ao Palácio do Planalto. Ele enfatizou, né, que em outros momentos, em anos anteriores, o PSDB, um quadro clássico aí da direita, levou as eleições em São Paulo no primeiro turno, enquanto a nível nacional quem ganhou foi o PT. E aí, puxando para o âmbito estadual, o Haddad reconheceu a vantagem de Tarcísio de Freitas, o adversário dele na disputa, nas pesquisas, e classificou esse embate como uma luta de Davi contra Golias, se referindo aí às alianças, coalizões formadas pelo governador na disputa, que agregam, entre outros pontos, maior tempo de TV para Tarcísio. Ele ainda destacou que não sabe se vai ter tempo, Sardenberg, até o início das eleições em outubro, de mostrar para a população a realidade do Estado na visão dele. Eu separei outro trechinho para a gente ouvir.
4: Eu estou totalmente ciente do desafio que é para mim enfrentar esse bloco que se constituiu do centrão com o bolsonarismo em torno do Tarcísio, né? O desafio está colocado e ele é diferente no plano nacional. No plano nacional, vários partidos do centrão não aderiram à candidatura do Flávio. Isso favorece muito uma campanha nacional mais equilibrada. Aqui, o desequilíbrio, em virtude do tempo de TV, conjunto de prefeitos e tal, é muito maior.
3: Agora, o candidato também foi bastante questionado, Sardenberg e Nadédia, sobre a segurança pública, que tem sido aí, segundo as pesquisas, a maior preocupação dos brasileiros e está no centro do debate, não só na disputa estadual, como nacional. Ele afirmou que não descarta uma aliança, uma aproximação com o atual prefeito da capital, Ricardo Nunes, do MDB, para combater o crime organizado. E destacou algumas das propostas apresentadas por ele recentemente no plano de segurança para o Estado, como câmeras corporais ininterruptas em fardas policiais, a criação de uma agência antifacção para o combate no que ele chama de andar de cima e o uso de inteligência artificial para, por exemplo, agilizar registro de boletins de ocorrência. Nós separamos outro trecho.
4: Nós estamos bolando o BO por Zap. A inteligência artificial vai conversar com você, para você ir falando o que falta falar. Se identificar, dizer em que rua você está, onde foi a ocorrência, o que, que te roubaram, como é que a pessoa estava vestida. Mas a partir daí, o que, que interessa do BO? O que interessa é ele ir para um centro de dados, onde você vai fazer a inteligência do patrulhamento e da investigação. Você vai municiar a polícia militar de um lado e a polícia civil de outro, para fazer o trabalho chegar antes do crime acontecer.
3: Haddad criticou Tarcísio, sobretanto, quanto à atuação do adversário na gestão das polícias, além da forma como o programa das câmeras foi tocado na gestão do republicano. E ainda abordou uma de suas principais bandeiras da campanha, viu, Sandberg? A crítica às privatizações, sobretudo da Sabesp, destacando as dificuldades em torno de um processo de reestatização da companhia que chegou a ser avaliada pela campanha do petista, que, segundo o próprio Fernando Haddad, depois que os contratos são assinados, reestatizar aí vira um imbróglio jurídico. Diversos outros temas foram abordados, Sardenberg e Naded, nós vamos repercutir isso ao longo da programação e o ouvinte pode acessar a entrevista na íntegra nas nossas plataformas. Amanhã damos sequência às sabatinas com a participação de Tarcísio de Freitas. Eu volto com vocês.
1: É, e completando, né, Pedro, a entrevista começa às 10h30 da manhã aqui na CBN São Paulo, 90.5 CBN São Paulo. Bom, obrigado, Pedro, e até amanhã.
3: Até amanhã.
1: Então, o governador Tarcísio de Freitas é o entrevistado de amanhã, quinta-feira, aqui no CBN Brasil. Bom, agora a gente vai para os temas propriamente nacionais. Vamos a Brasília com a Rani Veloso. E o assunto é o seguinte, tem surgido aí informações sobre que implicam aí o Lulinha e a sua amiga Roberta Luxinger nas acusações, investigações de tráfico de influência. Isso abala a campanha do presidente Lula e a coordenação da campanha está discutindo e se movendo para saber como lidar com essas investigações. Rani Veloso.
2: É isso mesmo, Sardenberg. Boa tarde a você e a todos que nos acompanham. Olha, diante de mais revelações envolvendo a lobista Roberta Luxinger e a relação pessoal com o filho do presidente Lula, Fábio Luiz Lula da Silva, o Lulinha, e a investigação sobre o suposto tráfico de influência no governo, a campanha do petista à reeleição acompanha com preocupação os impactos políticos e traça estratégias para evitar que o caso gere prejuízo nas urnas. A primeira reação do núcleo da campanha, de acordo com fontes à CBN, tem sido manter distanciamento da crise. No entanto, aliados dizem que Lula, em público, vai voltar a afirmar que não poupará o filho caso as irregularidades sejam comprovadas. Nesta quarta, o Globo trouxe informações de que Lulinha se hospedava com frequência na mansão alugada por Roberta Luxinger por R$ 28 mil reais mensais no Lago Sul, em Brasília, para reuniões discretas. A casa está abandonada desde dezembro do ano passado, quando a empresária foi alvo da operação sem desconto da Polícia Federal, que investiga desvios no INSS. Ontem veio à tona que Marcola, o ex-chefe de gabinete do presidente Lula, recebeu um modelo de contrato da lobista para vender medicamentos à base de canabidiol sem licitação ao Ministério da Saúde. Marcola teria confirmado a interlocutores que recebeu o material, mas disse que não o encaminhou para nenhuma fonte do Ministério. Segundo a PF, Roberta recebeu R$ 1,5 milhão de reais do Antônio Carlos Camilo Antunes, conhecido como Careca do INSS, para tentar viabilizar a venda de canabidiol para o SUS. O Careca do INSS foi preso pela PF sob a suspeita de desviar valores de aposentadorias e pensões do INSS. A defesa de Lulinha diz que ele sabia dos interesses de Roberta Luxinger de atuar na área de canabidiol, o que é considerado legítimo, e que é de interesse do cliente a elucidação desses fatos contra a honra dele, com objetivo político eleitoral. Marco Aurélio de Carvalho negou o tráfico de influência do filho do presidente e lembrou que colocou há mais de 6 meses Fábio à disposição da Polícia Federal. Ele é investigado em 3 inquéritos por esse motivo no Supremo Tribunal Federal.
5: Deixar claro que a relação do Fábio com a Roberta é uma relação de amizade, da qual ambos se orgulham. O Fábio não tem relação direta ou indireta com qualquer negócio da Roberta Luxinger. A Polícia Federal, num dos relatórios, inclusive, diz que não pôde confirmar, simplesmente porque não existe, qualquer tipo de vínculo formal entre eles, né? Então ele está muito tranquilo, vai se colocar à disposição, evidentemente, de toda e qualquer autoridade para esclarecer todo e qualquer fato, toda e qualquer dúvida.
2: Nos bastidores, fontes do PT afirmam que as denúncias ainda não tiveram impacto significativo nas pesquisas internas do partido e que o presidente mantém a liderança. Para conter os danos, a estratégia traçada é rebater os ataques da oposição focando no senador Flávio Bolsonaro, candidato à presidência pelo PL. O argumento petista é que, ao contrário de Lulinha, Flávio é um candidato com mandato e histórico de investigações na justiça, como o caso das rachadinhas na Alerge e, mais recente, os áudios e encontros pessoais com Daniel Vorcaro, do Banco Master, e recebimento de milhões de reais para bancar o filme do ex-presidente Jair Bolsonaro. Sardenberg.
1: Muito obrigado, essa foi a informação da Rani Veloso e nós temos esse episódio, tem, enfim, muitas histórias paralelas rolando e a Nadege Calado tem mais uma dos aspectos aqui desse caso.
6: Nadege. Informação do jornal Globo, Sardenberg, dando conta de que a Polícia Federal encontrou uma mensagem de WhatsApp mostrando que Marco Aurélio Santana Ribeiro, Marcola, ex-chefe de gabinete de Lula, recebeu uma minuta de contrato para venda de medicamentos à base de canabidiol ao Ministério da Saúde com dispensa de licitação, documento enviado justamente pela empresária Roberta Luxinger, amiga de Lulinha. Na época ela tentava fazer negócio com a pasta, o que não aconteceu. Foi bem no contexto do escândalo dos descontos indevidos no INSS e Marcola confirmou a interlocutores que recebeu o material, mas diz que não encaminhou. A defesa da empresária diz que o processo está sob sigilo e que não vai se manifestar. Reportagem do Jornal Globo dos nossos companheiros Patrick Campores e Sara Teófilo.
1: E só para acrescentar, reforçar, né, Nadege, é que o contrato não saiu, não foi encaminhado, não saiu. E o Ministério da Saúde não negociou, nem tomou nenhuma medida nesse sentido. Intervalo agora.
6: E já voltamos.
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0: E aí, meu irmão?
1: Tudo bom, Sandenberg? Boa tarde, ouvinte. Boa tarde, Kátia.
0: E aí, meu irmão?
1: Tudo bom, Sandenberg? Boa tarde, ouvinte. Boa tarde, Kátia.
0: Kátia está de férias. Nós estamos...
1: Nadeja.
0: Está com a gente. Boa tarde,
1: Nadeja.
0: E, bom, meu irmão, anos atrás, 2009, se não me engano, o Pleno do Supremo Tribunal Federal decidiu que jornalistas não precisam de diploma de escola de jornalismo para exercer a profissão. E, bom, isso passou, tornou e tal, não sei o quê. E agora, aparentemente sem motivo, eu digo só aparentemente sem motivo, os ministros Alexandre de Moraes e Flávio Dino voltaram a esse tema da exigência de diploma, né? De tentar, enfim, voltaram a discutir, talvez, como eles dizem, com todos os cuidados, talvez discutir a volta da exigência de diploma. Parece uma coisa ingênua, mas tem a ver com o caso lá do Maranhão, do São Luís, né? Que eles estão, que houve aquela quebra do sigilo do jornalista Luiz Pablo, houve a busca e apreensão com a fonte, houve quebra da própria liberdade de imprensa do Luiz Pablo, e agora, que é um blogueiro. E agora, Alexandre de Moraes e Flávio Dino começam a falar sobre voltar o diploma para acabar eliminando aí um monte de blogueiros e um monte de gente do jornalismo, hein, Merval?
1: É uma situação diferente da que a gente tinha quando se decidiu que não precisava ter diploma de jornalismo. Eu, por exemplo, quando comecei a trabalhar há 60 anos, mais ou menos, você não precisava ter diploma de jornalismo. E eu me registrei e trabalho há 60 anos. Depois houve essa obrigatoriedade, depois derrubaram a obrigatoriedade. Hoje o assunto é mais complexo por causa exatamente das redes sociais. Você tem jornalistas que têm blogs nas redes sociais, mas tem pessoas que só têm blogs e nunca trabalharam em jornalismo, fazem uns blogs pessoais, né? Não é o caso do rapaz do Maranhão, que é jornalista, trabalha há muitos anos. Tal. Então, talvez seja preciso fazer uma certa distinção entre jornalista e simplesmente quem dá opinião nas redes sociais e faz blogs pessoais. E tal. Talvez isso seja necessário. Exatamente por isso, porque o jornalista tem todo o apoio da legislação e não pode ser atingido por uma tentativa de controle da informação, né, e da fonte. Mas, ao mesmo tempo, você não pode ficar sujeito a que qualquer um abra o seu próprio blog e que se diga jornalista e comece a caluniar, a atingir as outras pessoas. Eu acho que é um assunto que vai ter que ser discutido em algum momento, mas de qualquer maneira, enquanto não se discute, a fonte é preservada de todos os direitos pela Constituição, e o jornalista não pode ser pressionado por questões políticas a não dar isso ou dar aquilo, né? No momento, essa é a decisão. E é evidente que eles estão querendo fazer isso para dizer que não quebraram o segredo da fonte de um jornalista, mas sim de uma pessoa que não tem a responsabilidade que um jornalista deve ter e tem que ter, né? Mas não, no caso, não é verdade, e eu acho que precisa ser debatido com mais cuidado isso.
0: O jornalista lá, o Luiz Pablo, jornalista lá de São Luís, o blogueiro de São Luís, ele tem registro de jornalista no Ministério do Trabalho, né?
1: Pois é. Então, nesse caso, não, nem tem discussão, né? Existem outros que fazem blogs dizendo que são jornalistas e não são. São blogs pessoais, isso todo mundo, qualquer um pode fazer, né?
0: É. Agora, se a pessoa faz um blog e começa a caluniar outros, como você disse, a fazer jogo sujo e tal, pode ser processado normalmente pela lei penal.
1: Normalmente pela lei, claro, claro. Esse é o ponto básico da não exigência do diploma de jornalista. Primeiro porque jornalismo tem muita coisa que você só aprende na prática, né? Uhum. O jornalismo basicamente te dá a qualidade de passar por diversos percalços e tal e fazer seu trabalho. Agora, um blog pessoal, um blog que não tem nenhum jeito de jornalismo, não pode ter as mesmas regalias que um blogueiro que é jornalista, né? Isso é que talvez precise ser tratado, mas nesse caso, como você mesmo disse, não está nem em discussão isso, porque ele é registrado como jornalista.
0: É, tá certo. Meu irmão Pereira, esse assunto ainda volta ao cenário aqui. Meu irmão Pereira, muito obrigado e até amanhã.
1: Até amanhã, Senado.
2: E agora?
0: Fala agora.
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0: quinta-feira, 19 de agosto de 2026. O ex-ministro e candidato do PT ao governo de São Paulo, Fernando Haddad, classificou uma eventual vitória do candidato do PL à presidência da República, Flávio Bolsonaro, como um risco para o país do ponto de vista econômico, social e internacional. Ele também descartou uma correlação entre a candidatura dele na disputa pelo governo do estado e o desempenho do presidente Lula na busca pela reeleição. Haddad participou na manhã de hoje de uma sabatina promovida pela Rádio CBN em parceria com os jornais Valor Econômico e O Globo. O número de pedidos de recuperação judicial no varejo brasileiro subiu 20% no segundo trimestre deste ano em relação ao mesmo período de 2025. Entre abril e junho, quase 1.000 empresas fizeram a solicitação. Gigantes do setor, como Grupo Casas Bahia e as lojas Marabrás, recorreram à justiça recentemente para renegociar dívidas e evitar a falência. Especialistas apontam que a combinação de juros elevados, crédito restrito, alto endividamento das famílias e o avanço da concorrência no comércio eletrônico têm pressionado fortemente as operações do setor. O Ibovespa acumula queda de 8,5% em agosto e tem o segundo pior desempenho entre as 21 bolsas acompanhadas pela consultoria Elo Zaita. O levantamento considera os resultados em dólares até o dia 17. O desempenho fica atrás apenas do recuo do índice Merval da Argentina, que passa dos 10%. Hoje, a Bolsa de Valores de São Paulo opera em alta de 1,76% aos 169.255 pontos. O dólar comercial está em baixa de 0,97%, negociado a R$ 5,17. O euro vale R$ 6,03, queda de 0,22%. No horário de Brasília, meio-dia e 33.
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0: Miriam deixou gravado o seu comentário, vamos ouvir.
1: Boa tarde, Sardenberg, boa tarde, Nadédia, boa tarde, ouvintes. A questão do petróleo na Foz do Amazonas está dividindo, né? Os economistas veem de uma forma, quem olha da perspectiva da produção de petróleo e energia vê de uma forma e os ambientalistas veem de outro. Os ambientalistas continuam com medo dos riscos ao meio ambiente da exploração do petróleo, de afetar o local. O governo reage dizendo, olha, mas é muito longe da Foz do Amazonas. Chama-se Foz do Amazonas por um nome que foi dado em todo aquele campo. Mas, mas é longe da Foz. É longe da Foz, mas é no mar da Amazônia. Então, é, portanto, numa região sensível. Mas eu estou, como vocês sabem, eu já contei aqui para os nossos ouvintes, eu estou numa viagem para fazer uma reportagem, mas nos intervalos, quando eu tenho alguma conexão, eu tenho entrado em contato com pessoas e apurado para os comentários. Eu conversei com um economista que é muito ligado à questão ambiental e ele aponta para a seguinte questão, da perspectiva econômica. Ele acha que há um risco econômico, não apenas ambiental. Ele fala que as projeções da Agência Internacional de Energia é de consumo de menos petróleo daqui para diante e, portanto, os preços cairão. E que no horizonte até 2050, o petróleo pode estar a 25 dólares o barril, isso segundo projeção da Agência Internacional de Energia. E isso, como o custo de produção é maior que isso, não daria rentabilidade. E aí você pode perguntar, mas 2050 está longe. Mas você tem que pensar na vida útil desse poço amorfo e, portanto, desse campo, porque vai demorar muito, tipo 7 anos ou talvez 10 anos, para ficar produtivo, para produzir mesmo. E daí para diante, por exemplo, 2036, 2035, você tem que olhar o tempo útil daquele investimento. É por isso que você olha bem para diante. E então, há um risco ambiental, mas há um risco econômico. Como se sabe, a economia está em transição e precisará reduzir seu consumo de petróleo. Isso é uma discussão de hoje, de agora, por causa do impacto da emissão de gases de efeito estufa. Agora, vamos ver as vantagens. Eu conversei com Davi Zilberstein, que ele me mandou um WhatsApp ponderando algumas questões, e ele diz o seguinte, que essa questão da vida útil faz sentido, esse argumento que eu estou usando, mas que ele vê outros números. Ele diz que os cálculos da demanda de petróleo ainda vai estar em 60% de energia em 20 ou 30 anos. Quer dizer, daqui a 20 ou 30 anos, a demanda de energia do mundo, de petróleo, né, vai ser de 60%. Então, estará presente entre nós daqui a 20, 30 anos, como ele está dizendo. E ele disse que a vantagem do petróleo brasileiro é que ele emite menos CO2. Então, serão mais competitivos os petróleos com menos emissão de gases de efeito estufa. E ele disse que o Brasil tem um teor muito menor de gases de efeito estufa, comparado com a média dos produtores. Ele disse também, Davi Zilberstein, que há uma omissão no debate. Ele diz que há uma omissão no debate, que é pensar no desenvolvimento regional, não só em termos ambientais, mas também com recursos para combate ao crime organizado. Ele defende que a lei do petróleo seja adaptada à região para que mais recursos serem canalizados, recursos da produção, dos royalties, para combater o crime organizado na região e fortalecer a IBAMA, a Polícia Federal, as polícias ambientais. É um argumento bom, eu gostaria de acreditar nesse argumento, mas o problema é que eu não posso negar as evidências do Rio de Janeiro. O Rio de Janeiro é o grande produtor de petróleo do Brasil, né? E ele está, até hoje, depois de tantos anos de exploração de petróleo, imerso, prisioneiro de pobreza, de toda a questão habitacional não resolvida, portanto, pessoas morando em locais que não deveriam, com baixa qualidade de vida, e principalmente prisioneiro do crime organizado. Então, a ideia de que se você levar mais riqueza para lá, exploração de petróleo, você vai produzir um combate mais eficiente ao crime organizado, tem a evidência de que no Rio de Janeiro não funcionou assim. O Rio de Janeiro tem graves problemas, todo tipo de problema, inclusive problemas fiscais, apesar de toda a riqueza do petróleo. Então, a gente tem que aprender com esses erros do Rio de Janeiro. Tomara que a produção do petróleo ajude nesse problema real, que é o crime organizado na Amazônia. Mas eu tenho dificuldade de acreditar pelo que eu vejo no Rio de Janeiro. Uma coisa eu sei, petróleo não é passaporte do futuro. E o presidente Lula já disse isso quando acharam o pré-sal. Não é passaporte para o futuro. Ele pode levar muita crise para os lugares onde ele está instalado, onde está instalada a produção. Isso o mundo tem muitos exemplos. Até amanhã, Sardenberg e Nadédia.
0: Esse foi o comentário de Miriam Leitão e agora temos intervalo?
2: Não, temos informações.
0: Diga lá.
2: Chegando de Ponta Grossa com Eduardo Vaz, boa tarde.
3: Oi, Nadédia, boa tarde. Pois é, foi confirmado em 23 o número de mortos no grave acidente registrado na BR-373 em Ipiranga, aqui na região dos Campos Gerais, na madrugada dessa quarta-feira. A colisão foi por volta das 3h30, envolveu um micro-ônibus da Secretaria de Saúde de Imbituva e uma carreta do Rio Grande do Sul. Entre as 23 pessoas que morreram estão 13 mulheres, 8 homens e 2 crianças. Outras 5 pessoas sobreviveram e foram encaminhadas para atendimento hospitalar em Ponta Grossa. O motorista da carreta foi identificado como Alex Rivail, natural de Castro, também aqui nos Campos Gerais. Ele morreu nesse acidente e o caminhão estava vazio no momento da colisão e era vinculado a uma empresa. As informações levantadas no local apontam que o caminhão saiu da própria faixa e atingiu o micro-ônibus na contramão de direção. Também foram encontradas marcas de frenagem, porém a causa que levou o veículo para a pista contrária ainda será determinada pela perícia. Durante uma coletiva de imprensa das forças de segurança, foi informado que o cronotacógrafo desse caminhão não estava em pleno funcionamento no momento do acidente. Esse equipamento registra velocidade, tempo de deslocamento e paradas do veículo. Essa situação deverá resultar em uma autuação e notificação à empresa responsável pelo caminhão. A investigação também vai analisar pneus e sistemas de freios dos veículos e os corpos dos condutores passarão, sim, por exames toxicológicos. A Polícia Rodoviária Federal e a Polícia Científica vão elaborar laudos sobre o acidente. O prazo legal para esses resultados é de 10 dias, embora alguns exames possam exigir mais tempo. Os corpos das 23 vítimas chegaram a Ponta Grossa por volta das 10h15 da manhã em um comboio. Os trabalhos de necropsia e identificação já começaram e a Polícia Científica informou que o principal método previsto é a necropapiloscopia, que utiliza as impressões digitais. Psicólogos foram mobilizados para atender os familiares dessas vítimas, inclusive a Defensoria Pública foi acionada para prestar orientação jurídica. A BR-373 já foi liberada nos dois sentidos, essa liberação aconteceu por volta das 10h20 da manhã, depois da interdição total provocada pelo acidente, que durou quase 7 horas. Diante dessa tragédia, o governo do Paraná decretou luto oficial de 3 dias e a Prefeitura de Imbituva também suspendeu o atendimento administrativo nesta quarta-feira, mantendo apenas os serviços essenciais. A gente continua acompanhando essa tragédia até o momento, então, 23 mortos, 5 sobreviventes. Os trabalhos de identificação seguem em Ponta Grossa, com a possibilidade de liberação dos corpos ainda nesta quarta-feira. E a investigação agora busca esclarecer o que levou o caminhão a sair da própria faixa e atingir o micro-ônibus com pacientes que seguiam rumo à capital Curitiba. Nadédia.
2: Obrigada. Eduardo Vaz falando de Ponta Grossa, meio-dia e 43. Agora o intervalo.
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1: Reportagens agora, vamos a Brasília com Felipe Igreja. O assunto é a taxa das blusinhas. Existe uma medida provisória que derrubou a taxa das blusinhas, a taxa de importação sobre produtos com preço inferior a 50 dólares, até 50 dólares, e essa medida provisória tem que ser aprovada pelo Congresso Nacional, e não foi ainda. Felipe Igreja.
2: Exatamente, Sademberg. E o prazo está ficando apertado. O ministro da Fazenda, Dario Durigan, disse agora há pouco que o governo vai mobilizar a base na semana que vem no Congresso para aprovar essa medida provisória que acaba com a chamada taxa das blusinhas, um imposto de 20% sobre compras internacionais até 50 dólares. O texto da MP perde a validade no início de setembro e, se não for aprovado, faz com que, portanto, o imposto volte a ser cobrado. Na semana que vem, o Congresso Nacional terá uma semana de esforço concentrado, com deputados e senadores mobilizados em Brasília em meio ao período eleitoral para votar propostas. Será a última semana de esforço concentrado antes das eleições. Portanto, o que não for aprovado na semana que vem, provavelmente só será analisado depois das eleições de outubro. Como essa MP que acaba com a taxa das blusinhas perde a validade no início de setembro, se ela não for votada semana que vem, ela deve caducar, perdendo a validade. Segundo Dario Durigan, o próprio presidente Lula orientou o governo e a base a focar nesta questão durante o esforço concentrado da semana que vem, com a instalação da comissão mista, que vai analisar o texto e também para que a base governista possa votar a medida provisória.
3: O presidente Lula tratou disso ontem, nós temos conversado. O esforço do governo agora é mobilizar a base no Congresso Nacional, constituir a comissão mista da medida provisória que o presidente Lula enviou e aprovar o texto no próximo esforço concentrado. É nisso que o governo vai colocar os seus esforços na próxima semana.
2: A criação da taxa das blusinhas sempre foi um tema polêmico no governo e, diante da possibilidade de gerar danos negativos para a campanha de reeleição do presidente Lula, foi editada essa medida provisória para acabar com a cobrança. Só lembrando, ela tem validade até o dia 8 de setembro, precisa ser votada até essa data para não caducar. Sardenberg.
1: Muito obrigado. Essa informação do Felipe Igreja, vamos acrescentar que quem criou a taxa das blusinhas, 20% sobre a importação de produtos até 50 dólares, produtos dos sites internacionais, foi o ministro, então o ministro Fernando Haddad. O argumento, dois tipos de argumento. Primeiro, argumento fiscal, arrecadar dinheiro para o caixa do governo, porque, enfim, é um comércio muito intenso. E o segundo argumento era proteger o varejo nacional. O varejo nacional, as empresas do varejo nacional viviam reclamando que as blusinhas que vinham da China vinham, não pagavam imposto de importação e até antigamente não pagavam nem imposto estadual. E, portanto, era uma concorrência desleal com o varejo nacional. Bom, então, em vez de reduzir o imposto do varejo nacional, resolveram tocar imposto nas blusinhas importadas. Bom, houve a colocação do imposto estadual, o ICMS, e depois o governo federal aplicou os 20% de imposto de importação. E aí o que, que se verificou? É muito impopular, porque a importação nos sites internacionais desses produtos até 50 dólares é muito, muito, muito popular e muita gente utiliza. Aí, quando chegou perto da eleição, o governo resolveu tirar a taxa que ele próprio havia colocado. E agora?
4: Agora vamos ao Rio de Janeiro. Informações com Pedro Bonenberger. Boa tarde. Oi, Nadédia, boa tarde a você. Sardenberg, quem nos acompanha, o presidente do Supremo, o ministro Edson Fachin, excluiu da pauta de hoje de julgamento aquele processo que discute o formato da eleição para um mandato tampão no governo do Rio, depois da renúncia do ex-governador Cláudio Castro. Essa novela continua por aqui, viu, Sardenberg e Nadédia? Enquanto tem muita gente pensando no próximo governador, o Rio tenta resolver o atual por aqui. Ainda não há uma justificativa para a retirada da pauta de hoje do julgamento, mas oficialmente nos processos relacionados ao caso, a mensagem exibida pelo STF é a seguinte: excluído do calendário de julgamento pelo presidente. Nós procuramos o Supremo, aguardamos retorno e, por enquanto, não há nova data também para o julgamento. Esse julgamento que havia sido interrompido em junho, quando o ministro Flávio Dino pediu vista do caso. Na ocasião, o placar estava em 4-1 a favor da realização de uma eleição indireta, ou seja, pelos deputados da Assembleia Legislativa aqui do Rio de Janeiro. Apesar dessa indefinição no Supremo, a expectativa, pelo menos por enquanto, é que o desembargador Ricardo Couto continue como governador interino aqui no Rio de Janeiro, até que outras decisões sejam dadas pelos ministros do Supremo. O Couto, que assumiu o governo interinamente em março, depois da renúncia de Cláudio Castro, e aquela vacância dos cargos na linha sucessória que a gente vem conversando por aqui já há bastante tempo, né? O vice-governador Tiago Pampulha havia deixado o posto para assumir uma vaga no Tribunal de Contas do Estado, e o próximo na linha sucessória seria o presidente da Alerj. Naquele momento, Rodrigo Bacelar estava preso, o cargo vago, por isso havia um vácuo nessa linha sucessória. Assumiu, portanto, o presidente do Tribunal de Justiça, que é quem segue por aqui neste momento. E a gente aguarda agora uma nova data de julgamento, por enquanto indefinido esse momento no Supremo, né, Nadédia?
5: Obrigada, Pedro Bonenberger, no Rio de Janeiro.
1: E agora, hein, Nadédia?
5: E agora o intervalo.
1: Já voltamos.
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4: O partido, a religião ou o time de futebol da pessoa que errou? Na avaliação dele, tem de pagar. O candidato do PT também afirmou que Lula não vai mexer um dedo para barrar as investigações sobre o filho. Haddad participou na manhã de hoje de uma sabatina promovida pela Rádio CBN em parceria com os jornais Valor Econômico e O Globo. Pelo menos 23 pessoas morreram numa batida entre um micro-ônibus e uma carreta no interior do Paraná. Duas crianças estão entre as vítimas. O acidente aconteceu no trecho da BR-373, que corta o município de Ipiranga, na madrugada de hoje. O micro-ônibus era da Secretaria de Saúde de Imbituva e transportava pessoas que fariam tratamento de saúde em cidades da região metropolitana de Curitiba. A carreta era de Erechim, no Rio Grande do Sul. O presidente Donald Trump está tentando marcar um encontro com o ditador da Coreia do Norte, Kim Jong-un. O líder americano tenta retomar as negociações sobre o programa nuclear de Pyongyang, segundo o The Wall Street Journal. A reunião pode ser realizada na próxima viagem de Trump à Ásia. Em novembro, líderes mundiais irão à cúpula da cooperação econômica Ásia-Pacífico na China. No horário de Brasília, 1:02.
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5: E aí, Alex, como vai?
6: Opa, tudo bom, Sardenberg? Com você? Tudo bom, Nadeja?
7: Tudo bem, Alex. Boa tarde.
5: Ô, Alex, boa, antes de mais nada, não é que o São Paulo ganhou ontem, rapaz?
6: É uma vitória maiúscula sobre o poderoso Bolívar, né? Aquela, grandes comemorações por aqui. Estava dormindo, claro.
5: 3-1, fora o baile, uma coisa impressionante.
6: Fora o baile.
5: O Bolívar...
6: Não, já vejo a gente na final do Mundial do ano que vem, né? Porque, enfim...
5: Alex, as taxas de juros estão subindo no mundo todo. Taxas globais de juros estão em alta. Então, eu colocaria para você duas questões, se puder nos ajudar. Primeiro, por que está havendo essa alta das taxas de juros mundo afora? E o que, que o Brasil tem a ver, quais são os impactos disso aqui no Brasil?
6: Já, o porquê é uma pergunta, enfim, não, a resposta não é fácil. Há alguma controvérsia. Eu fico inclinado, né, a atribuir esse aumento mais a questão fiscal. A gente tem visto ali no mundo como um todo uma piora dos resultados orçamentários. Que a gente está pensando Estados Unidos, Europa de maneira geral, o Japão, quer dizer, todos esses países, né, têm em comum o fato de ter uma piora significativa das contas públicas, tem uma necessidade de colocar mais papel. Acho que isso daí acaba colaborando. Eu gosto, eu acho que não é completa, eu acho que tem, em particular no caso americano, talvez não tanto no resto, o fato de que há um boom de investimentos em inteligência artificial, né? Empresas estão tomando muita dívida, quer dizer, têm ido ao mercado para bancar esses investimentos em data centers e software, etc. A gente olha para os dados de contas nacionais dos Estados Unidos, pega esse investimento em particular vem crescendo nos últimos trimestres a um ritmo alucinante, não tem outra palavra, quer dizer, o ritmo anualizado é na casa de 15%, quer dizer, então isso daí força as empresas a se endividarem mais, né, e à medida que elas vão se endividando, vai requerendo mais recursos da sociedade, eu acho que acaba pressionando as taxas de juros, né. Então, acho que os mecanismos principais são esses. Eu diria que no caso americano, muito por esse lado. Lembrando que os Estados Unidos, obviamente, por ser uma economia muito grande, acaba influenciando um tanto do resto. Eu acho que a questão inflacionária pesa, mas ela pesa mais no juro aqui, nos próximos 12 meses, 24 meses. Quando a gente está olhando para a taxa de juros de 10, 20, 30 anos, e é ali que a ação está ocorrendo, eu acho que esse impacto é menor. Então, eu diria que é muito desequilíbrio fiscal crescente e agora auxiliado por um boom de investimentos que requer ali mais recursos para serem emprestados do que as pessoas estariam dispostas nas taxas de juros antigas. Então, acaba puxando o juro visivelmente para cima.
5: Tá certo. E o impacto disso aqui no Brasil?
6: Ah, não. Aí, se eu posso fazer assim, um certo merchan, né, a gente explorou esse tema recentemente num de um dos nossos relatórios lá na consultoria, exatamente a relação que existe entre as taxas longas nos Estados Unidos e em Brasil. Não é tão óbvio, porque, enfim, quer dizer, o Brasil tem um câmbio flutuante. Quando o câmbio é fixo ou é uma paridade, assim, a gente, normalmente o que acontece é realmente a taxa de juros do país menos desenvolvido segue essa do país mais envolvido. Quando o câmbio flutua é menos óbvio. Então, a gente foi explorar isso, né, e a gente achou que tem uma relação bastante estável entre o juro longo real norte-americano, juro real, quer dizer, aquele juro além da inflação nos Estados Unidos, e o juro real também além da inflação no Brasil. Aqui no caso a gente pode olhar as NTNBs brasileiras contra as TIPS norte-americanas, essa relação de longo prazo existe, é estável, e ela explica boa parte da elevação do juro real que a gente tem observado no Brasil nos últimos meses, na verdade até nos últimos anos. Então, esse mundo de juro real mais alto, por si só, já eleva o juro que o Tesouro Brasileiro tem que pagar, o que coloca a questão fiscal de uma forma ainda mais aguda. Porque uma coisa é você tentar estabilizar a sua dívida, né? A gente tem aqui uma relação dívida-PIB que estava na casa de 70% do PIB há 3 anos e meio. Agora ela está na casa de 80% e poucos do PIB, deve terminar na casa de 85% por aí. Quer dizer, se você paga 5% de juros sobre essa dívida, é um cenário. Se você paga 7% ou 8% de juros sobre essa dívida, que é o cenário atual, em boa parte influenciado pelo que está acontecendo lá fora, a tua necessidade de fazer um ajuste fiscal acaba ficando muito maior. Então isso daí acho que torna mais agudo, né, o problema fiscal brasileiro, né, ainda acho que não chegou a bater no risco, mas acho que em algum momento esse negócio vai se transformar num risco adicional, e aí acho que há um perigo disso realimentar o aumento de juros. Quer dizer, o aumento de juros deixa de ser só associado ao fenômeno externo, mas passa em alguma medida a refletir também as dificuldades de o país oferecer soluções para isso. O paralelo que eu traço é com o início do segundo governo de Dilma Rousseff, em que o prêmio de risco de Brasil para os Estados Unidos explodiu exatamente por conta dessa percepção de uma incapacidade do país lidar com o problema.
5: Tá certo. Mas tem, enfim, há um argumento aqui no Brasil, é que o que está errado é a taxa de juros fixada pelo Banco Central, que então bastava o Banco Central começar a reduzir os juros, que essa questão toda se resolveria.
6: Olha, enfim, é sempre a mesma resposta, né? O Banco Central, quando a gente está discutindo taxa de juros de longo prazo, acho que essa é a primeira coisa, né? Essa taxa de juros de longo prazo, ela pode ser em algum grau afetada pelo Banco Central, mas ela não é determinada pelo Banco Central. O Banco Central, a rigor, ele fixa a taxa Selic. A taxa Selic é para empréstimos de um dia. E a gente está olhando aqui para a taxa real de juros para 10 anos. Basicamente, a gente está olhando para o seguinte: quanto é que as pessoas, as instituições, requerem em termos de remuneração para comprar a dívida brasileira, né? Porque tem várias alternativas. Você pode comprar a dívida brasileira, você pode comprar a dívida norte-americana, né? Tem obviamente algumas limitações, mas nada me impediria, por exemplo, de comprar um papel norte-americano ao invés de uma NTN brasileira. Qual que é a taxa de juros que me faz confortável ou indiferente entre eu comprar um papel norte-americano de 10 anos e um papel brasileiro de 10 anos? No caso, não sou eu, estou falando aqui todo o universo de investidores, e a conclusão que a gente chega, bom, essas pessoas estão dispostas a segurar, a comprar esse papel, recebendo inflação mais 8% nos Estados Unidos, eles, né, compram esse papel a inflação mais 2,5%, mais ou menos. Então, esses 5 pontos que as pessoas requerem a mais, basicamente reflete ali uma percepção de que nem tudo vai muito bem por aqui, né? Então, não é uma questão do Banco Central. Agora, isso dito, o Banco Central poderia baixar o juro, né? Pode fazer lá, ó, tá. Pode jogar o juro para 3% ao ano, né? Ou o que ele quiser. A questão é o seguinte: isso vai bater na inflação. Na hora que isso vira inflação, as pessoas vão demandar, né, um retorno maior, porque elas estão olhando uma inflação mais alta lá na frente, e aí isso acaba batendo nas taxas de juros. Diga-se de passagem, por muito menos do que isso, quer dizer, o discurso recente do Kevin Warsh, na última decisão do Fed, que sugeriu que ele talvez não tivesse tão disposto ali a subir taxa de juros no curto prazo e levou imediatamente uma queda da taxa de juros de curto prazo e uma elevação na taxa de juros de longo prazo. Então, esse tipo de coisa a gente pode fazer, mas vai ter o custo de conviver com uma taxa de longo prazo muito mais alta.
5: Tá certo. Voltamos ao velho problema. Alex, Alexandre Schwartz, muitíssimo obrigado. Até a semana.
6: Até a semana. Grande abraço, Ardenberg.
5: Até mais. Intervalo agora.
4: Antes, temos informações chegando de Brasília.
5: Caramba,
4: com a Rani Veloso. Rani Veloso, boa tarde.
7: Boa tarde, Nadédia. Olha, a Justiça do Trabalho de Brasília suspendeu as demissões em massa feitas pelo grupo Casas Bahia nos últimos dias. A decisão liminar da juíza titular da 11ª Vara do Trabalho de Brasília atende a um pedido da Confederação Nacional dos Trabalhadores do Comércio, a CNTC. Cerca de 1.900 funcionários foram demitidos entre os dias 13 e 17 de agosto. A medida fez parte de um plano de reestruturação da empresa, que também fechou quase 300 lojas físicas sem negociação prévia com os sindicatos. Por isso, a juíza determinou que a companhia restabeleça os vínculos dos trabalhadores e os recoloque na folha de pagamento no prazo de 5 dias. Os planos de saúde devem ser reativados em até 48 horas. A justiça também proibiu novas demissões sem diálogo prévio com a categoria e determinou uma audiência de conciliação com o Ministério Público do Trabalho. As Casas Bahia têm 5 dias para apresentar a defesa. A diretoria da CNTC disse que a decisão representa uma vitória para a garantia dos direitos e restabelece a dignidade dos trabalhadores. Segundo a posição da Confederação, nenhuma reestruturação empresarial pode ser feita atropelando a legislação trabalhista e desrespeitando o papel constitucional dos sindicatos. Nadédia?
4: Obrigada, Rani Veloso, em Brasília. 1h16, quer ir para onde?
5: Intervalo?
4: Já voltamos.
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0: Com a Ana Letícia Lobac, que é editora de celulares do Tec Tudo. Aninha, como está?
1: Tudo bem, Sardenberg. Boa tarde para você, para a Naded e para quem nos acompanha.
2: Boa tarde.
0: O nosso tema é uma questão que pode, que terá impacto sobre os meios eletrônicos no mundo todo. A Meta começou a ser julgada ontem em um tribunal federal nos Estados Unidos. Ela é acusada de projetar o Instagram e o Facebook de forma deliberada para viciar crianças e adolescentes. Esse é o teor da acusação. E é um processo de longo alcance, um processo importante que pode marcar, deixar diretrizes, regras, precedentes para essa questão. Certo, Aninha?
1: Exatamente, Sardenberg. E esclarecendo um pouco mais sobre esse processo, são duas linhas principais de acusação. A primeira delas sustenta que a Meta, como você falou, desenvolveu e aperfeiçoou todo um conjunto de recursos psicologicamente manipuladores, palavras da acusação, para maximizar o tempo que as crianças e adolescentes passam nas redes sociais. E aí, quando a gente fala desses recursos, a gente fala de várias ferramentas, né? Tem aquela rolagem infinita que faz a gente ficar preso ali no feed sem conseguir sair, a reprodução automática de vídeos, contagem de curtidas, né? Que foi um recurso já alvo de muitos debates por trazer uma série de inseguranças para menores, e o próprio algoritmo de recomendação, que a gente sabe que é muito viciante. E segundo os procuradores gerais, a Meta sabia que esses recursos poderiam levar a um uso compulsivo e enganou o público sobre os riscos envolvidos. Já a segunda linha de acusação, alega que a Meta coletou e usou dados pessoais de crianças menores de 13 anos sem o consentimento dos pais, o que viola uma lei federal de proteção à privacidade infantil. A Meta, é claro, nega essas acusações, inclusive é esperado que os advogados da empresa argumentem falando dos recursos de controle parental, né, de algumas ferramentas que a Meta tem para proteger menores nas redes, mas esse não deve ser um processo fácil. Como você falou, é um processo aí que vai se estender por boas semanas, o Mark Zuckerberg deve depor, e o desafio desse processo, ele é não só, segundo os especialistas, pela multa astronômica que a Meta pode ter que pagar caso ela perca, né? Estimam aí entre 200 milhões e 1,4 trilhão de dólares. Mas tem muito mais a ver, como você já adiantou, com o impacto que essa decisão pode trazer para a arquitetura, né? O próprio modo de funcionamento do Instagram e do Facebook. Se a justiça der ganho de causa para os estados, a Meta, ela pode ser forçada a desmantelar, eu acho que é a melhor palavra, os principais motores de engajamento que sustentam esse modelo de negócios das redes sociais dela hoje. Por exemplo, uma coisa que os estados pedem é o fim da rolagem infinita e do autoplay de vídeos, e também a modificação do algoritmo de recomendação de conteúdo. Eles pedem que esse algoritmo seja reestruturado para que priorize o bem-estar e não o engajamento. E a gente sabe que o algoritmo hoje é totalmente orientado para engajamento, né, para você ver cada vez mais conteúdos similares aos que você já consome e permanecer com um tempo de tela muito alto. As mudanças seriam aplicadas em todo os Estados Unidos, mas é claro um julgamento que tem muito potencial para influenciar vários outros países. A gente está nesse momento de discussão dos impactos das redes sociais na saúde mental, no bem-estar de jovens, né? Recentemente a França proibiu o uso de redes por menores de 15 anos, e também pode ser um processo, um julgamento que vai funcionar como mecanismo de pressão para outras redes sociais, né? Porque não é só o Instagram que funciona, não é só o Instagram, não é só o Facebook que funcionam com essa lógica de recomendação algorítmica que é tão prejudicial, né, para a saúde mental de crianças e adolescentes, mas também de adultos também, se esse uso não for um uso consciente.
0: Isso. rapidamente, o processo é, a acusação é feita pelo, como se fosse o Ministério Público, né?
1: Isso, é uma coalizão de 29 estados dos Estados Unidos, e ela é liderada por advogados de 4 estados, né? No caso do Colorado, da Califórnia, de Nova Jersey e de Kentucky.
0: Tá certo, é um processo então de estados, governos estaduais, órgãos públicos contra a Meta. Aninha.
1: Exatamente.
0: Ana Letícia Lobach, muitíssimo obrigado e até.
1: Até.
0: Quero saber agora.
2: Agora é o intervalo.
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0: Quarta-feira, 19 de agosto de 2026. O presidente do STF, Edson Fachin, excluiu da pauta o julgamento que discute o formato da eleição para mandato tampão ao governo do Rio de Janeiro. A corte ainda não definiu uma nova data para análise do caso. O julgamento seria retomado hoje, depois de ser interrompido em abril, quando o ministro Flávio Dino pediu mais tempo para avaliar o processo. O placar estava em 4-1 a favor de uma eleição indireta na Assembleia Legislativa. O desembargador Ricardo Couto ocupa o cargo interinamente. A família da atriz Glória Menezes informou que a cerimônia de despedida da artista será reservada a parentes e amigos mais próximos. Ela morreu aos 91 anos no Rio de Janeiro de causas naturais. Em 6 décadas de carreira, a atriz atuou em novelas que marcaram época, como Guerra dos Sexos, Rainha da Sucata e Torre de Babel. Um delegado da Polícia Federal é alvo de uma operação contra a venda de informações sigilosas da própria corporação. José Navas Júnior teria usado a função e o acesso a sistemas internos para fazer consultas sobre pessoas e procedimentos que estavam na mira de apurações. De acordo com a investigação, os dados eram repassados aos investigados, que adotavam medidas para dificultar ou frustrar ações policiais. A operação é realizada em São Paulo e no Rio Grande do Sul. Um ciclone extratropical deve provocar temporais na região sul a partir de amanhã. Segundo o Instituto Nacional de Meteorologia, o fenômeno deve se formar próximo à costa do Rio Grande do Sul na madrugada de quinta-feira. A frente fria associada ao ciclone também vai ajudar a baixar as temperaturas em Mato Grosso do Sul e São Paulo nos dias seguintes. No horário de Brasília, 1h32.
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0: E aí, Vera?
1: Oi, Sardenberg. Boa tarde para você e para a Nadédia. Boa tarde para os ouvintes, também para quem nos assiste.
2: Boa tarde, Vera.
0: Vera participou hoje cedo da entrevista com o candidato ao governo de São Paulo, Fernando Haddad, o ex-ministro, e vai nos contar o que achou mais interessante ou mais importante, Vera.
1: Pois é, Sardenberg, a gente fez a entrevista hoje com o ex-ministro, candidato do PT ao governo, Fernando Haddad. Me chamou bastante a atenção, na parte política, o fato do ex-ministro praticamente reconhecer a dificuldade extrema que ele vai ter no cenário aqui de São Paulo, em que as pesquisas mostram uma vantagem muito grande do governador Tarcísio de Freitas, são 15 pontos, segundo a última pesquisa da Quest, e também uma avaliação majoritariamente positiva do governador. 55% dizem que consideram o governo dele bom, contra apenas 29% que rejeitam. Então, é uma candidatura que parte de um desafio muito grande, de mostrar que, segundo ele, esse governo tem problemas fiscais, tem problemas de entregas, tem problemas em várias áreas, e que, portanto, o paulista que está satisfeito com o governo e disposto a dar mais um mandato ao Tarcísio deveria mudar de ideia. Ele reconhece que não é simples, reconhece que se candidatou a partir de uma conjuntura ditada pela situação nacional, que, portanto, foi o presidente Lula quem pediu a ele para ser candidato, e ele reafirma isso. E diz que se sente ali orgulhoso de fazer parte de um projeto e, portanto, ajudar o presidente Lula no plano reeleitoral. Então, ele inscreveu a sua candidatura nesse contexto de uma estratégia nacional para o Lula ter um candidato forte, capaz de defender o seu governo, capaz de fazer com que ele saia com uma diferença não tão grande no estado de São Paulo em relação ao Flávio Bolsonaro. Eu perguntei a ele sobre os escândalos de corrupção que voltam a rondar o Palácio do Planalto, e ele disse que o presidente Lula não vai mover um dedo para defender o filho ou quem quer que seja, e que tudo tem de ser investigado, e que num eventual governo dele é dessa maneira que ele se compromete a agir, sem proteger companheiros ou quem quer que seja de qualquer partido. A gente falou muito das questões relativas a São Paulo, e nessa seara tiveram destaque os temas da segurança pública. Ele propõe aí a criação de uma agência interdisciplinar para atacar a questão do crime organizado, e diz que o governador de São Paulo seria o coordenador dessa iniciativa, dessa ofensiva. E também a questão, se falou muito da questão das concessões, porque a Sabesp é um dos temas que ele tem trazido para a campanha, e ele não foi peremptório, não foi assertivo quanto à ideia de que ele anularia a privatização da Sabesp, em relação à qual ele tem várias críticas. Diz que essas questões são geralmente um imbróglio jurídico, e que é muito difícil você reverter um contrato de concessão recém-firmado, mas que ele vai chamar a concessionária para conversar e exigir que as obrigações contratuais sejam cumpridas e que o serviço seja garantido à população do estado.
0: Uhum. E quanto à eleição nacional, porque ele se coloca claramente, né, como parte, como ele diz, eu sou um candidato nacional e estadual, né? Sabesp, por exemplo, é uma questão estadual, mas é também uma questão nacional, né, que tem a ver com a ideia de privatização. Agora, quer dizer, em outras palavras, quer dizer, qual é a coisa, como é que ele vai buscar voto em São Paulo? Falando.
1: Ele reconhece essa dificuldade. O que ele diz? Que ele tem pouco tempo, mas que nesse pouco tempo que ele tem, ele pretende demonstrar por meio de dados e números que o governo Tarcísio não é bom, apesar da maioria da população achar que ele é bom. Então, ele vai dizer que ele não tem entregas, que ele tem entregas inferiores às dos tucanos e que também seriam inferiores ao que o Lula fez. E aí ele resgata algumas iniciativas do Tarcísio como ministro de infraestrutura do Jair Bolsonaro para dizer que o ministro Renan Filho fez mais em várias áreas, concessão de rodovias, e várias outras questões, que responsabiliza um pouco o governador pela concessão na área de gás que ele diz que penalizou o estado de São Paulo, que o paulista hoje paga mais por energia graças a essa privatização. Ele faz essa ponte entre Brasília e São Paulo em muitos momentos, e a gente acabou fazendo também durante a entrevista, porque era preciso cotejá-lo, por exemplo, com o fato que ele diz que a situação fiscal do estado de São Paulo é ruim, mas o grande dado da eleição nacional é uma dúvida quanto à sanidade das contas públicas nacionais e se o arcabouço que ele criou para de pé, etc. Então, eu também o questionei sobre isso. Ele defendeu a rigidez do arcabouço fiscal e disse que, e repetiu uma coisa que ele sempre diz, que o governo Lula herdou uma situação de descalabro fiscal do governo Jair Bolsonaro. Então, a entrevista todo o tempo oscilou entre São Paulo e Brasil, e eu terminei a entrevista perguntando justamente sobre isso para ele, que quando se assiste a um debate entre ele e o Tarcísio, e entrevistas como essas, muitas vezes se projeta nos dois o potencial de serem candidatos a presidente daqui a 4 anos. E aí ele saiu pela tangente, ele disse que o mundo muda muito rápido, que não sabe nem o que vai acontecer na eleição de agora, lá no meio de mandato nos Estados Unidos, que todo mundo que ganhou a presidência de países aqui da América do Sul nos últimos pleitos era desconhecido 2 anos antes, quanto mais 4, e que não dá para fazer nenhuma aposta quanto a nem que ele, nem o Tarcísio vão estar na disputa eleitoral daqui a 4 anos. Então, deu uma tucanada, não respondeu exatamente.
0: Mas ele tem razão nesse ponto, né? Quer dizer, tirando a Keiko Fujimori, que disputa eleições presidenciais desde sempre lá no Peru, os outros candidatos eleitos recentemente na América do Sul eram desconhecidos, né?
1: Verdade, até o próprio Bolsonaro em 2018, exatamente, ninguém apostaria que ele seria presidente da República, acompanhando a trajetória dele como deputado federal. Mas com isso ele usou aí o seu chapéu de professor universitário para dar essa resposta de cunho sociológico e histórico, que está correta, mas fugiu da raia quando questionado sobre o seu futuro político.
0: Bom, amanhã, às 10h30, na CBN de São Paulo, é uma entrevista com o governador Tarcísio de Freitas, candidato à reeleição.
1: É isso, com o fato de que os principais candidatos a presidente estão escapando de tudo que é sabatina e tudo que é debate, o pleito aqui de São Paulo ganha destaque, inclusive em relação aos outros estados, porque tem figuras de projeção nacional, ainda que daqui a 4 anos não sejam candidatos a presidente, mas são nomes de projeção de vulto nacional e que estão indo às sabatinas e aos debates. Então é preciso destacar também isso, esse caráter aí de compreensão da importância para a democracia de se submeter ao escrutínio jornalístico e ao contraditório com seus adversários, né?
0: Vera Magalhães, obrigado, Vera, até amanhã.
1: Obrigada, Sardenberg, um abraço para vocês e até mais tarde, tchau, tchau.
0: Intervalo agora.
2: Já voltamos.
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0: E aí, Teco?
1: Oi, Sardenberg, boa tarde, Nadédia, boa tarde aos ouvintes, tudo bem?
2: Tudo bem, Teco, boa tarde.
0: Ó, parece que foi de propósito, foi só a gente falar aqui que a Bolsa de Valores de São Paulo só caía, subiu.
1: Tá, subiu com vista, Girão.
0: Já teve em alta mais forte, mas agora está com uma alta aí de 1% e, bom, de todo modo, depois de 16 dias de queda, é isso? 12?
1: Na verdade, 12 dias úteis, né? A gente está no dia 19, primeiro dia de alta da Bolsa. Clubista Girão, Sardenberg, que coincide com a primeira vitória em agosto do São Paulo, também como causa, como explicação. Mas eu acho que não é só isso, ou não isso, né?
0: Já levantamos essa hipótese com Alexandre Schwartzman e concordo que é um grande evento essa vitória do São Paulo.
1: É isso. Mas o que está ajudando hoje a Bolsa para cima e o dólar para baixo é uma mudança interessante no Banco Central americano hoje, né? Eles vão divulgar a ata, que está sendo muito aguardada essa ata da última reunião deles, mas que vai ser à tarde, mas pela manhã o Banco Central americano saiu anunciando que ia comprar um caminhão de título da dívida americana de longo prazo, né, os títulos de 30 e de 10 anos, eles estão num patamar absurdamente alto, né, assim, maior taxa em 20 anos, bem acima de 5%, né, o título de 30 anos. Isso estava levando um monte de dinheiro do mundo para lá por conta, né, de você ter uma renda fixa mais atraente também, né, além de toda a história da inteligência artificial. E o Fed falou que precisa dar um jeito nisso, não interessa para ninguém essa taxa tão alta, resolveu recomprar a dívida longa, emitir título de curto prazo, e isso ajudou muito aí os mercados emergentes e o dólar também. O dólar caiu hoje bastante, caiu mais de 1% pela manhã, a Bolsa chegou a subir mais de 2%, agora deu uma acalmada, mas enfim, um dia positivo para a Bolsa e para o dólar, Sardenberg.
0: O dólar agora tem altas aqui, a Petrobras estava numa alta mais forte, mas está em alta também, a Vale está em alta, dos mais importantes, do Bradesco que está em queda, né?
1: Os bancos têm tido movimentos muito ruins, estão muito preocupados com essas histórias todas das recuperações judiciais que pegam eles, eles são credores de muitas dessas empresas, muito preocupado com a inadimplência também, né, da economia de maneira geral, tem ali um pessimismo nesse momento com os bancos, né? Todo mundo preocupado que o futuro talvez não seja tão brilhante assim, vamos ver o que vai ser, mas enfim, depois de 19 dias do mês, a gente tem um dia de queda de dólar e de alta de Bolsa, pelo menos por enquanto.
0: Teco Medina, obrigado, Teco. Até amanhã.
1: Até amanhã, tchau, tchau.
2: Intervalo?
0: Tá bom.
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1: Bem, nós vamos agora para o Rio de Janeiro, a reportagem do Pedro Brunenberg. Pedro.
2: Sandenberg, a primeira turma do Supremo aceitou a denúncia contra o ex-presidente da Alerge, Rodrigo Bacelar. Ele é acusado de vazar informações sobre uma investigação policial sigilosa contra o Comando Vermelho, que tinha como um dos principais alvos o ex-deputado estadual Thiago Raimundo dos Santos Silva, conhecido como TH Joias. O placar final do julgamento virtual ficou em 4-0, uma unanimidade. Com o resultado, se tornam réus, além de Bacelar, o desembargador federal Macário Ramos Júdice Neto, o ex-deputado TH Joias, Jéssica Santos, mulher de TH Joias, e Tárcio Salgado, assessor do ex-deputado. A Operação Zargum foi deflagrada em 3 de setembro de 2025. A acusação sustenta que a operação foi comprometida, porque TH Joias foi informado sobre a ação e retirou bens e objetos da residência dele antes da chegada dos agentes. O elo do suposto vazamento, segundo a Polícia Federal, é o desembargador federal Macário Ramos Júdice Neto. Ele era o relator das investigações no Tribunal Regional Federal da 2ª Região e, segundo a PF, teria se encontrado com Rodrigo Bacelar no dia 2 de setembro, ou seja, na véspera dessa operação. Conversas de celular de Bacelar mostram que ele confirmou a um assessor que estava jantando com o desembargador federal naquele dia. As defesas de Bacelar e Macário negaram que o encontro tenha acontecido e pontuam que TH Joias começou a retirar itens de sua casa antes mesmo desse suposto encontro elencado pela PF. Outro elemento mencionado no voto do relator, ministro Alexandre de Moraes, é o depoimento de Gabriel Dias de Oliveira, conhecido como Índio do Lixão. Ele afirmou à Polícia Federal que TH Joias teria dito que Bacelar havia sido responsável por avisá-lo, alertá-lo sobre essa operação. TH Joias, o desembargador federal e o ex-deputado Rodrigo Bacelar estão presos e responderão ao processo na prisão, Sandenberg.
1: Essa informação do Pedro Brunenberg do Rio de Janeiro. E a outra, enfim, nós já informamos aqui sobre um grande processo que está na justiça americana, que são diversos governos estaduais processando a Meta. A Meta, que é dona do Instagram e do Facebook. Bom, agora tem um outro processo que está sendo aberto na Justiça Federal de Washington, da capital de Washington, nos Estados Unidos, e que também é um processo importante, que é o seguinte: desde que assumiu, o presidente Trump tem pressionado as emissoras de televisão a retirarem do ar programas jornalísticos, programas de entrevistas, por exemplo. Conseguiu retirar, ainda que provisoriamente, programas de entrevistas do ar, e tem também pressionado as emissoras para cancelar programas de comédia que fazem críticas ao governo dele, Donald Trump. E passou agora o Trump a pressionar a comissão que lá nos Estados Unidos se chama Comissão Federal de Comunicações, que cuida das licenças de operação para as emissoras de televisão e de rádio. É como aqui no Brasil, a licença para a televisão, para a operação de uma emissora de televisão ou de rádio, a licença é concedida por uma agência, no caso dos Estados Unidos, a agência Comissão Federal de Comunicações. Bom, o que o Trump está fazendo é estar pedindo para que essa Comissão Federal de Comunicações cancele as licenças de 8 emissoras da rede ABC, ou rede ABC, mas cancelar 8 emissoras, licenças de 8 emissoras da rede ABC, que estaria, segundo o Trump, fazendo campanhas, fazendo programas contra o seu governo. Bom, o que aconteceu é que muitos órgãos da imprensa americana estavam cedendo às pressões do presidente Trump. Chegaram, como eu dizia, chegaram a tirar do ar alguns programas, chegaram a mudar editores, editores de determinados programas, e agora houve uma reviravolta, que é promovida pela Disney. A Disney, que é aquela grande corporação, ela é dona da rede de televisão ABC. E a Disney, então, junto com a ABC, entrou com esse processo na Justiça de Washington, Justiça Federal, entrou com um processo na Justiça Federal, processo contra o governo Trump, mas diretamente contra essa Comissão Federal de Comunicações. E a acusação da Disney é que a Comissão de Comunicações tenta coagir e retaliar uma rede que se recusa a ceder às exigências do governo. Esse é o teor do processo aberto, então, pela Disney contra essa agência de comunicação dos Estados Unidos e indiretamente contra o presidente Trump. É considerado, está sendo considerado nos meios políticos dos Estados Unidos, uma ação bastante importante e a primeira assim, reação forte de um grupo de mídia contra as pressões feitas pelo presidente Trump, inclusive essa de tentar revogar licenças de comunicação. Sabe quem se especializou em revogar licenças de emissoras de televisão? Foi o Nicolás Maduro. Nicolás Maduro que cancelou várias licenças de emissoras de televisão que eram contra o seu governo. O Trump agora está aí, ó, fazendo algo muito, ou tentando fazer algo muito parecido, não conseguindo, dada a força das instituições dos Estados Unidos. Bom, CBN Brasil vai ficando por aqui. Tivemos na produção
0: Matheus Leite, a Ellen Menezes e o Carlos Greco.
1: Nossa, todo mundo.
0: É, dizem que cão que tem dois donos morre de fome, mas nós temos três.
1: Nos trabalhos técnicos,
0: Juliano Fonseca, com assistência do Bruno Carvalho.
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0: Boa quarta-feira para todo mundo.
1: Muito obrigado, Nadédia, obrigado aos ouvintes e até mais.

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0: Quarta-feira, 19 de agosto de 2026. O número de pedidos de recuperação judicial no varejo brasileiro subiu 20% no segundo trimestre desse ano em relação ao mesmo período de 2025. Entre abril e junho, quase 1.000 empresas fizeram a solicitação. Gigantes do setor, como o grupo Casas Bahia e as lojas Marabraz, recorreram à justiça recentemente para renegociar dívidas e evitar a falência. Especialistas apontam que a combinação de juros elevados, crédito restrito, alto endividamento das famílias e o avanço da concorrência no comércio eletrônico têm pressionado fortemente as operações do setor. Os empresários lideram entre as ocupações declaradas por candidatos nas eleições desse ano, segundo dados do Tribunal Superior Eleitoral. Pouco mais de 12% disseram exercer a atividade. Os advogados aparecem em seguida e representam 8% do total. Policiais militares, médicos e servidores públicos completam as 5 primeiras posições. O Irã considera atacar alvos militares dos Estados Unidos na Europa caso a guerra no Oriente Médio tenha uma nova escalada. A informação é do jornal britânico Financial Times. Um dos potenciais alvos seria uma base aérea na Bulgária, que tem sido usada pelo exército americano para reabastecimento desde o mês passado. Outra instalação que pode estar na mira é uma base aérea no Chipre. O local foi atacado por um drone iraniano em março. No horário de Brasília, 2h03.
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1: 2:04, boa tarde para você que está na CBN nesta quarta-feira. Hoje é 19 de agosto de 2026. Fernando, boa tarde.
2: Oi, boa tarde, Tati. Boa tarde, ouvintes.
1: Vamos juntinhos até às 5 horas da tarde. Tem muita informação para você, tem análise, tem diversão nas brechas também. Bom, começou hoje aqui na CBN a sabatina com os candidatos ao governo dos estados. Hoje em São Paulo esteve o candidato do PT, Fernando Haddad, sabatina da CBN, juntamente com os jornais O Globo e Valor Econômico. A sabatina de hoje, a entrevista com Haddad, é o assunto de Tudo é Política, com Maria Cristina Fernandes.
2: Tem também CBN Pelo Mundo, com Ariel Palacios, diretamente de Buenos Aires, analisa com a gente os escândalos do governo do novo presidente colombiano, Abelardo de la Espriella.
1: Hoje tem Para Onde Vamos, Michel Cofurado vem aí para falar sobre o luxo de decidir em cima da hora. Quem é que pode, hein?
2: Visões do futuro, Álvaro Machado Dias fala sobre a relação dos humanos com os pets que agora estão cruzando uma nova fronteira e se apresentando como robôs.
1: Em a nossa língua de todo dia, professor Pasquale responde a dúvida do ouvinte Eduardo Santos Paiva, do Paraná, sobre as expressões caso grave e caso severo.
2: Tem também saúde integral com Rossando Klinge e uma discussão sobre celebridades e visibilidade por cliques versus visibilidade por trabalho e legado.
1: Ai, que preguiça. O 4 em campo tem futebol masculino, Carlos Eduardo Éboli e Gabriel Dudziak.
2: E a gente termina com música, no Sala de Música, com João Marcelo Boscoli. Hoje, dia de pegadas musicais.
1: E é isso aí, né? Além da nossa reportagem, que está sempre pronta, deixando você bem informado, super bem informada durante as tardes por aqui. Então entre, seja bem-vinda, seja bem-vindo, fique à vontade. 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E para falar com a gente, é só escrever para cá. DDD, o WhatsApp, né? Você sabe, né? Tá aí já, salvo na sua agenda. DDD é 11, o número é 99911-9981. 99911-9981. Querendo, tem e-mail também. tatiana.vasconcelos@cbn.com.br. Simbora.
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1: Bom, conforme contei, começou hoje a sabatina da CBN, do Jornal Globo, do Jornal Valor Econômico, hoje entrevistando o ex-ministro, ex-prefeito de São Paulo, Fernando Haddad, candidato do PT ao governo do Estado de São Paulo. Pedro Pupulin tem os detalhes. Boa tarde, Pedro.
3: Oi, Tati. Oi, Fernando. Boa tarde para vocês e aos nossos ouvintes. Exatamente. O Fernando Haddad voltou aí a nacionalizar essa disputa. Disse que o que está em campo é um projeto nacional para além do estadual e classificou uma eventual vitória de Flávio Bolsonaro do PL na corrida presidencial como um risco para o país. Nós separamos um trecho desse destaque. Vamos ouvir.
4: O Brasil corre um grave risco institucional, na minha opinião. Eu não sei se todo mundo conhece o Flávio Bolsonaro como eu conheço o Flávio Bolsonaro. Mas esse rapaz é um risco para o país, tanto do ponto de vista econômico, social, internacional. Ele é um problema muito grande e eu não posso conceber a hipótese dele assumir a presidência da República.
3: A gente tem trazido na CBN, né, Tati, Fernando, que as campanhas de Haddad e de Lula, elas têm sido bem coladas e o ex-ministro da Fazenda descartou uma possível correlação entre o desempenho dele em São Paulo e o do presidente Lula na tentativa de reeleição ao Planalto. Haddad enfatizou que em pleitos anteriores o PSDB foi vencedor até em primeiro turno no estado, enquanto o PT ganhou a nível nacional. Agora, puxando para o âmbito estadual, o Haddad reconheceu a vantagem de Tarcísio nas pesquisas eleitorais e chegou a classificar a disputa contra o governador como uma luta de Davi contra Golias. Ele se referia às alianças, coalizões formadas pelo governador para essa disputa, que, entre outros pontos, agregam ao governador maior tempo de TV. Destacou também que não sabe se vai ter tempo de mostrar a realidade para a população diante de uma suposta estratégia do seu adversário de memorizar e usufruir de dados que, nas palavras dele, não correspondem à realidade. Separei outro trecho.
4: Eu estou totalmente ciente do desafio que é para mim enfrentar esse bloco que se constituiu do Centrão com o bolsonarismo em torno do Tarcísio, né? O desafio está colocado e ele é diferente no plano nacional. No plano nacional, vários partidos do Centrão não aderiram à candidatura do Flávio. Isso favorece muito uma campanha nacional mais equilibrada. Aqui, o desequilíbrio, em virtude do tempo de TV, conjunto de prefeitos e tal, é muito maior.
3: Agora, o petista foi bastante questionado durante a sabatina sobre segurança pública, que atualmente é a principal preocupação dos brasileiros, segundo pesquisas. Haddad afirmou que não vai recusar, caso assuma o Palácio dos Bandeirantes, firmar parcerias com o prefeito da capital, Ricardo Nunes, para combater o crime organizado. Ricardo Nunes, que é alinhado à campanha de Tarcísio. O candidato destacou algumas das propostas apresentadas por ele em seu plano de segurança, como câmeras corporais ininterruptas em fardas policiais, a criação de uma agência antifacção que promova a integração de órgãos de segurança e o uso de inteligência artificial para, por exemplo, agilizar o registro de boletins de ocorrência. Vamos ouvir outro trecho.
4: Nós estamos bolando o BO por Zap. A inteligência artificial vai conversar com você, para você ir falando o que falta falar. Se identificar, dizer em que rua você está, onde foi a ocorrência, o que te roubaram, como é que a pessoa estava vestida. Mas a partir daí, o que interessa do BO? O que interessa é ele ir para um centro de dados, onde você vai fazer a inteligência do patrulhamento e da investigação. Você vai municiar a polícia militar de um lado e a polícia civil de outro, para fazer o trabalho chegar antes do crime acontecer.
3: E aí, na sequência, Haddad criticou Tarcísio, sobretudo quanto à atuação do adversário na gestão das polícias, além da forma como o programa de câmeras nas fardas dos policiais civis foi executado aqui no estado. Agora, ele abordou outra das suas principais bandeiras de campanha, as críticas às privatizações, citando aí a Sabesp. Destacou as dificuldades em torno de um processo de reestatização da Companhia de Água e Esgoto, que ainda está sendo avaliada pela sua equipe de campanha como uma proposta, e prometeu um diálogo com a cúpula da empresa para melhoria nos serviços. Para fechar, diversos outros temas foram abordados, Tati e Fernando. Nós vamos repercutir isso ao longo da programação e o ouvinte pode acessar a sabatina na íntegra nas nossas plataformas. E amanhã damos sequência a essas sabatinas com a presença do governador Tarcísio de Freitas, do Republicanos, também às 10h30. Eu volto com vocês.
1: Obrigada, Pedro. Pedro Pupulin trazendo os principais pontos abordados na sabatina de hoje com o candidato do PT ao governo do estado, Fernando Haddad, que vai ser objeto de escrutínio também da Maria Cristina Fernandes logo mais em Tudo é Política.
2: Em Brasília agora, Felipe Igreja tem mais informações e declarações do ministro do STF, ministro Gilmar Mendes. Oi, Felipe, boa tarde.
5: Boa tarde, Fernando, Tatiana e todos que nos acompanham. O ministro Gilmar Mendes, do Supremo Tribunal Federal, minimizou a possibilidade de ministros do STF sofrerem impeachment, como alguns candidatos ao Senado têm defendido na campanha eleitoral. Segundo Gilmar, a promessa tem apelo eleitoral, mas seria difícil de ser implementada. O decano do STF também admitiu a possibilidade da corte rever a questão do fim da obrigatoriedade do diploma para a profissão de jornalista. Em conversa com jornalistas após um evento aqui em Brasília, Gilmar Mendes foi questionado sobre a preocupação entre os ministros do STF com candidatos ao Senado que tem defendido a bandeira do impeachment de membros do Supremo. A pauta vem ganhando força entre candidatos da direita, mas Gilmar Mendes minimizou, dizendo que é um equívoco e que não encontra apoio institucional para ser aprovada no Senado.
6: Certamente algumas pesquisas indicam que isto tem um apelo eleitoral. Entre o pensamento e a ação, o pensamento e o gesto, vai uma distância enorme. Certamente, se alguém com essa bandeira se tornar senador, ele terá imensas dificuldades de implementá-la. Eu não fico preocupado com essa temática. Eu sou um enfermeiro que já viu sangue, então não me impressionam essas promessas de campanha.
5: Mendes também falou sobre a questão do diploma para jornalistas. A manifestação dele ocorreu um dia depois dos ministros Alexandre de Moraes e Flávio Dino também defenderem uma revisão dessa medida. A gente lembra que em 2009, por 8-1, o STF derrubou a exigência de diploma para o exercício da profissão de jornalista aqui no país. Gilmar Mendes era o relator da ação na época. Essas declarações, tanto de Gilmar Mendes como de Alexandre de Moraes e Flávio Dino, ocorrem poucos dias depois de Moraes autorizar uma operação de busca e apreensão contra o informante do jornalista Luiz Pablo, responsável por reportagens contra Flávio Dino. A publicação questionava o uso de um veículo do Tribunal de Justiça do Maranhão por Dino e seus familiares. O caso gerou críticas de entidades que representam empresas e profissionais de imprensa. Em nota conjunta, as associações manifestaram profunda preocupação com o cumprimento de um mandado de busca e apreensão. Questionado sobre esse caso do Maranhão, Mendes disse que a dispensa do diploma não significa dispensa de formação e que o STF pode sim discutir o tema se entender que há um comprometimento da qualidade de informação, mas que não deve se tirar um juízo definitivo a partir dos fatos ocorridos no Maranhão.
6: Nós produzimos uma decisão importante que diz respeito à dispensa do diploma de jornalista. Isso não significava, na verdade, dispensar formação. As pessoas poderiam ter formações em diversas áreas, mas podemos discutir, sim, se de fato se entender que há aí algum comprometimento da própria qualidade de informação.
5: Como relator do caso, em 2009, Gilmar Mendes entendeu que não era possível condicionar o exercício da profissão a uma formação específica, sob pena de uma restrição à liberdade de expressão. O entendimento dele foi acompanhado por outros 7 ministros à época: Carmen Lúcia, Ellen Grace e os ministros Ricardo Lewandowski, Eros Graus, Carlos Aires Brito, César Peluso e Celso de Mello. À época, o ministro Marco Aurélio foi o único a votar favoravelmente à exigência do diploma. Fernando.
2: Obrigado. Essas informações em Brasília com Felipe Igreja.
1: Depois de Brasília, São Paulo, a vez do Rio de Janeiro, Júlia Viana, boa tarde.
7: Boa tarde, Tati. Fernando, o presidente do Supremo Tribunal Federal, ministro Edson Fachin, excluiu da pauta de julgamento o processo que discute o formato da eleição para o mandato tampão no governo do Rio após a renúncia do ex-governador Cláudio Castro. Ainda não há justificativa para retirada, nenhuma nova data para análise desse caso. Oficialmente, nos processos relacionados ao caso, a mensagem exibida pelo STF é excluído do calendário de julgamento pelo presidente. O julgamento havia sido interrompido em junho, quando o ministro Flávio Dino pediu vista. Na ocasião, o placar estava em 4-1 a favor da realização de uma eleição indireta pela Assembleia Legislativa do Rio. Apesar da indefinição no Supremo, a expectativa é de que o desembargador Ricardo Couto permaneça interinamente no governo até as eleições de outubro. Com a proximidade do pleito, uma eventual eleição suplementar para escolher um governador tampão é considerada de difícil execução prática. Couto assumiu o governo interinamente em março, após a renúncia de Cláudio Castro e a vacância dos cargos na linha sucessória. O vice-governador Tiago Pampolha havia deixado o posto para assumir uma vaga no Tribunal de Contas do Estado. O próximo na linha sucessória seria o presidente da Alerj. Naquele momento, porém, o cargo estava vago após a prisão de Rodrigo Bacelar. Com isso, o presidente do Tribunal de Justiça do Rio assumiu interinamente o governo do Estado. Mesmo depois da eleição de Douglas Ruas para a presidência da Alerj, permaneceu no cargo por força de uma liminar concedida pelo ministro Cristiano Zanin. A decisão determina que ele continue como governador até uma definição final do Supremo sobre a forma de escolha de quem deverá completar o mandato de Cláudio Castro. Tati e Fernando.
1: Obrigada, Júlia Viana.
2: De volta a Brasília, mais informações sobre a situação das Casas Bahia. A Rani Veloso tem aqui mais informações. Oi, Rani, boa tarde.
8: Boa tarde, Fernando, Tati e a todos que nos acompanham. É isso, viu? A Justiça do Trabalho de Brasília reverteu as demissões em massa feitas pelo grupo Casas nos últimos dias e proibiu novos cortes. A decisão liminar desta terça da juíza titular da 10ª Vara de Trabalho de Brasília, Catarina Roberta Mouzinho de Matos, e atende a um pedido da Confederação Nacional dos Trabalhadores do Comércio, a CNTC. Cerca de 1.900 funcionários, de acordo com as informações, foram demitidos entre os dias 13 e 17 de agosto. A medida fez parte de um plano de reestruturação da empresa, que também fechou quase 300 lojas físicas em todo o país, sem negociação prévia com os sindicatos. E foi por esse motivo que a juíza determinou que a companhia restabeleça os vínculos dos trabalhadores e os recoloque na folha de pagamento no prazo de 5 dias. Os planos de saúde devem ser reativados em 48 horas. A justiça também proibiu novas demissões sem diálogo prévio com a categoria e determinou uma audiência de conciliação no Ministério Público do Trabalho. A Casas Bahia tem 5 dias para apresentar a sua defesa. A diretoria da CNTC disse que a decisão representa uma vitória para a garantia dos direitos e restabelece a dignidade dos trabalhadores. Segundo a posição da Confederação, nenhuma reestruturação empresarial pode ser feita atropelando a legislação trabalhista e desrespeitando o papel constitucional dos sindicatos. A gente lembra que a varejista Casas Bahia pediu recuperação judicial no dia 16 de agosto para renegociar 17 bilhões e 300 milhões de reais em dívidas. Fernando.
2: Obrigado, Rani Veloso, com a informação, então, a suspensão das demissões nas Casas Bahia.
1: Houve essa história que chega de Minas Gerais, de Belo Horizonte. Desirê Miranda, boa tarde.
9: Ei, Tatiana, boa tarde para você, para o Fernando e para os ouvintes. Um homem de 25 anos foi preso em flagrante em Governador Valadares, no leste de Minas, suspeito de aliciar crianças pela internet e armazenar material de abuso sexual infanto-juvenil. A prisão ocorreu durante uma operação conjunta das polícias civis de Minas Gerais e de São Paulo. A ação tinha como objetivo cumprir mandado de busca e apreensão, mas o homem foi flagrado com celulares contendo conteúdo relacionado à pornografia infantil. Por isso, ele foi preso em flagrante. Segundo a Polícia Mineira, o homem foi conduzido para a delegacia de plantão. Na unidade, foi lavrado auto de prisão em flagrante pelos crimes previstos no Estatuto da Criança e do Adolescente. O cumprimento do mandato teve resistência. O homem se recusou a abrir a porta e tentou impedir a entrada dos agentes. Ele teria usado uma cadeira para tentar atingir um dos policiais e, com isso, a equipe precisou arrombar a porta e utilizar a força para contê-lo. De acordo com a investigação conduzida pela Polícia Civil de São Paulo, o suspeito utilizava chats de jogos online para estabelecer contato com crianças. Depois levava as conversas para outros aplicativos, onde, segundo os investigadores, fazia abordagens de cunho sexual e trocava mensagens e arquivos envolvendo menores. Em uma das plataformas analisadas pela polícia, foram identificadas conversas do homem com pelo menos 30 crianças. As possíveis vítimas seriam de diferentes partes do país e ainda estão sendo identificadas. Os investigadores também apuram se o suspeito tentou marcar encontros presenciais com algumas delas. Durante as buscas na casa, foram apreendidos celulares que, segundo a polícia paulista, continham grande quantidade de material de abuso sexual envolvendo crianças e adolescentes. Os investigadores também localizaram gravações de chamadas de vídeo realizadas com menores e roupas que, conforme a apuração, eram utilizadas durante esses contatos. Após os procedimentos, o suspeito foi encaminhado ao sistema prisional, onde permanece à disposição da justiça. Tati.
1: Obrigada. Obrigada, Desirê Miranda. Aliciamento de crianças, que é um problema absoluto, né, em si, e usando como meio para isso jogos online, que também é um problema, ou pode ser um problema em si, para casos como esse. Não só como esse, mas também como esse. Esse é um assunto que a gente traz aqui, ó, quase que semanalmente, um caso parecido com esse. E semana passada, né, Fê, que a gente falou de Discord?
2: Sim. Foi, sim, né? Sim, no momento em que houve o pedido para suspensão das lives, né?
1: Exato, exato. Vamos em frente. 4 minutos para informação na sua cidade, voltamos já.
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0: Agora são 2:28. Tem uma discussão importante que envolve Venezuela, Estados Unidos e Inglaterra, e cresce a possibilidade agora de um acordo entre esses três países para que cerca de 31 toneladas de ouro que estão sob custódia do Banco da Inglaterra sejam liberadas. A gente está falando de $4 bilhões. Segundo uma reportagem do jornal El País, as conversas estão em andamento e são conduzidas por representantes do chavismo e da oposição na Venezuela. E esse confisco ocorreu na época em que Juan Guaidó, lá em 2019, quando ele se declarou presidente, após uma disputa com Nicolás Maduro. E aí, naquela ocasião, a Inglaterra não reconhecia o governo de Guaidó. Mas agora, diferentes autoridades britânicas passaram a reconhecer o governo de Delcy Rodrigues na esteira do reconhecimento feito pelos Estados Unidos. E esse ouro, esse dinheiro, deve servir e muito para a Venezuela enfrentar os problemas sociais causados pelo recente terremoto que aconteceu por lá. Mas há ainda uma desconfiança sobre a responsabilidade do chavismo na administração desse dinheiro, que é público. Por causa disso, o uso dos recursos precisaria ser aprovado. Primeiro pelo Departamento de Tesouro dos Estados Unidos, depois pelo Departamento de Estado dos Estados Unidos. Olha, além dessas barras de ouro, a Venezuela também é proprietária de uma refinaria, de uma gigante do petróleo americana chamada Citigroup, que é avaliada em $10 bilhões. Atualmente está envolvida numa disputa judicial. Tem ainda ativos congelados da PDVSA, da estatal venezuelana, e também tem dinheiro dos direitos especiais de saque do Fundo Monetário Internacional. Na década passada, Hugo Chávez decidiu abrir mão desse dinheiro, mas ele pertence à Venezuela. 2:30.
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0: Quarta-feira, 19 de agosto de 2026. O presidente do STF, Edson Fachin, excluiu da pauta de julgamento que discute o formato da eleição para mandato tampão ao governo do Rio de Janeiro. A corte ainda não definiu uma nova data para análise do caso. O julgamento seria retomado hoje, depois de ser interrompido em abril, quando o ministro Flávio Dino pediu mais tempo para avaliar o processo. O placar estava em 4-1, a favor de uma eleição indireta na Assembleia Legislativa. O desembargador Ricardo Couto ocupa o cargo interinamente. O Itaú Unibanco recebeu autorização preliminar do escritório do controlador da moeda para operar nos Estados Unidos. A criação do Itaú Bank, no entanto, ainda está sujeita ao cumprimento das condições regulatórias e operacionais aplicáveis e à obtenção das aprovações necessárias nas demais autoridades competentes, como o Federal Reserve e a Corporação Federal de Seguro de Depósitos, o FDIC. Um ciclone extratropical deve provocar temporais na região sul a partir de amanhã. Segundo o Instituto Nacional de Meteorologia, o fenômeno deve se formar próximo à costa do Rio Grande do Sul na madrugada de quinta-feira. A frente fria associada ao ciclone também vai ajudar a baixar as temperaturas em Mato Grosso do Sul e São Paulo nos dias seguintes. O presidente Donald Trump tenta marcar um encontro com o ditador da Coreia do Norte, Kim Jong-un. O líder americano tenta retomar as negociações sobre o programa nuclear de Pyongyang, segundo o jornal The Wall Street Journal. A reunião pode ser realizada na próxima viagem de Trump à Ásia. Em novembro, líderes mundiais irão à cúpula da cooperação econômica Ásia-Pacífico na China. No horário de Brasília, 2h32.
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0: Oi, Ariel, boa tarde. Vamos lá, vamos tentar de novo. Agora sim, Ariel na tela. Oi, Ariel, boa tarde, bem-vindo. E agora a gente não
1: Tô
0: te ouve.
1: Sem áudio.
0: Eu acho que é aqui com a gente. Seu áudio está aberto aí, né, Ariel? Tá.
1: Espera que a gente vai resolver já. Espera só um minutinho.
0: O canal tá certo aí, Dani? Bom, vamos tentar colocar o Ariel no ar, né? Quer dizer, ele tá. Ele tá aqui, sua bela gravata em tons de amarelo, azul e cinza. De um bom gosto extremo, como lhe é peculiar. É bom que eu tô elogiando aqui o Ariel, a gente nem tá ouvindo ele de volta falando obrigada, obrigada. Segura aí, Ariel, a gente vai te pôr no ar. O Ariel hoje vai trazer alguns assuntos pra gente. É, claro, vai trazer a situação do presidente Milei na Argentina, que anda, continua, né, enfrentando questões por lá. É, e tem uma novidade no caso do julgamento da morte do Maradona. Vocês acreditam ainda? Mais uma questão? Pois é, Ariel vai contar tudinho pra gente assim que a gente conseguir ouvi-lo. Enquanto isso, eu vou contar do Chile, tá? Porque tá chovendo no Atacama. Veja só você. O presidente do Chile, José Antônio Kast, ou José Antônio Kast, decretou na noite de ontem estado de exceção por catástrofe na província de Tocopilla, no norte do país, após fortes chuvas provocarem enchentes e deslizamentos de terra. A região fica a cerca de 1.500 quilômetros da capital Santiago. O presidente, em publicação nas redes sociais, afirmou que determinou o uso de todos os recursos disponíveis para enfrentar essa emergência. O governo também manteve o alerta máximo na área e ordenou a retirada de moradores de setores de risco. A chuva foi considerada excepcional para a região desértica. Em poucas horas, o volume acumulado chegou a cerca de 30 milímetros, enquanto a média anual é de 5 milímetros, segundo o jornal El País. A precipitação provocou também o transbordamento de cursos d'água e deslizamentos em áreas montanhosas. Segundo o subsecretário do Interior, Máximo Pavés, o país enfrenta efeitos de um episódio intenso do fenômeno El Niño. E ele disse também que, apesar das medidas preventivas que foram adotadas, a quantidade de chuva tornou inevitáveis os danos. É, não é só no Brasil que a gente ouve as autoridades dizerem que choveu muito mais do que a média para o dia e para o horário. Vídeos compartilhados por moradores mostram enxurradas de lama e água arrastando carros, destroços e lixo pelas ruas em direção ao mar. Até o momento, o temporal deixou pelo menos um morto, cerca de 2 mil pessoas foram afetadas na região de Antofagasta. A prefeita de Tocopilla afirmou que a dimensão do desastre superou as previsões das autoridades locais.
1: Bom, Ariel. Oi, Ariel, boa tarde, bem-vindo. Não, ainda
2: gente,
1: não. Vamos para o intervalo, daqui a pouco a gente volta conversando com Ariel Palacio, diretamente de Buenos Aires.
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0: Oi, Ariel, boa tarde.
1: Boa tarde, Tatiana. Boa tarde, Fernando. Boa tarde a todos. Tudo bem? Agora estão me ouvindo?
0: Sim, agora todo mundo em todos os lugares.
1: Perfeito,
0: o mundo,
1: fantástico.
0: Quiçá de outros mundos.
1: Talvez.
0: Vamos falar
1: de outras galáxias.
0: É, de alguém que já foi deste para outro mundo, que é o Maradona.
1: Exatamente.
0: E o julgamento da morte dele teve uma nova reviravolta, Ariel.
1: Pois é. No ano passado, vamos fazer um pequeno background. No ano passado, 5 anos depois da morte de Diego Armando Maradona, o ex-astro do futebol, começou o julgamento sobre as responsabilidades de sua morte, isto é, levando médicos, enfermeiros, psicólogos ao banco dos réus. Na ocasião, depois de alguns meses do julgamento já em andamento, tudo isso foi anulado porque um dos magistrados, a juíza McIntosh, apareceu fazendo um documentário sobre o julgamento, mas sem autorização alguma. Foi um colossal escândalo e aí o julgamento teve que ser retomado mês depois, e isso foi mês atrás, neste ano. Bom, esse segundo julgamento, como disse, começou há pouco tempo atrás, mas agora tudo pode ir para o beleléu de novo, devido aos exames sobre as funções renais de Maradona de 2015, ou melhor, não de Maradona, mas de um Maradona. Por quê? Porque durante a audiência oral de ontem, um dos advogados percebeu que a junta médica encarregada de avaliar os motivos da morte teriam analisado, por engano, Tatiana e Fernando, os exames de Dom Diego Maradona, isto é, o idoso pai do jogador que morreu em 2015. O pai, Diego Maradona, o filho, Diego Armando Maradona. Cada um com um número diferente como sócio do plano de saúde da Swiss Medical. Os 20 peritos da junta médica não perceberam esse erro e indicaram tempos atrás que Maradona sofria uma doença renal crônica. Dom Diego Maradona, isto é, o pai, havia estado internado e foi tratado pela Swiss Medical em 2015. Seu filho, Diego Armando, que estava trabalhando nos Emirados Árabes como embaixador esportivo dessa monarquia, viajou para Buenos Aires na época e seu pai faleceu dias depois. Então, desta forma, agora será necessário avaliar se a junta médica fez todo um diagnóstico médico sobre a morte de Maradona, o jogador, com base a relatórios médicos que não eram seus, era do outro Diego Maradona, que não era o Diego Armando, Diego Maradona só, que era o seu pai. Então, um caos novamente com as questões maradonianas.
2: Agora, Ariel Palacios, a gente vai continuar falando sobre a situação de Javier Milei de olho nas eleições do ano que vem. Qual que é a situação?
1: Bom, é uma pesquisa elaborada, há várias pesquisas que indicam que a situação de Milei em matéria de popularidade está muito complicada. Não é que a oposição esteja bem, mas que Milei vai mal.

0: 34% das intenções de voto. Enquanto isso, o peronismo dividido teria duas grandes correntes. Por um lado, o peronismo kirchnerista, quer dizer, a ala da ex-presidente Cristina Kirchner, mas essa ala está dividida entre ela própria e o governador da província de Buenos Aires, Axel Kicillof, que teria 21% no total, esse peronismo kirchnerista. Mas aí está o peronismo não kirchnerista, que teria 15% dos votos e tampouco conta com uma liderança unificada. E, paralelamente a isso, está a Esquerda Unida, partido marxista da esquerda real argentina, que é um pequeno partido e que teria 9% das intenções de voto. E depois, o PRO, que é o partido de direita do ex-presidente Macri, com 7%. O partido de Macri se diluiu com uma fuga de votos para Milei já na eleição anterior. Bom, paradoxalmente, a líder política com a melhor imagem é a marxista Miriam Bregman, da Esquerda Unida, com 44% de imagem positiva e 43% de imagem negativa. É a única líder política argentina que tem uma imagem positiva superior à negativa, embora a diferença seja de um ponto, mas é a única que tem. Boa parte da sociedade a considera uma boa política, a melhor do parlamento, mas somente 9% votariam nela para outro cargo, não o de deputada, e sim o de presidente. Então aí vemos uma defasagem entre o como qualificá-la como política e que a população não a votaria, apesar de ser boa política, segundo a população, boa parte da população não votaria para presidente, né? Paradoxos da política argentina, mas enfim, na sequência imagens estão Kicillof, o governador bonaerense, o peronista, com 43% de aprovação, mais 54% de desaprovação, e Cristina Kirchner com 40% de aprovação, mais 58% de desaprovação, e aí em quarto posto vem o presidente Milei, com 38% de aprovação, mais 61% de desaprovação. Né? Por trás da imagem ruim do presidente está a crise econômica, 30 mil empresas que fecharam desde o início do seu mandato, casos de corrupção e várias outras coisas. Bom, esse é o cenário argentino, levando em conta que falta ainda para as eleições do ano que vem, as eleições em outubro do ano que vem, mas já está pegando fogo o cenário político, Fernando e Tatiana.
1: Muito bem. Vamos para a efeméride, Ariel?
0: Vamos para a efeméride. Efeméride, num dia como esse, só que em 1977 morria Julius Henry Groucho Marx, o grande cômico, um personagem inconfundível que usava fraque charuto, andava inclinado, um bigode enorme pintado com graxa, não é? Era um revolucionário, foi um anarquista do humor nos anos 30 e 40. No filme Duck Soup, Sopa de Ganso, de 33, ele interpreta Rufus T. Firefly, governante de Fredônia, que leva o país à guerra com extraordinária eficiência. Um dos poucos chefes de governo do cinema que canta enquanto destrói a própria nação. Ele tinha uma saraivada de frases fenomenais, com humor ferino, talvez a mais famosa dele, não quero pertencer a nenhum clube que me aceite como sócio, que está na autobiografia dele, de 1959. Outra frase é, eu nunca esqueço um rosto, mas em seu caso terei prazer em abrir uma exceção. E também uma série de frases atribuídas a dele, mas que não são dele, que são falsas, não é? Uma delas é, estes são meus princípios, se você não gosta deles, tenho outros. E outra é, política é a arte de procurar problemas, encontrá-los em toda parte, diagnosticá-los incorretamente e aplicar os remédios errados. Maravilha. A sorte deste caso, no caso de Groucho Marx, é que as frases falsas são muito boas, né? Então, ele com certeza teria ficado feliz com estas frases que não eram deles, mas que pelo menos são boas. Tem tantas outras celebridades que citam frases, especialmente coitado do Churchill, cita uma bregalhada de frases do Churchill, que Churchill, que era um cara refinado, nunca teria pronunciado, especialmente políticos na Argentina e no Brasil, que vêm citando frases que Churchill nunca citou e que são desmentidas pela Fundação Churchill. Mas, no caso de Groucho Marx, as frases falsas, pelo menos, são boas.
2: Ariel, música pra gente se despedir?
0: Música, vamos com um cara meio esquecido, Sammy Davis Jr., um grande amigo, colega, parceiro de Frank Sinatra e Dean Martin, que interpreta no musical Sweet Charity, de 69, a canção The Rhythm of Life. 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

0: Ariel Palacios, Ariel, obrigado e até a semana que vem, Ariel.
1: Valeu, Ariel.
2: Até mais, muito obrigado a todos.
0: Obrigado a você.
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0: Oi, Maria Cristina, boa tarde.
1: Boa tarde, Tati. Fernando, boa tarde, ouvinte.
0: Maria Cristina hoje comenta a sabatina com o candidato ao governo do estado pelo PT, Fernando Haddad, uma sabatina organizada pela CBN com os jornais Valor Econômico e o Globo. O que você destaca, Maria Cristina?
1: Pois é, aí neste estúdio em que
0: Sim,
1: vocês estão, né?
0: Perfeitamente.
1: Pois é, o que eu destaco logo de início, Tati, ele foi logo perguntar, escuta, você está na campanha para disputar o governo de São Paulo ou para, digamos, fortalecer o palanque do Lula no estado de São Paulo, o maior colégio eleitoral do país? Ele disse, bem, eu estou num projeto estadual e nacional, porque ele reconheceu que a disputa em São Paulo era o que ele chama de luta de Davi contra Golias, isso por conta da aliança que o Tarcísio tem, né, de dois partidos, e o governador despontando como favorito em todas as pesquisas, ele aponta aí com em torno de 20 pontos percentuais à frente do ex-ministro da Fazenda, Fernando Haddad. E ele disse que é uma luta, é uma disputa difícil, mas que ele também não pode conceber mais disputa o governo estadual como um dever cívico e também não pode conceber a possibilidade do senador Flávio Bolsonaro vir assumir a presidência. Porque ele conhece o Flávio Bolsonaro e ninguém tem ideia do que viria a se transformar o país. Ele foi muito questionado por temas nacionais, como contenção de gastos, a dívida PIB, a relação entre dívida e PIB passou ao longo desta gestão de Lula de 73,5% para 82%. E ele, na condição do ministro da Fazenda, ele disse que, em grande parte, isso aconteceu porque o governo precisou pagar calotes de precatórios deixados pelo governo anterior e repactuou a dívida dos estados. Isso também impôs um custo fiscal, inclusive a dívida de São Paulo. Quando a sabatina adentrou os temas nacionais, de fato foi bastante centrada em segurança pública, é uma área que é um flanco para o governador de São Paulo, e ele reagiu às críticas que o Tarcísio faz de que os Braços Abertos, que foi um programa que o Haddad implantou quando de tratamento de dependentes químicos, quando foi prefeito de São Paulo, e contrapondo Braços Abertos à Cracolândia, né, que é este programa do Tarcísio que, digamos, tirou os dependentes ali daquela concentração em torno da Saúde de São Paulo. Ele disse, olha, a prefeitura cuida da saúde, e foi isso que eu fiz como prefeito, e essa informação que eu dei, que o programa reduziu em 2/3 o consumo de crack na região, não foi contestada, aliás, foi confirmada. Ele citou uma reportagem da Folha que apurou e confirmou esse dado que ele deu. E disse que isso não foi suficiente porque ali não era um problema só de saúde pública, era um problema policial também, e à época não houve ação do Estado. Ele disse que, eleito, ele criaria uma agência antifacção, que é uma estrutura de inteligência e investigação com participação de vários órgãos, que é, na verdade, o que o promotor Lincoln Gaikia queria fazer quando, junto com outras autoridades, sugeriu ali o PL antifacção, que foi bastante desvirtuado. Ele queria fazer nacionalmente, que era uma agência antimáfia federal. O Haddad está querendo criar uma agência estadual que teria sob o comando do governador do estado. Ele disse que a Polícia Civil no estado está sem condição de investigar, disse que, se eleito, vai permitir que se registre boletim de ocorrência por WhatsApp e que as ocorrências falsas podem ser filtradas por inteligência artificial. Defendeu as câmeras nos uniformes, lembrou que o governador recuou no tema, e defendeu ainda, aí saindo da segurança, ele foi indagado por que não tem uma vice-mulher. Ele disse que não tem vice-mulher porque não conseguiu e não pode obrigar uma mulher a ser sua vice. E isso numa referência assim. Isso, a ex-ministra Simone Tebet, que não quis abrir mão de ser candidata ao Senado e está liderando aí a disputa pelo Senado. E ele defendeu a reforma tributária que ele fez e disse que, se eleito, vai rever subsídios e dar transparência aos incentivos fiscais no Estado, que hoje não são conhecidos. Ao contrário daqueles, os estados não abrem, o Minas foi obrigado a abrir os incentivos que dá, mas o governo federal abre, mas São Paulo não. Sobre a Sabesp, disse que a privatização vai ser avaliada em função do serviço que presta, mas não se comprometeu em reestatizá-la. E aí foi contraposto aí com se a Sabesp vai ser reavaliada, porque os Correios, por exemplo, por que não são privatizados? Ele disse, olha, não tem nenhum problema em iniciativa privada em concessão, mas os Correios, eu não conheço nenhum modelo, nenhum exemplo bem sucedido de uma empresa do gênero privada. E aí passou para Enel, diz que o contrato não está errado agora, está errado desde que ele foi concebido, 30 anos atrás, e que o governo federal simplesmente decidiu não renovar, mas agora a coisa está sendo equacionada. E ele se recusou a comentar essa notícia de que os filhos do governador Tarcísio Freitas tem uma empresa de consultoria que prestaria serviços justamente para empresas interessadas em isenções fiscais no Estado. Ele disse que não tem nenhuma informação sobre nada referente aos filhos do governador. Quando ele foi perguntado sobre, e aí eu achei que era meio que uma defesa para quando fosse perguntado sobre o filho do presidente Lula, sim, Fábio Luiz. Como se eu não comento sobre os filhos do governador, também não vou comentar sobre os filhos do presidente, mas ele não arredou o pé, não, disse que tem que investigar quem quer que seja, e que o presidente Lula, ao longo de todo esse tempo que ele trabalha, né, com o Lula, o Haddad está nesta gestão, ele está na Fazenda, esteve na Fazenda, e antes ele foi ministro da Educação, do Lula também, mas que Lula nunca o mandou proteger ninguém, seja amigo, seja parente, seja filho. Ele nunca recebeu esse tipo de pedido do Lula. Então, ele acredita que esta também seja a postura do presidente. Amanhã será a vez do governador Tarcísio de Freitas, que deverá ser perguntado por alguns sobre algumas dessas declarações do Haddad, né, e também imagino que vá responder aí sobre a sua gestão.
0: Muito bem. Maria Cristina Fernandes conosco em Tudo é Política. Obrigada, Maria Cristina, um beijo para você e até amanhã.
1: Um beijo, Tade, Fernando, até amanhã, boa tarde aos ouvintes.
2: Até amanhã.
0: A sabatina amanhã com o atual governador de São Paulo, candidato à reeleição Tarcísio de Freitas, começa às 10h30.
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0: Quarta-feira, 19 de agosto de 2026. O ministro da Fazenda, Dário Durigan, afirmou que o governo federal vai mobilizar a base governista na semana que vem para aprovar a MP que acaba com a chamada taxa das blusinhas, um imposto de 20% sobre compras internacionais. O texto da MP perde a validade no início de setembro. A Justiça do Trabalho determinou que o Grupo Casas Bahia restabeleça provisoriamente os contratos dos trabalhadores demitidos na nova rodada de cortes. Também foi solicitado a suspensão dos efeitos das dispensas coletivas realizadas no âmbito da chamada fase 2 do plano de transformação da companhia. A decisão ocorre em meio ao agravamento da crise financeira da varejista, que pediu recuperação judicial para renegociar mais de 17 bilhões de reais em dívidas. O objetivo é reestruturar os débitos e manter as operações da empresa. Um fabricante de armas com impressoras 3D foi preso em Canoas, na região metropolitana de Porto Alegre. Segundo a Polícia Civil, o esquema contava com divisão de tarefas. Havia responsáveis pela fabricação, organização de encomendas e distribuição de armamento. O homem preso declarou ter obtido na internet as instruções de fabricação. A polícia investiga a participação de outras pessoas com conhecimento na área. Ao todo, a Operação 3D cumpre 20 mandados de prisão preventiva e 14 de busca e apreensão. As Forças Armadas de Israel abriram investigações criminais sobre dois ataques de grande repercussão contra palestinos durante a guerra em Gaza. Entre eles, a morte de uma família que tentava fugir do enclave em 2024 e de 15 socorristas no ano seguinte. Os militares também informaram que não vão apurar outros três casos envolvendo mortes de trabalhadores humanitários da World Central Kitchen e da Organização Médicos Sem Fronteira. No horário de Brasília, 3 horas 3 minutos.
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1: 3:03, essa é a segunda hora do Estúdio CBN, dessa quarta-feira, 19 de agosto de 2026. Daqui a pouquinho tem... O que tem, Michel, né? Não, Saúde Integral, Rossandro Klinger, um pouquinho mais cedo hoje, vem aí para a gente falar de diferenças, enfim... Rossandra, vem aí, já, com Saúde Integral. Antes, tem informação com a nossa reportagem, chegando de Ponta Grossa. Eduardo Vaz, boa tarde.
2: Oi, Tati, boa tarde para você, para o Fernando, para todos. Pois é, os corpos das 23 vítimas do grave acidente registrado na BR-373, em Ipiranga, entre uma carreta e um micro-ônibus que transportava pacientes para tratamentos de saúde em Curitiba, esses corpos chegaram a Ponta Grossa na manhã dessa quarta-feira. O comboio de mais de 10 veículos do IML chegou à cidade por volta das 10h15 e os trabalhos de necropsia e identificação já estão em andamento. Até agora, 12 pessoas já foram identificadas. Há uma força-tarefa e existe a possibilidade de todos os corpos serem identificados e liberados ainda hoje. Um cartório montou uma unidade temporária ao lado da sede da Polícia Científica aqui de Ponta Grossa para facilitar a confecção das certidões de óbito. A tragédia deixou 23 mortos, 13 mulheres, 8 homens e 2 crianças. Outras 5 pessoas sobreviveram e foram encaminhadas para atendimento hospitalar aqui em Ponta Grossa. Uma estrutura também foi montada para receber os familiares das vítimas, com psicólogos e também orientação jurídica. Em Imbituva, a prefeitura disponibilizou o ginásio de esportes do município para as famílias que desejarem participar de um velório coletivo. O motorista da carreta foi identificado como Alex Rivail, que também morreu no acidente. Esse caminhão estava vazio no momento da colisão e era vinculado a uma empresa. Agora, um vídeo publicado pelo caminhoneiro em maio de 2025, voltou a circular nas redes sociais depois da tragédia. Na gravação, o motorista participa de uma trend sobre velocidade de caminhões e o painel do veículo que ele dirige aparece marcando 120 km por hora. O vídeo foi publicado há mais de um ano da colisão e não indica a velocidade do caminhão no momento do acidente, claro. A perícia ainda busca esclarecer as circunstâncias dessa tragédia. Outro ponto da investigação é o cronotacógrafo do caminhão, que não estava em pleno funcionamento no momento desse acidente. A investigação vai analisar ainda pneus, sistemas de freio e os corpos dos condutores passarão por exames toxicológicos. O objetivo é esclarecer o que levou esse caminhão a sair da própria faixa e atingir o micro-ônibus. Reportagem da CBN, então, continua acompanhando esse caso que, infelizmente, deixou 23 mortos e 5 feridos na madrugada de hoje em Ipiranga, na região dos Campos Gerais, aqui no Paraná. Tati.
1: Obrigada, Eduardo. Eduardo Vaz trazendo a atualização, portanto, sobre esse terrível acidente entre um micro-ônibus e uma carreta no interior do Paraná, que vitimou mais de 20 pessoas.

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4: É bom evitar. Agora 3:11.

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1: Nós voltamos com informações com Pedro Fagundes em São Paulo. Oi, Pedro, boa tarde.
2: Oi, Fernando, boa tarde a você, a Tati, também a todos que estão nos ouvindo. Bem, digo que depois de bloquear mais de 4 bilhões de reais do orçamento da defesa neste ano, o presidente Lula prometeu buscar recursos para concluir o primeiro submarino brasileiro de propulsão nuclear. O projeto foi apresentado nesta quarta-feira, hoje cedo, no Centro Industrial Nuclear de Aramar, em Iperó, no interior paulista. Lula afirmou que um programa dessa dimensão não pode ficar sujeito às mudanças de orçamento entre governos e, em tom bem-humorado, pediu ajuda aos órgãos parceiros com quem dividiu o palanque para garantir os recursos necessários.
3: Nós temos que colocar essa importância na discussão do orçamento. A gente pode conversar mais com o BNDES, que pode ajudar a gente com um pouquinho de recurso. O BNDES é tão bondoso. A gente pode ajudar aqui a nossa maquinada do petróleo assumir um pouco de responsabilidade, portanto que ele tem que ser prioridade. Dizer para vocês, eu volto para Brasília e vou dizer para vocês, nós vamos arrumar os recursos para que a gente termine de uma vez por toda esse submarino.
2: O evento foi fechado a funcionários, dedicado a funcionários do complexo, e reuniu pouco mais de 100 pessoas. Lula brincou que havia fugido do roteiro, não quis ler o discurso que havia programado durante este discurso e não fez menções à campanha eleitoral nem a adversários políticos. O presidente classificou o submarino como um projeto de soberania nacional e também de importância geopolítica para a proteção do território brasileiro. Bom lembrar, a embarcação ela terá apenas propulsão nuclear, mas um armamento convencional. Lula lembrou que visitou o programa em 2007, no segundo mandato, quando foram anunciados investimentos superiores a 1 bilhão de reais, e criticou a falta de continuidade dos recursos desde então por outros governos. Em maio, o governo bloqueou 4 bilhões 363 milhões de reais do orçamento do Ministério da Defesa. O corte afetou projetos estratégicos e levou o Exército, inclusive, a suspender ações de monitoramento e também combate a crimes nas fronteiras. Durante a visita nesta quarta, também foram apresentados projetos para ampliar o uso da tecnologia nuclear fora da área militar, como, por exemplo, pequenos reatores para geração de energia em situações de calamidade. Fernando.
1: Obrigado. Esse é Pedro Fagundes com informações em Iperó, no interior paulista. 13h14.
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4: Oi, Rossandro, boa tarde.
5: Boa tarde, Tati, boa tarde, Nando.
1: Boa
5: Me
1: tarde,
5: escutam bem? Rossandro.
1: Sim, perfeitamente.
4: Sim, sim.
5: Coisa boa.
4: Em 24 horas perdemos duas grandes atrizes, Laura Cardoso e Glória Menezes, ambas com mais de 90 anos. Se agora eu não estou enganada sobre a idade da Laura, mas eu acho que não. É, e o Rossandro vai partir disso para falar sobre legado e para falar também, acho que, sobre o que significa ser uma celebridade, né, Rossandro?
5: Exato. Você sabe, eu estava conversando com meus sobrinhos, né? E aí, falando delas, eles fizeram, quem são elas? E aquilo me deu uma dor no coração. E vai parecer conversa de velho, e pode ser que seja, tudo bem, faz parte, é a vida. E aí eu perguntei em resposta, e essa pessoa que você está vendo aí, ela faz o quê? E a resposta foi, ah, ela tem milhões de seguidores. E aí eu estava vendo a história de duas mulheres que passaram décadas fazendo teatro, novela, que fizeram vários personagens secundários até se tornarem estrelas, que certamente fizeram peças em teatros com pouca gente até lotar os teatros, e que por causa disso se tornaram celebridades, ou seja, elas são celebradas por um talento que foi construído em décadas. E hoje a gente tem pessoas cuja única coisa a ser celebrada é que tem gente que segue, mesmo que essa pessoa só fale depois de Triguinho, Pet, a roupinha, não sei o que. Eu acho que isso é uma questão de dados, e aí o que me preocupa aqui é o seguinte, e não é nem julgamento pessoal, nada, é sobre o seguinte, é que a régua dessa geração, ela está quebrada. É uma questão de dados. certo? Uma coisa é você se tornar uma celebridade, ou seja, alguém celebrado por uma construção, sabe, por uma contribuição à cultura, à arte, ao esporte, que não é uma coisa que você constrói comprando seguidor às vezes. Não, você constrói com a vida, uma história, né? E isso é muito bonito. E outra coisa é as pessoas simplesmente darem valor a quem, na verdade, por si só e pelo que faz, não teria um valor que justificasse ser celebrada. E aí o que é que acontece? Essas pessoas estão na mesma régua. Duas grandes mulheres do teatro e da TV e do cinema brasileiro na mesma régua de uma pessoa que só tem milhões de seguidores, mas que não tem nada de significativo, assim, que justificasse. Então, eu lembro quando o Will Smith, ele chegou os filhos dele em casa, um filho chegou com os amigos, e os amigos estranharam a casa tão gigantesca, né? Imagina um astro de televisão, de cinema. Aí quem é seu pai? A Will Smith, e ninguém sabia quem era ele. E ele ficou preocupado e começou a fazer TikTok. Pra poder se conhecer. Pois é, mas tudo bem, né? Ele percebeu assim, poxa, eu não tô mais conversando com a geração atual. Eu acho que... Eu vejo, por exemplo, uma pessoa, um querido amigo que a gente conhece, vocês inclusive foram pro lançamento do livro que eu fiz com ele, maravilhoso aí em São Paulo, Marcelo Cortella. É uma pessoa que foi pro TikTok, mas ele não foi fazer piada. Ele foi ser Mário Sérgio Cortella no TikTok.
4: Em outro formato.
5: Em outro formato. E é seguido por uma geração de jovens. Eu não aqui numa demonização da visibilidade, não. É a visibilidade do invisível, do que não tem nada para ver.
4: Isso. E nem para oferecer,
5: Nem para oferecer, exatamente. Então, assim, quando você quebra o termômetro de medir o que é importante, você tem uma geração perdida. E o resultado disso? Até viralizou um vídeo de um professor essa semana nos Estados Unidos, que dava outro tema de coluna pra gente, ele chorando porque os alunos não conseguem completar a frase de 4 palavras nos Estados Unidos, do indo para a universidade. E por que isso? A geração que pela primeira vez vai ser menos inteligente do que os próprios pais. Na história humana, a primeira vez de um declínio cognitivo. Por causa disso, porque as pessoas estão com réguas e seguindo pessoas que não têm nada para oferecer, estão no mundo da rapidez da resposta instantânea de um videozinho engraçado, né? E a gente tem perdido a capacidade de realmente reverenciar quem merece e colocado no mesmo lugar quem tem milhões de seguidores, nenhuma contribuição, e dois, para usar um nome muito atribuído à Fernanda Montenegro, mas elas também têm esse merecimento, dois monstros sagrados do teatro, do cinema e da TV brasileira, né? Que deixam a gente mais... E deixa um legado lindo, inapagável. Porque essas pessoas que têm muitos seguidores, elas quando morrerem, não têm o que deixar. Porque os seguidores nem são delas, são da rede social, na verdade.
4: Exato.
5: Pertence a esses grandes magnatas do mundo atual, esses senhores feudais do planeta atual, né? E aí, essas não deixaram história, mostraram talento, construíram jornadas. Eu acho que a gente precisa entender a importância disso para a nossa vida e para a nossa sociedade, para a nossa cultura.
1: Tá, só um comentário, a diferença, né, entre o perene e o eterno, né? Qualquer microcelebridade que for fazer uma aula de teatro daqui para frente vai se deparar com a obra da Glória Menezes ou da Laura Cardoso. E isso significa ser eterno. Perfeito.
4: Legado. Exatamente. É isso aí, né? Diz que se
5: tem. Bom. Exato.
4: Rossandro Klinger está com a gente às quartas-feiras em Saúde Integral. Obrigada, Rossandro. Um beijo para você. Até a semana que vem.
5: Beijo para vocês. Tchau, tchau.
1: Beijo.
4: Já abriu sua conta no TikTok?
1: Eu não.
4: Nem eu.
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4: Oi, Álvaro, boa tarde.
6: Muito boa tarde. Que delícia essa conversa com o Rossandro, hein?
4: Boa, né?
6: Boa. Nossa, que coisa boa. Só a CBN, né? Vamos falar a verdade.
4: Pensar que tem, hoje igual, tem até, né? Pet que é celebridade, você imagina.
6: Pois é. Vamos nessa.
4: Bom, não só celebridade. O Brasil já tem mais pet do que criança. O bicho deixou de ser só companhia, é tratado como filho em algumas famílias, tem ocupado lugares afetivos centrais em alguns grupos. Tem uma fronteira nova surgindo, que são os animais robóticos capazes de reconhecer, responder e criar vínculo. É tipo a inteligência artificial dos pets. É isso que a gente vai discutir hoje com o Álvaro. Álvaro, como eu disse, os pets deixaram de ser... Primeiro que virou pet, né? A gente adotou a palavra americana, americanizada, para se referir ao bom e velho bicho de estimação, né? Era isso que a gente tinha em casa quando era criança. E agora, ele não é só um bicho de estimação, ele é um integrante da família. Como é que essas relações foram se transformando da época que a gente era criança e tinha bicho de estimação, ou até antes disso, para a relação que a gente vê hoje das famílias com os bichinhos?
6: A minha leitura é que o principal fator foi a queda na taxa de fecundidade, tá? Então, a taxa de fecundidade brasileira, ela caiu de mais de 6 filhos por mulher em 1960 para mais ou menos 1,8 hoje, tá? E o domicílio, a casa média brasileira, também encolheu bastante. Olha esse dado que é interessante. Como você falou, a gente tem mais animais de estimação do que crianças. Mas essa inversão ocorreu em 2015, quer dizer, ela tem mais de uma década. E ela vale não para qualquer pet, a gente pode isolar cachorros e dizer, tem mais cachorro do que criança. Quer dizer, o animal, ele entrou numa casa com menos gente, menos filhos e uma vida mais individualizada. Eu acho que está aí o grande ponto. Nessa vida moderna corrida em que os adultos preponderam, o pet, especificamente o cachorro, ele ganha esse papel, né, de fazer essa articulação social da família. Tem um pesquisador muito bacana chamado James Spercel, eu estava revendo o trabalho desse sujeito para hoje, né? E ele mostra mais ou menos como os diferentes animais de estimação, ou pets, eles vão respondendo às necessidades afetivas de cada época, né? E a nossa é muito uma época de fragmentação, né? A gente precisa, em função dessa fragmentação, que na prática quer dizer menos tempo juntos, menos relações com amigos, famílias que se veem, né, passam poucas horas reunidas. Então, num contexto como esse, o animal de estimação, ele oferece uma forma que eu diria que é rara de vínculo, porque ele tem muita disponibilidade afetiva, mas você não precisa negociar muito, você não precisa aguentar as chatices do outro lado. É um negócio que, enfim, tem toda a parte potencialmente positiva para quem está buscando canalizar afetos, mas o custo energético e pessoal e interpessoal, sobretudo, é mais baixo. Tá aí, eu acho que é a leitura que a gente pode fazer nos dias atuais.
1: Álvaro, os gatos têm ganhado mais espaço com relação aos cães? Eu tenho um gato. Dá para dizer que combina, dá para dizer que combina mais com essa vida contemporânea?
6: Ah, cara, que legal isso. Eu acho que dá sim, tá? Eu acho que sim. Mas não é porque o gato seja em si mais moderno, né? Não tem nada disso. A questão é que o gato, ele exige menos coordenação da rotina. Então, quer dizer, ele cabe no apartamento. Por exemplo, ele dispensa o passeio, né? Você não precisa passear com a mesma regularidade. Ele também, um outro ponto importante, ele tolera mais tempo sozinho. Acho que esse é um ponto crucial, tá? O gato tolera mais tempo sozinho. Então, eu acho que a gente pode até mudar essa leitura, tá? O negócio não é que o gato é mais moderno, qualquer coisa assim. Eu acho que o lance é que o gato, ele tende muito mais a caber numa rotina que a gente já reorganizou. Então, eu diria que a ascensão do gato é menos uma mudança de gosto do que um indicador do quanto tempo, espaço, a disponibilidade se reduziram muitas vezes, né? Então, eu acho que tem esse aspecto, tá? Mas tem um outro. Existe uma questão de personalidade do animal, da espécie, né? Então, o gato tem muito mais autonomia do que o cachorro. Ele está muito mais alinhado a uma lógica de uma sociedade orientada ao indivíduo, às relações pontual, as relações interpessoais. Ele é menos gregário, né? O cachorro lembra mais grupão, é uma coisa mais assim. E o gato, ele tem mais essa orientação à individualidade, que, aliás, a gente vê muito bem caracterizada no Garfield, né? Bem essa estrutura. Claro que ali é o exagero do exagero caricato para a gente rir, mas o princípio é meio esse. O gato tem essa coisa dele mesmo, que tem muito a ver com a maneira como a gente pensa a vida, a sociedade, as nossas relações atualmente.
4: Um porco pode ser tão inteligente quanto um cachorro, mas a gente come o porco e não come o cachorro, ao contrário, né? A gente trata o cachorro quase como uma pessoa. É uma fronteira, e como a gente pode entender essa fronteira?
6: Eu não vou fazer uma brincadeirinha infame, né? Porque realmente hoje em dia não se come cachorro mais praticamente lugar nenhum do mundo. Mas uma coisa eu posso te dizer, não vem da cabeça, da mente do animal, tá? Então o porco, né, ele de fato pode igualar ou superar o cachorro em testes cognitivos. E é curioso, porque o argumento de quem tem um animal de estimação é: nossa, mas esse animal de estimação, esse cachorro, esse gato, o que quer que seja, ele é quase gente, e eu sinto isso, tá? Mas a verdade é que essa fronteira, ela é muito mais relacional. A gente primeiro decide quem é pet, depois, e decide quem é alimento. Depois a gente faz uma espécie de leitura ao contrário, e a gente ajusta a nossa percepção a essa projeção de quase uma humanidade, e a gente vai descobrir as capacidades mentais e a troca profunda e tudo isso naquelas espécies às quais a gente atribuiu isso, tá? Ou seja, as que viraram pets para nós. Ou seja, não é que a gente olha e fala, deixa eu ver qual espécie tem mais a ver do ponto de vista cognitivo, com os testes de consciência e tudo mais, com o humano, e são essas que a gente vai, vamos dizer, trazer para perto ou vai louvar como especiais. Não, a gente primeiro escolhe o que a gente vai comer, o que a gente não vai, e depois a gente faz o caminho contrário e define quais que tem uma mente bacana. Tem uns estudos que falam do paradoxo da carne. Eu acho que é muito, muito bom isso, tá? Adorei conhecer essa história, que é o seguinte: diante do conflito entre comer um animal e reconhecer a sua sensibilidade, a gente rapidamente tende a rebaixar essa sensibilidade. Ou seja, putz, o porco é inteligente, mas X coisa, não interessa, né? O boi, e assim vai. A gente faz isso e de maneira absolutamente espontânea e inconsciente, enfim, a despeito do fato de, num outro momento, a gente estar louvando a inteligência e a sensibilidade do nosso cachorro.
1: Álvaro, e com relação, o que tem por trás de pets como cobras e lagartos, por exemplo? Esses animais, eles criam conexão com a gente?
6: Então, essa é uma tendência que cresceu muito, né? Esses pets que são silvestres, muitas vezes selvagens, e têm uma estrutura cognitiva muito mais distante da humana do que um cachorro e um gato, porque eles não são mamíferos, né? E eu diria o seguinte: a conexão existe sim. Tá? Inclusive, eu estava buscando os papers no assunto para ver o que a ciência fala sobre isso. Tem muito pouca coisa, mas ela existe. Agora, o entendimento dominante é que ela é mais assimétrica, ou seja, desigual. Então, por exemplo, o réptil, ele aprende uma rotina, tá? Como um lagarto, uma cobra. Ele se habitua ao manejo, ele reconhece as pessoas, ele reconhece estímulos diferentes, uma luz, o potinho da comida, tudo isso. Todas essas coisas acontecem de fato. Então, você pode ter uma relação rica do ponto de vista desses estímulos, pistas ambientais, com esse animal. Super válido. Só que, do outro lado, ele não tem a mesma habilidade de reciprocidade, agir em reciprocidade. Então, assim, o cachorro, ele dá uma resposta afetiva para quem deu quem gerou um comportamento afetivo muito mais intensa, muito mais clara, limpa, por assim dizer, tá? Ou seja, a gente diz que tem muito mais reciprocidade no cão. Você age, ele age de volta. No réptil, como tem menos reciprocidade, você dá uma resposta afetiva e a do outro lado ela vem. Só que ela não é tão limpa, tão clara, tão direta, tão rápida, tão intensa e sustentada. O que acontece é que o caráter de projeção humana, né, daquilo que está acontecendo só de um lado, só na nossa cabeça, é maior. Eu acho que esse é o grande lance, tá? Então não é que o vínculo seja falso, mas a gente pode dizer que de fato existe um mecanismo muito mais forte na mente humana do que na relação, do que quando a gente fala em gatos ou cachorros, e, por exemplo, quando a gente fala em macacos, que tem uma capacidade de reciprocidade afetiva maior.
4: Álvaro, rapidamente, para a gente se despedir, no passado havia alguns cachorros robóticos, quando a gente projetava o futuro também. Os Jetsons tinham um cachorro que era um robô.
6: Verdade.
4: Agora a gente tem uma inteligência artificial avançando muito rápido. É possível que isso vire uma tendência. Importa se ele sente ou não sente? Ou, no fundo, o que importa é o que a gente sente?
6: Uau! Olha só, primeiro eu acredito que isso vai virar tendência mesmo, tá? Então, eu acho que o caminho está aí. Mas se a gente for na origem ou genealogia desses pets robóticos, eu não acho que a gente vai encontrar o animal de estimação. Eu acho que o que a gente vai encontrar mesmo é o brinquedo. São coisas diferentes. Então, do ursinho ao Tamagotchi, lembra do Tamagotchi? A gente está sempre projetando vida em coisas que não sentem. Aliás, essa é muito a questão com a inteligência artificial hoje em dia, né? A OpenAI acabou de lançar o ChatGPT para adolescentes, que justamente tem um bloqueio para a IA não agir como um parceiro afetivo sexual. Por quê? Porque as pessoas projetam fortemente esses afetos e daqui a pouco estão humanizando tudo. Então, existe essa coisa de humanizar o brinquedo. E a gente tem até, por exemplo, no Japão tinha uns funerais daqueles cachorros Aibo, né? Uma coisa que parece estranha, mas sim, quando a gente entra na mentalidade, sobretudo das crianças e pré-adolescentes, faz todo sentido. Agora, olha só, produzir esse afeto, injetar o afeto do lado humano, não torna a máquina equivalente ao animal. Então, também não. Eu sei que você vai achar que, não, isso não aproxima esses seres robóticos dos animais, porque eu te conheço e eu vou dizer que eu concordo inteiramente. Eu acho que é o seguinte. O animal, ele tem como característica o fato de que, por mais que ele seja dócil e ele interaja bem, a relação é sempre negociada. Sempre tem uma hora que o animal pode não querer, ele pode ficar bravo, ele pode ficar irritado, ele fica cansado. Existe uma paredezinha, existe uma fricção mínima nessa relação. O robô, por IA, é o contrário. Ele não tem fricção nenhuma. Sim, sim, ele vai ser puxa-saco, como as IAs treinadas para serem puxa-saco para você renovar a assinatura no mês que vem. Ou seja, no fundo, no fundo, ele é o anti-animal. E talvez seja justamente por ser esse anti-animal que esse novo ser, né, esse robozinho de estimação com um jeito fofinho, uma pele nada metálica, a capacidade até de falar como pessoas, ele vai se espalhar fortemente, porque como disse o grande Jonathan Hardy, esse grande pensador da moralidade, a gente está cada vez mais vivendo uma era de intolerância e frustração.
4: Muito bem. Álvaro Machado Dias está com a gente às quartas em Visões do Futuro. Obrigada, Álvaro, um beijo para você, até a semana que vem.
6: Eu que agradeço você, agradeço o Fernando também, agradeço todo mundo que nos acompanhou, até quarta que vem.
1: Até quarta.
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0: Quarta-feira, 19 de agosto de 2026. O presidente Lula afirmou que o governo federal vai buscar recursos para concluir o primeiro submarino brasileiro com propulsão nuclear. O petista criticou a falta de continuidade no financiamento de projetos estratégicos das Forças Armadas e defendeu que o empreendimento receba um tratamento diferenciado no orçamento da União. A declaração foi dada durante visita ao Centro Industrial Nuclear de Aramar, em Iperó, no interior de São Paulo. Uma vacina experimental personalizada contra um tipo de câncer de pele, desenvolvida pela Merck e pela Moderna, reduziu o risco da doença voltar após a cirurgia. Os resultados foram apresentados no primeiro ensaio clínico de fase final do tratamento. O relatório foi divulgado pela Moderna nesta quarta-feira. A vacina foi testada em pacientes com melanoma que haviam passado por cirurgia para retirada completa do tumor, mas ainda corriam o risco de a doença voltar. Um delegado da Polícia Federal é alvo de uma operação contra a venda de informações sigilosas da própria corporação. José Nava Júnior usou a função e o acesso a sistemas internos para fazer consultas sobre pessoas e procedimentos que estavam na mira das apurações. De acordo com a investigação, os dados eram repassados aos investigados, que adotavam medidas para dificultar ou frustrar as ações policiais. A operação é realizada em São Paulo e no Rio Grande do Sul. No horário de Brasília, 3h36.
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0: Boa tarde, Tati. Boa tarde, Fernando.
1: Boa tarde, Michel.
2: E aí, partiu Paris?
0: Só se tiver planejado, tá?
2: Eu tô aqui com o aplicativo aberto, né? Já.
0: Não, mas esse ano você não vai viajar pra Europa,
2: este
0: lembra?
2: Este ano tá não irei à Europa.
1: Eu também não.
2: Mas você sabe que a hora que eu bati o olho na abertura do Estúdio CBN aqui, o luxo de decidir em cima da hora, eu apenas lembrei da reunião de pessoas que você conta, bastante endinheiradas, que até o primeiro dizer, vocês viram, vai ter tal coisa, em partiu Paris, cada um abre seu aplicativo, compra a sua passagem. Tentei fazer isso com o Fernando quando ele foi para Londres, mas eu não tinha saldo. Aí não deu, não tinha milha suficiente, foi duro, aí não pude.
0: Não, na real você não foi por conta desse teu pacto comigo e com o Fernando e com o Estúdio CBN que você não vai à Europa esse ano, mas também porque como é que a gente ia ficar sem vocês dois? Aí você falou, ah, não vou não.
2: É, tá. Mas aí, quem é que pode fazer isso e por que que decidir em cima da hora é um luxo?
0: Então, que coisa interessante, né? Eu nem me lembrava dessa história quando trouxe a pauta, mas exatamente isso. Eu conto no livro que um dos pontos que mais me chamaram a atenção sobre as elites no Brasil foi que elas, todas as vezes que iam pensar numa experiência nova, faziam um ritual que era o ritual do partiu. E aí era isso. Então eles diziam, e aí, partiu Londres, todo mundo abria o computador, tirava do aplicativo do bolso lá e comprava a passagem e ia para Londres. E isso definia, de certo modo, uma possibilidade de vida onde você tem vontade e faz, que é um tipo de espontaneidade. Mas tem um outro tipo de espontaneidade que pega eu, você, Fernando, Jana e outras figuras das camadas médias urbanas, que é a espontaneidade daquela vida onde a gente planeja pouco. Isso é fruto de uma série de reflexões que estão sendo feitas agora em universidades americanas, pesquisadores que estão de olho na queda da espontaneidade nas grandes cidades Estados Unidos, da Europa e olhando para a gente também. Porque assim, quando a gente pensa em grande cidade, o que define uma grande cidade? A ideia de metrópole, ela vai ganhando um contorno mais forte no século XIX, na virada para o século XX. É ali que a gente começa não só a pensar essa coisa do que era uma metrópole, mas, sobretudo, a ideia do que era viver numa metrópole e o impacto disso na nossa vida. Os estudos da sociologia urbana vão se estruturar nesse momento de gente só pensando, viver em grande cidade é isso. E eu gosto muito de uma definição do arquiteto, infelizmente falecido, Paulo Mendes da Rocha, que ele dizia que o luxo de viver numa grande cidade era que você descia do teu prédio para ir na padaria e você tinha a chance de encontrar um bocado de gente que você nem conhecia, mas que te dava a chance de te ensinar alguma coisa sobre o mundo, né? Então, se você mora isolado, sei lá, no campo, você vai na padaria, às vezes não encontra ninguém, anda quilômetros sem encontrar ninguém. Numa grande cidade, não. Você tinha a espontaneidade do encontro. Você tinha. O verbo está no passado mesmo. Por quê? Um professor da Universidade de Nova York, chamado Marco Schauman, ele começou a comparar o uso dos aplicativos de reserva nos Estados Unidos, sobretudo na cidade de Nova York. E ele viu que cada vez mais os restaurantes estavam pedindo reserva prévia para conseguir aceitar novos clientes, e isso estava mudando a dinâmica de uma grande cidade como Nova York é. Por que que mudava? Porque para você conseguir jantar, almoçar ou fazer qualquer refeição nesse restaurante, você só ia conseguir se tivesse uma reserva antecipada. Então, aquela coisa típica que a gente vê, sei lá, em cidades europeias ou até mesmo numa São Paulo do passado, que era, eu chego no lugar, encontrei você, a gente vai na padaria e almoça junto, diminuíram, porque as pessoas estavam tentando fazer isso e os restaurantes estavam todos agendados para clientes que previamente se prepararam para ir almoçar ou jantar em determinado lugar. Essa coisa, que é essa diminuição dos walk-ins, que é o cara só quis ir e foi, tem redefinido o papel das grandes cidades. E tem redefinido por quê? Aí o negócio fica mais complexo. Eles vão observar, junto com outros pesquisadores, que essa busca de planejamento excessivo tem uma razão básica, que é a espontaneidade. Custa dinheiro. Porque toda vez que uma empresa não tem processos muito organizados, toda vez que o restaurante se programa só no vou aqui me programar para chega quem quiser, ele perde dinheiro. Então, como as margens dos restaurantes são muito pequenininhas, assim, é difícil gerenciar um restaurante, é difícil a gente se preparar para chegar de novos clientes, ou mesmo, como o objetivo de qualquer empresa é aumentar, né, os seus lucros, o planejamento diminui o máximo possível a espontaneidade. Qual é o problema disso? Se fosse só, estamos dando mais dinheiro, mais lucro, era algo que era uma escolha do empresário. O problema disso é que os psicólogos chamam a atenção que a espontaneidade, esse encontro passageiro que a gente tem sem nenhum planejamento, ele é fundamental para diminuir a nossa taxa de isolamento. E é justamente a diminuição da taxa de isolamento que vai permitir que você tenha uma saúde mental melhor. Então, a gente fica sofrendo menos de depressão ou de saúde, problemas de saúde mental ou sentimento de solidão. Se você, quantas e quantas vezes, já fiz isso um monte de vezes, toda vez que me sentia muito sozinho, eu falei assim, ah, vou dar uma volta. Uhum. Aí dá uma volta, você ia lá dar uma volta, via pessoas, sentava num café, ouvia a conversa do vizinho, prestava atenção a alguma coisa, diminuía o teu isolamento, você se sentia melhor. Se a vida começar a ficar muito agendadinha, sem espontaneidade, vai trazer ou vai acirrar ainda mais o problema da saúde mental nesses anos que a gente tem vivido, já como um problema imenso, né? Muito gigante. Então, a gente não só está redefinindo com essa queda da espontaneidade nas grandes cidades o que é viver numa cidade, mas a gente está tendo que pagar um preço grande, que é a sensação de isolamento, de solidão, e de afastamento do que é a vida urbana, do pelo menos o que era a vida urbana.
2: Estou pensando duas coisas aqui. Você falou da queda da espontaneidade. Domingo mesmo, eu fiquei muito gripada, resfriada, na verdade, na semana passada. Passei 24 horas imprestável e no domingo, fui ao médico, tive uma receita de um medicamento para melhorar os sintomas. No domingo acordei melhor, falei, acho que eu vou até o centro ver uma exposição. Aí você cutuca duas, três pessoas, vamos acertar um horário, blá, blá, blá. Deu certo, fomos, vimos a exposição, o dia estava lindo, saímos andando pelo centro, almoçamos, blá, blá, blá, que é dos programas que eu mais gosto de fazer, acordar com vontade de fazer alguma coisa, poder fazer. E o contrário, acontece às vezes o seguinte, ir a um lugar que você planejou, seja um jantar, como você citou, uma viagem, um show, um combinado qualquer. Às vezes, a pessoa que planejou não é a mesma no dia de ir, né? A pessoa que planejou estava muito animada.
1: Você tem que prever seu humor.
2: Exato. E às vezes você acorda, mais de uma vez. Às vezes você acorda e você não está afim. Ou aconteceu alguma coisa e você não vai poder ir. Então, assim, além de perder a espontaneidade, você tem que contar com o seu eu do futuro. Para cumprir o que você mesmo planejou para você.
0: Tem que planejar o seu ânimo do dia.
1: Ou então até o tempo. Às vezes você planejou com uma coisa ao ar livre, choveu, mas eu paguei.
2: Isso.
1: Você vai chovendo.
0: Mas isso é tão interessante porque em São Paulo, que é uma cidade onde a vida, né, tem mais claro isso do que numa cidade menor, né? Do que tempo custa e de que o tempo do outro vale, aquela coisa. Eu, no outro dia, foi engraçado que eu tive vontade de falar. Vamos chamar um amigo para vir aqui em casa jantar hoje. Aí, eu fiquei com vergonha, porque fiquei com uma sensação de que quando você convida alguém de última hora, parece que você chamou aquela pessoa porque vagou uma vaga, ela não estava planejada, né? A gente tem dificuldade hoje de falar assim, ah, vamos sair hoje aqui e sair para jantar. Parece sempre que você está convidando aquela pessoa porque alguém que você já tinha combinado não estava combinado. Você não acha, não?
2: Eu não sei, acho que depende do círculo que você frequenta, Michel. Porque se eu convidar o Fernando em cima da hora, ele não vai achar isso, não.
0: Não, eu não tenho frequência.

0: Maria, meu
1: Que
0: Deus.
1: loucura,
2: que
1: né?
2: No Reino Unido, a média de amigos próximos dos jovens permanece em torno de 5. Mas a parcela que não tem nenhum amigo próximo passou de 1% em 2015 para 5% atualmente. E aí a matéria fala assim, é algo que veio, assim, se intensificou na pandemia, mas muita gente não saiu daquela atmosfera da pandemia, porque hoje você tem um celular que você pede tudo, um monte de delivery que te entrega
0: não,
2: tudo,
0: você faz o que você quiser,
2: um monte de
0: né?
2: coisa na TV que
0: você
2: te faz
0: tudo.
2: Você
0: conversa com as pessoas.
1: E conversa com o chat GPT.
2: Não interage com ninguém. É. E aí tem muito a ver com isso, o que você falou.
1: A gente vai pagar esse preço. Isso é uma loucura muito grande, né? A gente vai pagar esse preço e já vem pagando, né, Fernando? É muito grave essa epidemia da solidão. Eu me lembro que quando eu fui morar em Brasília, eu era muito jovem, fui fazer mestrado, sei lá, dia 21. Tinha 20 anos, 21 anos. E eu senti uma solidão tão grande que eu descia e ia no mercado para ver como é que as pessoas estavam comprando coisas. Só para ver pessoas. Se a gente começar a achar que ficar preso dentro de casa olhando para a tela do celular resolve a nossa vida, a gente está desfazendo a nossa ideia do que é humano mesmo. Então, grave. Vamos aproveitar mais a ideia do espontâneo, do por acaso. Porque a vida, eu sempre tenho dito isso agora, a vida se dá no por acaso, né? É só a gente tentar fazer um exercício.
0: Total.
1: Se você olhar para os grandes marcos da tua vida, eles aconteceram sempre por acaso. Óbvio que um bocado de decisão é importante, mas as grandes viradas, assim, algo que mudou a tua vida, foi por acaso.
2: Isso é uma coisa que você nunca vai esquecer. Você nunca mais vai esquecer.
1: E a gente tem que se mostrar aberto ao acaso, né? Então, por acaso as pessoas se apaixonam, por acaso no Brasil é bastante comum elas terem... estava planejando engravidar? Não estava. Por acaso engravidou, que é uma baita felicidade para quem quer ter filho. Por acaso elas conseguiram, às vezes, um emprego. A gente tem que dar motor para a vida, mas tem que estar aberto para essas oportunidades que o acaso oferece. E para isso, a rua é um baita território para acaso, né?
0: Total.
1: Preso dentro do quarto, sem contato com o mundo, o acaso não aparece, que é tudo planejado. Né?
0: E aí volto a chamar a atenção para políticas públicas que estimulem e levem as pessoas a ocupar os espaços públicos, né? De maneira gratuita, de maneira segura, não é mesmo?
1: Que bom. Eu moro no centro de São Paulo, você sabe. Eu fico muito entusiasmado com a maneira como o centro, nos finais de semana, tem sido ocupado por pessoas de diversas classes sociais. E a melhor coisa de se ver é gente disposta a ver gente, né? A gente precisa recuperar isso de um grande centro urbano, como São Paulo é, e sobretudo nessas áreas que estavam esvaziadas. Então, que bom, né? A cidade é isso, né? Ocupação de espaço e ocupação espontânea do espaço também.
0: É isso aí. Muito bem. Tá bom. Michel Conforado, esse luxo que a gente tem aqui no nosso Estúdio CBN, às segundas, quartas e sextas, ou a qualquer dia e horário aí no seu tocador preferido. Obrigada, Michel. Beijo pra você. Até sexta.
1: Que bom. Até sexta. Beijo, Fernando. Beijo, Tati.
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para as 4 agora, voltando a falar aqui do noticiário local. Você está ouvindo aí a trilha do Rock in Rio, porque faltam 16 dias para o festival. O evento vai acontecer esse ano, né? Acontece de 2 em 2 anos, atrai muita gente ao Rio. E além do Rock in Rio, que começa oficialmente no dia 4 de setembro, era uma sexta-feira, o feriado de 7 de setembro também deve provocar um dos maiores movimentos do ano na rodoviária do Rio, hein? A previsão é de cerca de 500 mil passageiros.

0: pelo terminal entre os dias 3 e 14 de setembro, quando o período vai englobar aí os dois fins de semana do festival. Ao todo, são esperadas quase 15 mil viagens de ônibus entre chegadas e partidas. O maior número de desembarques está previsto para o dia 7 de setembro, quando 26 mil passageiros devem chegar aqui à cidade, mais ou menos, 26.500. Outro dia de movimento intenso deve ser o dia 13 de setembro, que é o último dia do Rock in Rio.
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0: Tem ligação com o VLT, né? O Terminal Gentileza também, facilita o deslocamento de quem chega à cidade e segue para outras regiões, inclusive para a Cidade do Rock, na zona sudoeste do Rio. E se você é aqui do Rio de Janeiro, está querendo ir para o Rock in Rio, já está com seu ingresso aí, fique atento porque também pode chegar à Cidade do Rock com transporte público. E você já pode começar a se organizar aí, porque tem os bilhetes do BRT Expresso Rock in Rio, que já estão à venda, né, pelo aplicativo do Jaé. Custam R$ 29,00. Lembrando que o valor subiu 26%, passando de R$ 23,00 cobrados na edição de 2024 para R$ 29,00 para o festival desse ano. Serviço especial que vai funcionar nos 7 dias de festival, né? Só para lembrar aqui, dia 4, 5, 6, 7, 11, 12 e 13 de setembro. Rock in Rio tá chegando e tem muita gente vindo à cidade também.

0: São 3h54. Um relatório da PF que saiu agora em Brasília a respeito do caso do blogueiro do Maranhão e a suspeita do cometimento de crime apontado pelo ministro do Supremo Tribunal Federal, Alexandre de Moraes. João Rosa tem informação para a gente ao vivo em Brasília. Fala, João. Boa tarde.
1: Oi, Tati, boa tarde para você, boa tarde, Fernando, e a todos que estão nos acompanhando aqui na CBN. Um relatório da inteligência da Polícia Federal que foi usado pelo ministro Alexandre de Moraes do Supremo Tribunal Federal para autorizar uma operação contra uma fonte de um jornalista aponta que não há elementos suficientes para afirmar que o jornalista recebeu dinheiro para produzir reportagens sobre o ministro Flávio Dino. O documento também afirma que não foram encontrados indícios de crime de violação de sigilo funcional por parte do jornalista. Na semana passada, a gente lembra, Moraes autorizou uma operação de busca e apreensão contra Raimundo Cutrim, que é ex-secretário do governo do Maranhão. Cutrim é apontado como uma das fontes usadas pelo jornalista Luiz Pablo Almeida em uma reportagem sobre o uso de carros oficiais pela família de Flávio Dino. A CBN teve acesso a esse relatório que serviu como base para essa operação. No documento, os investigadores afirmam que não é possível concluir com certeza que um depósito de R$100 mil feito ao jornalista tenha relação com o pagamento de reportagens sobre Dino. A PF diz que seriam necessárias novas análises de celulares e outros equipamentos para esclarecer a origem e a finalidade do dinheiro. O relatório também afirma que não há elementos suficientes para acusar o jornalista de perseguição contra o ministro. Apesar dessas ressalvas no relatório, Moraes afirmou ali na decisão que autorizou a operação, ter identificado indícios de perseguição contra Dino. A repercussão desse caso gerou críticas à decisão do Supremo e também abriu uma discussão sobre a possibilidade de voltar a exigir formação específica para o exercício do jornalismo. Questionado sobre o caso, o ministro Gilmar Mendes disse que o STF pode discutir novamente a obrigatoriedade do diploma para jornalistas. Vamos ouvir.
2: Nós produzimos uma decisão importante no que diz respeito à dispensa do diploma de jornalista. Isso não significava, na verdade, dispensar formação. As pessoas poderiam ter formações em diversas áreas, mas podemos discutir, sim, se de fato se entender que há aí algum comprometimento da própria qualidade de informação.
1: Bom, Tati, vale a gente lembrar que essa decisão de Moraes aí provocou uma série de repercussões e também críticas de entidades que representam empresas e profissionais de imprensa. Em nota conjunta, as associações manifestaram profunda preocupação com essa operação e levantaram questionamentos sobre a proteção do sigilo da fonte e a liberdade de imprensa. Tati.
0: Obrigada, João Rosa, em Brasília.
3: No Rio de Janeiro, Gabriel Freitas tem mais informações sobre o velório de Glória Menezes. Oi, Gabriel, boa tarde para você.
4: Oi, Fernando, boa tarde para você, para a Tati, para todo mundo que está ouvindo a gente. Essa despedida, né, a Glória Menezes, o velório, o sepultamento vão ser reservados à família e aos amigos mais próximos. A decisão foi divulgada nessa quarta-feira, um dia depois da morte da atriz, aos 91 anos. O horário e o local da despedida não foram informados. Glória Menezes morreu na tarde de ontem em casa, no Rio de Janeiro, acompanhada de familiares. A assessoria da atriz informou que a morte foi por causas naturais. Uma das maiores atrizes da televisão brasileira, Glória Menezes teve uma carreira de mais de 6 décadas no teatro, no cinema e na TV. Nascida em Pelotas, no Rio Grande do Sul, ela começou a carreira no fim dos anos 50. Em 63, ela protagonizou, ao lado de Tarcísio Meira, o 25499 Ocupado, que é considerada a primeira novela diária da televisão brasileira. No cinema, Glória esteve em O Pagador de Promessas, de 62, o único filme brasileiro a conquistar a Palma de Ouro no Festival de Cannes. Na televisão, ela marcou gerações em novelas como Irmãos Coragem, Pai Herói, Rainha da Sucata, Senhora do Destino e Favorita. Glória também formou com Tarcísio Meira um dos casais mais conhecidos da TV brasileira. Os dois foram casados por 59 anos e trabalharam juntos em várias produções. Ele que morreu em 2021, né, aos 85 anos, por complicações da Covid-19. A última novela de Glória Menezes foi Totalmente Demais, exibida entre 2015 e 2016 na TV Globo. Em 2025, ela foi homenageada pela série Tributo, do Globoplay, que relembrou momentos da vida e da carreira da atriz. Glória Menezes deixa 3 filhos, portanto, velório e sepultamento da atriz reservados à família e aos amigos mais próximos. Fernando.
3: Obrigado. Essas informações de Gabriel Freitas, no Rio de Janeiro. Agora são 4 horas.
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0: Quarta-feira, 19 de agosto de 2026. O vice-presidente Geraldo Alckmin afirmou que o governo federal pretende ampliar para 70% até 2033 a parcela de medicamentos e insumos farmacêuticos produzidos no Brasil e utilizados no Sistema Único de Saúde. Segundo ele, a indústria nacional atende hoje cerca de metade dessa demanda. A declaração foi dada durante o Fórum Saúde em Brasília. O ex-ministro e candidato do PT ao governo de São Paulo, Fernando Haddad, classificou uma eventual vitória do candidato do PL à presidência da República, Flávio Bolsonaro, como um risco para o país do ponto de vista econômico, social e internacional. Ele também descartou uma correlação entre a candidatura dele na disputa pelo governo do estado e o desempenho do presidente Lula na busca pela reeleição. Haddad participou na manhã de hoje de uma sabatina promovida pela Rádio CBN em parceria com os jornais Valor Econômico e O Globo. O governo de Donald Trump recorreu à chamada reserva de emergência ao enviar o porta-aviões USS George Washington ao Oriente Médio em meio à guerra com o Irã, o que reduziu a capacidade dos Estados Unidos de responder a ameaças globais, segundo analistas ouvidos pelo jornal The New York Times. Segundo a imprensa americana, o porta-aviões enfrenta problemas técnicos, enquanto a tripulação é afetada por denúncias de uma crise de saúde mental. O conflito está próximo de completar 6 meses, sem perspectiva de ser finalizado. Donald Trump ameaçou declarar o Estreito de Hormuz como território dos Estados Unidos e bombardear o aliado Oman, caso o país chegue a um acordo com o Irã sobre o controle da navegação comercial na via marítima. No horário de Brasília, 4 horas 2 minutos.
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1: São 4 horas e 2 minutos, terceira e última hora do Estúdio CBN dessa quarta-feira. Hoje é 19 de agosto de 2026. Vamos nessa, Daniel, vamos nessa.
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1: Professor, boa tarde.
2: Boa tarde, Tatiana. Boa tarde, Fernando. Boa tarde,
3: boa tarde,
2: ouvintes.
3: Professor, hoje dúvida do nosso ouvinte, o Eduardo Santos Paiva. Ele é de Curitiba?
2: Ele é professor da Universidade Federal do Paraná, professor de medicina, né? Eu suspeito que seja de Curitiba.
3: Ele conta aqui, então, o seguinte, que ele é professor e os alunos sabem que ele sempre vai, quando vai corrigir alguma coisa, alguém diz, ah, diz uma doença severa ou um caso severo, quando, na minha opinião, certo é grave. É fácil encontrar a fonte, usamos muito a literatura em inglês. E lá, caso grave é severe, que é severo. Mas vê que o uso está disseminado na língua falada até na imprensa. O que, que o senhor acha? Este anglicismo já está registrado no dicionário, que, como o senhor sempre diz, é o cartório da língua. A última vez que ele viu o AIS no impresso ainda não era aceito, professor. E aí?
2: É, veja só, né? Bom, primeiro, muito obrigado ao professor pela pergunta, pela honrosa pergunta. Ele é professor adjunto de reumatologia da Federal do Paraná e é editor-chefe de uma revista importante do assunto, né? E por aí vai. E eu me sinto honrado pelo fato de ele confiar neste pobre professor para dirimir uma dúvida importante. Bom, de fato, o dicionário WISE, que ele diz aqui, dicionário WISE impresso, o dicionário WISE, é sempre bom a gente dizer, as pessoas se matam para pronunciar WISE, não é nada disso, é WISE mesmo, escreve-se com H-O-U-A-I-S-S, é o sobrenome do Antônio WISE, um dos grandes brasileiros do século passado, uma figura importantíssima em tudo que fez, um grande intelectual, e ele idealizava esse dicionário que ele acabou não vendo pronto. O sobrinho dele, o querido Mauro Vilar, assumiu a chefia do Instituto Antônio WISE e eles terminaram a obra, uma obra monumental, né, muito mais que um dicionário, e as edições de papel eram lindíssimas, né, com papel bíblia e tal. Só que não há mais edição de papel. A última, salvo engano, é de 2009. Né? 2009. Então já se passaram longos 17 anos, né, da última edição escrita, né, em papel escrita. Edição de papel, né? Mas o dicionário está vivíssimo, atualizadíssimo na internet, no site do próprio Instituto Antônio WISE, e por aí vai. E esse dicionário é atualizado frequentemente, né? Professor, o que eu tenho a dizer é o seguinte: sim, os dicionários já começam a dar severo e grave como equivalentes. O dicionário Aulete, por exemplo, Aulete digital, não Aulete de papel, porque o Aulete de papel foi publicado na década de 60 pela última vez, né? Você imagina, ele tem 60 anos aí de tempo para correr atrás. Mas o dicionário virtual, né, assim que a gente diz, o dicionário da internet, no site aulete.com.br, se a gente procura severo, né, a gente vai encontrar que é o terceiro sentido, que é sério, grave, e o exemplo é lesão severa. Pronto, lesão é do do campo do nosso querido professor, né? Lesão severa. O próprio dicionário AIS, quando a gente procura lá severo, né? Ele vai dar, ele não dá exatamente como sinônimos, mas ele dá num caso em que grave tem um valor um pouco subjetivo, que requer circunspecção, importante, grave, foi uma decisão severa, é o exemplo, né? E por aí vai. Então, professor, as coisas já andam correndo para o registro e acho que já é hora de aceitar, ainda que seja o chamado anglicismo semântico, né, da forma inglesa e tal, ela já está por aí, está nos nossos dicionários, o uso está disseminado. Eu tenho um auxílio muito interessante, o primeiro é uma canção composta por Herbert Viana. Vocês vão ter uma surpresa aqui. Ah, não, mentira, primeiro auxílio não é esse, não. Atenção, operador, não vá atrás do professor, porque o professor é lambão. O primeiro auxílio é o que está aí mesmo, né? Eu não vou dizer nada, só vou tocar Chico Buarque e MPB4 juntos. Não vou dizer o nome, que senão já dou spoiler. A música está no LP que o Chico gravou, Chico Volume 3, em 1968. Vamos lá.

0: uma cova.
1: E aí, professor?
2: E aí, como é que se chama isso, né, que a gente está ouvindo? Esse texto é de João Cabral de Melo Neto, né? O Chico Buarque colocou música à revelia do poeta. O Chico Buarque musicou esse texto, que faz parte de uma obra-prima do João Cabral, chamado Morte e Vida Severina. Obra que foi publicada no ano em que eu nasci, 1955, olha só, né? E esse texto, Morte e Vida Severina, né, que é o nome do livro. Fernando, você está com o eyes aberto aí ou não?
1: Sim.
2: Então escreva Severo. E aí logo depois você clique em Origem.
1: Origem.
2: Foi. Aí você, na segunda linha está escrito ver a raiz lá, que é sever, com o tracinho. Clique aí, por favor. Clicou?
1: Sim, mas aí não aconteceu.
2: Elemento de com...
1: Não, fiz errado. Peraí.
2: Não apareceu?
1: Então, origem, aí tem latim, severus.
2: É, mas aí nesse origem, lá no, na segunda linha, você tem lá ver, sever. Achou o sever?
1: Não.
2: Não, então leio eu. Pronto. Tá lá, ver sever, positivo
1: achei.
2: Do latim.
1: Achei.
2: Achou.
1: Vem tá. Severo.
2: Então, nessa,
1: ah, okay.
2: Tá escrito lá, elemento de composição, não sei o quê, não sei o quê. Tá?
1: Aí tem lá.
2: Na terceira linha, lá embaixo, leia para mim, o latim...
1: Como severidade e severo já nos...
2: Derivados,
1: severizar, ocorre ainda nas... prefixadas asseveração.
2: Asseverar.
1: Perseverança. Tarará.
2: E eu quero que você leia o finalzinho dessa linha até o fim. O latim severus é também fonte...
1: indiretamente de severianismo. Severiano, severino.
2: Severino!
3: Gente!
1: Chegamos.
2: A morte e vida severina... Não por acaso é morte e vida severina, né? A vida de quem vive em condições, a gente sabe quais são as condições. Aliás, quais são as condições? Vamos para o segundo auxílio que a gente vai ver. O Herbert Viana vai traduzir para nós uma canção. Ah, só para lembrar, essa que a gente ouviu é o Funeral de um Lavrador, não sei se eu disse. Agora, a próxima que a gente vai ouvir, Paralamas do Sucesso, composição do Herbert Viana, a voz solo é dele, disco de 94, sabe como é que é o nome do disco? Severino, sabe que é o nome da música? É o Rio Severino, prestem atenção na letra, é genial isso aqui, um beijo para o nosso Herbert Viana e para todos os meninos do Paralamas, vamos ouvir.

0: Vamos lá, professor. Mas vim de tudo na água suja, escura e espessa desse rio Severino. Morte e vida vem.
1: Pois é, e o começo da letra tem tudo a ver com o nosso professor. Professor, um tísico amingo à espera a tarde inteira. O que é um tísico? Né? É uma pessoa que sofre de tuberculose, né? E por extensão de sentido, um indivíduo muito magro e tal, né? Mas é o tísico. E nessa letra, então, um tísico amíngua espera a tarde inteira pela assistência que não vem, mas vem de tudo na água suja, escura e espessa desse rio Severino. Morte e vida, vem. O Herbert está fazendo uma alusão direta, uma intertextualidade com o poema do João Cabral, né, da vida severina, do rio Severino. Severino que tem a ver com severo, severo que tem a ver com coisa muito forte, com rigor, extremamente séria, grave. E como diz o Aulete, grave, doença, não é doença, é lesão que ele usa, né? Lesão severa, lesão grave. Então, professor, eu acho que já foi, né? Os cartórios da língua já estão aí com carimbando esse uso de severo e grave nesse território, né, como equivalentes, certo?
0: Perfeito.
1: É isso.
0: Obrigado, professor.
1: Gostou do Rio Severino?
0: Essa eu não sabia, essa para mim é nova.
1: É.
0: Adorei.
2: Você estuda CBN ampliando repertórios em todo o país, que coisa linda. Obrigada, professor. Um beijo, até amanhã.
1: Uma grande beijoca para vocês. Até amanhã.
0: Até amanhã.

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11: Instituto Nacional de Meteorologia emitiu um novo aviso de vendaval para áreas do Rio de Janeiro, São Paulo e um pequeno trecho do Espírito Santo na próxima sexta-feira. Atenção! O aviso é amarelo, o que significa perigo potencial. Vale entre meio-dia e meia-noite. Meio-dia e 11h59 da noite. Perigo potencial parece algo alarmante, mas é a classificação mais baixa na escala de severidade, para ficar na aula do professor Pasquale, do IMET. Então, é perigo, perigo potencial é amarelo, aí tem o alerta laranja, que é perigo, e depois o vermelho, que é grande perigo. Então, alerta amarelo, tá? Perigo potencial. Segundo o IMET, os ventos devem variar entre 40 e 60 km por hora, por isso, há risco, ainda que baixo, de queda de galhos de árvore. No início do mês, rajadas acima de 100 km por hora causaram transtornos no sul e no sudeste. Esses novos ventos estão associados à passagem de uma frente fria e à formação de um novo ciclone extratropical pertinho do litoral na região sul. A previsão é que uma área de baixa pressão se organize já amanhã no litoral gaúcho. Essa área de baixa pressão vai ser alimentada, vai se transformar num ciclone extratropical na sexta-feira e vai dar origem a uma frente fria que avança pelo oceano em direção ao sudeste. Então, atenção, o aviso do IMET atinge as seguintes áreas. Você que está no Rio de Janeiro, Sul Fluminense, Baixadas, região metropolitana, Centro e Norte Fluminenses. Em São Paulo, região metropolitana, Vale do Paraíba. E no Espírito Santo, um pequeno trecho no sul do estado. Entre os municípios incluídos estão, por exemplo, no Rio, Angra dos Reis, Araruama, Armação de Búzios, Arraial do Cabo, Barra do Piraí. Em São Paulo, Arapeí, Bananal. O Instituto diz, traz uma orientação: durante as rajadas, não fique debaixo de árvores por causa do risco de quedas, também de descargas elétricas. Também não é recomendado estacionar o seu veículo perto de torres de transmissão e nem de placas de propaganda. E antes da ventania chegar ao sudeste, o sistema deve provocar chuva forte e ventos intensos no sul. Então tem previsão de chuva forte no Rio Grande do Sul nessa quinta, uma ventania de até 70 km por hora em áreas entre o estado e o sul do Paraná. No sul de Santa Catarina, ventos podem alcançar 90 km por hora. Na sexta-feira, a ventania continua no sul e avança para o sudeste. A previsão indica ventos entre, como eu disse, 50 e 70 km por hora nas duas regiões. No Rio deve ser pior, até 90 km por hora no Rio de Janeiro. Também são esperadas pancadas de chuva em áreas do centro-oeste e do sudeste.
0: 4h24 agora, nós temos informações com a Débora Costa em Belo Horizonte. Oi, Débora.
12: Oi, Fernando. Um homem de 25 anos foi preso em flagrante em Governador Valadares, no leste de Minas, suspeito de aliciar crianças pela internet e armazenar material de abuso sexual infanto-juvenil. A prisão ocorreu durante uma operação conjunta da Polícia Civil de Minas com a Polícia Civil de São Paulo. Durante a ação, os policiais cumpriram um mandado de busca e apreensão, mas o homem foi flagrado com celulares contendo conteúdo relacionado à pornografia infantil. Segundo a Polícia Civil, o homem foi conduzido para a delegacia de plantão e na unidade foi lavrado o auto de prisão em flagrante pelos crimes previstos no Estatuto da Criança e do Adolescente. De acordo com as investigações conduzidas pela Polícia Civil de São Paulo, o suspeito utilizava chats de jogos online para estabelecer contato com crianças. Depois, levava as conversas para outros aplicativos, onde, segundo os investigadores, fazia abordagens de cunho sexual e trocava mensagens e arquivos envolvendo menores. Em uma das plataformas analisadas pela polícia, foram identificadas conversas do homem com pelo menos 30 crianças. As possíveis vítimas seriam de diferentes partes do país e ainda estão sendo identificadas. Os investigadores também apuram se o suspeito tentou marcar encontros presenciais com algumas delas. Durante as buscas na residência, foram apreendidos celulares que, segundo a Polícia Civil de São Paulo, continham grande quantidade de material de abuso sexual envolvendo os menores. Os investigadores também localizaram gravações de chamadas de vídeo realizadas com as vítimas e roupas que, conforme a apuração, eram utilizadas durante esses contatos. O cumprimento do mandado teve resistência. Conforme a Polícia Civil de São Paulo, o homem se recusou a abrir a porta e tentou impedir a entrada dos agentes. Ele teria usado, inclusive, uma cadeira para tentar atingir um dos policiais e a equipe precisou arrombar a porta e utilizar a força para contê-lo. Após os procedimentos, o suspeito foi encaminhado ao sistema prisional, onde permanece à disposição da justiça e as investigações desse caso prosseguem. Fernando.
0: Obrigado, Débora Costa, com informações em Belo Horizonte. Olha só, várias agências do governo dos Estados Unidos alertaram hoje que hackers não identificados estão tentando invadir dispositivos fabricados pela Siemens, usados para monitorar e operar sistemas de abastecimento de água e outras instalações de infraestrutura crítica. Especialistas em segurança cibernética, diz aqui o G1, suspeitam que parte desses ataques possa estar ligada ao Irã. As autoridades americanas, no entanto, ainda não estabeleceram formalmente essa conexão. O alerta foi divulgado num comunicado conjunto da Agência de Segurança Nacional, do FBI, do Departamento de Energia, da Agência de Proteção Ambiental e da Agência de Segurança Cibernética e de Infraestrutura, que é ligada ao Departamento de Segurança Interna dos Estados Unidos. Segundo as agências, existe uma ameaça ativa contra todos os controladores lógicos programáveis em série S7 da Siemens. Esses equipamentos são utilizados em diversos setores da infraestrutura crítica, como manufatura, energia, abastecimento de água, também sistemas de esgoto, indústria química, produção de alimentos e também de agricultura. De acordo com o comunicado, uma invasão dos dispositivos pode, dependendo das circunstâncias, provocar a interrupção dos processos críticos, incidentes de segurança, paralisações e danos a equipamentos. Os ataques também podem resultar no comprometimento de dados confidenciais, violações de normas de segurança e impactos em cadeia sobre sistemas interconectados. A Siemens não respondeu imediatamente a um pedido de comentário feito pela agência Reuters. O alerta ocorre em meio a uma onda de ataques cibernéticos contra sistemas locais de abastecimento de água em diferentes estados americanos nas últimas semanas. As agências também afirmaram que os hackers estão usando inteligência artificial para reduzir drasticamente o conhecimento técnico e o tempo necessários para desenvolver ferramentas capazes de explorar vulnerabilidades e comprometer os sistemas. A agência já havia alertado em 30 de julho para um aumento significativo do número de hackers que tentam agir ou atingir controladores lógicos programáveis. O comunicado deu continuidade a um alerta divulgado no dia 22 de julho, no qual a agência afirmou que hackers afiliados ao Irã estavam explorando dispositivos fabricados pela Siemens, também pela Rockwell Automation e pela Schneider Electric. Autoridades federais dos Estados Unidos evitaram atribuir formalmente ao Irã os ataques recentes contra sistemas locais de abastecimento de água. 4:30.
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0: Quarta-feira, 19 de agosto de 2026. O Supremo Tribunal Federal formou maioria para ampliar e garantir a aplicação das medidas preventivas de urgência, protetivas de urgência, previstas na Lei Maria da Penha para casos de violência de gênero contra mulheres fora do contexto doméstico, familiar ou relação de afeto. As medidas serão aplicadas em situações como assédio, perseguição e sequestro, quando for reconhecido que o ato de violência foi baseado no gênero. Também ficou definido que as medidas protetivas relacionadas à violência política de gênero serão analisadas pela Justiça Eleitoral. 23 pessoas morreram numa batida entre um micro-ônibus e uma carreta no interior do Paraná. Duas crianças estão entre as vítimas. O acidente aconteceu no trecho da BR-373, que corta o município de Ipiranga, na madrugada de hoje. O micro-ônibus era da Secretaria de Saúde de Imbituva e transportava pessoas que fariam tratamento de saúde em cidades da região metropolitana de Curitiba. A carreta era de Erechim, no Rio Grande do Sul. 7 pessoas morreram na queda de um helicóptero turístico no Quênia. A aeronave voava em direção a uma reserva de conservação quando caiu, segundo um relatório preliminar obtido pela agência Reuters. O relatório policial não informou as nacionalidades dos turistas. No horário de Brasília, 4h31.
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0: Afro em Campo, preleção.
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2: Carlos Eduardo Éboli, Gabriel Dudziak, boa tarde.
3: Oi, boa tarde.
4: Boa tarde.
2: Campeonatos internacionais, regionais, como a gente chama mesmo, Libertadores e Sul-Americana?
5: Continentais.
2: Continentais, é, são internacionais, mas são continentais. Muito bom.
3: Isso.
2: Perfeitamente. Vamos começar pela Libertadores, porque o Fluminense foi no sufoco, mas foi, né, para as quartas de final, depois de vencer o Independiente Rivadavia nos pênaltis. Éboli.
3: E com uma boa atuação, o Fluminense controlou a partida desde o início, Tati, com a posse de bola. Foi quase que assim, o primeiro tempo, ou até o momento da expulsão do Canóbio, né? Porque o Fluminense teve um jogador expulso, que foi o Canóbio, até o momento do que o jogo se manteve ali no 11 contra 11, foi meio que uma extensão do que a gente viu no Maracanã, na partida de ida. O Fluminense com a bola, tendo controle, mas assim, com uma certa dificuldade para transformar esse volume, esse controle de posse-bola em grandes oportunidades. E o Rivadavia arriscando no contra-ataque, né? Até o momento que veio a expulsão do Canóbio, e pelo incrível que pareça, né? Com a expulsão do Canóbio, parece que o Rivadavia ganhou uma confiança e passou a atacar mais o Fluminense, avançou mais o seu time e deu o contra-ataque ao Fluminense. E o Fluminense, no contra-ataque, com o jogador a menos, conseguiu fazer o gol. Ele tanto corria atrás ali, estava perseguindo o gol com Kevin Serna. O Fluminense continuou melhor na partida, mas naquele abafa final, acho que foi esse vacilozinho de postura no final do jogo, o Fluminense recuou demais, entregando a bola para o Rivadavia e proporcionou aquela coisa de bola na área, bola na área, numa dessas jogadas de área, pênalti do Ignacio, que divide opiniões, é um lance interpretativo. Na minha opinião, acho que o pênalti foi bem marcado. E aí o Rivadavia empatou o jogo em 1-1, já no finalzinho, já praticamente já assim nos acréscimos da partida. Vamos para os pênaltis, e nos pênaltis ele, o inoxidável Fábio, mais uma vez apareceu, fez defesas importantes e garantiu a classificação do Fluminense. Uma classificação suada, sofrida, contra uma equipe que não tem a mesma tradição do Fluminense. É um time argentino que está em crescimento, está surgindo e por isso fazendo uma ótima temporada. Foi um adversário duro para o Tricolor, mas é isso, com o Marcão, impressionante, tudo muda no Fluminense. Em dois jogos, uma vitória expressiva contra o Palmeiras e agora essa classificação na Libertadores da América. Com o Marcão, o Fluminense é outro, até o Germancano voltou a jogar bem. Mas o Fluminense segue adiante então na Libertadores e com grande chance de avançar ainda mais na competição, porque o próximo adversário não vai ser adversário de grande tradição. Vamos ver. Hoje, mas uma grande conquista do Fluminense.
4: Hoje, dando continuidade então a esse campeonato, nós teremos Palmeiras, que enfrenta o Cerro Porteño, o jogo é no Paraguai. Depois tem Flamengo e Cruzeiro no Maracanã. Vamos começar falando sobre Palmeiras e Cerro Porteño, Dudziak. 7 da noite começa.
6: Isso, 7 horas, 6:30 já começa a nossa transmissão para esse jogo. O jogo é no Paraguai e no Brasil terminou empatado por 1-1. Palmeiras jogou melhor do que o Cerro Porteño, merecia a vitória diante do Cerro Porteño em casa, mas quase no último lance do jogo, o goleiro Carlos Miguel acabou falhando numa finalização, barra cruzamento despretensioso, e o jogador do Cerro Porteño acabou empurrando a bola para dentro do próprio gol. E assim, 1-1 ficou no placar. Depois disso, né, o Palmeiras acabou sendo derrotado pelo Fluminense, como já disse aí o Éboli. E, além disso, vem também de um empate com o Internacional 0-0 em casa, uma derrota contra o Fortaleza num jogo no qual usou reservas. Então, a sequência, o momento do Palmeiras, em termos de resultado, ele não é legal. Mas o desempenho no primeiro jogo contra o Cerro não foi ruim, foi bom. Foi bom bastante para ganhar, mas o futebol tem dessas, né? Você pode fazer o suficiente ainda assim tomar um gol meio que do nada, e me parece que foi isso que ocorreu. Hoje no Paraguai, o Palmeiras não vai ter o Andreas Pereira, que está suspenso, e não vai ter o Ramon Sosa, que está machucado. Esse já deveria ser banco, mas ainda assim resta uma dúvida no ataque, se é o Vitor Roque mesmo que começa jogando, não está jogando bem, ou se o Maurício ganha uma vaga para atuar ao lado ali do Flaco Lopes e do John Arias. E no meio de campo, sem o Andréas, deve ser o Lucas Evangelista o escolhido. A fase ruim do Palmeiras deixa esse confronto bem aberto, mas pessoalmente, assim, olhando, né, para o jogo, lembrando do que já fez o Palmeiras, eu acho que o Palmeiras vai ter capacidade de fazer uma partida boa o bastante para ganhar o jogo de hoje e seguir adiante na Copa Libertadores.
4: Ébolo, quero te ouvir sobre Flamengo e Cruzeiro.
3: Eu acho que de todos os confrontos, esse é o de maior qualidade técnica, né? Esse confronto nacional, Flamengo e Cruzeiro. O Cruzeiro está numa linha de crescimento impressionante com o Arthur Jorge, jogando bem, né, fazendo boas partidas, avançando aí, subindo na tabela no Campeonato Brasileiro. Primeiro jogo foi um primeiro jogo de muito equilíbrio. Achei que o Flamengo teve, assim, momentos melhores na partida e foi muito maduro, inclusive, na leitura de jogo. E agora tem uma pressão maior em cima do Flamengo pelo fato de disputar essa vaga em casa, né? Maracanã lotado, ingressos esgotados. E pelo elenco que o Flamengo tem, né? Acho que, inegavelmente, o técnico Leonardo Jardim, ele tem mais opções, né, para modificar ali o ritmo da partida, o andamento do jogo, do que o Arthur Jorge tem no Cruzeiro. Mas o Cruzeiro também tem um elenco e um time principal titular muito qualificado. Não vai ter o Matheus Henrique, é um desfalque, né? Ele tomou o segundo cartão amarelo na primeira partida. Do lado do Flamengo, nenhum desfalque, muito pelo contrário, jogadores recuperados, inclusive recuperando a boa forma física e técnica, né? A gente pode falar aí do Luiz Araújo, que está voltando bem, o Pedro, que vem de uma ótima partida com 2 gols contra o Mirassol e que não foi titular por opção do treinador na primeira partida no Mineirão. Acho que dessa vez Leonardo Jardim vai optar pelo Pedro desde o início, porque é um outro jogo, né? É um jogo em que o Flamengo deve ter a bola, o Flamengo deve ter o jogo, vai tentar controlar o jogo no campo do Cruzeiro. E o Cruzeiro usando muito a transição, o contra-ataque em velocidade, como bem usou inclusive na partida contra o Corinthians, no último jogo pelo Campeonato Brasileiro. Mas é grande jogo de altíssimo nível, está tudo igual, né? No primeiro jogo ficou empate. Para não ficar em cima do muro, eu coloco assim um favoritismo muito de leve para o lado do Flamengo, 55-45, só pela quantidade de opções que o Leonardo Jardim tem no elenco rubro-negro, né? Então é um jogaço que promete hoje à noite no Maracanã, 9:30, para onde eu vou daqui a pouquinho.
4: Muito bem, passamos agora para a Sul-Americana. Dudziak, ontem o São Paulo, depois de muito tempo, venceu no Morumbi, venceu o Bolívar por 3-1 e agora pega Boca Juniors, hein? Quartas de final.
6: Exato, o São Paulo estava 6 jogos sem nenhuma vitória, né? Então, um período aí que se estende até antes da Copa do Mundo, evidentemente. No Campeonato Brasileiro ainda tem um jejum de 9 jogos, mas acabou esse jejum geral, que era de 6. Foi ontem contra o Bolívar, no Morumbis, vitória pelo placar de 3-1, e boa atuação do São Paulo, se impôs desde o princípio do jogo, fez 1-0 com o Luciano aos 16, depois controlou bem o adversário, teve chances para marcar um segundo gol e não fez. E aí, de novo, aquele trauma, né? Faz o gol e depois cede o empate para o adversário. Dessa vez, não é que o São Paulo estava jogando mal, estava lá atrás, estava tomando sufoco e eventualmente cede o empate. Dessa vez foi meio que do nada, mas de novo ocorreu. Uma jogada de lado esquerdo do campo pelo Bolívar, né? O Patito Rodrigues carregou a bola, ela sobrou na entrada da área e o Asprilha, com muito espaço, acertou um chutaço e fez 1-1. E aí havia dúvidas, né? Se o São Paulo teria capacidade de fazer diferente dessa vez, ou se iria sucumbir novamente aos demônios aí de jogos passados, quando cedeu a igualdade, não soube como voltar. Dependeu de um pênalti controverso, para mim não era para ter sido marcado, mas foi, porque o movimento do zagueiro do Bolívar é natural, né? Ele está encoberto ali pelo Sabino, que tenta cabeceio na frente dele, mas a bola de fato pega no braço. E aí o São Paulo tem um pênalti, Caleri converte, 2-1 São Paulo. E aí depois do 2-1 só deu São Paulo, 3-1 marcado ainda pelo Sabino, bom resultado, boa atuação em que se pesa essa questão do pênalti. E agora contra o Boca Juniors, que claro que vai ser um adversário complicado, mas é outro Boca Juniors na comparação com os times históricos chineses, né? É outro momento também do Boca, reestruturação, um elenco que não é tão bom. E o segundo jogo vai ser no Morumbis, se o São Paulo não inventar de fazer show, alguma coisa lá, né?
2: Mas tem confronto brasileiro também na Sul-Americana. O Atlético Mineiro em casa recebe o Bragantino, perdeu o primeiro jogo por 1-0 fora de casa, precisa ganhar, Dudzi.
6: É, o Atlético agora em casa, né, vai defender essa vantagem obtida fora de casa e está numa boa fase, né? O Atlético Mineiro no fim de semana ganhou do Grêmio 3-0, tem aí um aproveitamento muito alto após a Copa do Mundo, e o Bragantino o contrário, né? O Bragantino tem uma vitória nos últimos 7 jogos, salvo engano é isso, vem de derrotas, empates, precisa reverter fora de casa essa desvantagem. Acho que ficou muito a feição do Atlético Mineiro para classificar e seguir adiante.
2: Amanhã tem Vasco, também tem Botafogo. Botafogo sem técnico, né, Boli?
3: Isso, demitiu Franklin Carvalho, né? Foi essa opção da gestão do clube, da direção, talvez influenciada pelo novo investidor. Sei que há uma explicação de que há um entendimento da diretoria agora de que o Botafogo, nesse momento, precisa de uma comissão técnica mais experiente, né? Fato é que pesou o 6-1 que o Botafogo tomou no Cienciano, assim é o futebol brasileiro, decisões são tomadas com o fígado e há um incômodo sempre muito grande quando o time toma uma goleada e aí entra aquela goleada histórica, e foi a pior goleada do Botafogo sofrida em campeonatos internacionais na sua história. Sim, mas a gente tem que analisar o trabalho do Franklin Carvalho, na minha opinião, não era ruim. Era um bom trabalho, apresentava já algumas soluções interessantes, era um time competitivo. Então, você pega esse ponto fora da curva, que foi esse resultado pela Copa Sul-Americana, se junta vários fatores, que não explicam totalmente, foi uma atuação trágica, de fato, mas tem ali a altitude do Cusco e tudo mais, e o Botafogo tem que se fazer a pergunta, qual é a minha meta real nesse ano, né? Botafogo é isso, ele não vai brigar pelo título de campeão brasileiro, poderia até brigar pelo título da Sul-Americana, não está fora ainda, tem o jogo da volta, é uma situação muito difícil, né? Esportivamente é complicado, um placar de 5-0 não é comum, Botafogo não fez isso contra ninguém até agora na temporada, é um time que muito pelo contrário tem dificuldade para fazer gol, então não acredito que o Botafogo vai conseguir dar o troco no Cienciano no jogo da volta, mas sinceramente, Não acho que a melhor decisão foi tomada. Não tinha que ter sido interrompido o trabalho do Franklin Carvalho. Ele conhece bem o ambiente do Botafogo, trabalhou lá atrás, inclusive, né, com o próprio Arthur Jorge, naquele ano fantástico. Então acho que foi uma decisão tomada aí de maneira impulsiva, mais uma que a gente vê no futebol brasileiro.
2: Muito bem, voltamos a falar na... Hoje é quarta, sexta-feira, gente. Obrigada, beijo, bom trabalho.
6: Valeu, tchau, tchau.
3: Beijo.
6: Valeu.
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1: Mostrando que nos últimos 12 meses, 323 ônibus de turismo sem registro foram apreendidos nas estradas do Rio e de Minas Gerais. Já já a gente volta com mais informações do Rio.

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1: Informação chegando de Brasília, João Rosa.
2: Tati, o Supremo Tribunal Federal formou maioria para ampliar a aplicação das medidas protetivas previstas na Lei Maria da Penha para casos de violência de gênero contra mulheres, mesmo quando não existe relação doméstica, familiar ou de afeto entre a vítima e o agressor. Com a decisão, as medidas poderão ser aplicadas, por exemplo, em casos de assédio, perseguição e sequestro, desde que fique caracterizado que a violência ocorreu por causa do gênero da vítima. Outra definição da maioria dos ministros é que qualquer juiz que receber um pedido de medida protetiva poderá analisá-lo, mesmo que não trabalhe em um juizado especializado em violência doméstica. A ideia é garantir uma resposta rápida. Depois dessa decisão do juiz, o processo será encaminhado ao juiz responsável pelo caso. Esse julgamento, Tati, tem repercussão geral. Isso significa que a decisão do Supremo deverá ser seguida pela justiça de todo o país em casos semelhantes. Tati, a gente também destaca aqui que durante o julgamento também houve um comentário ali considerado infeliz do ministro Gilmar Mendes, enquanto Toffoli comentava o aumento da violência contra mulheres após partidas de futebol. Vamos ouvir.
3: Uma outra questão que tem que ser pensada aí, saiu um estudo recente que não é só em relação ao Brasil, mas ao Ocidente todo, e aí as próprias entidades de futebol e os próprios clubes de futebol têm que pensar, é que nos dias de jogo de futebol, a violência contra as mulheres e as crianças dentro de casa aumenta 60%, 70%.
4: Culpa do mau desempenho dos times?
3: É da natureza mesmo do machismo. Da violência e de se transferir uma frustração para dentro de casa.
2: Bom, Tati, com a maioria formada, o STF amplia essa proteção da Lei Maria da Penha para situações em que a violência contra a mulher esteja relacionada ao gênero. Eu volto com você.
1: Muito boa notícia. Gostamos de boas notícias aqui nesse Estúdio CBN. Obrigada, João Rosa. É só para dar o número correto, de acordo com o último estudo do Fórum Brasileiro de Segurança Pública, os registros de lesão corporal por violência doméstica contra a mulher aumentam quase 30% e os casos de ameaça 27,4% em dias de jogos de futebol no Brasil. E isso não tem graça nenhuma.

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1: Oi, João, boa tarde.
2: Boa tarde, Tatiana. Boa tarde, Nando. Boa tarde, ouvinte. Hoje, atendendo a pedidos, não é isso?
1: Atendendo a pedidos.
3: É do Marcelo Albuquerque.
1: Teve mais de um ouvinte que sugeriu isso e teve o mesmo ouvinte que insistiu bastante nessa sugestão, viu, João?
2: Fez muito bem, agradecemos. É. Estamos aqui para melhor atender.
1: E o que, que é mesmo?
2: Vamos lá. É a música da Amy Winehouse, You Know I'm No Good, lançada no seu álbum Back to Black, que ganhou agora recentemente uma versão dos Rolling Stones. Então, queria saber, Tatiana, Nando, a gente vai ouvir primeiro a versão original e depois ouve, né, a gente ouvimos juntos o Rolling Stones, a versão com Mick Jagger fazendo a sua versão dessa melodia, a sua interpretação, a banda toda, enfim. Ou se vocês querem ouvir primeiro o Rolling Stones, como se... Né,
3: Eu acho que a ordem cronológica funciona melhor. Quem chegou primeiro? A Amy?
2: Então
3: vamos com a Amy.
2: Foi, porque é de 2006, né?
3: É isso.
2: E é uma composição dela. Então vamos lá, porque eu perguntei porque ela é muito conhecida, né? Mas olha que beleza.
3: Vai.
2: Amy Winehouse, You Know I'm No Good, Nando.
3: Eu sei.

0: Não dá vontade de parar de ouvir, né?
1: Vamos pro Rolling Stones?
0: Vamos lá! 20 anos depois, essa é a

0: E aí, João, e agora? Tem uma gaita do Mick Jagger logo mais, mas vamos lá.
1: E aí? O que você achou, Tatiana?
2: João, eu gosto, mas eu gosto mais da versão original. Eu acho... como é que eu posso dizer isso? A versão dos Rolling Stones, muito Rolling Stones. Tem muito mais guitarra, né? Mais guitarruda do que tem o peso do baixo. Tem um...
1: Essa gaita, né?
2: Que também tem uma cara de Rolling Stones. E tem o Mick Jagger cantando, né? Que é muito Rolling Stones, obviamente.
1: O que pensei quando ouvi essa música novamente, Nando, ouvinte, Tatiana, é que é uma grande canção. E claro, ela conseguiu compor uma grande canção e gravá-la, né, de uma forma também incrível. Agora, grandes canções, elas seguem através do tempo, através dessas regravações, reinterpretações. Então, é uma canção que merece outras versões, eu acho. Fica bonito. E o que eles fizeram, para mim, está completamente à altura da canção, da composição, né? Se a gente esquecer que existe aquela gravação e pensar só na canção dela apresentando pro pessoal, né, para a banda no violão, bonito e tal, mas como uma autora apresentando uma canção para uma banda, e pensar que foi isso que eles fizeram, eu acho que ficou muito, muito bom.
2: É, eu curti.
1: É um som escuro. Agora, eu, assim como você, gosto da versão dela, principalmente pela abordagem vocal, o lugar emocional, assim, a textura da voz, a atuação dela, né, o sentimento que ela conseguiu imprimir, me aqueceu, me tocou profundamente, assim. Essa versão deles é mais rock and roll mesmo, né? Mas agora ambas, né, têm essa sonoridade dos anos 60.
2: Sim.
1: Dentro, as batidas são muitas, mas o tipo de captação, o tipo de timbre é algo que tem a sua origem sonora, né, essa matriz sonora de ambos, tá. Cada um a seu modo, mas sessentista. Então valeu a pena, muito obrigado.
2: Eu posso te oferecer uma terceira versão? Eu posso cometer essa audácia aqui nesse quadro?
0: Adivinha.
2: Adivinha, João.
1: Arquimandes.
2: Adivinha.
1: Arquimandes.

0: legal.
1: Na ordem eu gosto mais da Amy, da do Alex Turner e depois os Rolling Stones. É muito boa essa, João.
2: Foi classificado, hein?
1: Eu quero fazer uma playlist só de versões de You Know I'm No Good.
2: Mas eu acho o seguinte, claro, o arranjo tem o seu papel, os timbres, a interpretação. Agora, a canção, o roteiro original é muito bom. Como é um bom roteiro original, várias diretoras e diretores podem filmar e ainda assim vai ficar sempre... A música é boa, a composição é boa. Grande Amy Winehouse.
1: Adorei.
2: Obrigado.
1: Adorei. Obrigado ao ouvinte que insistiu bastante e mandou
2: muito
1: pra cá.
2: Obrigado.
1: A sugestão de pegadas musicais para esta belíssima canção. Obrigada, João.
2: Espero não ter decepcionado. Obrigado, Tatiana.
1: 3 de setembro temos um encontro no Blue Note, hein? Já tem gente aqui dizendo que não vê a hora deste show. Eu realmente espero que seja um show. É a Maura, que já adquiriu o seu ingresso.
2: Nossa, que bom. 3 de setembro, 8 horas da noite, no espaço novo do Blue Note em São Paulo.
1: A gente está montando um roteiro super legal. A entrada no palco, eu vou realizar um sonho de infância.
2: Que bom, é verdade,
1: não pode contar, não pode contar.
3: Ela gostou.
1: Eu adorei. Vou inclusive...
2: Vou usar o meu casaco do Earth, Wind and Fire nessa entrada.
1: Eu vou precisar de um figurino também. Enfim, vai ser legal. 3 de setembro, no Blue Note, estaremos fazendo 9 anos de sala de música, comemorando com você lá. Então, vai.
2: Ai, que coisa
1: boa. Se apressa. 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Mas a venda tá aberta já pra você que não quer perder e não quer depender da sorte, tá? Beijo, João, até amanhã.
2: Beijo, muito obrigado.
1: Produção do Estúdio CBN hoje, grande elenco, hein? Janaína Barros, Maria Cecília Dalau e Ellen Menezes. Os trabalhos técnicos de Daniel Mesquita.
4: Apresentação, Tatiana Vasconcelos e Fernando Andrade.
1: Até amanhã, Fê.
3: Até amanhã, Tati.
1: 2 da tarde, hein? Esperamos você aqui. Até lá. Mua.

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0: Quarta-feira, 19 de agosto de 2026. O ministro do Desenvolvimento, Indústria, Comércio e Serviços, Márcio Elias Rosa, afirmou que não espera que o processo de reciprocidade com o governo americano seja breve. Segundo o ministro, a expectativa do governo brasileiro é que as negociações com os Estados Unidos sobre o tarifaço se estendam até o fim deste ano. O Brasil deu entrada no processo de reciprocidade na semana passada. Os Correios vão passar a entregar no Brasil compras feitas pela internet em sites de lojas do Paraguai. A nova modalidade permite o envio direto de encomendas de até 30 quilos transportadas via terrestre. A iniciativa amplia as opções de compras internacionais disponíveis aos consumidores brasileiros. O Instituto Nacional de Meteorologia emitiu um novo aviso de vendaval para áreas do Rio de Janeiro, São Paulo, um pequeno trecho do Espírito Santo para esta sexta-feira. O aviso é amarelo, de perigo potencial, e vale entre meio-dia e meia-noite. A classificação é a mais baixa na escala de severidade do INMET. No horário de Brasília, 5:04.
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1: Olá, muito boa tarde. Seja bem-vinda, seja bem-vindo ao Ponto Final CBN desta quarta-feira, 19 de agosto de 2026. Nós vamos juntas e juntos até às 7 da noite, com muita informação, análise e prestação de serviço. Carolina Moran, boa tarde, tudo bem?
2: Oi, Débora, boa tarde para você e para os ouvintes. Boa quarta-feira, vamos nessa.
1: E você pode participar com a gente, manda mensagem para o nosso WhatsApp, que é o 11 99911 9981. São 5 horas e 5 minutos agora. João Rosa tem informações ao vivo em Brasília. O STF votou para ampliar a Lei Maria da Penha. Como as medidas podem agora ser aplicadas, as medidas protetivas, em casos sem vínculo doméstico? João Rosa traz mais detalhes ao vivo. Oi, João, boa tarde.
3: Oi, Débora, boa tarde para você, boa tarde, Carol. É isso mesmo, agora há pouco o STF também formou unanimidade justamente para ampliar e garantir a aplicação das medidas protetivas de urgência previstas na Lei Maria da Penha. Bom a gente lembrar também que esse caso tem repercussão geral reconhecida pela Corte. Isso significa que a decisão do Supremo deverá ser seguida pela Justiça de todo o país em casos semelhantes. Com essa decisão, as medidas poderão ser aplicadas, por exemplo, em casos de assédio, perseguição e sequestro, desde que fique caracterizado que a violência ocorreu por causa do gênero da vítima. Outra definição da maioria dos ministros é que qualquer juiz que receber um pedido de medida protetiva poderá analisá-lo, mesmo que não trabalhe em um juizado especializado em violência doméstica. A ideia é garantir uma resposta rápida. Depois da decisão, o processo será encaminhado ao juiz responsável pelo caso. Bom, Débora, durante o julgamento também houve um comentário do ministro Gilmar Mendes considerado infeliz, enquanto Toffoli comentava o aumento da violência contra mulheres após partidas de futebol. Vamos ouvir.
4: Uma outra questão que tem que ser pensada, aí saiu um estudo recente que não é só em relação ao Brasil, mas ao Ocidente todo, e aí as próprias entidades de futebol e os próprios clubes de futebol têm que pensar, é que nos dias de jogo de futebol, a violência contra as mulheres e as crianças dentro de casa aumenta 60%, 70%.
5: Culpa do mau desempenho dos times?
4: Da natureza mesmo do machismo, da violência e de se transferir uma frustração para dentro de casa.
3: Bom, Débora, com essa decisão, o STF, então, só para recapitular, amplia a proteção da Lei Maria da Penha para situações em que a violência contra a mulher esteja relacionada ao gênero, mesmo fora do ambiente doméstico ou de uma relação afetiva. Neste momento, o julgamento ainda não terminou, os ministros estão ali apenas discutindo qual a tese será colocada nesse entendimento jurídico. Eu volto com vocês.
1: Obrigada, João Rosa, pelas informações. O ministro cita um dado, segundo ele, ocidental, mas no Brasil, o dado do Fórum de Segurança Pública diz que esse número de violência doméstica, agressão contra mulheres, aumenta cerca de 28,9% em dias de jogos de futebol, quando a gente fala apenas de Brasil. Agora, o comentário do ministro Gilmar Mendes, fora de propósito, né? Porque o problema nunca foi o esporte. O problema é justamente o machismo estrutural, aliado com consumo excessivo de bebida alcoólica, entre outras coisas, e isso aí contribui para o aumento dessa violência em dias de jogos. Mas violência, que é importante dizer, contra a mulher, que acontece todos os dias. E a mudança mais importante da Lei Maria da Penha, dessa ampliação, é que agora os casos sem vínculo afetivo também podem ser enquadrados nessa legislação. Você deve se lembrar de um caso que viralizou na semana passada, de uma influencer que foi agredida durante um show na Fundição Progresso, no Rio de Janeiro. Uma briga por lugar, enfim, homens alcoolizados, e um deles agrediu a influenciadora. Ela teve o supercílio cortado, teve o nariz machucado. E nesse caso específico, ela não se enquadrou naquele momento na Lei Maria da Penha, porque o agressor não tinha nenhum vínculo afetivo com ela. A partir de agora, um crime como esse também será enquadrado na Lei Maria da Penha, então um avanço bastante importante no combate à violência contra mulheres, no combate à violência de gênero, né, Carol?
2: E não dá para fazer piada, né? O ministro quis fazer uma piadinha ali, falar do mau desempenho dos clubes de futebol, um assunto super sério, não cabe a piada. E importante essa ampliação da Lei Maria da Penha. O caso que deu origem a esse julgamento no Supremo é de uma mulher de uma cidade de Minas que era ameaçada por um vizinho. O cara entrou numa de que tinha um relacionamento com ela, que queria casar com ela, e começou a ameaçar de morte. E ela queria também contar com a mesma proteção da Lei Maria da Penha. O caso acabou chegando no Supremo e tivemos essa decisão, que agora tem repercussão geral. Seguimos em Brasília, Débora, agora para falar sobre aquele caso da filiação indevida do senador Flávio Bolsonaro à omissão. A Polícia Federal abriu uma investigação. A Samantha Klein conta para a gente. Oi, Samantha, boa tarde.
6: Oi, Carol, Débora, isso. Agora a ideia é justamente apurar quem e como se acessou o sistema do Tribunal Superior Eleitoral para fazer a filiação indevida do candidato Flávio Bolsonaro à omissão. O caso ocorreu no comecinho de agosto, poucos dias antes do final daquele prazo para que os partidos indicassem os seus candidatos na corrida eleitoral. A abertura desse inquérito ocorre depois de uma determinação do presidente do TSE, Cássio Nunes Marques. Depois da filiação indevida, o ministro também acatou o pedido dos advogados de Flávio para reintegrá-lo ao PL e apagar do histórico do senador a filiação à omissão. A partir de agora, então, vale destacar que a meta é justamente verificar quem foi responsável por essa filiação. Segundo nota do TSE, na semana passada, a filiação de Flávio à omissão foi feita por alguém que tinha acesso às credenciais da legenda. Já na época, o partido Missão disse ter sido vítima de uma tentativa de filiação fraudulenta de Flávio e que, inclusive, tinha avisado o gabinete do senador a respeito dessa filiação indevida. Numa transmissão que foi na semana passada, o próprio candidato Flávio Bolsonaro disse que sim, foram recebidos esses e-mails do Missão, mas eles caíram na caixa de spam. Com vocês.
2: Obrigada, Samantha.
1: 5:12 agora. Hoje a CBN, o jornal O Globo e o Valor deram início às sabatinas com os candidatos ao governo do estado de São Paulo. E o primeiro a ser sabatinado foi Fernando Haddad, do PT. Pedro Pupulin traz aqui uns destaques dessa sabatina. Oi, Pedro, boa tarde.
7: Oi, Débora. Oi, Carol. Boa tarde para vocês e aos nossos ouvintes. Exatamente. Nós recebemos Fernando Haddad, candidato do PT, e antes de tocar em temas locais, Haddad nacionalizou essa disputa, disse que o projeto dele estadual fura a bolha da região para o âmbito nacional, classificando aí uma eventual vitória de Flávio Bolsonaro do PL, adversário do presidente Lula na corrida presidencial, como um risco para o país. Vamos ouvir um trecho.
8: O Brasil corre um grave risco institucional, na minha opinião. Eu não sei se todo mundo conhece o Flávio Bolsonaro como eu conheço o Flávio Bolsonaro, mas esse rapaz é um risco para o país, tanto do ponto de vista econômico, social, internacional. Ele é um problema muito grande e eu não posso conceber a hipótese dele assumir a presidência da República.
7: No entanto, Débora, ainda no campo nacional, o ex-ministro da Fazenda descartou uma possível correlação entre o desempenho dele em São Paulo e o do presidente Lula na tentativa de reeleição ao Planalto. A gente vem trazendo na CBN há alguns meses que a campanha de ambos está bem colada. O petista enfatizou aí, dando exemplo, que em pleitos anteriores o PSDB aqui em São Paulo foi vencedor em primeiro turno, enquanto o PT ganhou a nível nacional. Agora, puxando para o âmbito estadual, Haddad reconheceu a vantagem do adversário dele na disputa, o governador Tarcísio de Freitas, do Republicanos, em pesquisas eleitorais, e classificou a disputa contra o governador como uma luta de Davi contra Golias. Ele se referiu às alianças formadas pelo governador para essa disputa, que, entre outros pontos, agregam maior tempo de TV ao governador. Ainda destacou que não sabe se terá tempo de mostrar a realidade do estado à população diante aí de uma suposta estratégia do seu adversário de memorizar e usufruir de dados, abre aspas, que não correspondem à realidade. Eu selecionei outro trecho, vamos ouvir.
8: Eu estou totalmente ciente do desafio que é para mim enfrentar esse bloco que se constituiu do centrão com o bolsonarismo em torno do Tarcísio, né? O desafio está colocado e ele é diferente no plano nacional. No plano nacional, vários partidos do Centrão não aderiram à candidatura do Flávio. Isso favorece muito uma campanha nacional mais equilibrada. Aqui, o desequilíbrio em virtude do tempo de TV, conjunto de prefeitos e tal, é muito maior.
7: Agora, o candidato do PT foi bastante questionado, viu, Débora, Carol, durante a sabatina, sobre a principal preocupação dos brasileiros na atualidade, que é a segurança pública. Haddad afirmou que não recusará, veja só, caso assuma o Palácio dos Bandeirantes, firmar parcerias com o prefeito da capital, Ricardo Nunes, do MDB, para justamente combater o crime organizado. Ricardo Nunes, que a gente sabe, é alinhado à campanha de Tarcísio de Freitas. O candidato destacou algumas das propostas apresentadas por ele em seu plano de segurança, como câmeras corporais ininterruptas em fardas policiais, a criação de uma agência antifacção que promova a integração de órgãos de segurança para o combate do que ele classifica como andar de cima do crime organizado, e o uso de inteligência artificial para, por exemplo, agilizar o registro de boletins de ocorrência. Também criticou Tarcísio, sobretudo quanto à atuação do adversário na gestão das polícias, além da forma como o programa de câmeras nas fardas foi executado no estado. Haddad ainda abordou uma de suas principais bandeiras de campanha, as críticas às privatizações, citando aí a Sabesp. Ele destacou dificuldades em torno de um processo de reestatização da companhia de água e esgoto e prometeu um diálogo com a cúpula da empresa para a melhoria dos serviços. Essa proposta de reestatização da Sabesp ainda continua em avaliação pela equipe de Haddad. A gente tem trazido há algumas semanas. Agora, Débora, Carol, a sabatina durou 1h30, foram diversos os temas abordados. Nós continuaremos repercutindo isso ao longo da nossa programação e o ouvinte pode acessar a entrevista na íntegra nas nossas plataformas. A segunda etapa da sabatina amanhã com o governador Tarcísio de Freitas, também às 10h30.
1: Obrigada, Pedro Pupulim, pelas informações. Agora, Carol, essa nacionalização, né, da discussão, do debate. Vera Magalhães falou sobre isso várias vezes aqui com a gente no Viva Voz. Isso é uma espécie de escudo, talvez, posso dizer assim, mas é um palanque, obviamente, garantido, forte, né, que garante também que a oposição não domine o maior colégio eleitoral do país, que é São Paulo. Até porque as pesquisas de intenção de voto mostram Tarcísio de Freitas à frente na preferência do eleitor aqui do estado na reeleição, né, para a reeleição.
2: Acho que fica bem claro no tom da Haddad em vários momentos, né, Débora, que a grande prioridade é a eleição nacional, né? Ele está ali como representante do partido, como representante do presidente Lula, para dar o melhor palanque possível para o Lula nessa disputa presidencial, até porque é o maior colégio eleitoral do país, né? O estado de São Paulo, a missão dele é essa, né? Claramente.
1: Você fica agora com o noticiário da sua região. Já já tem mais Ponto Final CBN. Vamos falar da suspensão das demissões no grupo Casas Bahia, demissões em massa, o grupo que está com problemas financeiros. A gente vai falar também sobre um acidente gravíssimo no interior do Paraná, entre outros assuntos. Fica por aí.

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5: funcionários foram demitidos entre os dias 13 e 17 de agosto. A medida fez parte de um plano de reestruturação da empresa, que também fechou quase 300 lojas físicas, sem negociação prévia com os sindicatos. A juíza determinou que a companhia então restabeleça os vínculos dos trabalhadores e os recoloque na folha de pagamento no prazo de 5 dias. Os planos de saúde devem ser reativados em até 48 horas. A justiça também proibiu novas demissões sem diálogo prévio com a categoria e determinou uma audiência de conciliação com o Ministério Público do Trabalho. A Casas Bahia tem 5 dias para apresentar defesa. A diretoria da CNTC disse que a decisão representa uma vitória para a garantia dos direitos, restabelece a dignidade dos trabalhadores. Segundo a posição da Confederação, nenhuma reestruturação empresarial pode ser feita atropelando a legislação trabalhista e desrespeitando o papel constitucional dos sindicatos. A varejista pediu recuperação judicial, lembrando, no dia 16 de agosto, para renegociar 17,3 bilhões de reais em dívidas. Eu volto com você.
6: Obrigada, Ana, pelas informações. Você fica agora com o noticiário da sua região.

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0: Quinta-feira, 19 de agosto de 2026. O Tribunal Regional Eleitoral de São Paulo manteve uma multa de R$15 mil aplicada ao presidente Lula por propaganda eleitoral antecipada, referente a uma fala feita durante evento oficial em maio. Na ocasião, o presidente, que é candidato à reeleição, pediu votos para Simone Tebet, do PSB, e Marina Silva, da Rede, na disputa ao Senado por São Paulo. A declaração foi transmitida em canal oficial no YouTube. O ministro da Fazenda, Dario Durigan, afirmou que o governo federal vai mobilizar a base governista na semana que vem para aprovar a MP que acaba com a chamada taxa das blusinhas, um imposto de 20% sobre compras internacionais. O texto da medida provisória perde a validade no início de setembro. O Conselho Nacional de Justiça formou maioria para manter o afastamento de 3 juízes do Tribunal de Justiça do Amazonas. Eles são investigados por suspeitas de irregularidades na condução de processos. A decisão foi assinada pelo Corregedor Nacional de Justiça, ministro Mauro Campbell. Os afastados são Leonei Arraquian, Rosselberto Imenes e Marco Antônio da Costa. Foram afastados cautelarmente por 120 dias. O Irã considera atacar alvos militares dos Estados Unidos na Europa caso a guerra no Oriente Médio tenha uma nova escalada. A informação é do jornal britânico Financial Times. Um dos potenciais alvos seria uma base aérea na Bulgária, que tem sido usada pelo exército americano para reabastecimento desde o mês passado. Outra instalação que pode estar na mira é uma base aérea no Chipre. O local foi atacado por um drone iraniano em março. Horário de Brasília, 5h33.
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1: Estamos de volta, João Rosa também de volta em Brasília, com atualizações sobre aquele caso do jornalista do Maranhão investigado pela Polícia Federal. Oi, João.
2: Oi, Débora. Um relatório da Polícia Federal usado pelo ministro Alexandre de Moraes do Supremo Tribunal Federal para autorizar uma operação contra uma fonte de um jornalista afirma que não há elementos suficientes para concluir que o profissional recebeu dinheiro para produzir reportagens sobre o ministro Flávio Dino. Esse documento também não aponta indícios de crime de violação de sigilo funcional por parte do jornalista. Na semana passada, a gente lembra, Moraes autorizou uma operação de busca e apreensão contra Raimundo Cutrim, que é ex-secretário do governo do Maranhão. Cutrim é apontado como uma das fontes usadas pelo jornalista Luiz Pablo Almeida em uma reportagem sobre o uso de carros oficiais pela família de Flávio Dino. A CBN teve acesso ao relatório da PF que serviu de base para essa operação. Os investigadores analisaram um depósito de R$100 mil feito ao jornalista, mas afirmaram que não é possível afirmar que o dinheiro tenha sido pago em troca de reportagens sobre Dino. Segundo a PF, seria necessário analisar outros dados, como celulares e equipamentos eletrônicos, para esclarecer a origem e a finalidade do dinheiro. O relatório também aponta que não havia elementos suficientes naquele momento para afirmar que o jornalista praticou perseguição contra o ministro. Mesmo assim, na decisão que autorizou a operação, Moraes afirmou ter identificado indícios de perseguição contra Flávio Dino. A decisão provocou críticas de entidades que representam empresas e profissionais de imprensa e também abriu um novo debate dentro do STF sobre a formação necessária para exercer o jornalismo. Questionado sobre o caso, o ministro Gilmar Mendes afirmou que o Supremo pode voltar a discutir a exigência de diploma para os jornalistas. Vamos ouvir.
3: Nós produzimos uma decisão importante de respeito à dispensa do diploma de jornalista. Isso não significava, na verdade, dispensar formação. As pessoas poderiam ter formações em diversas áreas, mas podemos discutir, sim, se de fato se entender que há aí algum comprometimento da própria qualidade de informação.
2: Bom, Débora, todo esse caso aí envolvendo essa investigação no Maranhão recoloca em discussão temas como a liberdade de imprensa, o sigilo da fonte e a formação dos profissionais na área. Eu volto com você.
1: Obrigada pelas informações, João Rosa.
4: Débora, 7 pessoas, incluindo o chefe de inteligência do Equador e 5 americanos, morreram hoje na queda de um helicóptero turístico no Quênia. Segundo a BBC, a Autoridade de Aviação Civil do Quênia informou que a aeronave estava fazendo um voo panorâmico em uma reserva de vida selvagem, né? Um tipo de passeio bem comum na região. Entre os passageiros do helicóptero estava o equatoriano Michele Contugi e a mulher dele, a estilista Stephanie Rolia. O governo do Equador publicou um comunicado lamentando as mortes. O texto diz que a presidência da República do Equador expressa o profundo pesar pelo falecimento do diretor-geral do Centro Nacional de Inteligência e sua esposa. Ele tinha 44 anos e ocupava o cargo de diretor-geral do Centro de Inteligência Estratégica do Equador desde 2024. A esposa era conhecida por desenvolver artigos de luxo, como roupas e bolsas. Além disso, um porta-voz do Departamento de Estado dos Estados Unidos disse que 5 americanos estão entre os mortos. Segundo ele, a Embaixada dos Estados Unidos está em contato com autoridades locais e prestando assistência consular. As autoridades do Quênia dizem que as causas do acidente ainda estão sendo investigadas.
1: 5h38, o Matheus Maciel tem informações no Rio de Janeiro sobre a eleição para o mandato tampão no Rio de Janeiro, no estado, né, Matheus? Discussão que está ainda no STF. Qual é a atualização? Boa tarde.
5: Pois é, Débora, quase que uma não atualização, né? Boa tarde para você, para Carol, para todo mundo acompanhando a gente aqui. O presidente do Supremo, Edson Fachin, excluiu da pauta de hoje o julgamento que poderia definir justamente se o Rio teria eleições diretas ou indiretas. Uma reclamação constitucional ali que está em análise pelo Supremo já há alguns meses se arrastando e toca principalmente na questão de se Cláudio Castro, ex-governador aqui do estado, foi ou não cassado no processo que respondeu ali no Tribunal Superior Eleitoral. Oficialmente, o que aparece agora nos processos relacionados ao caso é a seguinte mensagem no sistema do Supremo. O julgamento foi excluído do calendário pelo presidente. E esse julgamento deveria começar hoje por volta das 14h. Estava previsto na agenda já desde que o ministro Flávio Dino tinha devolvido o processo após um pedido de vista. Esse pedido de vista tinha sido em junho, quando o placar na ocasião já estava em 4-1 a favor da realização de uma eleição indireta, ou seja, pela Assembleia Legislativa do Rio. Os deputados estaduais é quem escolheriam o novo governante nesse mandato tampão. Apesar de toda a indefinição no Supremo, a expectativa agora é de que o desembargador Ricardo Couto permaneça interinamente no governo até o final desse processo aí eleitoral que a gente está vivendo nesse momento de interinidade do governo do Estado. E aí teremos as eleições em outubro, será eleito um novo governador do Estado que assumirá em janeiro, e é provável agora que Ricardo Couto continue, pelo menos até que a gente tenha uma nova previsão do Supremo de quando esse assunto retornará à pauta, caso se arrastando desde março, quando Cláudio Castro deixou a cadeira. E assim vamos aqui pelo Rio de Janeiro sem um governante fixo. Ricardo Couto, presidente do TJ, segue no cargo por enquanto. Débora.
1: Obrigada, Matheus Maciel, pelas informações. Agora, Carol, o que parece é que é exatamente isso que o STF pretende, né? Não decidir nada antes das eleições e deixar que a coisa se resolva, digamos assim, naturalmente. Até porque foi o próprio STF que cobrou celeridade há um tempo atrás nesse processo, né?
4: Pois é, a coisa estava se encaminhando, né, Débora, antes do pedido de vista, para determinar uma eleição direta aqui no Estado. E aí não teria nem tempo hábil também, agora a coisa está ficando em cima, né, da eleição de outubro, então parece que o Supremo Tribunal Federal está tocando de lado, sabe? Tentando ganhar tempo para não ter que decidir, e aí deixa essa história para as calendas, né? Porque aí vai ter a eleição em outubro e o novo governador assume no ano que vem. Parece que é isso que está se desenhando.
1: É isso, então o Ricardo Couto permanece no cargo, até porque, talvez ele, se isso acontecer, ele pode permanecer no cargo até o final do ano, né? Pode fazer essa decisão, que era uma possibilidade, era uma das possibilidades de acontecer no Rio de Janeiro, né? Porque quem for eleito no Rio de Janeiro vai assumir no ano que vem. E esse período até dezembro, né? O que vai ser feito? Aí não faz mais sentido. Depois da eleição, que não vai fazer sentido nenhum fazer nenhum tipo de eleição, direta ou indireta, né? Então, provavelmente é o que deve acontecer. Ricardo Couto deve ficar até o fim do ano como governador interino do Rio de Janeiro. A gente faz agora mais um intervalo. Você fica com o noticiário da sua região. Já já tem mais. Ponto final.

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0: hoje com Yasmin Tavares, que fala do respiro da Bolsa.
1: Boa tarde, Débora, Carol e ouvinte da CBN. Depois de 11 sessões seguidas de perdas, a Bolsa Brasileira finalmente conseguiu respirar. E dessa vez, o alívio veio lá de fora. O Tesouro dos Estados Unidos anunciou que vai dobrar o limite das recompras de títulos de longo prazo de 2 para pelo menos 4 bilhões de dólares por operação. Pode parecer uma discussão distante da realidade brasileira, mas ela mexeu diretamente com os mercados por aqui. Na prática, o governo americano vai entrar como um comprador maior de títulos que vinham sofrendo forte pressão por lá. Isso ajuda a aumentar o preço desses papéis e, como preço e juros caminham em sentidos opostos, as taxas dos títulos caíram hoje. Quando os juros americanos recuam, o efeito costuma atravessar as fronteiras. O dólar perde força, melhora o ambiente para mercados emergentes, como o Brasil, e os juros futuros brasileiros também podem cair. Foi o que a gente viu na sessão de hoje. O Ibovespa ganhou força e interrompeu a sequência de 11 pregões de queda, enquanto o dólar caiu para R$ 5,17. Mas tem um detalhe importante nessa história. O Tesouro americano colocou um comprador maior na ponta longa dos juros, mas o Banco Central dos Estados Unidos continua preocupado com a inflação por lá. A ata da última reunião, divulgada hoje, mostrou que vários dirigentes ainda consideram que pode ser necessário, sim, subir os juros se a inflação não cair na maior economia do mundo. 3 integrantes, inclusive, votaram por uma alta de 0,25 ponto percentual na última reunião. Ou seja, de um lado, o Tesouro está tentando aliviar a pressão nos títulos longos, enquanto do outro lado, o Banco Central americano continua mantendo os juros sob vigilância. Por aqui, a melhora dos juros americanos se juntou à valorização das commodities, que deram impulso à Petrobras e à Vale, duas empresas com peso importante na carteira teórica do Ibovespa. Mas o investidor estrangeiro continua reduzindo sua exposição ao Brasil e a eleição começa a ganhar cada vez mais espaço no mercado. Então, por enquanto, a Bolsa até ganhou um pouco de fôlego, mas ainda é cedo para dizer que mudou de direção. Eu vou ficando por aqui e volto com vocês, Débora e Carol.
0: Valeu, Yasmin. Débora, a gente fala agora sobre um grave acidente que deixou 23 mortos numa rodovia no interior do Paraná. Um acidente envolvendo uma carreta e um micro-ônibus. Vamos à Ponta Grossa com o Eduardo Vaz. O Eduardo, boa tarde.
2: Boa tarde, Carol, para você, para Débora, para todos. Pois é, essa tragédia foi registrada na BR-373, em Ipiranga, aqui na região dos Campos Gerais, e deixou, como você falou, 23 mortos nessa quarta-feira. A colisão aconteceu por volta das 3h30 da madrugada, envolveu uma carreta e um micro-ônibus da Secretaria de Saúde de Imbituva, que transportava pacientes para tratamentos em Curitiba e cidades da região metropolitana. Entre os mortos, 13 mulheres, 8 homens e 2 crianças. 5 pessoas sobreviveram e foram encaminhadas para atendimento hospitalar. Os corpos dessas vítimas chegaram a Ponta Grossa no meio da manhã. Uma força-tarefa foi montada para os trabalhos de necropsia e identificação. Até o momento, 15 vítimas já foram identificadas e o primeiro corpo foi liberado agora há pouco. E existe ainda a possibilidade de liberação de todos os corpos ainda nesta quarta-feira. Um cartório instalou uma unidade temporária ao lado da sede da Polícia Científica para facilitar a confecção das certidões de óbito. Psicólogos e profissionais de orientação jurídica também foram mobilizados para atender os familiares das vítimas. Em Imbituva, a prefeitura disponibilizou o ginásio de esportes para as famílias que desejarem participar de um velório coletivo. O governo do Paraná decretou um luto oficial de 3 dias. A investigação busca esclarecer as circunstâncias dessa colisão. A PRF aponta que a carreta, que estava vazia, saiu da própria faixa e atingiu frontalmente o micro-ônibus na contramão. Outro ponto da apuração é o cronotacógrafo desse caminhão. As autoridades informaram que o equipamento que registra a velocidade, tempo de deslocamento e as paradas não estava funcionando corretamente no momento do acidente. A perícia também vai analisar pneus, sistemas de freio,

0: meio dos veículos, além de realizar exames toxicológicos nos condutores. Depois da identificação do caminhoneiro, que também morreu aí nessa colisão, vídeos antigos publicados por ele voltaram a circular nas redes sociais. Em uma gravação de maio do ano passado, o painel do caminhão aparece marcando 120 km por hora. Outras publicações mostram imagens feitas de dentro da cabine durante viagens com o veículo em movimento. Internautas passaram a responsabilizar esse motorista pela tragédia. Os vídeos, porém, são anteriores ao acidente e não comprovam a velocidade do caminhão nem a conduta desse motorista no momento da batida. A BR-373 foi liberada nos dois sentidos por volta das 10h20 da manhã, depois de mais de 7 horas de bloqueio. Os corpos das vítimas devem ser sepultados amanhã. A reportagem da CBN continua acompanhando esse caso, que então são 23 mortos, 5 sobreviventes, 15 vítimas identificadas e a possibilidade de um velório coletivo no município de Imbituva. Débora.
1: Agora, Eduardo, obviamente não dá para saber ainda o que aconteceu nesse caso, mas o motorista tinha um histórico de negligência, isso é um fato, né? Agora, Imbituva é uma cidade pequena, não? Imagina 23 pessoas de uma mesma cidade, a comoção que isso deve ter causado, deve estar causando, né?
0: Exatamente, Débora. Imbituva tem aproximadamente 30 mil habitantes. Ela fica entre Ipiranga, que é uma cidade menor onde aconteceu esse acidente, e Prudentópolis, uma cidade maior. Então, aí 30 mil habitantes, 23 mortos que estavam nesse ônibus da Secretaria de Saúde que ia para Curitiba, transportava pacientes para Curitiba e para municípios da região metropolitana para tratamentos de saúde. E aí, então, a poucos quilômetros, logo que saíram da BR-373, já infelizmente essa tragédia aí registrada na madrugada dessa quarta-feira.
1: Obrigada, viu, Eduardo, pelas informações. Eduardo Vaz, da CBN Ponta Grossa, no Paraná. Você fica agora com o noticiário da sua região.

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6: Boa tarde, Débora. Boa tarde, Carol. Boa tarde, ouvintes.
3: O Guilherme pergunta se é interessante investir os rendimentos que ele recebe dos fundos imobiliários e das ações num CDB com liquidez assim que os recursos caírem na conta. O foco dele é o aumento do patrimônio e diversificação da carteira. Guilherme, se você não precisar dos ganhos dos seus investimentos para complementar a sua renda, reinvestir os rendimentos recebidos com as suas aplicações financeiras é fundamental. Caso contrário, a sua rentabilidade na prática diminui, porque os recursos ficam parados na sua conta. E são duas formas de reinvestir. Você pode comprar mais dos próprios fundos imobiliários ou das ações que recebeu os rendimentos, ou então investir numa aplicação de renda fixa, como um CDB atrelado ao CDI e com liquidez. Muitas corretoras oferecem um mecanismo de aplicação automática dos rendimentos recebidos. Mas se você tiver uma estratégia de reinvestimento, as chances de ter um ganho maior aumentam. E isso se aplica também aos rendimentos dos títulos de renda fixa do Tesouro Direto com pagamentos periódicos, especialmente o Tesouro IPCA ou o Tesouro Prefixado com juros semestrais. Até a próxima e continue mandando as suas perguntas para cbndinheiro@cbn.com.br.
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0: quarta-feira, 19 de agosto de 2026. O presidente da Argentina, Javier Milei, voltou a criticar o presidente Lula na rede social X. Milei republicou uma imagem que reúne ex-presidentes e ex-líderes políticos da esquerda latino-americana, entre eles Lula e a ex-presidente Dilma Rousseff. A publicação original traz na legenda a expressão socialismo empobrecedor. Ao comentar a postagem, o argentino comparou a imagem a um trem fantasma. A Justiça de São Paulo concedeu proteção contra credores para Casas Bahia. Com mais de 17 bilhões de reais em dívidas, a varejista protocolou um pedido de recuperação judicial. A solicitação ainda não foi aceita, mas a Justiça garantiu que, temporariamente, a empresa não tenha dívidas executadas pelos credores. Na decisão, foi determinado que os mais de 28 mil credores das Casas Bahia não poderão declarar vencimento antecipado de contratos com base apenas no pedido de recuperação judicial da empresa. Uma vacina experimental personalizada contra um tipo de câncer de pele, desenvolvida pela Merck e pela Moderna, reduziu o risco da doença voltar após a cirurgia. Os resultados foram apresentados no primeiro ensaio clínico de fase final do tratamento. O relatório foi divulgado pela Moderna nesta quarta-feira. A vacina foi testada em pacientes com melanoma, que haviam passado por cirurgia para retirada completa do tumor, mas ainda corriam risco de a doença voltar. O chefe de inteligência do Equador, a mulher dele e outros 5 turistas americanos morreram na queda de um helicóptero turístico no Quênia. Segundo a BBC, a Autoridade de Aviação Civil do país informou que a aeronave fazia um voo panorâmico sobre uma reserva florestal, onde passeios turísticos são comuns. O governo do Equador publicou um comunicado lamentando as mortes. Horário de Brasília, 6:03.
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2: Ponto final CBN desta quarta-feira, 19 de agosto de 2026. Daqui a pouquinho, às 19h, tem Viva Voz especial Eleições com Vera Magalhães e convidados. Você continua participando com a gente, manda mensagem aqui para o nosso WhatsApp, que é o 11 99911-9981. São 6:05 agora. Ana Carolina Tomé está de volta de Brasília com as avaliações da campanha à reeleição do presidente Lula sobre o desgaste político que vem sendo causado pelas revelações envolvendo o filho do presidente. Oi, Ana.
3: Débora, diante de mais revelações envolvendo a lobista Roberta Lutzinger e a relação pessoal com o filho do presidente Lula, Fábio Luiz Lula da Silva, o Lulinha, a campanha do petista à reeleição acompanha com preocupação os impactos políticos e traça estratégias para evitar que o caso gere prejuízo nas urnas. De acordo com fontes da CBN, ouvidas pela repórter Rani Veloso, a primeira reação do núcleo de campanha tem sido manter distanciamento da crise. No entanto, aliados dizem que Lula, em público, vai voltar a afirmar que não poupará o filho caso as irregularidades sejam comprovadas. Nesta quarta, o Globo trouxe informações de que Lulinha se hospedava com frequência na mansão alugada por Roberta Lutzinger por R$ 28 mil mensais no Lago Sul, aqui em Brasília, para reuniões discretas. A casa está abandonada desde dezembro do ano passado, quando a empresária foi alvo da Operação Sem Desconto da Polícia Federal, que investiga desvios no INSS. Aí ontem veio à tona que Marcola, ex-chefe de gabinete de Lula, recebeu por mensagem um modelo de contrato da lobista para vender medicamentos à base de canabidiol sem licitação ao Ministério da Saúde. Marcola teria confirmado a interlocutores que recebeu o material, mas disse que não o encaminhou para nenhuma fonte do governo. Segundo a Polícia Federal, Roberta recebeu R$ 1,5 milhão do careca do INSS, Antônio Carlos Camilo Antunes, que está preso por suposto os desvios no INSS para tentar viabilizar a venda de canabidiol para o SUS. A defesa de Lulinha disse à CBN que ele sabia dos interesses de Roberta de atuar na área de canabidiol, o que é considerado legítimo, e que o cliente quer a elucidação dos fatos, que tem, segundo ele, objetivo político-eleitoral. Na sabatina da CBN com o Globo e Valor Econômico, o candidato ao governo de São Paulo pelo PT, o ex-ministro Fernando Haddad, defendeu em passar a régua em quem quer que seja que tenha desrespeitado a lei, e na saída reforçou:
4: tudo tem impacto. Agora, quem é candidato é que responde pelos seus atos. Agora, tem impacto? Tem. Qualquer autoridade tem a liberdade de investigar e eventualmente denunciar uma pessoa que não respeitou a lei, qualquer que seja.
3: Dos bastidores, fontes do PT afirmam que as denúncias ainda não tiveram impacto significativo nas pesquisas internas do partido e que o presidente mantém a liderança. Para conter os danos, a estratégia traçada é rebater os ataques da oposição, focando no senador Flávio Bolsonaro. O argumento petista é que, ao contrário de Lulinha, Flávio é o candidato à presidência, com histórico de investigação na justiça, como o caso das rachadinhas na Alerj e, mais recente, aqueles áudios e encontros pessoais com o ex-banqueiro Daniel Vorcaro do Master, que resultou no recebimento de 61 milhões de reais para supostamente financiar o filme sobre o ex-presidente Jair Bolsonaro. Débora.
2: Obrigada pelas informações, Ana Carolina Tomé.
0: E a gente segue em Brasília, Débora, agora para falar sobre a taxa das blusinhas, né? Porque a medida provisória que acaba com a taxa vai caducar no começo de setembro. Se não for aprovado, o governo está tentando mobilizar a base para aprovar essa MP. Igor Cardim conta pra gente.
5: Corrida contra o tempo. Carol, boa noite para você, para Débora e para os nossos ouvintes. O ministro da Fazenda, inclusive, Dario Durigan, disse hoje que o governo vai mobilizar a base aliada na semana que vem para aprovar a medida provisória que acaba com a taxa das blusinhas, que é o imposto de 20% sobre compras internacionais. O texto da MP, como você trouxe, perde a validade no início de setembro, no dia 8. E se não for aprovado, perde a validade, fazendo com que o imposto volte a ser cobrado. Na semana que vem, o Congresso Nacional terá aquela segunda semana de esforço concentrado, com deputados e senadores mobilizados aqui em Brasília para votar as últimas propostas antes das eleições de outubro. Será então a última oportunidade do governo tentar pautar as pautas prioritárias antes do primeiro turno. O que não for aprovado na semana que vem provavelmente só será analisado depois das eleições de outubro. Como a MP que acaba com a taxa das blusinhas perde a validade no início de setembro, se não for votada, deve caducar, perdendo a validade. E aí, segundo o ministro Dario Durigan, o próprio presidente Lula orientou o governo e a base a focar nessa questão durante o esforço concentrado na semana que vem, com a instalação da comissão mista que vai analisar e votar o texto no dia 1º de setembro, a 7 dias da caducidade do texto.
6: O presidente Lula tratou disso ontem, nós temos conversado. O esforço do governo agora é mobilizar a base no Congresso Nacional, constituir a comissão mista da medida provisória que o presidente Lula enviou e aprovar o texto no próximo esforço concentrado. É nisso que o governo vai colocar os seus esforços na próxima semana.
5: A criação da taxa das blusinhas sempre foi um tema polêmico no governo e, diante da possibilidade de gerar novos danos negativos para a campanha de reeleição do presidente Lula, foi então editada a medida provisória para acabar com a cobrança. Lembrando que, por se tratar de uma comissão mista especial ali para tratar desse tema, a relatoria e a presidência serão divididas. Então, o Senado deve ficar com a presidência, enquanto a Câmara dos Deputados deve ficar com a relatoria. Tinha uma expectativa ali de que os nomes fossem indicados até o fim da semana passada, quando teve aquela outra semana de esforço concentrado, mas não se chegou a um acordo, então ficou tudo para a semana que vem. A instalação, a escolha dos nomes, a votação na comissão e no plenário, tudo isso em menos de 5 dias. Débora e Carol.
0: Obrigada, Igor.
2: São 6h11. A Karen Lemos tem informações ao vivo de São Paulo sobre uma manifestação de torcedores do Corinthians. Aonde essa manifestação e o motivo dessa manifestação, Karen? Boa noite.
7: Boa noite, Débora, Carol, também para os ouvintes. Pois é, foram centenas aí de torcedores do Corinthians que protestaram durante a tarde em frente à sede do Ministério Público, aqui na região central de São Paulo, de onde eu falo. E esse ato aí foi em apoio à possibilidade de intervenção judicial no clube. Os torcedores, inclusive, trouxeram cartazes pedindo socorro aqui para o Ministério Público. O movimento foi convocado nas redes sociais, contou com o apoio das principais torcidas organizadas torcidas do Corinthians. Na convocação, as torcidas escreveram aí, né, nas redes sociais, que não aguentam mais, abre aspas, política suja que domina o clube e também um modelo associativo que há anos afasta o verdadeiro dono da paixão, que é o povo corintiano, fecha aspas. Esse ato faz parte de uma série de manifestações da torcida que vem cobrando aí dirigentes do Corinthians. A proposta desse ato de hoje, né, foi justamente pressionar o Ministério Público a apresentar uma ação judicial pedindo a nomeação de um interventor no Corinthians. Os manifestantes se dizem insatisfeitos aí pelas seguidas más gestões que resultaram no endividamento do clube, que já está na casa aí dos 2 bilhões e 700 milhões de reais. No momento, o Corinthians possui, inclusive, 3 transfer bans ativos por causa dessas dívidas, o que impede, por exemplo, inscrições de novos jogadores. Bom, a gestão do atual presidente do Corinthians, o Omar Stab, foi alvo de mais protestos da torcida, principalmente depois daquela novela envolvendo a renovação do atacante Memphis Depay. Depois da negociação, que chegou a ser encerrada, o jogador da seleção holandesa assinou um novo vínculo com o Corinthians até julho de 2028. Na semana passada, a gente lembra aqui, o presidente, o Osmar Stab, foi ouvido pelo Ministério Público. Esse inquérito, que investiga as irregularidades nas contas do Corinthians, não tem um prazo para ser concluído, só que os promotores acreditam que os procedimentos aí não devem ser finalizados em menos de 2 meses, o que aproxima o eventual desfecho das eleições do clube, que vão ser realizadas no final deste ano. Débora.
2: Obrigada, Karen Lemos, pelas informações.
0: O Débora, mais de 6 mil celulares roubados ou furtados foram entregues às polícias estaduais desde o início da Operação Última Chamada, aquela ação nacional coordenada pelo Ministério da Justiça, né, para combater os roubos, furtos e receptação de aparelhos. Segundo o balanço divulgado pelo Ministério hoje, 6.052 celulares foram devolvidos por pessoas que estavam com esses aparelhos depois de receberem mensagens de alerta das autoridades. Desse total, 1.125 já foram, inclusive, restituídos aos proprietários. A operação mobilizou mais de 4 mil policiais em 23 unidades da federação. Essas ações começaram em 10 de agosto e incluem investigações, fiscalizações em estabelecimentos comerciais e recuperação de aparelhos e até prisões. De acordo com o governo federal, mais de 33 mil mensagens de texto foram enviadas a usuários identificados com aparelhos que possuem registro de roubo ou furto. O secretário nacional de Segurança Pública, Chico Lucas, afirmou que após o recebimento da notificação, a pessoa passa a ter conhecimento da origem ilícita do celular e pode, inclusive, responder por receptação caso não devolva o aparelho. Essas ações da operação utilizam informações do Banco Nacional de Celulares com Restrição, que foi criado em junho deste ano. A ferramenta já reúne cerca de 3 milhões e 300 mil registros de celulares roubados ou furtados em todo o país. Esse banco também pode ser consultado pela população antes da compra de um aparelho usado, né, por meio do número de identificação do celular, para que você não passe por isso, compre um celular roubado e depois possa, inclusive, responder por crime de receptação. As forças de segurança também podem usar essa base de dados aí durante abordagens policiais para verificar a situação dos aparelhos. Então, é um programa aí que começa a surtir efeito. Mais de 6 mil celulares roubados e furtados já devolvidos à polícia.
2: Você fica agora com o noticiário da sua região.

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0: PVC gravou o comentário de hoje, conforme ele já nos avisou ontem.
1: Tudo bem, Débora? Tudo bem, Carol? Tô aqui, vai começar já já. Cerro Porteño e Palmeiras em Assunção, capital do Paraguai. Palmeiras nunca perdeu aqui em Assunção, as três vezes em 19 encontros entre Palmeiras e Cerro Porteño, o jogo mais repetido da história da Libertadores. Hoje o jogo é aqui em Assunção, onde o Palmeiras tem... não tem favoritismo mais, né? Porque o Palmeiras jogou três vezes contra o Cerro Porteño neste ano e não ganhou nenhuma das três. Empatou aqui em Assunção, empatou uma em São Paulo e perdeu a outra na fase de grupos em São Paulo também. O Cerro Porteño foi muito forte no início do torneio e agora vamos ver o que acontece na tarde, noite, né? Daqui a pouquinho, 7 da noite, o pontapé inicial para Cerro Porteño e Palmeiras. Muita pressão em cima do Abel Ferreira, muita dúvida também sobre o que vai acontecer hoje em Flamengo e Cruzeiro, porque é o jogo mais esperado, aguardado, ansiado dessa fase oitava de final da Libertadores, jogo entre os dois times tecnicamente mais fortes. O Cruzeiro não ganha do Flamengo no Maracanã desde 2018, e daquela vez ganhou justamente por 2-0 no Maracanã, nas oitavas de final, mesma fase oitava de final da Libertadores. Curiosamente, naquele mesmo meio de semana, teve Cerro Porteño e Palmeiras em Assunção. 8 anos atrás, o Palmeiras ganhou 2-0 em Assunção e o Cruzeiro ganhou 2-0 no Maracanã. Vamos ver hoje o que que acontece. O Flamengo tem a dúvida de Bruno Henrique ou Pedro. É engraçado que o Leonardo Jardim, técnico rubro-negro, escala o Pedro no Campeonato Brasileiro, mas não escala na Libertadores. Dos 7 jogos do Flamengo na Libertadores, 6 vezes o Pedro foi reserva. E aparentemente vai ser de novo hoje. O Cruzeiro vem com força total ao Rio de Janeiro, com Matheus Pereira e Caio Jorge, com Arroyo na ponta direita, Wesley novo contratado do lado esquerdo, com o retorno de Fagner e Lucas Romero. O Cruzeiro vem muito forte, mas o Flamengo é favorito, porque tem o Maracanã a seu favor, porque tem o elenco mais valioso da América, porque tem a torcida a seu favor. Tudo isso tem um peso. São os dois grandes jogos dessa noite, mas não são os únicos, porque também tem Atlético Mineiro e Bragantino em Belo Horizonte, jogo de volta das oitavas de final da Copa Sul-Americana. Vamos lembrar que ontem o Fluminense se classificou na Libertadores nos pênaltis contra o Independiente Rivadavia em Mendoza, na Argentina, e o São Paulo se classificou na Copa Sul-Americana vencendo o Bolívar no Morumbi por 2-1. Hoje jogam a sua sorte o Palmeiras, o Cruzeiro, o Flamengo e o Atlético nas competições sul-americanas. Amanhã eu volto ao vivo. Boa noite, Débora. Boa noite, Carol.
0: A gente está te esperando. Valeu, PVC. Você fica agora com o noticiário local.

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2: Rodrigo Bacelar, o ex-deputado estadual TH Joias e o desembargador federal Macário Ramos Júdice Neto. Os três são acusados de obstrução de investigação relacionada ao vazamento de informações sigilosas de uma operação contra o Comando Vermelho. Segundo a denúncia da Procuradoria-Geral da República, o vazamento de informações ocorreu em setembro do ano passado. Os empresários lideram entre as ocupações declaradas por candidatos nas eleições deste ano, segundo dados do Tribunal Superior Eleitoral. Pouco mais de 12% disseram exercer a atividade. Os advogados aparecem em seguida e representam 8% do total. Policiais militares, médicos e servidores públicos completam as cinco primeiras posições. O presidente Donald Trump tenta marcar um encontro com o ditador da Coreia do Norte, Kim Jong-un. O líder americano tenta retomar as negociações sobre o programa nuclear de Pyongyang, segundo o The Wall Street Journal. A reunião pode ser realizada na próxima viagem de Trump à Ásia. Em novembro, líderes mundiais irão à cúpula da cooperação econômica Ásia-Pacífico na China. A Bolsa de Valores de São Paulo fechou o dia em alta de 0,9% aos 167.830 pontos. O dólar comercial encerrou em baixa de 0,87%, cotado a R$ 5,17. O euro vale 6,4, elevação de 0,01%. No horário de Brasília, 6h33.
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3: Ponto final CBN de volta. Vamos a Belo Horizonte. Desirri Miranda tem mais informações sobre um suspeito de aliciar crianças que foi preso pela Polícia Civil. E Desirri, boa noite.
4: Ei, Débora, boa noite para você, para Carol e para os ouvintes. Pois é, um homem de 25 anos foi preso em flagrante em Governador Valadares, no leste de Minas, suspeito de aliciar crianças pela internet e armazenar material de abuso sexual infanto-juvenil. A prisão ocorreu durante uma operação conjunta das polícias civis de Minas Gerais e de São Paulo. A ação tinha como objetivo cumprir mandado de busca e apreensão, mas o homem foi flagrado com celulares contendo conteúdo relacionado à pornografia infantil, por isso foi preso em flagrante. Segundo a Polícia Mineira, o homem foi conduzido para a delegacia de plantão. Na unidade foi lavrado auto de prisão em flagrante pelos crimes previstos no Estatuto da Criança e do Adolescente. O cumprimento do mandado teve resistência. O homem se recusou a abrir a porta e tentou impedir a entrada dos agentes. Ele teria usado uma cadeira para tentar atingir um dos policiais e, com isso, a equipe precisou arrombar a porta e utilizar força para contê-lo. De acordo com a investigação que foi conduzida pela Polícia Civil de São Paulo, o suspeito utilizava chats de jogos online para estabelecer contato com crianças. Depois levava as conversas para outros aplicativos, onde, segundo os investigadores, fazia abordagens de cunho sexual e trocava mensagens e arquivos envolvendo menores. Em uma das plataformas analisadas pela polícia, Débora, foram identificadas conversas do homem com pelo menos 30 crianças. As possíveis vítimas seriam de diferentes partes do país e ainda estão sendo identificadas. Os investigadores também apuram se o suspeito tentou marcar encontros presenciais com algumas delas. Durante as buscas na casa, foram apreendidos celulares que, segundo a Polícia Paulista, continham grande quantidade de material de abuso sexual envolvendo crianças e adolescentes. Os investigadores também localizaram gravações de chamadas de vídeo realizadas com menores e roupas que, conforme a apuração, eram utilizadas utilizadas durante esses contatos. Após os procedimentos, o suspeito foi encaminhado ao sistema prisional, onde permanece à disposição da justiça. Débora.
3: Obrigada, Desirê, pelas informações.
2: A gente tem informação aqui no Rio agora, Débora, a respeito da manifestação da Procuradoria-Geral da República sobre o plano estratégico de reocupação territorial que foi apresentado pelo governo do Rio de Janeiro ao Supremo. O Matheus Maciel tem as informações para a gente, tudo isso no âmbito da DPF das favelas, né, Matheus? Boa noite.
5: Exatamente, Carol, boa noite mais uma vez. Olha, a Procuradoria se manifestou de forma favorável a esse plano de reocupação territorial que foi apresentado no fim do ano passado, ainda na gestão Cláudio Castro, ao Supremo Tribunal Federal. No parecer que foi assinado pelo PGR, o Paulo Gonet, ele indica reiterar a posição que já foi adotada pelo Conselho Nacional do Ministério Público. E aí respondeu justamente porque houve uma determinação do ministro Alexandre de Moraes que a PGR fizesse essa análise do planejamento e colocasse ali qual era a sua opinião sobre o documento apresentado pelo governo aqui do Rio. Fato é que, segundo o próprio conselho, o parecer é favorável, mas com necessidade de pontos a serem aprimorados. Entre as principais ressalvas estava a ausência no plano de mecanismos específicos para garantir o cumprimento das condicionantes que são estabelecidas justamente pelo STF para reduzir a letalidade policial e as mortes de agentes de segurança nessas operações, nessas incursões em comunidades aqui do Rio de Janeiro. Uma outra ressalva que é feita é a da falta de interlocução do governo estadual com outras instituições, principalmente MP, Defensoria Pública, além da sociedade civil. Vale lembrar ao nosso ouvinte que esse plano estratégico de reocupação territorial, que foi apresentado pelo governo em dezembro do ano passado, prevê a retomada de áreas dominadas por organizações criminosas, começando ali o projeto piloto pelas áreas justamente do Rio das Pedras, Gardenia Azul e Muzema, zona sudoeste aqui da capital fluminense. O governo estimava, inclusive, que esse planejamento poderia atingir posteriormente até 1,2 milhão de pessoas. Proposta baseada em base integrada de segurança territorial com funcionamento 24 horas. Seria uma nova etapa aqui da segurança do Rio, quase 10 anos após todo o início das UPPs do Rio de Janeiro, que foi o último grande planejamento de segurança aqui do Rio de Janeiro. Volto contigo.
2: Obrigada, Matheus.
3: Você fica agora com o noticiário da sua região.

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1: 6:44 agora, Igor Cardim de volta de Brasília com mais informações sobre a agenda de Ronaldo Caiado. Oi, Igor, boa noite.
2: Oi, Débora, boa noite para você, boa noite também para os nossos ouvintes. Pois é, Caiado participou mais cedo de uma agenda ligada à saúde e disse que as faculdades de medicina se tornaram um negócio equivalente a uma bet institucionalizada. Ao listar algumas questões que considera de maior interesse da sociedade, ele mencionou a atenção à formação de novos médicos e também temas da agenda fiscal e da segurança pública. Caiado disse que a pulverização de faculdades de medicina no Brasil inteiro virou uma verdadeira bet institucionalizada. Ele disse que é só para cobrar mensalidade dos pais. Essa declaração ocorreu durante a participação do candidato do PSD no Congresso da Confederação das Santas Casas de Misericórdia e Hospitais Filantrópicos aqui em Brasília. Débora.
1: Obrigada, Igor. 6:45.
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0: Guilherme Muniz hoje fala sobre as novas picapes da Kia.
1: Oi pessoal, muito boa noite. Hoje eu conto aqui sobre mais uma picape que está sendo lançada no mercado brasileiro, uma picape média. Esse é um segmento que está bem aquecido por aqui, só que é uma picape de uma marca que não tem tradição nesse segmento. Kia Tasman. O ouvinte do CBN Autosport já sabia que essa picape chegaria por aqui, mas agora foi lançada para valer, para competir com Toyota Hilux, Ford Ranger e até Mitsubishi Triton. Ela está vindo em versão única de R$250 mil, tem um motor 2.2 turbo diesel de 210 cavalos e 45 kg de torque, além de um câmbio automático de 8 marchas com tração integral e também seletor de terrenos. Segundo o Inmetro, é uma picape que vai fazer 9,5 km por litro na cidade e quase 11 km por litro na estrada, e ela acaba sendo até um pouco maior do que algumas rivais. Ela tem mais de 5,40 m de comprimento, quase 2 metros de largura, então ela passa em algumas medidas, por exemplo, a Hilux e a Ranger. A caçamba tem capacidade de levar 1.173 litros de volume e a capacidade de reboque supera 3.500 quilos. É uma picape que vem bem equipada, mas não tem, por enquanto, controle de cruzeiro adaptativo, sensor de ponto cego e assistente de permanência em faixa. São itens importantes para os carros hoje em dia, principalmente nessa faixa de preço e principalmente um carro desse porte. O que a Kia diz é que vai lançar em breve no Brasil versões mais completas, portanto também versões um pouco mais caras. Por enquanto, Kia Tasman chega ao mercado para disputar mercado com Toyota Hilux, Ford Ranger e Mitsubishi Triton em versão única de R$250 mil. Por hoje é isso, pessoal. Até mais.
0: 6h47.
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0: um caso que aconteceu no Paraná. É um caso curioso. Então, a CBN chegou até a noticiar ontem. Então, um recapitular rápido aqui. Um homem que trabalhava no setor de pneus e conseguiu instalar, não sabemos como, um programa espião, é spyware, que se fala em inglês, no computador de uma concorrente. E assim, a partir daí, ele conseguia ver as mensagens que essa concorrente recebia, né, de solicitações de proposta, enfim, possíveis negócios, e ele buscava esses mesmos clientes, tentava roubar os clientes, a verdade é essa. Então, buscava essas pessoas, mandava mensagem com preços mais baixos. Só que a moça que foi alvo dessa história toda, ela tem que agradecer, porque a clientela dela foi fiel, percebeu, denunciou, a polícia ontem indiciou este homem. E a grande dúvida então é, tá, mas como é que esse tipo de programa funciona? O spyware, como o nome sugere, Débora e Carol, é um programa que consegue bisbilhotar o que tem no seu computador. Então, espionagem industrial sempre existiu, vai continuar existindo e parece ser o caso aqui. Conforme a pessoa vai trabalhando ali, clica aqui, clica acolá, escreve, vê na tela certas coisas, esse programa ele consegue detectar essas informações todas e repassar para quem está ali responsável por essa infecção. Em alguns casos, não é nem só o dado em si, como se fosse uma listagem, né? um registro em texto, mas até mesmo a tela do computador é transmitida para quem fez a infecção, quem fez o ataque. Então é um negócio muito perigoso isso do spyware. Agora, ao mesmo tempo que é perigoso, vem se sofisticando e tem sido mais difícil de as pessoas perceberem que o computador está com isso. Antigamente, já falei desse assunto antes, inclusive aqui na rádio, antigamente o computador, se fosse um notebook, aquecia mais, a ventoinha fazia mais barulho, porque estava trabalhando com uma maior potência para conseguir mandar esses dados todos. Só que eles vêm melhorando, vai ficando mais econômico, melhorando entre aspas, ficando mais econômico. Então, tá aí, essa possibilidade existe. E então, o que fazer, né, para evitar, para você que está na dúvida, e evitar o spyware e também esse tipo de espionagem? Não tem macete aqui, tá? Antivírus. Fala antivírus no computador. O Windows tem um que já é muito bom, mas às vezes é necessário um antivírus mais sofisticado, até pago. Vale a pena, né? Se o seu negócio depende disso, da comunicação com o cliente. E Carol e Débora, para fechar com vocês, tomar cuidado com os links que a pessoa está clicando, né? Porque essas infecções muitas vezes chegam ou por mensagem de texto ou por e-mail. Ali com alguma coisa, um assunto urgente, um chamariz, uma forma de capturar sua atenção. Você fica interessado, clica, não prestou muita atenção de onde veio, não sabe qual é o número, e aí numa dessas acaba instalando um spyware e depois o computador fica comprometido. Boa notícia é que instalando antivírus você consegue desfazer essa situação toda, mas é preciso ficar atento. E a título de curiosidade, o homem lá do Paraná, de Ponta Grossa, foi indiciado por invasão de dispositivo informático, que é uma lei nova, é uma lei de 2021, pena máxima de 4 anos de reclusão mais multa, e também foi indiciado por concorrência desleal por meio fraudulento para desvio de clientela. Isso já é Código Civil, é lei da propriedade intelectual, pena máxima de 1 ano de detenção. Pretendo acompanhar o caso, desenrolar desse caso com muita atenção, porque é um negócio bem diferente, né? Ficar ali espiando, monitorando o concorrente para conseguir roubar os clientes. Olha, inédito.
1: Com certeza, Tassos. Então, crianças, não façam isso em casa, porque é crime. Porque pode ter gente já, seja,
0: por favor,
1: né, com ideia aí de fazer por outros motivos e tal. É crime, então não façam. Tassos, obrigada, beijo, até semana
0: que vem. E a gente está falando disso no ambiente corporativo, mas vira e mexe eu recebo mensagem, até no e-mail aqui da coluna, de namorado, namorada, perguntando como é que faz para espionar outro namorado. Obviamente eu não respondo.
1: Foi isso que eu pensei, entendeu?
0: Também é crime.
1: Foi isso que eu pensei, não dá ideia para esse povo. Deixa claro que é crime.
0: É crime. Beijo, gente, até
1: segunda-feira. Beijo. Fique com o noticiário local.

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5: A gente volta para dar tchau para o nosso ouvinte. Beijo, Carol. Até amanhã.
6: Um beijo, Débora. Boa noite para você e para os ouvintes. Até.
5: A produção foi de Matheus Leite, assistência de produção Suelton Viana, trabalhos técnicos Daniel Mesquita e Henrique Dias. Muito obrigada pela companhia. Tenha uma ótima noite. 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Esperamos você. Até lá.

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0: Quarta-feira, 19 de agosto de 2026. O presidente Lula defendeu o enriquecimento de urânio para fins pacíficos, como na produção de energia. A declaração foi dada durante visita ao Centro Industrial Nuclear de Aramar, no interior de São Paulo. Em discurso, em defesa da soberania brasileira, uma das bandeiras do petista na campanha à reeleição, Lula também disse que o Brasil não pode andar de cabeça baixa na relação com outros países e defendeu investimentos em submarinos de propulsão nuclear. Representantes da OpenAI, dona do ChatGPT, estiveram hoje no Tribunal Superior Eleitoral para assinar um memorando de entendimento voltado às eleições. A empresa de inteligência artificial já havia aderido ao programa permanente de enfrentamento à desinformação. Agora, o novo acordo prevê a troca de conhecimentos técnicos e de boas práticas sobre integridade da informação, IA generativa e tecnologias digitais no contexto eleitoral brasileiro. A companhia aérea Latam informou que uma falha no sistema permitiu que dados de clientes fossem consultados por pessoas não autorizadas. A empresa afirmou que o vazamento foi identificado no dia 29 de julho. A companhia também orientou que clientes fiquem atentos a eventuais tentativas de golpes que citam dados cadastrais para pedir pagamentos, transferências, senhas ou códigos de confirmação. No horário de Brasília, 7:02.
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1: Olá, boa noite, são 7:02. Bem-vindo e bem-vinda ao Viva Voz Especial de Eleições. Hoje, quarta-feira, dia de estúdio cheio de novo aqui na CBN. Está com a gente o Bruno Caraza, pessoalmente, nosso colunista das quartas-feiras. Ele que também é colunista do Valor, comentarista do Jornal da Globo, professor da Fundação Dom Cabral. Boa noite, Bruno, bem-vindo.
2: Boa noite, Vera. Prazer estar aqui com você pessoalmente pela primeira vez desde que começamos aqui.
1: É, né? Isso, já faz mais de um ano que você está com a gente. Primeira vez presencial, hoje vai ser especial. E também participa hoje com a gente a Sila Schumann, que é CEO do Instituto de Pesquisa e Ideia. Boa noite, Sila, que prazer ter você aqui com a gente.
3: Boa noite, o prazer é meu, Vera, Bruno e todo mundo que nos ouve.
1: É isso, a gente vai junto pela próxima uma hora discutindo os temas da política. Hoje teve sabatina, CBN, o Globo e Valor, com o ex-ministro da Fazenda, Fernando Haddad, que é candidato ao governo de São Paulo. A gente também fala de sucessão presidencial, fala um pouco do peso da economia na disputa presidencial. Então fica com a gente, manda suas dúvidas, suas perguntas para o nosso WhatsApp 11-9911-9981, que a gente vai discutir aqui com o Bruno e com a Sila. Gente, eu queria começar falando justamente da sabatina do Haddad, porque, enfim, a campanha de São Paulo é uma das mais nacionalizadas do país. A gente tem aí dois nomes que são conhecidos nacionalmente, que já tiveram papéis no governo federal e que são projetados como eventuais candidatos à presidência da República. Me chamou muito a atenção na fala do Haddad, quando eu perguntei para ele, o fato dele não negar que ele esteja aqui cumprindo uma missão dada pelo presidente Lula, de, se possível, estreitar a vantagem do Flávio Bolsonaro num estado onde o Jair Bolsonaro já venceu em 22 e as pesquisas mostram uma prevalência do Flávio Bolsonaro sobre o Lula. E a dificuldade que ele também admitiu de quebrar a vantagem do governador Tarcísio de Freitas. Sila, qual é o peso da eleição de São Paulo hoje? Você conversa muito com o mercado, está sempre apresentando pesquisas quali e quanti para o mercado, para meios de comunicação. Por que que São Paulo virou tão estratégica nessa eleição?
3: Olha, São Paulo é o grande campo de batalha, não só porque é onde tem mais voto, é o maior colégio eleitoral do Brasil, mas aqui também foi definida a última eleição, né? Mesmo o Jair Bolsonaro tendo ganho em São Paulo, foi a diferença de votos do Lula aqui que fez com que ele se elegesse, ele sabe disso. Portanto, é muito importante para ele ter um palanque forte. No entanto, a gente tem um governador, a gente fez pesquisa do IDEA para o Diário do Comércio, agora recentemente, a gente vê um governador aí com 63% de merece continuar. O que quer dizer isso? Para a gente, no IDEA, essa é a pergunta mais importante para um incumbente, porque qualquer pessoa consegue responder, eu quero continuar com esse governo ou não quero continuar com esse governo, antes de examinar qualquer nome. E 63% dos paulistas dizem hoje que querem continuar com o governo. Então, uma eleição bastante difícil para a oposição. A eleição está apenas começando, evidentemente, mas é um cenário muito competitivo no nível estadual, mas de muita disputa no nacional. Isso não tem dúvida. E é aqui que a disputa vai se dar.
1: E tendo uma grande possibilidade dela se resolver em primeiro turno, como mostram as pesquisas, isso, vocês têm algum indicador que mostre o grau de mobilização, por exemplo, do governador Tarcísio de Freitas num eventual segundo turno para o Flávio Bolsonaro? Se esse engajamento tende a ser menor pelo fato dele já ter resolvido a situação dele?
3: Não vejo assim, não, Vera, porque ele é governador atualmente, né? E vai continuar sendo governador. Então, acho que o empenho...
1: Não dá para ir para Paris, que nem o Ciro Gomes.
3: Não dá para ir para Paris. Acho que ele vai continuar aqui. O que a gente viu na última eleição foi um comparecimento maior em segundo turno do que em primeiro turno, né? Por ser uma eleição muito polarizada. Então, não acho que tem perda, não, do primeiro para o segundo turno nesse sentido.
1: Ô Bruno, agora a gente vê uma prevalência dos temas econômicos no debate entre Haddad e Tarcísio, pelo fato dos dois já terem pilotado ministérios da área, e ele colocou muito a questão fiscal na mesa, o que é um pouco complicado porque se cobra muito o fiscal nacional, então ele apontar o telhado de vidro do outro num tema que é frágil para ele soa até um pouco contraditório. Como você vê essa disputa na seara econômica no maior estado do país?
2: Pois é, Vera, a gente até chegou antes a trocar uma ideia, né, a respeito disso. E eu até senti, comentei com você, que eu senti um ar um pouco abatido do Haddad em relação à empolgação, em relação a essa eleição no plano estadual, né? Pelas razões que a Sila acabou de mencionar. Ele sabe que é uma eleição extremamente difícil. E aí, nesse sentido, nessa batina hoje, ele buscou, sempre que ele pôde, jogar a discussão, pelo menos no plano econômico, para as questões nacionais. Porque é o papel que ele está exercendo nessa disputa aqui em São Paulo. Então, ele trouxe temas para confrontar não só a visão do PT e os resultados da administração do Lula em relação ao que pensa o Tarcísio, mas também em relação ao que Bolsonaro fez ou que o Flávio defende. Então, ele trouxe vários temas ali que ele está tentando jogar essa equivalência, preparando o terreno aí para o Lula obter um resultado melhor aqui em São Paulo. Então, ele trouxe a questão fiscal, apesar, né, da fragilidade ser um tema que ele sempre
1: cobrado
2: disso. Então, é uma postura também de defesa, né, ele mostrando, inclusive citou dados do FMI para dar uma legitimidade maior nos números que ele estava mostrando. Ele trouxe, por exemplo, um equivalente em relação às taxas das blusinhas, né, que ele fala que o Lula sempre foi contra, mas isso foi um pleito que partiu, inclusive, do Tarcísio e do próprio PL. Então, ele trouxe um comparativo entre as concessões no governo Lula versus as concessões do Tarcísio no governo Bolsonaro, quando era ministro da Infraestrutura. Então, foi a estratégia do Haddad hoje, ficou bem clara na sabatina, como que ele pretende, nessa campanha a governador, trazer discussões para o plano nacional, que é o papel que ele vai exercer nesse pleito.
1: Agora, Sila, a gente vê um peso nas pesquisas da segurança pública como tema a mobilizar o eleitor, mais até do que em outras eleições. Acho que nunca a violência apareceu tão claramente como o tema que mais preocupa o cidadão. E aqui em São Paulo talvez seja a área em que o governador tem mais dificuldades. É um governo muito bem avaliado, como você bem mencionou, mas na segurança é aquele em que aparece um asterisco, vamos dizer assim, na avaliação da população. Da forma como está colocado o debate de segurança, você acha que ele atende a essa demanda do eleitor, ou ainda está uma coisa muito acadêmica? Me dá a impressão de uma certa tecnicalidade que não chega àquele dia a dia em que o cidadão vive com medo e vive ali preocupado, né?
3: A segurança pública virou tema, né? Em 18 a gente discutiu bastante segurança pública ali, quando o Bolsonaro veio com a questão do armamento, né? Das pessoas se armarem, inclusive tinha uma questão muito do agro envolvida nisso. E ali eu creio que tem um recorte que ele é seguinte àquela intervenção militar no Rio de Janeiro, né? Quando houve a intervenção militar no Rio de Janeiro, a gente percebia em todas as pesquisas que os outros estados diziam: eu também quero. Por que só no Rio? Aqui também está complicado. E hoje a gente vê problemas de segurança na Bahia, a gente vê problemas de segurança em Pernambuco, a gente vê problemas de segurança no Ceará, em muitos estados que hoje têm essa demanda, e essa demanda hoje está nas médias cidades, está nas cidades inclusive pequenas, ela não é mais só das metrópoles, né? Então essa é a primeira questão. Eu tenho um pouco de dúvida como isso vai se dar no nacional, Vera, porque é um pouco difuso de quem é a responsabilidade. Sim. Da segurança, né? Você tem ali o seu celular roubado ali na rua, você vai xingar quem? Você xinga o prefeito? É o governador? É o presidente? De quem que é a culpa? E que no fundo é sobre isso que a gente está falando, né? A gente está falando dessa sensação de insegurança. A gente acabou de fazer uma pesquisa que o Globo deu, do quanto as pessoas estão amedrontadas. Elas têm medo de sair de casa, e as mulheres têm medo inclusive de ficar em casa, né? Elas estão com medo dentro de casa. Então é uma sensação generalizada de insegurança que vai estar muito presente, mas eu tenho curiosidade de ver como vai ser tratado. Eu vejo muito o campo da direita, não aqui em São Paulo, mas no nacional, querendo importar solução, por exemplo, de El Salvador, que deu muito certo em outros países do continente ultimamente. Eu tenho dúvidas de como que isso vai ser encarado aqui, especialmente para esse público de mulheres, de classe C, D e E, que vão olhar ali e dizer, bom, mas aí é meu filho, né? Enfim, essa agressividade toda, a gente vê que aqui no Brasil nem sempre é bem-vinda, especialmente para o campo de direita, que tem que conquistar esse voto. Então, eu acho que segurança ainda é um tema que eu quero ver como é que vai ser tratada nessa eleição.
2: Nesse tema também, ficou claro também no Haddad hoje, acho que duas vertentes, né? Eu acho que uma é solução milagrosa da inteligência artificial como saída para todos esses problemas, que todo mundo fala, mas ninguém explica como que vai utilizar. O Haddad bateu nessa tecla, mas uma outra tecla que ele bateu muito hoje, que eu acho que vai ser também nessa estratégia de nacionalização da campanha, é apostar na estratégia do sufocamento das organizações criminosas, né?
1: Por meio de cooperação, né?
2: Isso, cooperação. E o caso da Operação Carbono Oculto é um caso que o governo Lula tem como um exemplo a ser usado, né, como uma estratégia que pode ser aprimorada no futuro, caso eles vençam a eleição tanto aqui quanto nacionalmente.
1: Agora, Bruno, ele falou muito em concessões, né, e num tom crítico, em relação à Sabesp, em relação à Enel, que não é estadual, é uma concessão inclusive federal e está sendo discutida a caducidade, em relação aos trens metropolitanos, mas fica difícil imaginar como fazer os investimentos São Paulo precisa, com um orçamento já estrangulado e já quase todo ele capturado pelos gastos obrigatórios, sem recorrer a concessões. E tanto é que ele não fala em romper os contratos. Sim. Ele fala, vai estudar, vai passar um pente fino. Isso eu acho que são duas visões, modelos de Estado muito diferentes, né? Entre o Tarcísio e, portanto, o bolsonarismo, e entre o PT. A gente vê problemas com os Correios, etc. Isso chega na população? Você, como economista, é um debate que chega na população?
2: É um debate super relevante, porque realmente a gente vive numa restrição fiscal muito grande. O próprio Haddad reconhece, o Estado brasileiro não tem mais condição de assumir essa responsabilidade de ofertar esses serviços públicos, porque não tem espaço fiscal para fazer esses investimentos. Então, as concessões são a saída, ele reconhece isso. Agora, o que bate, essa discussão é uma discussão complexa para a população, tanto que acho que a Sila tem muito mais elementos para falar isso, mas as pesquisas de opinião que a gente acompanha, sempre que se coloca essa questão da privatização, a maior parte da população brasileira ainda é contrária à privatização. Então, é um debate que é complexo pro eleitor mediano brasileiro. Agora, o que o eleitor sabe muito bem é a qualidade do serviço que está sendo prestado. E aí é papel também do Estado fiscalizar e fazer um adequado marco regulatório e fiscalizar o serviço prestado pelas concessionárias. E é nesse ponto que o Haddad hoje, na sabatina, apontou, falou que eles tiveram que rever cláusulas de concessões concedidas pelo governo Bolsonaro. Então, de novo, é uma disputa aqui em São Paulo, mas que estão sendo tratados temas nacionais. São nacionais.
1: Eu acho que o João Santana fez isso bem em 2006, Sila, quando a gente lembrar, que ele pôs um tabuleiro tipo de um banco imobiliário, em que tinha as empresas ali e o Alckmin ia tirando uma por uma. Forçou até o Alckmin aí com aquela roupa,
3: o colete, o boné do Banco do Brasil.
1: Exato. Tamara, um pouco de demonização, né, das privatizações.
3: Eu concordo com o Bruno de que não é mais a demonização, mas talvez a palavra represente um pouco essa insegurança que as pessoas têm com relação ao serviço versus o serviço estatal. Acho que o que falta também é paciência, né? Se o serviço está ruim e você muda o serviço, você vai ter um tempo para ele melhorar, né? Não se tem essa paciência. A gente vive num modo urgência hoje
1: e todas no modo as urgências de
3: tudo
1: todas
3: é urgente, né? E tudo está na rede social e tudo está na discussão. Então, eu acho que ainda tem esse componente hoje para esse assunto voltar à tona, que é me posiciono a favor ou contra porque tive uma experiência ruim, né?
1: Exato. Eu acho que a gente deu conta já da sabatina, mas queria aproveitar que a Sila está aqui para trazer dois temas que são relativos a esse mundo da campanha, do marketing, das pesquisas, para a gente debater aqui. Tem uma grande discussão, e o IDEA acho que foi precursor em trazer isso, você e o Maurício, da possibilidade de, depois de muitos anos, a eleição nacional se definir no primeiro turno, pelo fato de que os candidatos daquele pelotão intermediário lá não estão performando. Vocês acham que isso realmente está no horizonte, está no radar de vocês? E a gente vai chegar na semana da eleição ali fazendo conta?
3: Sem dúvida, a gente realmente veio contra a corrente falando disso, né? Quando falamos a primeira vez, causou espécie, mas é uma discussão que a gente tem dentro do IDEA, olhando a história e olhando os números atuais. E vou explicar. Em primeiro lugar, é porque o presidente Lula, pela primeira vez, ele está sozinho no campo da esquerda. Ele não divide voto com ninguém. Não tem mais o Ciro, não tem a Marina, nem mesmo a Simone Tebet, não tem outro candidato de esquerda. Então, o mercado de votos dele de primeiro e segundo turno é mais ou menos o mesmo. Ele não tem aonde conquistar nesse campo. Então, em setembro, eu acho que a gente vai estar muito numa discussão se o presidente Lula vai ganhar a eleição em primeiro turno. Tem duas questões aí. Ele nunca ganhou em primeiro turno, muito por conta da abstenção, né? A abstenção é histórica no Brasil, de 20%, e o eleitor que menos aparece para votar é o eleitor de menor renda, que votaria, ou que diz nas pesquisas que votaria no presidente Lula. Mas esse ano, como eu disse, o campo de voto dele está estabelecido ali e já é bastante amplo. No campo da direita, o que eu enxergo é esse fenômeno que a gente chama de antipetismo de chegada, que ali foi quando o Aécio passou para o segundo turno no lugar da Marina, quando o próprio Jair Bolsonaro passou para o segundo turno no lugar do Geraldo Alckmin, que é quando o eleitor antipetista, ele olha e diz assim: não, eu vou dar o meu voto para aquele que eu considero que tem mais chance de ganhar do PT. Então, eu vejo que esse fenômeno pode acontecer ali no final do primeiro turno, e aí eu fico me perguntando, um eleitor de um candidato que está ali com 5%, com 6%, olhando que o presidente Lula pode ganhar no primeiro turno, se ele não vai correr para o candidato que ele considerar que tem mais chance. E aí esse candidato pode sair vitaminado e também ganhar no primeiro turno. Então, eu não vejo em favor de quem vai ser essa vitória no primeiro turno, mas ela tem possibilidade. E por último ainda, tem a questão dos nulos e brancos. A gente viu, por exemplo, quando o Flávio Bolsonaro perdeu o voto ali por causa do áudio do Vorcaro, os eleitores homens dele foram para branco e nulo, eles não foram para outros. Quando ele teve a discussão com a Michelle, as mulheres também foram para branco e nulo e não foram para outros. Então, se tiver essa apatia, esse cansaço que as pessoas têm demonstrado, isso eu vejo muito nas qualitativas com relação ao quadro, elas podem decidir fazer um voto de protesto, e aí se diminui os votos válidos e de novo corrobora com essa visão.
1: É incrível, né, Bruno? Porque tem essa coisa de uma insatisfação com os dois candidatos, que fica muito patente na rejeição altíssima de ambos, mas não se constrói uma alternativa. Ninguém olha para esses outros postulantes e vislumbra a possibilidade de algum deles deslanchar. E um outro fenômeno que eu queria ver se você também está notando em relação à economia. Porque os dados macro da economia são bons, mas quando chega nas pesquisas para escrutinar o bem-estar econômico, isso é baixo. A gente até falou disso aqui no Viva Voz. E agora o Flávio Bolsonaro parece disposto a explorar isso, né? Falando de endividamento, falando um pouco do preço das coisas no mercado.
2: Acho que nesse contexto a economia pode ser bastante relevante nesse cenário que Sila acabou de apontar, né? Porque realmente, de um ponto de vista macroeconômico, a situação no Brasil é relativamente boa, do ponto de vista do
1: crescimento.
2: Seis anos já, né? Dois anos do governo Bolsonaro e já no quarto ano do governo Lula de crescimento econômico, desemprego nas mínimas históricas, a renda cresceu acima da inflação nos últimos tempos, a inflação caiu, né? Ainda está ali, né, no limite da meta, mas não é nada que esteja como estava no pós-pandemia, né, que chegamos a ter inflação de mais de 10%. Então, tem um conjunto de elementos favoráveis do ponto de vista econômico, mas, por outro lado, o governo Lula não consegue captar todo esse bônus econômico que a realidade mostra. E um dos fatores que eu associo isso tem a ver com o grande endividamento da população. Nós temos hoje mais de 50% da população negativada no Serasa.
1: Mesmo, né? Com vários desenrolas.
2: Desenrolas e isenção de imposto de renda, injeção de recursos, né? Vale gás, não faltam estímulos como a gente tem conversado aqui no Viva Voz já há bastante tempo. Então tem um sentimento da população, isso acaba acho que drenando um pouco o ânimo do eleitor de dar esse voto de confiança para um novo mandato do Lula e isso acaba gerando essa apatia, né? E isso aparece nas pesquisas, né? Quando você pergunta individualmente cada um desses programas, vai se esvaindo assim a boa avaliação, a atribuição de valor a isso. E eu acho que E é nesse ponto que o Flávio Bolsonaro já começou a expor, né? Ficou claro no início da campanha, no primeiro pronunciamento dele, ele toca na questão do endividamento, ele toca na questão do custo de vida. E o custo de vida é cumulativo, né? É a redução da capacidade de pagar, né? Os americanos chamam do affordability, né?
3: Exatamente.
2: Tudo bem, a inflação está num patamar mais baixo do que estava no início do governo Lula, mas os preços, eles subiram de forma acumulada ao longo do tempo. Então, o eleitor sente isso. Quando ele vai ao supermercado, ele vê que ele compra o carrinho menor do que antes.
1: E vocês notam também, né?
3: 66% das pessoas na nossa última pesquisa Meio Ideia dizem que os preços estão maiores, né? Ou muito maiores ou maiores. Então, as pessoas têm justamente essa sensação. E quando a gente pergunta onde é que essa renda está comprometida, é no supermercado e na alimentação. Mais de 60% diz que é sobre isso. Então, a gente ouve, né, em pesquisa qualitativa o tempo inteiro.
1: E sobre,
3: né,
1: BET, vocês ouvem muito?
3: Muito, muito. Esse é um problema de saúde pública, né? É um problema de
1: economia
3: enorme, um problema para as mulheres, inclusive. É muito grave, que está aumentando também esse endividamento. Ou seja, chega no final do mês, a pessoa não consegue pagar as suas contas. Então é dramático e é simbolizado pela picanha.
1: Exatamente.
3: Então essa descrença, essa desconfiança, essa falta de entusiasmo, ela é mais prometeu a picanha. Entendi. E eu não estou conseguindo comprar a picanha.
2: E Vera, você perguntou dos outros candidatos, né? Nenhum deles apresenta propostas para esses problemas que estão ali no bolso, pressionando, que mexem até com a saúde mental das pessoas, né? O endividamento, as BETs, quais são as propostas que os outros candidatos, além de Lula e Flávio Bolsonaro, têm para essas questões? Então, quando eles não trazem soluções, fica difícil você engrenar.
1: Eles se perdem na paisagem,
3: agora
1: um bando de candidato com uma coleta.
3: Agora é importante a gente lembrar que essa questão econômica, ela vem também da derrota do Jair Bolsonaro, né? Quer dizer, quando eu falo da picanha, porque ela foi o motivo de voto em Lula contra Bolsonaro por conta da administração da pandemia, que incluía a questão dos preços. Então, as pessoas já sentiam que o supermercado estava mais caro e continuam sentindo que aumentou. Então, não se resolveu esse problema em quatro anos.
1: O papo está maravilhoso, nem dá vontade de ir para o intervalo, mas eu preciso, a gente faz um breve intervalo e volta já já com o Viva Voz, hoje com Bruno Carazzi e Sila Schumann.
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0: Quarta-feira, 19 de agosto de 2026. A Polícia Rodoviária Federal confirmou que o acidente que deixou 23 mortos e 5 feridos na BR-373 em Ipiranga, no Paraná, aconteceu após a carreta invadir a pista contrária e bater de frente com um micro-ônibus. A colisão ocorreu em um trecho de pistas simples formado por uma longa via. A PRF reforçou que não havia condições climáticas adversas, como chuva ou neblina, no momento do acidente. O governo do Paraná decretou luto oficial de 3 dias em todo o estado em razão do acidente. Em nota, o estado lamentou as mortes e manifestou solidariedade às famílias das vítimas. O ministro Luiz Felipe Salomão tomou posse como novo presidente do Superior Tribunal de Justiça para um mandato de 2 anos. A solenidade teve a presença do presidente do Supremo Tribunal Federal, Edson Fachin, do presidente do Congresso, Davi Alcolumbre, do presidente da Câmara dos Deputados, Hugo Mota, e do vice-presidente Geraldo Alckmin. Salomão assume o comando do tribunal no lugar do ministro Herman Benjamin. A dívida pública total dos Estados Unidos ultrapassou pela primeira vez a marca de 40 trilhões de dólares, um aumento de 1/3 em menos de 5 anos, segundo dados divulgados pelo Departamento do Tesouro. O avanço ocorre enquanto legisladores americanos seguem sem apresentar uma resposta para os déficits fiscais historicamente elevados. Em paralelo, o Tesouro anunciou a ampliação do programa de recompra de títulos de longo prazo. No horário de Brasília, 7:34.
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0: Estamos de volta com o Viva Voz, são 7 horas e 34 minutos. Eu pedi para vocês participarem e estão chegando as participações. O Edmundo Fornazari diz que adora o programa. Obrigada, Edmundo, pela sua audiência. E o José manda uma pergunta aqui para a gente que eu já vou repassar para o Bruno, porque é da seara dele. Ele diz o seguinte: não entendo como todos dizem que o orçamento é capturado pelos gastos obrigatórios, mas quando vemos as emendas, são mais de 100 bilhões só nisso. Como explicar essa contradição?
1: Pois é, a grande questão é que as emendas se tornaram uma espécie de gasto obrigatório por alterações que o Congresso fez nas últimas legislaturas. Ele estabeleceu que parte do orçamento necessariamente tem que ser gasto conforme deputados e senadores indicam. Esses gastos têm, em geral, uma qualidade muito ruim, porque eles são motivados pelo interesse eleitoreiro do parlamentar e não pelas necessidades reais da população. E a grande questão é que existe o dinheiro da emenda, né? São 50 bilhões atualmente, só que o governo precisaria ter força política para alterar esse quadro.
0: Esse caráter impositivo, né?
1: E os últimos presidentes da República no Brasil não têm essa força, então acaba que existe o recurso, ele poderia ser gasto de uma qualidade melhor, com melhor retorno para a população, mas como não se tem força política para alterar isso, os deputados e os senadores acabam determinando para onde esse dinheiro vai ser gasto.
0: É isso. A gente hoje viu o presidente Lula fazendo um ato do governo, né? Ele está alternando ali agendas da campanha e agendas de governo, mas nas agendas de governo ele acaba trazendo alguns temas que também resvalam na campanha eleitoral. Uma das grandes preocupações dele tem sido essa interferência dos Estados Unidos no pleito aqui, e ele tem procurado falar sempre em soberania, em falar dos ativos estratégicos de que o Brasil dispõe para se manter ali relevante e resistir a essa tentativa de domínio no continente dos Estados Unidos. E hoje ele trouxe uma questão que vai ser muito discutida também, que é a questão dos minérios aí estratégicos. E ele falou de urânio. A gente separou essa sonora para discutir aqui com vocês. Pode soltar.
2: O adversário às vezes não escuta. A gente tem que estar preparado para eles saberem que a gente vai ter força para poder dizer não. Que a gente vai ter força para poder dizer, vamos competir. O que a gente não pode é ser um país desse tamanho de cabeça baixa a vida inteira. O submarino é importante para que a gente tenha tecnologia para dar e para vender. Que a gente possa enriquecer urânio, sabe, para fins pacíficos, como está na nossa Constituição, para vender para o mundo.
0: Falou também que soberania não é só um discurso, é estar preparado para isso, né? Para saberem que o Brasil pode dizer não. Com essas restrições que a gente está falando, Bruno, falar em submarino nuclear, enriquecer urânio, faz algum sentido como prioridade para o país?
1: Vera, é a grande questão do orçamento público, né? O governo tem um orçamento, ele é significativo, o governo arrecada recursos consideráveis da população, nossa carga tributária é alta, não é, como o ouvinte mencionou, não é por falta de dinheiro. A grande questão é que o orçamento eles são escolhas e não dá para se fazer tudo. Então, quando o Lula coloca essas questões, eu vejo em dois planos. Tem um plano que a gente agora passou a viver, principalmente depois do Trump, num mundo em que a geopolítica ela é muito relevante, então os países realmente estão numa corrida na busca de minerais estratégicos por causa da tecnologia, mas também por causa da questão militar. Mas, por outro lado, a gente tem uma escassez de recursos muito significativa. Então, quando o Lula fala de investir no enriquecimento de urânio, em construir submarino nuclear, isso vão ser recursos que vão faltar para outras necessidades da população. Então, qual é a prioridade que ele vai colocar aí? Isso precisaria ficar claro.
0: E Sila, essa questão dos Estados Unidos, a gente não sabe ainda quais podem ser os próximos lances, as próximas decisões do Trump, Mas isso vem sendo testado por vocês, né, nas pesquisas. Eu lembro que a última do Ideia perguntava se ser apoiado pelo Trump era bom ou ruim, e o caráter negativo prevaleceu. Mas essa discussão sobre soberania, ela chega ali na casa do eleitor, no Zap, no grupo de Zap, e de que forma?
3: Olha, esse foi um tema que impulsionou o presidente Lula a crescer ali na primeira vez que se falou em tarifaço, né? Então, acho que ele vai abraçar esse tema e a gente já está vendo ele fazer isso. Não é um assunto que é do dia a dia das pessoas, mas vai fazer parte da campanha, não porque o Brasil se preocupe com política externa. A gente nunca discutiu política externa em campanha brasileira. Eu me lembro sempre de 2018 ali, que tinha aquela ameaça, o Brasil vai virar uma grande Venezuela se o Haddad ganhar. Lembra disso? Não foi esse o motivo de voto, né? Acho que o Brasil é muito grande. Mas, como falou o Bruno, desde do Trump 2, a gente tem essas questões geopolíticas e uma interferência do Trump obsessiva, né, em todos os pleitos. Na maior parte das vezes, negativa, né? Em alguns candidatos que estavam indo bem acabaram perdendo, né, depois que ele entrou lá. Mas mesmo França, que é mais longe, Austrália, sim, né? Enfim, teve alguns. Então, eu não acho que vá ser bom para o candidato que for apoiado pelo Trump abertamente. Quando a gente pergunta, a gente vê exatamente as bolhas, né? Porque a gente vê que 22% acha bom, 44% acha ruim, mas quando você vai entrar exatamente no eleitorado bolsonarista, a direita bolsonarista e a esquerda lulista, é aí que se amplia, um achando bom e o outro achando ruim e vice-versa, né? Então, acaba ficando uma briga de torcida, sim, com relação a esse tema.
0: O Bruno, a autossuficiência de petróleo é um outro fator que pesa aí nessa questão estratégica de posicionamento do Brasil perante o mundo. E esses últimos dias foram de comemoração no governo e no QG lulista, até o Haddad falou disso, porque se descobriu ali no Poço Pioneiro de Morfo, na margem equatorial, que tem sim um potencial de exploração de petróleo. Isso dá tempo de faturar? A gente está vendo questões muito mais populares, né? Desenrola e tal, que não surtiram tanto efeito. E outra coisa, dá tempo de explorar? Porque para abrir uma nova fronteira de exploração de petróleo leva anos, requer pesquisa, requer gasto e requer ali um bom planejamento ambiental. Essa conta de chegada vai ser como o pré-sal? O Lula faturou muito em cima do pré-sal, né?
1: Sim, eu vejo isso, Vera, numa questão mesmo do discurso de campanha, né? E aí, porque a produção não vai se materializar tão cedo, né? Extração de petróleo é algo de anos, né? Então, isso é uma boa perspectiva para a economia brasileira, assim, uma conquista da Petrobras. Agora, do ponto de vista eleitoral, eu vejo o Lula explorando isso em dois aspectos. Um é retomar aquele...
0: petróleo é nosso.
1: Retomar a velha discussão do pré-sal mesmo, né? Do Lula ali com a mão suja de petróleo, né? Naquela expansão da Petrobras muito significativa ali no final do governo Lula 2 e início do governo Dilma, né? Então, ele vai tentar explorar por esse lado, né? Da expansão dos investimentos públicos, estatais. E o outro aspecto é tentar com isso contrapor uma alta nos preços dos combustíveis, pelo menos no discurso, né? Que a gente verifica desde o início do ano, desde que eclodiu a guerra lá no Oriente Médio. Então, é como uma sinalização, olha, eu sei que o preço da gasolina, o preço do diesel subiu muito, mas, olha, lá na frente, no próximo governo, a gente tem essa perspectiva de explorar mais petróleo e vai aumentar a oferta de petróleo e os preços vão cair. Então, acho que ele vai trabalhar muito nessa linha.
0: É isso. A gente faz mais um breve intervalo e volta já já para o encerramento do Viva Voz, hoje com o Bruno Carazzi e a Sila Schuba.
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1: Viva Voz de volta, são 7h49. Hoje a gente recebendo o Bruno Carazza, nosso colunista de todas as quartas, e a Sila Schumann, que é CEO do IDEA. Eu vou aproveitar agora os chapéus específicos de cada um deles para explorá-los sobre questões aqui. A Sila, além de tudo, também preside uma entidade que trata da questão do marketing político. Ela é uma profissional do marketing político há muitos anos, e hoje eu cometi uma coluna a esse respeito, porque me chamou muito a atenção o fato de haver crises entre marqueteiros e candidatos em muitas campanhas, inclusive duas campanhas presidenciais. Um fato mais recente é a saída do Paulo Vasconcelos, conhecido e vitorioso profissional do marketing, da campanha do Ronaldo Caiado, e eu tracei ali algumas hipóteses. Eu queria saber, Sila, vocês já se debruçaram sobre a dificuldade de fazer marketing político nos dias de hoje, com tecnologia, com IA, com as redes sociais bombando, esse imediatismo que os candidatos têm em relação ao resultado? E o que mudou das campanhas tradicionais? Você vem nesse desde o Geraldo Walter, você está nisso há muito tempo. E o que mudou?
2: Minha primeira campanha foi em 1988.
1: Olha lá, no Paraná,
2: que
1: né?
2: Que eu fiz campanha.
1: Greca,
2: né?
1: Você isso, começou com o Jaime
2: Lerner? Não, fiz
1: Greca,
2: Jaime Lerner no Paraná em 88, mas eu já cobria a eleição desde a redemocratização, desde a primeira, já era repórter lá em 1982. Mas enfim, eu sou vice-presidente, de fato, da associação que reúne, a gente tem mais de 200 profissionais, e eu respondo a sua pergunta até mostrando a evolução de isso, porque quando a gente inaugurou, quando a gente fundou, né, eu sou fundadora, nós éramos um grupo ali que se conhecia muito bem, né? Hoje a maior parte das pessoas eu não conheço que estão na associação. A gente tem critérios muito firmes para adesão, né, dessas pessoas, mas eu não as conheço, exatamente porque o mercado veio mudando, veio se ampliando. Hoje você tem muita gente que, por exemplo, é especialista em redes sociais, como você falou, e aí é a mesma profissão, de alguma forma, né? A gente... mas eu creio, assim, respondendo a tua pergunta, mudou muito, sim, porque tem mais oferta de profissionais. Mudou por um ponto que você traz, que são os recursos, né? Os recursos que você vai investir numa campanha presidencial, são os mesmos que você decide investir numa campanha proporcional de deputado federal, e é essa que dá retorno lá com o fundo partidário, né, e com o fundo eleitoral. Então tem essa decisão, mas eu creio que essa é a hora de dar crise mesmo, sabe, Vera? É a hora em que, porque essa profissão, além de você ter conhecimento, você tem que ter a confiança do candidato, a confiança da campanha. E muitas vezes, quando você começa essa caminhada logo antes de começar o período eleitoral, você não comeu um quilo de sal ainda com esse candidato. Então, você começa a se conhecer e chega à conclusão que não gostou. Eu faço até um paralelo com o médico. Digamos que você tem um plano de saúde bacana, você pode escolher o teu cirurgião, você vai em 1, 2, 3 médicos, e nem sempre você vai escolher...
1: Vai dar um match ali.
2: Nem sempre vai escolher pela qualidade dele, né? Enfim, pelo tanto de cirurgias que ele fez que deram certo, mas muito porque você vai ter uma empatia, vai acreditar nele. E no marketing político é bem parecido, você tem que se conhecer em muito pouco tempo. É uma guerra, né? É um momento em que é tudo ou nada. Você tem que fazer aquilo dar certo em pouquíssimo tempo. E eu acho que a hora das crises realmente é agora, né?
1: Aquela pergunta de $1 milhão que a gente faz há pelo menos 3 eleições. Esse vai ser o ano em que as redes sociais vão prevalecer sobre a TV? Ou você acha que ainda não?
2: Não, eu creio que é a soma de tudo, né? Hoje você vai assistir um programa de TV, que é muito importante, mas você já vai assistir com o seu telefone celular aqui na sua mão. Né, tendo outro tipo de informação chegando ao mesmo tempo, acho que a soma de tudo isso torna o trabalho de quem faz marketing político mais desafiador. Mas acho que, assim, a gente está organizado lá no campo, para a gente é uma coisa muito importante, porque era uma profissão que foi se inventando. Sim. A nossa democracia é jovem, né? E aí a gente vai criando critérios, e tem critérios ali com relação à ética, com relação

0: relação a práticas que eu acho que o mercado vai acabar se amadurecendo nesse sentido, mas vira notícia, né? É. Vira assunto da rede social e todo mundo quer dar palpite, que nem futebol, né? Que nem qualquer
1: é isso,
0: e que nem médico, que você vai lá na inteligência artificial para saber se o tratamento tá certo, né? Deixa eu checar aqui, você não tá me dando o remédio certo.
1: Ô, Bruno, e agora eu vou te fazer uma pergunta sobre aquilo que você me pediu, para nunca te pedir para explicar. Que
0: oh,
1: é a campanha
0: Deus.
1: De Minas, sua terra, você tem lugar de fala. Lá é um estado que eu acho que tem dois fenômenos disso que a gente está discutindo. A eleição do Zema, que era alguém que não tinha tempo de TV e surgiu Sim. do mais absoluto nada, inclusive se reelegeu muito facilmente, e agora um fenômeno que é o Cleitinho, que é um fenômeno eminentemente das redes sociais, e que demorou para dizer se seria candidato ou não, teve o debate agora, ele foi, inclusive, como é que você está vendo esse momento da disputa em Minas?
0: Em Minas até o candidato está indeciso, né?
1: É isso.
2: É, encerrada a novela Cleitinho, né? Ele finalmente foi sacramentado pelo partido, e houve o debate, e foi um debate bastante estranho, a meu ver, né? Porque, de um lado, o Patrus Ananias, que é o candidato do PT, é o candidato do Lula, faltou ao debate. E é um candidato que tem o peso da candidatura Lula. É importante, foi escolhido ali para representar o Lula no debate, ele não foi ao debate. E isso foi ignorado pelos demais candidatos presentes ao debate. Ninguém aproveitou essa deixa para atacá-lo, porque ele está ali no páreo para ir ao segundo turno com o Cleitinho, caso se confirme aí essa grande margem que o Cleitinho tem nas pesquisas, né? E por outro lado, os demais candidatos, eles não confrontaram as posições do Cleitinho. Todos os candidatos, eles estão, parece que, com receio de se colocarem contra o Cleitinho, justamente por ele ser um candidato com muita popularidade, com muita presença nas redes sociais, que mobiliza muita gente. Então, os demais candidatos, Calil, o próprio governador atual, Matheus Simões e os outros concorrentes, ali pisando em ovos. Então foi um debate extremamente morno, e a campanha segue sem ainda esquentar e sem a gente saber qual vai ser o desfecho aí do segundo candidato no segundo turno.
1: Isso, né, Silano? Naquele estado que tem sido quase um espelho da votação brasileira e capaz de replicar ou predizer, a gente não sabe direito em que ordem vem as coisas, o que vai dar na eleição nacional.
0: É,
1: né?
0: O nosso swing state, né? É. Minas Gerais, até pelas diferenças geográficas e demográficas que tem. E é o segundo maior colégio eleitoral, né? Entre os três primeiros colégios eleitorais do Brasil. Tem muito voto, também vai ser palco da eleição nacional, mas lá já aconteceu tudo que é tipo de voto, né?
2: Sim,
1: no Lécio, Anastasia Dilma, quer dizer.
2: E o próprio Zema, quando ele se elegeu, né, você mencionou, ele pegou a carona ali no bolsonarismo, né, na última, declarou voto ao Bolsonaro, apesar de ser do partido do Amoedo em 2018, Sim. né, e isso catapultou pro segundo turno e depois pra vitória. Então, e um estado que está bastante dividido eleitoralmente.
1: E quebrado.
2: Quase que caiu essa máxima de quem ganha em Minas ganha no Brasil em 2022, que foi muito parelho. A margem do Lula foi muito pequena. E do ponto de vista da disputa estadual para governador, é um estado que, como você mencionou, está quebrado, tem muitas dificuldades fiscais, e que isso diminui um pouco a força do incumbente, que é o Matheus Simões, de tentar usar a máquina pública para confrontar esse fenômeno que é o Cleitinho.
0: E não tem uma aprovação suficiente para se dizer que há uma continuidade óbvia.
2: Sim,
1: né? Nem ele quer muito, né? Acho que ele quer ficar ali pairando como candidato do bolsonarismo, não quer se associar tanto ao Zema, eu tenho essa impressão, né? Não sei se vocês acham.
2: Mas por outro lado também o Flávio lançou, o PL lançou um candidato próprio, né? O ex-presidente da Federação das Indústrias. Então também tem essa fragmentação da direita.
0: Sim,
2: também.
0: Mas vai ser uma campanha muito interessante, porque assim, na minha visão, a gente só vai ter aí um terço de segundos turnos, né? Porque a gente tem muitos governadores bem avaliados, que vão se reeleger ou fazer o sucessor, então muita campanha vai ser morna, tem pouco candidato, né? Exatamente por essa questão do fundo partidário, não vale mais a pena para os partidos investirem num terceiro, quarto lugar, como tinha antes, né? Que era só para concorrer, eu vou investir em bancada de deputado federal, então muita campanha vai ser morna e acabar no primeiro turno. Acho que Minas vai ser com muita emoção, né? Rio Grande do Sul vai ter emoção, acho que...
2: Pernambuco.
1: Paraná, né?
0: Paraná.
1: Com essa coisa do Moro versus Ratinho. Ai, gente, então vocês vão ter que voltar muitas vezes para a gente tratar de todos esses estados e todos esses temas, porque eu adorei. Muito obrigada, Bruno, por hoje. Muito obrigada, Sila. Já fica o convite para voltar. Eu sei que tem pesquisa Meu Ideia em breve, então você ou o Maurício vão estar aqui.
0: Com prazer.
2: Foi um prazer também.
0: Muito
2: conversar
0: bom
2: com Sila aqui, ótimo.
1: E você que pegou do meio e quer ouvir essa nossa discussão, ela está disponível em todos os tocadores de podcasts, no YouTube da CBN, no nosso site, em todos os lugares. Amanhã tem mais. O Viva Voz de hoje teve a produção do Matheus Leite, a assistência de produção do Sueliton Viana e trabalhos técnicos do Henrique Dias. Eu fiquei em dúvida entre Dias e Martins. Henrique Dias. Até amanhã, gente.

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0: quinta-feira, 19 de agosto de 2026. O presidente Lula se reuniu no Palácio da Alvorada com o advogado que defende o empresário Fábio Luiz Lula da Silva Lulinha. O encontro com Marco Aurélio Carvalho ocorre em meio a revelações da Polícia Federal. O órgão investiga se o filho do petista cometeu crimes de tráfico de influência e corrupção em 3 inquéritos diferentes. Os empresários lideram entre as ocupações declaradas por candidatos nas eleições deste ano, segundo dados do Tribunal Superior Eleitoral. Pouco mais de 12% disseram exercer a atividade. Os advogados aparecem em seguida e representam 8% do total. Policiais militares, médicos e servidores públicos completam as 5 primeiras posições. Subiu para 314 o número de mortos em decorrência do terremoto que atingiu a Colômbia na semana passada. 262 pessoas ainda permanecem desaparecidas. As informações foram confirmadas pelo presidente Abelardo de la Espriella. O tremor causou grandes danos em grandes áreas do oeste colombiano. Horário de Brasília, 8:02.
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3: Muito boa noite a você, amigo e amiga, ouvintes aqui do Quatro em Campo. Sejam todos muito bem-vindos. Vamos juntos até as 9 horas da noite nesse aquecimento aqui para Libertadores da América. Tô aqui no Maracanã, neste palco. Teremos um grande jogo, Flamengo e Cruzeiro valendo vaga nas quartas de final da Liberta. Tá tudo igual, é? Foi 1-1 no Mineirão e agora... quem vencer, leva a vaga aqui no Maracanã com ingressos esgotados, então já é garantia de casa cheia no Maracanã. Muito obrigado a você que se liga no nosso podcast, você que acompanha o programa nas mais diversas plataformas digitais. Hoje, dia 19 de agosto.
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3: Tudo bem, Tatá? Boa noite.
4: Fala, Éboli. Boa noite. Boa noite pra todo mundo que tá ligado aqui com a gente no Quatro em Campo.
3: Guilherme Pradella. Tudo bem, Pradella? Boa noite.
5: Tudo bom, Éboli? Boa noite pra você e para os ouvintes.
3: Paulo Alberto Xavier.
1: Primeiro tempo.
3: Olha que tem bola rolando, hein? Tem bola rolando e o Palmeiras vai se classificando. O Palmeiras vai se classificando em intervalo de jogo... em Assunção, e tá 1-0 para o Palmeiras. Gol do Gustavo Gomes, zagueiro artilheiro. Palmeiras 1-0. No melhor estilo Palmeiras, hein, Pradella?
5: É, total.
3: Foco, mas tá fazendo 1-0.
5: Sim, o Palmeiras não jogou bem esse primeiro tempo, teve dificuldades. O Cerro Porteño também não conseguiu aproveitar o espaço que o Palmeiras deu, principalmente ali no meio campo. E aí o lance do gol surge da seguinte forma: o Palmeiras, num raro ataque, começa a tentar chutar, faz um cruzamento para a grande área. O zagueiro, ao invés de deixar a bola ir na direção do goleiro, chuta pela linha de fundo. O goleiro fica maluco da vida. Aí vem uma sequência de escanteios, de cruzamentos. Batida de escanteio pro lado direito, Gustavo Gomes sobe de cabeça, manda pro fundo do gol aos 41 minutos do primeiro tempo. Então, Palmeiras, que não jogava bem coletivamente, se aproveita de uma jogada que há muito tempo funciona, independente do time estar jogando bem ou não. A bola parada do Palmeiras é sempre muito forte, ainda mais com o Gustavo Gomes, que manda pro fundo do gol, atestada bonita. Então, Palmeiras à frente, como o primeiro jogo acabou empatado, Palmeiras nesse momento se classificando para as quartas de final da Libertadores da América, mas agora tem todo o segundo tempo, Éboli.
3: Lembrando que na primeira partida o Palmeiras também saiu na frente e o Cerro foi buscar um empate de 1-1, né? Mas agora Faltam 45 minutos para o Palmeiras confirmar essa classificação. Já fez o mínimo que precisava, né? Que é a vitória por 1-0, vitória pelo placar mínimo. E o Palmeiras sempre forte na Libertadores América. Sempre arruma soluções, né, na Libertadores América. Também tem bola rolando para Coquimbo Unido e Platense. E tá 0-0 esse jogo, tá? E daí sai o adversário
4: do Fluminense.
3: Do Fluminense. E no primeiro jogo também foi 1-1. Então 0-0 vai levando pros pênaltis. É, Fluminense, Tata, que ontem suou um litro certinho, mas acho que controlou o jogo, né? E Fábio, o inoxidável Fábio, mais uma vez garantiu a classificação do Fluminense. O que que o Marcão faz no Fluminense que a coisa muda de repente, hein, Tata? Você já entendeu isso?
4: É o fator novo velho, né? Porque ele não sai de lá nunca. Mas toda vez que ele chega é porque alguém foi demitido, então...
3: Ele é da comissão técnica fixa, né?
4: Exatamente.
3: Tá sempre lá. Eu brinco que é o seguinte, tiraram o Marcão da geladeira.
4: É isso.
3: Daqui a pouco bota de novo na geladeira.
4: Ele tá sempre à disposição, né, pro Fluminense. Traz o fator novo porque, enfim, você demite um técnico aí, enfim, um auxiliar que tá ali sempre, ele acaba conseguindo resultados imediatos, né? O Marcão, ele nunca teve um teste, assim, de longo período com o Fluminense. Acho que ele também não quer isso. Ele gosta de se auxiliar técnico e tá tudo certo com relação a isso. Foi o melhor jogo do Fluminense nos 4 jogos contra o Independente Rivadavia, né? Foi um jogo que o Fluminense conseguiu ali controlar. O Rivadavia realmente não levou sustos. É, tô bem contrariado em relação à penalidade que foi dada pro Rivadavia, que acabou causando empate ali pra equipe no final.
3: Você acha que não foi pênalti, não?
4: Eu acho que não. É? Eu acho que não, assim, porque eu vejo que a bola toca, toca. É. Mas assim, é um chute a queima-roupa, né? O jogador do Rivadavia tá muito colado com o Ignacio, que tá fazendo o movimento de colocar o braço nas costas. Só que ele tá na cara do jogador, não dava tempo desse braço ficar muito colado. Mas existe uma intenção. Eu acho que é o problema da bendita da interpretação, né? Qual foi a interpretação? Eu não acho absurdo o pênalti ter sido dado.
3: Eu concordo contigo, tá? Eu acho que não é nenhum absurdo, nenhuma decisão.
4: Isso.
3: Se não desse o pênalti, ok. Se deu o pênalti, pra mim, também não acho uma decisão absurda. O impacto que existe no lance, é que sempre mexe muito com as decisões, é que a bola ia pro gol, né?
4: Pois é.
3: Se passa pelo Ignacio, ela vai no gol.
4: Ela tinha a direção do gol,
3: Exatamente, tinha a direção do gol, né? O movimento de Ignacio, por um ângulo parece que o braço está descolado, pelo outro parece que ele está recuando o braço. Eu estou mais contigo. Depois, vendo com calma, ontem a gente até fez o programa e acompanhou em tempo real o jogo do Fluminense. E eu tive uma primeira sensação de que o braço estava fora do lugar. Mas depois, vendo com calma, ele está recuando o braço de fato, né?
4: Ele está fazendo a mecânica de colocar o braço nas costas para fazer a movimentação normal do zagueiro dentro da área, mas é um chute a queima-roupa. O jogador do Rivadavia estava muito colado, realmente não dava tempo. Mas é isso, assim, é uma bola que tinha em direção do gol. Não acho absurdo o árbitro ter dado. Sim, é porque a gente já viu também lances desse mesmo acontecer e não ser dado pênalti. Então, assim, é a bendita da interpretação. O árbitro fez a revisão, viu que tocou, isso é indiscutível, houve o toque, ele considerou pênalti, não acho absurdo. Mas o Fábio, mais uma vez, salvando o Fluminense nas penalidades, defendeu 2 vezes. Eu acho que é mais uma atuação do Fábio que comprova para mim uma grande injustiça dele nunca ter sido convocado para a seleção brasileira, porque é um jogador muito importante na história do Fluminense, né? Na história do futebol em si, e que tá jogando em alto nível aos 45 anos. Isso é espetacular, assim, é surpreendente o que o Fábio faz.
3: O Fábio gosta de jogo grande, né?
4: Sim.
3: Agora, o Kevin Serna, ele perdeu a chance de ser de fato o herói da partida, porque ele teve aquela última chance.
4: O gol que ele fez foi mais difícil do que ele perdeu.
3: Muito mais do que ele perdeu, meu Deus do céu. Perdeu o gol debaixo da trave. Ele, o goleiro, a bola e o gol. O zagueirão deu um mole desgraçado ali. Ele foi e jogou pro alto. E aí, nos pênaltis, como você bem falou, o Fábio garantiu a classificação. Fala pra dela.
5: Não, e nesse jogo me chamou. Foram 3 pontos que me chamaram a atenção nessa partida. Primeiro, esse lance do Serna, que de fato o gol que ele faz é muito mais difícil do que a chance que ele perde, cara a cara com o goleiro, ele conseguiu chutar por cima do gol. Segundo, se não me engano, acho que só em uma cobrança de pênalti o Fábio não acertou o canto. praticamente em todas ele acertou,
3: sim,
5: o canto.
3: Verdade, então, assim, verdade.
5: No tempo normal, não. Eu acho que ele entendeu que foi o Alex Arce que bateu o pênalti de empate, né? Que ele fica no meio do gol, assim, mas também numa aposta de tipo, poxa, é o último lance da partida, numa dessa o cara vai tentar chutar no meio do gol para se garantir, mas não. Bateu bem. E o terceiro ponto, a expulsão do Canóbio. É um lance que o Fluminense tem a posse de bola no meio-campo com o Hulk cai no chão pedindo uma falta que não teve, toca com a mão na bola pedindo a falta, o árbitro não marca. Qual o jogador que atua principalmente no futebol brasileiro de ficar toda hora tentando forçar falta, faltinha e tudo mais, e essa falta não acontecer porque de fato não foi falta. Foi justamente no lance seguinte a essa pedida de falta do Hulk, que não aconteceu, que surge o lance da expulsão do Canob. Então, sim, foram três elementos da partida que me ficaram muito latentes, assim, na cabeça depois do jogo.
4: O Hulk é chato pra caramba, né? O Hulk é chato pra caramba.
3: Ele tem que ficar muito chato pra ficar chato pra caramba. Aliás, ele tem que ficar menos chato pra ficar chato pra caramba. Ele é mais do que chato pra caramba. Mas, Tatá e Pradella, uma situação curiosa, né? Depois que o Canob foi expulso, o Independiente Rivadavia, ele meio que se viu numa condição de que agora eu vou pra cima. Não é um time preparado pra isso, é um time preparado pra contra-atacar. Né? E aí ele teve muita dificuldade na base da bola na área pra ameaçar o gol do Fluminense e ofereceu talvez aquilo que precisava o Fluminense. Um pouquinho mais de campo também pra contra-atacar. Então acho que o Fluminense conseguiu até entrar numa zona de conforto quando teve que mudar passou a adotar mais o contra-ataque. Porque o Fluminense também, quando teve a bola no pé para propor o jogo, também teve dificuldade para criar situações, né? Aliás, a gente viu isso, é uma característica das duas equipes, que a gente viu isso em todos os confrontos. Sempre o time que teve mais a bola foi o time que mais teve dificuldade para construir jogadas. E os gols saíram sempre em contra-ataque, quando os times encontraram o conforto no contra-ataque. Então, acho que o Fluminense conseguiu lidar bem até com o fato de passar a jogar com um homem a menos. E o Rivadavia não teve argumentos técnicos para se impor, mesmo no 11 contra 10, vocês concordam?
4: O Fluminense tecnicamente é melhor que o Rivadavia, né? A gente não discute aqui a campanha espetacular que o Rivadavia fez na fase de grupos, a segunda melhor campanha geral da Libertadores da América, enfim, conseguiu um empate sem gols com o Fluminense na ida, nas oitavas de final, e fez um jogo bem franco na volta. Só que assim, eu concordo com o que o Chico falou ontem durante o jogo, né? O Rivadavia era um time fisicamente melhor que a equipe do Fluminense, né? Então, muitas vezes, o jogo do Fluminense foi parado na disputa física. Do Fluminense perder a bola sem falta, mas nessa dificuldade de criar. O Hércules estava muito mal ontem, e o Hércules fez falta. O Lúcio Acosta começou no banco de reserva. Você tinha ali o Paulo Henrique Ganso entre os titulares, o Hércules e o Martinelli. O Martinelli sempre muito participativo e importante. O Hércules errando muitos passes. E isso foi algo determinante ali, principalmente no primeiro tempo da equipe do Fluminense. E o Rivadavia conseguiu matar a jogada do Fluminense na parte física. Conseguia vencer os duelos e acabou que não conseguiu. Controlar o Fluminense nesse sentido, apesar do Fluminense tecnicamente ser uma equipe melhor que a equipe do Rivadavia. Mas é isso, assim, o Rivadavia, quando vê o Canóbio expulso, se obriga a propor o jogo, e tecnicamente não é uma equipe que tem condições de propor o jogo. Fernandes é um bom camisa 10, é um jogador bem interessante, mas não joga com um time muito tecnicamente favorável a ele. Então, assim, foi uma equipe que precisou propor, não sabe propor o jogo, porque tecnicamente está muito aquém nesse sentido. E aí o Fluminense, quando teve espaço, teve um jogador fisicamente também para conseguir ganhar essa disputa com o Rivadavia, que foi o Serna, na velocidade, na parte física, conseguiu vencer e faz o gol do Fluminense, que é importantíssimo, lógico, né? Depois perde um gol inacreditável, mas eu acho que foi muito isso, né? Um Rivadavia que tecnicamente era bem inferior à equipe do Fluminense, e isso foi importante.
3: Eu vou falar um negócio aqui que eu já falei durante a programação, quero saber se vocês acham que eu estou exagerando, né? Fica à vontade. Para mim, a classificação de ontem do Fluminense foi uma classificação para semifinal, porque eu não consigo enxergar Coquimbo Unido ou Platense, e não tem nenhuma questão aqui de preconceito, porque não tem tradição, nada disso. considero duas equipes realmente limitadas, tá? Platense estava no grupo do Corinthians, terminou na segunda posição. Coquimbo Unido estava naquele grupo o mais
5: ganhou
3: fraco.
5: Ganhou do Corinthians aqui em Itaquera, viu, Éboli? Ganhou de 2-0, a primeira derrota do Diniz, sim, depois de 19 jogos de invencibilidade na Libertadores, foi o Platense por 2-0. Teve muita fora do Corinthians, enfim, mas sobra coragem, sobra disposição, mas entendo e faz sentido isso que você está dizendo, sim, para mim também.
3: Sim, já ganhou, sim, pra, eu tô falando assim, para mim
4: é o favorito.
3: Fluminense, exatamente, Fluminense depois dessa vitória contra o Palmeiras e dessa classificação, agora vai ter um intervalo grande até o jogo das quartas de final da Libertadores da América, né? Então, se ele mantiver essa toada de confiança, ele vai estar muito mais bem preparado, né, para encarar essas quartas de final. E eu não vejo adversário nesse momento olhando para Coquimbo Unido e Platense. Tá? Eu realmente não vejo. Lógico, o jogo é jogado, tem que entrar em campo, não se ganha na véspera, nada disso. Mas acho que é uma chave bem, bem interessante para o Fluminense. Hein, Tata?
4: Também acho, assim, o Fluminense fez um bom jogo contra o Palmeiras, acho que foi um jogo importante para a questão da confiança dessa equipe que estava realmente perdida, né? 8 jogos sem vencer depois da Copa do Mundo. É favorito. Eu tenho tranquilidade para dizer que o Fluminense é favorito diante de qualquer adversário que ele vai enfrentar nas quartas de final. Mas é isso, é futebol. Tem que entrar em campo e confirmar esse favoritismo. Mas tecnicamente é uma equipe superior aos dois times que ele tem chances de enfrentar nessas quartas de final.
5: E assim, do mesmo jeito que o Platense venceu do Corinthians aqui na Neoquímica Arena, que é sempre muito difícil, né, enfrentar o Corinthians aqui na sua casa, o Corinthians conseguiu vencer lá também, justamente, inclusive, na estreia do Fernando Diniz. Então, tem esse detalhe também. Há de se levar em consideração também se até lá o Fluminense vai contratar um técnico, que técnico é esse, se vai mudar o estilo de jogo, qual o estilo de jogo que vai escolher, a aceitação dos jogadores e tudo mais, ou se vai com o Marcão até lá. Acho que tem esse elemento que pode causar algum tipo de mudança na forma como que a gente avalia o nível de favoritismo que o Fluminense tem para essa partida de quartas de final, independente de ser com Coquimbo Unido ou com Platense. Que tipo de treinador que vai vir,
3: Eu fecharia o ano com o Marcão. Causou já um impacto imediato bom, eu fecharia o ano com o Marcão. Sinceramente.
4: Mas ele quer.
5: Na coletiva ele disse que não, assim, não, tá sossegado, né?
4: Pois é.
5: A impressão que ele deu, ele falando assim, tô aqui, se precisar, tô aqui. O que eu acho que mudou no Fluminense é o senso de urgência dos jogadores durante as partidas. A gente viu isso diferente já contra o Palmeiras e viu também contra o Rivadavia.
4: Exatamente.
5: Sim, parece que o time está mais ligado, é um time que parece que está com mais apetite. Essa mudança pode ter sido causada efetivamente pela presença do Marcão. E assim, vamos ver se essa fome segue até lá ou não. Mas acho que isso foi o preponderante. O Fluminense até era um time que criava, mas parecia que se desconectava, se desinteressava dos jogos, e aí acabava aquela sequência de empates maluca. Acho que essa foi a principal mudança, e se os jogadores tiverem esse comprometimento de seguir isso com o Marcão, deixa o cara lá, porque a gente sabe que ele é bom também, né?
3: A gente sabe como é que é vestiário, né? Se ganhou o vestiário, se tá tudo bem, os jogadores já estão tendo um comportamento diferente. Assim, tem um lado bom e um lado ruim, né? O lado ruim que mostra mais uma vez que o vestiário é que dita as regras do jogo, né? O vestiário é que determina o futuro de cada treinador, né? Então, mas assim, ok, assim, não é assim que a banda toca no futebol, desde sempre? Então,
4: insuportáveis. Insuportável.
3: Os jogadores ganham poder, Tatá. É inacreditável. São protegidos de maneira absurda.
4: A gente fala sempre do treinador, né? Não, o trabalho do treinador e tudo mais. Mas é exatamente o que o Pradella falou, assim, o time do Fluminense estava criando. O que estava faltando para conseguir vencer? O que estava faltando ao Fluminense do Zubeldía para vencer? O que o Marcão fez de diferente em relação ao time titular que o Zubeldía não estava fazendo? Nada. Ele deixou mesmo o 11 inicial. Acho que só o Ganso que entra ali na vaga no meio campo. E se eu não tiver errado, o Ganso chega a entrar ainda sob o comando do Luiz Zubeldía. Então, assim, o que o Marcão fez de diferente? O Marcão não fez de diferente nada. só os jogadores que acordaram para a realidade que o trabalho deles é o quê? Jogar bola com vontade, mostrar o mínimo dentro de campo para conseguir vencer. Aí, às vezes a gente fica muito nesse negócio de que o técnico, e a gente às vezes não cobra, quem tem que cobrar que também são os jogadores que estão ali em campo para poder mostrar serviço, assim, falta muito isso. A gente tem um hábito muito grande, eu digo a gente jornalistas, né, mídia esportiva, de o trabalho do técnico, o trabalho do treinador, mas assim, o que o Zubeldia também tinha de diferente para ser feito no Fluminense com o que ele tem à disposição, que ele tinha à disposição do que ele já estava fazendo? Não muito. E o que o Marcão fez diferente? Nada. Marcão botou alguém do sub-20, que a torcida tanto tava cobrando? Não. Marcão relacionou alguém do sub-20 para jogar? Não. Zubeldia também relacionou? Não. O que mudou? Os caras entraram com vontade. Só teve isso de alteração, não teve nada de mudança. Mas aí o técnico que, enfim, tá ali na linha de frente, acaba sendo sempre o culpado e os jogadores vão ficando e vão passando, né?
3: Olha aqui, tem gol na Copa Sul-Americana. Gol do Atlético Mineiro, tá? O Atlético Mineiro empata o jogo com o Bragantino. O Bragantino fez 1-0, o Atlético empatou. E aí é o seguinte, o Atlético com esse empate, ele vai levando a vaga.
5: 2-1.
3: Ah, fez 2-1?
5: É, 2-1 no agregado, tá, agora, né?
3: Ah, 2-1 no agregado. Isso, porque o Atlético
4: foi 1-1 lá.
3: Não, foi 1-0 o Atlético Mineiro. Na casa do Bragantino em Bragança, foi 1-0 pro Atlético Mineiro.
5: Sim.
3: O Atlético, ele joga em casa, defendendo a vantagem, e com esse empate, vai garantindo a vaga. Tem jogo ainda, tá no início do segundo tempo, então empata o Atlético tudo igual, 1-1. Deixa eu ver aqui, o Palmeiras segue vencendo o Cerro Porteño por 1-0, Coquimbo Unido e Platense seguem empatando em 0-0. Sim, senhor.
5: Não, eu tô acompanhando o jogo aqui, tô acompanhando os dois até, na verdade, aqui do Atlético Mineiro e Bragantino, e do Palmeiras e Cerro Porteño. O Palmeiras teve duas chances claríssimas, as duas jogada aérea, as duas de cabeça. Então, assim, por enquanto, a toada segue a mesma.
3: Vamos fazer nosso primeiro intervalo? Daqui a pouquinho a gente volta para falar aqui do jogo do Maracanã, para falar. E aí, quem é que vai assumir o Botafogo, hein? Quem é que vai assumir o Botafogo, meu Deus do céu? É, demitiram o Franklin Carvalho. A gente deu essa informação ontem no programa, inclusive, que aconteceu durante o programa, a demissão do Franklin Carvalho. Agora eu quero saber quem é que vai assumir o Botafogo. Segundo a diretoria, o desejo é para uma comissão técnica mais experiente, né? E antes do intervalo, rapidinho, ó, Flamengo, Rossi no gol, Emerson Royal, Léo Ortiz, Léo Pereira, Ayrton Lucas, Pulgar, Jorginho, De Arrascaeta, Plata, Samuel, Lino e Pedro. Pedro começando como titular, tá? No Cruzeiro, Otávio no gol, William, Fabrício Bruno, Jonathan Jesus e Rojas, Lucas Romero no lugar do Matheus Henrique, que tá suspenso, Gerson, Matheus Pereira, Wesley, Arroio e Caio Jorge. É o Cruzeiro do Arthur Jorge. Daqui a pouco a gente fala mais sobre esse jogão que vai acontecer aqui no Maraca. Nosso primeiro intervalo.
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3: Aqui com o 4 em Campo. A gente teve também ontem a classificação na Sul-Americana do São Paulo, né, Pradella? 3-1 em cima do Bolívar. Agora a gente vai ter um confronto com caras de Libertadores, né? Pelas camisas envolvidas, a relação que os dois clubes têm com a Libertadores, mas não estão na Libertadores. São Paulo e Boca vão se enfrentar nas quartas de final da Copa Sul-Americana. Esse jogo de ontem teve esse duplo peso positivo, não só a classificação, mas voltar a vencer, Pradella.
5: Sim, e voltar a vencer com um time conseguindo controlar talvez os próprios nervos, assim, né? Porque o São Paulo era um time que conseguia abrir marcadores, criar vantagens nos jogos, e aí parece que se desconectava e deixava tudo ir por água abaixo. Ontem isso foi um cenário que aconteceu, porque o São Paulo abre o placar com o Luciano numa jogada bem trabalhada pelo lado esquerdo, o Danielzinho faz o cruzamento, o Luciano manda pro fundo do gol. Aí começa o segundo tempo, o Bolívar faz uma jogadaça coletiva, assim, se você pega só os 5 segundos da finalização e a bola entrando, você fala, poxa, que golaço. Se você pega 30 segundos antes e vê a jogada completa, aí se eleva a décima potência o gol, porque foi um gol muito bonito, muito bem trabalhado. A bola começa do lado direito, com os jogadores fazendo uma tabelinha pelo alto, daí bola passa pelo meio campo, chega até a esquerda, volta para a intermediária, e aí vem um chutaço de fora da área, que a bola vai no trinco do gol do Rafael e empata a partida. Naquele momento, o torcedor de São Paulo, que lotava o Morumbi, eram 42 mil torcedores lá, pensou, não é possível, de novo não. Só que aí o São Paulo consegue chegar ao 2-1, né, numa cobrança de pênalti do Caleri, e depois faz o terceiro gol. São Paulo classificado, é um respiro, um alento pro torcedor que vive um ano tão conturbado na questão política, fora de campo, né? Tanta coisa difícil que o torcedor vem enfrentando. Dentro de campo, esperava-se que o São Paulo fosse melhor com a chegada do Dorival Júnior. Eu acho que muito por conta da lembrança afetiva de Copa do Brasil, de conquista da Copa do Brasil, mas é um time que tá nesse momento de tentar ser protagonista por mais tempo, e acho que conseguiu no jogo de ontem. Agora vai enfrentar o Boca Juniors, que conseguiu vencer os seus dois jogos e com isso avança a fase quartas de final, e acho que a gente tem esse confronto na Sul-Americana dos dois times que já fizeram tanto na Libertadores da América, talvez demonstram um pouco da realidade atual dos dois times, assim, de não serem mas tão protagonistas como já foram em outros momentos aqui na América do Sul, né, Éboli?
3: Sem dúvida. Vamos fazer a nossa parada, nosso intervalo de jogo. Vem aí o repórter CBN e no segundo tempo mais aqui no 4 em Campo. Sai daí não.
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3: Quarta-feira, 19 de agosto de 2026. A companhia aérea Latam informou que uma falha no sistema permitiu que dados de clientes fossem consultados por pessoas não autorizadas. A empresa afirmou que o vazamento foi identificado no dia 29 de julho. A companhia também orientou que clientes fiquem atentos a eventuais tentativas de golpes que citam dados cadastrais para pedir pagamentos, transferências, senhas ou códigos de confirmação. O vice-presidente Geraldo Alckmin afirmou que o governo federal pretende ampliar para 70% até 2033 a parcela de medicamentos e insumos farmacêuticos produzidos no Brasil utilizados pelo Sistema Único de Saúde. Segundo ele, a indústria nacional atende hoje cerca de metade dessa demanda. A declaração foi dada durante o Fórum Saúde em Brasília. E o Instituto Nacional de Meteorologia emitiu um novo aviso de vendaval para áreas do Rio de Janeiro, São Paulo e um pequeno trecho do Espírito Santo para esta sexta-feira. O aviso é amarelo, de perigo potencial, e vale entre meio-dia e meia-noite. A classificação é a mais baixa na escala de severidade do IMET. No horário de Brasília, 8h32.
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3: Segundo tempo de jogo, aqui no 4 em Campo. Tô brincando com o Renan, mora.
4: Mais alto, Renan, mais alto.
3: O Renan tá aqui do meu lado apresentando o Globo Esportivo.
4: Hoje é uma apresentação compartilhada do 4 em Campo, entendeu?
3: Vamos falar junto aqui. Renan, vem cá, vem cá. O fio tá segurando, não deixa. O teu fio vem. Aqui, ó, agora eu vou falar. Eu vou falar no Globo Esportivo e o Renan vai falar no 4 em Campo. Pega o fio aí, Renan. Pega aí, escuta, tá todo enrolado. O que, que é, Renan? O que, que é?
11: Passando por trás do
3: isso, estamos falando aqui, ó. Anotações todas aqui, o bom de bola. Já anotou a escalação do Flamengo. Agora tá anotando a escalação do Cruzeiro. Aqui tá Thalita Júdice e o Guilherme Pradella. E aí, no Globo
11: aqui
3: Esportivo?
11: Aqui é eu e Michele Silva e todos os trepidantes.
4: Que isso?
3: Tá bom. Então tá. Agora volta pro seu canto. Pronto.
11: Valeu.
3: É isso aí. Vamos seguir aqui com o 4 em Campo, na cabine do Maracanã. No clima do Maracanã. Flamengo e Cruzeiro. Já escalado, já passei escalação. Pedro vai pro jogo, Thalita. Acerta, Leonardo Jardim?
4: Acerta. Pedro tem que começar entre os titulares, até porque o Leonardo Jardim tem um Bruno Henrique ali um pouco baqueado por conta do que aconteceu, né? No último jogo contra o Cruzeiro, inclusive. Então você tem que ter um jogador decisivo. E Pedro é um jogador decisivo, ofensivamente, participa muito bem, não só da parte final do lance, né? Finalizando pro gol, mas da construção ofensiva do Flamengo também. Então é um jogador que acerta. Pra mim, o Leonardo Jardim acerta. Eu só teria colocado o Paquetá na vaga do Jorginho. Acho que seria a única mexida que eu faria nessa escalação do Leonardo Jardim. De resto, eu acho que é isso aí.
3: Paquetá no lugar do Jorginho.
4: É.
3: Aí faria Pulgar, Paquetá e Arrascaeta, né?
4: Isso.
3: Tá certo. Concorda, Pradella? Colocaria o Paquetá desde o início e concorda com o Pedro desde o início, como já escalou o Jardim?
5: Que dúvida difícil, né? Poxa, Paquetá ou Jorginho.
3: Cabeça, né?
5: Nossa senhora, meu Deus.
4: Dúvida de clube rico, né,
5: treinador.
4: Cara?
5: Nossa senhora.
3: Mas olha, isso tem uma característica aí que um tem e o outro não tem, né? O Paquetá tem mais pegada de marcação que o Arrascaeta. É? E mas no caso, a Tatá tá propondo.
4: Jorginho no banco.
3: É, o Jorginho. Ah, tá.
5: O Jorginho no Paquetá.
3: Não abriria a mão do
5: Jorginho,
3: não, hein?
5: Paquetá no Jorginho, na verdade.
3: É, Paquetá no Jorginho. Eu não abriria a mão do Paquetá do Jorginho, não.
4: E eu colocaria o Paquetá.
5: Então, assim, eu acho que. Vamos pensar aqui que talvez o treinador tá pensando. Com o Jorginho talvez ter. Uma circulação de bola um pouco maior, imaginando que talvez o Cruzeiro vá começar a se defender do início de jogo, e aí talvez o Pedro também começando para incomodar os zagueiros e tudo mais, porque eu lembro, por exemplo, na semana passada, quando saiu a escalação do Flamengo, a gente imaginava como é que vai ser esse Flamengo, de talvez tentar jogar um pouco mais no contra-ataque, se defender mais no início. Agora me parece que os papéis se invertem, né? Assim, o Cruzeiro talvez imaginando que o Flamengo vai fazer mais essa pressão de início de jogo, e o Cruzeiro tentando buscar mais os contra-ataques. E o Cruzeiro é um time que, assim, com poucos toques consegue chegar no ataque rapidamente. Fiz agora o jogo.
3: Mostrou isso contra o Corinthians.
5: Exatamente, eu ia citar isso. No jogo contra o Corinthians era um time alternativo, assim, com algumas mudanças em relação ao time titular, mas é um time que, assim, é pim pam pum, quando vê já tá lá no ataque e já chega com muita velocidade. O Arroyo, se não me engano, começa como titular.
4: Sim.
5: Cara, faz uma fumaça.
3: O Arroyo foi o melhor do Cruzeiro, na minha opinião, na primeira partida.
4: E chega com a confiança.
3: A solução,
4: né,
3: de ataque pro Cruzeiro.
4: Marcou o gol do Cruzeiro, inclusive.
3: Xingou laço.
5: Ele é bom jogador. Pelo lado direito do ataque, ele faz acontecer, dá trabalho. Então, assim, do lado esquerdo da defesa do Flamengo vai ter que tomar muito cuidado com essa rapidez que o Cruzeiro vai ter, principalmente pelo lado direito de ataque, lado esquerdo da defesa do Flamengo. Assim como no jogo passado, que eu imaginava que o mando de campo poderia dar uma ligeira vantagem ao Cruzeiro, acho que hoje a questão se inverte. Flamengo para mim favorito contra o Cruzeiro hoje. Acho as duas equipes ainda muito iguais, né, no sentido de futebol jogado, nomes que começam jogando, qualidade técnica, qualidade individual, trabalhos desenvolvidos até agora. Vai ser assim, é jogo para você parar o que está fazendo, independente de torcer ou não. É jogo para parar e aproveitar, porque assim será um grandíssimo jogo. Poderia ser final, não será, uma pena que será agora nos oitavos de final, mas assim, é jogo gigantesco de Libertadores da América esse Flamengo Cruzeiro hoje.
3: Os dois times se encontram num bom momento, né? O Cruzeiro em evolução, né? Desde a chegada do Arthur Jorge, é um Cruzeiro que realmente vai apresentando evolução a cada momento aí da temporada, do Campeonato Brasileiro. Saiu lá de baixo, agora tá brigando na parte alta da tabela, se firmando inclusive na zona de classificação para Libertadores no ano que vem, o Cruzeiro. Então é inegável, né? A melhora do Cruzeiro nas mãos do Arthur Jorge, os números também estão aí, comprovam, né? Em 15 jogos de Campeonato Brasileiro, o Arthur Jorge tem 71% de aproveitamento, e mais do que o líder Palmeiras tem hoje de aproveitamento.
4: Se tivesse chegado antes, estava brigando com o Flamengo e o Palmeiras pelo título do Brasileirão.
3: É o que o torcedor cruzeirense fala e pensa diariamente. Se tivesse chegado antes, esse homem, rapaz, no lugar do Tite, o Tite não se encontrou. E o Flamengo com o Leonardo Jardim já enfrentou vários momentos, né, de elogios às críticas. Agora vive novamente um momento de elogio, num recorte muito curto, né? A gente pode falar aí, os últimos 3 jogos do Flamengo foram de altíssimo nível, mas se a gente fala de momento, o momento volta a ser positivo também para o Flamengo. E um jogador me chama a atenção, o Emerson Royal, tá ganhando cada vez mais confiança com o Leonardo Jardim. Eu ainda considero, Tatá, o Varela a melhor opção para a lateral direita do Flamengo.
4: Também.
3: Eu acho que o Varela tem que ser o titular, ele teria que ser hoje o titular. Mas também reconheço que as últimas partidas do Royal com o Leonardo Jardim, elas foram boas.
4: Sim.
3: Inclusive a partida no Mineirão.
4: É um momento do Flamengo, não só coletivamente, mas individualmente, de jogadores que não vinham bem no momento melhor, né? O Royal, o Carrascal, né? O Luiz Araújo também, enfim, conseguiu ir bem contra o Mirassol na última partida do Flamengo. E é um momento bom do Royal. O Royal é o jogador da Copa, né? Das Copas, no caso, né? Agora o Flamengo tem só a Libertadores e saiu da Copa do Brasil. O Varela é o cara do Campeonato Brasileiro. Também considero o Varela melhor que o Emerson Royal, até porque o Varela pouco oscila, né? É um jogador que consegue manter uma constância muito interessante. Mas sim, é, o Royal é um jogador experiente, é um jogador que, enfim, sabe também administrar ali o jogo, especialmente um jogo como o jogo de hoje contra o Cruzeiro, que vai ser um jogo realmente muito exigente para a equipe do Flamengo e vem no momento positivo, né? Ele é um jogador que tem a confiança do treinador que está no Flamengo no momento. Isso aí a gente não discute, não é só com o Leonardo Jardim. Ele também tinha a confiança do técnico anterior, que foi o Felipe Luiz. E está no momento positivo. Vai ser titular hoje na lateral direita, vai ter um grande confronto hoje contra a equipe do Cruzeiro, mas está vindo num momento bom, né? Individualmente está bem, coletivamente isso também está contribuindo com a equipe do Flamengo, mas não só o Royal, acho que é um bom momento individual também de outros jogadores do Flamengo que estavam no momento mais negativo com a camisa do Mengão.
3: É, olha aqui, como no primeiro jogo foi tudo igual, então ninguém tem vantagem na partida daqui a pouquinho aqui no Maracanã, né? É, o que a gente pode colocar como vantagem do lado do Flamengo pelo fato de estar em casa. Mas vamos lá, favoritômetro para conquista da vaga, né? Como é que vocês distribuem aí os percentuais? Começa contigo, Pradella.
5: Então, eu vou fazer o mesmo que eu fiz do primeiro jogo. Eu acho que é 51-49.
3: 51-49. Pro Flamengo, 51-49.
5: É, eu acho que é um jogo extremamente. Assim, porque, por exemplo, o Cruzeiro, eu acho o Cruzeiro mais perigoso, por exemplo, no contra-ataque. É, então eu acho que isso pode causar, assim, um incômodo pro Flamengo no jogo de hoje. Assim, o Flamengo, imagino, tendo mais posse, tentando circular a bola, buscando Pedro, imagino. Que não com cruzamentos a esmo, só para tentar chuveirar na grande área. Então, assim, acho que o Cruzeiro, com esse tipo de jogo, ele se sente confortável. No jogo passado, tinha a favor a sua torcida, e acho que isso dava um favoritismo, e que nessas duas torcidas, nesses dois times, fazem diferença. Eu acho que a torcida do Flamengo e a torcida do Cruzeiro fazem diferença quando jogam em casa, estádio muito grande, pressão, ainda mais nesse tipo de competição. Hoje, a torcida está do lado do Flamengo. E acho que a diferença só não é maior entre os dois, porque eu acho que o Cruzeiro se sente muita vantagem também conseguir atacar o adversário com contra-ataques, em jogadas mais diretas.
3: Tá, você, como é que distribui os percentuais aí, o favoritômetro?
4: 51-49. O Flamengo tem um elenco mais completo de opções para o Leonardo Jardim, mas do outro lado tem um time titular muito bom do Cruzeiro e tem um técnico que sabe potencializar o time que tem em mãos, né? E o Arthur Jorge, enfim, conhece o Flamengo, conhece também o futebol brasileiro em si, conhece Libertadores da América, então é um treinador que também consegue, enfim, buscar recursos em meio a adversidades. A adversidade de hoje, é claro, o Flamengo jogando em casa com o Maracanã lotado, pulsando a favor do Flamengo, mas 51-49. Pro Mengão.
3: Muito bem. Olha, o Palmeiras segue segurando a classificação. É esse o termo correto? Posso falar que está segurando a classificação 1-0 em cima do Cerro Porteño, Pradella?
5: Mas segurando bem, assim.
3: Segurando bem.
5: O Cerro Porteño já não está conseguindo fazer, não está tendo grandes chances. Há pouco o Palmeiras pediu um toque de mão dentro da grande área, que seria um pênalti, mas no campo o juiz não marcou nada, né? Pelo que eu vi, acho que nem foi pro vídeo, mas o Palmeiras, assim, tá conseguindo se virar legal. Parece que bateu o desespero no seu Portenho e não tá conseguindo agora desenvolver um futebol que se imagina para uma situação como essa. Então, já tem, cadê aqui o cronômetro? 40 já, né? 40 minutos.
3: Pra mim aqui tá com 30, mais de
5: 35. 38 e 30 do segundo tempo, Palmeiras tá vencendo 1-0 fora de casa, tá avançando nas quartas de final.
3: Mesmo tempo, para Coquimbo Unido e Platense, segue 0-0, tá indo pros pênaltis. E o Atlético Mineiro tá empatando com o Bragantino. Aí a Copa Sul-Americana, também faltou um pouco mais de 10 minutos para acabar o jogo. Esse 1-1 dá a classificação ao Galo. A gente vai fazer mais um intervalo, daqui a pouquinho a gente volta.
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3: Muito bem, de volta aqui com o 4 em campo. Tata. Tá. Agora é a comissão técnica, o técnico tem que ser experiente. Essa é a decisão do Botafogo, né?
4: Tem cabelos brancos.
3: E aí vai fazer o quê? Como é que vai ser, hein?
4: Vai fazer o quê? O que que você quer saber que vai fazer?
3: Tem um nome, você sugere alguma coisa? Eu confesso que eu não tenho uma sugestão.
4: Você ouviu a entrevista do JP Magalhães pro canal do Manel? Uma hora de entrevista.
3: A declaração de amor ao novo investidor?
4: Uma hora de entrevista, sim. E assim, eu assisti a entrevista com...

0: essa entrevista, ele chamou o Gabriel de Alba de herói.
1: É.
0: De herói. Ele chama ele de herói e ao longo da entrevista diz que os botafoguenses precisam dar graças a Deus pela chegada dele e tudo mais.
1: Ele botou
0: aquela reverência.
1: 50 milhões, pagou dívida
0: pois
1: de todo
0: é.
1: Mundo, né?
0: Uma reverência coisa, absurda, né? Ao Gabriel de Alba. E isso
1: nossa.
0: Preocupa porque foi a mesma coisa com o Durcés e o John Textor quando o Textor chegou. Eu faço uma proximidade muito grande. O Durcés também venerou o John Textor quando ele chegou ao Botafogo e o JP tá fazendo igualzinho com o Gabriel de Alba. E o terceiro ponto que me preocupa, Éboli, é a gestão de expectativas. Uma hora de entrevista com o JP transformando o Gabriel de Alba num grande salvador da pátria e criando expectativas muito altas. De projeto esportivo do Gabriel de Alba para o Botafogo, trazer para o mesmo patamar que foi 2024. Ao longo da entrevista, ele fala pelo menos umas 3-4 vezes que a janela de transferências não fechou e que o torcedor pode criar expectativas de que ainda nesta janela vai chegar um grande reforço para o Botafogo. Então, assim, eu tenho muita dificuldade em acreditar e acreditar em palavras. E a SAF do Botafogo, ela mostrou nos últimos anos que elas são bem preocupantes, né? Quando não são colocadas realmente em prática, em papel, assinado. O Gabriel de Alba ainda nem é o dono da SAF. É importante a gente pontuar isso aqui. Ele ainda nem assinou o contrato de compra da SAF do Botafogo. Ele está aqui no Rio, fica aqui até sexta-feira, vai estar na quinta-feira no estádio Nilton Santos. Sexta-feira ele vai embora, deve voltar no mês que vem. Não deve falar com a imprensa nesse primeiro momento, a expectativa é que ele faça isso no retorno em setembro, depois que tudo tiver realmente fechado entre ele e a SAF do Botafogo. Mas me preocupa muito essa narrativa do JP Magalhães, me preocupa muito. O Textor foi um péssimo gestor, isso é indiscutível. Ele deixou uma dívida bilionária, segundo o próprio JP, 2,5 bilhões de reais que ele deixou de dívida. Então é um problema muito grande que ele ainda tem para resolver com o Botafogo. E assim, mas eu não gosto do clube social venerar o futuro dono. Porque o clube associativo tem 10% e 10% que é muito importante na vigilância dessa SAF. Né? O Durcésio tinha poder, por exemplo, para parar o John Textor e ele não parou. Porque existia essa relação muito próxima entre os dois. Então isso também me preocupa muito em relação ao JP. E me preocupa muito essa criação tão alta de expectativas para um clube que nesse momento precisa se preocupar com uma coisa apenas. Dinheiro, financeiro, colocar as contas em dia. O Botafogo tem uma recuperação judicial para ser realizada, né? Precisa andar com isso, precisa resolver muitos problemas que foram deixados sim pelo John Textor. Então assim, eu fico um pouco receosa com tudo isso que o JP prometeu, principalmente não só um projeto a médio e longo prazo, mas a curto prazo, de criar já uma expectativa de que nessa janela de transferências, até o dia 11 de setembro a janela está aberta e que o torcedor alvinegro pode esperar uma grande contratação. Então isso eu fico um pouco preocupada demais com toda essa forma de gerenciar as coisas. Foi uma entrevista ao melhor estilo DNA de clube associativo, amadorismo total na forma de conduzir as coisas. Foi ruim, eu acho que foi ruim a forma dele falar com o torcedor do Botafogo do jeito que ele fez. Assim, é um momento de calma, é um momento de conseguir traçar os objetivos. Ele poderia ter dado a entrevista, mas não curti muito a forma que isso foi passado assim pro torcedor, porque Não foi muito diferente do que o Textor fazia quando ele chegou aqui.
1: Eu acho que só confirma, né? Mais um episódio de uma instituição fragilizada que se deslumbra diante do dinheiro que chega de fora.
0: Sim.
1: Mas mostra o quanto uma estrutura, uma instituição frágil perde poder de negociação, perde poder de se valorizar.
0: Tá vendido.
1: Exatamente.
0: Tá vendido.
1: Né? E realmente, eu não acho. Acho que interromper o trabalho do Franklin Carvalho nesse momento, não acho que tenha sido uma boa decisão. Não foi uma boa decisão.
0: Acho que
1: pro projeto esportivo, pra mim não havia justificativa para interromper o trabalho do Franklin Carvalho como foi interrompido. O quê? Por causa do 6-1, gente?
0: Os números eram favoráveis ao Franklin. né, falando de números frios. Eu acho que o problema do Franklin, e aí é um problema que

0: Botafogo assumiu. Ponto final. A partir do momento que contrata o Franklin, assim como quando contratou o David Ancelotti, tinha um problema. É um técnico sem experiência. Ponto. Quando colocado a exigências maiores, a falta de experiência vai fazer falta. E acho que foi isso que faltou ao Franklin. Ter um pouco mais de malandragem, malandragem que ele só vai ganhar sendo técnico. Isso aí é natural. Assim, os números frios são ótimos para o Franklin. Ele conseguiu realmente entregar para o Botafogo. 22 jogos, 10 vitórias, tinham apenas 3 derrotas. Então, assim, os números não eram ruins. Mas foi eliminado na Copa do Brasil por um time fraco. A Chapecoense era um time muito fraco. Não era para ter caído para a Chapecoense, ainda mais da forma que foi. O 6-1 sofrido para o Cienciano, muito ruim. Né? Nos jogos decisivos, o Botafogo foi muito mal. E aí eu acho que pesou a falta de experiência do Franklin Carvalho. Só que assim, não é um erro só do Franklin. É um erro da direção também. Cadê a galera da direção do Botafogo que nunca aparece? Essa galera também tem que botar a cara. Não é só o Franklin ser demitido. Cadê o Léo Coelho? Então assim, tava todo mundo de mãos dadas, todo mundo largou a mão do Franklin, falou tchau, beijos, abraços. E agora a resolução é contratar pessoas experientes do mercado para resolver os problemas do Botafogo.
1: Vamos ver quem é que vai chegar. Eduardo Sacha faz o segundo gol do Bragantino. Ih, rapaz, aí com esse gol vai levando pro chão. Né? O Atlético venceu o Bragantino fora de casa e o Bragantino vai dando troco, vencendo o Galo na Arena do Galo em Belo Horizonte, na Arena MRV. 2-1, Eduardo Sacha já no finalzinho, já estamos entrando nos acréscimos da partida, né? Segue o Palmeiras derrotando o Cerro Porteño 1-0, né? O jogo está muito próximo do fim, muito próximo do fim, então o Palmeiras muito próximo de atingir aí a classificação. Aí falar em classificação, quem já está classificado também é Estudiantes, tá? Estudiantes que vai ser o adversário de Corinthians e Rosário Central.
0: Gol do Joaquim Correia, hein? Lembra dele?
1: Ou de quem é isso, meu Deus?
0: Joaquim Correia marcou no jogo do Estudiantes. Ah, não,
1: eu tô procurando gol onde? Em que jogo? Tá.
2: Mas joga no Galo? Joga no Bragantino?
1: Não. Joaquim Correia que não fez nada.
0: Contratação
1: no
0: nova
1: Botafogo.
0: Do Palmeiras.
1: Fez nada no Botafogo.
0: Tá vendo? Acabou. Novos ares. Assim como acabou. Marcou no Fluminense, novos ares pro Joaquim. Olha.
1: Acabou o Palmeiras classificado pra dela?
2: Lá no Eva Olha, ou Oja, como prefira o sotaque, Palmeiras 1, Cerro Porteño 0, Palmeiras nas quartas de final da Libertadores da América.
1: Palmeiras pega LDU ou Mirassol. Amanhã, primeiro jogo foi 1-1, né, no Maião, e Mirassol vai ter que encarar aí a altitude de Quito para tentar essa vaga. Não tá no bom momento, não tá legal o Mirassol, tá brigando para fugir de rebaixamento no Campeonato Brasileiro.
2: Rapaz, teve gol,
1: vai ser bem complicado. E teve gol aonde, meu Deus do céu?
2: E teve gol lá em Belo Horizonte, é gol do Atlético Mineiro, hein? Já temos 5 minutos de acréscimo, estamos no 3º minuto de acréscimo, Atlético Mineiro faz o segundo, 2-2, tudo igual, e há 2 minutos o Bragantino perdeu um gol assim, inacreditável, negócio de papo de maluco, e agora o Atlético Mineiro empata, tá passando, hein?
1: Gol da classificação, né? Gol da classificação aí, finalzinho de jogo pro Atlético Mineiro. Só para fechar, para dela, o Memphis Depay amanhã vai pro jogo contra o Rosário, que eu falei que o Estudiantes está classificado, vai pegar Corinthians ou Rosário Central, né? Eu ainda tô curioso para saber quem é que vai pagar essa conta da renovação aí do Memphis Depay, porque os valores são, mais uma vez, gigantescos, né? Apesar de que, ele abriu mão disso, daquilo, mesmo abrindo mão de um monte de coisa, é para mais de 100 milhões de reais, tá? Para mais de 100 milhões de reais em 2 anos de contrato. Eu vou repetir, mais de 100 milhões de reais em 2 anos de contrato. É um negócio inacreditável. Mas vai pro jogo ou não é? Ou vai segurar um pouquinho? O staff do Memphis Depay que decide. O que o staff do Memphis Depay tá dizendo pra dela?
2: Vai pro jogo, viu? Vai pro jogo. Eu conversei com uma pessoa depois do jogo do Cruzeiro, da comissão técnica do Diniz, e eles falaram, olha, se o Memphis renovar, a gente leva ele. Então, assim, isso no domingo. Hoje vem a informação de que ele está relacionado, vai para o jogo. Tem aí 30, 45 minutos. Então, deve provavelmente começar com Pedro Raul no ataque, junto com o Caio César. Alan está suspenso, Carrillo joga no meio-campo. E aí, para um segundo tempo, muito provavelmente o Memphis entra, dependendo, obviamente, da situação do jogo. Se tiver um jogo resolvido, aí acho que dá pra segurar, dá pra colocar na boa. Se tiver complicada a situação, aí vai pro sacrifício, mas o Memphis amanhã estará na Neoquímica Arena, agora não como telespectador.